0: mínimo.
1: Educação.
2: Desempenho de mais de 30 milhões de estudantes brasileiros passa por avaliação.
1: Divulgados os dados do Índice de Desenvolvimento da Educação Básica. Jéssica Gonçalves.
3: O IDEB permite acompanhar o desenvolvimento da educação básica brasileira. Os dados indicam a evolução da aprendizagem e a estrutura da rede de ensino.
2: E professores podem participar do Banco de Avaliadores do Programa Nacional do Livro e do Material Didático.
1: Eles vão ajudar a escolher as obras que irão para as salas de aula da rede pública de ensino. Luciana Colares de Holanda.
4: Hoje são cerca de 20 mil profissionais cadastrados e os avaliadores são capacitados para atuar na avaliação das obras.
2: Hoje na apresentação da Voz do Brasil, Mariana Jungmann e Luciano Seixas.
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2: Agora é lei. Estão em vigor novas regras para o frete dos caminhoneiros.
1: A lei trata do pagamento mínimo pelo transporte e medidas de fiscalização e punição em caso de não cumprimento.
5: A nova lei consolida regras para o transporte rodoviário de cargas no país e estabelece o pagamento do piso mínimo do frete a motoristas, com metodologia de cálculo pela Agência Nacional de Transportes Terrestres, a ANTT. Guilherme Boulos, ministro da Secretaria-Geral da Presidência, falou sobre a medida.
6: O piso do frete é o valor mínimo que um caminhoneiro, sobretudo um caminhoneiro autônomo, que trabalha para levar mercadorias e abastecer o povo brasileiro nos quatro cantos, é um valor mínimo que ele tem que receber por frete, por viagem que ele faz, por entrega que ele faz.
5: A lei estabelece ainda prazo de até 30 dias úteis para o pagamento do frete, além da atualização da tabela a cada 6 meses. Também estão previstas punições mais duras para empresas que contratarem fretes abaixo do piso mínimo, com multas que podem chegar a R$1 milhão. E para que seja cumprido o piso, o texto determina a obrigatoriedade da apresentação do Código Identificador da Operação de Transporte, CIOT, antes do caminhão iniciar a viagem, o que também impacta na fiscalização, como explica o ministro dos Transportes, George Santoro.
7: O CIOT também é um mecanismo de combate ao comércio ilegal de mercadorias, ao comércio feito sem nota fiscal. Ele vincula todo o transporte de mercadorias aos documentos eletrônicos fiscais.
5: Originalmente publicado como medida provisória, o texto passou por uma série de mudanças no Congresso Nacional, sendo aprovado no Senado em julho deste ano. Com a sanção, o texto vira uma regra permanente. Reportagem Gabriela Noronha.
2: Desempenho de mais de 30 milhões de estudantes brasileiros passou por uma nova avaliação de aprendizagem.
1: Foram divulgados hoje os dados mais recentes do IDEB, o Índice de Desenvolvimento da Educação Básica, e também as médias em português e matemática do SAEB, o Sistema de Avaliação da Educação Básica.
2: Os índices consideram os anos iniciais e finais do ensino fundamental e também do ensino médio na rede pública e privada.
1: O resultado foi anunciado pelo Ministério da Educação. Confira os detalhes na reportagem de Jéssica Gonçalves.
3: Para calcular o IDEB, que é o Índice de Desenvolvimento da Educação Básica, o MEC utiliza as taxas de aprovação coletadas pelo Censo Escolar, junto com o desempenho dos estudantes em língua portuguesa e matemática no SAEB, o Sistema de Avaliação da Educação Básica. O IDEB permite acompanhar o desenvolvimento da educação básica brasileira. O cálculo é feito por meio de uma escala que vai de 0 a 10. O índice dos anos iniciais do ensino fundamental passou de 6 em 2023 para 6,3 em 2025. Na rede pública, a pontuação foi de 5,7 para 6,1 em 2 anos. Para os anos finais do ensino fundamental, o IDEB nacional subiu de 5 para 5,3. Na rede pública, o indicador alcançou pontuação 5 contra 4,7 em 2023. No ensino médio, o IDEB passou de 4,3 para 4,5. Os dados indicam a evolução da aprendizagem e a estrutura da rede de ensino, que atende mais de 30 milhões de estudantes em todo o território nacional. Para o ministro da Educação, Leonardo Barchini, os resultados apontam qual deve ser a prioridade daqui para frente.
6: Toda a estratégia do Ministério da Educação, que é demanda do Plano Nacional de Educação aprovado em abril deste ano, é que a gente tenha um foco especial na aprendizagem.
3: Já o SAEB, o Sistema de Avaliação da Educação Básica, é aplicado a cada 2 anos para medir o desempenho de estudantes da educação básica por meio de testes e questionários. necessários. Em uma escala que vai de 0 a 500, no quinto ano do ensino fundamental, a nota em português passou de 207 para 215 pontos. Em matemática, de 218 para 227. Já no terceiro ano do ensino médio, em português, o resultado foi de 269 para 272. Em matemática, de 263 para 268. Em 2025, foram avaliados quase 6 milhões de alunos em mais de 70 mil escolas. Reportagem Jéssica Gonçalves.
2: Estudantes que participam do processo seletivo do ProUni, o programa Universidade para Todos, podem conferir o resultado da segunda chamada.
1: O prazo para os pré-selecionados comprovarem as informações da inscrição começou hoje e vai até sexta-feira da próxima semana, dia 14.
2: A documentação exigida para essa comprovação deve ser apresentada diretamente na instituição de ensino superior para a qual o estudante foi pré-selecionado.
1: O resultado pode ser acessado pelo portal Acesso Único ao Ensino Superior, em acessounico.mec.gov.br.
2: O Ministério da Educação chama professores e especialistas de todas as regiões do Brasil para participar do Banco de Avaliadores do Programa Nacional do Livro e do Material Didático.
1: O programa é responsável pela distribuição de livros para estudantes e professores da rede pública de ensino. As obras são renovadas a cada 4 anos.
2: Confira na reportagem de Luciana Colares de Holanda.
4: Professores e especialistas de todo o país podem participar da escolha dos livros que vão para as salas de aula da rede pública de ensino. Estão abertas as inscrições para o Banco de Avaliadores do Programa Nacional do Livro e do Material Didático, o PNLD. Os selecionados vão avaliar as obras inscritas nos editais do PNLD Atos Finais, voltado às obras didáticas, e do PNLD Literário Equidade, destinado às obras literárias. Nessa etapa da seleção, terão prioridade professores de língua portuguesa, matemática, história, geografia, ciências, arte, educação física e língua estrangeira, pedagogos e profissionais formados em letras, com foco em literatura e formação de leitores, também terão preferência. De acordo com Anita Stefani, diretora de apoio à gestão educacional da Secretaria de Educação Básica do MEC, hoje são cerca de 20 mil profissionais cadastrados. O banco é atualizado constantemente e os avaliadores são capacitados para atuar na avaliação das obras.
0: Essa capacitação busca garantir que todos os participantes utilizem os mesmos referenciais durante a análise e utilizem, né, de uma forma correta as fichas de avaliação, contribuindo para a qualidade técnica.
4: A participação no Banco de Avaliadores do PNLD é voluntária e gratuita. E a diretora de apoio à gestão educacional, Anita Stefani, explica que os profissionais selecionados no processo de avaliação pedagógica têm acesso a diferentes oportunidades de aprimoramento e reconhecimento.
0: Ao avaliarem as obras, eles estão também se formando como analistas de materiais didáticos e críticos em conteúdos, seja para a elaboração de materiais para os seus estudantes, quanto para a aplicação dessas obras didáticas na sala de aula.
4: Para se inscrever, basta acessar a página da plataforma de avaliação pedagógica do PNLD no endereço PNLD-avaliação.mec.gov.br e preencher as informações de perfil profissional. É preciso ter diploma de licenciatura plena ou de magistério reconhecido pelo Ministério da Educação e concluir um curso obrigatório disponível na própria plataforma. Reportagem Luciana Colares de Holanda.
1: E atenção para os prazos do Exame Nacional de Desempenho de Estudantes, o ENAD 2026.
2: Os inscritos para os cursos de bacharelado em tecnologia que tiveram o pedido de atendimento especializado negado podem recorrer da decisão até sexta-feira, dia 7 de agosto. imposto.
1: O recurso deve ser enviado pelo sistema ENAD, com a documentação que comprove a necessidade de atendimento, conforme as regras do edital. O resultado da análise será divulgado em 14 de agosto.
2: Um atendimento especializado é destinado aos participantes que necessitam de recursos específicos para realizar o exame.
1: As provas do ENAD 2026 para os cursos de bacharelado

0: Conversamos mais cedo com a chefe do Departamento de Hidrologia do SGB, Andréa Germano. Acompanhe. Doutora Andréa, bem-vinda à Voz do Brasil. É um prazer ter a senhora conosco aqui. Vamos falar então de El Niño, né? O Serviço Geológico do Brasil divulgou algumas previsões para as principais bacias hidrográficas do país para os próximos 3 meses. E aí eu queria começar então falando por região, começando aí pela região norte e, né, Amazônia. Os principais rios, pelo que eu já dei uma olhadinha, ainda estão nos níveis normais, mas já em situação de vazante. O que a gente pode esperar para os próximos 3 meses?
1: Muito obrigada pelo espaço. O Serviço Geológico do Brasil agradece. O Serviço Geológico do Brasil é uma empresa ligada ao Ministério de Minas e Energia. E realmente a gente faz esse acompanhamento dos rios, o monitoramento dos rios, há 57 anos, cobertura de toda a rede hidrometeorológica nacional e monitoramento de níveis de rios e volume de chuvas. A região norte, hoje está nesse período, como você falou, já de vazante, né? Na sua normalidade, em todos os rios, na sua normalidade. E assim, o que preocupa é esse atraso do início das chuvas. Isso pode prejudicar aí a vazante, no caso, não ser mais crítica, né? Então, assim, esse atraso do período de chuvas realmente é hoje a nossa preocupação, mas por enquanto na sua normalidade. A gente faz simulações, né, para caso não chova, caso chova, então a gente vai tendo esse acompanhamento diariamente num cenário de 3 meses para poder também ter providências, a Defesa Civil tomar providências logísticas para as ações do norte.
0: Quer dizer assim, se a gente já está com os rios em vazante e as chuvas atrasaram, a gente pode ter uma baixa mais acentuada, é isso?
1: Exatamente, essa grande preocupação.
2: E no Nordeste há um alerta sobre os níveis dos reservatórios, né?
1: Exatamente. O SGB, ele acompanha junto com a Agência Nacional de Águas os reservatórios, né, através do sistema de acompanhamento dos reservatórios do Nordeste, também dos 9 estados do Nordeste, também em Minas Gerais, mas a situação hoje, em 5 de agosto, é de normalidade também, 50%, 51% da sua capacidade, né? Então a gente está mantendo esse percentual desde abril. Então ainda não é uma preocupação a região Nordeste.
0: Muito bem, então vamos falar agora de Sul, onde o El Niño talvez seja a região onde talvez a gente já esteja sentindo essa questão do El Niño de maneira mais intensa, né, mais acentuada. Já há problemas de cheias e transbordamentos. Como é que deve ser o próximo trimestre por lá, onde o alerta é maior?
1: E como você falou, né, a previsão de chuvas acima da média do El Niño pode levar muitos os rios, já materializado agora no mês de julho, tivemos muitas inundações. Para você ter uma ideia, mês de julho no sul, na região do Rio Grande do Sul, em média chover 130 milímetros, a gente teve localidades com 430 milímetros, provocando então grandes impactos aí de inundação. E a preocupação geralmente é essa, de o solo já está muito úmido e ainda esse aumento das chuvas na região sul poder causar mais impactos de inundações na região sul.
2: Agora, no Cerrado e Pantanal, André, onde já costumamos ter seca nesse período, o que esperar para as bacias desses biomas?
1: Então, no Cerrado, na região sudeste, em termos de chuva, os modelos meteorológicos, que é nosso Serviço Geológico, a gente não trabalha com meteorologia, né? A gente usa a meteorologia para poder explicar a hidrologia. Mas os modelos de meteorologia estão muito discrepantes, vamos dizer assim. O que a gente entende agora nesse momento, não dá para falar do cenário de chuva, mas nesse momento que realmente as temperaturas já estão muito elevadas, aí sim a preocupação é mais para a questão de incêndios florestais. Então, monitoramento de rios, ainda estamos na normalidade para
0: tudo indicando ainda que Cerrado e Pantanal, em termos de águas, devem ficar ainda dentro da normalidade.
1: Estamos já desde 2020 assim, com uma tendência de depreciação da capacidade dos rios na região do Pantanal, principalmente. Então, assim, na normalidade, já não digo que a gente já vem vivendo muito tempo isso. Então, mas não vai ser mais crítico ou menos crítico este ano especificamente.
0: É, quando a gente fala, então, de mudanças climáticas, é disso que a gente fala, né? A gente vai observando uma mudança no comportamento natural

0: comportamento da natureza ao longo do tempo, né? Não é só no trimestre, não é só no ano. Perfeito. Como a senhora disse, já vem desde 2020.
1: Perfeito, né? A gente não tem mais um Pantanal, uma região alagada há muitos anos. Então isso realmente é um mudanças climáticas, não só o efeito de El Niño também, né? Então isso é uma mudança climática que a gente vem evidenciando, principalmente nessa região.
2: Agora, doutora Andréia, como é que funciona esse monitoramento do Serviço Geológico do Brasil? Conta para o nosso ouvinte um pouco mais sobre como é esse trabalho.
1: O Serviço Geológico é um grande parceiro no campo e no escritório para fazer esse monitoramento, né? Além desse trabalho contínuo de monitoramento, de saber essas séries hidrológicas de longo período que nós monitoramos, a gente tem um serviço desde a década de 80, daí de realizar previsões hidrológicas, não só o momento atual, mas essas previsões hidrológicas, né, futuras. Começamos aí com bacias como o Pantanal, o Amazonas e o Rio Doce, que são bacias mais lentas, mas depois dos desastres, como a gente chama aí nos anos de 2011, 2012, 2013, a gente começou a fazer sistemas de previsão hidrológica em bacias mais rápidas e também com o advento também de todo um monitoramento automático muito mais especializado, né? Então assim, o que a gente faz? Além desse monitoramento do campo, a gente no escritório recebe essas informações automáticas que vêm pelos satélites, né? Então de hora em hora a gente está recebendo o nível dos rios, a quantidade de chuva e rodamos modelos matemáticos, hidráulicos, hidrológicos para fazer essas previsões. Aí você vai me dizer, então a gente consegue saber com muita antecedência se vai inundar? Depende da região hidrográfica, depende da resposta da bacia hidrográfica. Então, sim, há localidades que a gente consegue fazer essa previsão com 75 dias de antecedência, mas outras localidades, em bacias mais de alta declividade, com uma menor área de drenagem, com até 4 horas de antecedência. Mas o que permite, no caso de inundações, retirar as famílias, retirar, então, sim, permite, a gente salva vidas com esse monitoramento e com esse sistema de previsão hidrológica.
2: Muito bem, nós conversamos com Andréia Germano, chefe do Departamento de Hidrologia do Serviço Geológico do Brasil. Muito obrigado por sua entrevista aqui à Voz do Brasil.
1: Muito obrigada a vocês. Até logo. Tchau, tchau.
0: Segurança no abastecimento de água passa também pela recuperação do meio ambiente.
2: Está aberta uma chamada pública para apoiar projetos de restauração ecológica e soluções voltadas à proteção de mananciais que abastecem grandes centros urbanos.
0: A chamada foi feita pelo Banco Nacional de Desenvolvimento Econômico e Social e deverá prever investimentos de 15 milhões e 20 milhões de reais com prazo de execução de até 48 meses.
2: As ações devem ter foco em restauração ecológica e em soluções baseadas na natureza, para combater a escassez de água nas regiões metropolitanas, como explica o superintendente da área de meio ambiente do BNDES, Nabil Kadri.
3: As propostas enviadas devem incluir ações de restauração ecológico-produtiva utilizando vegetação nativa, em áreas estratégicas para proteção dos recursos hídricos, incluindo nascentes, margens de rios e outras áreas relevantes para a conservação dos mananciais.
0: Os projetos deverão contemplar regiões do Distrito Federal e entorno, São Paulo, Rio de Janeiro, Ceará, Mato Grosso, Rondônia e Acre.
2: Mariana Dias Vilas Boas, pesquisadora do Serviço Geológico do Brasil, fala sobre a importância da recuperação e preservação de mananciais que abastecem grandes cidades.
4: Com a ampliação da vegetação, a gente vai ter uma maior taxa de infiltração, esses aquíferos vão ter mais água, vai chegar mais água também nos rios através desses afloramentos das nascentes. Então, os projetos de recuperação, eles são projetos importantíssimos e têm uma relação direta com a segurança hídrica nas grandes cidades. E reduz as consequências de inundação, eu aumento a recarga dos aquíferos.
0: A chamada pública está aberta até o dia 9 de setembro e pode ser consultada no site do BNDES.
2: O Brasil assumiu a presidência pro tempore da Aliança para a Segurança, a Justiça e o Desenvolvimento.
0: A entidade reúne países da América Latina e Caribe.
2: Na reunião de cúpula em Brasília, o Banco Interamericano de Desenvolvimento anunciou US$ 4 bilhões para as ações integradas de combate ao crime organizado na região.
5: A América Latina concentra 8% da população mundial e é responsável por 1/3 dos homicídios ocorridos no mundo, de acordo com dados da Polícia Internacional. Esses números levaram à criação da Aliança para a Segurança, a Justiça e o Desenvolvimento, composta por 23 países e 14 instituições, como a Interpol. Um encontro em Brasília discute estratégias de prevenção e combate ao crime organizado na América Latina e Caribe. No primeiro ano de atuação da Aliança no combate ao crime organizado, foram destinados US$1,4 bilhão, o que corresponde a 60% dos recursos previstos para os 3 primeiros anos da iniciativa. A alta demanda dos países membros levou o Banco Interamericano a reavaliar os recursos destinados ao programa, elevando o montante para US$4 bilhões. O ministro da Justiça do Brasil, Wellington Lima Silva, fala sobre a importância da aliança.
6: Nós estamos absolutamente convencidos da necessidade de intensificar essa interlocução com organismos multilaterais, em estabelecer tantas quantas sejam as tratativas, as interlocuções necessárias para aperfeiçoar e aprimorar essa estratégia.
5: Um protocolo também foi assinado para o repasse de R$5 bilhões ao Brasil, que assumiu a presidência pro tempore da Aliança pelos próximos 12 meses. Reportagem Cleide Lopes.
0: O Comitê de Política Monetária, o Copom, reduziu a taxa Selic, que é a taxa básica de juros da economia, de 14,25% para 14% ao ano.
2: Em comunicado divulgado hoje, o Copom afirmou que o cenário internacional ainda exige cautela por causa das incertezas sobre os conflitos no Oriente Médio.
0: A taxa Selic influencia outras taxas de juros no país, como as taxas de empréstimos, financiamentos e aplicações financeiras.
2: E essas foram as notícias do governo federal.
0: Uma realização da Secretaria de Comunicação Social da Presidência da República.
2: Com produção da empresa Brasil de Comunicação.
0: Fique agora com o Minuto do TCU. Em seguida, as notícias do Poder Judiciário e do Congresso Nacional. Boa noite.
2: Boa noite
0: e
2: até amanhã.
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10: Supremo Tribunal Federal começa a julgar se proibição a jogos de azar é compatível com a Constituição de 1988.
11: Presidente Lula sanciona projeto de lei que regulamenta relevância para admissão do recurso especial no STJ.
10: Acordo firmado entre Tribunal Superior Eleitoral e Advocacia Geral da União prevê boas práticas sobre o uso da inteligência artificial nas eleições deste ano.
11: Boa noite, eu sou Marcela Luiza.
10: E eu sou Walter Lima.
11: O plenário do Supremo Tribunal Federal começou a analisar na sessão de hoje se a proibição a jogos de azar é compatível com a Constituição. Após as sustentações orais, o relator do caso, o ministro Luiz Fux, começou a votar.
10: Desde 1941, a lei de contravenções penais proíbe a organização e exploração de jogos de azar, punindo os infratores com prisão simples multa e outras penalidades previstas em lei. Isso inclui o jogo do bicho e as máquinas caça-níqueis.
11: Os ministros analisam se essa proibição, criada há mais de 80 anos, ainda é compatível com a Constituição Federal de 1988. Ou se ela ficou ultrapassada.
10: Na prática, o Supremo vai decidir se a exploração de jogos de azar deve continuar proibida e punida pela legislação penal brasileira ou se essa proibição é incompatível com a Constituição.
11: A decisão, porém, não tratará da regulamentação de cassinos ou da exploração comercial dos jogos, temas que devem ser abordados em outras ações que tramitam na corte.
10: O julgamento vai continuar na sessão plenária de amanhã.
11: O presidente da República, Luiz Inácio Lula da Silva, sancionou o projeto de lei que regulamenta a relevância para a admissão do recurso especial no Superior Tribunal de Justiça.
10: O projeto foi convertido na Lei 15.484 de 2026. Fátima Uchoa.
0: Com a relevância, segundo o presidente do STJ, ministro Herman Benjamin, o tribunal poderá concentrar esforços nos recursos que tratam de temas com maior impacto para a sociedade.
12: Não é de uma lei para atender interesses do Superior Tribunal de Justiça, mas da celeridade, da qualidade e da efetividade da prestação jurisdicional.
0: A nova lei deve tornar a prestação jurisdicional mais eficiente e permitir que o STJ concentre a atuação em casos com maior impacto jurídico, econômico, político ou social, que sejam importantes para uniformizar a interpretação da legislação federal, sem limitar o acesso dos brasileiros à justiça.
11: Tribunal Superior Eleitoral e Advocacia Geral da União assinam um acordo de boas práticas sobre uso da inteligência artificial nas eleições 2026.
10: O principal produto da parceria é o lançamento de um guia de boas práticas sobre o uso de IA no processo eleitoral. Fábio Ruas.
13: O documento vai servir como um manual de conduta com diretrizes técnicas detalhadas para partidos, candidatos, plataformas digitais, órgãos públicos e para a sociedade civil. O acordo ainda prevê a realização de cursos, seminários, workshops e eventos relacionados ao uso da inteligência artificial nas eleições, entre outras medidas.
11: Tribunal Superior do Trabalho mantém entendimento sobre desconto de dias parados em greves de longa duração.
10: Com a decisão, empresas vão poder descontar metade dos dias e trabalhadores vão ter de compensar a outra metade. Marla Lacerda.
14: A sessão de dissídios coletivos do TST autorizou duas empresas de Indaiatuba, no interior de São Paulo, a descontar metade dos 36 dias da greve realizada pelos empregados. Nessas situações, a Justiça do Trabalho admite, como regra adotada pela jurisprudência da Corte, a compensação da outra metade dos dias de paralisação. Esse entendimento, ele busca equilibrar o direito de greve com os efeitos da suspensão do contrato de trabalho durante o movimento. Para os ministros, o desconto integral dos dias parados pode gerar prejuízos econômicos excessivos aos trabalhadores.
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11: Uma boa noite.
10: E até amanhã.
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0: Eu sou Paula Groba.
15: E eu sou Humberto Pinheiro.
0: E estes são os destaques de hoje do Jornal do Senado, que começa agora.
15: Senado pode tornar hediondos e inafiançáveis crimes de pedofilia.
0: Pessoas com deficiência poderão ser consideradas idosas aos 50 anos.
15: Fim da aposentadoria compulsória como punição avança no CNJ e no Senado.
0: Boa noite.
15: Boa noite.
14: Crimes sexuais contra crianças e adolescentes podem passar a receber a punição mais rigorosa prevista na legislação brasileira.
15: O plenário do Senado pode votar o projeto que torna hediondos e inafiançáveis os crimes de pedofilia e outras violências sexuais contra crianças, adolescentes e pessoas vulneráveis. A reportagem é de Bruno Lourenço.
16: Projeto de lei aprovado na Comissão de Constituição e Justiça inclui no rol dos crimes hediondos condutas como a corrupção de menores, a satisfação de lascívia, caracterizada pela prática de atos libidinosos na presença de criança ou adolescente, a divulgação de cena de estupro de vulnerável e o compartilhamento de pornografia. A matéria também classifica como hediondos os crimes previstos no Estatuto da Criança e do Adolescente ligados ao tráfico internacional de crianças e à pornografia infantil, como defendeu a relatora, senadora Elisiane Gama, do Maranhão.
17: Nosso relatório é pela aprovação do projeto de lei com a redação corrupção de menores, satisfação de lascívia mediante presença de criança ou adolescente, favorecimento da prostituição ou de outra forma de exploração sexual de crianças e adolescentes ou de vulnerável, divulgação de cena de estupro ou de cena de estupro de vulnerável, de cena de sexo ou de pornografia.
16: O senador Everton, do PDT do Maranhão, apresentou proposta semelhante e pediu que as duas matérias sejam analisadas em conjunto pelo plenário.
18: Em que eu propus o aumento da pena dos crimes cometidos contra a dignidade sexual quando praticados na presença física ou virtual de crianças, adolescentes e também cônjuge, companheiro ou parente de vítima, consanguíneo ou afim, em linha reta ou colateral até o quarto grau.
16: A CCJ aprovou um pedido de urgência para votação no plenário.
14: E a Comissão de Relações Exteriores iniciou as discussões sobre as barreiras da União Europeia à carne brasileira.
15: O grupo de trabalho que trata do acordo do bloco europeu com o Mercosul ouviu integrantes do governo e do setor privado. Repórter Pedro Pincer.
19: A partir de 3 de setembro, passam a valer novas regras da União Europeia sobre o uso de antimicrobianos na produção animal. O bloco exige que o Brasil consiga comprovar que a carne exportada não foi produzida a partir de animais submetidos ao uso de antimicrobianos proibidos pelas autoridades europeias. De acordo com o presidente da comissão, senador Nelsinho Trade, do PSD de Mato Grosso do Sul, é preciso ouvir os setores que podem ser afetados pelas normas e buscar soluções em conjunto com o governo e a iniciativa privada.
20: Setores que, porventura, venham a se sentir prejudicados, nos acionam, que nós iremos promover debates dessa natureza.
19: O chefe da missão do Brasil junto à União Europeia, embaixador Pedro Miguel da Costa e Silva, afirmou que o país terá de comprovar, por meio de auditorias, que consegue separar os produtos destinados ao mercado europeu e garantir que eles atendam às exigências do bloco. Representantes do setor privado afirmaram que o Brasil já dispõe da tecnologia necessária para fazer esse controle.
14: Aguarda votação no plenário um projeto que reduz para 50 anos a idade em que uma pessoa com deficiência seja considerada idosa.
15: O impacto do envelhecimento é maior para esse grupo de pessoas consideradas vulneráveis. Segundo a Organização Mundial da Saúde, pessoas com deficiência apresentam maior risco de desenvolver doenças crônicas, pior estado de saúde e, em alguns casos, podem morrer até 20 anos antes da população sem deficiência. Repórter Patrícia Oliveira.
21: O projeto que considera idosa uma pessoa com deficiência já a partir dos 50 anos, estende para esses indivíduos os mesmos direitos e a proteção garantidos às pessoas da terceira idade. A condição de idoso deverá ser definida por avaliação individual, médica, psicológica e social. Como destacou o relator do projeto na Comissão de Assuntos Sociais, senador Flávio Arnes, do PSB do Paraná.
22: Conforme a deficiência, podemos observar reduções na expectativa de vida que variam até algumas décadas para baixo. Se compararmos com a média da população, estamos longe de um patamar de igualdade.
21: Para o senador Paulo Paim, do PT do Rio Grande do Sul, relator na Comissão de Direitos Humanos, a proposta viabiliza a aplicação de conceitos de envelhecimento ativo específicos para pessoas com deficiência.
23: Minimizando os possíveis impactos negativos do avanço da idade em um grupo social especialmente vulnerável.
21: O projeto que altera o Estatuto do Idoso já foi aprovado também na Câmara dos Deputados e está pronto para votação no plenário do Senado.
14: E a aposentadoria compulsória de magistrados pode deixar de ser uma punição prevista na Constituição. Depois de o Conselho Nacional de Justiça oficializar o fim dessa penalidade no âmbito administrativo, o Senado pode analisar uma proposta
1: que muda a Constituição sobre o mesmo tema.
3: A relatora, senadora Elisiane Gama, do Maranhão, afirmou que a decisão corrige uma distorção histórica. Repórter Pedro Pincer.
19: O Conselho Nacional de Justiça aprovou por unanimidade a proposta de resolução que acaba com a aposentadoria compulsória como a sanção disciplinar mais grave a juízes. A resolução aprovada segue entendimento da primeira turma do Supremo Tribunal Federal e também prevê a possibilidade da demissão como uma das hipóteses de punição. E o plenário do Senado pode votar uma proposta de emenda à Constituição que prevê o fim da aposentadoria compulsória como punição aos magistrados, promotores e procuradores e militares. De autoria do então senador Flávio Dino, atualmente ministro do Supremo Tribunal Federal, o texto foi aprovado pela Comissão de Constituição e Justiça em abril. A relatora, senadora Elisiane Gama, do Maranhão, afirmou que a decisão corrige uma distorção histórica.
4: É inadmissível o que a gente viveu ao longo da história do Brasil com esse tipo de prêmio para quem comete um crime, de que nós não podemos permitir castas de servidores públicos com privilégios.
19: Pelas novas regras, nos casos mais graves, o magistrado poderá ser colocado em disponibilidade com proposta de perda do cargo. Nessa hipótese, será imediatamente afastado das funções e passará a receber remuneração proporcional ao tempo de contribuição até a decisão definitiva do STF sobre a eventual perda do cargo.
1: Você sabia que nas eleições os votos em branco e nulos não são transferidos para nenhum candidato e não podem cancelar uma eleição?
3: Na prática, quem escolhe uma dessas opções deixa a decisão para os demais eleitores. Conheça mais sobre esses dois tipos de votos com a repórter Marcela Cunha.
6: Voto em branco vai para quem está na frente? E uma maioria de votos nulos pode cancelar a eleição? A resposta para as duas perguntas é não. Para votar em branco, o eleitor aperta a tecla branco e confirma. O voto nulo acontece quando é digitado um número que não corresponde a nenhum candidato ou partido. Nos dois casos, o voto é excluído da contagem que define o resultado. Não é transferido, não beneficia nenhum candidato e não é somado ao vencedor. O consultor legislativo do Senado, Gilberto Guerzoni, explica como essas duas situações aparecem na urna.
24: Mas a gente já viu que reduziu bastante o número de votos em branco, né, já que a urna eletrônica abre uma tela, o eleitor tem que fazer alguma coisa de forma ativa ali, né? Ou ele propositalmente coloca um voto inexistente e confirma, o que leva à anulação do voto, ou ele tem que apertar a tecla de voto em branco.
6: Além de expressar uma decisão consciente, o voto nulo também pode ser resultado de um erro na digitação. Em 2026, serão 6 votos para deputado federal, deputado estadual ou distrital, 2 senadores, governador e presidente da República. Por isso, a recomendação da Justiça Eleitoral é levar uma colinha de papel.
1: E ao participar da abertura da exposição O Caminho do Voto, promovida pelo Tribunal Superior Eleitoral, o presidente do Senado, Davi Alcolumbre, afirmou que o processo eleitoral brasileiro está entre os mais confiáveis do mundo. Ele também elogiou a decisão do presidente do TSE, ministro Nunes Marques, de levar a mostra ao Congresso Nacional.
3: A exposição, aberta à visitação no anexo 1 do Senado, apresenta as etapas do sistema eletrônico de votação, do desenvolvimento das urnas à totalização dos votos e integra a programação da Semana Nacional do Sistema Eletrônico de Votação.
25: As pessoas que visitarem a exposição sairão daqui conhecendo melhor o percurso do seu voto e o papel que ele desempenha na construção do nosso país. Um Brasil comprometido com a democracia, com as eleições livres e diretas, com a alternância de poder e com a transparência no processo eleitoral.
3: Edição de Paula Groba e trabalhos técnicos de João Lira, o Jornal do Senado fica por aqui. Acompanhe agora as notícias da Câmara dos Deputados. Boa noite.
1: Boa noite e até amanhã.
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26: Câmara reforça a indenização por dano moral à vítima de violência doméstica.
27: Proposta facilita acesso de motoristas a postos de combustível nas estradas.
26: Projeto busca garantir saúde ginecológica de meninas a partir dos 10 anos.
2: Boa noite. Os deputados analisam proposta que visa assegurar a saúde ginecológica de meninas a partir dos 10 anos de idade no SUS. O projeto está em regime de urgência e pode ser incluído na pauta de votações do plenário a qualquer momento, como informa o repórter Antônio Vital.
5: Está pronto para ser votado no plenário da Câmara, projeto que torna a regra a primeira consulta ginecológica das meninas a partir de 10 anos de idade no SUS, o Sistema Único de Saúde. O projeto foi apresentado pelas deputadas Adriana Ventura, do Novo de São Paulo, e Grace Elias, do PL de Minas Gerais, com o objetivo de permitir que as meninas e suas famílias recebam orientações preventivas e adequadas sobre temas como vacinação contra o HPV, cuidados de higiene íntima, preparação emocional para a primeira menstruação e informações sobre métodos contraceptivos. A vacina contra o HPV é recomendada a partir dos 9 anos de idade. A proposta obriga o Ministério da Saúde a elaborar um protocolo para o atendimento ginecológico dessa faixa etária. As meninas deverão ser encaminhadas à primeira consulta quando houver sinais de proximidade da menarca, como é chamada a primeira menstruação. Além disso, determina que as secretarias estaduais e municipais de saúde providenciem a formação contínua dos profissionais da área, especialmente ginecologistas, para que estejam preparados para atender as meninas. O texto também estabelece que a consulta será acompanhada por um responsável e, quando necessário, uma equipe multidisciplinar, que poderá incluir psicólogos e enfermeiros. De acordo com a deputada Adriana Ventura, uma das autoras da proposta, o objetivo é reduzir a incidência de gravidez precoce na adolescência, evitar doenças sexualmente transmissíveis e contribuir para a prática de hábitos saudáveis.
7: Tanto a vacinação como a HPV, que é recomendada a partir dos 9 anos, cuidado de higiene íntima, preparação emocional para essa fase da primeira menstruação e demais, bem como informação sobre métodos contraceptivos. Isso é importante para prevenir gravidez precoce e outras complicações de saúde. Ele é muito simples, mas a gente acredita que ele pode provocar mudanças profundas na orientação das meninas brasileiras.
5: O projeto que torna a regra a primeira consulta ginecológica das meninas a partir de 10 anos de idade no SUS ganhou regime de urgência e pode ser votado a qualquer momento no plenário da Câmara, sem passar pela análise das comissões permanentes da Casa. Da Rádio Câmara, de Brasília, Antônio Vital.
9: Educação.
10: Jorge Sola, do PT da Bahia, defende projeto de sua autoria que regulamenta as escolas de saúde pública do SUS. A matéria já aprovada na Câmara e em tramitação no Senado reconhece instituições estaduais e municipais que formam profissionais, organizam estágios e apoiam residências.
11: Essa rede de escolas de saúde pública precisa e merece o seu reconhecimento, a sua regulamentação, para que dê, primeiro, mais visibilidade, mais estabilidade e maior capacidade de ampliar o orçamento destinado à formação de recursos humanos, ampliar o empoderamento dessas escolas para o ordenamento das práticas e dos estágios. Muitas vezes você tem a necessidade de organizar as vagas dos hospitais públicos, nos hospitais da rede do SUS, para a formação profissional e até, né, definir políticas públicas que visem estimular a formação de profissionais que ainda temos uma carência.
2: Jorge Sola assinala ainda que as escolas têm papel central na organização dos processos seletivos para residências médicas e na formação de especialistas em áreas com carência no país. Para ele, a falta de um marco legal e de uma estrutura de articulação nacional limita o potencial das instituições.
10: Professora Luciane Cavalcante, do PSOL de São Paulo, é autora do projeto que isenta do imposto de renda professores e demais profissionais da educação básica e superior. Ela explica que a medida busca valorizar a categoria e ampliar os investimentos na educação.
2: A deputada afirma que o Brasil investe pouco em educação, paga baixos salários aos docentes e que muitos municípios não cumprem o piso nacional do magistério. Professora Luciane Cavalcante argumenta ainda que, assim como outros setores recebem incentivos fiscais, os profissionais da educação devem ser priorizados.
12: Esse projeto, ele visa colocar no centro do orçamento público e do financiamento das políticas públicas os profissionais da educação. Quase 30% de todo o rendimento dos profissionais da educação ficam retidos na fonte com o pagamento do imposto de renda. Os profissionais da educação já trabalham em várias escolas para poder complementar a sua renda. Eles trabalham com alto número de estudantes por turma, então eles precisam desse investimento.
9: Trabalho.
10: A Câmara aprovou o projeto de lei que limita a jornada máxima de trabalho dos psicólogos a 30 horas semanais, sem redução do salário. A repórter Maria Neves traz mais informações sobre o texto que já foi encaminhado para análise dos senadores.
0: Uma das autoras do projeto, a deputada Érica Cocai, do PT do Distrito Federal, explica que atualmente a lei que regulamenta a atuação dos psicólogos não prevê limite de jornada de trabalho. Com isso, eles ficam submetidos a 44 horas semanais. De acordo com a deputada, a categoria é a única entre os profissionais que lidam com saúde e atenção psicossocial que não tem jornada de 30 horas.
9: Profissionais de psicologia têm o direito a uma jornada de trabalho que possibilite que ele tenha tempo para o seu aprimoramento acadêmico, mas ao mesmo tempo tempo para que possa cuidar da sua própria existência. Por isso, 30 horas para a psicologia é uma necessidade, não apenas dos psicólogos e psicólogas, mas uma necessidade do país que precisa desses profissionais atuando em todos os espaços.
0: A deputada Natália Bonavides, do PT do Rio Grande do Norte, também assina a proposta. Ao apresentar o texto, as autoras argumentaram que a redução da jornada de trabalho vai contribuir para a preservação da qualidade de vida e o adequado exercício da atividade profissional, que demanda elevado desgaste emocional e mental. O texto beneficia os profissionais com contrato de trabalho no setor privado. Para psicólogos que trabalham em empresas públicas, como seletistas, a nova jornada dependerá de dotação orçamentária e de autorização na Lei de Diretrizes Orçamentárias. Da Rádio Câmara de Brasília, Maria Neves.
13: Economia.
2: Marcelo Crivella, do Republicanos do Rio de Janeiro, aponta como positivos os resultados de emenda à Constituição que estende a imunidade de IPTU a templos religiosos instalados em imóveis alugados. Ele explica que a regra passou a valer em 2023.
15: Em 2022, ela foi promulgada, essa emenda à Constituição, em fevereiro de 2022. Como o IPTU incidia 1º de janeiro, ela passou a ter efeito apenas em 2023. O que significa ela? Antes dessa emenda, tinha a imunidade de IPTU apenas os templos próprios, aqueles que foram construídos pelos fiéis. Mas nós sabemos, pelo censo do IBGE 2022, que dos 580 mil templos religiosos, católicos, espíritas, evangélicos, 400 mil funcionam em imóveis alugados e eles não tinham a imunidade do IPTU. Com a emenda constitucional 116, passaram a ter.
10: Marcelo Crivella orienta igrejas, creches, asilos e orfanatos a procurarem as prefeituras caso tenham efetuado o pagamento do IPTU entre 2023 e 2026. Ele alerta que a cobrança é indevida nos casos amparados pela emenda, com possibilidade de restituição dos valores.
2: Bandeira de Melo, do PV do Rio de Janeiro, é um dos autores de projeto que cria um modelo próprio de funcionamento para as cooperativas solidárias. O texto define essas organizações como sociedades sem fins lucrativos, com regras de autogestão e articulação com a Política Nacional de Economia Solidária.
10: Bandeira de Melo informa que a proposta busca reduzir a burocracia para iniciativas da economia solidária, com prioridade para grupos economicamente frágeis. O projeto também prevê estímulo à participação das cooperativas solidárias em compras públicas, licitações e ações de desenvolvimento comunitário.
13: Desenvolvimento Regional.
2: Paulo Soares, do Podemos de São Paulo, apresentou o projeto que cria um programa para incentivar a universalização da coleta e tratamento de esgoto. Ele explica que a iniciativa também institui um fundo de assistência para socorrer municípios sem condições financeiras de investir no saneamento básico.
16: Uma defesa da sustentabilidade e da compensação ambiental. Em que sentido? Aquele município que está cumprindo com todos os seus deveres na questão de saneamento, investimento, nas questões ambientais todas, ele ser recompensado por um fundo. E esse fundo também, ao mesmo tempo, socorrer os municípios que não têm condições financeiras de avançar no saneamento básico. Essa é uma gestão que envolve meio ambiente, envolve saúde pública.
4: Paulo Soares pede urgência na aprovação da matéria, ressaltando que o saneamento ainda apresenta desigualdades profundas entre regiões do país. O congressista esclarece que os recursos do fundo virão de penalidades, de fiscalização e de aportes internacionais de fomento.
14: Turismo.
2: Projeto de lei apresentado por Domingos Neto, do PSD do Ceará, visa facilitar o acesso de micro e pequenas empresas de turismo a financiamentos públicos. A proposta prioriza empreendimentos localizados fora das regiões metropolitanas.
4: O texto de Domingos Neto permite o uso de fundos garantidores e seguros de crédito em substituição ou complemento às garantias tradicionais. Para ele, a medida amplia o acesso aos recursos do Fungetur e dos fundos constitucionais para modernizar e fortalecer o turismo regional.
14: Transportes.
2: Avança na Câmara proposta que busca facilitar o acesso de motoristas a postos de combustível nas estradas. A repórter Silvia Munhato tem os detalhes.
17: A Comissão de Viação e Transportes da Câmara dos Deputados aprovou o projeto que busca melhorar o acesso dos motoristas aos postos de combustíveis e rodovias sob concessão pública. A proposta inicial do deputado Capitão Augusto, do PL de São Paulo, dava 180 dias de prazo para que as concessionárias elaborassem planos de adequação das rodovias, evitando retornos muito distantes. O relator, deputado Zé Trovão, do PL de Santa Catarina, afirma que o problema é real.
18: E esse motorista, às vezes, ele tem que caminhar 5, 6 quilômetros para frente, fazer um retorno e voltar. O que nós estamos determinando hoje é o seguinte: olha, nós vamos criar acessos mais claros e mais fáceis para esses motoristas. Para que o cara não corra o risco, às vezes está na reserva, está chegando no final do seu combustível, vai fazer um retorno, ou um retorno que não está bem sinalizado, um retorno perigoso e acabar acontecendo um acidente.
17: Mas o deputado modificou o texto para atribuir à Agência Nacional de Transportes Terrestres a tarefa de tratar do problema no âmbito de sua atuação normativa e contratual. A proposta, que pretende facilitar o acesso do motorista aos postos de combustíveis em rodovias sob concessão, será analisada agora pela Comissão de Finanças e Tributação. Da Rádio Câmara de Brasília, Silvia Munhato.
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14: Segurança Pública.
4: Bibo Nunes, do PL do Rio Grande do Sul, é autor de projeto que amplia as punições para quem picha bens públicos ou privados. O parlamentar destaca que o texto prevê a suspensão da carteira de habilitação e das linhas telefônicas do infrator.
21: Nós temos que acabar com a pichação. Só suja a cidade. Tem que ser punido. É punindo que se gera respeito. Os pichadores, eles têm uma competição para ver quem é o louco mor, quem é o que consegue pichar e estragar o monumento que mais chame a atenção da sociedade. Então, esse projeto é para dar penalidade, punir quem presta esse desserviço ao Brasil, que é a pichação. E que nós, brasileiros, possamos ter nossas cidades, os nossos monumentos respeitados.
2: O congressista observa que a pichação causa, além dos danos materiais, prejuízos ao turismo. Bibo Nunes acrescenta que o projeto inclui a cobrança do ressarcimento pela restauração do bem pichado, com responsabilização do autor ou dos responsáveis legais em caso de menor de idade.
4: Alexandre Lente, do União de São Paulo, propõe substituir a prisão em regime fechado pela prisão domiciliar para quem deixar de pagar pensão alimentícia. O projeto do deputado também permite monitoramento eletrônico e saída para o trabalho remunerado.
2: Alexandre Leite explica que a prisão em regime fechado ficaria restrita a casos excepcionais, quando houver ocultação de bens ou má-fé do devedor. Ele argumenta que a medida busca aumentar as chances de pagamento
27: pagamento da pensão sem impedir o exercício da atividade profissional.
1: Justiça.
26: Os deputados aprovaram nova regra sobre indenização por dano moral à vítima de violência doméstica. Entenda na reportagem de Paula Bittar.
3: A Comissão de Constituição e Justiça da Câmara dos Deputados aprovou uma proposta que reforça na lei o direito de indenização por dano moral nos casos de violência doméstica e familiar contra a mulher, desde que haja pedido expresso da acusação ou da parte ofendida. A reparação será fixada pelo juiz, inclusive criminal. A relatora na comissão, deputada Lídice da Mata, do PSB da Bahia, destacou a importância de garantir a indenização a essas mulheres.
6: Ela é uma vítima da violência e isso é conhecido pela sociedade e impacta sobre sua imagem na sociedade. E, portanto, ele garante o direito dessas mulheres a uma indenização por danos morais. A violência deixa as marcas que vão muito além das agressões físicas. Elas provocam sofrimento, ela compromete a saúde mental, ela afasta as mulheres do seu trabalho, ela deixa a mulher em situação de trauma. E por isso mesmo é essencial que a legislação assegure também o direito à reparação desses danos.
3: Segundo Lídice da Mata, a proposta tem inegável relevância, pois ao inserir a possibilidade expressa de reparação civil por dano moral decorrente de violência doméstica, fortalece a proteção dos direitos fundamentais à dignidade da pessoa humana, à integridade física, psíquica e moral e à igualdade de gênero, assegurando à vítima um instrumento adicional de reparação no âmbito civil. A proposta que estabelece o direito de indenização por dano moral nos casos de violência doméstica e familiar contra a mulher já pode seguir ao Senado, a menos que haja recurso para votação pelo plenário da Câmara. Da Rádio Câmara de Brasília, Paula Bittar.
1: Consumidor.
27: Tarcísio Mota, do PSOL do Rio de Janeiro, é coautor de projeto que regulamenta a publicidade das apostas online. A iniciativa trata a atividade como tema de saúde pública e de defesa do consumidor, com o objetivo de restringir a propaganda das chamadas bets.
19: Do mesmo jeito que nós temos hoje regulações muito rígidas sobre propaganda, por exemplo, para as drogas legalizadas, como tabaco ou álcool, é preciso ter regras muito rígidas para as propagandas dessas casas de aposta online. Por exemplo, é inadmissível que elas continuem a financiar times de futebol, financiar campeonatos de futebol, que são inclusive a origem de grande parte dessas apostas. É inadmissível que no meio da transmissão de um jogo de futebol, você tenha propaganda dessas casas de aposta como se fossem simples informações jornalísticas.
26: Segundo Tarcísio Mota, o projeto cria medidas preventivas para reduzir o endividamento e os impactos do vício sobre as famílias. O parlamentar também defende regras mais rígidas com foco na proteção da saúde mental e dos direitos dos consumidores.
27: Projeto de Raimond, do PT do Rio de Janeiro, proíbe a veiculação de propagandas de apostas online em emissoras de rádio e televisão. De acordo com o deputado, a medida busca reduzir a exposição da população às chamadas bets em veículos que operam por concessão pública.
22: Então, o que a gente queria, na verdade, é que as bets não existissem no nosso país. Nós lutamos contra elas. Mas enquanto a gente não consegue abolir as bets no Brasil, e nós haveremos de abolir um dia, nós queremos proibir que elas sejam divulgadas, publicizadas nos meios de comunicação de televisão e rádio.
26: Raimond explica que o objetivo é minimizar os impactos das apostas sobre a saúde mental, o orçamento das famílias e o endividamento da população. Ele acredita que reduzir o alcance desse tipo de atividade protege os consumidores mais vulneráveis.
27: Termina agora o Jornal Câmara dos Deputados, produzido pela Rádio Câmara, com trabalhos técnicos de Everson Urani e apresentação de Val Monteiro e Luciana Vieira. Uma boa noite para você.
26: A Voz do Brasil volta amanhã. Boa noite.
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10h05, boa noite, eu sou Luiz Valci, te acompanho nas próximas 2 horas com muita informação, serviço para você terminar esta quarta-feira, 5 de agosto de 2026, muito bem informado aqui na Band News FM. Então te faço companhia até meia-noite com muita informação, eu aguardo, é claro, a sua participação pelo nosso WhatsApp, o 999026970. Você sabe que o WhatsApp é o seu canal direto com a redação da Band News FM. Estou aguardando os seus relatos do trânsito, como que tá o tempo aí na sua região. Hoje fez bastante calor, não choveu aqui no Rio de Janeiro. Continua calor na sua região? Manda mensagem pra gente. 999026970. Estou aguardando a sua participação.

0: E começamos girando a reportagem na voz do Daniel Henrique.
1: Moradores da região conhecida como Jardim Água Branca, em Realengo, na zona oeste do Rio, denunciam que um grupo passou a cortar os cabos de internet dos postes, oferecendo um novo serviço que seria exclusivo para a área. Segundo os relatos, há cerca de 10 dias o grupo circula pelo local em carros sem identificação e com uniformes descaracterizados. Utilizando uma escada, eles sobem nos postes e instalam uma caixa preta, que seria da nova internet. Um ponto de venda ainda foi montado na parte externa de uma padaria na rua Uruque. Um morador que teve a identidade preservada e a voz distorcida diz que o grupo é acompanhado por pessoas armadas. Além disso, quem impedir a retirada dos cabos de internet antigos pode sofrer represálias.
2: A internet dele custa mais caro do que a gente tinha, que eram empresas legalizadas, para botar essa tal dessa GatoNet. Eles simplesmente falaram para quem vinha que não queria botar a internet dele, que se não fosse a deles, não era de ninguém. Um dos moradores do bairro tentou até impedir eles de subirem no poste. Eles desceram, não subiram para cortar. Mas no outro dia o poste do rapaz estava pegando fogo. E depois dessa discussão, eles começaram a botar e um motoqueiro armado ficava fazendo a escolta dos caras no poste. E eles estão impondo as leis do nosso bairro. A gente não pode escolher mais nem a internet que a gente quer usar na nossa casa.
1: Vídeos mostram que após a polícia militar ter sido acionada, viaturas da corporação estiveram na padaria em que o serviço é contratado e em locais em que o grupo fazia a instalação da internet nos postes. Mas mesmo com a presença policial, a prática continuou.
2: Isso é todo dia, já chamamos a polícia vai lá, não faz nada. 4, 5 viaturas já chegaram lá juntas e não fazem nada. No final, apertam as mãos e vão embora. Na verdade, a gente tá se sentindo até indefeso, né? Porque quem era pra proteger a gente tá com eles. Inclusive a Oi, é claro, todos eles estão dizendo que não vêm no nosso bairro fazer o conserto e a manutenção porque eles correm risco de vida. Se eles, que são uma empresa grande, estão correndo, imagina a gente que é morador e não tem como sair daqui.
1: Questionada, a polícia militar afirmou que agentes do batalhão de Bangu estiveram no local checando as denúncias. As equipes de internet foram abordadas, os documentos da empresa e dos funcionários checados e, segundo a PM, estavam legalizados. Os agentes ainda acompanharam o trabalho dos técnicos por alguns pontos, mas não localizaram homens armados atuando na área. Já a Polícia Civil diz que até o momento não houve registro do fato específico na delegacia da área, mas que monitora as atividades ilegais praticadas e tenta identificar e responsabilizar criminalmente todos os envolvidos. A reportagem da Band News FM apurou que a empresa que está oferecendo o serviço e impondo o monopólio foi fundada apenas em abril deste ano. O endereço cadastrado da Conecta Já Limitada é justamente em Realengo. A Band News FM tenta contato com a Anatel, com a empresa citada e com os fornecedores regulares de internet.
0: 10 horas, 10 minutos, Guilherme Faria está chegando agora com mais informações.
3: Há exatos 10 anos, os olhares de todo mundo estavam voltados para um único lugar, o Rio de Janeiro, no estádio do Maracanã, que já tinha recebido as finais de 2 Copas do Mundo. Um espetáculo abria oficialmente os primeiros Jogos Olímpicos disputados em um país sul-americano.
4: É uma alegria muito grande, uma emoção muito grande estar aqui no Maracanã, esta grande casa do esporte, do futebol, para receber daqui a pouco o maior evento esportivo do planeta, Olimpíada 2016, Jogos Olímpicos do Rio de Janeiro.
3: Milhares de atletas disputando 42 modalidades agitaram o Rio de Janeiro ao longo de quase 3 semanas de eventos. Mas a história da competição na cidade maravilhosa começou bem antes do acendimento da Pira Olímpica no Maracanã. Em outubro de 2009, uma multidão se reuniu na praia de Copacabana, na Zona Sul, para acompanhar a escolha da cidade que sediaria os Jogos Olímpicos 7 anos depois. A cerimônia do Comitê Olímpico Internacional aconteceu na Dinamarca. Além do Rio, também concorriam Tóquio, Chicago e Madrid. Na última rodada de votação, a vitória sobre os espanhóis fez os cariocas explodirem de alegria. A Band News FM estava lá.
5: I have the honor to announce that the games of the 31st Olympiad
6: os jogos serão disputados
5: are awarded to the city of
6: momento de extremo suspense.
5: Rio de Janeiro.
3: A Ali começava um longo período de preparação para os jogos, com a consolidação do projeto apresentado no dossiê enviado ao COI. A maior parte das competições se concentrou em uma área desenvolvida justamente para o evento, o Parque Olímpico, na Barra da Tijuca. Foi em um dos espaços do complexo esportivo, na Arena Carioca 2, que o time Brasil viveu um dos grandes momentos daquela edição dos jogos. A primeira medalha de ouro para um atleta brasileiro na Rio 2016 ficou em casa. Rafaela Silva, que cresceu a alguns quilômetros dali, na Cidade de Deus, na mesma região, fez o Brasil se emocionar com a vitória no judô.
7: Um momento especial demais com o Rafael Silva. Três segundos pro final. Segura. Dois. Ouro! O Brasil!
3: Um privilégio para poucos, muito celebrado até hoje por Rafaela Silva.
8: Ter a oportunidade de participar de uma Olimpíada no seu país, com certeza é algo diferente, surreal. E conseguir na Olimpíada, que foi dentro da minha casa, conseguir subir no alto do pódio, escutar o hino brasileiro lá, todo mundo cantando dentro do ginásio, mexeu muito comigo, de fato.
3: Por uma semana, aquela foi a única medalha de ouro conquistada pelo Brasil nos Jogos. Depois vieram outros momentos memoráveis, na pista, no ringue e no mar. O ouro de Thiago Braz no salto com vara, o de Robson Conceição no boxe e o da dupla Martini Grael e Kaena Kunze na vela. No vôlei, sucesso na quadra com a seleção brasileira masculina e na areia com Alisson e Bruno, que também garantiram o topo do pódio. E em um evento marcado por

0: Medalhas de ouro no atletismo. O astro Michael Phelps foi mais um a se despedir. O nadador norte-americano encerrou a vitoriosa carreira olímpica, ampliando ainda mais seu recorde e se consolidando como o maior medalhista da história. Com 6 pódios conquistados por aqui, chegou a 28 no total. A coordenadora de marketing Lívia Lúcio, que na época dos jogos tinha apenas 19 anos, teve a oportunidade de acompanhar de perto essa história. Ela lembra com carinho os dias em que atuou como voluntária na competição.
1: Foi uma experiência muito, muito, muito legal e que, assim, eu sei que eu nunca vou ter a oportunidade de viver de novo, assim, que era, de fato, viver uma Olimpíada no meu país, na cidade que eu tinha acabado de chegar, um esporte super visado nas Olimpíadas, e eu assisti ali todas as rodadas, né, de natação, todas as disputas.
0: Os Estados Unidos de Michael Phelps terminaram as Olimpíadas do Rio na liderança do quadro de medalhas, com 46 ouros e 121 pódios no total. Grã-Bretanha e China completaram o top 3. Anfitrião, o time Brasil terminou na 13ª colocação, com 7 medalhas de ouro, 6 de prata e 6 de bronze.

0: 10h15 no Rio de Janeiro. Você que acompanha a Band News FM conhece a dupla Patati Patatá, não é mesmo? Olha, após conquistar mais de 3,5 milhões de pessoas em todo o Brasil, o Patati Patatá Circo Show chega a São João de Meriti, transformando aí as sextas, sábados, domingos e feriados na Baixada Fluminense em momentos inesquecíveis para toda a família. Em um ambiente seguro e confortável, o espetáculo convida o público a entrar na brincadeira e viver de pertinho as aventuras dos personagens do Parque Patati Patatá, sucesso que também encanta na televisão. Como um universo repleto de cores, músicas e emoção, o espetáculo oferece às crianças uma oportunidade única de vivenciar momentos marcantes ao lado dos ídolos, os inseparáveis amigos Patati Patatá. O show é uma mistura impecável de números circenses e as canções mais queridas do repertório da dupla. A estreia na próxima sexta-feira, dia 7, no estacionamento do Shopping Grande Rio. O espetáculo acontece sempre às sextas, sábados, domingos e feriados, às 14h30, 17h30 e 19h30. Os ingressos variam entre R$30 a meia e R$160 a inteira camarote. Eles mandaram um recado pra gente. Vamos ouvir então. Fala comigo, pessoal.
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0: Um beijo, pessoal, um beijo. A gente se encontra lá que eu também vou, viu? Então, estreia na próxima sexta-feira, dia 7, no estacionamento do Shopping Grande Rio, em São João de Meriti, na Baixada Fluminense. Você não vai perder, né?

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0: Band News em Forma. Hoje a gente vai falar sobre o uso de anabolizantes, de esteroides e de um projeto que está sendo desenvolvido aqui em São Paulo pela Unifesp e uma tentativa de ajudar as pessoas que fazem o uso indevido desses produtos a saírem de uma forma segura. E a gente vai entender tudo sobre esse mundo dos anabolizantes, quando é uma opção segura, mas principalmente como e quando evitar uma cilada. Não é isso, Camila Rich?
1: É isso. É um prazer estar aqui falando sobre esse assunto, né? Acho que a gente tem tanta coisa para trazer para as pessoas. E a gente sabe que isso é um assunto bastante delicado, perigoso, né? Então, acho que a gente hoje vai estar aqui, estamos com bastante munição, né? Para falar para as pessoas, para esclarecer algumas dúvidas e ajudar realmente as pessoas que querem parar de usar os anabolizantes e como é a melhor maneira de fazer isso.
0: Importante a gente falar também que esse é um alerta para você, pai, mãe, responsável, porque há uma pesquisa da Sociedade Brasileira de Endocrinologia de um aumento significativo do uso desses medicamentos, desses anabolizantes, de forma indiscriminada por crianças e adolescentes ainda no ensino médio. Um a cada 16 estudantes já teve contato, já fez o uso de anabolizantes durante esse período da vida escolar. Então a gente também traz esse alerta principalmente para os jovens e adolescentes. E para esclarecer tudo isso, as nossas dúvidas, a gente está aqui com um especialista, o Dr. Clayton Macedo, que é endocrinologista, coordenador do Núcleo de Endocrinologia do Exercício no Hospital da Unifesp e também está participando desse projeto que daqui a pouquinho a gente fala mais. Doutor, seja bem-vindo.
2: Olá, muito obrigado. É uma honra, uma grande oportunidade falar sobre esse problema que se tornou, infelizmente, um problema de saúde pública, em especial no Brasil.
0: Os que a Sociedade Brasileira de Endocrinologia trouxe chamam a atenção. É o que o senhor vê no consultório, no dia a dia? Realmente, a população mais jovem está fazendo uso indiscriminado cada vez mais cedo?
2: Infelizmente, sim, né? Antigamente, essa prática de uso de hormônios para fins estéticos, de performance, principalmente para hipertrofia muscular, ela era muito nichada no público do fisiculturismo. Hoje, por diferentes fatores, não é? Isso se disseminou em algumas classes, em algumas categorias, isso foi normalizado e os adolescentes, eles são considerados hoje a população mais vulnerável para o uso de esteroides anabolizantes. Nós temos dados do uso de esteroides anabolizantes de uma forma muito precoce, num período onde o organismo se encontra ainda em desenvolvimento, toda a questão de crescimento, a questão do desenvolvimento da própria puberdade e a longo prazo até da fertilidade, isso trazendo impacto muito grande nessa população. Acho que depois a gente pode focar um pouquinho nessa subpopulação que tem umas características especiais.
1: Doutor, mas a gente, assim, o que que é proibido, né? A pessoa que, o que que os pais têm que estar atentos quando a gente está falando de adolescentes, né? Porque o filho chega, ele quer ficar grande, ele quer ficar musculoso, né? O homem começa a querer, tem essa coisa, né, do chamar atenção, quer estar esteticamente mais bonito, às vezes nem está procurando tanto carregar o maior peso na academia, né? Eu acho que isso tem muito, muitas vezes a gente vê o pessoal realmente nem querendo tanto isso. Mas como que a gente, ou como pais, né, observa dentro de casa, né? Eu sou treinadora, a gente pode ter às vezes uma sensibilidade um pouco a mais, mas os pais que não têm tanto contato, que o filho está tendo um contato com aquilo, né? E como orientá-los, né? Porque quando que isso de repente é proibido, né, esse uso? Tem alguma lei, por exemplo, que proíbe o uso dessas substâncias?
2: Sim, hoje o Conselho Federal de Medicina e a própria Anvisa, ela proíbe o uso de hormônios para fins estéticos e de performance, principalmente para hipertrofia, né? Hoje essas medicações, elas são de uma categoria especial que precisa receita dupla carbonada, precisa controle especial, precisa o diagnóstico de uma doença. E aí esse é o ponto inicial para o entendimento de quem está nos escutando. A indicação do uso da testosterona, que é o principal agente anabolizante, existem outros, né? Mas a testosterona é o principal, é para indivíduos que têm deficiência de testosterona. E para isso ele precisa ter o quadro clínico da deficiência desse hormônio, que é um quadro clínico relacionado, é um quadro pouco específico, né? Porque é facilidade para ganhar gordura, dificuldade para ganhar massa magra, perda da performance, fadiga crônica, diminuição da libido ou da potência nos jovens, nas crianças e nos adolescentes, a dificuldade de desenvolver as características sexuais secundárias, que a gente chama, que é o crescimento de pelos, da barba, o desenvolvimento do pênis, e o próprio crescimento pode ter repercussão. Então, esses indivíduos que têm um quadro clínico sugestivo, eles devem consultar, eles devem fazer dosagem da testosterona e de outros hormônios, exames envolvidos, e precisa ter duas dosagens comprovadamente baixas para se fazer o diagnóstico. Mas o mais importante é que o quadro clínico e que o diagnóstico laboratorial, nós precisamos ter o diagnóstico da causa dessa deficiência. Muitas vezes nós temos doenças genéticas, são comuns serem diagnosticadas na adolescência, ou nós temos lesões da hipófise, ou trauma, ou inflamação do testículo, por exemplo, pós uma cachumba. Isso pode comprometer a produção da testosterona e também comprometer a fertilidade. Se a gente fechar tudo isso, a gente tiver quadro clínico, dosagens hormonais baixas e um diagnóstico clínico de uma causa, aí sim a gente pode repor testosterona, sempre de uma forma cuidadosa, com as doses que são prescritas normalmente para se tratar doenças, e não as doses que infelizmente são prescritas ou são utilizadas para hipertrofia muscular, que muitas vezes são doses extremamente elevadas, são doses que são literalmente cavalares, não é? Porque boa parte desses anabolizantes, eles vêm do uso veterinário, aonde a facilidade de obtenção é um pouco maior. Então, precisa, em primeiro lugar, ter indicação. Segundo lugar, falando específico dessa população de adolescentes, existe um perfil de adolescente que é mais vulnerável ao uso de esteroides anabolizantes. Normalmente são adolescentes que têm excesso de peso ou indivíduos que têm uma complexão física mais miúda, que têm menos massa muscular. Esses indivíduos, eles têm um risco que pode ser até 5 vezes maior de usar esteroides anabolizantes. Tem um estudo americano do ensino médio americano, do high school, que mostrou que a média de uso de adolescentes no high school americano é 3,6% do grupo de adolescentes. Mas quando eles são obesos, vai a quase 13%. E quando eles são miudinhos, magrinhos, também vai a quase 13%. Existe ainda na história desses indivíduos detalhes clínicos. Eles normalmente foram submetidos ou sofrem bullying, ou eles sofreram algum tipo de trauma, de violência, muitas vezes até abuso. E às vezes a busca de crescer, de ficar grande, ela pode ser um escudo para se proteger dessas experiências negativas, né? Então, acho que isso é importante ser dito, né? Porque os pais, eles precisam perceber algum grau de sofrimento, ou muitas vezes existe a questão da autoestima, existe a questão da influência. Infelizmente, isso a gente vê muito. A gente teve um exemplo agora de um fisiculturista que faleceu e tinha milhões de seguidores, a maioria jovens, né? Isso gerou uma comoção, inclusive foi o motivo até da gente estruturar esse programa de acolhimento dessa população. Então, é um cenário ruim nessa população, ainda sem falar de um distúrbio psiquiátrico que a gente chama de vigorexia ou dismorfia muscular, que aí esse distúrbio, ele antecede o uso de anabolizantes. São indivíduos que têm distorção da imagem corporal. Isso no passado era chamado até de anorexia reversa, né? Anorexia nervosa, as pessoas se sentem obesas e querem emagrecer mesmo sendo extremamente magras, né? E na vigorexia eles se sentem pequenos e eles querem crescer e nunca é suficiente, e a partir daí eles acabam usando esses agentes.
0: Doutor, antes da gente falar sobre as influências, partir para o próximo bloco, falando inclusive do caso do Gabriel, fisiculturista que o senhor citou, qual que é a diferença para os pais que estão ouvindo e talvez estejam preocupados no caso de filhos, homens principalmente, que não cresceram o suficiente, que vão precisar fazer um acompanhamento médico, endocrinológico? Qual é a diferença nesse caso, quando a gente está falando de um acompanhamento para crescimento, desenvolvimento desse menino, e o uso de anabolizantes?
2: A questão do crescimento na adolescência, o hormônio implicado, normalmente ele é um outro hormônio, que é o hormônio do crescimento, o GH. Mas esse GH, infelizmente, ele também é utilizado como anabolizante, porque ele também aumenta a síntese de proteína no músculo e queima gordura, né? Mas ele também tem efeitos colaterais graves. Então, o adolescente que tem retardo no desenvolvimento da puberdade ou que tem baixa estatura, não necessariamente ele tem distúrbio hormonal. Ele pode ser só um retardo constitucional, ou ele pode ter uma baixa estatura genética, ou ele pode ter outras doenças, por exemplo, doença celíaca, intolerância ao glúten, né? Ou às vezes a menina, por exemplo, tem uma doença genética que dá baixa estatura. Então esse indivíduo, ele não precisa de testosterona como primeira opção. Ele precisa de um médico com um olhar focado em primeiro seguir aqueles critérios que eu comentei. Ele precisa ter um quadro sugestivo, ele precisa ter as dosagens hormonais comprovando, e a partir daí ele precisa diagnosticar a causa desse distúrbio. E só depois ele vai usar o GH, se tiver indicação. Hoje o sistema público de saúde oferece gratuitamente para quem tem indicação o GH, ou ele vai usar testosterona se ele tiver um retardo puberal, não é? Da parte sexual, diagnosticado adequadamente.
0: Doutor Clayton Macedo é endocrinologista, também coordenador do Núcleo de Endocrinologia do Exercício do Ambulatório da Unifesp. A gente continua conversando com ele aqui no Band News Informa. Uma pausa rápida, voltamos já já. 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

10h33, o policiamento na comunidade da Lagoa, em Magé, na Baixada Fluminense, é reforçado após um tiroteio na região na noite de ontem. Agentes do batalhão de Magé realizavam um patrulhamento na comunidade quando bandidos dispararam contra os agentes. Houve confronto, mas ninguém se feriu. Após a estabilização do local, os policiais apreenderam um carregador de fuzil, de pistola, um artefato explosivo, um rádio transmissor, munições e também entorpecentes. Um militar do exército reage a uma tentativa de assalto na Praça Tiradentes, no centro do Rio de Janeiro. Esse caso aconteceu na madrugada de hoje. Houve troca de tiros e os bandidos conseguiram fugir. Até o momento, não há registro de feridos. A polícia militar foi acionada e o caso foi registrado na delegacia da região. Procurado, o exército ainda não respondeu à reportagem da Band News FM. E o segundo tempo entre Fluminense e Vasco começou nesse momento, 36 segundos do segundo tempo, 1-0 pro Vasco em cima do Fluminense. Então, placar parcial, 1-0 pro Vasco da Gama em cima do Fluminense pela Copa do Brasil.

0: A terceira fase do programa Tolerância Zero foi iniciada pela Prefeitura do Rio de Janeiro nesta quarta-feira, contemplando 4 novas vias da Orla da Zona Sul. Nesta nova etapa, os trabalhos de fiscalização e ordenamento foram estendidos para as avenidas Nossa Senhora de Copacabana, Rainha Elizabeth e General San Martín, e para também a Rua Prudente de Moraes. O objetivo da medida da Prefeitura é eliminar crimes de oportunidade, reduzir os índices de roubo e furto e proteger o patrimônio e também o transporte público, além de ampliar o ordenamento urbano na região. As ações seguem acontecendo 24 horas por dia do Leme ao Leblon. A Prefeitura estima um prejuízo de R$655 mil por mês para o crime organizado, com a desarticulação da cadeia logística ilegal que atua na orla da Zona Sul aqui do Rio de Janeiro. Luiz Eduardo de Castro.
1: O responsável por levar fuzis do sul do país para a comunidade da Rocinha, na zona sul do Rio, é preso pela Polícia Civil. Alexandre Albara foi detido durante uma operação conjunta das Polícias Civis do Rio de Janeiro e do Rio Grande do Sul nesta quarta-feira. Ele foi localizado ainda em território gaúcho. Segundo a investigação, ele integrava um núcleo financeiro e logístico da quadrilha, ajudando a custear o transporte das armas e dando suporte à operação criminosa. A apuração começou após uma apreensão da Polícia Rodoviária Federal em abril de 2024 em Seropédica, na região metropolitana do Rio, quando foram encontrados 2 fuzis calibre 7.62, uma espingarda calibre 12, carregadores e munições. A partir daí, os investigadores identificaram uma rota interestadual usada para abastecer criminosos ligados ao Comando Vermelho na Rocinha, que negociavam a aquisição dos armamentos via mensagens de celular.
2: R10, tá ligado? Bala de 62, pegou a visão? Tá saindo a 100 mil. E a Glock tá saindo a 17 mil, 9 milímetros. Isso daí é o parafal, 762, mano. Isso é o 762 FAL, isso daí, irmão. Esse que eu tô falando contigo, que é 120, isso daí é o mesmo pique, pai. Isso daí, se tu mandar vender, isso daí não vende uma porrada só. Os amigos é doido por esse fuzil. Esses dois, esse que tu mandou, SIG, e esse 62 aí também. É brabo.
1: De acordo com a Polícia Civil, a organização utilizava linguagem cifrada, contas de terceiros, pagamentos fracionados e veículos adaptados para esconder os armamentos. Os criminosos também monitoravam barreiras policiais durante o trajeto entre os dois estados. Outros 4 investigados seguem foragidos. Eles também tiveram a prisão preventiva decretada e são procurados pelas forças de segurança, que continuam as diligências para desarticular toda a rede de fornecimento de armas para a facção criminosa.
0: 10:38, informações direto da capital federal com o Afonso Marangoni.
3: O senador Flávio Bolsonaro anuncia Alfredo Gaspar como candidato a vice-presidente da República. A chapa Puro Sangue, formada por 2 nomes do PL, foi oficializada no último dia do prazo. Flávio Bolsonaro destacou a trajetória de Alfredo Gaspar como promotor de justiça em Alagoas e na relatoria da CPMI do INSS. Ao elogiar o deputado, disse que precisa de um vice que ande com a cabeça erguida.
4: A pessoa que tem que ser o meu vice é aquele vice que não volta para a cena do crime e dá a mão pro criminoso. Então eu tenho muita honra de anunciar aqui Alfredo Gaspar.
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0: Plataforma de hoje discutindo o uso indiscriminado de anabolizantes, de esteroides, principalmente pela faixa etária mais jovem, os adolescentes, a geração Z. E estamos recebendo o médico endocrinologista, Dr. Clayton Macedo, que é coordenador do ambulatório da Unifesp. Doutor, no primeiro bloco, o senhor citou o impacto dos influencers, das redes sociais, na construção da imagem desses adolescentes e do uso desses esteroides. Citamos também o caso do fisiculturista, o Gabriel, de 22 anos, que acabou falecendo, complicações também do uso de anabolizantes. Mas eu me lembro recentemente do caso da influenciadora Virgínia Fonseca, que durante o carnaval, em uma entrevista, citou que estava fazendo uso de um chip para uma reposição, mas que não era anabolizante, era uma outra estratégia, que era uma indicação diferente. O que ficar em alerta quando ficar com aquela pulguinha atrás da orelha para o que as pessoas falam nas redes sociais e do que é realidade? Porque a Virgínia logo depois também apareceu com um corpo muito musculoso. E aí ficou aquela dúvida, será que é um corpo real? Será que basta eu ir treinar para conseguir isso? E outras pessoas pensando na possibilidade de colocar esse dito chip.
1: Hoje existe o que nós chamamos de culto ao corpo perfeito, né? Uma apologia ao anabolismo muscular. Isso vem de influenciadores que exercem um papel negativo sobre a população, né? Porque eles mostram corpos que são irreais, muitas vezes são manipulados digitalmente ou só são atingíveis com o uso desses agentes anabolizantes. E o que a ciência diz é que nesses casos, nesse uso indevido, os riscos, eles são muito maiores do que qualquer benefício em potencial. Mas a gente vê vários cenários, né, mostrando uma falsa expertise na prescrição de hormônios, que vendem os hormônios como solução para todos os problemas, né? Hoje a gente diz que o hormônio é a bola da vez, né? Serve para tudo. Se você está cansado, usa testosterona. Se quer performar melhor, usa testosterona. Para emagrecer, usa testosterona. Para ter mais libido e memória, usa testosterona. Para não envelhecer, usa testosterona. Isso é um mercado altamente lucrativo, não é? Existe por trás disso falsos especialistas que ganham com cursos de recrutamento e de ensinar essas más práticas, principalmente para médicos recém-formados. Hoje, as residências médicas e os cursos de pós-graduação éticos, científicos, eles são de vagas menores do que seria o necessário. E esses médicos formados nessa grande escala, em vez de cumprirem o papel que justifica o aumento do número de faculdades de medicina, que é exatamente atender a saúde da população, principalmente a nível básico e distribuído pelo Brasil como um todo, na realidade existe um comércio de formação de falsos especialistas em prescrição de hormônios. E hoje, com essas canetas emagrecedoras, o ecossistema da má prática, ele é o mesmo, né? Eles começam a vender protocolos de emagrecimento com medicações alternativas ou até contrabandeadas, né? Do Paraguai. Isso é um mercado lucrativo. Esses indivíduos constroem perfis, eles acabam conquistando muitos seguidores e eles ganham uma autoridade e viram referência em algo que não é correto sob o ponto de vista ético nem científico. Então, tudo isso aí fez um boom de utilização, de prescrição, de comércio de hormônios. Isso sem falar no mundo underground aí de academias, também de contrabando de esteroides.
0: Doutor, eu tenho batido muito nessa tecla aqui no Band News Informa, falando sobre a especialidade médica. Quando a gente procura um médico, a gente vê um médico nas redes sociais, normalmente aquela pessoa é uma referência, ela estudou para cuidar da sua saúde, então você confia muito. Mas o que a gente tem visto hoje em dia, e isso já aconteceu várias vezes quando a gente vai pesquisar um médico, é que ele não tem a especialidade que ele diz ter. É que ele não é formado naquela área. Nessa semana, Camila, apareceu para mim um anúncio no Instagram de um médico que se dizia especialista em emagrecimento, também era cirurgião, e ele fazia cirurgias plásticas, mini lipos, como ele chamava, colocava silicone. E aí fiquei com uma pulguinha atrás da orelha, fui dar uma rápida pesquisada no Conselho Federal de Medicina, todos nós temos acesso, joguei o nome dele ali e ele não tinha RQE, que é o Registro de Qualificação Específica da área. Era um médico generalista, mas que estava ali fazendo cirurgias plásticas. Então, por favor, você ouvinte, antes de procurar um especialista, olha lá no cfm.com.br, joga o nome do seu médico ou daquela pessoa que você acompanha nas redes sociais, veja se ele de fato é especialista naquilo que ele diz ser. Sim. Porque a gente também pode cair numa furada. Camila, há algum tempo você também me falou que nas academias via muitos corpos de pessoas entre 50, 60 anos, a gente começou falando dos mais jovens, que são completamente irreais para uma realidade que aquela pessoa nem sempre está performando o melhor possível. É, isso, e a gente cai nessa, né?
2: A gente cai, Isabela. Isso é uma coisa tão importante de ser falada e ser relembrada sempre, porque primeiro que eu acho que existe uma coisa cultural da gente achar que a pessoa é médica, né? Acho que a gente tem uma coisa de cultural mesmo, histórica, que o médico tem a voz, né? E não que não tenham. A gente acha, sim, que eles são extremamente preparados para isso, para serem referência, líderes. Mas a gente tem que entender que não é assim. Não é por simplesmente a pessoa estar ali falando, ser médica, que ela pode estar te desejando, né, e fazendo da melhor maneira, é uma coisa correta e ética. Então, eu acho que muitas pessoas acabam caindo de gaiato, mas isso que você falou de ter acesso a informações, a gente tem que ir atrás, a gente é responsável por isso também, né? E isso dos corpos, isso, né, doutora, a gente, e o senhor estava falando agora, pra gente, em busca de um corpo tão, assim, uma hipertrofia, um corpo tão sarado, a gente tem visto, eu vou falar de novo, já falei aqui algumas vezes, mas vou falar de novo. Pessoas que treinam mais do que atletas olímpicos, né? Jogadores de futebol, a gente agora teve a Copa do Mundo. É difícil, hein, gente? A gente achar atletas, pessoas que treinem mais do que eles, que têm uma vida destinada para isso. Tem profissionais, tem testes antidoping, tem um acompanhamento, assim, absurdo. Não tem o corpo que essas pessoas têm, né? Então, assim, alguma coisa está muito errada, né? Então, assim, e cadê a saúde disso? Por que isso, né? Por que que leva a gente desejar ter o abdômen inteiro definido?
0: O braço agora, né?
2: O braço, porque agora é braço e ombro, né? Eu falo assim, gente, então, assim, são coisas que a gente tem que buscar. E onde que está a saúde disso tudo, né? E eu queria até aproveitar e perguntar para o doutor quais são os efeitos colaterais de uma coisa tomada, negligenciada, né, de uma maneira negligenciada. O que que pode acontecer com as pessoas?
1: Isso, esses hormônios, eles em doses altas, ou mesmo, para deixar bem claro, não existe modulação hormonal, nem otimização de níveis de testosterona, como é preconizado por aí. Isso é uma estratégia para exatamente abrir o mercado e a partir daí as pessoas lucrarem com a prescrição, com a venda, com a comercialização, com a fabricação, até porque hoje nós temos implantes hormonais aí sendo vendidos no mercado altamente lucrativos, ou temos os próprios hormônios prescritos, aplicados em protocolos, e de novo eu comento, as canetas emagrecedoras, elas entram nesse mesmo ecossistema. Então, o nosso organismo, a gente precisa do hormônio para ele funcionar direito, né? Mas em excesso ou indevidamente, ou no sexo diferente, porque, por exemplo, o corpo feminino, ele não é preparado para utilizar uma dose adicional masculina, ou mesmo que seja uma dose menor, para fins estéticos ou para fins de melhorar a libido. Então, se a gente começar lá no cérebro, né, o cérebro, ele é muito sensível aos esteroides anabolizantes. No cérebro, a textura testosterona, ela estimula muito os receptores, né? Os locais onde os hormônios agem. Esse indivíduo que usa esteroides anabolizantes, ele fica mais ansioso, ele fica mais irritado, ele fica mais agressivo, né? A gente tem visto aí casos até de feminicídio, infelizmente, que a gente vê claramente no corpo do agressor uma hipertrofia muscular que só pode ter sido obtida por esteroide anabolizante. Eu trabalho todo dia com isso. Ontem atendi um paciente que me disse que se envolveu em briga em casa, se envolveu em briga de trânsito por causa de esteroides anabolizantes. A gente tem relatos fora aqui do Brasil de assassinato coletivo pós uso de esteroides anabolizantes. Tão grande é a excitação do cérebro a partir desses hormônios. E o pior, essa excitação, ela chega a um ponto que ela deixa de ser suficiente. Existe uma prevalência muito grande de uso de drogas, tipo cocaína. Ontem eu atendi um paciente que começou a usar metanfetamina, né? Morou um tempo nos Estados Unidos, porque chega um ponto que aquela excitação, ela deixa de ser suficiente, ele acaba buscando outros recursos para ter aquela sensação que ele vinha tendo. Mas o indivíduo que tem doença psiquiátrica de base, ele pode descompensar essa doença, ele pode deprimir, tem aumento de risco de suicídio. Existem trabalhos de neuroimagem funcional mostrando que o cérebro literalmente atrofia com o uso de esteroides anabolizantes, e tem modelos experimentais de perda cognitiva, como se fosse um Alzheimer induzido por esteroides anabolizantes. Hoje nós estamos atendendo as complicações cardíacas, principalmente, dos indivíduos que usaram 5, 10 anos atrás. Mas a gente não sabe o que vai acontecer com essa população no futuro, sob o ponto de vista neurológico, né? Também, ainda da parte neurológica, existe dependência. Isso faz que, quando o indivíduo suspende, ele se sinta mal, ele se sente fraco, ele perde performance física, ele perde performance sexual, e ele acaba voltando, perpetuando o uso. Também é uma dificuldade grande. Eu que trabalho com isso, talvez a minha maior dificuldade é fazer o indivíduo aceitar conviver com níveis normais de testosterona depois dele. Vamos que a testosterona vá até 700, 800 e ele ficou com 3 mil, 5 mil. Nós vimos no ambulatório do nosso programa semana passada um paciente com 24 mil de testosterona, né? Então, quando ele vem para níveis normais, ele sente a diferença e ele acaba voltando a usar doses maiores. Existe uma síndrome de abstinência também, que ela é semelhante ao opioide, né? Quando a gente olha o eletroencefalograma, é como se ele tivesse em abstinência de cocaína ou de outra droga.
0: Daqui a pouquinho, a gente está de volta para o terceiro e último bloco.

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3: Dez horas e 56 minutos, é isso, a Band não se cala para qualquer crime contra mulheres em todo o país, seja ele feminicídio, agressões, agressões verbais, agressões psicológicas. A Band não vai se calar, é uma campanha do grupo Bandeirantes de Comunicação contra violência contra as mulheres. E 13 mulheres denunciaram, inclusive, um tatuador do Rio Grande do Sul acusado de violência. O Jornal da Band ouviu uma das vítimas, a psicóloga Kelly Soares, que relembrou as agressões sofridas. Ela relatou que as agressões começaram com insultos e destruição de seus pertences, evoluindo aí para chutes, torções e episódios de estrangulamento. Na ocasião, ela recebeu medidas protetivas e o exame de corpo de delito constatou lesões em mais de 10 partes do corpo provocadas por um instrumento contundente. 4 anos depois da denúncia feita por Kelly, em 2017, o tatuador Vinícius Roig foi condenado por lesão corporal e também ameaça. Como na época do crime ainda não havia lei de feminicídio, a pena por ter espancado uma mulher foi branda, consistindo aí em 7 meses em regime aberto e serviços comunitários. De lá para cá, o suspeito não parou de cometer crimes. Vinícius Roig da Silva, ele foi preso preventivamente na semana passada em uma investigação conduzida pela Delegacia de Torres no litoral norte gaúcho, no Rio Grande do Sul. Ao todo, são 19 denúncias feitas por mais de 12 mulheres, incluindo acusações de agressões e crimes sexuais. A própria irmã do acusado reuniu relatos de vítimas que agora pedem justiça. O grupo Bandeirantes de Comunicação, como eu afirmei, lançou a ação A Band Não Se Cala para reforçar a conscientização e também o incentivo às denúncias de agressões, estupros e feminicídios em todo o Brasil. A mobilização pretende engajar a sociedade no acolhimento às vítimas e no enfrentamento da impunidade. Dados apresentados na divulgação mostram a dimensão da urgência do tema no território nacional. A cada 30 segundos, uma mulher aciona a Polícia Militar para pedir socorro no país. Além disso, as estatísticas indicam o registro de um estupro a cada 6 minutos e um feminicídio a cada 6 horas no Brasil. O quadro expõe uma rotina marcada pelo medo, pela solidão e pelo silêncio das vítimas. Denunciar é importante e salva vítimas. Salva vidas, na verdade. E o Tribunal de Júri condenou nesta quarta-feira Luiz Gonzaga Estevam Barbosa, de 61 anos, a 16 anos e 11 meses de prisão em regime fechado pelo assassinato do motorista de transporte público Gabriel Moraes da Silva. O julgamento ocorreu no Fórum Criminal da Barra Funda, na Zona Oeste de São Paulo, pouco mais de 2 anos após o crime, que comoveu a família e também os colegas da vítima. O réu foi julgado e considerado culpado pelos crimes de homicídio qualificado por motivo fútil e por porte ilegal de arma de fogo. Durante o plenário, a acusação e a defesa debateram o caso diante do Conselho de Sentença, enquanto parentes acompanharam a sessão para cobrar a efetivação da justiça em memória do jovem trabalhador. O caso aconteceu em 7 de julho de 2024, quando Gabriel, de 26 anos, trabalhava como motorista na região do Itaim Paulista, no extremo leste da capital paulista. De acordo com as investigações acompanhadas, né, pelo programa Brasil Urgente da TV Band, o crime foi motivado pela recusa do motorista em parar o coletivo em uma esquina fora do itinerário oficial regulamentado, ato que viola as normas da linha e também poderia render advertência ao profissional. Testemunhas relataram à época que o passageiro se irritou com a negativa e iniciou uma discussão com o motorista, proferindo aí ofensas e argumentando sobre a idade de Gabriel. Em seguida, o homem sacou um revólver e disparou contra a cabeça do motorista. Mesmo baleado, Gabriel perdeu o controle da direção e o veículo colidiu contra uma residência. O autor do disparo, que atuava como manobrista e era colecionador, atirador e caçador, fugiu do local e permaneceu foragido por 5 dias antes de ser preso no estacionamento onde trabalhava. A defesa de Luiz Gonzaga sustentava a versão de que ele teria atirado após ser ofendido pela vítima. Argumento aí refutado pelo tribunal de júri com a condenação proferida ao término do julgamento. A família espera que o réu permaneça cumprindo pena para que a memória de Gabriel seja honrada. E que assim seja.

0: 27 minutos do segundo tempo, o Fluminense vai perdendo por 2-0 para o Vasco da Gama, partida direto do Maracanã, válida aí pela Copa do Brasil. Direto de Salvador, Verena Veloso.
1: Salvador recebe mais uma edição da Flipelô, a festa literária internacional do Pelourinho. Com programação gratuita, o evento reúne nomes da literatura, da música e da cultura em espaços do Centro Histórico até domingo. Entre os destaques estão Carla Madeira, Ana Maria Gonçalves, Itamar Vieira Júnior, Aline Bey e Gregório do Vivier. A festa literária homenageia a poeta baiana Miriam Fraga, idealizadora da Flipelô e ex-diretora da Fundação Casa de Jorge Amado, que completa 4 décadas de existência em 2026.
0: Milena Dias com informações da Capital Federal.
2: Os Estados Unidos anunciaram a revogação do visto da embaixadora do Brasil em Washington, Maria Luísa Ribeiro Viotti. Segundo o Departamento de Estado, a medida é uma resposta à demora das autoridades brasileiras em conceder o aval diplomático para que Daniel Pérez assuma a embaixada do Brasil. A medida foi anunciada 10 dias após o Itamaraty negar vistos a 2 diplomatas do Departamento de Estado. Eles foram apontados pelo jornal The Washington Post como integrantes de uma estratégia para questionar o sistema eleitoral brasileiro, o que os Estados Unidos negam. Washington afirmou que a revogação do visto da embaixadora brasileira não significa a expulsão da diplomata. Segundo os Estados Unidos, ela vai poder permanecer no país, mas sem um visto válido.
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0: terminou o último bloco falando de alguns dos malefícios do uso de anabolizantes, mas a lista é longuíssima. É difícil a gente falar de benefício, mas de malefício é fácil, né? Então peço também que o senhor continue destrinchando essa lista pra gente.
1: O coração, ele talvez seja o órgão que vem apresentando hoje maior repercussão, porque os cardiologistas, eles estão atendendo pacientes com infarto, com AVC, vocês viram aí casos de morte súbita pelo uso de esteroides anabolizantes. O que que esses hormônios fazem no coração? Primeira coisa que a gente tem que lembrar é que o coração, ele é um músculo como qualquer outro. A gente não pode ter a ilusão de que a gente está usando um hormônio que vai fazer crescer só o bíceps, né? O coração, ele é um músculo, ele cresce igual, e ele faz uma alteração que inclusive parece ter sido a causa, uma das causas mortes do Ganley, né? Que a gente chama de hipertrofia miocárdica. O coração cresce de volume, aí como a circulação, ela não se adapta, esse indivíduo pode fazer uma isquemia, pode ter um infarto, pode fazer uma arritmia, pode ter uma morte súbita. E com o tempo, infelizmente, a gente tem visto muito isso, homens jovens com insuficiência cardíaca, né? O coração começa a perder função. Mas é importante lembrar que ainda da parte cardiovascular, e por isso acontece todas essas complicações, aumenta a pressão arterial, baixa o bom colesterol, aumenta o mau colesterol, aumenta o triglicerídeos, aumenta a insulina, né? Causa resistência à insulina e aumenta a glicose, deixa o sangue mais coagulável. Isso aumenta o risco de trombose, de embolia, deixa aumentado o número de hemácias, de glóbulos vermelhos, e o sangue fica mais grosso. Isso também propicia trombose, embolia, infarto, causa mais arritmia. Tudo isso faz com que esses indivíduos, eles tenham infarto, eles tenham derrame numa fase muito precoce da vida, né? Onde a gente até pouco tempo atrás não via homens jovens, às vezes até com menos de 40 anos, tendo esse tipo de complicação. E pode levar à morte súbita, que é o que a gente viu. Também aí, para lembrar, o fígado, os anabolizantes, principalmente alguns deles, são extremamente tóxicos para o fígado. Então, causa hepatite medicamentosa, a gente tem visto casos de hepatite fulminante, pode causar tumor de fígado, tanto benigno quanto maligno, machuca o rim, machuca o músculo, né? O músculo cresce, o tendão e a articulação não acompanham. Então esses indivíduos, eles fazem mais lesão, eles fazem mais ruptura, eles fazem mais inflamação do músculo, e ao contrário do que as pessoas pensam, que eles vão ter ganho de performance, eles perdem vida útil como atleta, né? Então aí tem vários casos, a gente não precisa citar nomes, né? De atletas que explodiram fisicamente, né? Eram mirradinhos, de repente ficaram musculosos e explodiram na performance, depois lesão, lesão, lesão, lesão, e acabam perdendo vida útil como atleta. Também tem efeitos ruins da questão do uso veterinário, do compartilhamento de seringas. Isso acontece em muitas academias, né? Como as doses são altas nessas ampolas, mesmo que troque agulha, eles compartilham seringa. Então tem aumento de incidência de HIV, de hepatite C, de hepatite B em usuários de esteroides anabolizantes. Aí, como um todo, também a pele fica com acne, cai cabelo, cresce pelos, né? Isso é um problema na mulher, aumenta a mama no homem, na mulher engrossa a voz, e essa alteração do timbre da voz é irreversível, aumenta o clitóris, isso causa extremo desconforto na mulher, é algo muito frequente, né? Os ginecologistas estão alarmados aí com o crescimento do clitóris nessas mulheres que estão utilizando testosterona e sem indicação. Também a questão da fertilidade, tanto para o homem quanto para a mulher, né? Na mulher altera a menstruação, até a ausência de menstruação, se os hormônios, é bom lembrar que eles não são anticoncepcionais. Então, se por um acaso a mulher engravida usando hormônio masculino, ela causa malformação, às vezes grave, no feto. E no homem, ainda nessa esfera sexual, como ele usa por fora, o testículo atrofia e fica infértil também e deixa de produzir testosterona. E aí, quando ele para, ele fica faltando hormônio. Aí a importância do nosso projeto, esse Saindo do Suco, que é para a gente fazer a retirada de forma correta, né? Mediante uma série de critérios, porque senão a abstinência, ela vai levar a baixa testosterona, a queda de performance, a fadiga, e esse indivíduo vai voltar a utilizar e vai depois desistir de parar de usar, até ter uma complicação, às vezes fatal.
2: Doutor Clayton, e esse projeto de vocês, que é o Saindo do Suco, que surgiu, acho que para ajudar mesmo as pessoas, né, a pararem, a tirarem, né, o uso desses anabolizantes de forma segura, como que funciona isso? A pessoa, por exemplo, que não consegue, queria saber sobre o projeto, mas, por exemplo, uma pessoa que não tem o apoio de um projeto, por exemplo, ela pode parar da noite para o dia, né? Como é que faz isso? E durante quanto tempo a pessoa pode ainda correr algum risco?
1: Ela não deve parar. Tudo depende da dose que ela está utilizando e também do tempo que ela usa e da combinação de medicamentos, né? Muitas vezes eles combinam inúmeros anabolizantes. Quanto maior a dose, mais anabolizantes e mais tempo, a retirada é mais difícil. E se eles pararem, eles vão fazer abstinência e vão voltar a utilizar. E aí surgiu essa proposta desse projeto da Universidade Federal de São Paulo, dentro da disciplina de Medicina do Esporte, onde nós temos o ambulatório de endocrinologia do exercício, junto ao hospital. Então, a morte do Ganley, ela causou muita comoção, né? Então, muitos jovens se assustaram, familiares se assustaram, e a gente percebeu aquele grito de ajuda, e a partir daí nós estruturamos o projeto, nós criamos um grupo de voluntários também para atendimento, porque o estado atual do volume de usuários que nós estamos abordando, ele ultrapassou a nossa capacidade de atendimento no Hospital São Paulo. Então, nós temos mais de 40 médicos especialistas voluntários, nós temos já alguns serviços por todo o Brasil acoplando, e esse projeto, ele tem como característica o acolhimento, o respeito, a ausência de preconceito e realmente a intenção de devolver saúde para esse indivíduo anabolizado, mas com segurança, né? Nós escolhemos o nome suco porque é o termo que se usa, né? Nos Estados Unidos é juice, que é suco, é o apelido que se dá. Nós temos até um programa de prevenção de uso, chama Bomba Tô Fora, mas a gente entende que para quem está usando esse termo, ele é um pouco pejorativo, né? Ele causa uma certa repulsa. E para nossa surpresa, a adesão a esse projeto, ela foi gigantesca. A gente tem quase 300 pedidos de atendimento. Nós temos hoje, eu acabei de olhar, em processo de atendimento, já com cadastro, 138 usuários, né? Então a gente não esperava esse número, e nós estamos criando uma estrutura maior. Inclusive, o próximo passo é a gente fazer gestão junto ao sistema de atendimento de saúde pública da população, para capacitar e para oferecer também um tipo de atendimento com esse olhar mais diferenciado e mais assertivo na retirada dos esteroides anabolizantes. O usuário, ele pode escrever para um e-mail que chama saindodosuco@gmail.com. simplesmente manifestando a vontade de ser atendido. Ele vai receber um pré-cadastro, onde ele vai preencher alguns itens, tudo sob sigilo, né? E a partir daí ele vai ser, quando ele devolve esse cadastro, ele vai ser encaminhado para atendimento. Atendimento online. Em São Paulo, a gente tem possibilitado o atendimento presencial também no Hospital São Paulo, no nosso ambulatório. Esse é o projeto. Mas ele tomou dimensões aí maiores do que a gente tinha esperado inicialmente.
0: Que bom que cresceu. Por um lado, a gente fica preocupado, né, com esse número de pessoas que estão fazendo uso, mas que agora estão buscando a informação, saída da.

0: perfil, vocês podem interagir ali, mas a gente tem todo um time de colegas. Nós temos na universidade uma equipe que nós chamamos de transdisciplinar, né, com educadores físicos, com médicos, com nutricionistas, com psicólogo, para melhor atender esse perfil de paciente.
1: Obrigada, doutor Clayton. Foi um prazer conversar com o senhor. Até a próxima.
2: Obrigada, doutor.
0: Eu que agradeço a oportunidade. Muito obrigado.
1: Camila Rich, a gente volta na semana que vem, mas antes disso, o seu Instagram também é aberto para quem precisar de qualquer assunto físico, puxão de orelha, instrução científica de verdade, né?
2: Sim, é só me procurar no arroba Camila, underline, aquele risquinho embaixo, Rich, Hirsch.
1: Um beijo, gente. Até a próxima.

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0: 11:18, 11:18, muito boa noite para você que tá chegando agora em 90.3 aqui na Band News FM. Eu, Luiz Valcite, acompanho até meia-noite com muita informação e também serviço para você terminar o dia muito bem informado. E direto de Curitiba, Fred Fiandanese.
1: O Atlético Paranaense quer chegar pela sexta vez seguida às quartas de finais da Copa do Brasil. Desde 2021, o Furacão fica entre os 8 melhores times da competição. Com vantagem de 2-0 no placar agregado, o Atlético enfrenta o Vitória amanhã às 8 horas da noite no estádio Barradão. Em caso de classificação, o Furacão garante 4 milhões de reais aos cofres do clube.

0: Leonardo Moll.
1: O Instituto Nacional de Meteorologia emitiu um alerta de grande perigo para a formação de um ciclone-bomba que pode atingir o sul do Brasil nos próximos dias. Os principais impactos no Brasil estão previstos para ocorrer entre quinta e sábado. A formação do ciclone favorecerá o avanço de uma frente fria, com possibilidade de ocorrência de temporais, descargas elétricas, rajadas de vento e queda de granizo. Na faixa costeira do Rio Grande do Sul e Santa Catarina, são esperadas rajadas superiores a 60 km por hora.

0: Melina Melo, direto de Fortaleza.
1: O humorista cearense Tirulipa foi condenado pela Justiça do Ceará a pagar R$30 mil por danos morais a duas mulheres após episódios ocorridos durante a farofa da GK em 2022. A decisão fixa, indenização de R$15 mil para cada vítima. Segundo a Justiça, o humorista extrapolou os limites da brincadeira ao desamarrar o biquíni de uma participante e tocar nos seios de outra sem consentimento. A decisão ainda cabe recurso.
0: Dois a um pro Vasco da Gama em cima do Fluminense, placar parcial. Segundo tempo já acabou, tá na prorrogação, 7 minutos de prorrogação. Agora nós vamos caminhando pro segundo minuto dessa prorrogação. Vasco da Gama vai se classificando então na Copa do Brasil. Vamos esperar a partida terminar e a gente volta a te atualizar sobre tudo que acontece no Maracanã. Enquanto isso, seguimos com mais informações. Lívia Maciel.
2: Uma jovem de 18 anos é perseguida por um homem de identidade desconhecida na saída de uma escola na rua 10 de julho, no centro de Manaus. O caso tomou repercussão após vídeos que circularam nas redes sociais mostrarem o suspeito com um buquê de flores tentando abordar a vítima, que estava saindo do Colégio Brasileiro Pedro Silvestre, e ao perceber a perseguição, fugiu do local. Em nota, a Polícia Civil informa que investiga o ocorrido através da Delegacia Especializada em Crimes contra a Mulher, e mais informações serão divulgadas depois para não comprometer as apurações.
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4: Ainda temos poucas mulheres em cargos de liderança no Brasil. A diferença com o sexo masculino ainda é muito grande, ainda é muito gritante. Por isso, esse é o nosso assunto hoje no Visões ESG. Aqui conosco hoje a Andréia Pedrosa, ela que é diretora e sócia da LinkMax e da LMX Logística, ramos que são dominados aí pelo sexo masculino. Andréia, seja muito bem-vinda à nossa programação, tudo bem?
5: Muito obrigada pelo convite. É realmente um tema que hoje não são, quando a gente olha o mercado, né, a gente teve uma feira recentemente, em que o mercado ainda é predominantemente masculino, o mercado de comércio exterior, logística e supply chain, né?
4: Então a gente está aí no G de governança do ESG para falar sobre a questão do gênero, principalmente nesse setor que é tão masculino ainda. O que falta para a gente ter nesse setor mais mulheres aí na liderança, na sua opinião?
5: A gente tem hoje um quadro que é basicamente metade do nosso quadro é feminino, metade do nosso quadro é masculino. E eu não estou falando só de atividades administrativas, né? Porque normalmente você tem muita mulher no setor administrativo, mas no setor operacional ou estratégico você acaba tendo menos, né? Então, a gente criou um incentivo, né? Eu acho que tem dois lados sempre, você tem a empresa que olha para a mulher num setor, por exemplo, operacional, de buscar mercadoria, separar mercadoria. A gente tem alguns clientes que a gente prefere ter uma mão de obra feminina, porque elas são mais delicadas, elas cuidam mais do produto do que do que os homens, por exemplo, né? Mas o que a gente percebe é que tem muita, ainda na área, tem muito preconceito com relação a isso. Ah, porque vai pegar uma caixa mais pesada ou não. Só que hoje você tem um monte de equipamento que te auxilia nesses processos, né? Então, por isso que a gente conseguiu ter um mix de gênero, né? Entre homens e mulheres na nossa operação. Tanto na operação quanto na parte de diretoria, de gestão, de gerência.
4: Como é o processo de seleção para você estimular aí esse mix no gênero da sua empresa?
5: A nossa seleção é pelo cargo, não pelo gênero, né? Eu acho que a gente, o que foi interessante foi olhar para trás e ver que isso foi uma cultura. Isso não foi algo que estava no papel e a gente falou, a gente tem que escrever e vamos fazer desse jeito. Isso foi muito cultural, né? Eu acho que pelo fato da empresa ter sido fundada, eu ser uma das fundadoras, a gente sempre teve esse mix de pessoas na liderança, e naturalmente a gente teve um equilíbrio entre homem e mulher dentro da empresa. Na verdade, a gente não olha gênero em nenhum cargo, a gente olha qual é a competência, o que aquele profissional tem para entregar para a empresa.
4: Mas no seu segmento, olhando assim outras empresas, ainda é um desafio ter essa visão como você está tendo dentro da LinkMax e da LMX Logística? Ou acha que é uma cultura que está prevalecendo aí com as novas práticas ESG?
5: Não, eu acho que as práticas ainda estão muito no papel, né? A gente percebe que no mercado, hoje menos de 25% dos líderes são mulheres no nosso mercado de supply chain. Então ainda é muito no papel e pouco na prática, mas eu minha opinião mesmo, né, eu acho que as empresas elas acabam perdendo, porque quando você traz diversidade para a tua empresa, você acaba escolhendo e achando e descobrindo novas formas de fazer as coisas de outras formas, né, e não fica sempre na mesma, e aí você acaba trabalhando com inovação, com várias outras, né? Você tem muito mais vantagem em ter diversidade na empresa.
4: E o que você acha que pode ser feito para mudar aí esse cenário nos próximos anos?
5: Eu acho que o ESG vai ajudar bastante, porque ele tem colocado no papel e as empresas têm se preocupado com isso, mas eu também acho que as mulheres precisam acreditar nelas, né? A gente, eu fiz agora sou coautora de um livro, Mulheres que Movem o Supply Chain, exatamente para motivar mulheres a seguir cargos de liderança, a seguir cargos que às vezes a gente mesmo se boicota, vamos dizer assim, né? Então, eu acho que a ideia é incentivar as mulheres a se candidatar às vagas, mesmo que sejam operacionais de liderança, não olhar para o gênero.
4: O boicote é muito comum, né, no público feminino, entre as mulheres, é impressionante, não é uma coisa que é tão vista entre os homens. Então, histórias como a sua, de mulheres que chegaram à liderança, elas precisam ser contadas, né? Você pode explicar um pouquinho o seu passo a passo até você chegar à liderança da empresa?
5: Eu acho que tem os dois lados, né? No início lá da minha carreira, quando eu estava numa empresa multinacional, eu fui convidada para um cargo de gestão e que naquele momento, aquele cargo, ele exigia muitas viagens, né? Não que isso fosse um problema para mim, hoje eu acabo viajando, mas naquele momento de vida eu estava com dois filhos pequenos, e aí eu acho que a gente se boicota até pelo momento de vida que você está, né? Então, a LinkMax, ela nasceu por esse motivo, né? Eu resolvi deixar de ser carreirista ali, onde eu estava na empresa multinacional, e passei a empreender porque eu queria ter mais flexibilidade em questão da minha vida, daquele momento de vida que eu estava passando. E eu já tive casos aqui em que a pessoa, né, eu tinha uma vaga, a profissional ela tinha todas as capacidades técnicas para atender a vaga, mas a gente conversando falou assim, mas é o momento, porque às vezes o momento daquele trabalho em si, ele exige ou ele não te dá a flexibilidade que às vezes a gente precisa de estar mais perto ou de cuidar das outras coisas, porque querendo ou não, a mulher tem várias atividades, né? A gente não tem só atividade do trabalho, e isso faz com que às vezes a gente tome uma decisão diferente, né? Então, a gente tem essa preocupação em colocar as pessoas certas no lugar certo, no momento certo. Acho que esse é o recado, né?
4: Legal. Andréia, obrigada pela entrevista. Parabéns pelo seu trabalho.
5: Obrigada.
4: Visões ESG fica por aqui. A gente volta na semana que vem com mais conteúdo para você sobre práticas de sustentabilidade, governança e práticas sociais. Visões ESG, investindo no futuro hoje.
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3: É, nação tricolor não deu. Vasco venceu o Fluminense no Maracanã pelas oitavas de final da Copa do Brasil por 3-1. O jogo acabou nesse momento no Maracanã, então o Vasco da Gama vai se classificando na Copa do Brasil.

E uma intervenção rápida de populares salvou uma mulher que era vítima de violência por parte do ex-companheiro. O caso, que ganhou destaque pela utilização estratégica de um sinal de mão internacional de pedido de socorro, terminou com a prisão do agressor. A vítima estava sendo coagida pelo ex-companheiro. O agressor já teria agredido ela com um pau. Pouco antes de forçá-la a acompanhá-lo até a casa do atual companheiro dela. Na rua, no entanto, a vítima usou o sinal de alerta, abrindo e fechando a mão e mantendo o punho cerrado para atrair aí a atenção de quem passava. Três homens que circulavam em um automóvel perceberam o gesto e decidiram intervir. Ao pararem o veículo para questionar o que estava acontecendo, os ocupantes renderam o suspeito e acionaram a polícia, sendo preso em seguida.

O presidente Luiz Inácio Lula da Silva afirmou nesta quarta-feira que o Brasil não vai receber nenhum embaixador americano até o fim das eleições em reação à decisão do governo dos Estados Unidos de suspender o visto da embaixadora brasileira em Washington, Maria Luísa Viotti. Lula classificou a medida como irresponsável. O governo decidiu manter Viotti no cargo mesmo após o cancelamento do visto. Segundo o governo brasileiro, a diplomata perde o visto de múltiplas entradas e passa a ter apenas o direito de permanecer nos Estados Unidos sem poder deixar o território americano. O governo Trump diz que a medida é uma resposta à demora das autoridades brasileiras em dar o aval para que Daniel Pérez assuma a embaixada dos Estados Unidos em Brasília. Há um clima de irritação dentro do governo com as justificativas apresentadas pelos Estados Unidos, classificadas como falsas e decorrentes de uma escalada de medidas hostis contra o Brasil. Em entrevista à Rádio Bandeirantes, o ex-embaixador Rubens Barbosa criticou a decisão do governo americano e também defendeu uma negociação. Já Rubens Rico Pero, também ex-embaixador em Washington, afirma não havia justificativa para a demora do governo brasileiro em conceder a aprovação ao diplomata americano. Para ele, o prazo seria de 3 a 4 dias a partir do pedido dos Estados Unidos. E esse não é o único foco de tensão. O governo brasileiro decidiu ontem rebaixar o nível das relações diplomáticas com a Argentina após os ataques do presidente Javier Milei a Lula. Agora o Brasil vai manter apenas um encarregado de negócios no país vizinho. O chanceler argentino Pablo Quirno lamentou a decisão, disse esperar uma mudança de poder no Brasil e afirmou que a Argentina não tomará nenhuma medida em resposta.

0: Afonso Marangoni com informações da Capital Federal.
1: O senador Flávio Bolsonaro anuncia Alfredo Gaspar como candidato a vice-presidente da República. A chapa Puro Sangue, formada por dois nomes do PL, foi oficializada no último dia do prazo. No evento de anúncio estavam várias mulheres de outros partidos que foram sondadas para o posto. Elas não foram escolhidas porque os partidos optaram pela neutralidade na disputa à presidência. Flávio Bolsonaro destacou a trajetória de Alfredo Gaspar como promotor de justiça em Alagoas e na relatoria da CPMI do INSS. Ao elogiar o deputado, disse que precisa de um vice que ande com a cabeça erguida.
2: A pessoa que tem que ser o meu vice é aquele vice que não volta para a cena do crime e dá a mão pro criminoso. Então eu tenho muita honra de anunciar aqui Alfredo Gaspar.
1: Alfredo Gaspar de Mendonça Neto tem 55 anos e é natural de Maceió. No Congresso tem como foco pautas de combate ao crime organizado e à corrupção. Ao discursar, Alfredo Gaspar destacou aspectos da trajetória dele.
3: Vossa Excelência escolheu uma pessoa simples, nordestina, mas com uma história de vida de muito trabalho e honrado. Chego aqui de cabeça erguida para dizer que ao seu lado marcharei para a gente transformar esse Brasil num local justo e decente.
1: Com o anúncio, os principais candidatos à presidência da República já estão com as chapas formadas. O presidente Lula, do PT, vai tentar a reeleição com Geraldo Alckmin, do PSB, como vice. Ronaldo Caiado, do PSD, vai disputar ao lado do presidente nacional da sigla, Gilberto Kassab. Romeu Zema, do Novo, definiu o senador Eduardo Girão, do mesmo partido, como candidato a vice. Já Renan Santos, do Missão, escolheu o militar da reserva, Haroldo Medina, também do Missão, para o posto.

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2: Hoje a gente está aqui na coluna de literatura da Band News FM Rio com o Paulo Tomás, ele que é autor do livro Pela Fresta da Porta, As Luzes da Festa, um livro que fala sobre relacionamentos, um livro de poesia. Paulo, seja muito bem-vindo, tudo bem?
3: Ô Luana, obrigado, tudo bem, muito obrigado, viu, pelo convite, muito bom estar aqui com você.
2: Paulo, você pegou um pouco da sua experiência e levou para a poesia e produziu esse livro. Não é o seu primeiro livro, né, de poesias. Pode falar um pouquinho sobre esse trabalho e sobre, sim, outros trabalhos que vieram antes desse?
3: Sim, esse é o meu terceiro livro, né, de poesia. O primeiro foi o Trevo de Sorte Tem Que Ter Quatro Folhas, lançado em 2017, que foi um apanhado aí de 10 anos de produção de poesia. Chegou um momento que eu entendi que aquilo que eu escrevia, nem tudo que eu escrevia queria ser música, né? E aí eu lancei esse livro em 2017, o Trevo de Sorte Tem Que Ter Quatro Folhas. Depois, em 2022, eu lancei o No Auge do Juízo, né, que é um livro que tem como tema principal a questão da pandemia, aqueles anos difíceis ali. E agora eu estou vindo com o Pela Fresta da Porta, As Luzes da Festa, né, que é um livro que fala exclusivamente de amor, né, suas dores e delícias.
2: E esse livro é dividido em três etapas, praticamente, sim, três etapas que você viveu, né, que você sentiu na pele. Pode falar um pouquinho sobre essa divisão?
3: Sim, o livro começa, né, há mais ou menos 10 anos. Eu tinha uma namorada, ela terminou a relação, eu não esperava, eu sofri bastante, mas aí comecei a escrever esses poemas, né, e fiquei ali um tempinho de luto. E depois, aí tem essa primeira parte do livro, né, que eu coloco como no escuro, né, que eu tô dentro do quarto, trancado lá, sofrendo. Depois vem Pela Fresta da Porta, que é quando eu começo a ver beleza no mundo novamente, né, a ver o brilho nas pessoas. E aí depois eu me apaixono, finalmente, né, novamente me apaixono por uma outra pessoa. E aí vem a parte final do livro, que é As Luzes da Festa.
2: Falando de forma literária, você falou de beleza, o momento que você começa a enxergar a beleza do mundo. Agora, falando na literatura, você lendo esse livro, você encontra beleza também no momento difícil, no momento,
3: claro,
2: do luto?
3: Claro, claro, com certeza. Uma pessoa até me perguntou, você não é difícil para você revisitar, né, esse sentimento, né, através desses poemas aí do começo do livro, que são tristes? Não, eu acho que faz parte, né? E eu tenho até uma certa vaidade de ter conseguido registrar as agruras do amor, né, em forma de poesia, sabe? Eu tenho até esse orgulho, assim, eu diria, né? Eu acho que tudo passa, mas fica aí o livro, a poesia, para contar a história, né?
2: A lição, né? O, sim, que você aprendeu, sim, na pele.
3: Sim, sim.
2: E como é que você faz isso com música e pro livro, para transcrever para música e pro papel? Qual a diferença desses dois formatos?
3: Olha, como eu te falei em off, né, assim, eu acho que nem tudo que eu escrevo quer ser música, sabe? Então, assim, eu hoje tô muito na onda da poesia. Então, eu percebo logo que aquilo é um poema. Se depois vai virar uma música, pode ser que depois vire até uma música que eu escreva mais um pouco ali em cima daquela obra. E aí a gente vai ter uma música, vai de repente vir uma melodia na minha cabeça, sabe? Eu acho que eu não sei te explicar exatamente como é que eu separo isso, mas eu tenho alguma percepção ali que me faz entender que algumas coisas não querem ser música.
2: Você falou, Paulo, que a arte para você em muitos momentos é uma salvação, né?
3: Sim,
2: foi uma salvação.
3: Sim.
2: Nesse processo de término de escrever o livro, pode falar um pouquinho sobre isso?
3: Foi uma salvação nesse momento, foi uma salvação também quando eu perdi meu pai. Eu tenho uma música no meu segundo álbum chamada Recomeçar, né, que foi assim, eu também fiquei num processo, foi até um processo um pouco mais difícil, né, do que esse término. E aí eu até entrei com medicação, né, me tratei, eu tava em depressão, e aí um belo dia eu falei assim, cara, chega, sabe, foi como o caso também do término, eu vivi o luto, chegou um dia, eu falei, ó, chega, vamos viver, entendeu? E no caso do meu pai, eu fiz a música, e foi bem um marco, assim, sabe, eu fiz uma música chamada Recomeçar, quem quiser pode procurar na internet, é do meu álbum Em Pedaços, tem em todas as plataformas de música, e ali foi uma libertação, entendeu? Acho que ali eu me libertei e, enfim, virei a página mesmo, né? É claro que, assim, A dor, por exemplo, da perda do pai, ela vai te revisitar em alguns momentos, né? De outras formas e tudo mais. Mas eu acho que a minha poesia me ajuda muito nessa salvação e pontua exatamente assim as minhas viradas de chave.
2: Entendi. E você pode ler um trechinho do seu livro?
3: Claro, claro. Você quer feliz, triste?
2: vamos com o feliz.
3: Meio termo.
2: Com o feliz, vamos lá.
3: Vamos no feliz, então. São poemas bem curtos, né, no geral. Uhum. Essa aqui eu gosto bastante. Ó. O amor tem vontade própria. Ora quer cantar no ouvido. Ora quer ser ópera. Ou simplesmente algum ruído na sinfonia das memórias.
2: Olha, que lindo. Parabéns, Paulo. Nossa,
3: obrigado.
2: É realmente emocionante. E como você acha que esse livro, o seu livro, o seu trabalho, eu acho que você deve ter pensado nisso, como você acha que seu trabalho vai tocar aí as pessoas que estão passando por uma situação semelhante nos relacionamentos amorosos?
3: Olha, eu acho que o amor faz muita gente sofrer, né? Então eu acredito que já teve gente já que... Tem um amigo meu que ele foi lá no... Eu fiz um evento de lançamento e ele falou pra mim, cara, esse livro tá caindo como uma luva pra mim, né? E eu falei pra ele, então, aí a gente tem a parte aí do sofrimento, que é o que você tá passando, ele também tava passando por uma rejeição. E daqui a pouco a vida vai voltar a brilhar novamente, né? Vai seguir o caminho como o livro segue o caminho dele, né? E termina feliz. Então eu acho que a arte, eu sou suspeito em dizer, né? Mas a arte, ela sempre ajuda a gente nesses momentos, né? Tanto de dificuldades como também de alegrias, né? De contentamento. Eu acho que o livro pode tocar aí essas pessoas que estão amando, que estão sofrendo por amor, que acabaram de conhecer um novo amor.
2: Legal. Paulo, obrigada pela participação.
3: Obrigado você, Luana. Muito feliz de
2: estar aqui. Parabéns pelo seu trabalho.
3: Obrigado, viu?
2: A coluna de literatura volta na semana que vem para você, ouvinte da Band News FM Rio.
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11h48, o casal acusado de matar o próprio filho em Caxias, na Baixada Fluminense, em julho desse ano, se torna réu nesta quarta-feira, após a justiça aceitar denúncia do Ministério Público. A juíza Ana Cristina da Silveira Fernandes, da 4ª Vara Criminal de Duque de Caxias, além de aceitar a denúncia, manteve a prisão preventiva de Larissa Monteiro da Costa e Bruno Lucas Ribeiro da Silva. De acordo com as investigações, a mãe apertou o pescoço da criança e pressionou uma camisa contra o rosto do bebê para que ele parasse de chorar logo após o nascimento. Já o pai colocou o corpo em um saco plástico, amarrou a embalagem e deixou em um cômodo da casa. No caso, aconteceu no dia 25 de julho, no quintal do imóvel do casal, no bairro Jardim Primavera. Segundo os depoimentos, a gravidez era indesejada, o que motivou esse crime.

0: Informações na voz do Daniel Henrique.
1: Moradores da região conhecida como Jardim Água Branca, em Realengo, na zona oeste do Rio, denunciam que um grupo passou a cortar os cabos de internet dos postes, oferecendo um novo serviço que seria exclusivo para a área. Segundo os relatos, há cerca de 10 dias o grupo circula pelo local em carros sem identificação e com uniformes descaracterizados. Eles sobem nos postes e instalam uma caixa preta, que seria da nova internet. Um ponto de venda ainda foi montado na parte externa de uma padaria. Um morador diz que o grupo é acompanhado por pessoas armadas. Viaturas da Polícia Militar estiveram na padaria em que o serviço é contratado, mas mesmo com a presença policial, a prática continuou. Os documentos da empresa e dos funcionários foram checados, mas segundo a corporação, estavam legalizados. A reportagem apurou que a empresa que está oferecendo o serviço e impondo o monopólio foi fundada apenas em abril deste ano.

0: João Boeri.
1: Os criminosos do Comando Vermelho, que dominam a comunidade do Falé Fogueteiro na região central, negociavam com seguradoras a devolução dos carros roubados mediante pagamento ao tráfico de drogas. A informação consta na denúncia do Ministério Público após investigação da Polícia Civil identificar o esquema criminoso. Na manhã desta quarta-feira, a polícia deflagrou mais uma fase da Operação Contenção no Falé Fogueteiro para cumprir 98 mandados de prisão. Logo nas primeiras horas do dia, os policiais flagraram traficantes usando maceteira para fazer disparos em um dos acessos à comunidade. Segundo a investigação, a organização voltada ao tráfico de drogas passou a operar como uma verdadeira empresa, atuando em roubo de carros e de cargas para ampliar a própria estrutura.
0: Seguimos com mais informações aqui em 90.3, Luiz Eduardo de Castro.
2: A Polícia Militar é acionada após uma briga generalizada envolvendo responsáveis e alunos do Colégio Estadual Central do Brasil, no Meier, na zona norte do Rio. Nas imagens, é possível ver adultos e adolescentes trocando agressões. Em um dos registros, um homem é filmado batendo em um grupo de mulheres e meninas com um capacete de moto. Questionada, a Secretaria de Estado de Educação afirmou que acompanha o caso e reforçou que situações de violência não condizem com os princípios trabalhados diariamente nas escolas da rede estadual. A direção da unidade prestou atendimento aos envolvidos e acionou a PM para a segurança de estudantes, profissionais de educação e demais pessoas presentes no local. A ocorrência foi registrada na delegacia da área. Questionada, a Polícia Civil afirmou que as imagens do fato já foram requisitadas e que os envolvidos foram encaminhados para exame de corpo de delito.

A Prefeitura do Rio reforça a campanha de imunização contra o sarampo. Até o dia 14 de agosto, a vacinação contra a doença vai acontecer também nos aeroportos do Galeão, Santos Dumont e na rodoviária do Rio. A ação acontece em meio à alta de casos da doença no estado de São Paulo. O objetivo da medida, que começa nesta quinta-feira, é garantir que pessoas de até 59 anos indo ou retornando de São Paulo e outros locais possam estar protegidas, prevenindo aí contra a circulação do vírus na cidade. Na rodoviária aqui do Rio de Janeiro, o ponto de vacinação estará no segundo andar, próximo às escadas rolantes, funcionando de segunda a sexta, das 8 às 4 da tarde, e no sábado, das 8 à 1 da tarde. O sarampo é uma doença infecciosa altamente contagiosa, que já foi uma das principais causas de mortalidade infantil no mundo. Um homem é preso por se masturbar em uma via pública na frente de crianças e mulheres no centro de Alcântara, em São Gonçalo, na região metropolitana. Essa ação aconteceu nesta quarta-feira. Após a prática, o suspeito deixou o local correndo. Ele foi perseguido por pessoas que presenciaram toda a situação. Uma das testemunhas comunicou à polícia que ele havia fugido em direção às proximidades da unidade policial e estaria perto de uma agência bancária. Diante da informação, os policiais se deslocaram até o local e abordaram o homem, que foi preso.

0: Daniel Nascimento.
1: A Prefeitura do Rio vai recorrer da decisão da Justiça que determinou que o município amplie a rede de centros de referência especializados de assistência social na cidade. A decisão foi tomada por unanimidade pela 2ª Câmara de Direito Público do Tribunal de Justiça do Estado, que rejeitou mais um recurso apresentado pelo município e reafirmou a obrigação de adequar a rede ao parâmetro estabelecido pelo Conselho Nacional de Assistência Social, que prevê pelo menos um CREAS para cada 200 mil habitantes. Hoje, a cidade do Rio tem 14, o que para uma população de 6 milhões e 700 mil habitantes representa um centro para cada 443 mil moradores. Pela norma do Conselho, o município deveria contar com pelo menos 34 unidades, tornando necessária a criação de mais 20.
0: 999-026970. Estou aguardando a sua participação nesta noite de quarta-feira, 5 de agosto de 2026. Me faça companhia até meia-noite. Faltam 4 minutinhos. Manda mensagem pra gente agora, 11 horas e 56 minutos. A gente segue girando a reportagem agora na voz da Gabriela Morgado.
2: Mais de 2.000 pessoas devem ser atendidas durante um mutirão de serviços destinado a pessoas em situação de rua. Com a proximidade das eleições, o Tribunal Regional Eleitoral do Rio oferece emissão de segunda via do título de eleitor, certidões de quitação eleitoral e, pela primeira vez para essa população, o voto em trânsito, ou seja, o pedido para votar em local diferente do normal, mais conveniente à situação do eleitor. Os atendimentos são feitos dentro do POP Rua Jude, que acontece até a próxima sexta-feira, das 8 da manhã às 3 da tarde, na Catedral de São Sebastião, no centro do Rio.
0: O prédio que abriga a Policlínica Geral do Rio de Janeiro, no centro da capital fluminense, vai a leilão no dia 25 de agosto. O edifício, localizado na Avenida Nilo Peçanha, número 38, tem 13 pavimentos, cerca de 12,6 mil metros quadrados de área construída e foi avaliado judicialmente em 70 milhões de reais. O lance inicial para a arrematação é de 38,5 milhões de reais. O edital prevê ainda que o prédio seja vendido por valor igual ou superior ao da avaliação no primeiro leilão. Caso não haja interessados, o espaço vai poder ser arrematado pela melhor oferta admitida em um segundo pregão, conforme as regras do Código de Processo Civil. Guilherme Faria.
3: A Justiça Militar do Rio torna o coronel do Corpo de Bombeiros, Lauro César Botumaia, réu por 4 supostos crimes de coação de vítimas e testemunhas da investigação instaurada contra ele por assédio sexual. A medida acontece após o juiz Carlos Eduardo Carvalho de Figueiredo receber uma denúncia do Ministério Público sobre o caso, na terça-feira. No dia anterior, o juiz também negou o pedido de habeas corpus apresentado pela defesa do coronel e restabeleceu a punição disciplinar de 15 dias de prisão administrativa aplicada pela corporação. Lauro Boto é réu pelo crime de assédio sexual contra subordinadas. Procurada, a defesa dele afirmou que vai adotar as medidas judiciais cabíveis para contestar a decisão que negou o pedido de habeas corpus.
0: E vai responder por furto o homem preso por levar produtos de um supermercado localizado na Avenida Marechal Floriano Peixoto, no centro de Nova Iguaçu, na Baixada. O caso aconteceu na tarde desta terça-feira. Agentes do segurança presente foram acionados por um fiscal do estabelecimento, que informou que um homem estaria furtando mercadorias no interior da loja. Os agentes foram ao local e abordaram um suspeito, encontrando com ele 3 bandejas de bacalhau e 5 pedaços de queijo avaliados em R$563,90. Todos os produtos recuperados foram devolvidos ao estabelecimento. O Ministério Público Federal firma um termo de ajustamento de conduta com a CSN para destinar 2 milhões de reais a projetos ambientais e sociais na região metropolitana do Rio. O acordo divulgado nesta quarta-feira foi celebrado no âmbito de um inquérito civil que apurou possíveis irregularidades ambientais relacionadas à operação do terminal de cargas Granéis, em Itaguaí, na Baixada de Sepetiba. Entre as medidas previstas no TAC estão a restauração de manguezais, o fortalecimento da fiscalização ambiental e modernização da reciclagem em Mangaratiba, na Costa Verde Fluminense.

0: Uma mulher é vítima de um assalto enquanto varria a calçada da própria casa na rua Paratinga, em Vista Alegre, na zona norte do Rio. O crime aconteceu nesta terça-feira. Imagens de câmeras de segurança mostram o momento em que o homem, em uma motocicleta, aponta a arma para a vítima e rouba as joias que ela usava. Depois que a moradora retira o cordão do pescoço e o entrega, o ladrão também exige a aliança. A vítima entrega o anel e o criminoso foge. Em nota, a Polícia Militar afirmou que não foi acionada. No mesmo dia, Marcelo Alcântara de Brito morreu após ser baleado durante uma tentativa de assalto em Olaria, na Zona Norte. A vítima tentou fugir quando o bandido tentou também roubar o cordão dele. Segundo o pai, o homem tinha esquizofrenia. Meia-noite, um minuto, muito bom dia. Eu fico por aqui, eu, Luiz Valci, fico por aqui. E você segue acompanhando a rede Band News FM.
1: Tomou um tiro, eu ia pegar em cheio. Tanto que eu nem me machuquei tanto. Na verdade, ainda consegui segurar a moto, mas no meu caso foi só o joelho. Mas no caso dela, como eu tirei, o joelho dela ainda ficou. Aí rasgou, né, aqui por conta da lanterna da Kombi. Questão de um segundo podia custar muito mais caro, tá ligado?
2: Apesar do susto, Tayane não vai precisar de cirurgia e foi liberada. Mas no hospital, não há tempo para alívio e já há uma fila de novos acidentados.
1: A gente tem que mobilizar uma equipe multiprofissional para esses casos, como enfermeiros, médicos, anestesistas, cirurgiões e pacientes que chegam já, muitas vezes, com uma enorme gravidade. Muitas vezes precisando de uma cirurgia de emergência. Isso acaba acarretando numa grande permanência hospitalar dos pacientes, um aumento da sobrecarga do centro cirúrgico, que já é um hospital que faz várias cirurgias de pacientes já internados também.
2: Os pacientes vítimas de acidentes com moto ocupam 10% dos leitos de internação da rede pública hospitalar aqui do Rio de Janeiro. O número que vem aumentando e quase dobrou nos últimos 5 anos. Em 2019, foram 5.300 internações. No ano passado, o número chegou perto das 10 mil. Em 2025, foram mais de 600 mortes de motociclistas em acidentes de trânsito no estado do Rio. Um aumento de 29% na comparação com o ano anterior.
3: Na verdade, a gente hoje já classifica como uma epidemia, né? Porque o número de casos é um número de casos crescente e sem um controle eficaz dos órgãos públicos, porque a gente, né, cada vez vê, infelizmente, a população utilizando mais a moto.
4: Ações da Polícia Rodoviária Federal resultaram na apreensão de arsenais em diferentes pontos do país.
5: Num dos flagrantes, um cão farejador ajudou a localizar 20 pistolas escondidas em um ônibus de viagem.
6: O cão farejador analisa com cuidado a mochila no meio da rodovia. Dentro dela estavam 20 pistolas 9mm e 40 carregadores. O arsenal foi apreendido durante uma abordagem da PRF em um ônibus no Distrito Federal. O armamento estava com numeração suprimida e seguiria para o nordeste do país. Um passageiro foi preso. Ele era o responsável pela bagagem e contou que saiu da rodoviária de Goiânia, mas não informou em qual estado do nordeste iria desembarcar. A suspeita da polícia é de que o arsenal iria abastecer o poder de fogo das facções criminosas que agem em todo o país. O Comando Vermelho e o PCC, fundados no eixo Rio-São Paulo, se expandiram para o Nordeste numa demonstração clara de domínio de território. Na região de fronteira do Brasil com o Paraguai, mais uma grande apreensão de armas feita pela PRF. Foram 16 pistolas e 26 fuzis, localizados escondidos dentro da cabine de um caminhão que transportava insumos de ração animal. Além do arsenal, a polícia também apreendeu carregadores e munições de grosso calibre. O motorista, de 28 anos, foi preso em flagrante. A via terrestre é um dos principais meios de transporte de armas usada por facções criminosas. Neste flagrante, no Paraná, as 28 pistolas semiautomáticas estavam escondidas atrás das lanternas, na parte interna da lataria e até na abertura do tanque de combustível. Um casal foi preso.
5: No interior de São Paulo, um homem foi preso depois de atirar contra um motorista de aplicativo durante uma briga de trânsito. Uma câmera no painel mostra um dos motoristas emparelhando o carro e apontando a arma para o outro, que não se feriu. Gustavo Henrique Ardito tem registro de CAC e na casa dele a polícia apreendeu 11 armas e munição.
4: Chefes do tráfico que ostentavam luxo e armas nas redes sociais foram alvo da polícia no Rio. 4 pessoas foram presas.
7: Piscina com vista para o Cristo Redentor. Nas redes sociais, Anderson da Silva Pereira postava fotos em viagens e exibindo dinheiro. Conhecido como Branquinho, o traficante é um dos alvos da operação da Polícia Civil nas comunidades do Falé, Fogueteiro e Coroa, na região central do Rio. Nessa foto, o Branquinho aparece ao lado de outros 2 alvos da operação. Os 3 são apontados como gerentes do tráfico de drogas na região. O grupo seria chefiado por Paulo César de Castro, Paulinho do Fogueteiro. Ele segue foragido. Ao todo, foram expedidos 98 mandados de prisão contra integrantes do Comando Vermelho. Só 4 pessoas foram detidas. Outros 6 alvos já estavam no presídio.
8: Nós percebemos que a organização criminosa do Comando Vermelho, que atua naquela localidade, ela acabou se expandindo. Então ela não trata apenas do tráfico de drogas. Essa organização utiliza outros tipos de crime, como o roubo e furto de automóveis, para refinanciar a sua atividade.
7: Nessa quarta-feira, o Comando Vermelho também foi alvo de uma operação da Polícia Militar. 200 PMs de vários batalhões estiveram em comunidades controladas pelos traficantes. No complexo da Maré, os policiais encontraram um barraco da moeda. A gráfica imprimia dinheiro falso. Já na Vila Kennedy, zona oeste do Rio, as equipes apreenderam um detector de drones, usado pelos criminosos para monitorar aparelhos da polícia e também de grupos inimigos.
5: Os confrontos diários entre facções rivais espalham o medo e mudam a rotina de milhares de moradores no Rio de Janeiro.
9: Esses vídeos refletem a realidade de moradores de comunidades do Rio de Janeiro. Os tiroteios causam uma rotina de medo e tensão provocada pela disputa entre facções rivais por território e dinheiro.
10: Não sei se eu moro no Rio de Janeiro, no bairro da Zona Norte, ou se eu moro na Bósnia, ou no Iraque, no Irã, porque tá igualzinho.
9: Esse homem, que teve a identidade preservada, mora em Cordovil, onde traficantes do Comando Vermelho e do Terceiro Comando Puro têm travado intensos confrontos nas comunidades da Tinta e do Dourado. Os criminosos têm usado até drones para jogar granadas em diferentes localidades.
11: Acertou a piscina.
10: A gente fica preso dentro de casa, então, tipo, esse tiroteio me impacta nesse lugar. Do medo de você ter que ficar preso dentro de casa, ou então se você estiver na rua.
9: Um levantamento da plataforma Onde Tem Tiroteio mostra que o estado do Rio registrou quase 3 mil confrontos armados esse ano, um aumento de 30% em relação ao mesmo período de 2025. A capital fluminense lidera o ranking com cerca de 2.600 confrontos. A área mais sensível é a zona norte da cidade.
12: Ai, minha televisão estourada, mano. Cara, comprei tudo com sacrifício, lutei pra meu som.
13: Todo dia já avança um pouco. Muitos conhecidos meus já abandonaram suas casas. Alguns já foram até invadidos.
9: Especialistas avaliam que o cenário mostra uma espécie de aprimoramento do crime organizado para avançar e a necessidade de o Estado sufocar esses grupos.
14: O crime organizado, ele vem incorporando novas tecnologias. Principalmente os drones, que são atualmente utilizados, por exemplo, para monitorar a movimentação das forças de segurança e também de grupos rivais, além também de monitorar a própria comunidade.
15: Gente, pelo amor de Deus, a gente não aguenta mais, cara! A gente não aguenta mais!
5: Complicado demais, né?
4: E a realidade de milhares de pessoas que enfrentam, né, essa guerra diária no Rio de Janeiro e em grandes capitais também aqui do Brasil.
5: O fácil acesso de crianças e adolescentes a grupos que promovem ódio e violência na internet acende um alerta a todos nós pais, Thaís.
4: E é o que a gente vem falando por aqui, né? O monitoramento do celular, a tutela, é a principal barreira contra a ação desses criminosos.
11: universo virtual, que esconde horrores da vida real. O Discord, aplicativo de mensagens em tempo real, abriga comunidades online, onde jovens são manipulados e expostos à violência extrema. As vítimas são abordadas nas redes sociais comuns.
16: Começa num jogo online ou em qualquer rede social, com possibilidade de interação, diante de um comentário, por exemplo, ou até mesmo discutindo alguma coisa. Aí essa vítima, cooptada por esse agressor, migra de aplicativo, começa um web namoro, uma web amizade, e depois que ela manda a primeira foto íntima, o primeiro vídeo íntimo, ela fica na mão desse agressor.
11: Nesta semana, 4 adolescentes com idades entre 13 e 17 anos foram apreendidos, e um jovem de 18 anos foi preso numa operação da polícia em 5 estados. Eles administravam uma comunidade que transmitia ao vivo abusos, automutilação e incentivos ao suicídio. As investigações começaram depois que uma garota de 13 anos tirou a própria vida ao participar da comunidade.
16: Quando os pais acham que os filhos estão seguros dentro do quarto, enfim, com acesso amplo ao celular, eu digo sempre que não, né? Muito pelo contrário. É ali que a gente percebe que eles podem ser tanto autores desse tipo de crime como vítimas.
11: No ano passado, o Jornal da Band exibiu uma série de reportagens especiais que mostraram como o Discord vinha sendo usado por esses grupos criminosos. São comunidades fechadas, mas com fácil acesso.
17: Muitos desses jovens, eles buscam por um senso de pertencimento de dentro de um grupo, dentro de uma comunidade. E se eles veem os outros fazendo e eles não fazendo, eles sentem peixe fora da água, diferentes, né, do que os, diferente dos outros dentro daquele ambiente.
11: O Discord entrou na mira das autoridades brasileiras por demorar para apagar conteúdos e transmissões que ameaçam crianças e adolescentes. O ECA Digital exige que as plataformas atuem com rapidez para restringir o acesso dos jovens a esse tipo de material. Para essa especialista, é fundamental que os pais supervisionem os acessos dos filhos às redes sociais. Ela defende que o uso seja permitido a partir de uma certa idade.
18: Não é sobre proibir o celular e todo mundo vai ter celular. A questão é, precisa ter celular aos 12 anos? Não, não precisa.
11: Em nota, o Discord disse que não tolera a atuação de grupos extremistas e que mantém equipes dedicadas à identificação e remoção desse tipo de conteúdo. Diz ainda que colaborou com as autoridades brasileiras nas investigações que levaram à prisão dos suspeitos essa semana.
4: Agora a gente fala de alerta de muita chuva e fortes rajadas de vento no sul e também no sudeste nos próximos dias. A Natália Paz acompanha os preparativos das defesas civis e fala pra gente sobre essas informações. Natália, boa noite para você. O que está sendo feito, né, para antecipar a chegada desses fenômenos?
19: Boa noite, Thaís, a vocês e a todos. Técnicos da Defesa Civil Nacional se reuniram com representantes estaduais e municipais para debater as previsões para os próximos dias e alinhar ações de preparação. Na semana passada, ventanias fortíssimas provocaram caos e muita destruição, principalmente no litoral de São Paulo e na cidade do Rio de Janeiro. Por isso, é importante prestar atenção aos alertas que poderão ser disparados pelos estados. O sistema usa a rede de telefonia do celular para enviar mensagens de texto e avisos sonoros em áreas de risco. Esses alertas aparecem em destaque na tela dos celulares e tocam mesmo em modo silencioso. Essa ferramenta busca orientar sobre medidas de proteção que devem ser tomadas. Em São Paulo, um gabinete de crise deve funcionar até sábado. Em todo o estado, há risco de quedas de árvores, de energia e dificuldades no

0: em partes de São Paulo e do Rio de Janeiro. Tem um alerta, e aí não é só de chuva, alerta para os gaúchos principalmente, porque os ventos podem passar de 90 quilômetros por hora. É um perigo extremo nessa região, risco de tornado também naquela região ali das Missões e no noroeste do estado. Em São Paulo, essas rajadas podem chegar a 60 quilômetros por hora na quinta e a 100 quilômetros por hora no sábado e também na sexta-feira. Então fica esse destaque. Vamos falar da capital paulista agora em detalhes, porque pode chover nessa quinta, máxima de 28 graus. A chuva ganha intensidade na sexta e segue pelo menos até o sábado, mas já perdendo força, mas a temperatura cai bastante no começo da próxima semana. Falando agora de Porto Alegre, variação grande na temperatura, 18 e 28 graus de temperatura, com chuva intensa ao longo das próximas horas. Campo Grande, tempo firme, sol entre nuvens, 31 graus. Chove no Rio de Janeiro, mas a máxima chega a 35. Em Natal, pancadas pontuais, 28 graus de máxima. Vamos agora para o cenário internacional, porque a maior geleira da Áustria pode se dividir em duas partes ainda este ano, por causa do calor extremo. Já dá para ver, como a gente consegue observar nessas imagens, o fluxo de água, que parecem verdadeiras cachoeiras, né, caindo dessa geleira que fica na região de Caríntia. A montanha já perdeu quase 300 metros de espessura de gelo desde a década de 90. E o que, que os especialistas dizem? Eles alertam principalmente que a Áustria pode ficar completamente sem gelo em 40 anos.
1: E a Rússia fez um dos maiores ataques contra a capital ucraniana este ano.
2: O forte bombardeio russo em Kiev deixou 17 mortos e mais de 40 feridos. Diversos edifícios foram destruídos pelo impacto. A defesa da Ucrânia conseguiu interceptar 90% dos drones, mas nenhum míssil foi abatido pelas forças de Kiev. No leste da Alemanha, um drone com explosivos foi localizado perto de um avião de carga ucraniano que estava no aeroporto de Leipzig. O ministro do interior alemão disse que o incidente é muito sério.
1: A Polícia Federal concluiu a investigação do acidente com o avião da Voepass que matou 62 pessoas há 2 anos.
0: O inquérito aponta que a tripulação tinha conhecimento antes da decolagem que o sistema de degelo da aeronave apresentava falhas.

0: Polícia Federal, as últimas conversas na cabine revelam que o problema já era conhecido pela tripulação. No voo anterior ao do acidente, o comandante comemora o pouso e diz: "Chegamos vivos." Pouco depois, o mesmo avião decola e o piloto ironiza: "Esse avião parece aquele Fusquinha, Herbie lá. Herbie, filme bem antigo." Mais tarde, enquanto o gelo se acumula nas asas, o comandante desabafa: "Essa b**** não está funcionando, né?" Segundos depois, o avião perde sustentação, cai em parafuso e explode ao atingir o solo. Ninguém sobrevive. O laudo da Polícia Federal, com quase 200 páginas, reconstruiu não apenas o voo da tragédia, mas também as viagens anteriores do avião. Os peritos descobriram que o mesmo alerta de falha no sistema de degelo havia sido registrado em 3 voos anteriores ao do acidente. A Polícia Federal afirma que a tragédia foi provocada pela combinação de falhas recorrentes no sistema de degelo, da decisão de operar em uma área de formação severa de gelo, de erros operacionais e de uma sucessão de barreiras de segurança que deixaram de funcionar. A conclusão do inquérito criminal deve ser divulgada amanhã. A expectativa é que a Polícia Federal indique os responsáveis e peça a responsabilização criminal de quem contribuiu para o acidente em Vinhedo, no interior paulista, que matou 62 pessoas. O avião tinha saído de Cascavel, no Paraná, e seguia para Guarulhos, na Grande São Paulo.
1: Atenção a pequenos gestos pode salvar vidas. Uma mulher vítima de violência foi salva no Paraná depois de fazer um sinal pedindo socorro para um motorista que passava pela rua.
2: Câmeras de segurança mostram a mulher e o homem subindo uma rua a pé na cidade de Pitanga, no interior do Paraná. Ela coloca uma das mãos para trás e faz um sinal. Um motorista diminui a velocidade, observa e para em seguida. Ele e mais dois homens descem do veículo e abordam o casal.
3: Já conheci.

0: esse sinal da internet já, né? E foi quando a gente até deu uma paradinha antes, pensou o que ia fazer e resolvimos prestar socorro, né? Ver o que estava acontecendo.
1: As testemunhas notaram ferimentos na mulher, que pediu que eles fossem levados para a delegacia. O homem concordou e entrou no carro. Lá, os policiais constataram que se tratava de um caso de violência doméstica e prenderam o agressor em flagrante.
2: Eles tinham um relacionamento anterior de anos, até que ela decidiu seguir com a vida dela. Quando o ex-companheiro soube dessa informação, ele, alcoolizado, invadiu a casa dela, quebrou todos os móveis da casa enquanto ela estava fora. E quando ela chegou, ele foi tomar satisfações, né, com ela. A gente precisa destacar que nenhuma violência dirigida à mulher tem justificativa nenhuma, né?
1: Foi aqui nessa rua da cidade de Pitanga, no Paraná, que a mulher fez o gesto que a salvou do ex-companheiro. É o sinal internacional de socorro. Feito de forma silenciosa, por trás do corpo, para não chamar a atenção do agressor, o gesto consiste em mostrar a palma da mão, fechar o polegar e depois dobrar os quatro dedos sobre ele. Quem reconhece esse sinal entende que a mulher está em perigo e deve acionar a polícia.
0: A gente se põe um parente da gente no lugar, né? Então, se alguém, né, vê um gesto desse, né, puder parar, auxiliar, ver o que está acontecendo, né? Porque se fosse com um parente meu, né, eu ia gostar muito que alguém prestasse um socorro, né?
1: O homem passou por audiência de custódia e a justiça decidiu soltar o agressor para que ele responda pelo crime em liberdade. Apesar do flagrante, o Ministério Público não pediu a prisão, mas recomendou que ele fosse solto mediante o pagamento de fiança, além da imposição de uma medida protetiva à vítima. A justiça não determinou a restrição porque a vítima teria alegado não achar a medida necessária. A fiança também não foi estabelecida. O delegado que investiga o caso disse que vai ouvir a vítima novamente para saber se ela pode ter sido coagida pelo agressor.
2: É um direito dela a qualquer momento, a medida protetiva, eu repito, pode ser pedida a qualquer hora do dia ou da noite. É um direito da mulher.
3: Em São Paulo, depois de 2 dias de muitos, mas muitos transtornos, terminou a greve nas linhas de trem 11, 12 e 13. O fim da paralisação foi aprovado em assembleia pelos ferroviários. O governo reforçou que os empregos serão mantidos por um projeto de lei do Estado. A operação será totalmente normalizada nesta quinta-feira.
4: Saíram nesta quarta-feira 2 novas pesquisas com intenções de voto para presidente. Vamos conferir a primeira, da Genial Quest.
5: O presidente Lula lidera o primeiro turno com 39%, seguido pelo senador Flávio Bolsonaro com 30%. Renan Santos e Ronaldo Caiado estão empatados com 4% e o Romeu Zema tem 2% das intenções de voto. Cabo Daciolo, Augusto Cury e Samara Martins aparecem empatados com 1% e os demais candidatos não pontuaram. 10% dos entrevistados estão indecisos. Brancos e nulos representam 8%. No primeiro cenário de um eventual segundo turno, Lula se reelegeria com 44%. Flávio Bolsonaro tem 39%. Na disputa contra Romeu Zema, Lula tem 46% e o ex-governador de Minas, 34%. Contra Ronaldo Caiado, o presidente Lula aparece com 45% e o ex-governador de Goiás com 37%. No último cenário, Lula tem 45% e Renan Santos, 35%. A pesquisa completa você confere no portal band.com.br.
4: Confira agora os números da pesquisa Meio Ideia.
5: No primeiro turno, o presidente Lula está com 43%, seguido de Flávio Bolsonaro com 35%. Na sequência, aparecem Ronaldo Caiado com 5,7%, Renan Santos com 4,7%, Romeu Zema com 2,6% e Augusto Cury com 1,7%. Os demais candidatos não atingiram 1%. Brancos e nulos são 2% e 4% dos entrevistados não sabem em quem vão votar. Lula aparece na frente também no segundo turno, com 48,5%, e Flávio Bolsonaro tem 43%. Em outro cenário, o presidente Lula tem 48,5% e Ronaldo Caiado 40%. Contra Romeu Zema, Lula aparece com 48,5% e Zema com 37%. No último cenário pesquisado, Lula tem 48 e Renan Santos 34,7%. Essa pesquisa completa também está disponível no site band.com.br.
3: O senador Flávio Bolsonaro escolheu um deputado do próprio partido como vice na chapa. Veja agora como foi o dia dos presidenciáveis.
6: Uma escolha que surpreendeu o mundo político. Alfredo Gaspar, deputado do PL de Alagoas, será o vice da chapa de Flávio Bolsonaro à presidência. Foram três os motivos principais. Gaspar é nordestino, ligado à segurança pública e foi relator da CPMI do INSS sobre o roubo a aposentados e pensionistas. A intenção é trazer o assunto e, principalmente, as investigações envolvendo Lulinha, o filho do presidente Lula, ao centro da disputa eleitoral.
7: É uma pessoa que eu aprendi a admirar, que enfrentou e defendeu os nossos aposentados na CPMI do INSS. Alguém que pediu a prisão do Lulinha porque tinha culpa no cartório.
6: Alfredo Gaspar tem 56 anos. Estava no primeiro mandato como deputado.
8: Terei lealdade e gratidão. Terei a coragem de enfrentarmos juntos, presidente Flávio, a corrupção, o crime organizado.
6: A decisão por uma chapa puro sangue, somente com integrantes do PL, veio após o Centrão fechar as portas para Flávio. A intenção era ter uma vice-mulher, pelo peso do eleitorado feminino. Mas o Progressistas de Tereza Cristina, o Republicanos de Daniela Marques e o Podemos de Renata Abreu preferiram a neutralidade na disputa. A vereadora do PL do Ceará, Priscila Costa, foi sondada, mas venceu a avaliação que ela seria mais próxima de Michele Bolsonaro que do próprio candidato. O cientista político Fernando Schiller afirma que Alfredo Gaspar cumpre requisitos que são importantes para a campanha de Flávio.
9: Teve um papel de grande destaque na CPI do INSS, isso projetou seu nome, ele pede o indiciamento, enfim, do Lulinha, isso tem um significado. E a partir dali, evidentemente, tem uma justificativa política.
6: A definição por Gaspar também pacifica a direita em Alagoas. Fora da briga pelo Senado, o PL vai apoiar o ex-presidente da Câmara, Arthur Lira, do PP. Faltando 10 dias para o prazo final de registro na Justiça Eleitoral, as principais chapas estão definidas. Lula reeditou a aliança de 2022 e fechou com Geraldo Alckmin, do PSB, para vice. Os outros candidatos vão com nomes dos próprios partidos. Flávio Bolsonaro e Alfredo Gaspar, do PL, Ronaldo Caiado e Gilberto Kassab, do PSD, Renan Santos e Haroldo Medina, do Missão, e Romeu Zema e Eduardo Girão, do Novo. No QG eleitoral de Lula, o ex-chefe de gabinete do presidente não resistiu à pressão. Pediu para sair da coordenação da campanha do candidato à reeleição. Marco Aurélio Santana Ribeiro, mais conhecido como Marcola, recebeu R$249 mil da empresária Roberta Luxinger. Ela é amiga do filho do presidente Lula, Fábio Luiz Lula da Silva, o Lulinha, e tem ligações com Antônio Carlos Camilo Antunes, o careca do INSS. Marcola afirmou em nota que foi um empréstimo privado, já quitado. O caso causou constrangimento na campanha petista, por causa da proximidade de Lula e Marcola. Diante da possibilidade de um desgaste ainda maior na campanha, o assessor decidiu sair. Em entrevista hoje a um podcast, o candidato do PT não falou sobre o tema. Lula disse que essa será a última eleição da vida dele.
10: Vou viver 120 anos, mas essa vai ser minha última eleição.
11: Eu quero entregar o Brasil, sabe, soberanamente grande, bem formado, sabe, e um país competitivo com qualquer país do mundo.
6: Ronaldo Caiado, do PSD, participou em Goiânia da convenção que lançou Daniel Vilela, do MDB, como candidato à reeleição ao governo de Goiás. Renan Santos, do Missão, e o Romeu Zema, do Novo, não tiveram agendas públicas hoje.
3: A escolha de Flávio Bolsonaro e as novas pesquisas, veja no comentário de Fernando Mitre.
12: Sem conseguir superar as dificuldades para a escolha de uma mulher como companheira de chapa, o candidato Flávio Bolsonaro acabou surpreendendo com o nome do deputado Alfredo Gaspar. A expectativa e o ambiente eleitoral apontavam para a escolha de uma mulher no posto de vice, já que o candidato no eleitorado feminino perde para Lula por uma diferença significativa, mas com alguns ganhos ou recuperação em outras áreas, como entre o eleitorado independente na pesquisa Quest, onde Flávio reduziu a vantagem de Lula, que agora é de 3%, já foi bem mais. No segundo turno, Lula mantém a liderança, embora tenha perdido um ponto e Flávio crescido 2. Comparados com a pesquisa Ideia, Meio Ideia, que também acaba de sair, os números a favor de Lula no segundo turno e também no primeiro são semelhantes. Sempre lembrando que, além de institutos diferentes, as metodologias também são. O que fica mais claro a cada pesquisa, que não faz prognóstico, mas apenas expressa um momento, é bom lembrar sempre isso, a eleição caminha para uma definição por pequena ou muito pequena diferença de votos. Thaís Felipe.
4: Obrigado, Mitri. 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
3: O governo avalia como reagir aos Estados Unidos depois da Casa Branca cancelar o visto da embaixadora do Brasil em Washington. Vamos então ao vivo mais uma vez a Brasília, Natália Paz, com as informações. Natália.
15: Thaís, até agora não foi batido o martelo pelo princípio da reciprocidade, até porque o Brasil está sem um embaixador americano. Neste momento, a representante é a encarregada interina em Brasília, Kimberly Kelly. Fontes do Planalto avaliam que, mesmo assim, é preciso dar uma resposta formal, já que a medida americana foi interpretada como uma forma de chantagem. A ideia é não analisar novos pedidos de aval diplomático antes das eleições, o que, na prática, mantém em espera a indicação de Daniel Pérez para a Embaixada dos Estados Unidos no Brasil. O nome do diplomata foi enviado para análise do governo brasileiro logo depois da aprovação na Comissão de Relações Exteriores do Senado americano no dia 22 de julho. Ele ainda depende da aprovação do plenário. Mais cedo, o presidente Lula chamou de irresponsável a decisão do governo americano. O Pedro Teixeira mostra na reportagem.
16: O governo decidiu manter a embaixadora brasileira em Washington, Maria Luísa Viotti, mesmo após a alteração em seu visto. Agora, segundo autoridades brasileiras, a diplomata perde o visto de múltiplas entradas e passa a ter apenas o direito de permanecer nos Estados Unidos sem poder deixar o território americano. O presidente Lula classificou a decisão como irresponsável e disse que o Brasil não vai receber nenhum embaixador americano até o fim das eleições.
11: Ele tomou essa atitude que eu acho uma atitude, sabe, irresponsável,
17: parece birra,
11: impensada,
17: né?
11: Para um país que tem 203 anos de diplomacia, de relação diplomática, é tão desnecessário. Os Estados Unidos não deu importância para o embaixador no Brasil, porque faz um ano e meio que ele está no poder, não mandou para cá.
16: Há um clima de irritação dentro do governo com as justificativas apresentadas pelos Estados Unidos, classificadas como falsas e decorrentes de uma escalada de medidas hostis contra o Brasil. Em entrevista à Rádio Bandeirantes, o ex-embaixador nos Estados Unidos, Rubens Barbosa, criticou a decisão do governo americano e defendeu uma negociação.
17: Uma reação muito despropositada. Lá, quando eu fui designado embaixador brasileiro lá nos Estados Unidos, o meu pedido de agremã levou 30 dias. E o meu sucessor também levou 30 dias. Depois da eleição, seja qual for o resultado, o governo americano e o governo brasileiro não terão alternativa senão sentar à mesa para conversar.
16: Esse não é o único foco de tensão. O governo brasileiro decidiu rebaixar o nível das relações diplomáticas com a Argentina depois dos ataques do presidente Javier Milei a Lula.
18: Nós pedimos explicações e dissemos que enquanto não houver explicações satisfatórias, nós vamos manter o nosso embaixador Júlio Bittelli no Brasil e também a embaixada argentina será dirigida por um encarregado de negócios.
16: O chanceler argentino lamentou a decisão, disse que espera uma mudança de poder no Brasil e afirmou que a Argentina não vai tomar nenhuma medida em resposta.
19: O Brasil tem todo o direito de tomar as decisões que quiser. Continuaremos a manter as relações no nível que o Brasil determinar.
20: Que decida Brasil.
4: Foram divulgados os resultados do IDEB, um dos índices que medem a qualidade do ensino no Brasil. Houve melhora, mas as metas estabelecidas pelo Ministério da Educação não foram atingidas.
21: O indicador é medido em três etapas da vida escolar: nos anos iniciais e finais do ensino fundamental e no ensino médio. O IDEB combina dados de dois indicadores na área educacional: o de notas obtidas pelos alunos em provas de português e matemática, conhecido como SAEB, e o de taxas de aprovação nas escolas. Nos últimos dois anos, a nota até o quinto ano do ensino fundamental subiu de 6 para 6,3 pontos. Nos anos finais, até a nona série, foi de 5 para 5,3. E no ensino médio, de 4,3 para 4,5. No comparativo com o início das medições em 2005, todas as etapas registraram melhora nas notas. Segundo o Ministério da Educação, também foram constatados avanços na aprendizagem de matemática e língua portuguesa. O resultado é positivo, mas alguns dados ficaram abaixo das metas definidas pelo Plano Nacional de Educação. Nos anos iniciais do fundamental, a nota superou a meta. Mas nos anos finais e no ensino médio, isso não aconteceu.
22: Nós melhoramos muito o acesso, estamos na última milha, eu diria. Nós melhoramos a trajetória, o fluxo melhorou muito no Brasil, que era um problema crônico brasileiro. E agora a gente vai poder focar na proficiência.
3: E a seguir, Banco Central reduz a taxa básica de juros pela quarta vez seguida.
4: Bombeiros contam como foi resgatar Gilberto Gil no elevador.
3: Parte de foguete da SpaceX abre nova cratera na Lua.
4: Grêmio, Palmeiras, Vasco e Cruzeiro confirmam vaga nas quartas de final da Copa do Brasil. Você confere em instantes aqui no Jornal da Noite.
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0: Meia-noite e 42 minutos pelo horário de Brasília. Eu, Stephanie Toso, já tô por aqui, te faço companhia até às 7 horas da manhã na atualização do noticiário na Band News FM, durante os intervalos do Jornal da Noite. Na sequência, vem aí o segundo bloco na nossa programação. Antes, rapidinho, desejar bom dia pro Sérgio Rota, que já tá por aqui sintonizado, mandando mensagem no nosso WhatsApp no 11 999 59 200. Boa noite também pro Eliezer, que tá por aqui em mais uma madrugada, e pro Divanir Leite, que já tá sintonizado por aqui na nossa programação.
1: De volta com o Jornal da Noite, falando de economia. O Banco Central cortou 0,25 ponto percentual da taxa básica de juros. A decisão já era esperada pelo mercado e a Juliana Rosa explica.
2: A expectativa foi confirmada. Taxa básica de juros, a Selic, referência para o sistema financeiro, caiu pela quarta vez seguida, para 14% ao ano. Desde março, os juros estão caindo bem devagar em função do aumento nas previsões de inflação, com alta do petróleo e medidas do governo para estimular a economia, o que está gerando um endividamento recorde. O corte foi possível, segundo o Banco Central, porque a inflação e a economia perderam força. Mas olha, o comunicado do Banco Central foi bastante cauteloso e mais sucinto também para evitar ruídos que aconteceram da última vez. O Banco Central diz que tem mais riscos de alta do que de baixa da inflação e destaca a preocupação com as expectativas futuras de inflação ainda acima das metas. Entre os riscos estão a dúvida do que vai ser feito com gastos públicos a partir de 2027, o petróleo e efeitos do fenômeno climático El Niño, que deve aumentar preços de alimentos. Mas olha, os juros podem cair um pouquinho mais. A projeção do Banco Central aponta espaço de redução para 13,75% em setembro. Ele não se compromete, diz que vai seguir acompanhando os dados, mas deixa a porta aberta para mais um corte. Felipe, Thaís.
3: Obrigada, Ju. Cães robôs estão substituindo vigias noturnos. É isso mesmo, aconteceu em condomínios de Atlanta, nos Estados Unidos. As máquinas são controladas à distância por operadores humanos que monitoram as câmeras e falam com os moradores. Após a adoção da tecnologia, o índice de roubos de veículos caiu 75%. Tá aí, ó, uma bela dica pra gente. Deve custar uma grana.
4: Eu gosto mais dos...
5: Ai, eu tenho medo dessa tecnologia, mas é um caminho sem volta, não é verdade?
4: É verdade.
5: Muito boa noite, Thaís. Boa noite também pra você.
4: Eu gosto daqueles
3: que lambem. Só não pode mudar
5: o quê?
3: O nosso futebol, né?
4: Tá
3: mudando direto. Mas os jogadores não vão ser substituídos, vai.
5: Não.
3: Por enquanto, né?
5: De jeito
3: nenhum. Por enquanto, né?
4: De jeito nenhum. Já tem futebol de robô mundo afora.
5: É isso. Bora falar então, gente.
4: Valeu.
5: O jogo de volta, né, das oitavas de final da Copa do Brasil. Bora falar então de Cruzeiro e Chapecoense. Placar de 2-0 para a Raposa. No jogo de ida foi 0-0. Os gols foram marcados por Matheus Henrique e Caio Jorge, ele, né? Olha, teve gente...
4: Pra que tirar a camisa, meu filho? Pra
5: pois
4: quê?
5: É, não, mas é naquela comemoração.
3: Na empolgação, aí não tem jeito.
4: E aí leva amarelo. Aí fica fora do próximo jogo.
5: Pois é, mas é, teve que segurar ali a emoção. Teve até um expulso também da Chape, tá? Mas o Cruzeiro acabou fazendo 2-0, segue, avança então para as quartas de final da Copa do Brasil e a Chapecoense então se despede do torneio. Tivemos também Grêmio e Mirassol no dia de hoje. O jogo de ida foi 1-1 e o Grêmio acabou fazendo 1-0. Placar magrinho, mas era o suficiente porque um golzinho para ambas, né, para qualquer equipe ali que marcasse avançaria para as quartas de final. O Grêmio acabou marcando com Pavon e agora segue pras quartas de final.
4: Boa cobrança de falsa, hein?
3: Agora... Num joguinho de ida bem meia boca, agora veio a revanche, né?
5: Veio a revanche. Vocês perceberam a risada maravilhosa.
4: Alegria.
5: Que alegria de Thaís.
3: É raro esse momento. É raro, mas acontece.
5: Mas ó, pela segunda vez o Vasco eliminando o Fluminense. No ano passado, na semifinal, também venceu nos pênaltis. E desta vez, então, gente, 3-1 para o
3: Sem questionamento
5: Vasco, dois
3: hoje.
5: Gols do Brenner, o Puma também entrou, saiu do banco para marcar o terceiro e para sacramentar, é isso aí, venceu, convenceu, o Flu até tentou ali num empatezinho quando tava 2-1 para fazer 2-2, mas à noite no Maracanã foi do Vasco. O Fluminense se
3: só falta esse time no Campeonato Brasileiro. Só falta esse time aí jogando desse jeito no Campeonato Brasileiro.
5: Mas não pode ter tu também nessa vida, né, Thaís? Então, vamos segurar um pouco, até porque o Vasco também tá na Sula. Olha que legal.
4: Olha que máquina, hein?
5: Vai encarar o Olímpia na quinta-feira, no dia 10. Então, vamos aguardar. Mas no Brasileirão não vai bem, não.
4: A Copa do Brasil segue amanhã.
5: Segue amanhã os nossos dois últimos jogos de Copa do Brasil. Vitória e Atlético Paranaense se enfrentam às 8 horas. E também, lá na casa do Corinthians, tem Timão Internacional. O jogo de ida foi 2-0 pro Internacional. Vamos ver se o Corinthians consegue dar uma
6: reviravolta. Vamos ver se a bancada amanhã também tá feliz, né? Vamos descobrir isso amanhã.
5: Amanhã eu vou ver se Felipe estará feliz ou não.
6: Ou é a bancada ou é a nossa coordenação. Vamos descobrir.
5: Lembrando que o Palmeiras venceu... Perdeu hoje, perdão, mas avançou por conta do placar agregado, 5-3 então, para o Palmeiras, exatamente. Então, o Palmeiras também avança para as quartas de final da Copa do Brasil.
6: Tudo isso e muito mais?
5: Só chegando daqui a pouquinho no Esporte Total, gente.
4: O Papa Leão XIV anunciou a primeira viagem como Papa à América Latina. Em novembro, ele vai visitar o Uruguai, a Argentina e o Peru. O Brasil está fora do roteiro. O americano Robert Prevost viveu no Peru por 20 anos. Segundo o Vaticano, o Papa aceitou o convite dos chefes de Estado e das autoridades da Igreja Católica nesses três países.
6: E a seguir, bombeiros contam como foi resgatar Gilberto Gil preso no elevador.
4: Pesquisa no Pará testa os benefícios do açaí para a saúde mental.
6: Parte de foguete da SpaceX abre uma cratera na Lua daqui a pouco aqui no Jornal da Noite.
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0: Meia-noite, 51 minutos pelo horário de Brasília. Sigo por aqui na atualização do noticiário durante o intervalo do Jornal da Noite. O senador Flávio Bolsonaro anuncia o candidato a vice-presidente na chapa do PL. Detalhes que chegam de Brasília com Afonso Marangoni.
10: O senador Flávio Bolsonaro anuncia Alfredo Gaspar como candidato a vice-presidente da República. A chapa Puro Sangue, formada por dois nomes do PL, foi oficializada no último dia do prazo. Flávio Bolsonaro destacou a trajetória de Alfredo Gaspar como promotor de justiça em Alagoas e na relatoria da CPMI do INSS. Ao elogiar o deputado, disse que precisa de um vice que ande com a cabeça erguida.
11: É a pessoa que tem que ser meu vice, é aquele vice que não volta para a cena do crime e dá a mão pro criminoso. Então eu tenho muita honra de anunciar aqui Alfredo Gaspar.
0: Nos outros destaques do dia, uma mulher é presa com mais de 12 quilos de cocaína no aeroporto de Recife. Informações com a Jéssica Quino.
8: Uma mulher de 54 anos é presa em flagrante pela Polícia Federal com mais de 12 quilos de cocaína no Aeroporto Internacional do Recife. A droga estava escondida dentro de embalagens de produtos cosméticos na bagagem da passageira. Segundo a Polícia Federal, a mulher fazia escala no Recife em um voo que saiu de Belém com destino a Teresina. A droga foi descoberta durante a fiscalização por raio-x das malas. A suspeita é natural do Amazonas e foi encaminhada à sede da Polícia Federal, onde foi autuada por tráfico de drogas.
0: No noticiário internacional, o Papa Leão XIV vai visitar o Uruguai, a Argentina e o Peru em novembro, na primeira viagem de um Papa à América do Sul desde 2018, mas sem uma parada no Brasil. A última visita do Papa ao país foi apenas em 2013. A viagem tem um significado especial para o pontífice, que passou décadas como missionário e bispo no Peru antes de ser eleito Papa. Embora seja o primeiro Papa nascido nos Estados Unidos, Leão XIV também é cidadão peruano. Agora 12:53 pelo horário de Brasília. Em instantes vem aí o terceiro e último bloco do Jornal da Noite na nossa programação. Luiz Otávio, que é de São Paulo, já mandou oi por aqui, bom dia, queridos. O Greco também mandando um alô nessa madrugada e ele falou assim, ó, lembrete importante, vamos tomar cuidado com a chuva que vai vir por aí ao longo da madrugada. E é isso mesmo, hein, gente, em São Paulo o tempo já começou a mudar em decorrência das instabilidades que estão atuando lá no sul do Brasil. Hoje quinta e amanhã sexta-feira com alerta para ventania aqui no Sudeste.
3: Uma pesquisa da Universidade Federal do Pará investiga o potencial do açaí no combate à ansiedade e à depressão.
12: É famoso pelo sabor e pela energia. Mas o que muita gente não imagina é que esse mesmo fruto pode ser um grande aliado da saúde do cérebro. No laboratório da Faculdade de Farmácia da Universidade Federal do Pará, pesquisadores investigam como os compostos naturais do açaí podem proteger o sistema nervoso e ajudar no combate a transtornos como ansiedade e depressão.
13: A gente formulou hipóteses e uma delas é que o açaí poderia ter um efeito ansiolítico, antidepressivo e a gente foi testar. Esse é um estudo pré-clínico, então são os primeiros resultados ainda comportamentais.
12: A expectativa é que no futuro esses resultados possam contribuir para novas estratégias de prevenção e cuidados com a saúde mental.
14: Através de uma parceria internacional com a Universidade de Coimbra, a gente está tentando entender como o açaí modula de fato as sinapses e como ele pode trazer esse efeito neuroprotetor para o nosso sistema nervoso central.
12: A pesquisa utiliza um suco de açaí clarificado desenvolvido para isolar os compostos nefólicos da fruta, principalmente as antocianinas, responsáveis pela cor roxa do açaí. São justamente esses compostos que apresentam ação antioxidante e anti-inflamatória, capazes de proteger as células do cérebro contra danos causados pelo estresse oxidativo.
13: Agora a gente vai produzir um modelo que a gente vai induzir um tipo de dano nesse animal e ver se o açaí protege, se ele realmente tem esse efeito neuroprotetor.
14: Apesar da gente entender os efeitos, né, magníficos do açaí, vale destacar que ele ainda não substitui os tratamentos atuais, os medicamentos existentes. Pesquisas ainda tentam entender como ele pode ser um alimento nutracêutico, um alimento funcional para melhorar a nossa saúde.
4: Uma parte de um foguete da SpaceX lançado no ano passado caiu na Lua a quase 9 mil quilômetros por hora. O impacto pode ter aberto uma cratera de 18 metros de diâmetro. A SpaceX diz que o estágio do foguete ficou na órbita lunar esse tempo todo e que uma combinação de atividade solar e forças gravitacionais colocaram a peça em rota de colisão não planejada com a Lua.
3: Era para ser um chamado simples, socorrer um homem preso no elevador.
4: E quando os bombeiros chegaram, a surpresa. O homem, aquele abraço, né? Era ninguém menos que Gilberto Gil. E a gente foi atrás da equipe que resgatou Gil no Rio de Janeiro.
15: Atender a um resgate de um morador preso no elevador é rotina para o tenente Renan, há 5 anos no Corpo de Bombeiros. Só que desta vez...
16: A novidade veio dar à praia. No momento que eu perguntei qual é o nome da pessoa que está dentro do elevador, e aí a esposa dele respondeu, o nome dele é Gilberto Gil. E não é coincidência, é o artista mesmo. E aí foi o grande momento ali que a gente descobriu que de fato era o Gilberto Gil, o cantor que todos conhecem.
17: E deu nervosinho na hora?
16: Olha, é um momento diferente, mas não um momento que gera nervosismo, porque a gente tem treinamento.
15: Um trabalho em equipe que reuniu 7 militares durante cerca de 10 minutos. E como quem anda com fé não costuma falhar, Gilberto Gil saiu são e salvo do local.
16: Chegou a um momento que eu disse, Gil, a luz do elevador vai apagar, porque nós vamos cortar a energia de fornecimento da cabine. Isso é um protocolo de segurança. E ele, tudo bem, aí a luz apagou. Isso é importante a gente ir narrando para a pessoa que está naquela situação já nervosa.
15: Quem acompanha o compositor em suas redes sociais está acostumado a ver pedacinhos de seu apartamento na rotina mostrada diariamente através dos vídeos postados pelo tropicalista. Recuperado do susto, o cantor fez uma foto com a turma e agradeceu o trabalho com um dos seus versos mais famosos, desejando a todos os bombeiros aquele abraço.
18: Alô, alô, aquele abraço. Alô, torcida do Flamengo, aquele abraço.
15: Um dia que ficou marcado para sempre na vida do Renan, um antigo fã do cantor.
16: Andar com fé é minha música especial do Gil.
17: É.
16: Andar com fé, sim.
17: Na sua profissão é mais do que necessário.
16: Na minha profissão, na minha vida, sempre com fé a gente vai adiante, um dia após o outro.
18: Andar com fé eu vou, a fé não costuma falhar.
6: Não falha mesmo.
4: Espetacular.
6: Vai ter história pra sempre.
4: Maravilhosa.
6: O Jornal da Noite, Felipe, termina aqui. Pra rever as nossas reportagens, acesse band.com.br.
4: Você fica agora com Mirelle Mosquela e o Esporte Total. Uma excelente quinta-feira pra você.
6: Obrigada pela companhia. Tchau.
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0: Uma hora em ponto pelo horário de Brasília. Bom dia para você que acompanha essa madrugada aqui na Band News FM. Eu, Stephanie Toso, tô por aqui, te faço companhia até às 7 horas da manhã na atualização do noticiário no que é destaque no Brasil e no mundo. E de olho também nas mensagens que chegam no 11 999 592 100. WhatsApp da Band News aberto durante essa madrugada para você mandar o seu alô, a sua mensagem por aqui também. O João de Jesus, da Barra Funda, já está sintonizado. Falou um abraço para todos os ouvintes. Muito que bem. E aí temos boa noite chegando por aqui também. Ó, boa noite, amigos da Band News. Tamo junto. Vamos, Verdão. Ó, vou ler, gente. Tá? Apesar de ser corintiana, justo. É justo. Tem sempre os Vai Corinthians por aqui. Então vamos, Verdão, também. Quem mandou um alô foi o Vangivaldo, direto da Bahia. Muito bom. O João Carlos já apareceu por aqui. Mandando um bom dia, João, por aí, bom trabalho, bom plantão. Plantão esse que vai ser marcado aí por chuva, hein? Tempo começou a mudar aqui em São Paulo, com aproximação de frente fria. E aí seguimos com atenção redobrada aqui por São Paulo, porque tem alerta para vento já a partir dessa quinta. Rajadas que podem aumentar mais ainda no decorrer da sexta-feira. Então, com atenção redobrada, a Defesa Civil já emitiu um alerta para ventos de 100 km por hora em algumas áreas do estado de São Paulo, com atenção redobrada para o litoral e extremo sul paulista. Quem também já apareceu mandando um alô foi o Cândido Maciel, direto do Ceará. Falou assim, já tô ligado na Band News, me atualizando com as notícias. Bom, então vamos nessa, gente, nesses próximos minutos, fazendo o primeiro giro pelos principais destaques do dia.

0: presidente Lula responde à revogação pelo governo Donald Trump do visto da embaixadora do Brasil nos Estados Unidos. Detalhes que chegam com a Milena Dias.
1: Os Estados Unidos anunciaram a revogação do visto da embaixadora do Brasil em Washington, Maria Luísa Ribeiro Viotti. Segundo o Departamento de Estado, a medida é uma resposta à demora das autoridades brasileiras em conceder o aval diplomático para que Daniel Pérez assuma a embaixada do Brasil. A medida foi anunciada 10 dias após o Itamaraty negar vistos a 2 diplomatas do Departamento de Estado. Eles foram apontados pelo jornal The Washington Post como integrantes de uma estratégia para questionar o sistema eleitoral brasileiro, o que os Estados Unidos negam. Washington afirmou que a revogação do visto da embaixadora brasileira não significa a expulsão da diplomata. Segundo os Estados Unidos, ela vai poder permanecer no país, mas sem um visto válido.
0: O Comitê de Política Monetária anuncia o 4º corte consecutivo na taxa básica de juros. A redução foi de 0,25 ponto percentual, como já esperava o mercado financeiro. A Selic cai de 14,25% para 14% ao ano. Na avaliação do economista e ex-diretor do Banco Central, Luiz Eduardo Assis, o consumidor ainda não deve sentir alívio no bolso na hora de pegar empréstimos ou no uso rotativo do cartão de crédito.
2: Os juros ainda são excessivamente elevados. A gente está falando de taxas de juros reais de aproximadamente 10 pontos percentuais. O mercado financeiro, ele olha com lupa esses movimentos e faz grandes movimentações financeiras, apostas e posições compradas, vendidas, mas no dia a dia das pessoas, essa queda de 0,25 vai ter um impacto muito, muito pequeno.
0: Nos outros destaques, o Instituto Nacional de Meteorologia emite um alerta de grande perigo para a formação de um ciclone-bomba que pode atingir o sul do Brasil até o sábado. Detalhes com a Vitória Fernandes. Informações que chegam com o Leonardo Mol.
3: O Instituto Nacional de Meteorologia emitiu um alerta de grande perigo para a formação de um ciclone-bomba que pode atingir o sul do Brasil nos próximos dias. Os principais impactos no Brasil estão previstos para ocorrer entre quinta e sábado. A formação do ciclone favorecerá o avanço de uma frente fria, com possibilidade de ocorrência de temporais, descargas elétricas, rajadas de vento e queda de granizo. Na faixa costeira do Rio Grande do Sul e Santa Catarina, são esperadas rajadas superiores a 60 km por hora.
0: E no destaque do esporte, o São Paulo pode ter 2 novos jogadores na partida de sábado contra o Grêmio. Fala aí, Aline Fanelli.
4: O São Paulo quita a dívida com a Lazio para a retirada do transfer ban, que impede o registro de novos atletas. O clube devia 1 milhão de euros ao time italiano pela primeira parcela da compra de Marcos Antônio, pagamento que deveria ter sido feito em 27 de fevereiro. Com a queda do transfer ban, o tricolor poderá oficializar os registros do zagueiro Domingos Duarte e do lateral Iago. Ainda sobre movimentação de mercado, o Columbus Crew dos Estados Unidos anunciou a chegada do atacante chileno Gonzalo Tapia por empréstimo. A operação não teve custos e o time norte-americano pagará o salário integral do atleta.
0: 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A quinta-feira será marcada pelo início da mudança bastante importante nessa semana para a atmosfera no Brasil. Uma frente fria avança pela região sul, enquanto um ciclone extratropical começa a se formar sobre o oceano. Antes da chegada desse sistema, os ventos aumentam de intensidade e o transporte de calor e umidade segue favorecendo a formação de áreas de chuva entre os estados do sul e também o sul do Mato Grosso do Sul. As áreas em alerta para temporais ficam concentradas principalmente no estado do Rio Grande do Sul, onde ainda podem ocorrer chuva forte, raios e rajadas de vento. No centro-oeste, sudeste e interior do nordeste, o ar seco ainda predomina e a umidade continua muito baixa durante o período da tarde, mantendo elevado o risco de queimadas, especialmente em Mato Grosso, Goiás, Distrito Federal e interior de São Paulo. Nos próximos dias, a frente fria avança em direção ao sudeste e entre a quinta e a sexta-feira, o vento passa a ser o principal destaque, com rajadas fortes previstas em áreas do sul e também de São Paulo, enquanto o calor começa a perder força apenas após a passagem do sistema. Aline Araújo, da Clima Tempo.

0: 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Está na hora de embarcar com a gente no nosso programa de viagens. 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De hoje desembarca em um dos países mais compridos do mundo. São mais de 4.300 quilômetros de norte a sul na costa oeste da América do Sul. Um destino vibrante, repleto de atrações que atraem quase 800 mil turistas brasileiros todos os anos. Partiu Chile!
1: Se dice que cuando llega la conquista española, Pedro de Valdivia, cuando llega, llega a este morro, llega un día 13 de diciembre.
0: Nossa visita começa pela principal porta de entrada do país, a capital, Santiago. Mas no programa de hoje nós vamos passar pouco tempo por lá, porque o foco da viagem está mais ao sul, mais precisamente na região de Ñuble, no centro-sul do Chile.
1: Mercados mais importantes para o Chile
0: é
1: Brasil.
0: O Brasil é um dos principais mercados emissores de viajantes, brigando pelo primeiro lugar com os bolivianos e argentinos. O objetivo do episódio de hoje é justamente mostrar uma região menos explorada pelos turistas. Mas antes de embarcarmos no trem mais rápido da América do Sul, vamos contar o que fizemos em pouco menos de 2 dias em Santiago. Passamos por alguns dos principais pontos de interesse da metrópole, ao lado do excelente guia de turismo, René Sepúlveda.
1: Depois da pandemia, crise econômica, como aconteceu em todo o mundo.
0: Aos pés da Cordilheira dos Andes, a capital chilena possui lindíssimos mirantes urbanos. Um dos mais conhecidos é o Morro de Santa Lucia, que além da importância histórica, ainda vai oferecer as vistas mais espetaculares, especialmente perto do pôr do sol, como foi no nosso caso. Apesar de ser uma grande capital, com quase 7 milhões de habitantes na área metropolitana, Santiago carrega um ar mais bucólico em alguns lugares, graças aos parques e espaços verdes. Fazia alguns anos desde a minha última visita por lá, então eu procurei conhecer algumas das novidades, pelo menos para mim. Inaugurado em julho de 2023, o mercado urbano Tobalaba é um conjunto de edifícios de escritórios e shopping center. Chamado de MUT, esse agradável centro de compras vai em breve chegar a 300 lojas comerciais. Ali, ao lado de fora, fica El Taller, considerada uma das melhores sorveterias do mundo. Mais do que sabores especiais e artesanais, os clientes vão ter uma aula de geografia. Um mapa do Chile deitado está desenhado no vidro do freezer principal, fazendo alusão a sabores típicos de 12 regiões do país, de norte a sul.
2: Então, o primeiro que vamos a provar, vamos a partir desde o norte, vamos a provar um helado de limão. Sorvete de limão.
0: Começamos a nossa degustação por um sorvete de limão. O chefe Diego Lissoni, fundador de El Taller, explica que a região norte do Chile é desértica e que o limão desse sorvete vem de um oásis. Seguimos provando os sabores das regiões do país por meio dos sorvetes caseiros, até chegarmos ao sul.
2: Vamos provar o helado de maqui, el açaí chileno.
0: O chefe brinca que o maqui seria o açaí chileno. Claro, ele estava falando para a audiência brasileira. Mas, na verdade, essa fruta se parece mais com a framboesa. E o sorvete é bem bom, viu? Se você é fã de sorvete e quiser saber mais sobre a geografia do Chile, El Taller é o lugar para passar alguns minutos interessantes em Santiago, ao lado do MUT, o Mercado Urbano Tobalaba. Você sabia que o maior edifício da América do Sul fica em Santiago? Inaugurado em 2015, o Sky Costanera tem 300 metros de altura e se destaca no horizonte da capital chilena. Lá funciona uma das principais atrações da cidade, um mirante que recebe mais de 1.000 visitantes por dia. O ingresso para o acesso à atração estava custando 35 mil pesos chilenos em 2026, o equivalente a R$140. Ao passar pela bilheteria e pelas catracas, os visitantes vão ficar de frente para o elevador. Em seguida, ele nos leva ao andar de número 61, onde haverá uma visão 360 graus para Santiago. Como ficamos pouco tempo na capital, a nossa chance foi passar por lá à noite. Estava tudo escuro, então não deu, por exemplo, para ver a Cordilheira dos Andes. Mas foi muito bacana ver as luzes cozinhas lá de cima.
2: Esta escada rolante nos leva para o último andar do edifício, de número 62. E a grande diferença é que ele é aberto, ele não tem teto.
0: Neste andar, há alguns elementos instagramáveis para te ajudar a fazer um registro bem bonito do edifício mais alto da América do Sul. Além de alguns binóculos. O Mirante Sky Costanera também tem um bar e um espaço para eventos. Ainda em Santiago, continuamos em busca de experiências interessantes. tivemos um jantar mais do que especial no Pulperia Santa Elvira, que figura na lista dos 50 melhores restaurantes do mundo. No Chile, as pulperias eram armazéns e centros de estabelecimento onde as pessoas compravam alimentos, roupas e ferramentas. E essa herança é retratada na decoração do lugar, que fica em um casarão de mais de 100 anos. Aliás, essa é a proposta do Pulperia Santa Elvira, um restaurante intimista que oferece uma experiência gastronômica pessoal, sensível e em constante evolução. O próprio chefe, Javier Avilés Lira, explicou que usa ingredientes frescos e locais e que a culinária acompanha as estações e a disponibilidade dos produtos, ou seja, provavelmente o cardápio que eu encontrei em maio de 2026 já esteja diferente hoje em dia. O jantar foi divino e a experiência realmente valeu a pena. De volta ao hotel, fomos recebidos pelo pessoal da Rota Cachapoal, que fica ao sul de Santiago e que oferece experiências de enoturismo por meio de iniciativas como o Vino Sem Medo, o Vinho Sem Medo. Esse roteiro se orgulha em dizer que leva os turistas ao mundo das uvas e dos vinhos de uma forma mais leve, mais relaxada, sem protocolos rígidos. E aqui eu fico bastante à vontade para dizer, porque eu não sou um grande apreciador de vinhos não, muito menos entendedor do assunto. E eu gostei bastante da pequena experiência que foi proporcionada pelo pessoal da Rota do Vinho de Cachapoal. Era uma terça-feira bem cedinho quando chegamos à Estação Central de Santiago. Como mencionei no início do programa, a nossa missão desta viagem para o Chile era explorar a região de Ñuble, no centro-sul do país. E a maneira mais cômoda de chegar até a capital chilã é de trem.
2: Até 160 km por hora, capacidade para receber mais de 230 passageiros. Super moderno e confortável. Eu vou levar vocês para embarcar no trem mais rápido da América do Sul.
0: O trecho total da viagem tem pouco mais de 400 quilômetros e liga a capital Santiago a Chillán, mais ao sul, onde fica a famosa estação de esqui com águas termais Nevados de Chillán. São 4 vagões de classe única, assentos que reclinam bastante, proporcionando muito mais conforto. Em alguns lugares, a poltrona chega a deitar quase 180 graus.
2: Todos os vagões têm banheiros e esse aqui é um banheiro acessível, bastante grande. E também eletrônico. Você aperta o botão, entra por aqui.
0: As malas ficam em um espaço no próprio vagão. Em alguns casos, é preciso pagar por um custo extra. Apesar de chegar a atingir 160 km por hora, durante todo o trajeto, é possível circular normalmente pelo trem.
2: Nesse vagão tem uma cafeteria que serve alguns lanchinhos, afinal, nós estamos em uma viagem de pouco mais de 4 horas. Eu já peguei aqui o meu café, janelão, o dia tá bonito, só curtindo essa viagem.
0: O trem pertence à EFE, empresa de ferrocarriles de

0: já percebeu um belo aumento nas viagens de trem pelo Chile. Conta a gerente de passageiros, Paula Fernandes.
1: La verdad es que ha sido un gran cambio y nos ha permitido poder crecer tanto en los mismos chilenos, así como en el público internacional que vienen a recorrer Chile y conocen también este servicio.
0: Ela nos contou que a verdade é que foi uma grande mudança que permitiu a empresa crescer tanto entre chilenos quanto no público internacional, que agora vem viajar pelo Chile e que podem conhecer esse serviço. A nossa viagem de 400 quilômetros teve algumas curtas paradas para embarque e desembarque e durou cerca de 5 horas. Graças ao conforto proporcionado pelo trem mais rápido e mais moderno da América do Sul, foi tudo muito, mas muito tranquilo. E o melhor, por um ótimo custo-benefício. A passagem custa a partir de 12 mil pesos chilenos, o equivalente a cerca de R$70.
1: Sim, pode haver diferenças de preço no fundo, dependendo das temporadas.
0: Ah, sim, claro. Sim, pode haver diferença no preço, dependendo da temporada, do horário, da data. Mas todos os assentos são parecidos, possuem uma mesa. O que muda é que alguns possuem mesas individuais. Tem tomadas, carregamento de celular. Nós procuramos buscar uma experiência mais confortável possível. E se você é turista, procure pelo nosso serviço turístico, que é ainda mais cômodo para quem quiser realmente fazer turismo. Ao chegar em Chilã, fomos recebidos pelas autoridades de turismo da região de Ñuble e já estávamos prontos para iniciar as nossas gravações pelo centro-sul do Chile. Mas esse vai ser um assunto para o próximo bloco. Enquanto isso, eu te espero no meu Instagram. Quer acompanhar os bastidores das nossas viagens? Cadê o Coutinho? Vai ser um prazer te encontrar no meu Insta, Cadê o Coutinho. O programa de hoje vai para a primeira rápida parada, mas nós voltamos já já.

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0: governo rebaixa a relação diplomática com a Argentina em resposta às novas ofensas do presidente Javier Milei. Detalhes que chegam com Gabriel Marques.
1: O governo federal decide rebaixar a relação diplomática com a Argentina ao nível de encarregado de negócios. A medida foi anunciada em resposta às declarações do presidente argentino, Javier Milei, que voltou a fazer ofensas contra o presidente Lula e autoridades brasileiras. Essa é a ação mais dura entre os dois países nas últimas décadas. Na prática, a Embaixada do Brasil em Buenos Aires continua funcionando, mas sem um embaixador no comando, o que reduz o peso político.

0: político da representação. A decisão foi comunicada pelo chanceler Mauro Vieira ao embaixador argentino no Brasil, que já retornou ao seu país. Apesar da crise diplomática, o governo brasileiro destaca que a relação comercial entre os dois países segue estratégica e deve ser preservada.
1: O Paraná lidera as notas da educação básica em 2025. Quem atualiza é o Fred Fiandanese.
2: Pelo terceiro ano seguido, o Paraná lidera o ranking nacional do Índice de Desenvolvimento da Educação Básica. De acordo com os resultados divulgados hoje pelo Ministério da Educação, o estado conquistou as melhores notas da avaliação nas três etapas da educação básica em 2025. Com 5,1 pontos no ensino médio, o Paraná foi o único do país que conseguiu nota acima da marca de 5 pontos na avaliação. Nos anos iniciais e finais do ensino fundamental, o estado também foi o melhor do Brasil.
1: A Justiça de Minas torna réu um professor universitário que foi acusado de capacitismo em Belo Horizonte. Informações com Pedro Gelinek.
3: A Justiça de Minas Gerais torna réu um professor universitário acusado de injúria e discriminação contra uma pessoa com deficiência em Belo Horizonte. Segundo o Ministério Público, o caso aconteceu em fevereiro deste ano, no bairro Santo Antônio, região centro-sul da capital. O professor teria estacionado o carro sobre uma rampa de acessibilidade de um restaurante, impedindo a passagem de um cadeirante, da esposa dele e de uma cuidadora. Ainda de acordo com o órgão, após retirar o veículo, o homem teria feito comentários ofensivos sobre a deficiência da vítima e voltou ao local horas depois, repetindo as ofensas diante de funcionários e testemunhas. A justiça considerou que há indícios suficientes para abrir a ação penal. A defesa tem 10 dias para apresentar a resposta.
1: A Polícia Federal da Argentina prende um homem que publicava vídeos ameaçando matar o presidente Javier Milei no TikTok, usando capuz e óculos escuros e se apresentando como sicário. Em um dos vídeos, o homem dizia que poderia mandar matar muitas pessoas e ameaçou sequestrar toda a família do presidente. A polícia chegou ao suspeito depois de receber uma denúncia. Uma arma artesanal, réplicas de fuzis de pressão, munição, celular e computador foram apreendidos. A identidade do homem ainda não foi divulgada. O calendário do futebol em 2027 terá pausa obrigatória durante a Copa do Mundo Feminina. Conta mais, Aline Fanelli.
4: A Confederação Brasileira de Futebol avisa aos clubes que os campeonatos em 2027 vão ser paralisados durante a Copa Feminina. O torneio será disputado entre 24 de junho e 25 de julho, com a participação de 32 seleções. A CBF não divulgou o calendário do ano que vem porque precisa definir alguns detalhes ainda. A Copa Feminina será realizada em 8 cidades: Rio de Janeiro, São Paulo, Belo Horizonte, Recife, Fortaleza, Salvador, Brasília e Porto Alegre. Mais de 700 mil pessoas fizeram inscrição de interesse em ingressos e metade deste público é estrangeiro.
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6: Volta com o nosso programa de hoje, gravado no Chile. Viajamos por cerca de 400 quilômetros no trem mais rápido da América do Sul, entre a capital Santiago e Chilán, no centro-sul do país. A partir de agora, o nosso objetivo é explorar a região de Ñuble.
7: Bem-vindo a Chinchamalí. Estamos a cargo da Feria de la Greda. Uma feira consagrada.
6: Nossa primeira parada foi em Quinchamalí, uma localidade rural chilena na comuna de Chilán. E nós fomos muitíssimos bem recebidos por simpáticas artesãs que difundem uma técnica de cerâmica de argila preta. A técnica e a tradição da cerâmica foram inscritas na lista do Patrimônio Cultural e Material da Unesco, na categoria que requer medidas urgentes de salvaguarda. E eu me senti muito honrado de ter sido convidado para uma aula particular para aprender mais sobre essa arte herdada dos povos originários.
8: Essa peça aqui está sendo feita ao vivo pra gente nesse momento, ó. Ela tá fazendo a orelha do porquinho, agora vai fazer o focinho. É muito fácil de fazer. Eu só não tô fazendo porque é muito fácil.
6: Vocês puderam perceber nas risadas das artesãs que definitivamente não é fácil. Pelo menos para quem, como eu, não nasceu com esse tipo de habilidade.
8: E agora eles passaram aqui o porquinho para eu tentar fazer. Elas marcaram onde eu vou colocar as orelhinhas, o rabinho, mas eu vou pedir ajuda aqui, por favor.
6: Até que com muita ajuda eu consigo pelo menos colocar as orelhinhas e o focinho do porquinho de cerâmica. Até então, tudo parecia caminhar normalmente como conhecemos no Brasil. Argila, habilidade manual, e aí as peças modeladas vão para o forno, e depois...
9: E aqui numa das últimas etapas, o grande segredo para que a peça fique preta e chegue na consistência ideal. Desse lado aqui tem cocô de vaca, e do lado esquerdo, acredite se quiser, cocô de cavalo.
6: Por mais nojento que isso possa soar, essa técnica é absolutamente inodora. Os estercos de boi e de cavalo queimam em fogueiras sobre a cerâmica e a fumaça densa, que juro, não tem nenhum cheiro, tinge e escurece as peças em altas temperaturas. O resultado é um objeto de cerâmica lindo, em uma cor preta única. No final, eu não levei para casa aquela peça que eu ajudei a fazer. Ainda bem, eu fui presenteado com a figura da guitarreira, a tradicional camponesa com violão, a mais característica do artesanato de Quintiamali. Pertinho dali, nós tivemos o nosso primeiro almoço típico em um simpático restaurante chamado de Sabores del Prado. Chance para degustar a longaniça, a linguiça local, e de comer pratos deliciosos. Eu fui de arroz com bife acebolado. De lá, o nosso mergulho pela cultura da região de Ñuble, no Chile, continua em uma loja do município de Ranquil. Fomos recebidos pelo pessoal da Alma Delitata. Lá, aprendemos que a tradição vinícola chilena remonta a mais de 400 anos. A loja Alma Delitata surgiu em 2016, em uma iniciativa para oferecer um espaço de varejo e exposição para as vinícolas tradicionais das comunas locais. Lá também artesãs têm a oportunidade de expor e de vender os trabalhos. A Alma Delitata representa atualmente mais de 130 rótulos locais e é o único lugar em toda a região de Ñuble que apresenta vinhos exclusivos, como o Sinsô, Moscatel e País, que conquistaram inúmeros reconhecimentos nacionais e internacionais. Ainda no nosso primeiro dia, descobrimos que Ñuble, no Chile, não tem apenas o vinho como uma bebida tradicional. Estivemos na destilaria R. Gelinek, que se destaca pela produção de destilados frutais, trazendo à América do Sul uma herança centenária do leste europeu. Nazdraví, saúde em tcheco, uma homenagem à fábrica onde tudo começou, que existe até hoje na República Tcheca. Fomos recebidos, aliás, pelo proprietário da destilaria Rudolf Jelinek, em Quilhom, no Chile, um rapaz eslovaco, muito simpático. Provamos o carro-chefe da casa, um destilado de pera, assistimos a vídeos e histórias centenárias. E partimos para a próxima visita, ainda no nosso primeiro dia na região de Ñuble. Eram quase 10 da noite de uma terça-feira quando chegamos ao Vita Wines em Chilã. E não é que havia uma nova degustação de vinhos locais prontinha ali para nos receber, mas também foi servido um delicioso jantar.
10: Plato local, que é uma carne em redução de vinho tinto, 3 horas cozinhando.
6: Antes da chegada do prato principal, foram servidas as entradas. E aqui a longaniza veio acompanhada de peixe.
9: Salmão e linguiça combinam. Aqui no Chile, eles ensinaram pra gente que sim, combina. Eu vou pegar aqui e vou tirar a prova exatamente se combina ou não. Salmão e linguiça, tá aqui a prova. Bom mesmo.
6: Comi tudo e adorei a carne do prato principal, cozida em redução de vinhos locais com uma espécie de risoto feito de trigo. E assim chegávamos ao final do primeiro dia intenso e muito interessante na região de Ñuble, no Chile. O nosso segundo dia explorando o centro-sul chileno começou com um café da manhã no Don Quelo, um agradável estabelecimento de beira de estrada especializado em avelãs chilenas, caracterizada pela textura crocante e pelo sabor amanteigado. A avelã europeia, como também é chamada, é a base para diversos tipos de alimentos em Ñuble.
9: E que tal um café da manhã com um pedaço de pizza, uma espécie de hambúrguer, mas não é qualquer pizza, qualquer hambúrguer e qualquer café. Aqui tudo é a base de avelã chilena. E acreditem ou não, esse café está sensacional, delicioso, parece muito o café que a gente está acostumado.
6: E depois de um verdadeiro banquete, eu conversei com a proprietária do Don Quelo, Alejandra Oyesa.
11: Estamos acá, todo en honor a nuestra familia, que siempre nos hemos dedicado al trabajo con la avellana chilena.
6: Estamos aqui para honrar o nome da nossa família, que sempre se dedicou ao cultivo e a produtos com a avelã chilena. Percebemos que essa tradição tem se perdido um pouco por aqui, mas procuramos tentar mantê-la viva. A avelã chilena faz parte da cadeia de alimentação dessa região, dos povos originários. Você me disse que gostou do café de avelã, pois para nós é normal. Não havia café de grão antigamente por aqui. O café de avelã que você tomou é feito aqui mesmo. Nós recebemos as avelãs silvestres e depois fazemos todo o processo de secagem, de corte. E tudo isso quem faz e quem me ensina é a minha mãe. Desde pequena, eu convivo com isso e devo tudo à avelã. Foi a avelã que me deu estudo, que me deu comida. Para nós é super importante, sem contar o valor sentimental. É muito emocionante seguir fazendo esse trabalho.
11: Seguir mantendo esse trabalho.
6: Produtos feitos com avelã são diversos e levados muito a sério, incluindo uma curiosa cerveja preta do tipo stout, finalizada com, adivinhe só, avelã torrada e moída.
12: Bem-vindos a todos, gente. Meu nome é Nicolás, mas pode chamar-me de Nico. Eu moro aqui no Las Trancas, há um ano já. Mas eu nasci no Santiago de Chile. Eu escapei da cidade, vim para montanhas para conhecer a floresta, a neve e tudo isso, tá? Hoje estamos no Valle Las Trancas, tá? Vamos para Valle de Shangri-La, um lugar muito, muito lindo, com muita floresta, muitos árvores, tem muitos vulcões, tá? Estamos no corredor Reserva Mundial de la Biosfera e Corredor Biológico Nevados de Chillán, Laguna del Laja. Tá? É um lugar muito importante pelas espécies que temos.
6: O excelente guia Nico nos levou para uma trilha bem tranquila e muito bonita, chamada Descanso dos Gigantes. Caminhamos em passos lentos, paramos algumas vezes para escutar ótimas histórias. Nico foi dando informações da fauna e da flora, sempre muito atencioso e didático. Em um determinado momento, chegamos aos pés de um morro um pouco mais íngreme, e seria ali em cima o final da nossa trilha. A subida teve um grau um pouco mais alto de dificuldade, mas nada muito impossível não. E lá de cima, a vista compensa qualquer coisa.
13: Estou aqui com o guia Nico. Nico, chegamos ao ponto mais alto. Vamos girando para cá, porque ali tem um ponto nevado. O que é ali?
12: Aqui temos o vulcão Nevados de Chillán, o vulcão mais alto do complexo volcânico Nevados de Chillán. Tem 3.200 metros sobre o nível do mar e é muito hermoso. Tem muita neve agora, mas é um mês, esperamos, se tudo fica bom, tendremos mais neve e todo aqui este vale de Shangri-La vai ficar branco.
13: Isso aqui era tudo lava, então?
12: Lava,
13: isso aqui,
12: sim.
13: A gente está pisando em lava que foi lava. Resfriada.
12: Lava, rochas que o desgelo arrastrou para cá e cinzas.
6: Descemos pelo mesmo lugar que subimos, pegamos um outro trechinho de trilha, encontramos o nosso motorista e partimos para o próximo destino. Paramos para almoçar em uma espécie de centrinho comercial do Vale Las Trancas, perto do nosso hotel em Nevados de Chillán. O restaurante Steakhouse tem como carro-chefe, é claro, cortes nobres de carnes, como tomahawk. Mas também comemos ótimos frutos do mar de entrada e o atendimento foi muito bom.
14: Meu nome é Juan Antonio Salazar. Eu sou o administrador do Steakhouse. Esperamos que novamente nos visitem e que o ponto tenha sido de lo mais agradável, neste caso, e saboroso para vocês.
6: Mais do que satisfeitos, era chegado o momento de conhecermos o nosso próximo hotel. Antes de irmos aos quartos, fizemos um tour pela hospedagem e região, conhecida por servir de base para a estação de esqui. Atualmente, Nevados de Chillán também já foi chamada de Termas de Chillán, por conta das águas quentes desta parte do Chile.
15: Esta é a água que vem da montanha e nós temos que enfriá-la para que o corpo suporte.
6: Ficamos no hotel Nevados de Chillán, que dispõe de piscinas naturalmente aquecidas. E eu vou falar com mais detalhes sobre elas mais tarde. Depois de colocarmos as coisas no quarto do hotel, saímos para mais uma degustação de vinhos, que desta vez aconteceu no Cava da Montanha, naquele mesmo centrinho do almoço, a cerca de 15 minutos do complexo hoteleiro. Ouvimos mais histórias, bebericamos mais vinhos chilenos e fomos deitar, porque no dia seguinte acordaríamos bem cedinho para continuar explorando a região de Ñuble, no centro-sul do Chile. O programa de hoje vai para mais uma rápida pausa. Enquanto isso, eu te espero no meu Instagram. Cadê o Coutinho? Quer ver imagens da viagem pelo Chile? Outras viagens que eu tenho feito? Quer saber onde eu estou agora? Cadê o Coutinho? Esse é meu perfil do Instagram. Voltamos já!

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0: ministro da Integração Nacional, Valdez Góes, monitora os efeitos do El Niño no Rio Grande do Sul. Detalhes que chegam com Leonardo Mol.
1: O ministro de Integração e do Desenvolvimento Regional, Valdez Góes, cumpriu a agenda no Rio Grande do Sul e afirmou que monitora os efeitos que já começaram a ser causados pelo El Niño, principalmente com as chuvas fortes do mês de julho. Góes citou que tem diálogo com prefeitos e o governo estadual para verificar o trabalho de recuperação pós-enchente em 2024 e também observar a previsão de tempo severo para o final desta semana com a chegada de um ciclone bomba.
0: Uma concessionária mineira nega denúncias de risco ambiental em Belo Horizonte. Detalhes que chegam com a Josiele Lemos.
2: Após denúncia de ambientalistas sobre suposto descarte irregular de material da raspagem do asfalto próximo à estação ecológica de Fechos, em Nova Lima, a EPR Via Mineira afirma que o armazenamento do material segue critérios técnicos e ambientais. Segundo a concessionária, uma vistoria realizada nesta terça-feira não identificou resíduos em estruturas de drenagem e sinais de material levado para a unidade de conservação. A empresa afirma que a área usada fica fora da estação ecológica e a mais de 200 metros da área de preservação mais próxima. A denúncia apontava risco de contaminação do solo e dos mananciais que abastecem Belo Horizonte e Nova Lima. A Secretaria de Meio Ambiente de Nova Lima vai vistoriar o local.
0: A polícia investiga um homem que perseguiu uma estudante na saída de uma escola em Manaus. Detalhes com a Lívia Maciel.
3: Uma jovem de 18 anos é perseguida por um homem de identidade desconhecida na saída de uma escola na rua 10 de julho, no centro de Manaus. O caso tomou repercussão após vídeos que circularam nas redes sociais mostrarem o suspeito com um buquê de flores tentando abordar a vítima, que estava saindo do Colégio Brasileiro Pedro Silvestre, e ao perceber a perseguição, fugiu do local. Em nota, a Polícia Civil informa que investiga o ocorrido através da Delegacia Especializada em Crimes contra a Mulher, e mais informações serão divulgadas depois para não comprometer as apurações.
0: No noticiário internacional, o presidente do Irã afirma que a comunicação com o líder supremo, Mojtaba Khamenei, está muito difícil nesse momento, alimentando dúvidas sobre o paradeiro e as condições físicas do dirigente. Khamenei não fez nenhuma aparição pública e não teve fotos e vídeos divulgados desde que assumiu o cargo em março. Relatos indicam que ele sofreu ferimentos graves no rosto e nas pernas no bombardeio que matou o pai, o Ayatolá Ali Khamenei, em fevereiro. Secretário de Defesa dos Estados Unidos afirmou em março que Khamenei estava ferido e provavelmente desfigurado. Apesar do isolamento, fontes próximas ao líder afirmaram que ele permanece lúcido e participa das decisões do governo por meio de áudio. O Vitória e o Atlético Paranaense se enfrentam hoje às 8 da noite. Detalhes que chegam com João Marcos Moura.
4: O Vitória realiza um treino antes da partida de volta contra o Atlético Paranaense pelas oitavas da Copa do Brasil. O jogo está marcado para esta quinta, às 8 da noite, no Barradão, em Salvador. Na terça, o Superior Tribunal de Justiça Desportiva realizou o julgamento dos atletas envolvidos na partida polêmica contra o Palmeiras pelo Brasileirão. Luan Cândido foi suspenso por um jogo e, por maioria dos votos, Maurício, do Palmeiras, e Kaká tiveram pena mínima de uma partida de suspensão convertida em advertência. O Vitória foi multado em R$10 mil e Fábio Mota foi absolvido.
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0: E volta com o nosso programa de hoje, gravado no Chile, um dos países sul-americanos mais buscados pelo turista brasileiro. Nós continuamos explorando o centro-sul chileno da região de Ñuble.
1: Então, gente, a primeira parada é o Parque Las Turbinas!
0: No nosso terceiro dia por aqui, reencontramos um animado guia Nico para visitarmos algumas cachoeiras. A primeira delas fica no Parque Las Turbinas, cuja trilha começa em um estacionamento. Começamos a descer e em cerca de 5 minutinhos já estávamos bem pertinho do rio Diguilim, que recebe as águas do rio Renegado por meio de uma cachoeira. Mas antes de avistarmos a queda d'água...
2: Ele tem uma lenda local que fala sobre uma história de amor.
0: Segundo essa lenda, o rio Renegado foi formado pelas lágrimas de uma moça mapuche, povo indígena que habita essa região até hoje. No melhor estilo Romeu e Julieta, essa moça se apaixonou por um soldado espanhol cristão, que até renegou a religião em nome do amor. O cacique dessa tribo mapuche, que seria o sogro dele, não quis saber. Mandou matar o soldado para desespero da filha. A moça apaixonada foi para um lugar bem alto e não parou de chorar, formando então o rio Renegado, que deságua no rio Diguilim em forma de uma bela cachoeira no Parque Las Turbinas, com quase 40 metros de altura. E a mais ou menos 45 minutos de lá fica uma outra trilha para uma cachoeira que dizem ser ainda maior. É para lá que a gente está indo agora. A trilha para o Salto Los Pelines é bem curtinha e plana. E a recompensa é uma espetacular queda de mais de 40 metros de altura que se forma entre as rochas. Não deixe de contratar guias locais para te levar até lá com muita segurança e comodidade. E também para contar boas histórias paralelas. Essa cachoeira é maravilhosa, realmente. Aqui em cima do mirante, a gente vai encontrar um letreiro, uma placa, falando um pouquinho da história da cachoeira, que ela é proveniente do complexo vulcânico mais famoso da região, que é o Nevado de Chilán, que ela vem da neve que derrete, etc. e tal. E aqui também tem um pouco da fauna da região. Então tem uma espécie de pato, puma, que é aquele animal, aquele felino que é maravilhoso. Eu estou torcendo para ver um puma aqui, porque eu adoro esses animais. E vários animais. E aí tem um gato, que é o menor gato das Américas, da América do Sul, que se chama Unha, né? Eu estou aqui com o nosso guia, o Nico. Conta um pouquinho da história do Unha.
3: Bom, o gato Winnie é um felino mais pequeno do Sul da América, e ele é um felino que tem uma frase muito conhecida no Chile, que quando você ou alguém rouba a outra pessoa, ele é chamado de Winnie.
0: Então é sinônimo de ladrão.
3: Isso, é sinônimo
0: unha,
3: de ladrão.
0: Mão leve.
3: Sim. Porque o animal, o felino, tem essas condutas, é curioso, ele vai roubar para você a comida, os animais, vai caçar. Então, por isso, é unha.
0: Então, se você estiver passeando pelo Chile e escutar, cuidado que aqui tem unha. Você não vai pensar que é da mão do seu dedo, que em português, unha é aqui do dedo.
3: Não,
0: unha no Chile é ladrão.
3: É ladrão.
0: É ladrão. Graças a esse felino pequenininho, praticamente inofensivo, mas não vai deixar nada sobrando por ali, não. Apreciamos mais um pouco o Salto Los Pelines. Infelizmente, não avistamos nenhum animal e partimos para a próxima atração da região de Ñuble. Bem pertinho do complexo hoteleiro de Nevados de Chilán, fica mais uma trilha para mais uma bela formação.
3: A Gruta del Pangue, nossa última cachoeira, tá? Temos uma formação vulcânica de tipo côncava.
0: O caminho dura menos de 5 minutos para uma interessante gruta. E lá de cima cai água, deixando o visual ainda mais bonito. Nesta época do ano, a cachoeira está bem ralinha e a gente só vê uma cachoeira e algumas gotas. Dizem que aqui, quando chove bastante lá na cabeceira, a cachoeira fica bem grossa e na falta de uma são 3 quedas d'água que você pode ver nessa gruta. De volta ao hotel Nevados de Chilán, era chegado o momento de colocar roupa de banho e touca, que no meu caso era vermelhinha e foi comprada na lojinha do hotel. Existe uma lei no Chile que diz que as toucas de banho são recomendadas em piscinas públicas e obrigatórias em áreas termais. E lá fui eu de touca vermelha e tudo, curtir uma piscina bem quentinha.
4: A temperatura natural dessa água já é muito quente e eles têm de fazer um trabalho de resfriamento. Essa aqui, dessa piscina, por exemplo, tá marcada ali bem na frente. 39 graus, uma delícia.
0: Como já cheguei a mencionar no programa de hoje, essa é a característica mais marcante de Nevados de Chillán, uma estação de esqui com piscinas térmicas naturais. E até por isso, o turismo por aqui é bastante aquecido, com perdão do trocadilho, mesmo em épocas que não tem neve. Chegamos ao quarto dia de visita à região de Ñuble, no centro-sul do Chile.
5: Quero dar a bienvenidos a Quillón, a la región de Ñuble e a Viejo Amor.
0: Além de sermos muito bem recebidos, tomamos um delicioso café da manhã no Viejo Amor, em Quillón, e aprendemos mais sobre a gastronomia desta parte do Chile. Eu fui apresentado à papaya de Ñuble.
6: A papaya é bem diferente da nossa, ela só tem aqui nessa região, é uma fruta endêmica, e ela se parece muito com o maracujá. Olha só que interessante, diz que ela é super saborosa, eu vou ter que provar, é claro.
0: A papaya de Ñuble não tem nada a ver com o mamão papaya que a gente conhece. É uma fruta doce, com notas mais florais, aromática, de sabor intenso. Comi sobre um outro doce e até que eu gostei da combinação. Nossa próxima parada foi visitando mais uma vinícola, a Lomas de Quillón.
7: Somos una empresa familiar, llevamos más o menos 40 años trabajando en esto.
0: A senhora Pilar Villalobos diz com muito orgulho que há 40 anos a família dela começou do nada a montar essa empresa que hoje é gigantesca. O Vale do Itata é um dos menores territórios vitivinícolas do Chile, mas também um dos mais especiais. Os solos graníticos, o clima temperado e os vinhedos cultivados sem irrigação dão às uvas um caráter único, difícil de ser replicado em outros lugares. Além de uma loja bastante completa, Lomas de Quillón oferece tours guiados que duram cerca de 45 minutos. Uma forma divertida e prática para aprender mais sobre os vinhos produzidos no Vale de Itata.
6: E olha só que curioso, essa vinícola aqui também fornece o vinho de Eucaristia para muitas igrejas católicas de diversas regiões aqui do Chile e, inclusive, a grande Catedral de Santiago.
0: As portas da loja estão sempre abertas, mas para reservar o passeio guiado é preciso agendar com antecedência. Você encontra tudo no site lomasdequillon.cl. Pertinho dali, paramos para degustar mais pratos da culinária local. Dom Rinito também possui uma loja interessante e até uma destilaria. A essa altura, eu já estava mais do que apaixonado pelas ótimas experiências gastronômicas da região de Ñuble, uma melhor do que a outra. E de tanto comer, estava na hora de fazer um pouco de exercício. Localizada no município de Quillón, a Lagoa Avendaño oferece atividades náuticas para os locais e turistas. Com águas calmas e paisagens naturais, é um convite para passar tardes agradáveis durante praticamente todas as épocas do ano.
6: Eu já coloquei o meu colete, está um dia super agradável, é um final de tarde por aqui, nas portas do inverno, e a gente vai remar numa canoa que tem uma história muito bacana.
0: O barco Dragão tem origem milenar na China, mas nesta região do Chile, ele foi e ainda é usado na recuperação de mulheres que sobreviveram ao câncer de mama. Remar pela lagoa fortalece a musculatura, melhora a coordenação e a resistência. Os passeios podem ser agendados e são realizados em diversos tipos de embarcação na Lagoa Avendaño, na região de Ñuble, no Chile.
8: Construyeron esta estructura que no es solo cemento y fierro. Es, le dio vida al Valle del Itata y nos conectó con el resto del país.
0: Carolina, coordenadora de turismo de Ranquil, está falando sobre a construção da histórica Ponte Nipas, um monumento nacional sobre o rio Itata.
9: É um puente histórico declarado Monumento Nacional em 2021. Que data de 1921, se demorou 2 anos sua construção.
0: Uma ponte tão estreita que possui 2 recuos para que os carros possam manobrar e passar de um lado para o outro. Uma bela construção centenária, de 600 metros de extensão, em meio a uma natureza de tirar o fôlego. Acima de tudo, um lugar de muita energia.
10: Uma vez mais, todos juntos, inalamos profundamente. mantenemos y votamos.
0: Nossa intensa visita à região de Ñuble, no centro-sul do Chile, terminou da melhor maneira possível, com uma experiência completa e uma aula de vida na Vinha Mujeres, liderada por Maria Loreto Alarcón.
11: Como mulher, neste ofício, he tenido que superar ciertos obstáculos.
0: Como mulher, nesta profissão, tive de superar muitos obstáculos. E não foi nada fácil. A vitivinicultura sempre teve, ao longo dos tempos, um homem na liderança. Inclusive em casa, tive uma certa dificuldade, nas minhas gerações anteriores, de receber apoio e até de conseguir a herança de conhecimento. E foi assim, com mais uma mulher quebrando barreiras, lutando contra preconceitos, que nós encerramos o programa de hoje, gravado na região de Ñuble, no centro-sul do Chile. 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Quer saber por onde eu tenho viajado? Cadê o Coutinho? Vai ser muito bacana te encontrar no meu Instagram. Cadê o Coutinho? O programa de hoje teve a sonorização final do mestre José Antônio de Araújo Filho. Na semana que vem tem muito mais. Tchau e

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1: A computação quântica ainda é um sonho, mas a IBM promete ter dado um passo importante, Warrison.
2: Edu, é claro que a área mais quente da tecnologia é inteligência artificial, mas a gente precisa lembrar que tem uma outra área que está avançando, mas ela não avança com a mesma velocidade, até porque é uma área muito mais complexa, muito mais difícil, não está recebendo todo o dinheiro que a inteligência artificial está recebendo, né, Edu? Mas que tem potencial para ser talvez mais disruptiva, né, para usar a palavra da moda, do que a própria inteligência artificial, que é a computação quântica. Faz até algum tempo que a gente não volta a esse assunto, né, Edu? Nos últimos dias, a IBM, que é uma das empresas que tem apostado muito em computação quântica, é uma das empresas que está mais avançada nessa área, a IBM anunciou um passo importante no desenvolvimento da computação quântica. Que passo foi esse? Pode até nem parecer assim um grande passo, Edu, mas é um passo importante. Ela anunciou que conseguiu produzir resultados, né, de cálculos feitos pelo seu computador quântico, que são cálculos mensuráveis. Ou seja, um dos problemas que existem hoje, um dos problemas que os computadores quânticos enfrentam hoje, Edu, é que é muito difícil você garantir a taxa de erro. É muito difícil você controlar a taxa de erro dos computadores quânticos. Ou seja, eles erram muito. Como são cálculos muito complexos, cálculos muito, enfim, estratosféricos, é muito difícil você verificar se eles estão certos ou não. Mas a IBM anunciou que conseguiu diminuir a taxa de erro do seu computador quântico para índices mensuráveis, ou seja, ela consegue saber qual é a taxa de erro dentro da qual o computador quântico está operando. Esse é um passo super importante para que o computador quântico se torne alguma coisa usável, porque por enquanto ele é só experimental. Não dá para ter alguma coisa que vá além do experimental se você não pode ter segurança no resultado daquilo que ele está te trazendo como retorno, né, Edu?
1: A gente vai acompanhando as novidades da computação quântica, ainda parece estar muito distante do uso comercial, mas a gente conta dessas novidades também aqui na coluna de tecnologia, que você encontra nos principais agregadores de áudio. 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
3: Agora 1:57 pelo horário de Brasília, girando a nossa reportagem, o fim da cobrança do imposto de importação sobre compras internacionais de até $50 fez disparar o número de encomendas no Ceará. Os dados da Receita Federal mostram um crescimento expressivo nas remessas logo após a suspensão da chamada taxa das blusinhas. Quem explica é a Leonícia Cioles.
4: A retirada da cobrança de 20% do imposto de importação para compras internacionais de até $50 provocou uma forte alta nas encomendas feitas por consumidores cearenses. A Receita Federal informou que o Ceará registrou mais de 862 mil declarações de importações em junho, primeiro mês completo sem a cobrança da taxa. O volume representa alta de mais de 64% em relação a abril, último mês em que o imposto ainda estava em vigor. Segundo o economista Noé Santiago, a redução dos custos finais para o consumidor elevou a atratividade de plataformas estrangeiras, estimulando a demanda por produtos importados de baixo valor.
5: Em maio deste ano, o governo zerou, né, o imposto de importação de 20%, que incidia sobre as compras internacionais de até $50. A chamada taxa das blusinhas, que estava em vigor ali desde 2024, né? Antes dessa mudança, uma compra de até $50 pagava 20% de imposto de importação mais o ICMS estadual. E como o ICMS também incide sobre o valor de imposto federal, a carga total podia passar de 40%, né? Então, com a queda desse imposto federal, o preço final despenca de forma imediata. E esse é um segmento de consumo muito sensível a preço. Roupa, acessório, eletrônico simples, né? Então, uma queda desse tamanho se traduz rápido em mais volume de compra.
4: O especialista aponta que a redução dos impostos aumenta o poder de compra das famílias e estimula a concorrência, mas para o varejo cearense, a medida cria uma disputa desigual com o comércio nacional.
5: É, que é uma via de mão dupla, né? Para o consumidor, o efeito no curto prazo é positivo, ele tem acesso a um produto importado por um menor valor, mas o produto nacional continua com a carga tributária cheia de produção. Essa disputa não é nova, né? Ela vem desde 2024, quando o Congresso aprovou a tributação de 20%, justamente atendendo a uma pressão do setor produtivo nacional por uma isonomia competitiva, né? Ou seja, o consumidor ganha na ponta, né? Reduz os seus custos, mas o varejo e a indústria nacional, sobretudo o setor têxtil, perdem competitividade relativa. O que que a medida provisória zero é só o Imposto Federal de Importação. O ICMS estadual continua sendo cobrado normalmente sobre essas encomendas. Então, não é uma isenção total, né? Isso significa que para os estados, o impacto direto na arrecadação de ICMS tende a ser menor do que se imagina. O risco maior para uma economia como a do Ceará, que tem um polo têxtil e de confecção relevante, é de competitividade da indústria local, não necessariamente de arrecadação.
4: O crescimento também foi registrado em todo o país. Em junho, o Brasil contabilizou cerca de 27 milhões de remessas internacionais, um avanço de mais de 72% na comparação com abril. A medida é provisória e precisa ser aprovada pelo Congresso até setembro para continuar valendo.
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0: 2:04 pelo horário de Brasília. Em instantes, vem aí a reprise do É da Coisa com Reinaldo Azevedo. Antes, passando para desejar um bom dia pro Antônio Aquino, direto de Camutanga, no Pernambuco, que tá por aqui, ligado na Band News FM. O Wagner Pedroso também mandou um abraço e ele falou assim, ó, tá chovendo em Sertãozinho aqui em São Paulo. Um abraço para vocês. E tem boa madrugada também do Guga, que tá mandando mensagem para cá, direto da região do ABC, tá trabalhando. Falou boa madrugada e bora trabalhar. Vamos que vamos, gente. Na sequência, vem aí a reprise do É da Coisa com Reinaldo Azevedo. Eu, Stephanie Toso, volto daqui a pouquinho na atualização do noticiário por aqui.
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0: Começa agora para todo o Brasil mais uma edição de É da Coisa. Se a coisa parece confusa, atrapalhada, vem para cá, que a gente se confunde, se atrapalha. 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Claro, lá na caverna do Unhudo também, a essa altura, todo mundo ouvindo Cor de Rosa Choque, da Rita Lee, música de 1982, em homenagem a Alfredo Gaspar, que era a mulher que estava para sair do bolo. Coloque a ilustração que eu fiz hoje no meu texto, Metrópolis. Quer dizer, eu pedi para inteligência artificial, vale o Beni, Isa, boa noite.
1: Boa para noite.
0: Pedi para juntar com a minha inteligência natural e falei para ela, coloca assim... Um homem com uma peruca loura saindo de dentro de um bolo, né? A surpresa! Quem é? Quem é a mulher? Alfredo Gaspar, né? E você vê a cara de espanto de alguns até rindo, mas enfim, né? E aí eu botei a gloriosa Santa Rita, né? Que nos ouvia, nos ouve ainda lá do céu dos roqueiros, né? Porque afinal de contas está aí. Nós vamos falar do vice que o Flávio escolheu. Vale Beni, tem uma biografia controversa, Isa.
1: Sim.
0: Controversa. Controversa é quando assim, a gente quer ser delicado. É bem
1: para dizer o mínimo, né?
0: É para dizer o mínimo, para ser simpático. Aí nós vamos falar da crise Brasil-Estados Unidos, crise Brasil-Argentina, a saída do assessor do Lula, que pegou lá o empréstimo, que ele falou que é empréstimo com a tal da Roberta Luxinger. Tem tudo isso aqui, as implicações, o que significa Alfredo Gaspar. Porque é uma coisa assim, ah, foi Alfredo Gaspar, ha, ha, ha, ha. Eu preciso te dizer o que significa do ponto de vista político. Ah, significa só que o Centrão está de mal do Flávio, porque ele é muito incompetente como político? Também, mas isso é o que tem, como diriam alguns, menos importante. tem mais coisa. Mas vamos começar com esse notável senhor que é agora o vice de Flávio Bolsonaro, que foi também o que restou. Vai.
2: O senador e candidato do PL à presidência, Flávio Bolsonaro, anunciou hoje que o vice na chapa será o deputado federal por Alagoas, Alfredo Gaspar. O anúncio foi realizado durante um evento do partido em Brasília, no último dia permitido pela legislação eleitoral para convenções partidárias. As chapas devem ser oficializadas ao TSE, o Tribunal Superior Eleitoral, até o dia 15 de agosto. A escolha por Gaspar surpreendeu até aliados de Flávio, que esperavam que uma mulher ocupasse o posto de vice. O deputado federal estava no União Brasil e se filiou ao PL em março. Gaspar ganhou mais visibilidade após ser o relator da CPMI do INSS, encerrado em março, sem aprovar o relatório final dos trabalhos. Durante o evento, o filho 01 de Bolsonaro elogiou diversas mulheres cotadas para o cargo, como a ex-primeira-dama Michele Bolsonaro, a senadora Tereza Cristina e as deputadas federais Bia Kicis e Priscila Costa.
0: Não, e ele fez um outro elogio às mulheres que vocês não perdem por esperar. Rapaz. Deixa eu dizer uma coisa. O Alfredo Gaspar, o Vale Beni. Vale Beni, Isa, este programa gosta de momentos culturais, esse programa gosta de livros, sempre cita livros. E era chegada a hora, de algum modo, do Madame Bovary versão Vivendas da Barra.
1: Momento cultural.
0: São os clássicos que eu estou lançando. Mas aí não é exatamente o Madame Bovary, meninos, mas uma resposta, que vocês sabem que o Flaubert foi processado, né, pelo Madame Bovary. Está colocando, está ofendendo a tradicional família francesa. Onde já se viu, foi processado, foi parar no tribunal, vale o Beni. Né? E aí perguntaram para ele, de maneira incisiva, Isa. Quem é Madame Bovary?
1: Quem?
0: Supondo que ele estava falando de alguma senhora da sociedade. Quem é Madame Bovary? E ele respondeu solene: Madame Bovary, c'est moi. Ah,
3: sou eu.
0: A Madame Bovary sou eu. Madame Bovary sou eu, no sentido, é uma criação minha. Né? É literatura isso, seus animais. Mas o Alfredo Gaspar, pode dizer. A mulher, la dame, c'est moi. A mulher sou eu. É a mulher que... Quando, Isa, você tem de compreender, você, deixa de ser estreita de entendimento. Quando se trata de PL, a mulher possível é o Alfredo Gaspar.
1: Ah, sim.
0: Entende? É PL? É, mulher possível, Alfredo Gaspar. Claro que aí tem nuances, tem a razão porque o Alfredo Gaspar foi escolhido, o próprio Flávio disse, né, porque foi escolhido o Alfredo Gaspar, né? Consta que o Bolsonaro concordou, porque eu falo, o Bolsonaro está afastado de tudo, só conversa com advogado e médico, Vólio Bene, Isa, mas opina e achou que o Alfredo Gaspar é uma boa ideia, né? E o Flávio, cadê o vídeo do Flávio aqui? Cadê o Flávio? Ah, tá mais adiante o vídeo, cadê o vídeo? Onde é que tá o vídeo do Flávio? Que retranca tá o vídeo do Bolsonaro falando do Gaspar. Por que que o Gaspar foi escolhido, meninos? Onde tá?
2: É depois da B, logo depois da 1B, tá ali embaixo, tá vendo? Vídeo.
0: Vídeo, Flávio, Lulinha, NS... Ah, entendi, tá bom. Tá, então aí é o seguinte. Bolsonaro teve aval, o Alfredo Gaspar teve o aval do Bolsonaro e tal, né? A decisão foi tão acelerada, me informa aqui, que o Gaspar havia sido oficializado pelo PL como candidato ao Senado. Sim, ele ia disputar a candidatura ao Senado. Eu vou dar bastidores daqui a pouco. Coisa ali para definir o vice. Ô, vai bem! Isso! Sabe até quem entrou?
1: Quem?
0: Até o Nunes Marques.
1: Ah, é?
0: É! O que que o Nunes Marques tem que se meter nisso? Né?
1: Não é
0: ministro? O que que o Nunes Marques tem que se meter nisso? Mas o Flávio disse, agora sim, olha lá, o Flávio disse, por que o Alfredo Gaspar no fim das contas? Vai, solta o vídeo aí, vai.
4: A pessoa que vai estar com a gente aqui nessa caminhada é uma pessoa que eu aprendi a admirar. Alguém que enfrentou e defendeu os nossos aposentados da CPMI, do INSS, alguém que pediu a prisão do Lulinha, porque tinha culpa no cartório, que alguém que representa o Nordeste de fato, que vai levar prosperidade para o Nordeste, vai levar saúde para o Nordeste, melhor infraestrutura para o Nordeste, vai ser o maior programa de dignidade que o Nordeste já viu, com essa pessoa ao meu lado, e a pessoa que tem que ser o meu vice, é aquele

0: mão pro criminoso. Então tem muita honra de estar aqui, Alfredo Gaspar.
1: Saiu do bolo. Bom, esse programa não é o programa daquela peixa, certo?
2: Sim.
1: Que é mesmo ela? Com a peixinha?
3: Dori.
1: A Dori. Do Procurando Nemo. Oi, quem é você? Quem é você? Quem é você? Não, a gente vai ter que lembrar. Quem é o Alfredo Gaspar? Agora, ficou claro aí, ele na CPMI de teve um, aliás, a lamentável CPMI do INSS, que não chegou a lugar nenhum, justamente porque foi hiperpolitizada, inclusive pelo Alfredo Gaspar. Que o Flávio tinha chegado a escrever uma vez, é o único que realmente me apoia, não sei o quê. Eu vou dar os bastidores, Arthur Lira participou disso, porque também tira o Alfredo Gaspar da disputa pelo Senado, ajuda a arrumar o palanque dele ali. Então vai o Alfredo Gaspar. E o Alfredo Gaspar, nós vamos ver fruto do que é. Eu vou analisar direitinho para vocês aqui, afinal de contas, a gênese dessa escolha. Né? Agora, quem é Alfredo Gaspar? Estou curioso. Conte para nós, Isa.
3: O deputado federal Alfredo Gaspar, agora candidato a vice, é alvo de um inquérito aberto no Supremo Tribunal Federal por suspeita de estupro de vulnerável. Em abril deste ano, a Polícia Federal pediu ao STF a abertura do inquérito para investigar as acusações levadas pelo deputado Lindbergh Farias e também pela senadora Soraya Tronic. A acusação é de que há documentos e áudios que indicam que Gaspar teria mantido uma relação com uma adolescente de 13 anos que teria resultado em uma gravidez. A denúncia também aponta supostas tentativas de suborno para manter o silêncio da família da menina. A investigação está em andamento à espera de um posicionamento da Procuradoria-Geral da República. Gaspar nega as acusações e diz que há uma perseguição política por causa da atuação dele na CPMI do INSS.
1: Eu não vou, obviamente, dizer assim, tá vendo? Não sei. Mas tem inquérito contra ele. Ah, se o inquérito contra Lulinha é atestado de condenação, como quer, a do Gaspar vai ficar ruim, né? É um tema, digamos assim, mais delicado. Mas há mais. Tem a incrível história da emenda que sumiu. Sumiu. Cadê a emenda que estava aqui? O gato comeu e ninguém viu. O gato sumiu, o gato fugiu. É. Onde está a emenda? Ah, me conta a história da curiosa emenda que desapareceu.
2: Alfredo Gaspar também é investigado por desvio de emendas parlamentares. O caso está sendo apurado pelo Tribunal de Contas da União. A auditoria do TCU indica que o destino dos recursos não pôde ser rastreado. De acordo com o relatório dos técnicos do tribunal, o dinheiro foi transferido entre contas bancárias da administração municipal, impedindo que fosse rastreado. A emenda foi enviada em junho de 2024 para São José da Laje, cidade que fica em Alagoas, a 100 quilômetros da capital de Alagoas, a capital Maceió, na modalidade PIX, em que o dinheiro cai direto na conta do município sem que estivesse vinculado a uma obra específica e sem depender do aval de ministérios do governo federal. Na época dessas revelações, Gaspar afirmou por meio da assessoria que não é investigado no procedimento que apura a aplicação dos recursos públicos. As emendas parlamentares, disse ele, foram destinadas de forma regular ao município, conforme a legislação, cabendo exclusivamente à prefeitura a execução dos recursos e a respectiva prestação de contas.

0: Deus pode estar o dinheiro. E aí, São José da Laje, com 20.800 habitantes, e aí era recurso para pavimentação, reforma de prédio público, instalação de coberturas metálicas, manutenção de ginásios esportivos, serviços de comunicação e SORFs. O quê?
1: Oi?
0: SORFs. Não é qualquer coisa. Isso é uma brincadeira que a gente fazia lá no colégio que eu dava aula. Tá cuidando do quê? Tá tendo reunião pra cuidar do quê? SORFs. Que? Não é qualquer coisa, é reunião chata. É qualquer assunto. O dinheiro era pra qualquer coisa. Até fiz umas ligações hoje perguntando, na verdade, se tinha alguma obra assim que se percebesse, falar não. Ué. Acontece, né?

0: presta atenção aqui. Não, ó, presta atenção aí, TV. Nós vamos para 5. Eu vou voltar para 4 daqui a pouco. Vou encerrar o bloco a 4. A escolha surpreende aliados. E a reação não foi uma das melhores, não. Viu? A hora que o bolo abriu, Isa e Vói Bene, que ela é brincadeira, assim, olha, dia do aniversário, o bolo, a pessoa sai do bolo. Sai a loura do bolo. E saiu quem? O Alfredo Gaspar. Aí as pessoas falam, nossa, o que que aconteceu? Que mulher é essa? Ah, vai.
1: A escolha de Alfredo Gaspar desagradou integrantes da própria campanha de Flávio Bolsonaro, que disseram reservadamente terem sido pegos de surpresa com a decisão. Informação é do estado de São Paulo. Aliados criticaram, sobretudo, o fato de Flávio ter defendido publicamente a escolha de uma mulher para o posto e agora optado por um homem que foi acusado de estupro de vulnerável. Entre aliados de Flávio, incluindo integrantes da campanha, a avaliação é de que o caso será amplamente explorado pelos adversários do senador na disputa e que uma mulher não traria essa polêmica na bagagem.
0: O problema é qual mulher? Eu já falo. Tô trazendo aqui o que tá na imprensa. Eu vou fazer análise, né? Você quer análise? Não veio aqui só para ver essas três pessoas lindas. Não, quer análise, não. Vamos apresentar. Eu não gostei. Não, tá ruim, Malafaia, perdão. Eu preciso treinar melhor. Malafaia não gostou.
2: Não.
0: Malafaia, e Malafaia, já candidatura do Flávio, ele já comeu assim. Ah, vai, Malafaia criticou.
2: A escolha de Alfredo Gaspar não agradou, então, ao pastor Silas Malafaia, não agradou o pastor, apoiador do ex-presidente Jair Bolsonaro. Ao Globo, o líder religioso disse o seguinte: Flávio perdeu a oportunidade de colocar uma mulher como vice. Nenhum dos principais candidatos à presidência tem uma mulher nesse posto. Ele colocaria um ponto final nessa conversa fiada de que é contra as mulheres. Sabemos que não é, mas ele calaria a boca de quem fala isso se escolhesse uma mulher nordestina, evangélica ou não evangélica. Na minha opinião, uma vice-mulher agregaria muito mais. Digo isso com todo respeito e admiração que tenho pelo deputado Alfredo Gaspar, que fez um grande trabalho. Malafaia defendeu a deputada federal Priscila Costa como melhor opção para uma chapa pública.
0: Isso, Priscila Costa é justamente aquela que foi pivô da briga lá da Michelle, né? É, o Malafaia. Malafaia! Você vai ver que o Flávio... Ô, Malafaia, dá umas aulas lá pra ele. Malafaia. Ele mulher, Malafaia, não... É duro de ornar. Agora, eu gostei mesmo... Nós vamos voltar à TV, daqui a pouco voltamos pra quadra. Eu gostei mesmo do Valdemar, que fez parecer... que o último recurso foi planejado. Como vocês sabem, eu tenho uma frase aqui no programa que vocês conhecem, né? E que eu levo muito a sério. Eu gosto de fazer o planejado parecer improviso para que o improviso não fique parecendo planejado. Uhum. Né? Certo? O Valdemar fez de conta. Isa, isso tava na cabeça deles, ó!
1: Faz tempo,
0: nossa, eles não pensavam outra coisa. Na verdade, eu quero dizer para vocês, tudo foi feito, o Vólio Bene e Isa, foi para despistar.
1: Tá?
0: Foi para despistar, porque falaram assim, nós não queremos que as pessoas descubram que a gente quer o Alfredo Gaspar, porque vai que as pessoas descubram que a gente quer o Alfredo Gaspar, e aí, como é que fica? Eles começam a atingir o Alfredo Gaspar. Então a gente precisa preservar, né? que falou o Valdemar?
1: Envolvido na escolha de Alfredo Gaspar como vice na chapa de Flávio Bolsonaro, o presidente do PL, Valdemar Costa Neto, tentou indicar que o nome do deputado decidido de última hora já havia sido negociado há tempos. Em declaração dada durante o evento que oficializou a chapa de Flávio, ele afirmou que Gaspar foi escolhido 6 meses atrás. Vamos acompanhar a declaração do presidente do PL.
3: Com Flávio e o Rogério Marinho já tinham escolhido o Alfredo há 6 meses atrás. Isso que eu não entendi como não passou. Impressionante isso aí. Sempre foi o nome que eles falavam. Eu falava para eles o seguinte: o Flávio pelo menos fala pro Alfredo. Não fala nada. Isso pode passar. não pode vazar. Vamos levar isso aí até o final. Não tem um vice melhor para nós que o Alfredo Gaspar.
0: É uma solução tão boa, Vólio Beniza, que a gente precisa esconder isso da imprensa. Uhum. Então a gente fez lá a feitiçaria com a Tereza Cristina, pra quê? Né? Pra disfarçar que era o Alfredo Gaspar. A gente ficou atrás de uma outra mulher e tal, tudo porque nós não queríamos que descobrisse que era o Alfredo Gaspar. Porque o Alfredo Gaspar, ele vem com um cabedal tão formidável e com uma história tão espetacular que a gente não pode entregar o ouro para o bandido. Né? Então, assim, pra quê? Não vamos entregar o ouro para o bandido. Vamos guardar isso que é um ativo eleitoral extraordinário para que as pessoas não fiquem assim de sobreaviso. Senão pode prejudicar a nossa estratégia. É claro que nós estamos diante, é o resultado aí de desastres que foram se acumulando. Eu escrevi um artigo hoje a respeito, e nós vamos ver agora o que falou o Boulos, né, o ministro do Lula, que deu uma ironizada.
4: Ministro da Secretaria-Geral da Presidência, Guilherme Boulos, comentou o anúncio de Alfredo Gaspar como vice na chapa de Flávio Bolsonaro em uma publicação nas redes sociais. O ministro lembrou de acusações que pesam contra o parlamentar, incluindo esse caso, essa acusação de estupro de vulnerável. Ele escreveu: Flávio Bolsonaro acabou de indicar para vice um cidadão que foi acusado de estupro de vulnerável, como se não bastasse Alfredo Gaspar investigado por emendas PIX de 6 milhões de reais para um prefeito em Alagoas. É o casamento da rachadinha com orçamento secreto. Eles se merecem.
0: Bom, é análise de alguém da oposição, né? E agora eu volto lá, TV, para 4. Mas o que diabo aconteceu? O Flávio, inicialmente, há alguns meses, se imaginava que o Flávio fosse ter um latifúndio no horário eleitoral, porque na conta deles era assim, Vale o Bene, era PL, o maior partido da Câmara, PP, União Brasil, que forma a Federação União Progressista, o Podemos, o Republicanos, e aí ia ser um arraso, ia devastar, e ele vai acabar tendo menos tempo do que o PT. O PT, o Lula, que é PT, PDT, PSB, PSOL, Rede. Os parlamentares todos aí formam 135, acho, parlamentares. E a ideia deles era uma coisa meio assim, quase 400 contra esses 130. E, no entanto, o Flávio está sozinho. Teve que apelar ao Alfredo Gaspar. Foram muitos, tentaram, o PP, até ontem ainda o esforço estava sendo feito para ver se o PP topava. Arthur Lira entrou diretamente na articulação para tentar levar o PP. Queria levar o PP. O Ciro Nogueira não deixou, foi contra, e mais, como eles são uma federação com União Brasil, o Rueda também falou não. Sim, há dificuldades objetivas. No Nordeste, esses partidos têm penetração. Ser contra o Lula ali é um prejuízo? É um prejuízo. Mas não é só isso. Pesa também, o Flávio é um ótimo candidato do ponto de vista de votos, porque ele tem os votos que não são dele, são do pai dele. Quem é que diz isso? Valdemar Costa Neto, sincerão. Não disse já várias vezes? Os votos são do Bolsonaro? Os votos são do Flávio. E aquilo que é do Flávio não é bom. Ele não é um bom articulador político. Não passa exatamente sinceridade. A verdade é essa. Mas mais do que isso, viu-se no episódio Master que é dado a largar a mão dos outros, quando ele próprio estava enrolado. Eles temem também o que vem ainda. Embora o inquérito do Dark Horse esteja com Mendonça, e curiosamente, no caso do Dark Horse, não vaza nada, viu, Vale Bem? Tu não vaza nada, olha, um cuidado. Eu fico até encantado. É, não vaza nada. Do Lulinha vaza tudo, inclusive. Ah, teve contato com não sei quem, contato com não sei quem, contato com não sei quem. Você pergunta, mas qual é o crime? Não, não interessa, mas teve contato. Mas Flávio concedeu entrevista, nós vimos ontem, fez lá uma live com um site de extrema-direita, financiado por outro extrema-direita, e prometeu crise com o Supremo. Prometeu crise com o Supremo. Tem prometido crise com o Supremo? Ou não tem? Tem. Crise com o Supremo. Esses partidos querem crise? Então eles estão assim, juntar com Lula não dá. Porque nós, a nossa base conservadora, antipetista e tal. Agora, incentivar um sujeito que também promete que vem mais crise por aí, mais instabilidade por aí, também não parece ser uma boa ideia. E olha que o jogo foi pesado, viu? O jogo foi pesado. Até o Nunes Marques. Nunes Marques. Eu apurei Nunes Marques. E não é crime, né? Mas é estranho. Eu apurei que o Nunes Marques resolveu entrar para tentar botar o PP na aliança com o Flávio. O presidente do TSE buscando fazer aliança política? Eu acho que tá fora do lugar, não, vai bem, não, Isa?
1: Tá estranho.
0: É estranho. Como diz o Nunes, como diz a minha amiga Isa, ela vai falar agora, são duas palavrinhas.
1: Sim.
0: Ô Isa, diz pra ele esse negócio de presidente de TSE articular aliança é o quê?
1: É estranho, ministro.
0: É estranho, ministro. Muito estranho. Muito. Pô. Hein? Que fala muito, Alexandre se mete nisso, o Gilmar se mete naquilo, sabe? Eu nunca vi ele se meter em coligação política. Ah, eu não fiz isso. Fez. Deveria? Não deveria. E o Lira, no fim das contas, que tentou fazer pressão pro PP entrar, não conseguiu. Aí ele falou, faz o seguinte, tira o Alfredo Gaspar daqui, que vai disputar o Senado aqui também, pode me causar atrapalhação. E aí pronto, tá. Eu resolvo aqui meu palanque em Alagoas. Não acho que esse Alfredo Gaspar é uma boa ideia. Não acho que essa surpresa nesse bolo seja muito boa, mas vale bem. Né? Fazer o quê? É o que temos para hoje. É a mulher que temos para hoje. Né? É cor de rosa, só. E sabe quem não foi? Porque tá fazendo comida. Meninos, achem pra mim aí aquele prato da Michelle, que é a banana em rodelinhas. Que, inclusive, deve dar uma azia, assim, mas me deu uma azia de olhar. Mas assim, meu estômago olhou aquilo e falou assim, eu quero exame! Desculpa, falei nome de remédio. Não é Dorga, tá? Cara, minha mulher gosta de banana com queijo. Acho um pouco exótico. Mas a Michelle faz banana com rodelinha. E eu acho que ela ficou fazendo banana com rodela para o Jair. Né? Ficou. Ela não foi, vai.
1: Ex-primeira-dama Michelle Bolsonaro não participou nesta quarta do anúncio de Alfredo Gaspar como candidato a vice na chapa de Flávio Bolsonaro. Segundo a senadora Damares Alves, aliados tentaram levar Michelle ao evento em Brasília, mas ela preferiu permanecer em casa com o ex-presidente Jair Bolsonaro. Em declaração a jornalistas, Damares disse: Michelle não veio porque está fazendo comida para o marido. Tentamos trazer ela. Pelas redes sociais, a ex-primeira-dama postou uma foto de Gaspar ao lado de Flávio e escreveu o seguinte: que essa escolha receba as bênçãos de Deus e que a chapa Flávio Alfredo possa ser vitoriosa.
0: Isso, desde que a gente fique meio longe, né? E aí, Isa, a gente tem que saber como é que a gente elogia as mulheres. Não é assim qualquer elogio que satisfaz. Tá? Tem que saber como se elogia. O Flávio resolveu fazer um elogio. Muito habilidoso. Eu não falo. Depois eu falo assim, ah, Reinaldo pega no pé. Não. Isso é jeito de elogiar a mulher? Ei, Flavinho, vai.
2: No evento em que oficializou a escolha de Alfredo Gaspar para compor a chapa, Flávio Bolsonaro voltou a fazer uma declaração sobre mulheres. Ao citar as fraudes no INSS e falar sobre cuidados com idosos, o senador disse que teve duas filhas para que fosse cuidado na velhice.
5: Pessoas que precisam de cuidados permanentes, muitas vezes, ou na grande parte das vezes, quem tem que tomar conta dos idosos são as mulheres. Eu fiz duas filhas exatamente para isso. Quando eu ficar velhinho, eu vou ter quem vai tomar conta de mim. Porque as mulheres são assim, são família, são coração, são sentimento, são sensibilidade. E aquilo que eu estou aprendendo muito com todas vocês, a economia do cuidado, onde 8,5% do nosso PIB seria estimado se as mulheres fossem remuneradas por cuidar dos idosos, por cuidar dos filhos, né? Por fazer outras tarefas além do seu trabalho normal, sustentarem as suas casas.
0: Eu não sei o que é esse seria um estimado, não entendi que conta ele quis fazer, depois eu até vou procurar de onde tem esse número, o que ele quis dizer, até para explicar, né? Posso até ajudar ele, coitado, a esclarecer o que ele tentou dizer. É ruim, né? É ruim. Aliás, ele tá falando, a Michelle foi justamente por isso. Como o Bolsonaro tem uma filha, né? Tem lá os quatro, tudo político, e tem uma filha que ainda é menor de idade, né, Isa? Então, pelos filhos, pelo visto, ele não vai ser cuidado. Sobrou pra quem?
1: Pra Laura.
0: Sobrou pra Michelle.
1: Pra Michelle agora, né?
0: É, fazer banana frita. Aí ela falou assim, quer saber? Não vou. Vou ficar fazendo banana frita em casa. Né? Aí você colou uma história que talvez ele tivesse pensado na Michelle pra vice, teria discutido. Vocês acham? Não, assim... Michelle fez as pazes, Love. Vocês acham que ela ia ficar de vice do Flávio? Não. E aí, tem uma coisa fabulosa. Depois você junta lá, o Pedro, a hora do corte, que o Eduardo escreveu o seguinte sobre Alfredo Gaspar. E dando arroba pra ele ainda, vai bem? Tô mandando pra você também, tá? Tá. Que é pra saber o elogio que eu tô te fazendo. Juro, essa gente não parece do planeta. Aí eu vou ler aqui. Ele mandou assim: Eduardo Bolsonaro, com arroba Alfredo Gaspar, não compensará fazer impeachment de arroba Flávio Bolsonaro. É como se dissesse, arrumamos um vice meio merda pra ele, porque ninguém vai querer trocar.
2: É a história do espero tenor que você sempre fala, né?
0: É exato, a piada eu ia falar agora, a piada que eu conto sempre da ópera de Milão, tá lá, né? E aí o barítono, o Valio Bene, solta o vozeirão e é uma merda, ele é ruim pra cacete, é ruim, desafina, a voz falha. Começa a jogar tomate, que tem aquela coisa de jogar tomate e ovo, que nem não se joga em ópera, imagina, mas antigamente, vai embora. Aí ele ficou bravo, ele falou assim, ah é? Não estão gostando de mim?
1: Calma.
0: Não? Aspetta il tenore. É que vocês esperam o tenor pra vocês verem, vocês não viram o tenor ainda. E ele tá aqui nessa lógica, que foi a razão porque o Bolsonaro arrumou um general, o Mourão, para ser seu vice. Isso foi falado. Porque sendo um general, não vão querer me desestabilizar, porque não vão querer um general na presidência. Eu sei lá o que ele pensa. Vai, Vene, se o Flávio foi eleito com Alfredo Gaspar de vice, ninguém vai querer trocar. O que não acontece comigo, porque eu, vice do Lula, há partes da elite que até me preferem, porque acham que eu sou mais conversável. Mas é que não perceberam que há um novo Alckmin agora.
6: Eu já disse no discurso da minha fidelidade ao presidente Lula. Você imagina se o Lula diria: ah, eu quero o Alckmin de vice porque assim não tentam me tirar. Aliás, o Lula ter Alckmin de vice significa que ele não tem medo de ser tirado. Olha a diferença. Bom, se o Alfredo Gaspar achou que isso é um elogio, tem gente que gosta de ser chicoteado, essas coisas. Eu não gosto, não, que eu fico com. Eu tenho medo. Né? Nada que me doa, viu, Vale Bem? Não. E quanto, depois aí, Pedro, tem que fazer as emendas. E quanto às filhas, eu tenho duas filhas, que não sei se vão cuidar de mim e tal. Mas eu já deixei claro aqui para os meninos, mandei mensagem hoje também, porque os meninos tu tem idade para ser meus filhos, né? Até o Vale Bem tem. Deixa eu dizer uma coisa. Se eu ficar bem velhinho, além das minhas filhas, vocês também vão cuidar de mim, tá? Menino. Eu já passei a marca do single. Uhum. Tá? Já passei as coisas que eu quero consumir. Vocês tratem de subir na vida. Ganhar bem. Que eu quero ser um velhinho bem tratado. Também por rapazes. Como eu não tenho filhos, então, filhas, elas vão cuidar, mas eu espero que vocês cuidem também. Pelo muito que eu fiz pra vocês, tá? Pelos muitos momentos culturais. Ora, olha bem. O que que é? Você, que aí eu morro, eu volto pra puxar o pé de todo mundo, quando menos. Me aguarde. Assessor de Lula deixa a campanha. E o empréstimo, vai.
1: Marco Aurélio Santana Ribeiro, Marcola e chefe de gabinete de Lula, decidiu deixar a coordenação da campanha à reeleição após ser revelado um empréstimo de R$249 mil que o auxiliar presidencial contraiu com a empresária Roberta Luxinger. Ela é apontada como elo entre Fábio Luiz Lula da Silva, filho de Lula, e o lobista Antônio Carlos Camilo Antunes, o careca do INSS, em casos de tráfico de influência que investigam a atuação de Lulinha. Aliás, a transferência feita por Roberta Marcola está sendo investigada pela PF. Antes da decisão de agora de deixar o staff de Lula voltado à reeleição, Marcola tinha deixado a atuação no Planalto em julho para se integrar à campanha. Ele desempenhava o mesmo papel de 2022, atuando na agenda presidencial. Segundo o Globo, Marcola decidiu se dedicar à sua defesa e nos bastidores a uma avaliação de que ele era alvo de fogo amigo.
6: Eu não sei se é alvo de fogo amigo. Eu, quando entrevistei o presidente, estive com o Marcola uma vez ali, porque ele cuida da agenda. E é isso, ele não é um articulador político do Lula, ele cuida da agenda do Lula. O Lula tem confiança nele para articular o dia a dia e tal. Presta atenção aqui, eu não estou minimizando nada. Eu só estou dizendo que se ele fosse isso que a oposição está tentando criar, né? Ao cara que viabiliza a entrada do lobby na presidência e tal. Ele faz isso por 249 pau? Considerando a pressão, o valor da pressão que se faz sobre a presidência, sobre qualquer presidência? Que eu saiba, ele realmente está tranquilo. Isso é empréstimo. Parece que já pagou e está tudo documentado. Aliás, ele soltou uma nota a respeito. Vamos lá.
2: Em nota divulgada ontem, Marcola disse que pagou R$249 mil à empresária após ter contraído esse empréstimo pessoal junto a ela. Ele disse ainda que colocou seus sigilos bancário e fiscal à disposição da justiça para demonstrar que jamais houve nada além do empréstimo pessoal e negou qualquer irregularidade nessa operação. Ele não afirmou, no entanto, quando ocorreu o empréstimo. Após a revelação dessa transação, integrantes do Planalto reconheceram reservadamente o constrangimento com o episódio. A avaliação é que Marcola errou, mas que contrair empréstimos não é crime. Eles cobraram, no entanto, que o petista apresentasse a comprovação do empréstimo e esclarecesse o ocorrido com detalhes para evitar que o caso crescesse. A avaliação era de que o tema da corrupção ainda afeta a imagem de Lula e que é preciso afastar qualquer relação disso com o presidente.
6: Bom, é mesmo. Eu, aliás, defendi ontem aqui com clareza que ele se afastasse, vocês se lembram disso. Uhum. Porque, veja, a Roberta transita ali perto do PT e não sei o quê, ela não é vista como uma lobista, é vista como uma empresária. faz ali aproximações, etc. Agora também precisa ver o que é que tem de legal aí, né? O problema é que, do modo como as coisas estão e do modo como os vazamentos são organizados, seguindo a melhor tradição da Lava Jato, legal e ilegal se misturam e não se está nem aí se é legal, se não é legal. Evidentemente, a coisa... vão tentar explorar isso. O caso do Lulinha. Dois inquéritos, três inquéritos abertos, dois com André Mendonça, um com o Flávio Dino. Esses que estão com André Mendonça, uma peneira, não estou dizendo que foi ele, mas que tem é uma peneira de vazamento, uma peneira de vazamento. Lembrando que o sigilo dele já foi quebrado. Já circulou, inclusive, na CPI, ali, aquela do Alfredo Gaspar, né? Mas é claro que isso vai ser explorado. Já está sendo explorado. E aí, vieram a público duas pesquisas já feitas depois que estourou esse caso. Não vou deixar de lembrar que essa história do Lulinha está aí desde o começo da investigação e agora, na boca da urna, se resolve pedir essa penca de inquérito. Né? Pesquisas já depois desse noticiário negativo. O Lula vence, duas pesquisas que vieram, a Alô TV pode ter ido, a Quest pode ter ido com, sem, faltando um ai. Quest meio ideia, Lula vence, mas tudo com variações na margem de erro. Vamos lá.
1: Simulação da pesquisa Quest indica que se a eleição fosse hoje, o presidente Lula do PT venceria Flávio Bolsonaro do PL por 44% a 39%. Em relação ao levantamento anterior, de julho, o petista oscilou um ponto para baixo e Flávio dois para cima. O levantamento foi realizado entre o dia 31 de julho e 2 deste mês, quando os inquéritos contra Lulinha já inundavam o noticiário. Foram ouvidas presencialmente 2.004 pessoas com margem de erro de 2 pontos percentuais.
6: E no meio ideia, 1.500 entrevistas entre 31 de julho e 3 de agosto, a margem de erro 2 pontos percentuais para mais ou para menos, o Lula tem 48,5, tinha 45 em julho, Flávio tem 43, era 40 em julho. Então vocês vejam que o Lula cresceu 3,5 pontos e o Flávio cresceu 3 pontos, a vantagem do Lula aumentou em 0,5 ponto. Teve variação, mas a distância entre eles ficou praticamente a mesma. Tá? Quest testou segundo turno também de outros candidatos. Flávio Bolsonaro, nós já falamos. Ronaldo Caiado, 45 a 37, era 45 a 35. Romeu Zema, 46 a 34, era 45 a 35. Renan Santos, 45 a 35, era 45 a 33. O vexame para o Zema aqui está que ele tem a mesma pontuação do Renan Santos. Não trato um com menos cabo, não. Acontece que o partido acabou de ser fundado. E o Zema foi governador do segundo estado com maior população duas vezes. Deixou na dívida uma herança maldita. É bem verdade. Né? Simulação do meia ideia para esses outros. Lula, 48,5, Ronaldo Caiado, 40. Né? O Lula também cresceu, o Ronaldo Caiado também cresceu, na mesma proporção. Lula 48,5, Romeu Zema 37. E Lula 48, Romeu e Renan Santos 34. Primeiro turno. Bom, primeiro turno, aí é um vexame, é uma melancolia para a extrema-direita. E aqui eu quero, o Isa... É uma pena que você não fotografou, porque você chegou para mim e me disse, rei, eu vi na rua eleitores que estavam com uma coleira. Obrigados a votar no Lula e pro Flávio. Falei, Isa, você viu? Ela falou, vi. E eles diziam, sou contra a polarização, sou contra a polarização. Falei, nossa, Isa.
1: Vi vários.
6: É. Pena que você não fotografou. Porque, ó, quando a gente vai para o primeiro turno, esses caras de direita deveriam se perguntar, né? A gente está errando onde? Porque quando a gente vai para o segundo turno, a gente até cresce. Mas aí é puro antipetismo só. Vai, o que, que a gente tem?
4: No primeiro turno, o desempenho dos candidatos da direita, exceção feita a Flávio, segue melancólico. Lula marca 39% das intenções de voto, oscilando um ponto para baixo. Flávio fica com 30%, oscilando 2 para cima. E os outros juntos somam apenas 13%. São 4% para Renan Santos e Ronaldo Caiado, 4 para cada um. 2 para Romeu Zema e 1% para Cabo Daciolo, Augusto Cury e Samara Martins.
6: Isso na Quest. Uhum. Então você vê, o Zema já está empatado com o Cabo Daciolo, tá, Valibene, na margem de...
2: Não para de crescer.
6: E não para. No meio ideia, Lula 43, Flávio 35, Caiado 5,7, Renan Santos 4,7, Romeu Zema 2,6, Augusto Cury 1,7, Cabo Daciolo 0,6, Samara 0,3, aí tem Edmilson Costa, PCB 0,2, Hertz Dias, PSTU 0,1, Rui Costa Pimenta 0,1, tá. Cadê a direita? O Caiado gosta da tese de que vai ser uma eleição entre rejeitados. Eu pergunto de novo, vocês viram alguém segurando o eleitor pela coleira?
2: Não, que eu tenho.
6: Que tese é essa? Que tese maluca é essa? Não, tem 3, 2, 4. E aqui é só aproveitar, a aprovação do governo Lula na Quest. 48 aprovam, 47 reprovam, igual mês passado. Número bom para tempos de internet. Avaliação do governo. Avaliação positiva, 36. Avaliação positiva. Negativa, 36. Irregular, 26. Lembrando que regular não é reprovação. Como sabe meu amigo Lavareda, que outro dia perguntaram para ele, acho que ele foi na Folha, o que você gostaria de ver no jornal? Ele falou, eu gostaria de ver o regular não ser tratado como reprovação. Eu fui professor, aluno regular passa de ano. Não é aquele que dá mais tesão em professor, é verdade. Tesão intelectual, obviamente. Aprovação do governo na meia ideia, desaprovam 49, aprovam 48,5, empate de novo. Entendeu? Avaliação do governo na meia ideia. Ruim 11, péssimo 26, regular 24, bom 19,6, ótimo 17. Também tudo meio ali. Tá? Tudo tranquilo. E agora sim. Ah, e quem vai ganhar? Não sei quem vai ganhar. O Lula segue sendo favorito. Tá? Não. Bola de cristal. Aqui. Não tem. Pode ser que o Alfredo Gaspar traga, né? Vale bem, a gente nunca sabe. Suspensão do visto da embaixadora Maria Luísa Viotti pelos Estados Unidos. Uma agressão ao Brasil. Óbvia, absurda. Agressão que tem história a essa altura. O Trump está de olho no Brasil desde aquela carta de 9 de julho do ano passado. Isso é evidente. E nós sabemos. Tentou despachar dois diplomatas para. Ele nem sabe, o Marco Rubio. Dois diplomatas para cá para vir colocar em dúvida as eleições no Brasil. Tem candidatos escolhidos. Tem um candidato escolhido, que é o Flávio Bolsonaro. Aquele que já fez um documento de 84 páginas prometendo ceder a todas as exigências dos Estados Unidos. O que já foi revelado por Eduardo na entrevista que deu à TMC. Envolvendo inclusive o PIX, né? E aí vieram com a história, já falamos ontem rapidamente aqui, de que o Brasil não deu a concordância para o Daniel Pérez, o indicado deles para a embaixada no Brasil. E isso justificaria a suspensão do visto. Suspensão que não quer dizer que eles vão devolver, que a embaixadora vai ter que sair de lá. O problema é como é que ela fica lá sem visto. E aí o Brasil fez uma nota correta, dura. O governo brasileiro repudia a decisão anunciada, né? As duas justificativas apresentadas são falsas. O processo de concessão do agremã é confidencial e o nome designado só deveria vir a público depois de concedida a anuência, conforme estipula o artigo 4º da convenção. A gente falou disso aqui hoje, ontem. O governo dos Estados Unidos anunciou publicamente o nome do seu candidato antes de apresentar o pedido. O Brasil segue estritamente o direito internacional. Né? O governo tem procurado resolver as diferenças, deixou claro, mas aí também está clara a tentativa de interferência dos Estados Unidos no Brasil. Olha aqui, tem gente que não gosta do que da evidência de que a disputa de segundo turno vai ser entre o Lula e o Flávio. E o Lula está defendendo soberania e o Flávio está defendendo entreguismo, desculpe. Ah, não tá, tá? Não, opinião sua, não, tá no documento. Só nega quem não leu o documento. Leu o documento? Lembra da entrevista? Lembra do que o Flávio disse lá na CEPAC, na reunião dos reaça, dos conservadores? Uhum. Tá lá. Ah, eu me nego a ser um pitbull do Lula, que outro dia eu recebi uma coisa mal criada assim. Você virou pitbull do Lula. Primeiro que se eu fosse cachorro, não seria um pitbull, né? Eu sou um pouco mais chique do que isso. Mas também não seria um poodle desses tosadinhos de pet shop, coitadinhos. Sabe aqueles que ficam com uma pluminha em cada patinha, com a cabecinha assim, que fica au, au, au. Não. Late pra cacete, inferno. Hã? Mas se você quer ser também, fica feliz. Fica feliz. Pede, inclusive, pra botar aquelas estrelinhas que às vezes o pet shop põe nos cachorrinhos assim. Tá posta a questão. É uma agressão. O Brasil está sendo vítima de agressões reiteradas, inclusive das tarifas. E eu apontei a decisão irresponsável dos Estados Unidos. Vamos lá. Aí.
2: Vamos lá, trazer a palavra do presidente, que disse hoje que a revogação do visto da embaixadora brasileira Maria Luísa Viotti foi uma atitude irresponsável do governo americano. Lula deu essa declaração em entrevista aos canais do YouTube Meteoro Brasil e Os Três Elementos. A gente vai acompanhar o que disse o presidente.
7: Os Estados Unidos não deu importância para embaixador no Brasil, porque faz um ano e meio que ele está no poder, não mandou para cá. Tá? Aí tenta mandar e acha que a gente tem obrigação de fazer a data que eles querem. Não é correto e não é possível, e nós queremos ser tratados com respeito. Mas, pois bem, nós tomamos atitude, ele, então, tomará atitude de caçar o visto da nossa embaixadora. Se ela sair para cá, ela vai ter que tirar visto outra vez. Ele tomou essa atitude, que eu acho uma atitude, sabe, irresponsável,
8: parece birra,
7: impensada. Né? Para um país que tem 203 anos de diplomacia, de relação diplomática, não tem necessário.
6: E aí ele falou também da questão dos vistos negados para os dois embaixadores. É uma questão, enfim, foi, a matéria foi do Washington Post. É, não foi, o PT ficou inventando. Não, o PT não ficou inventando nada. Matéria lá, os dois vinham para cá com esse objetivo. E sim, o presidente insistiu, não quer interferência. E não tem que ter. Hã? Ou tem? Tá em curso? Tá em curso. Marco Rubio faz publicação nas redes contra o Lula. Que coisa! E aí o Eduardo, claro, que ajudou a cavar, inclusive, porque ele esteve na Casa Branca, esteve com o Rubio, esteve com a turma. Aí ele falou que tudo por conta, Volio Bene, que vai falar pra ele daqui a pouco, que não é assim que fala. Né? Uhum. Vamos para 16 aí, para a gente depois no comercial.
1: O ex-deputado federal Eduardo Bolsonaro se manifestou ainda ontem sobre o cancelamento do visto da embaixadora Maria Luísa Viotti. Pelo X, ele afirmou: tudo por conta do ego de Lula. Em vídeo publicado nas redes sociais, o ex-parlamentar afirmou que o cancelamento do visto da embaixadora ocorre após o presidente Lula não conceder o visto para diplomatas americanos que, segundo Eduardo, queriam ir ao Brasil conversar com as autoridades brasileiras e falar sobre o processo eleitoral brasileiro.
6: Sim. Esse é Eduardo. Vale Bene, rapidamente, o Eduardo está errado na substância, mas corrija o que é possível corrigir, a gramática.
2: Tudo por causa do ego do Lula, por conta, isso. Só se você deixou por conta de alguém alguma coisa, sob os cuidados.
6: Uma atribuição. Que isso vale, inclusive, para muita gente, né, Vale Bene? Para todos nós. Por conta? Não. Por conta não é por causa. Ou como dizem por aí, por causa. Né? Vamos pro comercial.
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6: Muito bem, estamos de volta. O mundo repercutiu, né? A imprensa internacional falou, tá? Nós já sabemos, tá de olho na perseguição que o governo Trump hoje promove contra o governo Lula. Vou lembrar outras coisas aqui, mas vamos lá, o que a gente tem aí?
1: A decisão do governo Donald Trump de revogar o visto da embaixadora do Brasil nos Estados Unidos, Maria Luísa Ribeiro Viotti, foi destaque da imprensa internacional. O ato, segundo a Casa Branca, foi em resposta à demora do Brasil em autorizar Daniel Pérez, nome indicado pelo governo republicano, para chefiar a embaixada americana em Brasília. A BBC apurou que o governo brasileiro não tinha intenção de bloquear a indicação de Pérez. Washington anunciou o nome do embaixador antes de solicitar formalmente a aprovação ao Brasil, contrariando a praxe diplomática. O americano Washington Post relatou que o problema diplomático é o mais recente ponto de tensão em uma disputa crescente entre os Estados Unidos e o maior e mais rico país da América Latina. The New York Times informou que os dois governos passaram o último ano oscilando entre o confronto e a distensão. O Wall Street Journal também destacou a piora nas relações entre Brasil e Estados Unidos.
6: Deixa eu dizer uma coisa aqui. É o pior ponto da relação. Mesmo no golpe, e o golpe teve a Operação Brother Sam, teria intervenção militar se o João Goulart tivesse resistido, mas não teve essa pressão explícita assim, e também não teve, porque o Trump, ele só encontrou dois palhaços que toparam a sua política de tarifas, ou dois, um palhaço e um grupo de palhaços. Mundo afora, a direita, mesmo a direita trumpista, de inspiração trumpista, não topou, obviamente. Ele vive às turras com a Meloni, a Giorgia Meloni, primeira-ministra da Itália. Né? Vive ofendendo a mulher, inclusive. Né? Foi só o Milei e os Bolsonaro. Porque atrelado a projetos políticos. E é evidente que, de resto, esse Daniel Pérez, como todo mundo sabe, ele não é da diplomacia. Ele é um deputado estadual de extrema direita, ligado ao Marco Rubio. Já vem aqui como uma espécie de interventor. Ele não sabe nada de diplomacia. Absolutamente nada. Aliás, ficou isso claro na sabatina de que ele participou na comissão. Nada, é um Zé Mané. Um Zé Mané de extrema direita. Agora, o Brasil não ia vetar e não sei o quê. Agora, como eles transgrediram todas as normas, houve uma espera aí para dar o tal do Guimã, e eles resolveram. Agora, eu acho que tem que fazer o quê? Nesse caso, acho que tem que ser... Em diplomacia, aí sim, aí tem que ser reciprocidade, pô. Suspende visto lá, suspende visto cá. Nas mesmas condições. A Viotti vai ter que voltar? Não, não vai ter que voltar. O americano vai ter que sair? Não vai ter que sair. Agora, o que que há? Não, não defenda. Ah, tem que ser pitbull. Não. Mas não tem que ser poodle tosadinho. Também. Absurdo. Hã? Uma senadora, claro, democrata, mas tá vendo o que está em curso contra o Brasil. Vai lá.
2: A mais antiga integrante do Comitê de Relações Exteriores do Senado americano, a senadora democrata Jane Shaheen, repudiou a decisão dos Estados Unidos de revogar o visto da embaixadora brasileira. Pelo X, ela afirmou o seguinte, num tom irônico: nada demonstra melhor a promoção dos interesses dos Estados Unidos do que revogar o visto da principal diplomata de um de nossos parceiros. Mais uma vez, essa administração joga fora a diplomacia em detrimento dos povos americano e brasileiro.
6: É isso, e de resto já saiu matéria no Guardian, já saiu matéria no Economist, já saiu matéria no mundo inteiro. Eles querem, entre outras coisas, o PIX brasileiro. Né? E o Flávio já prometeu no documento de 84 páginas que ele está disposto a ceder a pressão dos cartões. Ah, isso é interpretação sua? Não, está escrito. Não mexendo com o PIX, mas criando facilidades para ele, né, Vale Beno? Que é uma gente muito sofrida. E Flávio, quando ele vê gente sofrida, ele vai logo em socorro. É isso aí.
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6: Ó, e temos outra crise, outro lance absurdo em curso, né? Uhum. Que é o quê? Vai.
1: O governo federal decidiu manter o embaixador do Brasil na Argentina, Júlio Bittelli, em solo brasileiro, enquanto o presidente do país vizinho, Javier Milei, mantiver ataques ao Brasil. Informação é do Ministério das Relações Exteriores, confirmada ainda ontem à noite. Além disso, o embaixador da Argentina em Brasília, Daniel Raimondi, foi dispensado. Na prática, a medida representa um rebaixamento das relações diplomáticas entre os dois países. A decisão ocorre após várias declarações de Milei contra o presidente Lula e autoridades brasileiras, como o ministro do STF, Alexandre de Moraes, que provocaram reações do Planalto. Na convenção do PL, que oficializou a candidatura de Flávio Bolsonaro à presidência, o líder argentino fez ataque a Lula e também a Moraes.
6: Ó, veja só, é muito grave, é um ponto abaixo do rompimento. É um ponto abaixo do rompimento. Então, o nosso embaixador fica aqui, o embaixador da Argentina, nós estamos dizendo, volta para casa. Por enquanto. Porque é absolutamente impensável o que está em curso. E aqui, de novo, eu quero deixar claro o seguinte. As pessoas, como é a máxima, as pessoas têm direito às próprias opiniões, mas não aos próprios fatos. Que aí, como isenção tem sido entendido como empatismo, vamos decretar sempre empate, não importa quem está disputando o quê, quem está falando o quê. É empate. A maneira que eu tenho de ser isento é dizer que todo mundo é culpado ou que todo mundo está certo. Não, às vezes há as pessoas que têm culpa e as que não têm, as que estão certas e as que estão erradas. Nesse caso da Argentina, o Brasil não fez absolutamente nada. O Lula não fez absolutamente nada. Ah, ele foi lá apoiar Alberto Fernandes lá atrás. Que viesse o Milei apoiar o Flávio aqui, alguém reclamou disso? Ele avisou que ia chegar, tudo certo. Agora olha o discurso que ele fez. Olha o discurso que ele fez. Aliás, precisa lembrar o que ele falou aqui. E o Flávio, em entrevista ao Canal Livre aqui, disse que ele está certo, que é isso mesmo. Que foi tudo combinadinho. Vai, fala aí, Milei, o que você falou aqui no Brasil? Vai.
8: Por que se vê ameaçado o Lula?
10: Por que Lula se sente ameaçado? Porque existe alguém que, assim como aconteceu na Argentina, está disposto a enfrentá-lo e a se tornar a voz dessa maioria silenciosa que já sofreu abusos.
8: Hablo de Flávio Bolsonaro!
10: Estou falando de Flávio Bolsonaro, filho do meu grande amigo, o ex-presidente Jair Bolsonaro. Para completar, o lixo careca nem sequer me permitiu visitar meu amigo, injustamente preso, quando sei que Lula recebeu inúmeras lideranças estrangeiras durante o período em que esteve preso, entre elas o nefasto ex-presidente argentino Alberto Fernandes.
6: Já expliquei as diferenças, né, brutais que existem entre uma situação e outra, e o Bolsonaro proibido de receber visitas, outras que não médico, advogado, por 30 dias, e não era contra o Milei. Agora, de qualquer modo, ainda que ele discordasse de tudo. O que ele tem que fazer esse tipo de discurso aqui? Voltou para a Argentina, 7, 8 ataques por dia nas redes sociais, deu uma entrevista no fim de semana atacando e xingando o Lula de novo. Aí não é possível. Aí não é possível. Né? É uma agressividade absolutamente inaceitável. A Argentina, não tomaremos as mesmas medidas. Bom, faça o que acharem melhor. Aí o Pablo Quirno, que é o chanceler deles, que é o Mauro Vieira deles, diz que assim é, esperando a mudança de governo, vale bem, para ver se muda as relações. Olha a petulância dessa gente. E aí? Tem coisas que, assim, só não vou chamar de saboroso, porque a população argentina está sofrendo muito. Mas o Milei foi obrigado a admitir o aumento brutal da pobreza na Argentina. Só que ele prometeu, vale bem, que tudo ficará bem. E eu me lembrei de uma frase que eu não disse, vale bem. Eu não disse, eu, Delfim Neto, não disse. Eu gostava do Reinaldo Azevedo. Os familiares dele sabem que a gente se falava, um homem brilhante. Se não é assim, todas as pessoas têm a sua história. Agora, brilhante ele era, com uma biblioteca inacreditável. E uma vez, nós falando daquela história de crescer o bolo, ele disse, você acha que eu diria uma imbecilidade dessa? Eu falei, não, professor, acho que não. Mas vamos lá, vai.
2: Apesar das bravatas contra o Brasil, Reinaldo, inclusive contra a economia brasileira, Javier Milei reconheceu ontem que a pobreza voltou a subir na Argentina no primeiro trimestre de 2026,
4: mas defendeu o programa de austeridade adotado desde o início do seu governo. No entanto, para o argentino, apesar da piora recente dos indicadores sociais, a economia do país mantém uma trajetória positiva. Ainda ontem, Milei afirmou o seguinte ao streaming La Casa. Ele falou: não somos a Suíça, a foto é horrível, mas a tendência geral continua excelente. Segundo estimativas elaboradas a partir de microdados da Pesquisa Permanente de Domicílios do Instituto Nacional de Estatística e Censos da Argentina, o IBGE de lá, a pobreza teria alcançado 30,7% nos três primeiros meses desse ano. O índice representa uma alta em relação aos 29,9% registrados no trimestre anterior. De acordo com o jornal argentino La Nación, cerca de 600 mil pessoas teriam entrado em situação de pobreza no período.
0: É. Mas vai ficar bom, Roger. E nós sabemos, e ele só veio discursar aqui porque o modelo dele é o modelo do Flávio. O modelo dele é o modelo da direita brasileira. O Tarcísio disse isso dia 28 de março de 2025, né? Num evento da Arco Advice da Galápagos. Nem vou colocar o vídeo todo, viu, menino? Mas vou colocar um trechinho, vai, põe aí, vai.
11: O Milei fez isso com muita propriedade na Argentina. Ele comunicou que ia tomar medidas duras na campanha, no discurso de posse, está tomando medidas duras. Se você me perguntar, seria possível cortar 5% do PIB de despesa do Estado num ano, eu diria, é impossível. E ele fez. Consequência disso, a inflação está caindo, o fluxo de capital aumentou, ele tem um probleminha ainda com o câmbio, né, e está chegando a eleição, então ele tem uma eleição de meio de mandato lá, que é um pouco complexa. Né, mas, e aí,
0: Bom, vocês podem ver que sobre a questão da pobreza, não, porque esse pessoal acha que o negócio de pobreza é uma coisa assim que meio tá no preço. Mas não, vai cortar. Pelo menos o Armínio Fraga, por exemplo, ele foi ao ponto, salário mínimo tem que ter só aumento de inflação por 6 anos, pelo menos. Vai ter que mexer muito na Previdência de novo, vai ter que... Tudo cor de pobre. Sobre as despesas tributárias, isenções, subvenções, etc., aí a gente já não fala. Porque também, assim, não prejudica ainda mais a economia, veja você. Né? É um modelo de ajuste. É um modelo de ajuste. Né? E, claro, vou aqui, já que eu falei do Tarcísio, fazer aqui uma justiça ao Tarcísio, né? Que ele falou que hoje... ele não botaria mais o boné do MAGA. Eu coloquei o boné naquela situação da posse. Não colocaria o boné atualmente, mas eu acho que isso não tem nada a ver com aquilo que vem depois. O que que não tem nada a ver com aquilo que vem depois? A proposta do Trump sempre foi protecionista, sim, senhor, na campanha. Na campanha. Como não? Põe aí só o bonezinho, grande dia, vai, só pra gente lembrar, pra você lembrar, pô.
11: Grande dia.
0: Grande dia. Governador, a proposta do Trump sempre foi protecionista, anticapitalista, antiglobalização. Era o que o diferenciava dos democratas. É isso aí.
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0: Eu falo rapidamente, os sindicatos ferroviários que trabalham na linha CPTM suspenderam a greve, né, que era parcial total das linhas 11 Coral, 12 Safira e 13 Jade, que causou caos em São Paulo, que foram justamente aquelas privatizadas, né, e que deu aquele problema, inclusive um probleminha de incêndio, né? Houve uma divisão ali, agora, de qualquer modo, o Tarcísio, que tinha acusado politização da greve, se comprometeu, né, a absorver todos os trabalhadores da CPTM, inclusive os funcionários da linha 10 turquesa, a serem absorvidos pela tal Trivia, né, que é o nome da empresa.
2: Isso,
0: que
2: Trivia Trens.
0: Trivia Trens, que no momento não está administrando nada porque voltou para a agência, né? Porque, digamos, vale o bem que não deu muito certo, né? Ainda bem que o governador reconheceu que aquela fala dele, que tudo era só uma mera questão política, era errada e desastrada. É isso aí.
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6: Ah, e o ministro Gilmar Mendes, eu mesmo falo aqui, menino, só falou que não faz mais sentido, né, ficar debatendo urna eletrônica, como fez o companheiro Flávio Bolsonaro com embaixadores, né? Foi outro dia mesmo, não foi no dia 21? Acho que foi dia 21 de julho, não foi isso?

0: sucessivamente. Agora, nós temos o sistema mais seguro e rápido do mundo, né? Sim, além de ter a maior pororoca. O Vale Bene falou, eu me orgulho muito mais da nossa grande pororoca. Eu falei, ah, Vale Bene.
1: Orgulho nacional.
0: Para cada um, né? Eu também acho pororoca grande e legal. Tá? Mas a urna também é.
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0: Muito bem, estamos de volta nas redes sociais. Band News TV, LG Channels, TCL Channels, Samsung TV Plus, canal 2043 e Isa?
3: A Caverna do Nudo Channel?
0: É, Caverna do Nudo Channel, que essa sim
3: sempre
0: vai para todo mundo. Aí vai para todo mundo. Lava Jato, CNJ também pune desembargadores. 60 dias só, pouco, mas pune. Ah.
3: O Conselho Nacional de Justiça decidiu ontem, por unanimidade, aplicar a pena de disponibilidade por 60 dias aos desembargadores Carlos Eduardo Thompson e Loraci Flores de Lima, do Tribunal Regional Federal da 4ª Região. O período de afastamento cautelar, já cumprido pelos magistrados, será descontado da punição. Como ambos permaneceram afastados por mais de 60 dias, a pena foi considerada integralmente cumprida. Os dois foram investigados em um processo administrativo disciplinar por descumprirem determinações do Supremo Tribunal Federal relacionadas a processos da Operação Lava Jato. Os dois deram continuidade ao julgamento de processos e proferido decisões mesmo após o STF determinar a suspensão dessas ações. Além disso, teriam fundamentado decisões em provas já consideradas inválidas pelo Supremo.
0: Olha, eu considero a pena leve demais, com a devida vênia aos senhores juízes. Uma pena de 60 dias só por coisas graves como essa. Se um juiz não decide, vale o bene, de acordo com a lei, e se ele transgride, se tem o veto, não é, está usando prova considerada inválida para condenar, só 60 dias? Desempenho TRF4 lamentável. Este criado de vocês apontou isso, escreveu muito a respeito, né? E a Gabriela Hart, aquela de quem falamos ontem, né? Ela foi afastada por 2 anos do cargo pelo Conselho Nacional de Justiça, mas vai continuar a receber salário? Segundo dados do portal Transparência NJ, em julho de 2006, Gabriela teve remuneração bruta, olha só, de R$ 77.983,48 e líquida de R$ 56.168,46. Os valores consideram penduricalhos. Então, além de tudo, como a gente vê, acima do teto, claro. E ela foi defendida pelo Sérgio Moro, a quem ela sucedeu. Diz que ela, tal, ela foi assim porque ela desagradou poderosos. Eu insisto, eu lembro a homologação que ela fez do uso ilegal de uma multa da Petrobras para tentar fazer uma fundação privada com dinheiro e multa da Petrobras, que foi suspenso pelo Alexandre, coisa que eu noticiei de cara quando surgiu, né? Mas não só isso, né? Eu entendo porque o Sérgio Moro defende também, além da do alinhamento ideológico, é que vale o bene, ela gostou tanto daquela sentença dele sobre o apartamento escrita numa língua que até lembra o português, assim, uma coisa remota, mas lembra. Viu, Isa?
3: Uhum.
0: Ela gostou tanto que ela copiou dezenas de páginas.
3: Sim.
0: Ao condenar o Lula no caso do sítio. E não teve o cuidado nem de trocar a palavra apartamento por sítio. Porque falar, o que importa? Eu entendo, né, senhora, que foi assim. Ah, já que ele vai ser condenado, ele já está condenado mesmo? Né? Então, pode ser com a mesma sentença. Que besteira. Né? Depois do afastamento, Lula e Alcolumbre se reúnem. A conversa é secreta. Eu também já me afastei do Vale Bene, tivemos uma conversa secreta. E aí, querem saber o que foi que eu e o Vale Bene conversamos? Aí eu digo: segredo.
4: O presidente Lula e o presidente do Senado, Davi Alcolumbre, se reuniram ontem à noite em um aceno para a retomada da relação entre os dois. Segundo o Globo, o encontro foi realizado na casa do ministro do Supremo Tribunal Federal, Alexandre de Moraes, em Brasília. Além deles, estava presente o ministro Cristiano Zanin. Os dois magistrados foram os principais articuladores da reaproximação.

0: entre Lula e Alcolumbre que não se falavam há cerca de 3 meses. Segundo pessoas presentes no jantar, a conversa atingiu o objetivo de quebrar o gelo e restabelecer esse canal de contato entre o presidente da República e o presidente do Senado. Nenhuma pauta específica teria sido foco dessa primeira conversa, que durou cerca de 2 horas. Indagado por jornalistas sobre o tom da conversa, Alcolumbre disse: segredo.
1: Eu não sei, eu espero. Eu até falei pros meninos aí, o Vai Beni, que é a questão do Reinaldo Cavei, né? Que eles vão cuidar de mim também, vão me levar as coisinhas. Eu até dei a marca da negócio que eu quero pra quebrar o gelo. Tá? Mas é que eu tomo sem gelo. Eu prefiro sem gelo. É, sem goma, sem gelo, né? É claro que é importante que eles conversem. É, pauta do governo ficou parada no Senado e ficará parada no Senado, por exemplo, o fim da 6x1. Né? Mas isso para o Lula é ruim? Ou não acaba sendo bom porque continua a ser uma coisa de campanha? Melhor do que já votado, não é uma coisa dessa natureza por votar? Hein? PF conclui inquérito e prepara indiciamento de Vorcaro. Segundo Metrópolis, a Polícia Federal já concluiu a investigação da primeira fase da operação Compliance Zero, que deu origem ao caso do Banco Master. O portal apurou que o relatório final do inquérito policial será apresentado ainda na primeira quinzena deste mês a ver. Minas, estamos aqui correndo com notícia, mandar tudo aqui. Eu honro o trabalho dessas crianças e o meu próprio. PL decide lançar a candidatura própria? Vai, 23.
2: O Partido Liberal anunciou nesta quarta candidatura ao governo de Minas Gerais do empresário Flávio Roscoe. Ex-presidente da Federação de Indústrias do Estado, postulante ao governo, foi lançado em um vídeo gravado ao lado do senador Flávio Bolsonaro e enviado a integrantes do partido no estado. A decisão de uma candidatura própria veio mesmo após semanas de tentativas da sigla para articular uma aliança com o senador Cleitinho. PL chegou a indicar o apoio a Marcelo Aro, do PP, ex-secretário de Infraestrutura do Estado, que gerou, inclusive, uma crise com o grupo político do ex-governador Romeu Zema. No vídeo que anunciou a candidatura, Flávio Bolsonaro disse: "Estou com um grande amigo e quero anunciar a todos vocês, com muita honra e felicidade, o nome de Flávio Roscoe como candidato a governador de Minas Gerais, ex-presidente da FIENG, uma pessoa preparada, competente, que desde lá de trás já caminha junto conosco e está emprestando seu nome para essa importante missão. Estamos gratos por você se colocar à disposição."
1: Vamos ver, né? É porque ele não gostou do negócio lá do plano da nova indústria brasileira do Alckmin. Ele não gostou de a indústria ter crescido 3,2% de 2023 a 2025. Ele preferiu o período de 2015 a 2022, quando a indústria caiu 1,2%. Isso é que é ser um grande líder, né? Da indústria. O Aro disse que vai manter a candidatura dele. E encerro: o ministro André Mendonça, vice-presidente do TSE, deu 10 dias para que o governo Lula apresente os gastos com publicidade realizados no primeiro semestre deste ano, porque tem uma história aí de que gastos de publicidade estariam acima do permitido e teria gastos de publicidade que estão sendo maquiados, e ele está pedindo para que o governo apresente os dados também, o Nunes Marques. Isso é o que o Flávio chama de verdadeiro TSE. O verdadeiro TSE é aquele que pega no pé dos meus adversários. O falso TSE é aquele que eventualmente pegava o nosso pé quando a gente fazia discurso golpista, né? Lembrando que esse é o mesmo André Mendonça que diz que não vê nada demais em o PL associar os adversários a narcotráfico, etc. Ele disse: isso tudo é liberdade de expressão, né? E agora, em homenagem ao Alfredo Gaspar, a mulher possível do PL, nós vamos de Santa Rita. Beijo, até amanhã.

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0: O presidente Lula responde à revogação pelo governo Donald Trump do visto da embaixadora do Brasil nos Estados Unidos. Detalhes que chegam com a Milena Dias.
1: Os Estados Unidos anunciaram a revogação do visto da embaixadora do Brasil em Washington, Maria Luísa Ribeiro Viotti. Segundo o Departamento de Estado, a medida é uma resposta à demora das autoridades brasileiras em conceder o aval diplomático para que Daniel Pérez assuma a embaixada do Brasil. A medida foi anunciada 10 dias após o Itamaraty negar vistos a 2 diplomatas do Departamento de Estado. Eles foram apontados pelo jornal The Washington Post como integrantes de uma estratégia para questionar o sistema eleitoral brasileiro, o que os Estados Unidos negam. Washington afirmou que a revogação do visto da embaixadora brasileira não significa a expulsão da diplomata. Segundo os Estados Unidos, ela vai poder permanecer no país, mas sem um visto válido.
0: O Comitê de Política Monetária anuncia o 4º corte consecutivo na taxa básica de juros. A redução foi de 0,25 ponto percentual, como já esperava o mercado financeiro. A Selic cai de 14,25% para 14% ao ano. Na avaliação do economista e ex-diretor do Banco Central, Luiz Eduardo Assis, o consumidor ainda não deve sentir alívio no bolso na hora de pegar empréstimos ou no uso rotativo do cartão de crédito.
2: Os juros ainda são excessivamente elevados. A gente está falando de taxas de juros reais de aproximadamente 10 pontos percentuais. O mercado financeiro, ele olha com lupa esses movimentos e faz grandes movimentações financeiras, apostas e posições compradas, vendidas, mas no dia a dia das pessoas, essa queda de 0,25 vai ter um impacto muito, muito pequeno.
0: Nos outros destaques, o Instituto Nacional de Meteorologia emite um alerta de grande perigo para a formação de um ciclone-bomba que pode atingir o sul do Brasil até o sábado. Detalhes com a Vitória Fernandes. Informações que chegam com o Leonardo Mol.
3: O Instituto Nacional de Meteorologia emitiu um alerta de grande perigo para a formação de um ciclone-bomba que pode atingir o sul do Brasil nos próximos dias. Os principais impactos no Brasil estão previstos para ocorrer entre quinta e sábado. A formação do ciclone favorecerá o avanço de uma frente fria, com possibilidade de ocorrência de temporais, descargas elétricas, rajadas de vento e queda de granizo. Na faixa costeira do Rio Grande do Sul e Santa Catarina, são esperadas rajadas superiores a 60 km por hora.
0: E no destaque do esporte, o São Paulo pode ter 2 novos jogadores na partida de sábado contra o Grêmio. Fala aí, Aline Fanelli.
4: O São Paulo quita a dívida com a Lazio para a retirada do transfer ban, que impede o registro de novos atletas. O clube devia 1 milhão de euros ao time italiano pela primeira parcela da compra de Marcos Antônio, pagamento que deveria ter sido feito em 27 de fevereiro. Com a queda do transfer ban, o tricolor poderá oficializar os registros do zagueiro Domingos Duarte e do lateral Iago. Ainda sobre movimentação de mercado, o Columbus Crew dos Estados Unidos anunciou a chegada do atacante chileno Gonzalo Tapia por empréstimo. A operação não teve custos e o time norte-americano pagará o salário integral do atleta.
0: 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Tempo. A quinta-feira será marcada pelo início da mudança bastante importante nessa semana para a atmosfera no Brasil. Uma frente fria avança pela região sul, enquanto um ciclone extratropical começa a se formar sobre o oceano. Antes da chegada desse sistema, os ventos aumentam de intensidade e o transporte de calor e umidade segue favorecendo a formação de áreas de chuva entre os estados do sul e também o sul do Mato Grosso do Sul. As áreas em alerta para temporais ficam concentradas principalmente no estado do Rio Grande do Sul, onde ainda podem ocorrer chuva forte, raios e rajadas de vento. No centro-oeste, sudeste e interior do nordeste, o ar seco ainda predomina e a umidade continua muito baixa durante o período da tarde, mantendo elevado o risco de queimadas, especialmente em Mato Grosso, Goiás, Distrito Federal e interior de São Paulo. Nos próximos dias, a frente fria avança em direção ao sudeste e entre a quinta e a sexta-feira, o vento passa a ser o principal destaque, com rajadas fortes previstas em áreas do sul e também de São Paulo, enquanto o calor começa a perder força apenas após a passagem do sistema. Aline Araújo, da Clima Tempo.

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0: bem-vindo, você ouvinte Band News FM, sintonizado com a gente em mais um Band News em Forma. Hoje, a gente vai falar sobre o uso de anabolizantes, de esteroides e de um projeto que está sendo desenvolvido aqui em São Paulo pela Unifesp e uma tentativa de ajudar as pessoas que fazem uso indevido desses produtos a saírem de uma forma segura. A gente vai entender tudo sobre esse mundo dos anabolizantes, quando é uma opção segura, mas principalmente como e quando evitar uma cilada. Não é isso, Camila Rich?
1: É isso. É um prazer estar aqui falando sobre esse assunto, né? Acho que a gente tem tanta coisa para trazer para as pessoas. E a gente sabe que isso é um assunto bastante delicado, perigoso, né? Então, acho que a gente hoje vai estar aqui, estamos com bastante munição, né? Para falar para as pessoas, para esclarecer algumas dúvidas e ajudar realmente as pessoas que querem parar de usar os anabolizantes e como é a melhor maneira de fazer isso.
0: É importante a gente falar também que esse é um alerta para você, pai, mãe, responsável, porque há uma pesquisa da Sociedade Brasileira de Endocrinologia de um aumento significativo do uso desses medicamentos, desses anabolizantes, de forma indiscriminada por crianças e adolescentes ainda no ensino médio. Um a cada 16 estudantes já teve contato, já fez o uso de anabolizantes durante esse período da vida escolar. Então a gente também traz esse alerta principalmente para os jovens e adolescentes. E para esclarecer tudo isso, as nossas dúvidas, a gente está aqui com um especialista, o Dr. Clayton Macedo, que é endocrinologista, coordenador do Núcleo de Endocrinologia do Exercício no Hospital da Unifesp e também está participando desse projeto que daqui a pouquinho a gente fala mais. Doutor, seja bem-vindo.
2: Olá, muito obrigado. É uma honra, uma grande oportunidade falar sobre esse problema que se tornou, infelizmente, um problema de saúde pública, em especial no Brasil.
0: Os que a Sociedade Brasileira de Endocrinologia trouxe chamam a atenção. É o que o senhor vê no consultório, no dia a dia? Realmente, a população mais jovem está fazendo uso indiscriminado cada vez mais cedo?
2: Infelizmente, sim, né? Antigamente, essa prática de uso de hormônios para fins estéticos, de performance, principalmente para hipertrofia muscular, ela era muito nichada no público do fisiculturismo. Hoje, por diferentes fatores, não é? Isso se disseminou em algumas classes, em algumas categorias, isso foi normalizado e os adolescentes, eles são considerados hoje a população mais vulnerável para o uso de esteroides anabolizantes. Nós temos dados do uso de esteroides anabolizantes de uma forma muito precoce, num período onde o organismo se encontra ainda em desenvolvimento, toda a questão de crescimento, a questão do desenvolvimento da própria puberdade e a longo prazo até da fertilidade, isso trazendo impacto muito grande nessa população. Acho que depois a gente pode focar um pouquinho nessa subpopulação que tem umas características especiais.
1: Doutor, mas a gente, assim, o que que é proibido, né? A pessoa que, o que que os pais têm que estar atentos quando a gente está falando de adolescentes, né? Porque o filho chega, ele quer ficar grande, ele quer ficar musculoso, né? O homem começa a querer, tem essa coisa, né, do chamar atenção, quer estar esteticamente mais bonito. Às vezes nem está procurando tanto carregar o maior peso na academia, né? Eu acho que isso tem muito, muitas vezes a gente vê o pessoal realmente nem querendo tanto isso. Mas como que a gente, ou como pais, né, observa dentro de casa, né? Eu sou treinadora, a gente pode ter às vezes uma sensibilidade um pouco a mais, mas os pais que não têm tanto contato, que o filho está tendo um contato com aquilo, né? E como orientá-los, né? Porque quando que isso de repente é proibido, né, esse uso? Tem alguma lei, por exemplo, que proíbe o uso dessas substâncias?
2: Sim, hoje o Conselho Federal de Medicina e a própria Anvisa, ela proíbe o uso de hormônios para fins estéticos e de performance. principalmente para hipertrofia, né? Hoje essas medicações, elas são de uma categoria especial que precisa receita dupla, carbonada, precisa controle especial, precisa o diagnóstico de uma doença. E aí, esse é o ponto inicial para o entendimento de quem está nos escutando. A indicação do uso da testosterona, que é o principal agente anabolizante, existem outros, né? Mas a testosterona é o principal, é para indivíduos que têm deficiência de testosterona. E para isso ele precisa ter o quadro clínico da deficiência desse hormônio, que é um quadro clínico relacionado, é um quadro pouco específico, né? Porque é facilidade para ganhar gordura, dificuldade para ganhar massa magra, perda da performance, fadiga crônica, diminuição da libido ou da potência nos jovens, nas crianças e nos adolescentes, a dificuldade de desenvolver as características sexuais secundárias, que a gente chama, que é o crescimento de pelos, da barba, o desenvolvimento do pênis, e o próprio crescimento pode ter repercussão. Então, esses indivíduos que têm um quadro clínico sugestivo, eles devem consultar, eles devem fazer dosagem da testosterona e de outros hormônios, exames envolvidos, e precisa ter duas dosagens comprovadamente baixas para se fazer o diagnóstico. Mas o mais importante que o quadro clínico e que o diagnóstico laboratorial, nós precisamos ter o diagnóstico da causa dessa deficiência. Muitas vezes nós temos doenças genéticas, são comuns serem diagnosticadas na adolescência, ou nós temos lesões da hipófise, ou trauma, ou inflamação do testículo, por exemplo, pós uma cachumba. Isso pode comprometer a produção da testosterona e também comprometer a fertilidade. Se a gente fechar tudo isso, a gente tiver quadro clínico, dosagens hormonais baixas e um diagnóstico clínico de uma causa, aí sim a gente pode repor testosterona, sempre de uma forma cuidadosa, com as doses que são prescritas normalmente para se tratar doenças e não as doses que infelizmente são prescritas ou são utilizadas para hipertrofia muscular, que muitas vezes são doses extremamente elevadas, são doses que são literalmente cavalares, não é? Porque boa parte desses anabolizantes, eles vêm do uso veterinário, aonde a facilidade de obtenção é um pouco maior. Então, precisa, em primeiro lugar, ter indicação. Segundo lugar, falando específico dessa população de adolescentes, existe um perfil de adolescente que é mais vulnerável ao uso de esteroides anabolizantes. Normalmente são adolescentes que têm excesso de peso ou indivíduos que têm uma complexão física mais miúda, que têm menos massa muscular. Esses indivíduos, eles têm um risco que pode ser até 5 vezes maior de usar esteroides anabolizantes. Tem um estudo americano do ensino médio americano, do high school, que mostrou que a média de uso de adolescentes no high school americano é 3,6% do grupo de adolescentes. Mas quando eles são obesos, vai a quase 13%. E quando eles são miudinhos, magrinhos, também vai a quase 13%. Existe ainda na história desses indivíduos detalhes clínicos. Eles normalmente foram submetidos ou sofrem bullying, ou eles sofreram algum tipo de trauma, de violência, muitas vezes até abuso. E às vezes a busca de crescer, de ficar grande, ela pode ser um escudo para se proteger dessas experiências negativas, né? Então, acho que isso é importante ser dito, né? Porque os pais, eles precisam perceber algum grau de sofrimento, ou muitas vezes existe a questão da autoestima, existe a questão da influência. Infelizmente, isso a gente vê muito. A gente teve um exemplo agora de um fisiculturista que faleceu e tinha milhões de seguidores, a maioria jovens, né? Isso gerou uma comoção, inclusive foi o motivo até da gente estruturar esse programa de acolhimento dessa população. Então é um cenário ruim nessa população, ainda sem falar de um distúrbio psiquiátrico que a gente chama de vigorexia ou dismorfia muscular, que aí esse distúrbio ele antecede o uso de anabolizantes. São indivíduos que têm distorção da imagem corporal. Isso no passado era chamado até de anorexia reversa, né? Anorexia nervosa, as pessoas se sentem obesas e querem emagrecer mesmo sendo extremamente magras, né? E na vigorexia eles se sentem pequenos e eles querem crescer e nunca é suficiente, e a partir daí eles acabam usando esses agentes.
0: Doutor, antes da gente falar sobre as influências, partir para o próximo bloco, falando inclusive do caso do Gabriel, fisiculturista que o senhor citou, qual que é a diferença para os pais que estão ouvindo e talvez estejam preocupados no caso de filhos, homens principalmente, que não cresceram o suficiente, que vão precisar fazer um acompanhamento médico, endocrinológico? Qual é a diferença nesse caso, quando a gente está falando de um acompanhamento para crescimento, desenvolvimento desse menino e o uso de anabolizantes?
2: A questão do crescimento na adolescência, o hormônio implicado, normalmente ele é um outro hormônio, que é o hormônio do crescimento, o GH. Mas esse GH, infelizmente, ele também é utilizado como anabolizante, porque ele também aumenta a síntese de proteína no músculo e queima gordura, né? Mas ele também tem efeitos colaterais graves. Então, o adolescente que tem retardo no desenvolvimento da puberdade ou que tem baixa estatura, não necessariamente ele tem distúrbio hormonal. Ele pode ser só um retardo constitucional, ou ele pode ter uma baixa estatura genética, ou ele pode ter outras doenças, por exemplo, doença celíaca, intolerância ao glúten, né? Ou às vezes a menina, por exemplo, tem uma doença genética que dá baixa estatura. Então esse indivíduo, ele não precisa de testosterona como primeira opção. Ele precisa de um médico com um olhar focado em primeiro seguir aqueles critérios que eu comentei. Ele precisa ter um quadro sugestivo, ele precisa ter as dosagens hormonais comprovando, e a partir daí ele precisa diagnosticar a causa desse distúrbio. E só depois ele vai usar o GH, se tiver indicação. Hoje o sistema público de saúde oferece gratuitamente para quem tem indicação o GH, ou ele vai usar testosterona se ele tiver um retardo puberal, não é? Da parte sexual, diagnosticado adequadamente.
0: Dr. Clayton Macedo é endocrinologista, também coordenador do Núcleo de Endocrinologia do Exercício do Ambulatório da Unifesp. A gente continua conversando com ele aqui no Band News Informa. Uma pausa rápida, voltamos já já.

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1: Gente, hoje eu quero aqui compartilhar uma notícia que aquece o coração de quem ama a natureza. Três filhotes de lobo-guará nasceram há cerca de 2 meses no Zoológico de São Paulo e já estão encantando os visitantes. Eles fazem parte de um importante programa de conservação dessa espécie, que hoje é considerada vulnerável. Muita gente ainda enxerga o zoológico com os olhos de décadas atrás. Mas, pessoal, olha só, essa visão mudou completamente. Instituições como o Zoológico de São Paulo são hoje centros de pesquisa, educação ambiental, reprodução e conservação da biodiversidade. Funcionam como verdadeiros bancos genéticos vivos, preservando a diversidade genética de espécies que, infelizmente, estão desaparecendo da natureza. O lobo-guará é o maior canídeo da América do Sul e um dos grandes símbolos do nosso cerrado brasileiro. Mas a expansão das cidades, os atropelamentos, incêndios e a destruição de habitats naturais vem reduzindo cada vez mais as áreas onde eles podem viver. Quando uma população fica pequena e isolada, ela perde imediatamente diversidade genética e se torna muito mais vulnerável a doenças e tem uma menor capacidade de se adaptar a mudanças ambientais. É justamente, gente, nesse cenário que os outros São Paulo exerce um papel fundamental. Por meio de programas de conservação e de reprodução cuidadosamente planejados, ele ajuda a manter populações geneticamente saudáveis de espécies ameaçadas. Em um mundo onde os ambientes naturais sofrem uma pressão crescente, os zoológicos modernos representam uma importante reserva genética. E fica um convite muito especial. Vale a pena conhecer esses três pequeninos lobos-guará, eu mega recomendo. Você tem dúvidas? Mande um e-mail para elbicho@bandnewsfm.com.br ou então no meu Instagram, Manu Carsten. Participe, eu espero você.
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0: O governo rebaixa a relação diplomática com a Argentina em resposta às novas ofensas do presidente Javier Milei. Detalhes que chegam com Gabriel Marques.
1: O governo federal decide rebaixar a relação diplomática com a Argentina ao nível de encarregado de negócios. A medida foi anunciada em resposta às declarações do presidente argentino, Javier Milei, que voltou a fazer ofensas contra o presidente Lula e autoridades brasileiras. Essa é a ação mais dura entre os dois países nas últimas décadas. Na prática, a Embaixada do Brasil em Buenos Aires continua funcionando, mas sem um embaixador no comando, o que reduz o peso político da representação. A decisão foi comunicada pelo chanceler Mauro Vieira ao embaixador argentino no Brasil, que já retornou ao seu país. Apesar da crise diplomática, o governo brasileiro destaca que a relação comercial entre os dois países segue estratégica e deve ser preservada.
0: O Paraná lidera as notas da educação básica em 2025. Quem atualiza é o Fred Fendanese.
2: Pelo terceiro ano seguido, o Paraná lidera o ranking nacional do Índice de Desenvolvimento da Educação Básica. De acordo com os resultados divulgados hoje pelo Ministério da Educação, o Estado conquistou as melhores notas da avaliação nas três etapas da educação básica em 2025. Com 5,1 pontos no ensino médio, o Paraná foi o único do país que conseguiu nota acima da marca de 5 pontos. Na avaliação. Nos anos iniciais e finais do ensino fundamental, o Estado também foi o melhor do Brasil.
0: A Justiça de Minas torna réu um professor universitário que foi acusado de capacitismo em Belo Horizonte. Informações com Pedro Gelinek.
3: A Justiça de Minas Gerais torna réu um professor universitário acusado de injúria e discriminação contra uma pessoa com deficiência em Belo Horizonte. Segundo o Ministério Público, o caso aconteceu em fevereiro deste ano, no bairro Santo Antônio, região centro-sul da capital. O professor teria estacionado o carro sobre uma rampa de acessibilidade de um restaurante, impedindo a passagem de um cadeirante, da esposa dele e de uma cuidadora. Ainda de acordo com o órgão, após retirar o veículo, o homem teria feito comentário ofensivos sobre a deficiência da vítima e voltou ao local horas depois, repetindo as ofensas diante de funcionários e testemunhas. A justiça considerou que há indícios suficientes para abrir a ação penal. A defesa tem 10 dias para apresentar a resposta.
0: A Polícia Federal da Argentina prende um homem que publicava vídeos ameaçando matar o presidente Javier Milei no TikTok, usando capuz e óculos escuros e se apresentando como sicário. Em um dos vídeos, o homem dizia que poderia mandar matar muitas pessoas e ameaçou sequestrar toda a família do presidente. A polícia chegou ao suspeito depois de receber uma denúncia. Uma arma artesanal, réplicas de fuzis de pressão, munição, celular e computador foram apreendidos. A identidade do homem ainda não foi divulgada. O calendário do futebol em 2027 terá pausa obrigatória durante a Copa do Mundo Feminina. Conta mais, Aline Fanelli.
4: A Confederação Brasileira de Futebol avisa aos clubes que os campeonatos em 2027 vão ser paralisados durante a Copa Feminina. O torneio será disputado entre 24 de junho e 25 de julho, com a participação de 32 seleções. A CBF não divulgou o calendário do ano que vem porque precisa definir alguns detalhes ainda. A Copa Feminina será realizada em 8 cidades: Rio de Janeiro, São Paulo, Belo Horizonte, Recife, Fortaleza, Salvador, Brasília e Porto Alegre. Mais de 700 mil pessoas fizeram inscrição de interesse em ingressos e metade deste público é estrangeiro.

0: Do Band News em forma de hoje, discutindo o uso indiscriminado de anabolizantes, de esteroides, principalmente pela faixa etária mais jovem, os adolescentes, a geração Z. E estamos recebendo o médico endocrinologista, Dr. Clayton Macedo, que é coordenador do ambulatório da Unifesp. Doutor, no primeiro bloco, o senhor citou o impacto dos influencers, das redes sociais, na construção da imagem desses adolescentes e do uso desses esteroides. Citamos também o caso do fisiculturista, o Gabriel, de 22 anos, que acabou falecendo, complicações também do uso de anabolizantes. Mas eu me lembro recentemente do caso da influenciadora Virgínia Fonseca, que durante o carnaval, em uma entrevista, citou que estava fazendo uso de um chip para uma reposição, mas que não era anabolizante. Era uma outra estratégia, que era uma indicação diferente. O que ficar em alerta quando ficar com aquela pulguinha atrás da orelha para o que as pessoas falam nas redes sociais e do que é realidade? Porque a Virgínia logo depois também apareceu com um corpo muito musculoso. E aí ficou aquela dúvida, será que é um corpo real? Será que basta eu ir treinar para conseguir isso? E outras pessoas pensando na possibilidade de colocar esse dito chip.
1: Hoje existe o que nós chamamos de culto ao corpo perfeito, né? Uma apologia ao anabolismo muscular. Isso vem de influenciadores que exercem um papel negativo sobre a população, né? Porque eles mostram corpos que são irreais, muitas vezes são manipulados digitalmente ou só são atingíveis com o uso desses agentes anabolizantes. E o que a ciência diz é que nesses casos, nesse uso indevido, os riscos, eles são muito maiores do que qualquer benefício em potencial. Mas a gente vê vários cenários, né, mostrando uma falsa expertise na prescrição de hormônios, que vendem os hormônios como solução para todos os problemas, né? Hoje a gente diz que o hormônio é a bola da vez, né? Serve para tudo. Se você está cansado, usa testosterona. Se quer performar melhor, usa testosterona. Para emagrecer, usa testosterona. Para ter mais libido e memória, usa testosterona. Para não envelhecer, usa testosterona. Isso é um mercado altamente lucrativo, não é? Existe por trás disso falsos especialistas que ganham concursos de recrutamento e de ensinar essas más práticas, principalmente para médicos recém-formados. Hoje, as residências médicas e os cursos de pós-graduação éticos, científicos, eles são de vagas menores do que seria o necessário. E esses médicos formados nessa grande escala, em vez de cumprirem o papel que justifica o aumento do número de faculdades de medicina, que é exatamente atender a saúde da população, principalmente a nível básico e distribuído pelo Brasil como um todo, na realidade existe um comércio de formação de falsos especialistas em prescrição de hormônios. E hoje, com essas canetas emagrecedoras, o ecossistema da má prática, ele é o mesmo, né? Eles começam a vender protocolos de emagrecimento com medicações alternativas ou até contrabandeadas, né? Do Paraguai. Isso é um mercado lucrativo. Esses indivíduos constroem perfis, eles acabam conquistando muitos seguidores e eles ganham uma autoridade e viram referência em algo que não é correto sob o ponto de vista ético nem científico. Então, tudo isso aí fez um boom de utilização, de prescrição, de comércio de hormônios. Isso sem falar no mundo underground aí de academias, também de contrabando de esteroides.
0: Doutor, eu tenho batido muito nessa tecla aqui no Band News Informa, falando sobre a especialidade médica. Quando a gente procura um médico, a gente vê um médico nas redes sociais, normalmente aquela pessoa é uma referência, ela estudou para cuidar da sua saúde, então você confia muito. Mas o que a gente tem visto hoje em dia, e isso já aconteceu várias vezes quando a gente vai pesquisar um médico, é que ele não tem a especialidade que ele diz ter. é que ele não é formado naquela área. Nessa semana, Camila, apareceu para mim um anúncio no Instagram de um médico que se dizia especialista em emagrecimento, também era cirurgião, e ele fazia cirurgias plásticas, mini lipos, como ele chamava, colocava silicone. E aí fiquei com uma pulguinha atrás da orelha, fui dar uma rápida pesquisada no Conselho Federal de Medicina, todos nós temos acesso, joguei o nome dele ali e ele não tinha RQE, que é o registro de qualificação específica da área. Era um médico generalista, mas que estava ali fazendo cirurgias plásticas. Então, por favor, você ouvinte, antes de procurar um especialista, olha lá no cfm.com.br, joga o nome do seu médico ou daquela pessoa que você acompanha nas redes sociais. Veja se ele, de fato, é especialista naquilo que ele diz ser. Sim. Porque a gente também pode cair numa furada. Camila, há algum tempo você também me falou que nas academias via muitos corpos de pessoas entre 50, 60 anos, a gente começou falando dos mais jovens, que são completamente irreais para uma realidade que aquela pessoa nem sempre está performando o melhor possível. É, isso e a gente tudo cai nessa, né?
2: A gente cai, Isabela. Isso é uma coisa tão importante de ser falada e ser relembrada sempre, porque primeiro que eu acho que existe uma coisa cultural da gente achar que a pessoa é médica, né? Acho que a gente tem uma coisa de cultural mesmo, histórica, que o médico tem a voz, né? E não que não tenham, a gente acha sim que eles são extremamente preparados para isso, para serem referência, líderes, mas a gente tem que entender que não é assim, não é por simplesmente a pessoa estar ali falando, ser médica, que ela pode estar te desejando, né, e fazendo da melhor maneira, é uma coisa correta e ética. Então, eu acho que muitas pessoas acabam caindo de gaiato, mas isso que você falou de ter acesso a informações, a gente tem que ir atrás, a gente é responsável por isso também, né? E isso dos corpos, isso, né, doutora, a gente, e o senhor estava falando agora pra gente, em busca de um corpo tão, assim, uma hipertrofia, um corpo tão sarado, a gente tem visto, eu vou falar de novo, já falei aqui algumas vezes, mas vou falar de novo. Pessoas que treinam mais do que atletas olímpicos, né? Jogadores de futebol, a gente agora teve a Copa do Mundo. É difícil, hein, gente? A gente achar atletas, pessoas que treinem mais do que eles, que têm uma vida destinada para isso, tem profissionais, tem testes antidoping, tem um acompanhamento, assim, absurdo. Não tem o corpo que essas pessoas têm, né? Então, assim, alguma coisa está muito errada, né? Então, assim, e cadê a saúde disso? Por que isso, né? Por que que leva a gente desejar ter o abdômen inteiro definido?
0: O braço agora, né?
2: O braço, porque agora é braço e ombro, né? Eu falo assim, gente, então, assim, são coisas que a gente tem que buscar. E onde que está a saúde disso tudo, né? E eu queria até aproveitar e perguntar para o doutor quais são os efeitos colaterais de uma coisa tomada, negligenciada, né? De uma maneira negligenciada. O que pode acontecer com as pessoas?
1: Isso, esses hormônios, eles em doses altas, ou mesmo, para deixar bem claro, não existe modulação hormonal, nem otimização de níveis de testosterona, como é preconizado por aí. Isso é uma estratégia para exatamente abrir o mercado e a partir daí as pessoas lucrarem com a prescrição, com a venda, com a comercialização, com a fabricação, até porque hoje nós temos implantes hormonais aí sendo vendidos no mercado altamente lucrativos, ou temos os próprios hormônios prescritos, aplicados em protocolos, e de novo eu comento, as canetas emagrecedoras, elas entram nesse mesmo ecossistema. Então, o nosso organismo, a gente precisa do hormônio para ele funcionar direito, né? Mas em excesso ou indevidamente ou no sexo diferente, porque, por exemplo, o corpo feminino, ele não é preparado para utilizar uma dose adicional masculina ou mesmo que seja uma dose menor para fins estéticos ou para fins de melhorar a libido. Então, se a gente começar lá no cérebro, né, o cérebro, ele é muito sensível aos esteroides anabolizantes. No cérebro, a testosterona, ela estimula muito os receptores, né? Os locais aonde os hormônios agem. Esse indivíduo que usa esteroides anabolizantes, ele fica mais ansioso, ele fica mais irritado, ele fica mais agressivo, né? A gente tem visto aí casos até de feminicídio, infelizmente, que a gente vê claramente no corpo do agressor uma hipertrofia muscular que só pode ter sido obtida por esteroide anabolizante. Eu trabalho todo dia com isso. Ontem atendi um paciente que me disse que se envolveu em briga em casa, se envolveu em briga de trânsito por causa de esteroides anabolizantes. A gente tem relatos, fora aqui do Brasil, de assassinato coletivo pós uso de esteroides anabolizantes. Tão grande é a excitação do cérebro a partir desses hormônios. E o pior, essa excitação, ela chega a um ponto que ela deixa de ser suficiente. Existe uma prevalência muito grande de uso de drogas, tipo cocaína. Ontem eu atendi um paciente que começou a usar metanfetamina, né? Morou um tempo nos Estados Unidos, porque chega um ponto que aquela excitação, ela deixa de ser suficiente, ele acaba buscando outros recursos para ter aquela sensação que ele vinha tendo. Mas o indivíduo que tem doença psiquiátrica de base, ele pode descompensar essa doença, ele pode deprimir, tem aumento de risco de suicídio. Existem trabalhos de neuroimagem funcional mostrando que o cérebro literalmente atrofia com o uso de esteroides anabolizantes, e tem modelos experimentais de perda cognitiva, como se fosse um Alzheimer induzido por esteroides anabolizantes. Hoje nós estamos atendendo as complicações cardíacas, principalmente, dos indivíduos que usaram 5, 10 anos atrás. Mas a gente não sabe o que vai acontecer com essa população no futuro, sob o ponto de vista neurológico, né? Também, ainda da parte neurológica, existe dependência. Isso faz que, quando o indivíduo suspende, ele se sinta mal, ele se sente fraco, ele perde performance física, ele perde performance sexual, e ele acaba voltando, perpetuando o uso. Também uma dificuldade grande, eu que trabalho com isso, talvez a minha maior dificuldade é fazer o indivíduo aceitar conviver com níveis normais de testosterona depois dele. Vamos que a testosterona vá até 700, 800, e ele ficou com 3 mil, 5 mil. Nós vimos no ambulatório do nosso programa semana passada um paciente com 24 mil de testosterona, né? Então, quando ele vem para níveis normais, ele sente a diferença e ele acaba voltando a usar doses maiores. Existe uma síndrome de abstinência também, que ela é semelhante ao opioide, né? Quando a gente olha o eletroencefalograma, é como se ele tivesse em abstinência de cocaína ou de outra droga.
0: Daqui a pouquinho, a gente está de volta para o terceiro e último bloco.

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1: A computação quântica ainda é um sonho, mas a IBM promete ter dado um passo importante, Warrison.
2: Edu, é claro que a área mais quente da tecnologia é inteligência artificial, mas a gente precisa lembrar que tem uma outra área que está avançando, mas ela não avança com a mesma velocidade, até porque é uma área muito mais complexa, muito mais difícil, não está recebendo todo o dinheiro que a inteligência artificial está recebendo, né, Edu? Mas que tem potencial para ser talvez mais disruptiva, né, para usar a palavra da moda, do que a própria inteligência artificial, que é a computação quântica. Faz até algum tempo que a gente não volta a esse assunto, né, Edu? Nos últimos dias, a IBM, que é uma das empresas que tem apostado muito em computação quântica, é uma das empresas que está mais avançada nessa área, a IBM anunciou um passo importante no desenvolvimento da computação quântica. Que passo foi esse? Pode até nem parecer assim, um grande passo, Edu, mas é um passo importante. Ela anunciou que conseguiu produzir resultados, né, de cálculos feitos pelo seu computador quântico, que são cálculos mensuráveis. Ou seja, um dos problemas que existem hoje, um dos problemas que os computadores quânticos enfrentam hoje, Edu, é que é muito difícil você garantir a taxa de erro. É muito difícil você controlar a taxa de erro dos computadores quânticos. Ou seja, eles erram muito. Como são cálculos muito complexos, cálculos muito, enfim, estratosféricos, é muito difícil você verificar se eles estão certos ou não. Mas a IBM anunciou que conseguiu diminuir a taxa de erro do seu computador quântico para índices mensuráveis, ou seja, ela consegue saber qual é a taxa de erro dentro da qual o computador quântico está operando. Esse é um passo super importante para que o computador quântico se torne alguma coisa usável, né? Porque por enquanto ele é só experimental. Não dá para ter alguma coisa que vá além do experimental se você não pode ter segurança no resultado daquilo que ele está te trazendo como retorno, né, Edu?
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0: O ministro da Integração Nacional, Valdez Góes, monitora os efeitos do El Niño no Rio Grande do Sul. Detalhes que chegam com Leonardo Mol.
1: O ministro de Integração e do Desenvolvimento Regional, Valdez Góes, cumpriu a agenda no Rio Grande do Sul e afirmou que monitora os efeitos que já começaram a ser causados pelo El Niño, principalmente com as chuvas fortes do mês de julho. Góes citou que tem diálogo com prefeitos e o governo estadual para verificar o trabalho de recuperação pós-enchente em 2024 e também observar a previsão de tempo severo para o final desta semana com a chegada de um ciclone bomba.
0: Uma concessionária mineira nega denúncias de risco ambiental em Belo Horizonte. Detalhes que chegam com a Josiele Lemos.
2: Após denúncia de ambientalistas sobre suposto descarte irregular de material da raspagem do asfalto próximo à estação ecológica de Fechos, em Nova Lima, a EPR Via Mineira afirma que o armazenamento do material segue critérios técnicos e ambientais. Segundo a concessionária, uma vistoria realizada nesta terça-feira não identificou resíduos em estruturas de drenagem e sinais de material levado para a unidade de conservação. A empresa afirma que a área usada fica fora da estação ecológica e a mais de 200 metros da área de preservação mais próxima. A denúncia apontava risco de contaminação do solo e dos mananciais que abastecem Belo Horizonte e Nova Lima. A Secretaria de Meio Ambiente de Nova Lima vai vistoriar o local.
0: A polícia investiga um homem que perseguiu um estudante na saída de uma escola em Manaus. Detalhes com a Lívia Maciel.
3: Uma jovem de 18 anos é perseguida por um homem de identidade desconhecida na saída de uma escola na rua 10 de julho, no centro de Manaus. O caso tomou repercussão após vídeos que circularam nas redes sociais mostrarem o suspeito com um buquê de flores tentando abordar a vítima, que estava saindo do Colégio Brasileiro Pedro Silvestre, e ao perceber a perseguição, fugiu do local. Em nota, a Polícia Civil informa que investiga o ocorrido através da Delegacia Especializada em Crimes contra a Mulher, e mais informações serão divulgadas depois para não comprometer as apurações.
0: No noticiário internacional, o presidente do Irã afirma que a comunicação com o líder supremo, Mojtaba Khamenei, está muito difícil nesse momento, alimentando dúvidas sobre o paradeiro e as condições físicas do dirigente.

0: Vitória e o Atlético Paranaense se enfrentam hoje às 20h. Detalhes que chegam com João Marcos Moura.
1: O Vitória realiza um treino antes da partida de volta contra o Atlético Paranaense pelas oitavas da Copa do Brasil. O jogo está marcado para esta quinta, às 20h, no Barradão, em Salvador. Na terça, o Superior Tribunal de Justiça Desportiva realizou o julgamento dos atletas envolvidos na partida polêmica contra o Palmeiras pelo Brasileirão. Luan Cândido foi suspenso por um jogo e por maioria dos votos, Maurício, do Palmeiras, e Kaká tiveram pena mínima de uma partida de suspensão convertida em advertência. O Vitória foi multado em R$ 10 mil e Fábio Mota foi absolvido.

0: último bloco falando de alguns dos malefícios do uso de anabolizantes, mas a lista é longuíssima. É difícil a gente falar de benefício, mas de malefício é fácil, né? Então peço também que o senhor continue destrinchando essa lista pra gente.
1: O coração, ele talvez seja o órgão que vem apresentando hoje maior repercussão, porque os cardiologistas, eles estão atendendo pacientes com infarto, com AVC, vocês viram aí casos de morte súbita pelo uso de esteroides anabolizantes. O que que esses hormônios fazem no coração? Primeira coisa que a gente tem que lembrar é que o coração, ele é um músculo como qualquer outro. A gente não pode ter a ilusão de que a gente está usando um hormônio que vai fazer crescer só o bíceps, né? O coração, ele é um músculo, ele cresce igual, e ele faz uma alteração que inclusive parece ter sido a causa, uma das causas mortes do Gunley, né? Que a gente chama de hipertrofia miocárdica. O coração cresce de volume, aí como a circulação, ela não se adapta, esse indivíduo pode fazer uma isquemia, pode ter um infarto, pode fazer uma arritmia, pode ter uma morte súbita. E com o tempo, infelizmente, a gente tem visto muito isso, homens jovens com insuficiência cardíaca, né? O coração começa a perder função. Mas é importante lembrar que ainda da parte cardiovascular, e por isso acontece todas essas complicações, aumenta a pressão arterial, baixa o bom colesterol, aumenta o mau colesterol, aumenta o triglicerídeos, aumenta a insulina, né? Causa resistência à insulina e aumenta a glicose, deixa o sangue mais coagulável. Isso aumenta o risco de trombose, de embolia, deixa aumentado o número de hemácias, de glóbulos vermelhos, e o sangue fica mais grosso. Isso também propicia trombose, embolia, infarto, causa mais arritmia. Tudo isso faz com que esses indivíduos, eles tenham infarto, eles tenham derrame numa fase muito precoce da vida, né? Onde a gente até pouco tempo atrás não via homens jovens, às vezes até com menos de 40 anos, tendo esse tipo de complicação. E pode levar à morte súbita, que é o que a gente viu. Também aí, para lembrar, o fígado, os anabolizantes, principalmente alguns deles, são extremamente tóxicos para o fígado. Então, causa hepatite medicamentosa, a gente tem visto casos de hepatite fulminante, pode causar tumor de fígado, tanto benigno quanto maligno, machuca o rim, machuca o músculo, né? O músculo cresce, o tendão e a articulação não acompanham. Então esses indivíduos, eles fazem mais lesão, eles fazem mais ruptura, eles fazem mais inflamação do músculo, e ao contrário do que as pessoas pensam, que eles vão ter ganho de performance, eles perdem vida útil como atleta, né? Então aí tem vários casos, a gente não precisa citar nomes, né? De atletas que explodiram fisicamente, né? Eram mirradinhos, de repente ficaram musculosos e explodiram na performance, depois lesão, lesão, lesão, lesão, e acabam perdendo vida útil como atleta. Também tem efeitos ruins da questão do uso veterinário, do compartilhamento de seringas. Isso acontece em muitas academias, né? Como as doses são altas nessas ampolas, mesmo que troque agulha, eles compartilham.

0: um seringa. Então tem aumento de incidência de HIV, de hepatite C, de hepatite B em usuários de esteroides anabolizantes. Aí, como um todo, também a pele fica com acne, cai cabelo, cresce pelos, né? Isso é um problema na mulher, aumenta a mama no homem, na mulher engrossa a voz e essa alteração do timbre da voz é irreversível, aumenta o clitóris, isso causa extremo desconforto na mulher, é algo muito frequente, né? Os ginecologistas estão alarmados aí com o crescimento do clitóris nessas mulheres que estão utilizando testosterona e sem indicação. Também a questão da fertilidade, tanto para o homem quanto para a mulher, não é? Na mulher altera a menstruação, até a ausência de menstruação, e se os hormônios, é bom lembrar que eles não são anticoncepcionais. Então, se por um acaso a mulher engravida usando hormônio masculino, ela causa malformação, às vezes grave, no feto. E no homem, ainda nessa esfera sexual, como ele usa por fora, o testículo atrofia e fica infértil também e deixa de produzir testosterona. E aí, quando ele para, ele fica faltando hormônio. Aí a importância do nosso projeto, esse Saindo do Suco, que é para a gente fazer a retirada de forma correta, né? Mediante uma série de critérios, porque senão a abstinência, ela vai levar à baixa testosterona, à queda de performance, a fadiga, e esse indivíduo vai voltar a utilizar e vai depois desistir de parar de usar, até ter uma complicação, às vezes fatal.
1: Doutor Clayton, e esse projeto de vocês, que é o Saindo do Suco, que surgiu, acho que para ajudar mesmo as pessoas, né, a pararem, a tirarem, né, o uso desses anabolizantes de forma segura, como que funciona isso? A pessoa, por exemplo, que não consegue, queria saber sobre o projeto, mas, por exemplo, uma pessoa que não tem o apoio de um projeto, por exemplo, ela pode parar, da noite para o dia, né? Como é que faz isso? E durante quanto tempo a pessoa pode ainda correr algum risco?
0: Ela não deve parar. Tudo depende da dose que ela está utilizando e também do tempo que ela usa e da combinação de medicamentos, né? Muitas vezes eles combinam inúmeros anabolizantes. Quanto maior a dose, mais anabolizantes e mais tempo, a retirada é mais difícil. E se eles pararem, eles vão fazer abstinência e vão voltar a utilizar. E aí surgiu essa proposta desse projeto da Universidade Federal de São Paulo, dentro da disciplina de medicina do esporte, onde nós temos o ambulatório de endocrinologia do exercício, junto ao hospital. Então, a morte do Ganley, ela causou muita comoção, né? Então, muitos jovens se assustaram, familiares se assustaram, e a gente percebeu aquele grito de ajuda, e a partir daí nós estruturamos o projeto, nós criamos um grupo de voluntários também para atendimento, porque o estado atual do volume de usuários que nós estamos abordando, ele ultrapassou a nossa capacidade de atendimento no Hospital São Paulo. Então, nós temos mais de 40 médicos especialistas, voluntários, nós temos já alguns serviços por todo o Brasil acoplando, e esse projeto ele tem como característica o acolhimento, o respeito, a ausência de preconceito e realmente a intenção de devolver saúde para esse indivíduo anabolizado, mas com segurança, né? Nós escolhemos o nome suco porque é o termo que se usa, né? Nos Estados Unidos é juice, que é suco, é o apelido que se dá. Nós temos até um programa de prevenção de uso, chama Bomba Tô Fora, mas a gente entende que para quem está usando esse termo, ele é um pouco pejorativo, né? Ele causa uma certa repulsa. E para nossa surpresa, a adesão a esse projeto, ela foi gigantesca. A gente tem quase 300 pedidos de atendimento. Nós temos hoje, eu acabei de olhar, em processo de atendimento, já com cadastro, 138 usuários, né? Então a gente não esperava esse número e nós estamos criando uma estrutura maior, inclusive o próximo passo é a gente fazer gestão junto ao sistema de atendimento de saúde pública da população para capacitar e para oferecer também um tipo de atendimento com esse olhar mais diferenciado e mais assertivo na retirada dos esteroides anabolizantes. O usuário ele pode escrever para um e-mail que chama saindodosuco@gmail.com. Simplesmente manifestando a vontade de ser atendido. Ele vai receber um pré-cadastro, onde ele vai preencher alguns itens, tudo sob sigilo, né? E a partir daí ele vai ser, quando ele devolve esse cadastro, ele vai ser encaminhado para atendimento. Atendimento online. Em São Paulo, a gente tem possibilitado o atendimento presencial também no Hospital São Paulo, no nosso ambulatório. Esse é o projeto. Mas ele tomou dimensões aí maiores do que a gente tinha esperado inicialmente.
2: Que bom que cresceu. Por um lado, a gente fica preocupado, né, com esse número de pessoas que estão fazendo uso, mas que agora estão buscando a informação, saída, da retirada desse remédio de forma segura, como o Dr. Clayton Macedo destacou aqui pra gente, não é tão simples você parar de usar o anabolizante, você precisa de um auxílio médico. Doutor, o senhor já deixou o e-mail do projeto aqui, mas sei que nas suas redes sociais também o senhor costuma tirar várias dúvidas sobre o tema. Por favor, compartilhe com os nossos ouvintes como lhe encontrar, como fazer parte também do projeto.
0: O meu perfil é Dr. Clayton, Dr. Clayton Endócrino, Dr. Clayton com Y, né? Clayton Endócrino. Esse é o meu perfil, vocês podem interagir ali, mas a gente tem todo um time de colegas, nós temos na universidade uma equipe que nós chamamos de transdisciplinar, né, com educadores físicos, com médicos, com nutricionistas, com psicólogo, para melhor atender esse perfil de paciente.
2: Obrigada, doutor Clayton. Foi um prazer conversar com o senhor. Até a próxima.
1: Obrigada, doutor.
0: Eu que agradeço a oportunidade. Muito obrigado.
2: Camila Rich, a gente volta na semana que vem, mas antes disso, o seu Instagram também é aberto para quem precisar de qualquer assunto físico, puxão de orelha, instrução científica de verdade, né?
1: Sim, é só me procurar no @Camila_, aquele risquinho embaixo, Hirsch, H-I-R-S-C-H.
2: Um beijo, gente.

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1: Brasileiro só toma sopa no frio, né? Mas sabe que sopa a gente pode deixar fria pra comer como entrada? É tão legal. E essa que eu vou dar hoje, que é de cenoura com curry e leite de coco, tem tudo a ver com isso. Você pode fazê-la pra consumir quente ou fria. Então, você vai, numa panelinha, você vai pegar uma colheradinha de manteiga, vai colocar e aí vai refogar duas cenouras raladas, uma cebola, um pedacinho de salsão. Um pedaço de salsão do tamanho de uma caneta, vai. O salsão a gente usa muito pra dar sabor, para dar aroma em algumas preparações como caldos e tal. Então o ideal é você sempre ter, eu sempre tenho congelado, eu compro uma salsão, congela e aí você vai usando. Então uma canetinha de salsão, duas cenouras e uma cebola. Refoga ali na manteiga e vai colocar água até cobrir, uma garrafinha de leite de coco e uma colher de chá de pó de curry. Tem vários curries que você já pode comprar. Tem curry japonês, tem curry coreano. Escolhe um curry que você gosta, pode pôr uma colher de chá, uma folhinha de louro e bastante pimenta do reino. Deixa cozinhar em fogo baixo até que a cenoura já esteja molinha. Aí você vai tirar a folha de louro e vai bater toda essa sopa. Pronto, fica ótima. Ela é cremosa. O leite de coco dá cremosidade junto com a cenoura. E você pode servir com semente de abóbora torradinha. Fica super gostoso. Ou claro, aquele bom e velho pãozinho ou torrada, né?
2: Se você quiser, você pode falar comigo pelo e-mail hojepode@bandnewsfm.com.br ou pelas redes sociais no @carolecrema. Pode pedir receita, dica, fala comigo, eu vou adorar.
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10: Quatro e 35 pelo horário de Brasília, girando os outros destaques por aqui na programação da Band News FM, nessa quinta-feira, 6 de agosto de 2026. Marco Aurélio Santana Ribeiro, conhecido como Marcola, ex-chefe de gabinete do presidente Lula, deixa a campanha do petista depois de virem à tona contas pagas por uma empresária alvo da Polícia Federal. Sobre esse assunto, o colunista e âncora da Band News FM, Carlos Andreasa, conversou com Carla Bigato, Sheila Magalhães, Renan Suquevicius e Luiz Megali.
11: Hora de conversar com Carlos Andreasa. Lula tenta estancar a crise criada pelo empréstimo de R$250 mil concedido ao seu, como é que é o nome disso aí? É o ajudante de ordens, né? O equivalente a seu ajudante de ordens, o seu carrega-maleta, que tem o incrível apelido de Marcola.
12: Oi, pessoal, tudo bem? Vocês observaram aí como tem circulado o nome do Marcola, o ex-chefe de gabinete do presidente Lula no Palácio do Planalto. Quero chamar atenção por um fato, porque estamos falando aí de investigações sobre tráfico de influência, corrupção, algo que envolve o filho do presidente Lula, a lobista Roberta Luxinger. Circula informação de que ela teria feito um empréstimo a ele, ele teria tomado um empréstimo a ela, Roberta Luxinger, algo na casa dos R$250 mil. Tudo isso rolando no debate público nesse momento, querendo a sociedade quer que se comprove ter sido isso mesmo, um empréstimo, muitas camadas postas. Eu quero chamar a atenção de você que nos escuta, que você nos vê, para uma memória. Porque o chefe de gabinete é alguém de grande confiança do presidente da República e aquele que é, a rigor, o gestor da porta, aquele que cuida da agenda, que faz fulano entrar ou não entrar. E Roberta Luxinger, lobista, é alguém que, fora suas relações com o filho do presidente, alguém que quer acesso ao governo, que tem e que tinha acesso ao governo, aos órgãos federais, a ministérios e, por óbvio, ao gabinete do presidente da República. Você se lembra de quando Lula recebeu o Vorcaro em dezembro de 2024? Você lembra daquela história? Quem era o agente controlador da porta de entrada no gabinete de Lula? Era Marcola. Quem era o lobista na ocasião, a serviço de Vorcaro, que levou ele e Augusto Lima, sabe a história do PT da Bahia? Levou Vorcaro e Augusto Lima ao gabinete do presidente da República. Guido Mantega, ex-ministro da Fazenda de Lula, petista importante, economista importante da história do PT. A versão oficial é que Guido Mantega marcou uma visita, uma reunião de Vorcaro e Augusto Lima com Marcola, esse Marcola, e que chegando lá, a coisa se desenvolveu de modo a que viabilizada foi a reunião, fora da agenda, não marcada, improvisada, de Lula com o Vorcaro e Augusto Lima. E aí chamou vários ministros, chamou Gabriel Galípolo, que já era diretor do Banco Central, não era presidente ainda, seria a partir de janeiro, chamou Rui Costa, PT da Bahia, chamou Alexandre Silveira, montou uma turma ali. Encontro viabilizado, fora da agenda, pelo gestor da agenda, Marcola, esse Marcola, que está na ordem do dia. Só para que lembremos. Beijo, pessoal, até amanhã.
11: O nosso ouvinte percebeu que hoje, excepcionalmente, Andreasa participou de forma gravada, mas não é por isso que não teremos a vitrolinha. Ele mandou a música do dia, né, Renan?
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14: se... Arlindo Cruz e Sombrinha, Quem Sabe de Mim Sou Eu, 1996.
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11: Perfeito, amanhã 96. Tem mais.
15: Foi maravilhoso.
14: Gostou.
15: Boa, Renan.
14: Gostaram. É,
15: bom dia, meus amores, né, Renan?
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14: 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Direto de Nova York, com o correspondente Eduardo Barão e comigo, Renan Suquevicius, no estúdio da Band News FM em São Paulo. Esse é o Band News Station, todos os dias, ao vivo, às 11 da manhã, no horário de Brasília. Além de te contar o que é notícia no momento, nosso programa também te atualiza das tendências de consumo, toda segunda, com a colunista Ayana Freitas. Tem também Renato Meirelles, presidente do Instituto Locomotiva, às terças, comentando pesquisas que medem a temperatura do comportamento dos brasileiros. Saúde também tem espaço por aqui, com o médico Álvaro Furtado, do Hospital das Clínicas de São Paulo. E às quintas, dicas de viagem e informação do setor de turismo tem espaço garantido com André Coutinho. 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
10: Quatro e quarenta e dois, o âncora do Jornal da Band, do Band News no meio do dia, Eduardo Inegue, diz que o PSDB virou um partido ridículo depois que Aécio Neves diz não querer mais ser candidato. Você acompanha o comentário completo do jornalista a partir de agora.
16: Nós vamos falar de dois assuntos, um a gente fala agora, outro a gente fala daqui a pouco, porque daqui a pouco a gente fala um pouco mais sobre o estudo que saiu, o IDEB, o estudo importante, que é o estudo que avalia o desempenho dos estados, avalia também o desempenho dos municípios, avalia o desempenho das escolas no ensino fundamental, no ensino médio, e a gente consegue ter uma visão de como anda o ensino no Brasil. Como anda o ensino nos estados, como anda o ensino nos municípios? Alguém vai dizer, mas eu moro no Brasil, moro no estado, moro no município? Sim, mas você pode estudar numa escola estadual, você pode estudar numa escola municipal. Então você vai ter uma visão geral. E há notícias boas para alguns estados e péssimas para outros estados. Spoiler, o mesmo partido, o PT, está de parabéns no Piauí, e lamentável na Bahia. Olha, o governador da Bahia foi secretário de educação. Desempenho lamentável no IDEB. E parabéns no Piauí. O Piauí que tem dado notícias sempre muito positivas no campo do ensino. Tem boas notícias vindas do Paraná, São Paulo. Esquisito, viu? Mas a gente fala disso daqui a pouco, um pouquinho mais pra frente. Isso é só um spoiler, os números estão saindo, estamos processando os números, espero que a gente não seja processado também ao falar sobre os números, mas eu queria falar de um assunto que é muito curioso, na minha visão, é muito curioso. A gente viu nascer no Brasil uma força política que parecia um daqueles fenômenos, sabe assim, uma banda que você diz, ó, estourou, lançou, estourou. Um partido político que nasceu em seis anos, chegou à presidência da República. Gente, 1988, nasceu 8 anos depois do PT. Em 94 já ganhou a eleição, 6 anos, 6 aninhos ganhou a eleição. Um partido que teve nomes do padrão de Mário Covas, Fernando Henrique Cardoso, Tasso Gereissati ainda é do partido, mas que ocupava destaque dentro do partido, né? Figuras tradicionais, Teotônio Vilela, José Serra, Nomões, né? E hoje tem 3 senadores. Um foi eleito pelo PSDB e 2 entraram pro PSDB. São naturalizados, não nasceram lá. Então, o único eleito pelo PSDB hoje é o Plínio Valério do Amazonas. E os outros 2 foram eleitos pelo Podemos. O PSDB, que é esse partido a que me refiro, chegou a ter uma bancada com 99 deputados, coisa bacana. Hoje tem 13 deputados. 15, na verdade. É de um ridículo pavoroso. É um partido que chegou a ter 16 senadores, falei que agora tem 3. É um partido que chegou a ter 7 governadores. Agora não tem nenhum. 2 candidatos ao governo estadual do PSDB têm alguma chance de vitória, um mais do que o outro. Mas só 2 realmente se destacam. Um é o Ciro Gomes, no Ceará, e o outro Marconi Perillo, em Goiás. Um detalhe curioso, Ciro Gomes, em 1990, foi o primeiro governador eleito pelo PSDB. Depois, na eleição seguinte, em 1994, quando Fernando Henrique Cardoso se tornou presidente da República, eles elegeram 6 governadores, mas o Ciro foi o isolado, só ele era o governador. E agora corre o risco de só ele ser governador também. Só ele, de novo, né? O que é muito curioso. E aí a gente vê esse ciclo partidário, o que que aconteceu, né? Porque só 4 partidos da redemocratização para cá elegeram o presidente da República. Um é o PT, tá aí disputando de novo. O outro foi o PRN que elegeu o Fernando Collor de Mello. O PRN no auge, primeiro que era um partido ridículo, mas no auge chegou a ter 41 deputados federais, 5 senadores, e uma das estrelas era o Renan Calheiros, que depois foi pro PMDB, né? O que que aconteceu com o PRN? Ele mudou de nome, virou PTC, depois virou Agir e não age em lugar nenhum. Tem um candidato ao governo no Mato Grosso do Sul. O outro partido foi o PSL, que elegeu o Bolsonaro, né? Os 2 maiores fenômenos eleitorais brasileiros, fenômenos como figuras que, né, surgiram assim. O Bolsonaro é a maior, o Collor também foi um fenômeno, mas o Bolsonaro é mais impressionante. Se elegeram por partidos ridículos. O PSL é um partido que no auge teve 52 deputados, depois na eleição do Bolsonaro, porque era um partido que não existia, né? Um cocôzinho. Aí ele virou um partido impressionante, chegou a ter 4 senadores, chegou a ter 3 governadores. O Zema foi eleito pelo PSL, o Witzel no Rio de Janeiro foi eleito pelo PSL e o governador Antônio Denário por Roraima. Aí esse partido fez a fusão com o DEM, aí criou o União Brasil, aí ficou um bloco razoável, mas o PSL, que não existe mais, né? Virou uma fusão. Sobraram PSDB e PT. PSDB está aí, irrelevante, e o PT está aí, disputando a presidência, tem força política, não há dúvida nenhuma. Brigava com o PSDB, hoje briga com o PL. Na verdade, brigava com o PSDB, hoje brigava com o PSDB, o PT, e hoje briga com o bolsonarismo, essa que é a verdade. E o PSDB definhando. E eu acho importante a gente falar sobre esse assunto, porque partidos políticos no Brasil querem dizer pouca coisa. Em outros países querem dizer algo. Mas aqui no Brasil quer dizer pouca coisa. Ele no PSDB, ele nasceu com uma ideia. Ele nasceu com a ideia de ficar longe das benesses do poder e perto do eleitor. E ele está morrendo, definhando, virando um partido nanico, porque ele se aproximou das benesses do poder e ficou longe das ruas. Foi isso que fez o PSDB virar o que virou. E por que eu estou falando do PSDB hoje? Lá do nada se resolveu falar de um partido, e de um partido ridículo como o PSDB? Pois, primeiro, partido já foi algo muito importante. Hoje ele realmente é um partido ridículo. Mas o PSDB anunciou, primeiro, que não teria candidato a presidente da República, coisa que assim, nem tentou. Em 2022 ainda tentou. Lançaram o João Dória, depois o João Dória tirou a candidatura. E é uma coisa curiosa, né? Porque em 1989 lançaram o Covas, em 1994 lançaram o Fernando Henrique, ganharam. 98 lançaram o Fernando Henrique, ganharam as 2 vitórias do primeiro turno. A única vez em que o Brasil viu presidente ser eleito no primeiro turno foi com o Fernando Henrique. 54% dos votos na primeira eleição, 53% dos votos na segunda eleição. Depois lançaram o Serra, perdeu pro Lula. Lançaram o Alckmin, que agora tá de amorzinho com o Lula, mas perdeu pro Lula também. Depois lançaram em 2010 o Serra contra a Dilma, perdeu. Lançaram o Aécio em 14 contra a Dilma, perdeu. Lançaram o Alckmin em 18 contra o Bolsonaro e o poste do Lula, que era o Haddad, perdeu. E 2022, falaram, não, agora nós vamos inovar, que estão nessa fase de tentar ser bacana. Aí fizeram prévias, aí um dos candidatos era o João Dória, o outro era Eduardo Leite, o outro era Arturo Virgílio, o outro era o Tasso Gereissati, que desistiu. Aí o Eduardo Leite ficou de bico porque perdeu pro João Dória, aí quis dar um bypass no João Dória. Aí o João Dória lançou, venceu as prévias, mas daí as pesquisas mostraram que ninguém queria o João Dória, aí ele desistiu. Aí o PSDB apoiou a Simone Tebet, que também foi um fracasso nas urnas. E nessa eleição, o Aécio Neves, agora em 2026, disse: vou ser candidato. Aí ninguém tomou conhecimento, talvez só a família dele e tal. Tanto que ele ficava com míseros 1%, tava que nem aquele escritor lá, o Augusto Cury. Ou então um daqueles que a gente não sabe nem a legenda, nem o nome, mas a gente se surpreende que estão nas campanhas, porque aparece no horário eleitoral. Ele estava nesse nível de irrelevância. Aí ele desistiu, e agora, ontem, a razão da nossa conversa de hoje é que ele deu uma entrevista dizendo o seguinte: não vou ser candidato a coisa alguma, nada. Vamos reconstruir o partido. Imagina, reconstruir o partido sem mandato. É como se essas coisas fossem contraditórias. A verdade é, o partido acabou, né? Pode até renascer, mas acabou. Pode até começar de novo, mas não é que é recuperação judicial, vai ter que manter só o nome e fazer tudo de novo. Porque os partidos, quando se afastam do eleitor, eles perdem a conexão, né? O PT não perdeu a conexão, o PL tem o Bolsonaro e o bolsonarismo para manter a conexão, o PT tem o Lula, não sei o que será o PT pós-Lula, mas o PSDB pós-presidência, ele foi se desfazendo. Então, um partido de um crescimento meteórico e um fim melancólico e lento, eleição após eleição, ele vai ficando menorzinho, vai ficando cada vez mais irrelevante, vai ficando um partido que não tem muito significado. E a gente vê que alguns partidos morrem por uma razão muito simples. A Arena morre porque acabou o regime militar, né? Virou PDS. E o PDS, ele acabou se fundindo com o PDC, virou um tal de PPR, depois se fundiu com o PP, depois virou só PP, que é o partido que tem aí, que é o partido do grande, notório Ciro Nogueira, aquele que apareceu nas denúncias do Daniel Vorcaro recebendo um bolo de dinheiro. Esse é o PDS, filhote da Arena. O PDS chegou a ter 222 deputados. Olha isso! O que é isso? Larissa, 42 senadores, 222 deputados. É uma potência. Aí ele foi minguando, virou um PP, que é um negócio meio irrelevante e tal, comparado ao que já foi um dia, né? E o PSDB, ele conseguiu virar um partido que ficou à margem das discussões. Ele não conseguiu conduzir. Olha, fez um trabalho social incrível. Tinha uma agenda no governo Fernando Henrique de transformação admirável. Fez uma reforma do Estado. Resgatou o valor da moeda. Fez uma lei de responsabilidade fiscal. Privatizou as telecomunicações, fez outras privatizações importantes, introduziu debates de qualidade. É ali que nascem os primeiros programas sociais relevantes da história do país. Tinha o programa Comunidade Solidária com a Ruth Cardoso, que era algo impressionante. Então ele foi o berço de muita coisa importante. Governou São Paulo por 28 anos e de repente levou uma banana. Elegeram um forasteiro para São Paulo. Ah, vai com forasteiro mesmo, não é? Era tão grande o desgaste do PSDB que os caras pegaram o Tarcísio, que não sabia a diferença entre a Rebouças, a Avenida Rebouças, né, Larissa, e a 9 de julho, na capital, ou não sabe a distância entre Ribeirão Preto e Campinas. Não sabia. Agora ele sabe, naturalmente, mas. E ainda assim as pessoas falam, não, vamos com esse que é melhor. esse que não sabe nada, do que aqueles sabidões lá que estão me enchendo a paciência e foram lá e botaram para correr o PSDB. Hoje o PSDB não é nada em São Paulo. Onde ele é alguma coisa, mas não é nada. Ah, o Ciro Gomes, que tem chance de ganhar a eleição no Ceará, ele não está ganhando a eleição ou tem chance de ganhar a eleição porque ele é do PSDB. Ninguém está pensando nas ideias que o PSDB leva para o Ceará. Está todo mundo falando nas ideias que o Ciro leva. O jeito Ciro, o que o Ciro faz, o que o Ciro pensa, o que o Ciro acha. Não o que o PSDB do Ceará pensa. Não existe isso, né? Lá existem duas forças, Tasso e Ciro, dentro do que já foi um dia o PSDB. Se os dois saírem e forem para outro partido, pouco menefrega, porque não tem a menor importância, não, porque nada quer dizer nada dentro do PSDB. O que é espantoso, o que deixaram fazer com esse partido. A gente sabe o que chegou a ser o MDB no auge. A gente sabe o que chegou a ser, por exemplo, o PDS no auge. Mas o MDB, de alguma maneira, embora tenha ficado um partido cada vez menor, o MDB, é um partido que completa 60 anos, está aí na luta, na lida, está vivendo, está tocando a vida. O PSDB, ele foi da presunção máxima, somos o berço dos homens e mulheres públicos mais talentosos desse país, e de repente eles viraram o nada. Então, eu chamo a atenção para esse ponto, porque partidos são feitos de ideias. Quando eles não são feitos de ideias, quando eles não conseguem ter um motor, eles viram só um ambiente de conveniência local, que é no que se transformou o PSDB. Outro dia, num jantar com empresários e fazendo uma reflexão sobre a realidade partidária brasileira, o Gilberto Kassab chamou a atenção para essa característica dos partidos no Brasil, que outros especialistas e estudiosos falam sempre. No Brasil, você não tem partidos nacionais com ideias, você não tem pessoas que se juntam em torno de convicções. Você tem amontoados. Então, o partido do Kassab tem um pedaço que apoia o Lula, tem um pedaço que quer candidatura própria e tem um pedaço que apoia o Bolsonaro. E, no entanto, todos os pedaços vão receber emendas, todos os pedaços vão receber verba partidária. E assim eles vão vivendo. Os partidos querem fazer bancada, os partidos não querem mais construir projetos de consenso. Tanto é que você vê que o PT chutou uma aliança com o Flávio Bolsonaro, né, o PP, o União Brasil, até porque os dois formam a federação, também confirmou essa posição, porque não querem se expor. Preferem a neutralidade, porque isso é mais conveniente. Isso acontece com republicanos também. É mais conveniente para poder ter sucesso nas urnas, para deputado federal e para senador, e abocanhar aquele dinheirão das emendas gostoso que eles têm. Agora, os partidos têm bilhões e bilhões de reais, né? Se nós estamos falando, os partidos têm 60 bilhões de reais em emendas. O fim, esse ocaso do PSDB, esse partido que já teve quase 1000 prefeitos e hoje tem um pouco mais de 250, que já teve tinha três governadores agora, os três deixaram o partido, um deles a Raquel Lira, o outro Eduardo Leite. Esse partido que está minguando já dá para a gente colocar. Já dá para fazer, por enquanto, o obituário. Data de nascimento, 1988. Data do óbito, 2026. O partido que chegou ao fim, né? Pode até renascer, como eu falei, mas vai ser bem complicado e fica registrado. E daqui a pouco a gente volta para falar um pouco do IDEB, das novidades também do IDEB. Eu não sei se você concorda ou discorda, mas essa é a opinião que eu tenho sobre o assunto.
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17: E já mudou. Muito bom dia, excelente manhã, ótima quinta-feira, 6 de agosto de 2026. Utilidade pública, prestação de serviço, trânsito, estradas, previsão do tempo, futebol. Eu avisei: jogo é jogado, lambari é pescado. Ficaram aí os tricolores ontem tirando uma onda, que tava no papo a classificação contra o Vasco. Eu respeito muito o Fluminense, a minha filha é atleta da natação do clube, eu até torço quando ela tá nadando, mas tem que respeitar o pai, né? O pai de uma atleta tricolor.
16: Já começa provocando. Ué.
17: Fala, José Paulo Sobral, tudo bem?
16: Tudo bom, bem, Mário Dias Ferreira, bom dia pra você, bom pros dia. Nossos ouvintes. Você conseguiu ficar acordado, cara, pra ver o jogo?
17: Cara, quase que eu não vi, eu fui dormir antes do jogo, eu tava tão cansado que deu umas 7:30, eu desmaiei, acordei com a galera gritando que o Vasco tava jogando bem pra caramba, classificado aí, o Fluminense tá fora da Copa do Brasil de novo, mas no Campeonato Carioca deu o Fluminense, é assim, cara, rivalidade. Tem fases que, e o Vasco tem uma ampla vantagem contra o Fluminense. Mas daqui a pouquinho a gente fala sobre isso, tem duas mensagens chegando agora, cara, no WhatsApp, você me mostrou aqui uma, a outra tava, a gente tava escutando junto, antes de você colocar a nossa live no ponto, tem poste pegando fogo na Avenida Brasil agora, né?
16: Isso, pois é, começando com a mensagem do Renato Gama.
18: Bom dia, Band News. Bom dia a todos. Renato Gama aqui falando. Avenida Brasil, sentido centro, pista do canto. Poste em chamas, em frente à estação do BRT Vigário Geral, em frente à loja Vigore. Pista da direita, pista do canto, sentido centro, poste em chama. Não tem equipes de socorro no local ainda. 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
16: Outro áudio é do Fabiano.
19: Bom dia, Band News. Bom dia. Ouvinte Fabiano falando, saindo aqui de Vista Alegre, Irajá, pegando a Avenida Brasil, sentido Paraíba do Sul. Pessoal, é só um alerta aqui. Em frente à estação de Vigário Geral do BRT, sentido centro, tem um poste pegando fogo e logo mais à frente, um motociclista caído na pista central, tá? Aparentemente o motociclista está bem, tá conversando ali com a pessoa do acidente, aguardando, acho que o socorro chegar, então tá um pouquinho engarrafado, né, já nesse horário, às 4:47, ok? Mas espero que tão logo seja resolvido. Um abraço a
17: todos. Um abraço.
19: Bom dia.
17: Tomara que tenha sido resolvido, já são 5:03, mandou mensagem agora há pouco pra gente. Também, agora nessa madrugada, finzinho de madrugada, um ouvinte falou de uma situação que aconteceu, a queda de uma árvore no acesso ao Cristo Redentor, foi levar um passageiro. Quem é, Zezinho?
16: O Vilmar que mandou aqui pra gente a informação.
20: Band News, bom dia. Bom dia. Aqui é o Vilmar, taxista, quero fazer um relato aqui. Eu vim trazer um passageiro aqui na em cima do Corcovado, que ele é guia turístico, aí ele sobe para esperar os clientes dele aqui em cima, agora 4:30 mais ou menos, e subi, quando eu tô deixei ele lá em cima, que tô descendo, dou de cara com a árvore, caiu uma árvore atravessando, interrompendo a estrada, tá? E o cara, o rapaz caiu de moto e tudo, aí tá, vou mandar enviar a foto dele aí. É, rapaz, é aqui subindo pro. Subindo aqui na subida, né? Passando aqui pra chegar lá em cima no Corcovado, lá nas vans. Entendeu? A árvore tá caída aqui, ainda não vieram tirar ainda, não. Eu tô aqui preso aqui, não posso descer.
17: Caramba.
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17: Olha só, que coisa. E essa árvore caída, pelo menos aquele aviso daquela ventania braba que ia ter um vendaval. Não vou dizer que foi alarme falso, mas foi um comunicado preventivo. Vou tocar, pelo menos, né, usar essa palavra, porque a gente estava aqui às 5:05, 24 horas atrás, nesse exato momento. E aí chegou no nosso celular, a gente mostrou aqui para quem estava acompanhando ontem. Maria Rita Nader, a cidade ainda está naquele protocolo 2, que foi colocado anteontem à noite, que podia ter uma situação perigosa com rajadas?
1: O município do Rio de Janeiro retorna ao estágio 1 na noite desta quarta-feira. O nível que podem ocorrer pequenos incidentes, mas que não interferem de forma significativa na rotina do cidadão. A informação foi divulgada pelo Centro de Operações e Resiliência da Prefeitura do Rio. Na manhã desta quarta, a Defesa Civil chegou a emitir um alerta de vento forte. O comunicado foi enviado a moradores por volta das 5 horas da manhã, via SMS. Segundo o Alerta Rio, um sistema de alta pressão permanece influenciando o tempo no município. Nesta quinta-feira, há previsão de chuva fraca a moderada a partir do final da tarde.
17: E daqui a pouquinho a gente traz a previsão completa para hoje. Sobre vento, o pessoal ficou assustado ontem, obviamente, e hoje já deve ter participação aí sobre isso.
16: Tem mensagem do Azul.
21: Bom dia, Mário. Bom dia, Zezinho.
16: Bom dia.
21: Aqui quem tá falando é o Azul, saindo do Parque Dourado com 20 graus e alegre porque o alerta de ventania ontem não se concluiu. Foi bom pra nós, né? Mas nos deixaram assustados.
17: É.
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17: Tem mais ouvinte?
16: Mauro Secon.
22: Bom dia, meu amigo Mário.
17: Bom dia.
22: Saudações, Vascaína.
17: Saudações.
22: Bom dia, Zezinho.
16: Bom dia.
22: Mauro Secon, Ilha do Governador. É amanhecendo dia 21 graus, não venta, também não chove. Bom dia a todos.
17: Valeu, um abraço para você. Daqui a pouquinho a gente fala mais sobre o tempo. Agora, vamos para um caminho que o Mauro Secon fez muito tempo antes da merecida aposentadoria, que era Dutra, Linha Vermelha. Zenon tá por aí?
16: Tá por aqui. Fala, Zenon.
17: Bom dia.
23: Bom dia, Mário. Bom dia, Zezinho.
16: Bom dia.
23: Aqui é Zenon, de Nova Iguaçu. Saí de Nova Iguaçu, acessei a Presidente Dutra, aqui tô na pista sentido centro, tô na pista central. O trânsito tá bom, até a pista lateral que costuma estar condicionada, hoje tá andando bem, tá? Então vou acessar a linha vermelha ainda, não sei como tá a linha vermelha ainda, estou me sentindo ao céu. Mário, saudações Vascaína, Mário,
17: eu avisei ontem, meu querido.
23: Que o Vasco ia ganhar do Fluminense, mano, Valeu, Mário. Um abraço aí.
17: Um abraço pra você.
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17: Vamos lá.
23: Qualquer coisa que acontecer no trânsito, eu volto a informar de novo.
17: Boa.
23: Tá bom? Um abraço.
17: Um abraço. Ele tá na Dutra, perguntou, não sei como é que tá a linha vermelha. Já tem ouvinte aí falando como é que tá.
16: Tem. Esse ouvinte que mandou da linha vermelha passou também pela Dutra, não é isso?
17: Bruno Ramos, né? Ele falou de pisca-pisca.
16: Exatamente.
17: Isso? Tá tudo escuro.
24: Alô, Mário,
17: tudo.
24: Zé, alô, ouvinte da Rádio Band News FM. Bom dia, bom dia.
17: Yeah.
24: Bruno Ramos aqui de São João de Meritinhas, saí de Pilates Teles. Peguei a rodovia Presidente Dutra. Por enquanto, tranquilo. Estou nesse momento na linha vermelha. E olha, quando você pega a linha vermelha, saindo da Dutra, o início da linha vermelha, gente, tá um apagão total. Um apagão, uma verdadeira treva. E assim, vai até a altura de Caxias. Gente, isso é todos os dias, né? Fora que algumas lâmpadas parecem que estão tirando foto. E aí começa a piscar sem parar. Isso já na altura de Caxias. Mas fica aqui mais um reforço para que consigam resolver essa situação, né? Mas vamos lá. 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
17: Daqui a pouquinho a gente volta a falar da linha vermelha, tem muita gente falando sobre isso, mas antes, girando, a reportagem Luiz Valci.
25: A Polícia Civil prende nesta quarta-feira um líder religioso acusado de abusar sexualmente de homens e mulheres em um centro espírita. Leonardo Campelo Ribeiro, de 57 anos, foi localizado na Taquara, na zona sudoeste do Rio. Contra ele, havia um mandado de prisão condenatória pelo crime de violência sexual mediante fraude em série. O preso atuava como líder religioso em um conhecido centro espírita na Ilha do Governador, na Zona Norte. Marcelo Antônio Marques Prazeres também foi preso pelo mesmo crime. Segundo a Polícia Civil, Leonardo, que já havia sido preso em março desse ano, utilizou por cerca de 10 anos a posição de liderança religiosa para convencer frequentadores do local a praticar atos libidinosos sob a promessa de que a prática traria benefícios espirituais.
2: Operação Contenção João Boeri.
3: Os criminosos do Comando Vermelho que dominam a comunidade do Falé Fogueteiro na região central negociavam com seguradoras a devolução dos carros roubados mediante pagamento ao tráfico de drogas. A informação consta na denúncia do Ministério Público após investigação da Polícia Civil identificar o esquema criminoso. Na manhã desta quarta-feira, a polícia deflagrou mais uma fase da Operação Contenção no Falé Fogueteiro para cumprir 98 mandados de prisão. Logo nas primeiras horas do dia, os policiais flagraram traficantes usando maceteira para fazer disparos em um dos acessos à comunidade. Segundo a investigação, a organização voltada ao tráfico de drogas passou a operar como uma verdadeira empresa, atuando em roubo de carros e de cargas para ampliar a própria estrutura.
17: E também teve operação na Maré, Giovana Guitarrari.
4: Dois criminosos são presos enquanto tentavam retornar ao Parque União, no Complexo da Maré, na zona norte do Rio, após operação da Polícia Militar na região. O caso aconteceu nesta quarta-feira. Alex Ramos Gregório, vulgo Melão, integrante da facção Comando Vermelho, e Wagner da Silva Brito, que realizava sua escolta, foram presos pela Polícia Civil. Segundo as investigações, Alex era um dos principais braços de Vando da Silva Costa, o Macumbinha, chefe da organização criminosa na região serrana. Na comunidade da Nova Holanda, agentes encontraram uma gráfica clandestina que produzia dinheiro falso. Segundo o major Maicon Pereira, porta-voz da corporação, os criminosos comercializavam dinheiro por mensagens.
5: Essa gráfica era utilizada para produzir cédulas falsas, que são comercializadas principalmente nas redes sociais e grupos através de aplicativos de mensagens e enviando, obviamente, por meio de correios ou serviço de entregas. É mais uma ação da Polícia Militar que é feita no dia de hoje contra a facção Comando Vermelho.
4: Nesta quinta-feira, a Polícia Militar também realizou operações nas regiões de São Gonçalo, na região metropolitana, Vila Kennedy, César Maia, Coroado e Fontenela, na Zona Oeste, e Juramento, na Zona Norte. Na comunidade do Coroado, as equipes encontraram uma mochila abandonada com um farto material entorpecente, duas granadas artesanais, um simulacro de pistola, uma maquininha de cartão e um rádio comunicador. Ao todo, quatro criminosos foram presos e dois fuzis foram apreendidos, além de um detector de drones e grande quantidade de drogas.
17: Seu caminho. A atualização da Avenida Brasil agora há pouco na abertura do jornal, Renato e o Fabiano informavam, um poste estava em chamas, à altura do BRT Vigário Geral. E a situação agora, hein?
2: Mensagem do Pereira.
6: Bom dia, quem vos fala, Pereira. Passando aqui na altura de Parada de Lucas, em frente a Vigório, não tem poste nenhum mais pegando fogo e não tem motoqueiro também na pista caída, tá? O trânsito é intenso devido à bifurcação para a saída para o Washington Luiz. Voltando ao informe aí, tá? Uhum. O engarrafamento que está aqui na altura da Avenida, da Avenida Brasil, na altura de Parada de Lucas, é devido a dois carros enguiçados na pista central, bem na entrada da bifurcação que dá acesso ao Washington Luiz, ok? Um abraço aí.
2: Tem mais ouvinte falando sobre linha vermelha, hein, Mário? Vamos com a participação do Charleston.
7: Bom dia, Mário Dias Ferreiras. Bom dia, Zé do Zap.
2: Bom dia.
7: Aqui é o Charleston de Duque de Caxias, subindo para a Zona Sul do Rio de Janeiro, Leblon. Só para informar que a linha vermelha aqui, na primeira parte, tá toda sem luz, tudo apagado. Isso é perigoso. Um carro enguiçar aqui e as pessoas que vêm atrás não atentar e colidir, entendeu? Então só para alertar aí que a linha vermelha está sem luz. Então fique atento aí para não ter problemas futuros. Em um segundo tudo pode mudar. Um bom dia a todos.
17: Bom dia, quem mais?
2: Ivo Oliveira.
26: Bom dia, Mário. Bom dia, José Paulo. Aqui, Ivo Oliveira.
2: Bom dia.
26: Como sempre, saindo da Baixada Fluminense, sentido Zona Sul. Passar um panorama da iluminação da linha vermelha. Ela continua no escuro da Dutra até Duque de Caxias. E agora temos mais um trecho da Washington Luiz até a Ilha do Governador. Há uma extensão imensa sem iluminação. Praticamente 50% da linha vermelha está no escuro. Agora, Mário, queria deixar uma observação sobre esse sinal que foi enviado ontem pela Defesa Civil. Eu acho que esse sinal não deveria ter fronteiras. Não chegar só até os celulares. Eles têm que aproveitar sinal de rádio, sinal de televisão. Tem muita gente que não tem telefone celular. Em lugares que não chega também o sinal do telefone celular, mas chega a rádio e chega o sinal de TV. Seria uma boa ideia eles tentarem fazer dessa forma também. Aqui na Taufo de Paiva, a temperatura é de 25 graus. 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
17: É, e é por isso que é o nosso papel informar a utilidade pública, o rádio, né? O maior companheiro, como diz José Carlos Araújo, o garotinho, narrador, campeoníssimo, né? É, sensacional, com frases maravilhosas. E a gente tá aqui nessa missão, cara. Eu acho até que tem muita gente com celular. Não todos, né? Mas televisão ontem, alguns ouvintes falaram que receberam por Facebook, por rede social, por SMS. Então, assim, essa comunicação ela tem melhorado? Tem falha? Tem ainda, né? Mas ontem foi divulgado com uma certa antecedência, não aconteceu aquilo que aconteceu na quarta-feira anterior, que não houve o aviso. Né? Então, esses alertas, essas chamadas têm que ser feitas mesmo. Eu acho que tem que ser feito mesmo quando não se confirma. E agora a expectativa é que fique mesmo para amanhã, porque hoje é predomínio de vento moderado, rajada isolada, forte até 60 km por hora, principalmente no período da tarde. Amanhã também, mas na zona oeste, sudoeste, segundo o sistema Alerta Rio, calor continua, temperatura variando de 35 a 17 graus, baixa umidade relativa do ar continua com valores 20 a 30% no período da tarde, céu parcialmente nublado, anublado, previsão de chuva fraca, moderada, isolada no período da tarde. Essa é a previsão para hoje, segundo o sistema Alerta Rio, como você ouviu agora há pouco no giro de manchetes com a Sofia Malak. O Rio de Janeiro ontem à noite, às 8 horas, voltou ao estágio 1, estava no estágio 2, que é mais preocupante com relação à possibilidade, né, de ter ocorrências na cidade. Aqui no nosso WhatsApp, só mandar aqui uma mensagem, mandar um alô pro Flávio Costa, disse que passou ali pelo Norte Shopping, tava marcando 23 graus e lembra, como toda terça e quinta, hoje, treinamento de ciclistas, aterro do Flamengo fica fechado, né? E também a reserva até as 5:30 da manhã para passagem de carros, para a galera poder pedalar à vontade. Tem muita gente interagindo aqui também sobre o tempo e mandando aquele alô, dando aquele bom dia, sempre caloroso no início da manhã, no nosso jornal. Eu costumo ler aqui as mensagens pelo chat, a Regina tá aqui com a gente, a Sumaia de Teresópolis, ontem disse que ia torcer contra o Vasco, né?
2: Foi.
17: Não adiantou nada. Em Pilares, 21 graus, saudações vascaínas pro Marcelo Lino, também escreveu aqui, Vilmar Zanetti, 16 graus em Criciúma, Santa Catarina, Agripina, vascaína toda contente também, 22 graus, o Rio é Vascão na Copa do Brasil, Edu Couto também tá todo animado.

0: gente também, a Nívia interagindo aqui no chat, o Ricardo Paiva mandou mensagem aqui, quero saber se você, e só da Vasco, disse aqui a Nívia, se você tem mensagens aí também pra gente poder compartilhar.
1: Tem mensagem do Marcelo Lino.
2: Vai. Bom dia, Mário, bom dia, Zé do Zap, aos amigos Marcelo. Da Band News FM, aqui quem fala é Marcelo Lino de Pilares, em Pilares 21 graus. É, Mário, saudações vascaínas, saudações vascaínas. Agora espero que na próxima fase da Copa do Brasil a gente pegue o Flamengo.
0: Só se for no que vem.
2: Ai, ai, eles não tão. Ai, ai, ai.
0: Mas vou te falar, o Marcelo tá provocando, provoca quem tem que provocar, hoje não é dia de provocar os caras que não estão nem aí, e eu vou dizer aqui, ó, chegou a mensagem da, foi a própria Lídia, falou aqui, ó, apesar de ser rubro-negra, parabéns ao Vasco, é isso aí, cara,
1: é isso, o espírito é esse,
0: o espírito tem que ser esportivo, e o Vasco se classificou ontem no Maracanã, com um público muito melhor que na primeira partida, que terminou 0-0, acho que passou de 50 mil. Acho que tinha 53 mil vendidos antecipadamente. Depois eu não vi o final, Zezinho. Mas o Vasco abriu o placar com o Brenner. Eu quero saber quem é que já tá na fila do perdão pra pedir desculpa pelas críticas ao Brenner, que fez um golaço, depois ampliou o placar no segundo tempo, quando o Fluminense veio avassalador. O Vasco fechou o primeiro tempo com 1-0 esse golaço dele. Achei até que o Fábio, pela categoria que tem, podia ter encostado na bola, porque o Fábio é um goleiraço e o chute foi forte, mas foi no meio, foi assim, no meio mais pro cantinho, né? E aí depois, no segundo tempo, o Fluminense veio pra cima no contra-ataque, na correria do Andrés Gomes, um cruzamento pela direita, e o Brenner foi lá e fez aquele gol de típico centroavante, de artilheiro. E aí, meu amigo, eu vi uma montagem, acho que foi no Globoesporte.com, se não me engano, que botou lá o Brenner e embaixo aquelas cenas antigas de quem ficava no entorno do Maracanã pra comprar ingresso, hoje é tudo online, né? Falou, quem é que tá na fila? Qual vascaíno que tá na fila do perdão? Tem aquela frase também, acho que Cantarelli, né, do Charla, eu nunca Sim. critiquei, né? O cara meteu 2 gols, agora, será que ele desencantou pra sempre? Ele tava devendo pro Vasco. Já pagou com juros e correção monetária? Pelo menos por ontem, valeu, né? E o Fluminense depois chegou a fazer 2-1, Martinelli, você viu, cara, o cruzamento do Hulk que entrou no segundo tempo. Isso. E aí o Zubeldia colocou a tropa da antiga, né? Botou Hulk, botou Cano, infelizmente o JK se machucou. O Ganso, que não vinha jogando, entrou no lugar do Lúcio e entrou também. Aí botou aquele time 40 a mais ou ali quase, né? O Fluminense tem muitos jogadores de categoria, mas muita galera experiente, tem que ter uma mescla. Tanto é que o Samuel Xavier tá no banco pro Guga, que é um cara com mais disposição, mais novo. E até acho que tecnicamente o Samuel é melhor. Mas depois o Pumita entrou no finalzinho no lugar do Andrés Gomes e fez o gol pra fechar o caixão 3-1. O Adson cruzou, também entrou no segundo tempo. O Vasco já tá com a cara do Pedro Emanuel. Esse português, treinador, Zezinho, chegou muita desconfiança, mas ele tá arrumando o time, cara. Não sei se vai ser sensacional. O Vasco ainda tá na zona de rebaixamento do Campeonato Brasileiro. Em Copas é uma motivação, é diferente. Um time que às vezes tecnicamente é um pouquinho inferior, mas não tanto assim, tá? Eu acho que é bem nivelado com o Fluminense. E queria deixar um abraço pra um ex-jogador, agora comentarista da GETV, Rafael Sobis, né? Rafael Sobis.
1: Né?
0: Que ele falou que o ataque reserva do Fluminense era muito melhor que o titular do Vasco. Eu quero saber o que ele deve estar pensando agora, aquela cara de tacho que ele deve estar, porque o que o ataque reserva do Fluminense com o Soteldo que entrou ontem, com o Cano, com o Hulk e o reserva do Vasco, Brenner, fez 2 gols. Futebol, meu amigo, é assim. São altos e baixos e tem que respeitar. A camisa pesa, são 2 camisas pesadas, mas a sequência que o Vasco vinha, e desmoralizado na zona de rebaixamento, o próprio torcedor tricolor ontem aqui, falando que ia ganhar, ia passar o rodo, clássico não tem essa, tem que respeitar.
1: Fala. É uma caixinha de surpresa, né?
0: Uhum.
1: Algum recado para mais alguém?
0: Já dei todos. Um beijo a todos os tricolores. Respeito máximo. 5h22. Você quer mais alguma coisa? Você tá querendo me provocar?
1: Eu vou ouvir agora aqui, rapaz, o áudio de um tricolor que ontem mandou mensagem aqui, então, que foi tá o Ian Papa.
0: Ele coloca, mandou aqui agora. Coloca.
3: Bom dia, Zé Paulo.
0: Bom dia.
3: Jesus, agora 16 graus. Mário, um tricolor

0: dando saudações vascaínas para você. Eu não vi o
1: Valeu.
0: segundo tempo, mas com certeza foi merecida, né?
1: Foi, pô.
0: Vitória, assim, avassaladora. E o Fluminense que vai procurar onde é que ele esqueceu o bom futebol que vem praticando antes da Copa do
1: É
0: Mundo.
1: verdade, isso é
0: Band
1: verdade.
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1: reconhecimento de um rubro-negro, tá? Ricardo Paiva, Vasco, rei das Copas. É isso, cara. Futebol, meu amigo, não tem essa. Agora vamos falar, vamos sair de Copa, vamos falar de Olimpíada? Porque ontem a gente falou aqui dos 10 anos, né? Da Olimpíada Rio 2016. E o Guilherme Faria trouxe uma reportagem especial, falou dos títulos, das conquistas. Mas hoje, Gui, eu quero que você fale sobre legado. O que que teve de legado? O que que tá deixando a desejar? O que que melhorou? O que que não melhorou?
2: Escolas, parques públicos, arenas esportivas. 10 anos depois, como estão as instalações construídas para os Jogos Olímpicos Rio 2016? A Band News FM conversou com especialistas para entender como o chamado legado olímpico tem sido sentido pela população. O cenário já é bem diferente do observado 5 anos atrás, quando a reportagem encontrou estruturas predominantemente abandonadas. A proposta de reaproveitar materiais e dar novo uso aos espaços do Parque Olímpico, onde boa parte dos eventos esportivos aconteceu, demorou a ser posta em prática. Mas hoje, finalmente, o legado dos jogos já pode ser visto em diferentes pontos da cidade. A Arena do Futuro, por exemplo, foi desmontada e teve o material reaproveitado na construção de 4 escolas da rede municipal, inauguradas na Zona Oeste em 2024. Já as estruturas de aço do Centro Internacional de Transmissão foram usadas na construção do Terminal Intermodal Gentileza, inaugurado no mesmo ano na zona portuária. Para o advogado especialista em direito desportivo Pedro Trengrause, o legado dos jogos está sendo cumprido.
3: O Rio de Janeiro tem hoje instalações esportivas de primeira qualidade e consegue receber eventos esportivos do primeiro nível. E isso também é muito importante, porque a cidade, com esses eventos esportivos, consegue ampliar o turismo, a geração de emprego, a geração de renda, esse legado de infraestrutura.
2: O total investido nas Olimpíadas Rio 2016 foi de cerca de 43 bilhões de reais, divididos entre o poder público e a iniciativa privada. A promessa na época dos jogos era de que os espaços fossem reaproveitados para diferentes finalidades, a fim de evitar a existência dos chamados elefantes brancos. Outros espaços usados nas competições seguem de pé, mas com novas funções. A Arena Carioca 3 foi transformada em escola pública. A Arena 2 está sendo adaptada para receber o IFRJ. Já o velódromo serve hoje para receber atividades esportivas gratuitas e competições oficiais, além de sediar o Rio Museu Olímpico. Atualmente, o espaço passa por obras de reconstrução da cobertura, atingida por um incêndio em abril deste ano. O serviço, que não impacta o funcionamento das atividades no espaço, deve ser concluído ainda em 2026.
4: Quando a gente olhou a imagem de madrugada, 5 e tanto da manhã, a gente falou: cara, ferrou, consumiu tudo, já era. Vai lamber inteiro aquele velódromo que custou algo como 140 milhões de reais, minha gente.
2: Se as estruturas físicas demoraram a receber atenção após os jogos, com o meio ambiente não foi diferente. A promessa de despoluir 80% da Baía de Guanabara até o início das competições em 2016 esteve longe de ser cumprida. As mudanças na qualidade da água só começaram a ser sentidas nos últimos anos, a partir do leilão da SEDAI, que aconteceu em 2021. Para o biólogo Mário Moscatelli, a melhora nos padrões de qualidade da água da Baía de Guanabara tem sido percebida.
5: Nessa mudança, nós temos um salto qualitativo que eu diria que, pelo menos desde que eu acompanho esse assunto, eu diria por volta de 1989, eu nunca tinha visto, nunca tinha acompanhado esse salto qualitativo em termos de recuperação ambiental.
2: Um dos exemplos de melhora na qualidade da água da Bahia é a Praia do Flamengo, na Zona Sul. No ano passado, o mar esteve próprio ao banho em mais de 90% dos boletins de balneabilidade emitidos pelo INEA, o melhor resultado desde a realização dos jogos. O presidente da concessionária Águas do Rio, Anselmo Leal, explica que a melhora na balneabilidade é resultado do trabalho de retirada e tratamento de esgoto, que antes se misturava à água da praia.
6: Depois desses quase 5 anos de concessão, nós tiramos mais de 4 bilhões de litros de esgoto por mês na Baía de Guanabara. Então, a gente olhando agora Praia do Flamengo Balneável, Praia de Botafogo Balneável, Praia da Bica Balneável, todas as praias da Ilha de Paquetá Balneável vêm desse processo de coletar o esgoto e tratar.
2: Com as intervenções já realizadas, banhistas flagraram diferentes espécies de animais na Baía de Guanabara nos últimos anos, entre elas baleias, golfinhos, arraias, o polvo pigmeu e a tartaruga verde.
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1: E agora tem destaque de estrada, importante acidente aonde, hein?
8: Na Serra de Petrópolis, mensagem do Fabiano.
9: Bom dia, Band.
1: Bom dia.
9: Ouvinte Fabiano novamente falando aqui, já passando aqui na Serra de Petrópolis, sentido Juiz de Fora, na altura do quilômetro 92, faixa da esquerda, interditada devido a um acidente com um caminhão, ok? Tá perigoso porque tá bem em cima da curva. A concessionária já tá no local, mas eu acho que tá meio mal sinalizado, porque a sinalização só tá em cima do acidente, não tá antes da curva. Então, geralmente as pessoas sobem ali, essa hora o trânsito tá tranquilo, sobe um pouquinho acima da velocidade. Tome muito cuidado ali. Tá bom? Um abraço a todos aí, mais uma vez.
1: Ainda mais que tá escuro. Um bom dia, saudações de vascaínos. Valeu, saudações. Quilômetro 92, sentido Serra, né? De quem tá indo para Juiz de Fora. Um caminhão na faixa da esquerda, em cima da curva, mal sinalizado pela concessionária, segundo o Fabiano, na Serra de Petrópolis. Que dá tempo de mais um destaque, hein, cara?
8: Marcelo.
10: De encontrar aqui uma situação que é importante alertar os motoristas. Na alça de acesso da linha amarela para a linha vermelha, no sentido Fundão, já na Ilha do Fundão, praticamente, tem um carro enguiçado. E tem uma curva muito fechada e realmente a visualização desse veículo é bastante difícil. Então, pessoal que vai acessar a linha vermelha já indo para a Ilha do Governador, cuidado, tá? Esse carro está parado do lado esquerdo. Então tá bastante perigoso. Bom, no mais, um excelente dia para todos. Forte abraço. Fiquem com Deus.
1: Valeu, um destaque de trânsito. E para fechar?
8: Sobre a Avenida Brasil, que o ouvinte passou há pouco, o poste já não estava mais pegando fogo. Outros dois ouvintes mandaram mensagem aqui pra gente, falando que realmente os bombeiros estavam atuando ali no local já e já.
1: Vigário geral, né?
8: O André Miller, entre esses ouvintes que mandaram aqui pra gente. Então, já sem fogo ali no poste na Avenida Brasil agora.
1: E caminhão enguiçado em Brás de Pina, uma faixa da pista lateral ocupada na Avenida Brasil, passarela 18. Essa é a situação no sentido centro. Informa a Sete Rios Centro de Operações.
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11: Alô, Rio de Janeiro. Bom dia pra vocês, meninos.
1: Bom dia. Bom dia. Tudo bom? Tudo certinho?
11: Bom dia, gente. Tudo certo?
1: Tudo ótimo, beleza. Aqui no Rio de Janeiro, nesse momento, 24 graus, está até abafado, sabe? Hoje, máxima prevista de 35. Já começa a previsão de chuva no período da tarde, de forma isolada, de acordo com a previsão do sistema Alerta Rio. Hoje, com possibilidade de vento, ontem chegou aquele alerta extremo, né? Que a gente falou severo, às 5 horas e 5 minutos, mas às 8 horas da noite, a cidade voltou ao estágio 1, porque pode ter vento. Mas não um vento tão forte como era esperado. Não se confirmou, mas pelo menos o aviso foi feito. Melhor do que não deixar a pessoa preparada, despreparada, apesar de que algumas pessoas questionam, né, Luana? Não sei aí também, quando vem esse aviso e não se confirma, começa com essa informação, deixa todo mundo preocupado. Eu particularmente, eu acho melhor manter a pessoa atenta ao que pode acontecer, até porque é uma previsão
11: É uma previsão, exato.
1: Não é uma precisão, né? Mas deixar todas as equipes mobilizadas, inclusive das concessionárias,
11: com
1: né? Porque tivemos muitos problemas com o fornecimento de luz e vi até nas redes sociais da Light falando sobre essa possibilidade de vento, dizendo que as equipes vão estar de prontidão. Espero que seja, que não demore tanto para resolver como na semana passada. Como é que tá o panorama aí por São Paulo? Agora sem chuva aqui, só o tempo bem quente mesmo, 24 graus, tá abafado.
11: A gente se surpreendeu porque acordamos e saímos de casa com pistas molhadas. O nosso ouvinte aqui falou que por volta de meia-noite e meia, uma hora da manhã, choveu. Mas agora não. Mas estamos já incluídos nesse sentido de susto, de um pouco de receio, atenção, por conta desse vento, dessa frente fria que está vindo com muita força aqui em direção ao sudeste, pegando primeiro São Paulo antes do Rio. E aí o governo de São Paulo já instalou um gabinete de crise para monitorar essas condições climáticas dos próximos dias, em especial com possibilidade de ventos. até 100 km por hora. Então as autoridades passam a acompanhar a situação com mais atenção a partir de hoje, com previsão de funcionar até sábado, e nesse período essa frente fria que está chegando do sul do país deve afetar o estado. É um cenário que é influenciado pela chegada de um ciclone bomba proveniente do sul do país. O porta-voz da Defesa Civil do Estado de São Paulo, Maxwell Souza, alerta que a maior preocupação é justamente com o vento. Vamos ver ele.
12: Semana passada bateu 111 em Itaém. E aí foi aquele estrago, né? Tivemos, infelizmente, 3 pessoas que perderam a vida e muitos problemas pelo litoral de São Paulo e interior também. A gente está prevendo um cenário parecido. Tanto é que nem chove tanto, a chuva não é o que nos preocupa. Realmente nos coloca em atenção redobrada, são os ventos. Por isso que a gente vai montar o gabinete de crise até sábado, o gabinete de crise montado.
11: É, e o governo do estado sempre reforça que essa previsão de vento é muito mais difícil de fazer do que a previsão de temporal, de chuva. Mesmo com a chegada de novos equipamentos para fazer essa medição, ela ainda é menos precisa do que outras que a gente já tem avançado na tecnologia. A Defesa Civil, então, prevê essas rajadas que podem atingir até 60 km por hora, tendo início por volta das 2 da tarde, aí acionando o alerta laranja. Aí, na sexta e sábado, passa para o alerta vermelho, em decorrência da previsão de ventos mais fortes. Entre as áreas do estado que devem ser mais afetadas estão o litoral paulista, faixa leste e regiões de serra, que é quando já começa a chegar aí pertinho do Rio de Janeiro. E a previsão é que a situação fique mais calma no domingo, quando as rajadas se deslocam gradualmente em direção aí a vocês, viu, gente? Então tá todo mundo meio aceso. É. O Arthur recebeu, né, também um alerta. Recebi. Em relação à eletricidade. Então,
13: sim,
11: um problema.
13: Aqui a Enel, né, mandou um alerta agora dizendo que montou um esquema especial, né, de prontidão, caso os ventos se confirmem, ventos de 70 km por hora, de acordo com o alerta da Enel aqui em São Paulo. E justamente porque a gente tem um histórico, eu ressaltava mais cedo, de que quando nós temos aqui ou observamos esses ventos, normalmente a gente tem queda de árvore. Uhum. E queda de árvore cai na fiação e aí a falta de luz e tudo mais. Até por isso no site da Enel há um sistema em que você consegue observar por tempo real a quantidade de domicílios, de clientes que estão sem energia, não só em São Paulo, mas em toda a área de atuação da empresa. Então a gente também monitora essa situação aqui em São Paulo para poder também ajudar os ouvintes, as pessoas que nos acompanham que estão sem luz, para tentar ajudar também a monitorar essa situação, que é sempre bem complicada numa cidade como São Paulo.
14: É, e hoje o tempo acordou, foi até uma surpresa aqui pra gente, chão molhado, rodovias molhadas, mas ainda não tinha vento, e apesar do chão molhado, das rodovias molhadas também, há um céu limpo, tinha uma lua muito brilhante no céu. Então a gente já deixa aqui o alerta também pro ouvinte que segue pro Rio de Janeiro, ali pela Dutra, o ouvinte que pega as rodovias que cortam região metropolitana e capital paulista, para tomar aquele máximo de cuidado, porque as pistas estão molhadas também.
1: É, eu tô vendo aqui pela Defesa Civil Estadual, porque ontem o que a gente recebeu do alerta severo foi do município, na capital fluminense. E aí o CEMADEM informou que essa aproximação da frente fria aqui no estado do Rio, deixando as equipes em alerta a partir das 2 horas da tarde de hoje até o dia 9, às 22 horas, que é domingo, né? Até domingo, o final do domingo. Então, assim, é mais ou menos o que vocês falaram aí sobre esse período, mas é aquilo. A gente já tem alguns ouvintes falando, né? E acabou de chegar aqui no WhatsApp, Zezinho, uma participação de um evento que já começa a ficar um pouquinho mais forte.
8: De repente, Mário, 3 áudios aqui de ouvintes falando sobre vento. A gente não tinha falado até agora, né? Mas de repente chegou a mensagem.
1: Diferentes pontos,
8: começando aqui pela Serra de Petrópolis com o áudio do Fabiano.
1: Região Serrana.
15: Bom dia, Band.
1: Bom dia.
15: Ouvinte Fabiano falando novamente. Eu acho que esse ventaval que estava anunciado ontem aí pela Prefeitura, Defesa Civil, deu uma calça riada, atrasou um pouco, porque aqui na Serra de Petrópolis, muito vento, muitos galhos na pista, e aqui tá ventando pra caramba. Abraço.
8: O Sérgio falou aqui da zona sul do Rio.
16: Bom dia. Deixa eu te falar. Copacabana e Botafogo. Já tem um ventinho já considerável. Não é aquela ventania toda, não, mas já tem um vento considerável. Bastante folha caída pelo chão, bastante coisa mesmo.
8: Então esses dois ouvintes já destacando também com galhos, né, folhas pela rua, o vento já aumentando.
1: Você
8: por
1: vê,
8: aqui.
1: Copacabana, Botafogo aqui pertinho da gente, mas lá pela orla já tá dando perceber, e na região serrana também. E com relação à dificuldade de saber, né, quando o vento vem muito forte, a prefeitura até anunciou no dia 31 de julho a compra de novos sensores de vento para as estações meteorológicas. A decisão ocorreu depois do vendaval da quarta-feira retrasada, né, não ontem, que teve aí ventos acima de 100 km/h. E aí eu vou falar alguma coisa, um detalhe aqui pro Arthur, que tá aqui com a gente, Arthur Covre. Nós temos um grupo de WhatsApp aqui para trocar informações, né, entradas e destaques em rede com as praças, né, Rio, São Paulo, Belo Horizonte e tal. E o Arthur, na tarde de quarta-feira, escreveu lá: tem um vento muito forte aqui em São Paulo, deve chegar aí no Rio. Cara, não deu 5, 10 minutos, Arthur. O que você falou foi o que aconteceu. Foi um vendaval, cara. Eu achei que dava tempo de eu dar uma corridinha. Eu falei, não, o Arthur não vai acertar assim precisamente. Cara, quase que eu fui levado pelo vento no aterro do Flamengo. E eu lembrei, a primeira coisa que eu me lembrei, veio a sua carinha na minha frente. O Arthur falando que ia chegar o vento.
8: A culpa
1: aqui
8: dele, se ele não tivesse falado.
13: E logo em seguida eu acompanhei as mensagens aqui no grupo, né?
1: Uhum.
13: E eu me surpreendi, porque eu falei, nossa, mas não achei que fosse tão rápido
1: pois
13: assim.
1: Pois é.
13: Não, foi muito rápido.
1: Foi muito rápido. Chegou muito rápido aqui, cara. Chegou muito rápido mesmo. Obrigado pelo alerta,
13: mas, né? Mas enfim.
1: Quando tiver o próximo, avisa.
13: Desculpa qualquer coisa.
1: A gente confia muito mais em você, tá? Você é o nosso alerta severo.
13: Mas eu também coloquei as minhas equipes de prontidão.
14: Né? Alerta severo, cover na área.
13: Eu aviso o pessoal do Rio que tá chegando, e a gente, o Rio de Janeiro, avisa o pessoal do Espírito Santo.
14: Isso, Salvador, vai subindo. Vamos fazer uma grande rede.
13: Exatamente.
14: Bom, gente, é isso. Amanhã a gente tá de volta a falar mais sobre essa previsão e também a nossa batalha cultural tão querida pelos nossos ouvintes.
1: Beijo, saudações de vascaínas.
8: Valeu.
1: Tchau.
13: Abraço.
1: Tchau.
14: Ah, garoto. Tchau, meninos.
11: Tchau.
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1: 5h40, José Paulo Sobral.
8: Vamos com mais um ouvinte falando sobre vento, hein? Agora no aterro do Flamengo.
17: Bom dia, Mário. Bom dia, Zé. Aqui do aterro do Flamengo também tem um vento bem considerado. Vê que tudo pode mudar, né?
1: É.
17: Valeu, Mário. Valeu, Zé.
8: Tem mais um áudio aqui, ó.
18: Vai. Bom dia, Mário. Bom dia, Zé. Giovanni de Guaratiba.
8: Bom, Giovanni.
18: Deixar o informe. Já tá um vento diferente. Já tá um vento diferente em Guaratiba. Acima do normal. É um vento diferente. Não é aquela brisa, nada. A temperatura tá alta, 25 graus agora.
1: Tá muito quente.
18: Mas o vento por aqui já tá diferente. Saindo, pegando meu trajeto. Agora, nesse momento, passando pelo BRT Mato Alto, direção à Penha. E qualquer coisa, atualiza. 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
1: A prioridade é para quem participa, mandou mensagem, vai pro ar.
8: O Ricardo agora falando aqui de Botafogo.
19: Bom dia, Mário. Bom dia, Zé. Quem fala, Ricardo Vigal. Tô chegando aqui em Botafogo agora, tá? Tá tendo um vento razoável aqui, tá? Tá ventando direitinho, tá? Tá chegando agora aqui. Esse vento aqui tá bem forte, tá? Um abraço. Com Deus aí.
1: Valeu. Por enquanto é isso. Razoável, mas já mostra que tá diferente, como disse o Giovanni, acima do normal em Guaratiba, aterro do Flamengo, Botafogo, Copacabana, Petrópolis. O Fabiano participou, o Sérgio também interagiu. É isso, você ouvinte, mandou mensagem, vai pro ar, tem prioridade. Tolerância Zero, nova fase na Orla, Daniel Henrique.
20: A terceira fase do programa Tolerância Zero foi iniciada pela Prefeitura nesta quarta-feira, contemplando 4 novas vias da Orla da Zona Sul do Rio. Nesta nova etapa, os trabalhos de fiscalização e ordenamento foram estendidos para as avenidas Nossa Senhora de Copacabana, Rainha Elizabeth e General San Martín e para a Rua Prudente de Moraes. O objetivo da medida da Prefeitura é eliminar crimes de oportunidade, reduzir os índices de roubo e furto e proteger o patrimônio e o transporte público, além de ampliar o ordenamento urbano da região. As ações seguem acontecendo 24 horas por dia do Leme ao Leblon. A prefeitura estima um prejuízo de R$ 655 mil por mês para o crime organizado, com a desarticulação da cadeia logística ilegal que atua na orla da Zona Sul.
8: O destaque da Maria Clara Vinhais.
0: A baleia franca que chamou a atenção de banhistas ao aparecer com um filhote nesta terça-feira próximo ao arpoador, na zona sul do Rio, estava presa a uma rede de pesca. A informação foi confirmada por pesquisadores do projeto Amigos da Jubarte, que acompanharam o avistamento durante um passeio de observações de baleias. A rede foi identificada na região da boca e da cabeça do animal por meio de fotografias feitas durante o monitoramento. Segundo os pesquisadores, o comportamento da baleia que realizava saltos repetitivos pode ter sido uma tentativa de se livrar do material. Os especialistas explicam que as redes de pesca são um dos principais riscos para esses animais e reforçam que a baleia franca é uma espécie ameaçada de extinção.
1: Noticiário policial Luiz Eduardo de Castro.
21: O responsável por levar fuzis do sul do país para a comunidade da Rocinha, na zona sul do Rio, é preso pela Polícia Civil. Alexandre Albara foi detido durante uma operação conjunta das Polícias Civis do Rio de Janeiro e do Rio Grande do Sul nesta quarta-feira. Ele foi localizado ainda em território gaúcho. Segundo a investigação, ele integrava um núcleo financeiro e logístico da quadrilha, ajudando a custear o transporte das armas e dando suporte à operação criminosa. A apuração começou após uma apreensão da Polícia Rodoviária Federal em abril de 2024 em Seropédica, na região metropolitana do Rio, quando foram encontrados dois fuzis calibre 7.62, uma espingarda calibre 12, carregadores e munições. A partir daí, os investigadores identificaram uma rota interestadual usada para abastecer criminosos ligados ao Comando Vermelho na Rocinha, que negociavam a aquisição dos armamentos via mensagens de celular.
22: R10, tá ligado? Bala de 62, pegou a visão? Tá saindo a 100 mil. E a Glock tá saindo a 17 mil, 9 milímetros. Isso daí é o parafal, 762, mano. Isso é o 762 fal, isso daí, irmão. Esse que eu tô falando contigo, que é 120, isso daí é o mesmo pique, é o mesmo pique, pai. Isso daí, se tu mandar vender, isso daí não vende uma porra, não vende numa porrada só. Os amigos é doido por esse fuzil, esses dois, esse que tu mandou SIG e esse 62 aí também. É brabo.
21: De acordo com a Polícia Civil, a organização utilizava linguagem cifrada, contas de terceiros, pagamentos fracionados e veículos adaptados para esconder os armamentos. Os criminosos também monitoravam barreiras policiais durante o trajeto entre os dois estados. Outros quatro investigados seguem foragidos. Eles também tiveram a prisão preventiva decretada e são procurados pelas forças de segurança, que continuam as diligências para desarticular toda a rede de fornecimento de armas para a facção criminosa.
7: Semáforos. Nem sinal.
1: Onde?
8: Vila Isabel, Rodrigo.
23: Bom dia, Band News. Bom Rodrigo, dia. Motorista de aplicativo por aqui. Passando por Vila Isabel, Barão de São Francisco, com Teodoro da Silva, sinal apagado. O movimento por enquanto aqui tá fraco, né, pelo horário. Mas daqui a pouco o movimento aqui aumenta e pode causar acidente. Barão de São Francisco com Teodoro da Silva, na esquina do Shopping Boulevard. 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
1: E tem mais ouvinte falando sobre vento.
8: Charleston, do Jardim Botânico.
24: Mário, Zé.
8: Oi.
24: Charles, novamente. Tô aqui no Jardim Botânico. Eu acho que essa previsão de ontem, de ventania, eu acho que foi pra hoje, hein? Porque
1: aí,
24: foi o mesmo, quase mesmo horário de ontem, 5 da manhã. Tô aqui no Jardim Botânico e muita rajada de vento. Árvores, entendeu? Já balançando bastante. E é isso aí. Tá dando aquela rajada aqui no vidro do carro. E não sei se seria pra ontem, não. Acho que é pra hoje essa ventania, hein? E é isso aí. 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
1: Vai entender. Aí ontem, 5 e 5 divulgou alerta severo, tava no estágio 2. Estágio 2 que foi na noite anterior. Aí na noite de ontem, 8 horas, voltou pro estágio 1. Disse que a ventania só ia vir mais pra amanhã, mas não tão forte. Já começa um monte de ouvinte participando, pra você ver como é que ainda é preciso ter mais equipamentos tecnológicos pra melhorar um pouco essa previsão. Mas vamos lá, que além do Charleston no Jardim Botânico, chegou mais mensagem.
8: Nivaldo, de Copacabana.
25: Bom dia, Band. Bom dia. Nivaldo, taxista aqui em Copacabana, tá ventando. Jardim Botânico, já tá um vento acima do normal. Eu acho que vai vir hoje, hein? Não foi ontem, mas vai ser hoje. Bom dia aí pra você.
1: Bom dia.
8: Em alguns lugares ainda sem vento, né? Os ouvintes ainda atualizando aqui pra gente, falando de outros pontos também. O Fernando falou que não venta na Barra da Tijuca e Recreio. Chegou um áudio aqui do Tony falando de Campo Grande.
1: E só um detalhe, tá? Antes do é um ouvinte de Campo Grande, né?
8: Sim.
1: Que a previsão para hoje do sistema Alerta Rio é de que essa ventania no período da manhã e tarde, com rajadas moderadas, podendo ser pontualmente fortes em pontos isolados, principalmente da zona oeste e sudoeste. Olha. Que é justamente onde você falou, na Barra sem vento agora, e em Campo pois Grande é. Também, sudoeste Barra, né? E agora é oeste,
8: sim.
1: Campo Grande.
8: Tony.
2: Bom dia, Mário. Bom dia, Zé. Bom dia, Band News. Aqui é o Tony, motorista de coletivo. Passando aqui no estado da posse, Campo Grande, cara, zero vento, tranquilo. Temperatura agradável, nem quente, nem fria, zero vento. Vamos que vamos.
1: Vamos.
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4: Olá, meu cinef, tudo bem? Já no circuito, o drama A Morte de Robin Hood. Novo filme com o ator Hugh Jackman. O conto, o justiceiro que tirava dos ricos para dar aos pobres, ganha uma nova versão, mais sombria e reflexiva. Na trama, Robin Hood luta mentalmente com seu passado, marcado por crimes e assassinatos. Depois de sobreviver por pouco à batalha que considerava ser a última, Robin fica gravemente ferido. Enquanto se confronta com os erros cometidos no passado e com as cicatrizes da briga, o lendário herói tem seus ferimentos cuidados por uma mulher misteriosa. Fora de combate, ele é obrigado a lidar com as consequências de sua história. Trocando a audácia heróica pela ultraviolência, esta abordagem sombria da alegre lenda de Robin Hood poderia ter um pouco mais de leveza. Mas acerta em cheio o alvo ao explorar a contraditória humanidade por trás de um herói popular. E lembrando que cinema é para ser visto dentro do cinema.
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8: Tem mensagem agora com Alexandre.
5: Bom dia, Marineus. Alexandre Ribeiro falando.
1: Bom dia.
5: Partido Senador Camará, aqui para Botafogo, em frente ao cemitério. Vim 40 minutos, tranquilo. Porém, chegando aqui agora, tá ventando, hein? As ruas cobertas de folha. Acho que o tempo vai virar.
1: Vai mesmo. A galera tá falando, tá avisando. Sim. Tempo virando, folha pra tudo quanto é lado, as árvores balançando. Já tivemos um caso lá da estrada de acesso ao Cristo Redentor no Corcovado, né?
8: Uma árvore caiu.
1: Será que foi por conta do vento? Provavelmente, né? O ouvinte que mandou mensagem pra gente foi levar um guia de turismo lá, que costuma ir toda madrugada, e mandou mensagem, foi o Vilmar. Motorista. Até o centro de operações te pediu aí as informações, né?
8: Eu encaminhei a foto aqui pra eles estão
1: averiguando aí. É. Tô de olho aqui no X do centro de operações pra ver se já tem retorno sobre isso. Se as equipes já foram mobilizadas. Que mais, Zé?
8: Tem mais um ouvinte aqui, ó.
1: Vai.
6: Bom dia, Band News. Bom dia, Mário. Bom dia, Zé do SAP, tá falando que é Fábio de São Gonçalo, saindo de São Gonçalo, direção de Niterói, pela RJ-104. Nessa hora, o trânsito tá uma uva, né? E em relação ao vento aí, aqui também tá zero vento, hein? De São Gonçalo aqui, creio também que Niterói tá a mesma coisa, zero vento. 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
1: Ontem eu passei um período da manhã, finalzinho da manhã, parte da tarde em Niterói. Não notei também vento, não. Tava bem quente, cara. Um sol ali no centro da cidade, um sol de rachar. Vamos lá, são 5 horas e 52 minutos.
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9: A computação quântica ainda é um sonho, mas a IBM promete ter dado um passo importante, Lorison.
10: Edu, é claro que a área mais quente da tecnologia é inteligência artificial, mas a gente precisa lembrar que tem uma outra área que está avançando, mas ela não avança com a mesma velocidade, até porque é uma área muito mais complexa, muito mais difícil, não está recebendo todo o dinheiro que a inteligência artificial está recebendo, né, Edu? Mas que tem potencial para ser talvez mais disruptiva, né, para usar a palavra da moda, do que a própria inteligência artificial, que é a computação quântica. Faz até algum tempo que a gente não volta a esse assunto, né, Edu? Nos últimos dias, a IBM, que é uma das empresas que tem apostado muito em computação quântica, é uma das empresas que está mais avançada nessa área, a IBM anunciou um passo importante no desenvolvimento da computação quântica. Que passo foi esse? Pode até nem parecer assim um grande passo, Edu, mas é um passo importante. Ela anunciou que conseguiu produzir resultados, né, de cálculos feitos pelo seu computador quântico, que são cálculos mensuráveis. Ou seja, um dos problemas que existem hoje, um dos problemas que os computadores quânticos enfrentam hoje, Edu, é que é muito difícil você garantir a taxa de erro. É muito difícil você controlar a taxa de erro dos computadores quânticos. Ou seja, eles erram muito. Como são cálculos muito complexos, cálculos muito, enfim, estratosféricos, é muito difícil você verificar se eles estão certos ou não. Mas a IBM anunciou que conseguiu diminuir a taxa de erro do seu computador quântico para índices mensuráveis, ou seja, ela consegue saber qual é a taxa de erro dentro da qual o computador quântico está operando. Esse é um passo super importante para que o computador quântico se torne alguma coisa usável, né? Porque por enquanto ele é só experimental. Não dá para ter alguma coisa que vá além do experimental se você não pode ter segurança no resultado daquilo que ele está te trazendo como retorno, né, Edu?
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1: 5h55. Quem participa agora?
8: Participação agora é do Bruno, falando da Via Light.
12: Bom dia, Mário. Bom dia, Zezinho. Queria pedir atenção aos motoristas que passem aqui pela Dr. Barro Júnior e Via Light aqui em Nova Iguaçu, porque tem um ônibus parado na faixa da direita, tá interrompendo ali uma faixa e atrapalhando o cruzamento e tá causando algumas retenções e muitos motoristas buzinando. Ao passar do ônibus, pude observar que tem um carro de polícia atrás com alguma aglomeração ali de pessoas, não sei o que houve, mas possivelmente alguma ocorrência policial. Bom dia, aqui é Bruno de Sá, sentido Barra da Tijuca.
1: Bom, polícia ali na região da Via Light, diz o nosso ouvinte, né?
8: Uhum.
1: Tem um ônibus parado, uma atitude suspeita que obviamente está sendo averiguada. Já a gente vai trazer mais informação. Giovana Guitarrari tem mais um destaque.
13: Um homem foi preso em São João de Meriti, na região metropolitana do Rio, durante uma operação da Polícia Federal contra crimes de abuso sexual infanto-juvenil. A operação Tutis Liberos 9 foi deflagrada nesta quarta-feira. Agentes cumpriram um mandado de prisão preventiva e um de busca e apreensão na residência do homem. O conteúdo do celular apreendido apresentou indícios de comercialização de material de abuso sexual de crianças e adolescentes por meio de mensagens em canais e grupos. Durante as buscas, os policiais encontraram em um novo celular do investigado imagens de abuso sexual infanto-juvenil. O homem foi preso em flagrante e encaminhado ao sistema prisional, onde permanecerá à disposição da justiça.
1: Tem mais participação chegando.
8: Ronald.
15: Bom dia, Band News. Meu nome é Roy, também Nova Iguaçu. Foi um acidente de moto no bairro Júnior, acidente de moto. Logo de madrugada ali na isso atrapalhando o trânsito. Acidente de moto.
1: Ah, isso aí complementa a informação do Bruno, que estava na Via Light com Barro Júnior, né?
8: Isso
1: que ele falou. Então foi um acidente de moto, por isso que tem polícia no local. Agora, será que tem polícia? É, porque de repente teve vítima, pode ser, ou se além do acidente houve uma ocorrência que está sendo averiguada. Essa que é a questão, Ronald, que a gente está checando aqui, nossa equipe vai se debruçar nessa apuração e daqui a pouquinho tem mais detalhes sobre isso. Diga lá, Zezinho.
8: Ponte Rio-Niterói agora.
1: Vai.
11: Muito bom dia, a todos os trabalhadores, todos da Rádio Bandeirantes, Band News. No lado agora, cerca de um minuto, um ônibus da 1001 estourou o pneu na ponte Rio-Niterói, sentido Niterói, do lado esquerdo, a uns 200 metros do pedágio. Na praça do pedais. Posso ser que venha causar um grande engarrafamento.
1: Sentido Niterói, né?
11: Até então tava 5.5.
1: Quem é o nome desse nosso ouvinte, cara?
8: Ele não falou, mas tá escrito aqui Amaui. Ou Amaui. Não é Amauri, não, é Amaui.
1: Não tem o R, né?
8: Não, não tem. E tá. O final é com Y.
1: Então tá aí. Obrigado pela sua participação. A informação é que ele deu pra gente é que foi no sentido de quem vai pra região metropolitana a 200 metros do pedágio. Então tem ali equipe de resgate pra dar uma força. Agora, essa hora, será que o ônibus tava... Tem várias linhas, né? Da 1001.
8: Será que a Iris pega o de Macuco, passa por ali.
1: Também
8: aquele
1: passa.
8: 1001.
1: Tem vários. Tem vários, o executivo, né? E tem também aqueles que tem ar-condicionado, o 740, que passa pela praia de Botafogo, tem o Gávea, tem que passa pela Lapa. Todos esses têm um ponto final lá por Charitas, né? Da 1001, ônibus cinza, né? E tem esses da 1001 também, os executivos. Também tem o executivo faz Rio-Niterói, que é um pouquinho mais cara a tarifa.
8: O Francisco escreveu aqui, o ônibus da 1001 é de fretamento, acabei de passar por ele.
1: Esse é de fretamento, então tá aí. Obrigado pela sua... Francisco?
8: Foi Francisco.
1: Valeu, Chico, um abraço pra você. Vamos fechar essa primeira hora falando de futebol. Hoje, especialmente... Eu fiquei ligado, acordado até tarde, sabia, cara?
8: É?
1: Fiquei empolgado. Imagino.
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17: O Cruzeiro venceu o Chapecoense por 2-0 ontem à noite no Mineirão e avançou para as quartas de final da Copa do Brasil. O público foi de quase 33 mil torcedores. O Cruzeiro teve o domínio da partida o tempo todo. O Grêmio derrotou o Mirassol por 1-0 ontem à noite na Arena do Grêmio e garantiu vaga nas quartas de final da Copa do Brasil. O gol do Grêmio foi marcado por Pavon cobrando falta. O público foi de quase 25 mil torcedores. O Grêmio jogou melhor e mereceu uma vitória. Palmeiras perdeu para o Fortaleza por 3-2 ontem à noite na Arena Pantanal em Cuiabá pelo jogo de volta das oitavas de final da Copa do Brasil. Mas como havia vencido o jogo de ida por 3-0 no Nubank Park, o Verdão se classificou para as quartas de final da competição. O jogo foi em Cuiabá porque o Fortaleza vendeu o mando de jogo por 2.200.000 reais. No clássico carioca, o Vasco venceu o Fluminense por 3-1 no Maracanã ontem à noite e avançou para as quartas de final da Copa do Brasil. O Vasco mereceu uma vitória. O público foi de quase 49 mil torcedores. Dito tudo isso, eu diria, eu quero é mais.
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1: 6:01, tá chegando agora, seja bem-vindo, você ouvinte da Band News FM, tá observando esse vento diferente, acima do normal, como algumas mensagens chegaram aqui, de Copacabana, Botafogo, no Aterro do Flamengo, Sérgio, Fabiano na Serra de Petrópolis, disse muito galho pela pista, cuidado você que tá na BR-040, o Giovanni de Guaratiba, que deu essa frase, né? Acima do normal, vento diferente. O Ricardo aqui de Botafogo falou um vento razoável. Já já tem mais informação, mas alguns pontos sem vento, tá? O Fábio lá em São Gonçalo disse que não notou ainda essa ventania e tem essa possibilidade de um vento um pouco mais forte ao longo desta quinta-feira. Já já outras informações do tempo e do trânsito, um destaque nacional. O presidente, destaque internacional, tá rendendo também no exterior. Lula diz que o Brasil não vai receber nenhum embaixador americano até o fim das eleições. A medida é uma resposta à suspensão pelos Estados Unidos do visto de múltiplas entradas da embaixadora em Washington, Maria Luísa Viotti. Segundo o governo brasileiro, a diplomata agora tem apenas o direito de permanecer nos Estados Unidos sem poder deixar o território americano. Em entrevista ontem ao canal do YouTube Meteoro Brasil, o presidente Lula disse que os próprios Estados Unidos minimizaram a situação da embaixada em Brasília. E aqui no Rio de Janeiro, o que está chegando aqui no nosso WhatsApp? 999026970, Zezinho.
8: Está chegando a mensagem do Júnior.
0: Bom dia, Mário. Bom dia, Zé. Bom dia a todos. Band News. Júnior Duque de Caxias, passando informe aqui do Tempo e da 040, Linha Vermelha e Lagoa Rodrigo de Freitas.
1: Vai.
0: A 040 com trânsito bom, até ali os acessos para a Linha Vermelha, aquela complicação de trânsito normal do horário. Passou do acesso ali da Linha Vermelha, a Linha Vermelha segue bem. Sobre o tempo, a temperatura lá, 21, 22 graus nessa faixa aí. Agora que eu cheguei aqui na Lagoa, 25.
1: É, tá abafado.
0: E já um negócio assim meio morno, né? Vento meio morno e com vento. Quando eu saí de casa, lá no bairro da Figueira, tava um vento assim bem fraquinho, mas tinha um ventinho lá. Mas estava fresco. Aqui já está um negócio, um vento mais quente. Mas está rolando um vento aqui na região da Lagoa. Destino aqui a Barra da Tijuca. Vocês estavam falando sobre a zona sudoeste, sobre a Barra. E se tiver alguma coisa lá na Barra da Tijuca, eu aviso para vocês.
1: Fechado.
0: Vambora, vamos para cima. 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
1: O destaque agora é do Luiz Eduardo de Castro.
19: O governo do Rio pede à justiça a falência do grupo Manguinhos. Em manifestação apresentada à 5ª Vara Empresarial da capital, a Procuradoria-Geral do Estado afirma que a empresa comandada por Ricardo Magro agravou a crise financeira ao longo dos últimos anos e acumula uma dívida tributária de aproximadamente 25,7 bilhões de reais. Além da falência do grupo, o governo fluminense pede ainda que seja nomeado um administrador para uma eventual massa falida da empresa, além do leilão do imóvel e do parque industrial da companhia, localizado às margens da Avenida Brasil. Segundo o documento, o grupo que controla a Refit teria utilizado o atual processo de recuperação judicial de forma abusiva, sem de fato pretender retomar as atividades. A procuradoria afirma ainda que houve descumprimento do plano de recuperação, não pagamento de parcelamentos da dívida e esvaziamento patrimonial, além de citar investigações da Receita Federal, da Polícia Federal e da Agência Nacional do Petróleo, que apuram suspeitas de sonegação fiscal, fraude estruturada e ocultação de patrimônio.
8: O Thiago Vidal mandou áudio, hein, Mário?
1: Pelo WhatsApp?
8: Isso.
1: Agora.
20: Bom dia, Band News.
1: Bom dia.
20: Fala, Mário.
1: Opa.
20: E aí, Zezinho?
8: Fala,
20: tranquilo?
8: Thiago.
20: Beleza. Aqui é o Thiago Vidal, taxista. Olha só, saí de Neves, em São Gonçalo, e fiz todo o trajeto de BR-101, ponte, gasômetro, Francisco Bicalho, elevado Paulo de Fronten, Rebouças, Visconde Silva, Túnel Velho e tô aqui em Copacabana. Tô aqui no posto 5, só pra relatar. Ó, por aqui não tá essa ventania toda não, tá? Não. Eu sei que a galera falou que não tá ventando igual quarta-feira passada, mas muito longe disso mesmo. Tá até tranquilo, tô vendo as árvores aqui paradas, vento normal mesmo, tá? Eu tô em frente ao posto 5 na Atlântica. Band News, em um segundo tudo pode mudar. Abraço.
1: Abraço. Já que você falou em árvore, João Boeri.
2: O Ministério Público do Rio pede a suspensão das licenças que permitiram a derrubada de mais de 70 árvores protegidas por tombamento no antigo Colégio Bennett, no Flamengo, na zona sul do Rio. A ação foi protocolada na justiça e pede ainda a suspensão das intervenções no imóvel, a restauração da área atingida e a condenação dos responsáveis à reparação dos danos causados ao patrimônio histórico, paisagístico e ambiental. As licenças foram concedidas pelo município do Rio. O empreendimento prevê a construção de 3 edifícios residenciais com 411 apartamentos.
1: É aqui assim, é um repórter trazendo informação e um ouvinte atualizando as condições do trânsito, do tempo. O Zezinho tá atento a tudo que chega no WhatsApp.
8: E chegou agora áudio do Leonardo.
21: Valeu. Bom dia, Band News. Leonardo aqui de Taboraí, saindo sentido Fiocruz, passando aqui por Niterói e Manilha. Por enquanto, 5.5. Zezinho!
8: Oi!
21: Olha o nosso Vascão, hein, Zezinho? Mário, orienta o rapaz, Mário. É. Tá perdido, Mário.
1: Ah, tá querendo se descobrir Deus, ainda.
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1: Como é que ele vai fazer pra torcer? Porque o time dele só joga agora, não sabe quando, não tem calendário.
8: Agora eu só quero saber de tênis e peteca.
1: É. E, cara, que sintonia, né? Anteontem eu vim com uma camisa vermelha e você com uma camisa branca em homenagem ao América. Parece que hoje a gente inverteu a paleta, exatamente. Né?
8: Impressionante,
1: que
8: né, cara?
1: Que coisa, né? Eu tô querendo te agradar pra ver se... O muro tá baixinho, eu falei o muro tá baixo. Agora que o Vasco tá classificado na Copa do Brasil, é o único time do Rio de Janeiro representando o estado, né?
8: Vamos ver até quando vai essa alegria.
1: Ué? Tá secando?
8: Não tô secando.
1: Pode secar. Não tem problema. A gente não quer a sua torcida. Eu quero a informação com a Gabriela Morgado.
22: Mais de 2.000 pessoas devem ser atendidas durante um mutirão de serviços destinado a pessoas em situação de rua. Com a proximidade das eleições, o Tribunal Regional Eleitoral do Rio oferece emissão de segunda via do título de eleitor, certidões de quitação eleitoral e, pela primeira vez para essa população, o voto em trânsito, ou seja, o pedido para votar em local diferente do normal, mais conveniente à situação do eleitor. A emissão de título novo não é feita nesse período anterior à eleição. Os atendimentos são feitos dentro do Pop Rua Jude, que acontece até a próxima sexta-feira. Robson Alves, sobrinho, chefe do Núcleo de Ouvidoria do TRE, explica que nos dias de eleição, a população vai poder ainda deixar os objetos protegidos em locais montados para isso.
23: Aqui no estado do Rio, nós teremos 3 locais voltados para o atendimento desse público, que foram locais pensados para que permitam que a população, por exemplo, compareçam com os seus pertences, com os seus animais, então possam colocar, deixar em guarda enquanto estiverem executando a eleição.
22: Quem foi atendido nessa quarta-feira comemorou a possibilidade de poder exercer a cidadania.
24: Aí eles vão me dar uma segunda via aqui, para mim poder votar, porque é através do nosso voto que melhora as coisas, né?
25: Então, de parabéns. Nós somos muito descartados pelas muitas pessoas da sociedade. Olha, nós como nós fôssemos é ninguém, mas nós somos seres humanos.
26: E informaram que eu tô em dias. Tô felizão!
22: Segundo a Defensoria Pública, há cerca de 45 mil pessoas sem moradia fixa no estado. Para atender essa população, o Pop Rua Jude já está na 5ª edição e conta ainda com serviços de saúde, como vacinação e testes rápidos, ônibus da Defensoria e da Justiça Federal e do DETRAN para emissão de documentos e auxílio em processos, além de outras tendas como do INSS, do Exército, e até de cartório para formalização de união estável. No mutirão de 2025, foram 13.392 serviços prestados. Essa edição acontece até o dia 7 de agosto, das 8 da manhã às 3 da tarde, na Catedral de São Sebastião, no centro do Rio.
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3: Hoje eu ando na lagoa e vejo tem peixe, né? Enfim, as capivaras voltaram, nós cuidamos dos manguezais, os pássaros. Então, assim, é algo que dá um alento para nós. Mas isso não tem que acontecer só na Zona Sul, na lagoa. Isso tem que acontecer em toda a área do Rio de Janeiro, no interior do estado do Rio de Janeiro, onde nós sabemos que há municípios que não têm ainda também isso. E isso é muito importante para nós médicos e que trabalhamos em instituições que fazemos pesquisa, porque a quantidade de doenças e de impacto que você obtém quando você alcança um nível bom de saneamento, tratamento do esgoto, etc., é enorme. É enorme. Não é só por doença de diarreia, que é doença transmitida por vetores. Dengue.
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1: Por favor, enche a mão, pelo menos 5 participações de ouvintes. É possível?
8: É possível até 6.
1: Fala que você é hexa.
8: É isso aí, eu vou trazer participação então do Wilson, começar com ele aqui, atualizando a ponte daquele ônibus da 1001, que tava lá parado.
1: Vai.
4: Mário, Zé, bom dia meus amigos, que é o Wilson, da Nova Iguaçu.
1: Fala, Wilson.
4: Saudações.
1: Saudações.
4: Acabei de passar aqui pelo ônibus da 1001, que tá uns 200 metros aqui antes do pedágio.
1: Sentido Niterói.
4: Um amigo informou aí anteriormente que furou o pneu. E ele foi recolhido, esse ônibus, não sei se ele foi sozinho, se o motorista mesmo conduziu, mas foi recolhido por uma saídazinha que vem dessas empresas que ficam aqui embaixo da ponte.
1: Boa.
4: É, e aí não tá interferindo nada, zero.
1: Boa.
4: É isso. 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
1: Valeu.
4: Abraço.
1: Um abraço. Além dele, tem o nosso ouvinte Johnny, em Niterói.
8: Fala, Johnny.
5: Bom dia, Band News. Por aqui é o Johnny de Itaipu, Niterói. Partindo para mais um dia de trabalho na Briosa de Niterói.
1: Boa.
5: Informando parte do trajeto. Já chegando aqui ao túnel Charitas Cafubá, tudo 5/5, tranquilo. Hoje em direção ao Horto do Fonseca. Beleza. Se tiver alguma novidade, depois informo. Até aqui, tudo tranquilo. E sobre o vento, aqui na região oceânica. Um vento normal até para a região oceânica, nada de absurdo e nem perto do que foi o vendaval de recente aí.
1: Final de julho.
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1: Ó, já que a gente tá falando de Niterói, Ulisses Martins escreveu aqui, cobra aí a prefeitura, tá com escassez das linhas 41 e 61 da Zona Norte, reclamando que alguns ônibus não estão em boas condições. Cara, eu não sei essas linhas aí, mas fica aqui a sua observação que é usuário. Eu tenho notado até que a diferença dos coletivos do município de Niterói aqui pro Rio, cara, tem muito mais ônibus novo do que os antigos circulando. Inclusive aqueles com a entrada um pouco mais rebaixada. Acho até algo de se destacar. Deve estar tendo uma mudança da frota e, de repente, essas linhas aí. Então ele pede aqui para cobrar a prefeitura atenção. Ele escreve aqui: cobra aí do prefeito Rodrigo Neves. Vou encaminhar para assessoria aqui essa mensagem aqui também. 41 e 61 linhas da Zona Norte, que ele disse que não estão em boas condições. Obrigado aí pela participação. É sempre importante ter o olhar de quem é usuário, de quem está sempre aí utilizando o transporte. Vai, Zezinho, quem mais?
8: Agora o Paulo.
1: Fala, Paulão.
6: Paulo Caruso. Bom dia, Band News. Dia. Paulo Caruso de Inon, sentido Largo da Batalha. RJ106, trânsito muito bom. Tranquilo. Quanto ao tempo, zero de vento aqui em Inon. Contrário de quarta-feira passada, né? Se Deus quiser, vai ficar assim. Mas em um segundo, tudo pode mudar.
1: Beleza.
8: Washington perguntou aqui por que o áudio dele não foi ao ar ainda. Vai agora.
7: Bom dia, aqui, meus amigos Zé do Zap e Mário. Tudo bem? Beleza. Aqui quem fala é Washington Carvalho, da cidade de Sorriso, de Niterói.
1: Opa!
7: Moro aqui no bairro São Lourenço, na subida da ponte.
1: Uhum.
7: E sabe como tá ouvindo aqui?
1: Como?
7: Zerinho, zerinho.
1: Zero.
7: Rapaz. É isso aí, Mário. Zé do Zap, em um segundo tudo pode mudar, pode vir a ventania como não pode. Um abraço em toda a galera aí da Band.
1: Valeu. O Zezinho não conhece nada aí em Niterói, nessa área, tem a igreja de São Lourenço, é ali na descida da ponte, quem vai pegar, logo no comecinho, descida da ponte, tem ali o bairro São Lourenço, quem sai do centro, tem aquela igreja, linda, linda igreja, Zezinho. Depois você pega a Alameda São Boaventura e vai em direção ali ao Fonseca, vai em direção à RJ, que você costuma pegar o caminho ali por Maricá. O que você tá olhando?
8: Não, porque estavam várias folhas ali voando, rapaz. Agora parou, você não olhou na hora que eu apontei?
1: Sim, lá fora, né?
8: É.
1: É o vento.
8: É o vento.
1: Já vou mudar o tempo aqui, porque tá todo mundo falando. Lá em Niterói, sem vento, ali no bairro São Lourenço, entre centro e Fonseca. Hoje, de acordo com o sistema Alerta Rios, ventos moderados com rajadas isoladas fortes até 60 km por hora, principalmente nos períodos da manhã e tarde, zonas oeste e sudoeste da cidade. Pelo menos até agora, dois ouvintes, um da Barra e um de Campo Grande, informaram que lá estava sem vento. O que tem chamado a atenção é Botafogo, que o Zezinho estava olhando aqui para a Rua Oliveira Fausto e as folhas caindo das árvores, não é isso?
8: Isso.
1: Alguns ouvintes de Copacabana, mas nem todos ali no posto 5, teve um ouvinte que falou que não era aquele vento assim tão forte. Em Guaratinga,

0: chuva do ar, principalmente no período da tarde, entre 20% e 30% em alguns pontos. Chuva fraca a moderada de forma isolada no final da tarde, segundo o Sistema Alerta Rio. Predomínio de céu parcialmente nublado a nublado nesta quinta-feira.
1: O nosso querido Fernando, motorista de aplicativo, botou aqui no aeroporto Santos Dumont, zero vento, nem pra soltar pipa dá, escreveu aqui.
0: Você soltava pipa em Maricá?
1: Soltava.
0: É? No obviamente condomínio. Sem cerol, né?
1: Sim, porque eu soltava no condomínio só com a...
0: Você foi uma criança de condomínio, não ia pra rua?
1: Ah, não, eu até ia bastante pra rua.
0: Geração condomínio, né?
1: É, mas
0: eu também sou. Eu também jogava bola no play.
1: Mas era bom que era casa, não era apartamento, então dava pra brincar bastante.
0: A casa é melhor, né?
1: É bem melhor.
0: Aí quando eu ia pra casa dos meus avós, eu ficava no quintal, era melhor. E pedalava ali até a praia de Itaipu, aí daí ia pra rua pra brincar também.
1: E o Paulo mandou isso aqui pra você.
0: Fala, Paulão.
2: Bom dia, Band News. Romário, igreja de São Lourenço, que fica no bairro de Ponto Serré de Santana.
0: Isso,
2: né?
0: Ponto Serré.
1: Ali é bom, né?
0: É bom. Ali tem o Ponto Serré, aí você pode depois ir pro... É pertinho do Barreto, né, Paulão? Pra quem não conhece, você é perto da subida da ponte, é um lugar legal.
1: Você pode me levar pra conhecer?
0: Sim, tem vários lugares legais em Niterói que
1: a gente almoça lá no mercado.
0: A gente pode. Ali pode ter um mercado municipal. É pertinho.
1: Ah, ali, né?
0: Tem um mercado municipal que desceu da ponte também, né? É um outro ponto, mas é pertinho também, cara. O mercado municipal de Niterói. E você não vai acreditar. Desde que ele foi revitalizado, eu sempre falo assim: daqui a pouco eu vou, qualquer dia eu vou. Nunca. Ainda não fui.
1: Eu vou com você então.
0: Vamos junto. Sou fluminense, vou aceitar que dói menos. Peguei meu banquinho e saí de mansinho. Regina, parabéns ao Mário pelo Vasco. Ontem o Vasco dominou o Fluminense mesmo. Obrigado aí pelo seu reconhecimento. Aqui na Zona Norte, próximo ao shopping, ou ao Norte Shopping, tudo paradinho, sem vento, as árvores estão quietinhas, disse a Terezinha. Terezinha! O teu avô trabalhou com Chacrinha, né?
1: Trabalhou, foi sonoplasta.
0: Alô, Sobral!
1: Bota um som legal!
0: O Garcia tá aqui também. Por isso que você às vezes se aventura e bota um sonzinho, né?
1: É isso aí.
0: Rosânia Correia disse que tá atrasada saindo de casa agora, mas tá acompanhando a gente. Não tá ventando na ponte. Ulisses mandou mensagem aqui também no chat, interagindo conosco. Fala.
1: Já que você falou em... Ah, não, você vai... Fala mais do tempo aí.
0: Tem aqui o nosso ouvinte, o Luiz Chilano. Mas aí ele pergunta: os trens estão com um problema?
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0: Estou parado dentro do trem em Bento Ribeiro, tem uns 5 minutos já. Filemon Café é o perfil do Luiz Chilano, que escreveu aqui pra gente. Você rapidamente pegou o seu celular, acredito que esteja tentando ver se tem algum comunicado da
1: Trens RJ.
0: Da Trens RJ. Já tem alguma coisa? Porque ele disse, vou repetir, tá? O que informou o Luiz Chilano. Trem em Bento Ribeiro, parado, paradinho há 5 minutos e não anda.
1: Eu tô entrando aqui pra ver se tem alguém reclamando, porque às vezes eles respondem, né, os usuários.
0: Uhum.
1: Mas até agora, Mário...
0: Nada.
1: Eu não vi nada aqui não, nas redes sociais da Trens RJ, pelo menos nenhuma mensagem, nenhuma informação deles não.
0: Então, vamos cobrar com a nossa equipe de apuração.
1: Chegou uma reclamação aqui, estou na estação de Nilópolis, onde está o trem pra Central? Até agora não chegou. Aí há 17 segundos eles botaram aqui, o trem está chegando na estação Edson Passos.
0: Edson Passos ali pertinho do Campo do América, né?
1: Ali pertinho já de Nilópolis, né? Uma estação de diferença.
0: Uhum. Então tá, então...
1: Por enquanto é isso.
0: É isso que temos de momento, mas chegando mais informação a gente atualiza. São 6 horas e 23 minutos agora.
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3: E 24, Zezinho.
4: Ó, tem mensagem aqui chegando com o nosso ouvinte Paulo Henrique, tá indo agora em direção a Macaé, mandou uma mensagem.
3: Fala, PH.
5: Bom dia, Zezinho, bom dia, Maio.
4: Oi, Paulo.
5: Paulo Henrique, da Ilha Governador. Estou me deslocando para Macaé. Aqui na Ilha do Momento, a temperatura é 21 graus. Eu estou aqui com a minha querida Dorinha. Um abraço pra todos aí, um bom dia.
3: Valeu, um abraço aí pra Dorinha também, tá na audiência da Band News FM, um destaque que chega de Brasília: o plenário do Superior Tribunal de Justiça se reúne hoje para julgar se o ministro Marco Buzzi será afastado definitivamente do cargo. É acusado de assédio e importunação sexual por duas mulheres. O magistrado está afastado desde 10 de fevereiro. Caso a corte decida pela condenação, os ministros deverão indicar se Buzzi será submetido à pena de aposentadoria compulsória ou de demissão. Agora a informação chegando com Luiz Valcir.
6: O Ministério Público Federal firma um termo de ajustamento de conduta com a CSN para destinar R$2 milhões a projetos ambientais e sociais na região metropolitana do Rio. O acordo divulgado nesta quarta-feira foi celebrado no âmbito de um inquérito civil que apurou possíveis irregularidades ambientais relacionadas à operação do terminal de cargas Granéis, em Itaguaí, na Baía de Sepetiba. Entre as medidas previstas no TAC, estão a restauração de manguezais, o fortalecimento da fiscalização ambiental e a modernização da reciclagem em Mangaratiba, na Costa Verde Fluminense.
4: Tem informação de acidente agora na linha amarela, Natália.
7: Bom dia.
3: Bom dia.
7: Tô aqui na reversível na linha amarela e acabei de ver um acidente de um motociclista com um carro. Ele está no chão. Vi que ele tá se mexendo. Mas é aquilo. Acabou de acontecer um acidente. Os carros começaram a parar e certamente isso vai dar reflexo. Então avisar o motorista que estiver na linha amarela sentido bar para ter atenção, porque acabou de acontecer esse acidente, tá bom? Ah, meninos, e uma informação que pode ser relevante é a altura em que o acidente aconteceu é mais ou menos naquela agulha de saída que tem uma cabine da polícia. Ali é mais ou menos, acho que, Abolição, perto do entorno do Norte Shopping. Mas sentido bar, tá bom? Um beijo.
3: Beijo, valeu. Informativa e também com muita simpatia.
4: Muito.
3: A nossa ouvinte Natália, acidente moto e carro na reversível da linha amarela, ela falou sentido barra altura da Abolição. São 6:27, Maria Clara Vinhais.
8: O governo do estado envia a Alerj os nomes de 4 indicados para recompor o conselho diretor da Agetransp. Atualmente, a agência funciona com apenas 1 dos 5 conselheiros, o que compromete as deliberações do órgão responsável por fiscalizar e regular serviços como trens, metrôs, barcas e rodovias estaduais concedidas. Foram indicados Gianni Zimmer, Soraya Cesarino, Sérgio Sarrione e Fábio Amorim da Rocha. Segundo o governo, a escolha foi baseada em critérios técnicos. Agora, os nomes passarão por sabatina e votação no plenário da Assembleia Legislativa antes de serem confirmados para os cargos.
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3: Já está valendo a nova lei que define regras e estabelece a obrigatoriedade de preço mínimo para o frete no país de Brasília. Informações com o repórter Rafael Procópio.
10: Perto do fim do prazo, o governo federal sancionou a medida provisória enviada pelo próprio governo, que estabelece a política nacional do piso mínimo do frete. A matéria precisou ser aprovada pelo Congresso Nacional. Entre os pontos aprovados, o principal é a política nacional do piso do frete. A ideia é fortalecer a categoria e há a previsão de punições às empresas caso esses valores não sejam cumpridos. Originalmente, a categoria pedia um piso de aproximadamente R$5.000 e com a cobertura dos custos mínimos da operação. Apesar dessa reivindicação, a lei obriga a criação do piso, mas não estipula o valor no texto constitucional, o que deve ser definido pela Agência Nacional de Transportes Terrestres. A medida também amplia a fiscalização sobre empresas que não cumprirem a lei, como multas que podem chegar a cifras milionárias, e com isso amplia também os poderes da NTT sobre essas fiscalizações. O presidente Lula, após a cerimônia, pediu para que os caminhoneiros ajudem a denunciar possíveis desrespeitos à nova lei.
11: Primeiro, piso mínimo de frete com nova metodologia de cálculo pela ANTT. Reajuste automático quando o preço do combustível variar 5% ou mais. E atualização da tabela a cada 6 meses. É importante vocês fazerem isso aqui, um adesivo para colocar em cada caminhão, para ninguém esquecer que nós estamos aprovando uma lei, assumindo o compromisso com vocês, e todo mundo tem que ficar atento se essa lei estiver sendo burlada. Se a pessoa não denunciar, a gente não vai saber.
10: Um dos pontos da matéria aprovada e que foi modificado no Congresso é a anistia a multas e sanções que foram aplicadas a caminhoneiros que participaram das manifestações que culminaram na tentativa de golpe de Estado julgada em 8 de janeiro de 2023. O presidente Lula vetou esse trecho e também outro dispositivo que convertia em advertências administrativas as infrações cometidas por excesso de peso nos veículos. Os vetos não são definitivos. O Congresso Nacional analisa as negativas do Poder Executivo em sessões conjuntas, podendo manter ou derrubar a decisão.
3: 6:30, 20 fiscalizando problemas aonde, hein?
4: Na Dona Helder Câmara. Fernando.
12: Fala, meus amigos. Muito bom dia. Meu nome é Fernando. Eu tô aqui na Dom Helder Câmara, depois da cidade da polícia, tá? Eu tô no sentido Benfica, né? Mas na calçada, depois da cidade da polícia, tá uma lixarada, mas é muito lixo, não é pouco, não é muito, muito, muito lixo, entendeu? Uma coisa horrorosa. Então, aí, pedindo aí, ajuda a vocês aí, né?
3: Alô, com
12: apesar de eu não morar aqui na área, mas moro no Rio de Janeiro, olhar para essa paisagem horrorosa ali, né? Que é muita lixarada ali. Grande abraço a todos aí, um segundo, tudo pode mudar.
3: Ali é Jacarezinho, né?
4: Sim.
3: Que é a cidade da polícia. Então tá aí, ó, Fernando falando da Dom Helder Câmara, tá uma lixarada, tá na calçada, essa cena terrível, fala.
4: Chegou um áudio da Cristina também.
3: Fala, Cris.
13: Vou ver Cristina. Vou ver Cristina.
4: Posso botar o áudio agora?
3: Pode, mas eu me tomei um susto, porque essa voz aí, eu falei, a Cristina tá com uma voz muito pesada.
14: Bom dia, Mário, bom dia,
4: informação
14: José,
4: importante,
14: bom dia,
4: ouvintes
14: da Band News. Olha, o colega aí avisou que o Boulevard com Teodoro da Silva, o sinal não tá funcionando. Gente, olha, agora o trânsito tá maior, vai dar ruim. É um cruzamento muito intenso, quem shopping, desce a Grajaú, Jacarepaguá, desce numa velocidade, quando chega lá o sinal tá apagado. Então aciona aí, avisa por favor para evitar um acidente. Band News, em um segundo tudo pode mudar. Um bom dia para todo mundo.
2: Semáforos. 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
3: Nem sinal e tem mais.
4: Tem mais. Elenilton.
15: Bom dia, Band News FM, e a todos da bancada. Seguindo de informe aí da região do Maracanã e Vila Isabel. Seguinte, Avenida 28 de Setembro, alguns dos principais cruzamentos, sinais piscando em amarelo. Cruzamento da rua radialista Valdir Azevedo do Amaral, no Maracanã. Sinal piscando em amarelo, cruzamento perigoso, pode causar algum acidente, ok? 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
3: São 6:32 e ali é crônico, né? É. Todo dia, parece que só depois das 6:30, 7 horas que eles conseguem mandar uma manutenção, cara, que coisa, hein?
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18: 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Saúde é prevenção, com o doutor Galileu Assis.
20: Muita gente acredita que comer de forma saudável é viver contando calorias, cortando alimentos e seguindo dietas restritivas. Mas a alimentação saudável não precisa ser sinônimo de sofrimento. Na prática, comer bem significa buscar equilíbrio. É incluir alimentos naturais como frutas, verduras, legumes, proteínas e boas fontes de gordura, sem transformar a comida em uma lista de proibições. Uma alimentação saudável também pode ter pão, massa, sobremesa e até aquela comida que você gosta. O que realmente importa é a frequência, a quantidade e o contexto. Nenhum alimento sozinho é capaz de destruir sua saúde. Assim como uma refeição saudável e isolada não compensa uma rotina inteira de maus hábitos. Comer bem é aprender a fazer boas escolhas na maior parte do tempo, sem culpa e sem extremismos, porque saúde não é viver de dieta, é construir uma relação equilibrada, prazerosa e sustentável com a alimentação. Eu sou o Galileu Assis, diretor da MedRio Checkup, e lembro a vocês, saúde é prevenção.
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4: O Cláudio Hilton tem informação da linha vermelha.
21: Bom dia, família Band.
4: Bom dia.
21: Bom dia, Mário. Bom dia, Zé.
4: Fala. Fala aí.
21: Cláudio Hilton, saí de Caxias. Peguei a linha vermelha ali na altura do centro de Caxias, em direção ao centro. É, antes da Washington Luiz, tem dois acidentes com moto, e ocupando duas faixas. Tem um motoqueiro que está caído na faixa do meio. Aí o trânsito está muito parado. Bom dia para todos. Em um segundo tudo pode mudar.
3: Valeu, bom dia.
4: Obrigado, Cláudio, pela participação. Também aqui com a gente, o Derley Pereira.
22: Bom dia, Mário. Bom dia, Zé. Bom dia. Derley Pereira, de Itaipuaçu. Saindo de Itaipuaçu com destino ao Rio de Janeiro. Tempo limpo, vento moderado, temperatura na casa dos 22 graus. À noite também não teve vento. O vento ficou fraco, nada que incomode. E o céu está aberto, sol nascendo, trânsito fluindo. Estou aqui na altura já da região oceânica e tudo de boa. Beleza? Elei Pereira, Band News, e o segundo tudo pode mudar. Bom dia a todos.
3: Participação feminina, por gentileza?
4: Maiara Rangel.
23: Bom dia, pessoal.
3: Bom dia.
23: É, duas denúncias. A primeira, um monte de sinal sem funcionar na Taquara, principalmente na esquina da Estrada do Guerenguê com a André Rocha, ali um cruzamento super chato de passar.
3: É.
23: E segundo, desde terça-feira que eu passo aqui na Salvador Allende, altura do Rio Centro, muita água, acho que é um bueiro que tá aberto aqui, tá saindo muita água na pista.
3: Oh.
23: É, tá bom? Bom dia, valeu.
3: Bom dia, a gente que agradece, obrigado pela sua participação. Por falar em denúncia, reportagem agora exclusiva com a nossa equipe atenta a um assunto importantíssimo que o Daniel Henrique vai trazer agora. Fala, Dani.
24: Moradores da região conhecida como Jardim Água Branca, em Realengo, na zona oeste do Rio, denunciam que um grupo passou a cortar os cabos de internet dos postes, oferecendo um novo serviço que seria exclusivo para a área. Segundo os relatos, há cerca de 10 dias o grupo circula pelo no local em carros sem identificação e com uniformes descaracterizados. Utilizando uma escada, eles sobem nos postes e instalam uma caixa preta, que seria da nova internet. Um ponto de venda ainda foi montado na parte externa de uma padaria, na rua Uruki. Um morador, que teve a identidade preservada e a voz distorcida, diz que o grupo é acompanhado por pessoas armadas. Além disso, quem impedir a retirada dos cabos de internet antigos pode sofrer represálias.
0: A internet dele custa mais caro do que a gente tinha, que eram empresas legalizadas, para botar essa tal dessa GatoNet. Eles simplesmente falaram para quem vinha que não queria botar a internet dele, que se não fosse a deles, não era de ninguém. Um dos moradores do bairro tentou até impedir eles de subirem no poste. Eles desceram, não subiram para cortar. Mas no outro dia o poste do rapaz estava pegando fogo. E depois dessa discussão, eles começaram a botar e um motoqueiro armado ficava fazendo a escolta dos caras no poste. E eles estão impondo as leis do nosso bairro. A gente não pode escolher mais nem a internet que a gente quer usar na nossa casa.
24: Vídeos mostram que após a polícia militar ter sido acionada, viaturas da corporação estiveram na padaria em que o serviço é contratado e em locais em que o grupo fazia a instalação da internet nos postes. Mas mesmo com a presença policial, a prática continuou.
0: Isso é todo dia, já chamamos a polícia vai lá, não faz nada. 4, 5 viaturas já chegaram lá juntas e não fazem nada. No final apertam as mãos e vão embora. Na verdade a gente tá se sentindo até indefeso, né? Porque quem era pra proteger a gente tá com eles, inclusive a Oi, é claro, todos eles estão dizendo que não vêm no nosso bairro fazer o conserto e a manutenção porque eles correm risco de vida. Se eles, que são empresa grande, estão correndo, imagina a gente que é morador e não tem como sair daqui.
24: Questionada, a polícia militar afirmou que agentes do batalhão de Bangu estiveram no local checando as denúncias. As equipes de internet foram abordadas, os documentos da empresa e dos funcionários checados e, segundo a PM, estavam legalizados. Os agentes ainda acompanharam o trabalho dos técnicos por alguns pontos, mas não localizaram homens armados atuando na área. Já a Polícia Civil diz que até o momento não houve registro do fato específico na delegacia da área, mas que monitora as atividades ilegais praticadas e tenta identificar e responsabilizar criminalmente todos os envolvidos. A reportagem da Band News FM apurou que a empresa que está oferecendo o serviço e impondo o monopólio foi fundada apenas em abril deste ano. O endereço cadastrado da Conecta Já Limitada é justamente em Realengo. A Band News FM tenta contato com a Anatel, com a empresa citada e com os fornecedores regulares de internet.
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4: 6:42. Quem tá chegando aí?
5: Carlos Nogueira.
4: Pelo WhatsApp.
6: Bom dia, Band News.
4: Bom dia.
6: Dois motoqueiros caídos ali na altura da linha vermelha sentido centro, mais ou menos ali na altura da base dos fuzileiros navais, um pouquinho antes da saída de Caxias. O trânsito para trás está completamente parado até a altura da Dutra. Band News, um segundo, tudo pode mudar.
4: Valeu, Nogueira, um abraço para você.
5: Reginaldo agora.
7: Fala pessoal, bom dia, Reginaldo Sterk falando aqui, ó, saindo de Nova Iguaçu para ir para Itaguaí, indo aqui pela Dutra aqui, hoje a Dutra tá tranquila aqui, né, ontem teve aquele acidente aqui, mas ó, árvores aqui paradinha, sem vento nenhum.
4: Sem vento zero. Maria Rita Nader, seu destaque.
8: Uma mulher é vítima de um assalto enquanto varria a calçada da própria casa na rua Paratinga, em Vista Alegre, na zona norte do Rio de Janeiro. O crime aconteceu na tarde desta terça-feira. Imagens de câmera de segurança mostram o momento em que o homem em uma motocicleta aponta a arma para a vítima e rouba as joias que ela usava. Depois que a moradora retira o cordão do pescoço e o entrega, o ladrão também exige a aliança. A vítima entrega o anel e o criminoso foge. Em nota, a PM afirma que não foi acionada.
4: Covarde, e tem acontecido muito isso de novo com roubo de joias. Algumas nem são joias, são bijuterias. As pessoas, inclusive ontem, um ouvinte falou comigo que tá até tirando a aliança. De tanta notícia que tá acontecendo, teve diante de uma lá em Olaria com vítima, Maria Clara Vinhais.
9: O corpo do homem de 40 anos morto em uma tentativa de assalto será velado nesta quinta-feira. O velório será ao meio-dia no cemitério São Francisco Xavier, no Caju, zona norte do Rio. Câmeras de segurança flagraram o momento em que Marcelo Alcântara de Brito está andando na rua quando um homem em uma motocicleta tentou roubar os pertences dele. Em seguida, ele passa a perseguir a vítima a pé, gritando para ele entregar os objetos enquanto efetua diversos disparos. Marcelo ainda consegue correr por alguns metros e depois cai no chão. O caso aconteceu na tarde desta terça-feira na rua Drummond, em Olaria. A vítima foi socorrida para o Hospital Balbino, mas não resistiu aos ferimentos.
5: Ouvinte no ar. Ô Mário, o ouvinte escreveu aqui pra gente, ó, atenção, tiros agora com arma pesada na Tijuca. E aí ela conseguiu fazer um registro, eu acho, aqui do tiroteio.
4: Vai. Tá distante, mas dá pra escutar o tiro, hein?
5: É, e aí alguns outros ouvintes escrevendo aqui também, ó.
4: Que lugar da Tijuca?
5: O Felipe botou aqui, muitos tiros no Morro da Casa Branca, com Borel e Chácara do Céu, na Tijuca. O nosso ouvinte que fez telefone 4440 falou que tá escutando ali na região do Andaraí, então nessa região ali da Grande Tijuca com o tiroteio.
4: Então muito cuidado você que tá pela região, são 6:45.
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4: Bom dia, Vivi Costa.
5: Oi, Vivi, bom dia.
10: Muito bom dia, Mário, Zé e ouvintes da Band News FM. Com informações para quem passa pela Washington Luiz, já tem trânsito pesado em direção ao Rio, a partir do Parque Gráfico até o acesso à Avenida Brasil. Governador Leonel de Moura Brizola ainda servindo de opção em direção a Petrópolis, pela BR-040, não verifico dificuldades. São ótimas as condições ainda para quem está passando pelo Arco Metropolitano. Já pela Dutra, tem movimentação intensa no trecho de Nova Iguaçu e depois na passagem por São João de Meriti até o acesso à Avenida Brasil. Isso para quem está saindo ali de Nova Iguaçu em direção ao Rio. A dica mesmo é o acesso pela Via Light. Ainda observo ótimas condições. 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Já já eu tô de volta.
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4: Bom dia, Van Alves, tudo bem?
11: Tudo bem, Mário. Bom dia para você, pro Zé, também para os nossos ouvintes. Até o momento, o Aeroporto Internacional do Galeão opera no visual na manhã desta quinta-feira, com 2 voos atrasados e 1 voo cancelado. O Aeroporto Santos Dumont também opera no visual, com 1 voo cancelado e sem nenhum voo atrasado, Mário.
4: Van, qual é o nome daquela simpática ouvinte sorridente que você conversou ontem no Rio Innovation Week, que mandou um alô, disse que acompanha todo dia Notícias da Manhã?
11: Eliana, dona Eliana, é estudante de fotografia.
4: Que legal.
11: 71 anos, olha.
4: Não tem idade pra você realizar um sonho, ter um objetivo, mandar um beijo pra ela. Eu tava conversando com a Agripina, também disse que agora, já mais madura, mais experiente, não teve oportunidade antes de, não sei nem se podia falar aqui, né? Mas como eu não sou baú, ela disse que vai realizar um sonho de ir à Disney.
5: Ela vai.
4: Que bacana, né? A Agripina, um beijo pra ela e pra Eliana, né?
11: Isso.
5: Tava lá e um abraço pro MM de Niterói, que tava lá também,
11: também,
5: né?
11: Também tava.
4: É. Eu vi também lá, vocês dois lá,
5: ela me levou pra conhecer, né?
4: Lá o Innovation X, e depois do jornal do programa ontem, sim, a Van também lá conversando com os ouvintes. Vocês foram muito elogiados por algumas pessoas que estiveram lá e me falaram que vocês deram atenção total. E assim, a Band News é assim, a gente tá ali pra dar aquele carinho e receber o carinho, né, Van? Foi muito legal,
11: certeza.
4: Dona Eliana, um beijão pra ela, obrigado pela atenção aqui com a gente também, pelo carinho, pela audiência. 6h48.
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4: Único time do Rio de Janeiro ainda na Copa do Brasil, classificado para as quartas de final, vitória de 3-1 sobre o tricolor carioca, que era tido até como favorito pela posição na tabela do Campeonato Brasileiro. A Copa é Copa, e Copa do Brasil, o Vasco é o atual finalista, perdeu a final ano passado, foi na semifinal no ano anterior. Será que esse ano vai dar bom? Tá ajustando o time o Pedro Emanuel, né?
5: Dá pra cantar aquela 1, 2, 3, essa é freguês? Dá pra cantar?
4: Atualmente é.
5: Eu vi uma galera cantando essa.
4: Você viu uma galera do Fluminense que tava no Maracanã, quando o Vasco fez 2-0, foi embora? Aí depois o Fluminense
5: voltou,
4: fez um gol, começou a
5: voltar.
4: Cara, não dá pra jogo assim, cara. E olha, o Fluminense depois teve chance de empatar, tá? O Ganso deu um chute, uma defesa sensacional do Léo Jardim. Teve outras oportunidades também. Quando o Fluminense fez um gol, cara, foi pra dentro.
5: O Léo Jardim também é muito decisivo, né?
4: Muito.
5: Assim como o Fábio também.
4: É, mas eu acho que o Fábio
5: falhou.
4: Eu acho, cara. Assim, o segundo gol do Brenner, ele até tocou na bola. Agora, o primeiro gol foi um chute bonito, foi no alto, mas estava em cima do Fábio, um goleiro do quilate do Fábio. Eu acho que dava pra ele pegar, mas parabéns aí ao Vasco pela classificação. Agora, me diz uma coisa, vê se o Luiz Valci não é tricolor. Olha como é que ele começa a informação.
14: O Fluminense é eliminado da Copa do Brasil após perder por 3-1 para o Vasco da Gama nesta quarta-feira no Maracanã. Brenner foi o destaque da partida ao marcar 2 gols, enquanto Puma Rodrigues fez o terceiro do Cruz Maltino. Pelo tricolor, Martinelli balançou as redes nos minutos finais, mas o gol não evitou a eliminação da equipe. Classificado, o Vasco aguarda o sorteio que vai definir o adversário da próxima fase da Copa do Brasil. A definição acontece na próxima terça-feira, em evento na sede da CBF, na Barra da Tijuca, zona sudoeste do Rio de Janeiro.
4: São dois times grandes do Rio, Valci. Você vem com o Fluminense eliminado, porque você não começa, o Vasco está classificado. E aqui não é clubismo, não. Se o Vasco tivesse perdido, você tinha que fazer a mesma coisa. O Fluminense está classificado. Vou cutucar no ar, meu. Nem sei o time dele, mas. Mas, pô, peraí, né, cara? Ah, sai pra lá, Valci. Um abraço pra você. Grande Luiz Valci.
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5: Quem? Miranda.
15: Bom dia, Bandinhos FM. Bom dia. Na Bandeirante com Pedro Correia, o sinal não tá funcionando desde do Vendaval. E na Taquara, na André Rocha com Guerengue também. São cruzamentos extremamente perigosos.
4: Verdade.
15: E não tem uma interdição da Sete Rio, não tem um agente. Desde o Vendaval que não tá funcionando.
5: É, o trânsito ruim lá por conta disso, então.
4: 6h52.
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16: Minhas caras, meus caros, isenção é bom. Se você analisa política, escreve a respeito, atua nessa área, a isenção é excelente. Isto é, não está comprometido com nenhuma parte do jogo político, ser um analista. Isentismo é um vício. O ismo aí significa uma prática viciosa. Isto é, parte da determinação de algumas pessoas de achar que sempre há um empate, não importa a natureza do jogo nem as escolhas que são feitas. No caso da intervenção dos Estados Unidos no Brasil, não tem jeito. Lula e Flávio não estão na mesma situação, cada um com seus vícios. Isso é falso, né? Porque um deles praticamente clama pela intervenção dos Estados Unidos, exaltou os ataques, por exemplo, de Milei, feitos ao governo brasileiro aqui no Brasil e depois fora também, né? E o outro defende a soberania. Bom, mas eu não gosto dessas escolhas do Lula, daquelas, tudo bem, deixe claro do que não gosta. Agora, nesse particular, não dá para dizer, também há seus vícios. Quais vícios? Seja em relação aos Estados Unidos, seja em relação à Argentina. Porque também, às vezes, olha, há um texto, uma peça de teatro do português Gil Vicente, de 1532, escrita em 31, século XVI, que chama Alto da Lusitânia. E ele faz ali uma graça e cria duas personagens. Uma se chama Todo Mundo. Todo Mundo é um rico mercador, uma pessoa gananciosa, que só pensa em bens materiais, é vaidoso. E a outra personagem se chama Ninguém. Esse Ninguém é maltrapilho, é humilde, né? Só que ele vai fazendo um jogo de palavras ali, uns trocadilhos que resultam geniais, né? Porque no fim das contas, como são personagens que representam coletividades, afinal, uma personagem chama Todo Mundo, a outra personagem chama Ninguém. E aí, então, ele vai fazendo as seguintes sacadas. Todo Mundo, a personagem Todo Mundo, busca honra terrena, e Ninguém busca virtude. Todo mundo assume que gosta de enganar e de mentir, e ninguém diz sempre a verdade. Às vezes o jornalismo parece um pouco com isso, assim, a crítica política. Todo mundo sempre fazendo safadezas e ninguém se ocupando de fazer a coisa certa. Essa é uma boa maneira de, diante de contendas como essa que a gente tem, procurar se esconder e não fazer escolha, já que, como conclui um demônio dessa peça, né, todo mundo é mentiroso e ninguém diz a verdade. Então eu faço o seguinte: entre aquele que se entrega a Donald Trump e aquele que resiste, eu digo, todo mundo mente, ninguém fala a verdade, e eu posso ficar aqui tranquilamente no meu isentismo. Bem, obviamente, eu não sou assim. É isso aí.
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4: News 6:57, bom dia, Luana Bernardes.
18: Bom dia, Mário. Quatro mandados de prisão são cumpridos contra pessoas envolvidas com uma quadrilha que rouba residências no Rio de Janeiro. O grupo foi identificado após o roubo a uma residência no dia 3 de agosto no bairro São Conrado, na zona sul do Rio. Segundo a polícia, os criminosos agiram com violência e mantiveram as vítimas em cárcere pelo período de 3 horas, enquanto realizavam cerca de R$30 mil em transferências bancárias. De acordo com as investigações, a mulher identificada como Ariadne Martins Soares recebeu os valores e foi responsável pelos repasses. Já Luiz Paulo Carvalho Flores era conhecido como Homem do Pix. Ele obrigava as vítimas a realizarem transferências bancárias enquanto os demais revistavam a residência em busca de joias e valores. Segundo a polícia, ele confessou o crime e disse que era o chefe do grupo. Ainda segundo os investigadores, um dos identificados atuava no complexo penitenciário de Jericinó, na Zona Oeste. Márcio de Oliveira Lourenço, vulgo Bebel, disparava ordens para os demais integrantes. Já Joseph Natan Barbosa Alves seria o responsável por se desfazer do veículo usado pela quadrilha. Ele teria comprado o carro do grupo com o intuito de revendê-lo para um ferro velho em Macaé, no norte fluminense. Mário.
4: 6:59.
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4: Zezinho, aquele abraço, hein?
5: Valeu, Marinho, abraço.
4: Tchau, tchau. Um abraço a todos. Obrigado pela audiência.
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0: 9h25 da manhã, com muita informação e prestação de serviços. Desta quinta-feira, estamos quase lá. 6 de agosto de 2026, inverno brasileiro. O time de colunistas da Band News, escalado hoje com Felipe Killing da Europa, Eduardo Barão dos Estados Unidos. Rodrigo. Barão tá certo aqui?
1: Barão em férias.
0: Barão em férias, né? Felipe Killing da Europa, Rodrigo Nego de Brasília, Carlos Andreasa com o comentário político, Juliana Rosa com os números da economia, Mauro Betting com o futebol. Em férias, o nosso Eduardo Barão e a nossa Mônica Bergamo. Daqui a pouquinho tem também os piores pais do mundo. Eu tô sem nenhuma história, mande a sua agora, por texto, tá? Por áudio fica difícil a gente ouvir durante o jornal. Mande aí a sua história de piores pais pro 999-592-100, código de área 11. No estúdio, sempre é melhor e mais independente análise, porque onde está Carla Bigato? Bom dia, Carla.
1: Bom dia, Megali, bom dia pra Sheila, bom dia pros nossos ouvintes, já peguei a minha, tá, galera?
0: Boa.
1: Vocês não peguem a do elevador.
0: Tá.
1: Tá bom? A do elevador é minha.
2: E eu já peguei a minha também.
0: Ah, é?
2: Aham.
0: Uhum. Vocês estão peguetes, hein?
2: Do choque. Uhum.
0: Do
2: não
0: choque.
2: Peguem a do choque.
0: Tá, tá bom. Não peguem a do choque, não peguem a do elevador.
2: Isso.
0: Tá bom, tô ligadinho. E aí, Kalinha, como vamos?
1: Beleza, tudo bem. A gente tá preocupado com o que vai acontecer no sul do país, né? Mas já a gente fala sobre
0: então,
1: isso.
0: Então não vou perder muito tempo, não. Sheila, bom dia pra você também.
2: Bom dia pra todo mundo. Participações aqui no 11-999-592-100. Não dá tempo nem de um beijinho?
0: Dá. Ah, claro que sempre dá.
2: Amelie e Olivia. E aí, elas estão no banco de trás do carro. Eu fixei a mensagem lá em cima, Carlinha, no nosso WhatsApp. Elas estão no carro, estão no banco de trás, no assento mais elevado. E eu não ouvi antes.
1: Sim.
2: Então é assim, ó. Cê vamos
1: tem certeza,
2: que vamos,
1: Sheila?
2: Porque a Amelie mandou uma notícia em primeira mão, diz aqui a mensagem. Será que dá pra gente ouvir a Amelie? Não. Só os inteligentes.
1: Vocês não estão ouvindo?
2: Não, só os inteligentes.
1: Ficou bem baixinho. Oh, ah, então pera, vai. Aí.
6: Sabia que meu dente caiu? Ai.
1: Ai, o dentinho caiu.
2: Feliz.
1: Tá de janelinha.
2: Tá de janelinha. Um beijo indo pra escola. Um beijo, então, pra Olivia e pra Amelie. Boa aula pra vocês.
0: O seu do choque é o da pipa?
2: Não.
0: Ah, então tem uma aqui, legal.
2: Já tem?
0: Já tem uma. Todo mundo apresentado escalado, só falta ele, meu galo. Toca a bateria.
1: O sul do Brasil se prepara para a chegada de um ciclone bomba com ventos de 100 km por hora para mais. Esse fenômeno ainda será sentido no sudeste do país, em São Paulo, Rio de Janeiro, Minas Gerais. A Stephanie Toso está por aqui para trazer mais informações. Diga, Stephanie, bom dia.
24: Bom dia para você, Carla, para Sheila, para o Megali, para os nossos ouvintes. E tem um alerta importante, é um alerta que se estende até o domingo. Então, esse ciclone ele ainda não se formou, está em desenvolvimento lá no oceano. Só que nas próximas horas, a tendência também é dessa condição de vento atingir primeiro o Rio Grande do Sul. E isso piora a situação por lá. Então, ao longo do dia, é um ciclone que ele vai dando origem em alto mar, só que ele também dá origem a uma frente fria. E aí todo aquele contraste de temperatura que a gente falou até na semana passada, ele volta a preocupar de novo, porque daí nós estamos com temperaturas muito mais altas, né? Tem esse aquecimento repentino e tem a formação da frente fria trazendo uma massa de ar frio. E aí isso pode gerar novamente aquelas nuvens bem pesadas. Hoje o alerta ele se volta mais para o interior do Rio Grande do Sul, para algumas cidades também do sul de Santa Catarina, que podem ter as maiores rajadas de vento. Então é vento próximo a 90 km por hora. E até a noite de hoje, esses ventos também atingem o Paraná com até 70 km por hora. Só que daí nós temos uma atenção redobrada com o sudeste do Brasil. Então essa frente fria chega por lá primeiro. E amanhã se desloca pra cá. Até mandei uma imagem pra quem consegue acompanhar.
1: Nossa!
24: É, gente, isso daí que tá em alto mar roxo, rosa, é o ciclone.
1: É o que tá se aproximando do continente, pode chegar pelo Rio Grande do Sul.
0: Isso não é muito diferente de um furacão daqueles que atingem o Caribe.
24: É um pouco diferente o conceito em si.
0: É, não, mas pra mim...
24: Mas a condição...
0: Pra quem é leigo, eu olho isso aí, parece igualzinho.
24: Isso, seria mais ou menos isso. Principalmente pelo formato, né, que é todo enroladinho, redondinho. Bom, a gente não tem essa tendência para ter essa formação aqui. Mas a gente pode falar assim que por ter ventos tão fortes e tão intensos, se aproxima do que traz o estrago disso.
0: É mesmo?
24: É mesmo. E aí, olha, a gente tá vendo
0: mas,
24: pelo
0: tecnicamente,
24: menos...
0: tecnicamente, qual é a diferença?
24: Tecnicamente, a gente tem que ter algumas condições mais específicas e até por escala mesmo.
0: Vai ficar explicando isso agora, né? Tá.
24: É um pouco mais complicado de entender. É maior. E a intensidade também é muito maior. A proporção também e a área que pega também muitas vezes. Nesse caso, esse ciclone, ele não está posicionado dentro do continente. Ele está em alto mar. Uhum. Só que daí só o fato dele estar ali em alto mar e ter todo aquele contraste, isso pode trazer um perigo também para essas regiões que estão mais próximas. E aí, no caso, costa aqui do Brasil, pegando costa do sul e do sudeste. Então tem esse alerta válido até o domingo. Para nós aqui de São Paulo, as nossas piores rajadas acontecem amanhã. Então tem toda uma cautela, evento que já começa desde a madrugada, se estende durante o dia e com uma atenção maior também para o litoral. Então a gente tá falando aí de ventos de até 110 km por hora. É muita coisa.
1: Viu o que aconteceu na semana. Foi na semana passada, né, gente?
24: Foi, então, foi na semana
1: passada. Qual foi a velocidade dos ventos?
24: Semana passada chegou a 124.
1: Ah, tá.
24: Então foi muita coisa.
0: Toda vez que eu pergunto, a Stephanie fala: não, ainda não. Isso é Super El Niño?
24: Ainda não.
1: Ainda
24: gente,
1: não, né?
24: A gente só vai começar a sentir mesmo
0: o efeito. Vai ser o Super El Niño?
24: Em setembro.
0: Meu Deus do céu.
24: É em setembro, primavera mesmo pra valer. Agora o que a gente tem, na verdade, assim, que tá começando a pegar um pouco mais, é o aquecimento do Pacífico. E aí fica cada vez mais tendencioso dos eventos extremos acontecerem. Então ainda não é o Super El Niño. Pra nós aqui em São Paulo, efeito mesmo é na primavera. E aí pega bem no verão.
1: Isso aqui é choque de temperatura.
24: É choque de temperatura.
1: É o ar frio?
24: O ar frio e o ar quente que a gente tá tendo na atmosfera. A gente tava numa semana, inclusive acho que segunda começou o nosso veranico. Então nós estamos com temperaturas bem acima da média. Ontem São Paulo bateu 28 de máxima. Hoje pode bater de novo, por exemplo. Fora as cidades do Rio Grande do Sul e do Paraná, que estão com temperaturas muito acima do normal. E aí vem uma frente fria forte consistente, ela consegue trazer esse estrago. Então é muito mais por esse contraste dessas massas de ar do que pelo El Niño de fato. Agora, claro que ele vai começar a influenciar cada vez mais. Ele já tá forte. E aí a tendência é nos próximos meses, e aí tem algumas diferenças, né? Nós estamos com uma climatologia, uma média de temperatura que por agora em julho é mais baixa. Então você pensa chegar setembro, novembro e dezembro, que a média de temperatura também aumenta conforme esses eventos vão se tornando cada vez maiores e com mais frequência também. E aí tem estabilização de bloqueio atmosférico, tem frente fria que não consegue subir, fica presa ali pelo sul do país, e aí isso pode trazer problemas. Então, o pior mesmo desse Super El Niño é mais pra tendência da primavera e do verão. E daí a gente já tem um calor que pra época é normal, mas aí a temperatura tende a ficar acima da média prevista pro período também.
0: Aquilo, avião passa por ali?
24: Por onde?
0: Por aquela formação.
24: Não, acho que não, impossível.
0: É?
24: Impossível, gente.
0: Porque eu não sei, eu creio que aquilo não seja uma rota de aviões, mas daqui a pouquinho essa formação vai estar numa rota.
24: É.
2: Tem uma mensagem aqui de um ouvinte que eu acho que é perfeita para quem tá só acompanhando no rádio, sem as imagens. E aí o ouvinte descreve, é o Igor que escreveu falando, parece um quadro do Van Gogh.
24: É.
2: E é exatamente isso, né? Se você imaginar o que é redondo, quase
24: redondo,
2: como pinceladas
24: isso.
2: Coloridas, é, formando
24: uma espiral, né?
2: É, exatamente.
24: Uhum.
2: Exatamente, tem toda a razão o Igor aqui. Mas impressiona essa imagem,
24: impressiona,
2: né?
24: Impressiona e é assustador,
2: medo.
24: Inclusive.
2: É, sim.
24: Bem grande.
0: É, eu conferi aqui, isso não é uma rota de avião.
24: Né?
0: Mesmo os voos que vão do Brasil para a África não passam por ali, mas não passam por onde essa formação está agora.
24: Exato.
0: No momento em que chegar à Terra, automaticamente já é uma rota.
24: É, nesse caso, não chega, tá? Vai se afastando cada vez mais para a diagonal, vai indo embora. É, não chega.
0: Tá bom.
24: Nesse caso, não chega.
2: Obrigada, viu, Stephanie?
24: Obrigada, gente.
0: Muito esclarecedor.
2: Até mais. Depois do fim das convenções, os partidos políticos têm até o dia 15 para registrar as candidaturas no Tribunal Superior Eleitoral. Ontem, no último dia do prazo para o lançamento das chapas, Flávio Bolsonaro anunciou que terá Alfredo Gaspar como vice na disputa à presidência da República. Ou seja, sem alianças com outras legendas do centro, o PL optou, portanto, por uma chapa puro sangue. Alfredo Gaspar é ligado à segurança pública, atuou como relator da CPMI e do INSS e chegou a pedir a prisão de Lulinha, filho do presidente Lula. No Supremo, ele é alvo de um pedido de investigação por suspeita de estupro de vulnerável que ele nega e chama de perseguição política. E no Tribunal de Contas da União, o deputado responde pelo desvio de 6 milhões de reais em emenda destinada a uma cidade de Alagoas. Segundo o TCU, esse dinheiro enviado a São José da Laje sumiu logo depois de cair na conta da prefeitura. A escolha de Alfredo Gaspar também pacifica a direita em Alagoas. Fora da briga pelo Senado, o PL vai apoiar o ex-presidente presidente da Câmara, Arthur Lira, do PP. A gente vai direto a Brasília, Afonso Marangoni com a gente, acompanhando essas movimentações. E ontem, finalmente, essa definição, havia uma incerteza em torno do nome de quem seria vice na chapa de Flávio Bolsonaro. Havia uma expectativa de um nome de uma mulher. E ontem, quando a gente começou a acompanhar a cerimônia, visualmente falando, a gente viu ali Tereza Cristina, bem ao lado de Flávio Bolsonaro, e imaginou-se que naquele momento haveria o anúncio pelo nome de Tereza Cristina, o que não se confirmou no final das contas. Daniela Marques também estava ali, se não me engano, nessa cerimônia, mas pro canto direito. Acho que era essa visualmente a imagem que a gente tinha, Marangoni. Mas vamos lá, como é que foi essa definição? Conta pra gente os próximos passos também. Bom dia.
7: Bom dia, Sheila, Carla, Migali e todo mundo que nos acompanha. Eu estava lá, né, neste anúncio ontem, e posso dizer que pegou todos os presentes ali também de surpresa. Ninguém esperava, né, que Alfredo Gaspar fosse escolhido, até por essa configuração que você falou ali do evento. Tinha uma primeira fileira de cadeiras e o Alfredo Gaspar estava na segunda, bem escondido lá atrás, as câmeras nem conseguiam mostrar ele, né? E aí depois, então, ele é chamado ali do fundo para ficar na frente e foi anunciado então como candidato a vice de Flávio Bolsonaro. Você destacou um aspecto muito importante, é um revés para Flávio Bolsonaro, que ele mesmo estava dizendo que queria uma mulher para compor esta chapa à presidência da República, justamente por entender que esse eleitorado feminino é importante que ele faça sinalizações, né? As pesquisas indicam que ele tem mais dificuldade em conseguir acessar este eleitorado. Só que aí ele não conseguiu esse objetivo, nem por meio desses quadros políticos de outros partidos, e também não se optou ali por nenhuma mulher do PL. O Alfredo Gaspar, que foi mais conhecido quando relatou, né, a CPMI do INSS, ele teve mais protagonismo ali, mas tem uma trajetória, né, no Ministério Público de Alagoas e também como deputado federal, né, que ele exerceu neste último mandato. Queria trazer aqui uma fala do senador Flávio Bolsonaro. Ele elogiou, né, o escolhido e disse que um vice dele precisa andar com a cabeça erguida. Vamos acompanhar um trecho do que ele falou?
8: Uma pessoa que eu aprendi a admirar, que enfrentou e defendeu os nossos aposentados na CPMI do INSS, alguém que pediu a prisão do Lulinha porque tinha culpa no cartório.
7: Alfredo Gaspar de Mendonça Neto tem 55 anos e é natural de Maceió. No Congresso, então, tem como foco o combate à corrupção e também ao crime organizado. E ao discursar, lembrou que ele é nordestino e que o Flávio Bolsonaro escolheu, que ele classificou como uma pessoa humilde, mas que vai ser muito leal a ele. Vamos acompanhar.
9: Terei lealdade e gratidão. Terei a coragem de enfrentarmos juntos, presidente Flávio, a corrupção, o crime organizado.
7: Pois é nessa mesa toda ali, quando anuncia o nome do Alfredo Gaspar, até os integrantes da mesa se surpreendem. Dá pra ver ali pela expressão da Tereza Cristina e de outros nomes. Mas aí tem um detalhe que vocês não imaginam. Diz o Valdemar Costa Neto, presidente do PL, que esse nome já estava escolhido era há muito tempo pelo Flávio Bolsonaro, só que ele não tinha revelado ainda. Vamos acompanhar esse momento?
10: O Flávio e o Rogério Marinho já tinham escolhido o Alfredo há 6 meses atrás. Isso que eu não entendi como não passou. Impressionante isso aí. Sempre foi o nome que eles falavam. Eu falava para eles o seguinte: o Flávio, pelo menos fala pro Alfredo. Não fala nada. Isso pode vazar. Não pode vazar. Vamos levar isso aí até o final. Não tem um vice melhor para nós que o Alfredo Gaspar.
7: Pois é, diz o Valdemar Costa Neto, então, que já era um nome que estava ali como preferido do Flávio Bolsonaro e do Rogério Marinho, mas a surpresa foi grande e a gente sabe muito bem que até os 45 do segundo tempo ainda outros nomes estavam ali possíveis, né? Só não foi realmente concretizado porque partidos do Centrão optaram pela neutralidade. Mas esse é o resumo, então, do evento de ontem aqui em Brasília, que acaba, então, confirmando que todos agora os candidatos à presidência da República já estão com as chapas formadas.
0: Marangoni. É o Valdemar botando fogo no circo de novo, né?
1: Uhum.
0: Temos o vídeo, Ju? Pode chamar? Daqui a pouquinho eu vou chamar um vídeo, porque o Valdemar, ele é sincero, ele fala coisas que não deveria falar, mas dificilmente ele inventa essas coisas, né? Então, se ele tava dizendo que o vice já tava escolhido há muito tempo, isso significa que tudo aquilo que foi dito, a preferência por uma mulher, a tentativa de colocar uma mulher, tudo aquilo era jogo de cena, né? Talvez alimentado pelo vídeo da Michelle Bolsonaro, pela necessidade de Flávio ter que buscar o voto feminino perdido, aliás, ele já não tinha antes, ele perdeu o pouco que tinha depois do vídeo da Michelle e até agora não recuperou, tá? Ontem as duas pesquisas, a Genial Quest e a BTG, né? Não foi a BTG, ontem foi a Genial.
1: Foi a meio, né?
0: E a meio. Meio, isso. As duas mostraram uma ligeira recuperação de Flávio, mas quando você mergulha nos números, essa recuperação deu-se com o voto masculino. Ele não recuperou os votos femininos perdidos, já eram poucos, tá? E não recuperou os votos femininos perdidos depois do vídeo da Michelle. E a gente não vê nenhum esforço da campanha em tentar agradar esse público feminino, a não ser em pequenas ações muito pontuais e que às vezes soam muito artificiais, Carla. Ontem, logo depois da confirmação do vice, a Caroline Detone, duas políticas importantes, né, do PL, do bolsonarismo, e a Júlia Zanatta, publicaram um vídeo em que as duas aparecem numa sala, como se fossem duas amiguinhas, tomando sorvete, assistindo Friends e comemorando ali, viva o nosso vice, agora sim, tudo vai dar certo. Só que com um distanciamento, elas não estavam lá, elas estavam numa sala, assistindo por uma tela e comemorando, viva, viva, como se não fizessem parte daquilo. É claro que isso é um esforço para agradar as mulheres, para trazer de volta o voto feminino, mas soa tão artificial. A gente coloca o vídeo agora para quem tá nos acompanhando.
11: Muito bom, surgiu ali, olha, tava escondidinho.
12: Nosso muito vice feliz. Vai ser o Alfredo Gaspar.
11: Nossa, eu cansei de dar relatoria pra ele no CDJ porque ele é ponta firme mesmo. Segurança, ó. Aqui, ó. Ó. Alfredo Gaspar, ó. Muito bom. Bom, né, Julia?
12: Boa, boa, boa.
11: Uma vitória pra gente.
12: É isso aí. Muito o cara bom. Foi muito guerreiro.
11: E a mulherada tá tudo ali dando apoio também.
12: Na CPI.
0: Então a mensagem a ser transmitida é. As duas, que são expoentes importantes do bolsonarismo, né? Não sabiam, não foram informadas, não foram convidadas. A participação delas é ficarem as duas sentadas no tapete de casa, assistindo pela internet e sendo surpreendidas tanto quanto nós. Oba! É ele! E aí, de uma maneira super infantil, apontam pra câmera. Aqui, ó! Aqui, ó! Olha ele aqui! É uma coisa que meu filho fazia também aqui. Olha o Pocoyo aqui. Como se não fizessem parte daquele jogo. Elas acompanham de fora, são espectadoras. Então, esses esforços da campanha do Flávio para buscar de volta o voto feminino, cara, eu não sou uma mulher, mas se fosse eu ficaria ofendido com isso. Elas, será que acham que eu sou tão... fácil? Esse vídeo é condescendente. Alguma mulher se sente representada por isso?
1: Esse react, né? Isso aí é uma coisa feita pra rede social, pra movimentar as redes sociais.
0: Olha, as mulheres...

0: acompanhando, né? Da sala de casa.
1: É, de que um dos principais apoiadores, o blogueiro tal do Paulo Figueiredo, ele engrossa um movimento que nos Estados Unidos está até que mais forte, que é pela proibição do voto feminino. Eles querem mais é que mulher não vote, né? Uhum. É uma parcela, não vou dizer expressiva, mas enfim, da extrema direita sobretudo, diz que mulher vota mal e não querem mais que mulher vote. Vai trabalhar pelo voto feminino? Pra que vai colocar uma representatividade feminina?
0: E tá cheio de influência de direita defendendo exatamente isso na internet. Tenho certeza que nosso ouvinte já topou com uma criatura chamada. Como é que é o nome dela?
2: Pietra.
0: A Pietra Bertolazzi? Bertolazzi. Eu não tô fingindo. Eu acho detestável aquela coisa de fingir que não sabe quem é. Uhum. É uma tal de. Não, eu sei exatamente quem é. Conheço a história dela, Pietra Bertolazzi.
1: Ah, sim, é.
0: Defendendo esse tipo de ideia também. É, ela vem com um pacote moderninho, né?
1: Ela diz que é antifeminista, né?
0: Isso, mas aí pergunto pra ela por que ela não sabe responder.
1: Não, eu sou contra as ideias do feminismo. Quais ideias?
0: Ela não sabe dizer quais são. Ela não sabe dizer. Uhum. Enfim, aí eu chego à pergunta, ô Marangoni, onde é que tá o esforço real pra incluir as mulheres na campanha do Flávio?
3: O Flávio Bolsonaro, na verdade, o Valdemar, que você dizia, né? Ele tem essa questão de ser muito sincero, falar coisas que acabam gerando desgastes na campanha. Então, foi mais um episódio nesse sentido, né? Agora, o que chama atenção também, Migalha, é que se foi desse jeito que ele contou, nem o Alfredo Gaspar sabia dessa história, né? Então, isso realmente chama muito a atenção. Em relação às mulheres, o que a gente tem ouvido aqui é que ele tinha, sim, essa intenção de fazer essa sinalização ao eleitorado feminino, justamente porque esse quadro que vocês classificaram muito, na ocasião do vídeo do Paulo Figueiredo falando do voto feminino, que a Carla lembrou, houve reflexos também na campanha deles, ficou caracterizado, e aí houve até uma meia-culpa ali, um pedido de reconsideração de alguma forma. Então eles sabiam que o impacto no eleitorado feminino seria muito muito grande. E aí ele perdeu também a oportunidade com isso de ter uma candidatura, né, uma chapa com mulheres. Seria o único neste ano de 2026. Se vocês notarem bem, nenhum nome, nem para a presidência, nem para a vice-presidência, de mulher neste ano de 2026. Então isso também chama atenção.
0: Valeu, Marangoni.
2: E olha, ainda sobre esse assunto, para o cientista político e colunista da Band News FM, Fernando Schiller, Alfredo Gaspar cumpre requisitos que são importantes para a campanha de Flávio Bolsonaro.
4: Teve um papel de grande destaque na CPI do INSS, isso projetou seu nome, né? Ele pede um indiciamento, enfim, do Lulinha, isso tem um significado, né? E a partir dali, evidentemente, tem uma justificativa política.
0: Bom, e aí a gente passa para Marcola e Lula.
2: Ei.
0: O ex-chefe de gabinete de Lula, conhecido, é chato ter que ficar explicando toda hora que não é o Marcola do PCC. É o Marcola porque o nome dele é Marcos, mas que apelido mais infeliz, né? O Marcola decidiu deixar a campanha, a reeleição do presidente, depois da revelação de que ele pegou um empréstimo de R$250 mil com a lobista Roberta Lustzinger. Essa empresária é amiga de Lulinha e um dos elos entre o filho do presidente e Antônio Carlos Camilo Antunes, o careca do INSS. A Roberta também pagou viagem para Lulinha, ela tem muita grana. E ela não é muito apegada a essa grana. Você pede, ela empresta. Ontem, Lula comentou o caso de Marcola durante uma reunião com integrantes do PSOL e da Rede, no Palácio da Alvorada. E aí, segundo o Estado de São Paulo, disse que sempre que houver uma denúncia, a Polícia Federal tem que investigar e quem errar terá de pagar pelos erros. Ah, até aí, uma frase correta, que a gente espera. Só que aí ele foi lá e questionou. Quem aqui nunca pediu um empréstimo para um amigo?
1: Ah,
0: aí fica difícil.
1: 300
0: né?
1: mil.
0: 250 mil.
1: 250 mil.
0: Né? E foi o careca, foi o Lulinha, foi o. É muita gente ao redor de Lula que vai lá e pede empréstimo para Roberta Lustzinger. Aí fica difícil, né, Marangoni?
3: Pois é, Megali, no caso do Marcola, ele deixou num primeiro momento o governo, antes desse caso vir à tona, e aí ele estava dedicado à campanha de reeleição do presidente Lula, então já não era mais chefe de gabinete, estava nesta outra função. Mas agora, com este desgaste, essa repercussão muito grande, ele deixa também a campanha, então agora não está mais ligado ao presidente Lula neste momento formalmente, né? E isso foi uma avaliação feita de que não valia a pena o desgaste, que era um desgaste necessário, desnecessário, né? Mantê-lo então no

0: um posto importante, que isso acabaria fazendo com que esse episódio se perdurasse mais no tempo. E nesse caso, então, foi feita esta decisão pela saída deste auxiliar, que sim, né, é um auxiliar próximo do presidente Lula, por ter este cargo estratégico, se encontrou muitas e muitas vezes com o presidente, porque ficava ali na antessala dele, né, pelo cargo que ocupava. O presidente Lula também deu declarações numa entrevista ao canal no YouTube, né, Meteoro, e ali ele falou sobre vários aspectos e também sobre essa corrida eleitoral. Ele brincou mais uma vez aquela questão de que vai viver 120 anos, mas garantiu que esta será a última eleição da vida dele. Vamos acompanhar um trecho do que disse Lula nessa entrevista?
1: Vou ver 120 anos, mas essa vai ser minha última eleição.
2: Eu quero entregar o Brasil, sabe, soberanamente grande, bem formado, sabe, e um país competitivo com qualquer país do mundo.
0: Ele até brincou que depois que deixar a vida pública vai ficar pescando, vai pescar e não vai, portanto, ser candidato novamente. O presidente Lula, nessa mesma entrevista, classificou como irresponsável a decisão dos Estados Unidos de revogar o visto da embaixadora do Brasil no país. Declaração, então, foi ao comentar justamente o aumento das tensões diplomáticas. E aí ele cita também que se um secretário de Estado de algum país quiser vir fazer comício para um adversário dele, ele acha que nem é tão ruim. Vamos ver isso?
1: Se quiser vir aqui, se o secretário de Estado quiser aqui, fazer comício para o meu adversário, pode ver, isso até bom. Mas ele vem fazer discurso, porque eu quero de uma vez só, se ele disputar, as eleições, derrotar todo ele juntos. Esse vai ser o negócio. Agora, com muito respeito, eu não sou de ficar fazendo bravata, mas é o seguinte, quem manda no nosso país é o povo brasileiro.
0: Pois é, tá então trechos destas declarações do presidente Lula, que tem mantido, né, nesses dias uma agenda de presidente, hoje também tem vários encontros, sanções de projetos, mas tudo, né, naquela limitação que existe de não ter esta ampla divulgação dos atos do governo federal, porque está nesse momento, né, do chamado defeso.
3: Valeu, Marangoni. Bom, vamos falar dos demais candidatos. Tô falando valeu porque a gente volta a conversar com o Marangoni, né, daqui a pouquinho. Continuar falando dos... Fala.
4: E sempre sublinhando, né, o quanto estranha a explicação de que todo mundo, quando precisa de grana, procura a Roberta Luxinger. Parece um slogan de banco, né? Tá apertado? Procura a Roberta. Tá com dívida? Procure a Roberta. Tá, não fecha o mês? Procure a Roberta.
3: E o povo pagando juros de Bradesco, Itaú, não sei o quê, tudo que é banco, Santander, tudo, né?
4: Tudo, exatamente. Porque
3: o cidadão normal, né?
4: Cadê a Roberta da nossa vida?
3: É.
4: Por enquanto, de fato, não tem nenhum crime aí, não é crime pedir. Só que essas mesmas pessoas que estão dizendo não tem crime... são aquelas que se lambuzaram com a história do Vorcaro. Sim, o Vorcaro é um banqueiro que tinha mais grana e os valores são muito maiores, mas a lógica aí é exatamente a mesma. E lembrando que também há aliados muito próximos do presidente Lula que tiveram relações mal explicadas com o Vorcaro. Então, aparentemente, todo mundo tem o seu banqueiro de estimação em Brasília, né? Precisou? Corre pro Vorcaro. Não, mas eu não preciso de tanto assim, então corre pra Roberta. E não tivemos explicações razoáveis para nenhum desses casos em que as pessoas vão lá atrás de grana e inevitavelmente voltam com essa grana para casa. Não é curioso?
3: É.
4: Né? E aí fica um apontando, fica um Homem-Aranha apontando pro outro, né, na campanha. Porque no final das contas, sim, eu não vou comparar aqui as condutas dos candidatos, porque no caso do Flávio foi ele. Tem a voz dele pedindo dinheiro pro Vorcaro e ele até hoje não mostrou as contas e o contrato do filme Dark Horse. Aliás, a propósito, quando é que vai estrear esse filme? Não era pra campanha? Não era pra agora, pro segundo semestre?
3: Era,
4: não ia arrebentar
3: agora,
4: filme
3: setembro,
4: mais,
3: não é?
4: Filme
3: é
4: mais
3: setembro.
4: Caro da história do Brasil. É. Vai ganhar prêmios internacionais, vai encantar o mundo. Cadê esse filme? Que eu não tô vendo trailer, não tô vendo anúncio, não tô vendo
3: novembro.
4: Nada.
3: Novembro.
4: Mas depois da eleição?
3: Uhum.
4: Bom. Então, tudo bem, não dá pra comparar a conduta pessoal do Lula com o Flávio, mas é muita gente orbitando a vida do presidente e pedindo dinheiro emprestado pra banqueiro e pra lobista. e sem nenhuma explicação razoável. Vamos lá, demais candidatos.
3: Os estão pedindo aqui contato da Roberta.
5: Então, um amigo desse a gente não tem, né?
4: É. Cadê a nossa Roberta?
3: Cada um tem um gerente de banco que merece. Alguns têm a Roberta, outros têm aquele que a gente vai lá.
4: Cadê a nossa Roberta?
3: Pedir
4: cadê
3: humildemente.
5: Com relação ao apelido, Marcola já viu que não dá pra entrar na justiça, né? E pedir pra não ser chamado de Marcola,
4: não
5: porque
4: dá.
5: Com base no que um conhecido dele fez, né?
3: Antônio... Que conhecido?
5: O Antônio Carlos Camilo Antunes.
4: Que é o apelido do
5: Careca. Ele pediu pra não ser chamado de Careca do INSS pela imprensa, lembra? E a justiça falou, olha, não.
3: Não, então, pode chamar.
5: É. Bom, falando dos demais candidatos agora. Ronaldo Caiado, do PSD, participou da convenção que lançou Daniel Vilela, do MDB, como candidato à reeleição ao governo de Goiás. Nas redes sociais, ele falou sobre segurança pública.
6: O cidadão que mora hoje na Bahia tem 5 vezes mais chance de ser assassinado do que quem mora na Ucrânia. 17 anos de governo para mais de 115 mil assassinados. Só de jovens, 66 mil assassinados.
4: Essa trilha sonora é dele, tá?
5: É, tá.
4: Essa trilha sonora que fez a gente querer se esconder embaixo do cobertor é do próprio Caiado.
5: Renan Santos, do Missão, foi sabatinado pelo G1 e pela Globo News e afirmou, entre outros pontos, que não vai respeitar decisões monocráticas do STF, ou seja, aquelas tomadas por um único ministro.
7: Isso vai monocraticamente, sem passar pelo processo legislativo, definir se algo que teve o processo legislativo é válido ou não. Não é, é errado isso. E é por isso que a gente está vivendo um estado completamente confuso de coisas, em que o STF se torna última instância para um processo legislativo, em que o legislativo cuida do orçamento. A gente está vivendo num país doente. Mas
4: procurem a entrevista com a... Foi a Natuza e a Andrea Sadi, se não me engano, em que elas questionam o Renan sobre a relação do MBL em geral com as mulheres. Né? A MBL é um grupo de chads. Um grupo de chads, de alfas. Eles se consideram muito alfas. Né? E é um grupo masculino, um típico grupo masculino de jovens. Né? E todo mundo já teve um grupo assim na escola. Escola. Depois você cresce, você aprende a misturar, a entender as diferenças, a valorizar, né, a maneira como um gênero ajuda e complementa o outro, mas eles parecem que ficaram nessa lógica masculina e masculinista. E aí elas perguntam sobre a relação com as mulheres, ele fala, não, ele fala, faz um discurso perfeito ali, de muito respeito às mulheres, ele, então vamos ver um vídeo antigo do senhor?
5: É, então.
4: E aí aparece um vídeo lá deles num carro também, né, cara, aquela coisa muito típica assim, o Mamãe Falei fortão dirigindo, esticando a marcha, e ele do lado batendo papo, dizendo, não, porque eu sou machista mesmo, quer dizer, eu sou machista. E aí elas, e aí, cara, encarna o Rolando Lero, o Renan Santos, de uma maneira maravilhosa. É que a gente teve que escolher uma sonora, então a gente preferiu algo que tinha algum conteúdo propositivo, etc, etc, etc. Mas procurem esse áudio que é magnífico. O Renan Santos tentando explicar, tentando desdizer aquilo que ele havia dito no passado muito recente.
5: Romeu Zema, do Novo, publicou um vídeo em conjunto com o candidato a vice, senador Eduardo Girão, e nele os dois criticaram aqueles que defendem o direito ao aborto.
8: Essa mesma imprensa que ri de nós porque defendemos a vida nunca teve essa mesma indignação para chamar os ministros intocáveis lá do STF de radicais. Mesmo depois de muita censura, muita perseguição e contratos mais do que duvidosos.
9: Fica fácil rir de quem defende a vida.
10: Inclusive sendo a voz das crianças que ainda não nasceram. Difícil, difícil mesmo, é encarar quem manda censurar fantoches. Quem usa a caneta para prender brasileiros por suas opiniões e decidir o que pode ou não pode ser dito nesse país.
3: Bom, está chegando, hein? Ah, perdão, diga. Vai lá.
5: Vai, gêmeas, locução.
3: Está chegando o primeiro debate da eleição de 2026.
4: Justo na parte institucional.
3: Não, a gente tem certeza que não. Nesse domingo aqui, Tem, não, a gente tem noção. A gente acompanha de pertinho, com transmissão da Band News FM, debates entre os candidatos a governos estaduais. Os debates começam às 8 horas da noite, transmissão já começa a partir das 6 com esquenta, chegada de candidatos, de convidados, estarão frente a frente candidatos de governos aos governos de 14 estados e o Distrito Federal, entre eles São Paulo, Rio de Janeiro, Bahia, Rio Grande do Sul, Paraná, Paraíba, Amazonas e Goiás. Então não perca a cobertura aqui da Band News FM a partir das 6 horas, domingo agora, e no dia 23 também tem debate aqui no Grupo Bandeirantes de Comunicação. O encontro será entre os candidatos à presidência da República, o horário é o mesmo, 8 horas da noite.
4: O Itamaraty ainda avalia como reagir à decisão dos Estados Unidos de revogar o visto da embaixadora do Brasil em Washington. Mesmo sem o documento, Maria Luísa Viotti permanece em solo americano, mas perdeu o direito de sair e entrar de novo. A Casa Branca alega que a medida é uma resposta à demora do governo em dar o aval para que Daniel Pérez assuma a embaixada dos Estados Unidos em Brasília. Ontem, Lula classificou a decisão como irresponsável. Temos mais informações de Brasília com Gabriel Marques. Diga lá, Gabriel, bom dia.
11: Oi, Megali, muito bom dia para você, Sheila, Carla, todos que nos acompanham. O governo federal ainda avalia o impacto dessa decisão de revogar o visto da embaixadora brasileira lá em Washington, Maria Luísa Viotti. A avaliação interna é de que os próximos dias vão ser decisivos para saber se ela, inclusive, vai sofrer algum tipo de restrição ou constrangimento no exercício nas funções. Nos bastidores, o governo considera a decisão americana incomum, já que não houve, inclusive, a declaração formal de persona non grata, que é um procedimento padrão em crises diplomáticas. A leitura no Planalto é de que essa medida pode ter sido calculada para provocar, inclusive, uma reação antecipada do Brasil em relação a esse caso. Uma resposta brasileira não está descartada. Entre as possibilidades, o governo estuda adotar medidas de reciprocidade, ou seja, negar também vistos para cidadãos americanos. A revogação do visto da embaixadora brasileira foi anunciada pelo governo de Donald Trump como uma resposta à demora na aprovação do novo embaixador norte-americano aqui no Brasil. Já o governo brasileiro avalia que houve uma quebra de protocolo, porque essa indicação do diplomata teria sido feita sem comunicação prévia, inclusive, adequada, e por isso houve essa negativa, né, em relação ao visto do possível novo embaixador. Ontem o presidente Lula comentou sobre o caso e declarou, né, que essa medida, que essa decisão do governo americano é irresponsável. Vamos ouvir.
2: Os Estados Unidos não deu importância para embaixador no Brasil, porque faz um ano e meio que ele está no poder, não mandou para cá. Uhum. Tá? Aí tenta mandar e acha que a gente tem obrigação de fazer a data que eles querem. Não é correto e não é possível. E nós queremos ser tratados com respeito. Mas, pois bem, nós tomamos atitude. Ele, então, tomará atitude de caçar o visto da nossa embaixadora. Se ela sair para cá, ela vai ter que ter a visto outra vez. Uhum. Ele tomou essa atitude, que eu acho uma atitude, sabe, irresponsável.
12: Parece birra,
2: impensada. Né? Uhum. Para um país que tem 203 anos de diplomacia, de relação diplomática, não é necessário.
11: O presidente Lula também sinalizou que pretende conversar com o Donald Trump na próxima semana, fazer uma ligação para ele. A guerra na Ucrânia deve ser o principal tema, mas essa crise diplomática agora também pode entrar em pauta nesta conversa, né? A situação agora segue sendo monitorada pelo Itamaraty e claro que a gente segue acompanhando também quais serão os próximos passos do governo brasileiro em relação a essa medida.
3: Valeu, Gabriel, mas esse não é o único foco de tensão nesse momento. O governo também rebaixou as relações diplomáticas com a Argentina após os ataques do presidente Javier Milei a Lula. De acordo com o ministro das Relações Exteriores, Mauro Vieira, o Brasil vai manter apenas um encarregado de negócios no país vizinho.
13: No dia de ontem, nós apresentamos por uma nota a decisão do governo do Brasil de rebaixar as relações ao nível de encarregados de negócios até que cessem as condições que provocaram essa decisão. As condições foram os reiterados insultos e agressões ao Brasil, às instituições do governo brasileiro, ao executivo brasileiro, ao chefe do executivo e também ao judiciário. foram 4 manifestações consecutivas no espaço de uma semana em que o presidente da Argentina, de uma forma muito grosseira, muito direta e muito agressiva, criticou de uma forma inaudita, uma forma que nunca tinha se visto, o Brasil, as instituições, na pessoa do presidente da República, do presidente Lula.
3: O chanceler argentino Pablo Kirno lamentou a decisão e disse que espera por uma mudança de poder no Brasil.
12: O Brasil tem todo o direito de tomar as decisões que quiser. Continuaremos a manter as relações no nível que o Brasil determinar.
14: Que decida Brasil.
3: Argentina é o terceiro maior parceiro comercial do Brasil. Uma troca que girou mais de 30 bilhões de dólares no ano passado. Já o Brasil segue como o principal destino das exportações argentinas.
15: O Comitê de Política Monetária do Banco Central promove o 4º corte seguido na taxa básica de juros. A redução, mais uma vez, foi de 0,25 ponto percentual, como, aliás, o mercado financeiro esperava. Sendo assim, a Selic caiu de 14,25% ao ano para 14% ao ano, mas, segundo o ex-diretor do Banco Central, Luiz Eduardo Assis, a população ainda não deve sentir qualquer alívio no bolso, principalmente na hora de pagar empréstimo, sem a Roberta Luxinger, na hora de pagar empréstimo ou então usar o rotativo do cartão de crédito, porque ali é uma pancada o juro, né?
16: Os juros ainda são excessivamente elevados. A gente está falando de taxas de juros reais de aproximadamente 10 pontos percentuais. O mercado financeiro, ele olha com lupa esses movimentos e faz grandes movimentações financeiras, apostas e posições compradas, vendidas, mas no dia a dia das pessoas, essa queda de 0,25 vai ter um impacto muito, muito pequeno.
15: Para Luiz Eduardo Assis, a retomada da guerra no Oriente Médio e alta nos preços do petróleo podem frear os planos do Banco Central.
16: A inflação brasileira, ela tem uma característica bastante particular, que é o fato de que ela depende muito dos preços de commodities, de preços de produtos agrícolas e de petróleo, além da taxa cambial. Boa parte da inflação, que é medida pelo IPCA, ela pode ser explicada por esses preços que o Banco Central chama de preços de produtos comercializáveis. Sobre esses preços, o Banco Central tem pouco ou nenhum controle. Se ele elevar a taxa de juros, não vai ter maior impacto. Ele pode tentar controlar impactos secundários. Mas, por exemplo, uma elevação muito significativa no preço do petróleo internacional pode ameaçar o plano do Banco Central de colocar a inflação na meta.
15: Outro economista, Gessner Oliveira, pede cautela a quem está pensando em adquirir um financiamento de longo prazo.
17: Esse é o momento em que o financiamento é mais caro, quer dizer, com a elevação da taxa de juros, se tornou mais caro o financiamento, toda a estrutura de taxa de juros subiu. Agora nós estamos nesse declínio suave, a gente ainda não tem uma certeza muito grande em relação a em quanto tempo o Banco Central poderá continuar reduzindo a taxa de juros. É um momento em que o financiamento é mais caro, embora tenham surgido oportunidades de ampliação de financiamento, que pode representar uma oportunidade, mas é um momento de cautela para todos.
15: A próxima reunião do Copom vai ser nos dias 15 e 16 de setembro.
4: A Polícia Federal apresenta hoje o relatório final do inquérito que apura a tragédia com o avião da Voipass. O acidente, a gente fechou em Voipass ou Voipass?
3: Voipass,
4: né? O acidente aconteceu em agosto de 2024, matou 62 pessoas em Vinhedo, no interior de São Paulo. As investigações apontam que a tripulação sabia das falhas no sistema de degelo do ATR-72500, mas mesmo assim decolou de Cascavel com destino a São Paulo. Temos detalhes com o Felipe Dutra. Bom dia, Felipe.
18: Oi, Migali, bom dia a você, Sheila, Carla. E a expectativa é de que várias pessoas sejam indiciadas após a entrega deste relatório final da Polícia Federal. A conclusão da investigação criminal ocorre às vésperas da data em que a tragédia completa 2 anos, no próximo sábado. A apuração da Polícia Federal foi conduzida de forma independente e concluída dias após a entrega do relatório técnico do CNIPA em 23 de julho, que apontou diversas irregularidades.
5: Tá muito instável o sinal, né? Vamos tentar refazer o contato com o Felipe?
4: Aí cumpre esclarecer que uma coisa é o relatório final da FAB, né, que foi divulgado em julho desse ano. Lembram que a Mônica Bergamo trouxe aqui as informações em primeira mão. Próxima. Aquele relatório tem como público-alvo, digamos assim, a aviação, né? O objetivo é apurar fatores e prevenir novos acidentes. Agora a gente está falando do inquérito policial, que tem como objetivo, obviamente, com base naquele primeiro relatório, apurar se houve crimes e eventuais responsáveis pela tragédia. E há muita gente especializada no setor que diz que funcionários administrativos da companhia aérea deverão ser responsabilizados criminalmente. A gente não tem informações sobre o que está reservado nesse relatório para os pilotos, por exemplo. O Dutra volta logo mais, né?
5: Volta, então a gente está tentando restabelecer, até porque as gravações e o que foi revelado é tudo muito triste, né? Muito chocante, assim.
3: Para as famílias, né?
5: Para as famílias ouvir isso. Pois a tripulação celebrando ter chegado viva em um voo anterior, são informações muito... que são muito sensíveis, né? Agora 7h45, vamos então mudar a trilha. Para falar sobre as definições dos últimos classificados, as quartas de final da Copa do Brasil serão definidos hoje, hein? Os últimos classificados. Conta tudo, Lucas Belotti.
19: Corinthians, Internacional, Vitória e Atlético Paranaense duelam pelas duas últimas vagas nas quartas de final da Copa do Brasil. Ambos os duelos decisivos têm bola rolando hoje às 8 horas da noite. Na capital paulista, o Timão recebe o Colorado, tentando reverter a derrota por 2-0 na partida de ida. O clássico interestadual tem transmissão Band News FM para boa parte da rede, na voz de Marcelo Duó. Com o mesmo contexto desfavorável, o Vitória recebe o Furacão no Barradão. Ontem, quatro times carimbaram a vaga para as quartas do mata-mata. O Vasco, que venceu o Fluminense por 2-1, o Grêmio, que bateu o Mirassol por 1-0, o Cruzeiro, que superou a Chapecoense por 2-0, e o Palmeiras, que apesar da derrota por 3-2 para o Fortaleza, levou a melhor no placar agregado.
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4: Fala, Mauro! O que a gente pode tirar de mais importante dessa rodada da Copa do Brasil? Bom dia pra você.
21: Bom dia, amigos. O que dá pra dizer, Band News FM, é que o Vasco fez um partidaço contra o Fluminense. Dá até pra dizer que foi a melhor partida vascaína em toda a temporada 2026. Por isso que no Maracanã venceu merecidamente o Fluminense, que não jogou bem, e o Subeldia, calça apertada, vai ser cobrado como não havia sido até então pelo Fluminense. Quem também jogou sua melhor partida Megali Meninas foi o time do Fortaleza em 2026. A transmissão que a gente fez aqui na Band News FM. Um partidaço do tricolor do PC, o Lion, que venceu o grande time do Brasil, o Palmeiras, por 3-2 e merecidamente. O time do Abel não fez um bom jogo, o que mostra que um time que está lutando para voltar à Série A como Fortaleza pode enfrentar o Palmeiras muito bem. E é dever dizer que no Donbank Park, no último domingo, o primeiro tempo foi igual. Aí o Palmeiras foi bem melhor, fez 3-0. 3-0, claro, que acabou classificando para as quartas de final. Mas ontem o que se viu, e não era nem Fortaleza, era em Cuiabá, na Arena Pantanal, naqueles crescentes aqui, está na regra, mas a gente precisa discutir muito de venda de mando, Fortaleza foi melhor que o melhor time do Brasil. Ou seja, tem muita bola para rolar no Brasileirão. Palmeiras segue o melhor time, com uma considerável vantagem, mas se não jogar, ou jogar o que jogou ontem, embora com uma escalação alternativa, mas ainda assim com o Vitor Roque e o Flaco Lopes, poderemos ter ainda mais emoções no Campeonato Brasileiro, como teremos hoje também, sobretudo em Itaquera, na Neoquímica Arena, onde o Corinthians precisa devolver um 2-0 para o Inter, o que não vai ser fácil por aquele que o Timão não tem jogado e por aquele que o Inter jogou no último domingo em Porto Alegre.
4: Mauro, rapidinho, pergunta rápida para resposta rápida, que a gente não tem muito tempo. Não tem nenhum time brasileiro jogando bem. Nenhum. E não é porque a gente veio da Copa do Mundo.
21: Nem o Palmeiras.
4: Nem o Palmeiras. O melhor time do Brasil não está jogando bem. São jogos muito ruins que a gente está tendo no Brasil. Essa galera entendeu que eles estão voltando de férias, mas não é Campeonato Paulista, não é pré-temporada, não é Cariocão, não é estadual. É Campeonato Brasileiro, a Vera, Libertadores, que a gente está no pico da temporada?
21: Não dá pra entender, porque parece que o pessoal aproveitou as férias pra não ver futebol. Ficou vendo Netflix, ficou vendo HBO Max. ninguém viu Copa do Mundo, ninguém viu futebol. O pessoal tá mais se jogando do que jogando bola.
4: Mauro, bom trabalho, até.
21: Até mais tarde.
3: Gente, eles só não conseguem jogar. Que eles não querem. Olha como foi a seleção brasileira. É.
4: Mas tá muito. Os jogos estão muito ruins.
3: Muito. Muito.
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23: Linha Vermelha. A participação de vários ouvintes, um deles descreve, José Paulo Sobral, que foi uma situação grave, né?
24: É, pois é, foi o Murilo que mandou aqui pra gente, tava passando na hora do acidente, até escreveu aqui, ó, um milagre não ter sobrado pra mim. E aí ele mandou um áudio descrevendo esse acidente.
25: Bom dia, Band News. Bom dia. Cara, acabou de acontecer aqui do meu lado agora um acidente grave. Um motorista alucinado, jogou 2 motoqueiros no chão. Tem motoqueiro machucado aqui na linha vermelha, logo depois da ponte do Saber, sentido centro da cidade, cara. Um acidente grave, entendeu? Os motoqueiros, enfim, tão bem, mas uma pancada violentíssima. Por pouco o cara não entra no meu carro, cara. Enfim, o trânsito já tava ruim, vai ficar muito pior agora. A faixa da esquerda tá parada, com as 2 motos no chão e o motorista de um Honda. Pô, o cara alucinado, bicho, alucinado. Cuidado, galera, caramba. Cuidado aí que o negócio não tá fácil, não.
23: E daqui a pouquinho a gente vai trazer uma reportagem do Luiz Valcir que fala do aumento da frota de motos no estado, com um crescimento muito, mas muito maior que de carros, de 36% para 5% na comparação dos veículos, enquanto as motos 36% a mais. Já a gente fala sobre isso. Tem mais um ouvinte lá na linha vermelha falando desse acidente. Agora o Fernando. Fala, Fernando.
26: Taxista Fernando, bom dia a todos da bom Band dia. News, bom dia Zé do Zap.
24: Bom dia
26: a todos aí da manhã da Band News. Acidente entre carro de passeio e moto aqui na linha vermelha, pista sentido centro, quase aqui na subida do elevado, hein? Quase, motoqueiro bateu no carro aqui, tá caído, tá? já quase aqui na subida do elevado, tá? 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
23: E a gente muda agora para falar sobre ação policial. Luana Bernardes.
2: Mário, o Ministério Público do Rio realiza operação para cumprir mandado de busca e apreensão em um bingo clandestino na Tijuca, na zona norte do Rio, controlado pela nova cúpula do Jogo do Bicho, formada por Rogério de Andrade, Vinícius Drummond e Adilson Oliveira Coutinho Filho, o Adilcinho. Segundo o GAECO, o espaço funcionava como parte da estrutura financeira da organização. Mandado de busca e apreensão foi expedido pela segunda vara especializada em organização criminosa e tem como objetivo reunir novas provas, aprofundar as investigações e identificar outros integrantes do grupo criminoso. A investigação do MP sobre a nova cúpula teve início a partir da análise de dados extraídos de celulares apreendidos durante a Operação Fissão, deflagrada em outubro de 2024. As mensagens revelaram a atuação integrada dos três contraventores. Relatórios de inteligência identificaram uma rede de bingos clandestinos vinculada ao grupo. Em uma ação anterior realizada em um imóvel na rua Maxwell, em Vila Isabel, foram apreendidas 48 máquinas caça-níqueis, além de outros materiais. Novos levantamentos da investigação apontaram o estabelecimento alvo da operação deflagrada de hoje, Mário.
23: Tem mais participação chegando pelo WhatsApp 999026970. Ocorrência ali em São Cristóvão, perto da barreira, também do Tuiuti. Quem tá com a gente, hein?
24: Mensagem do Robson, que ouviu tiros ali, inclusive.
6: Bom dia, sim. O número tudo pode mudar. Estou com aqui de frente para a polícia da UPP Barreira Tuiuti. Juntaram e iniciaram a operação às 6 da manhã. Vários disparos, muito disparo, e até o momento tiveram algumas apreensão de algum material, ar-condicionado, air-fryer, ou então lava-louça, algumas coisinhas assim. E eu não sei mais se eu vou buscar as crianças no colégio ou se não vou.
23: Caramba.
6: Eu tô aguardando aqui para saber se eu vou buscar as crianças, vai continuar a operação ou se não vai.
23: A gente está monitorando essa situação aí para atualizar já, por falar em operação Complexo da Pedreira. Van Alves.
2: Dois fuzis apreendidos e dois suspeitos são feridos durante essa operação policial no Complexo da Pedreira, na zona norte aqui do Rio, Mário. A ação ela é realizada por policiais do Batalhão de Irajá e tem o objetivo de combater roubos de cargas e de veículos, além de retirar barricadas instaladas por criminosos na região. De acordo com a corporação, os suspeitos foram localizados nas proximidades da comunidade Bin Laden. Os feridos foram encaminhados ao Hospital Estadual Carlos Chagas. Não há informação sobre o estado de saúde deles. A operação ela segue em andamento e ao longo da nossa programação a gente vai trazendo as atualizações.
23: Manhã de quinta-feira agitada no Rio de Janeiro.
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23: Vivi Costa.
8: Mário, atualizando agora a circulação de carros pela Avenida Brasil. Há pouco acidente envolvendo três carros em direção à zona oeste da cidade, no trecho de Deodoro, e por conta disso, o trânsito está bem congestionado. Já verifico reflexos a partir de Coelho Neto. Para quem sai da zona norte, pegando neste momento, está ali pela região de Vila Valqueire, pode pegar a estrada Intendente Magalhães, acessar Albérico Diniz até Marechal Fontenelle, corta parte desse congestionamento no sentido centro da cidade. Ainda tem retenções de Bangu até a chegada à Vila Militar nesse trecho. A Avenida Santa Cruz e a própria Marechal Fontenelle servem de alternativa, ou ainda siga pela estrada da Água Branca, ainda observo boas condições. 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Daqui a pouco eu volto.
23: 7:57.
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1: Semáforos. Nem sinal.
2: Em Vila Isabel, sinais estão apagados na Barão de São Francisco, Teodoro da Silva. Equipes da prefeitura acionadas para reparos, segundo o Centro de Operações da Prefeitura. Falamos mais cedo de alguns com problemas e agora tem ouvinte interagindo conosco.
3: O José Salvador mandou esse áudio aqui, ó.
4: Bom dia, meus amigos da Band News, tudo bem? Aqui é José, do governador. Quero agradecer a vocês, tá? Sinal aqui da Avenida Paranapuã 242, frente a duas escolas importantes aqui da ilha, está funcionando. Agora, né, tem que contar com o bom senso dos motoristas, principalmente dos motoqueiros, né? Para parar o sinal para as pessoas atravessarem, para as crianças atravessar a rua. Né? Deveria ter uma ronda escolar, né? A guarda municipal, né? Mas os guardas municipais estão muito ocupados, né? E não podem estar fazendo a ronda escolar aqui, pelo menos na hora da entrada e na hora da saída da escola, né? Então, reivindica isso pra gente aí, gente. Um grande abraço pra vocês, tá? Um bom dia, muito obrigado.
2: Eu já tava prestes a tocar a vinheta problema resolvido, mas resolveu o sinal.
3: Outro problema.
2: Mas aí ele falou de outro problema. Por exemplo, lá na Teodoro da Silva, na Barão de São Francisco com a Teodoro, em Vila Isabel, eu tô vendo aqui na imagem do centro de operações que o sinal tá com defeito, tem guarda municipal por lá. Então é questão de planejamento, né? De remanejar. A guarda tem as suas bases em cada região, em cada local, para poder minimizar os impactos quando eles acontecem, né? Então, não vou tocar essa vinheta não, vamos continuar na cobrança, 8 horas, 1 minuto.
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2: Nossa Mônica Bergamo segue em férias por mais uma semaninha e mais um dia, volta não na próxima semana, na outra, daqui a pouquinho tem o Piores Pais, mas antes a gente vai retomar o contato com o Felipe Dutra para saber sobre as informações do relatório do acidente com o voo da Voipass no ano passado. Diga lá, Felipe.
3: Bom dia, Megali, Sheila, Carla. A Polícia Federal deve entregar nesta quinta-feira o relatório do inquérito que investiga a queda do avião da Voipass em 2024, que matou 62 pessoas em Vinhedo, no interior de São Paulo. A expectativa é de que várias pessoas sejam indiciadas. A conclusão da investigação criminal ocorre às vésperas da data em que a tragédia completa 2 anos no próximo sábado. A apuração da Polícia Federal foi conduzida de forma independente e concluída dias após a entrega do relatório técnico do CENIPA, em 23 de julho, que apontou diversas irregularidades na operação, inclusive com áudios da caixa preta da aeronave modelo ATR-72 de voos anteriores, com comandantes e copilotos comentando sobre falhas no sistema de degelo do avião. Além da investigação criminal, familiares das vítimas também buscam reparação na esfera civil. Ações individuais de indenização já foram protocoladas e tramitam sob sigilo. Paralelamente, a associação que representa as famílias prepara uma ação coletiva de responsabilidade civil contra a companhia aérea, a fabricante da aeronave, empresas e profissionais envolvidos na manutenção, além da ANAC. Após a conclusão do inquérito, caberá ao Ministério Público Federal decidir se apresenta denúncia à justiça ou se pede o arquivamento da investigação. Somente com o recebimento de eventual denúncia pela Justiça Federal terá início uma ação penal. Eu volto com você.
2: Obrigado, Felipe.
4: Vamos seguir agora com o Salvador na linha. Tem informação importante a respeito da educação. Saíram os números do IDEB, que é um índice importante e que serve de norte para as políticas públicas na área da educação. O ensino melhorou no Brasil, mostram esses números, mas estamos ainda bem longe das metas estabelecidas pelo Ministério da Educação. Um dos recortes do chamado IDEB aponta que a diferença entre as escolas públicas e privadas caiu, mas a rede particular ainda está à frente, como acontece, infelizmente, historicamente aqui no Brasil. A Janaína Moradillo tem os detalhes para a gente ao vivo, não é, Jana? Bom dia para você.
5: Oi, Sheila, Carla, Megali, todo mundo que está ligadinho aqui com a gente. Exatamente, viu? Esses dados referentes a 2025 foram divulgados ontem pelo Ministério da Educação. De 2023 para 2025, o Índice Nacional de Ensino Fundamental passou de 6 para 6,3 nos anos iniciais e de 5 para 5,3 nos anos finais. No ensino médio, a nota subiu de 4,3 para 4,5. Nos anos iniciais, os melhores resultados foram registrados no Paraná, Ceará e Santa Catarina. Já nos anos finais, Goiás entra aí nesse ranking. Na outra ponta, os menores índices dos anos iniciais ficaram com Amapá, Pará e com o Rio Grande do Norte. Nos anos finais, aparecem Roraima, Bahia, além de Amapá e o Rio Grande do Norte. No ensino médio, os destaques positivos são Paraná, Piauí, Espírito Santo e Rio Grande do Sul. Já os menores desempenhos foram registrados no Amazonas, em Roraima e no Maranhão. A Bahia aparece logo após com nota 4, empatada com o Amapá. O ministro da Educação, o Leonardo Barchini, afirmou que o foco agora é ampliar as ações voltadas à aprendizagem dos estudantes. Vamos ouvir.
6: Nós melhoramos muito o acesso, estamos na última milha, eu diria. Nós melhoramos a trajetória, o fluxo melhorou muito no Brasil, que era um problema crônico brasileiro. E agora a gente vai poder focar na proficiência.
5: Nacionalmente, na rede pública, a evolução foi maior. A nota passou de 5,7 para 6,1 nos anos iniciais, de 4,7 para 5 nos anos finais e de 4,1 para 4,3 no ensino médio. Lembrando que, ao todo, o sistema de avaliação da educação básica reuniu dados de 5 milhões e 900 mil estudantes em todo o país. Pessoal, volto com vocês.
2: Muito bem. E agora é hora da gente homenagear quem nos deu educação. Às vezes na marra, às vezes na base da ignorância. Porque é assim, ninguém é perfeito. Agora é hora do...
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2: Carlos, do Rio de Janeiro.
7: Carlos.
2: Eu tinha 10 anos. Anos 80, adorava soltar pipa, jogar bola, bola de gude. Minha mãe sempre falava, se sua pipa prender... Aliás, essas recomendações já não valem mais, tá, gente? Era o que as pessoas falavam nos anos 80.
4: Se sua não pipa façam isso em casa,
2: não crianças. Façam isso. Se sua pipa prender no rio, ela, no fio, ela dizia, corta a linha pra não levar choque. Não, tá? Hoje em dia, se sua pipa prender no fio, primeiro você não devia estar soltando pipa ali, segundo,
4: onde tem deixar, fio?
2: Sai correndo. É. E não tenta fazer nada, nem cortar. Mas era o que ela dizia. Se prender em algum carro, deixa o carro correr e larga a linha. Eu te compro outra pipa, outra linha. E a vida ia acontecendo. Em alguns domingos, meu pai tirava o dia para soltar pipa comigo. Era um evento. E lá vamos nós de novo. Ele fazia coisas erradas, mas que eram comuns naquela época. Ele fazia rabiola, derretia cola no fogão, quebrava vidro dentro de uma lata com martelo para preparar o cerol. Antigamente podia, não tinha tantas motos como hoje em dia, e o cerol não era um risco à vida dos outros, tá? É sempre bom a gente fazer essa revisão histórica aqui.
4: É.
2: Dito isto, estávamos soltando, de repente a linha prendeu na antena de um carro andando. O Carlos lembrou? Da mãe dizendo, deixa o carro levar. Só que o pai tava lá e o pai falou, segura, senão vai levar sua linha toda.
4: Não.
2: Eu segurei com toda a força para agradar o meu pai até a linha arrebentar. Virei para ele, com a linha enrolada na minha mão, a minha mão toda cortada, sangue na pele, lágrimas escorrendo pelo rosto. Meu pai falou, boa, tá vendo? Não levou sua linha. Até hoje tem uma cicatriz entre o dedão e o indicador. É lógico que minha mãe ficou putaça com ele. Eu preferi ler como tá aqui, tá? Mas aí está a beleza de tudo, a sensibilidade feminina misturada à robustez masculina de antigamente. Assim vamos achando meio termo e formando o nosso caráter e personalidade. Meses depois ele foi jogar bola, teve um ataque cardíaco com 47 anos e foi
4: novo.
2: Embora.
4: Ah, meu Deus.
2: Só faz 41 anos, mas eu sei que ele ainda está dentro de mim. E...
4: Toda vez que eu olho pra essa cicatriz, lembra que...
2: É. Certamente.
4: Claro, certamente. Claro. Deve remeter esse momento.
2: Formadora de caráter. Obrigado, Carlos.
4: Teve ouvinte perguntando assim, pipa? Essa mensagem é de São Paulo?
2: É do Rio.
4: Porque no Rio também é pipa, né? Mas muda de nome de estado pra estado,
2: né? Papagaio. Tem pandorga, tem o que mais tem é nome pra pipa.
4: Nome pra pipa.
2: Aqui é pipa.
4: Por falar em choque, Marcos Neres, de Salvador. Sou ou não sou o pior pai do mundo? Um dia, eu tava consertando o chuveiro. Minha filha de 6 anos entrou no banheiro e falou, papai, posso acender a luz? Detalhe, o disjuntor tava desligado, né? Então, tava em segurança. Eu disse, pode sim, filha. Quando ela acionou o interruptor, eu fingi que tava tomando um choque e comecei a me debater em cima da escada numa atuação digna de Hollywood. Ela saiu correndo, chorando em direção à mãe, dizendo, mamãe, eu matei o papai. Minha esposa chegou, me deu um baita de um sermão e acabou com a brincadeira.
2: Amei.
4: Tadinha da menina, imagina.
8: A minha também é de um desse. É paizão ou é tiozão, né?
4: A
8: gracinha de tiozão.
4: Tadinha.
8: Imaginem a cena. 1998. Eu, Ângela, 16 anos, com meu primeiro namorado e meu pai no elevador. Meu pai tinha acabado de conhecer o meu namorado. De repente, meu pai fez uma cara de dor e disse que estava passando mal, sentindo muita cãibra na mão, muita cãibra no dedo, esticou a mão e pediu pro meu namorado puxar o dedo dele para curar a dor. Meu namorado prontamente o atendeu. E em seguida, ouviu-se um peido alto e longo.
2: No elevador?
8: Na cara da Ângela.
2: Não é possível! Não é possível!
8: O meu pai começou a rir. E o meu namorado também. Ainda bem, né? Eu fiquei estarrecida e não sabia onde enfiar a cara. Hoje, meu pai faz a mesma brincadeira com os netos.
2: E hoje
8: é... Esse é velho, né? Mas beleza.
2: E hoje é muito mais fedorento. Só mais uma. É, Pablito, vale a pena. Vocês vão achar meio heavy metal no começo, mas eu garanto que...
8: Vai valer a pena no final.
2: Vai valer a pena, vocês vão se emocionar como eu. Tomás Correia Guimarães da Cunha, contando a história do Gilton Evandro da Cunha. Queridos, tenho certeza que a minha história é do pior pai, porque ele inventou de morrer no dia seguinte ao aniversário do meu filho.
8: Ai, meu Deus.
2: Pra piorar, ele não me deu o direito de ficar triste com a morte dele, porque ele morreu sambando numa roda de samba na Serra do Cipó, em Minas Gerais. No seu último dia, ele foi com uma amiga numa cachoeira, bebeu 7 latões de cerveja, comeu uma porção de aipim frito, um torresmo, e o barman depois me disse que ele ficou reclamando, porque tava demorando para ficar pronto o torresmo. Saíram de lá, foram para um pagode. Lá pelas tantas, pediu para tocar essa música aqui.

0: aí, cantando e dançando o samba da bênção, se foi. A moça que estava com ele me falou assim: estávamos dançando e ele apagou de uma vez, caiu e bateu a cabeça no chão. Só que eu sei que ele já tinha ido antes da cabeça bater no chão. Conheço meu pai. Eu sei que ele não ia perder a oportunidade de passar o resto da eternidade sambando. Não consigo ficar triste, porque a alegria dele foi tão contagiante que, além de me ensinar a viver, me ensinou a morrer. Saudades do meu velho.
1: Se não, é como amar uma mulher só linda. E daí? Uma mulher tem que ter qualquer coisa além da beleza.
2: Meu Deus do céu, qualquer gente. Que lindo, hein?
0: Esse quadro, às vezes, nos produz histórias muito bonitas, né?
2: Que lindo.
0: Lembra
2: lindo.
0: Da história do Cocada?
2: Lembro, verdade. Foi uma
0: que nos emocionou. A gente podia até repetir essa, de tão bonita que foi. Amanhã tem mais, gente. Obrigado, viu, o Thomas. Thomas ou Tomás? Obrigado, querido.

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0: Hora de conversar com o Felipe Killing. O Killing ainda não tá plugado, mas o assunto dele é um assunto que eu venho tentando encaixar aqui na nossa conversa matinal faz um tempinho. É. Acho que essa é a oportunidade genial. Que são as IAs que começam a fugir de seus ambientes. As IAs que são colocadas em ambientes isolados, chamados sandbox, né? As caixas de areia, onde em tese elas não deveriam ter contato com outros computadores, com internet, com Google, com nada, ou seja, não poderiam se alimentar de novas informações, mas de alguma maneira elas conseguem fugir com um Clint Eastwood em Fuga de Alcatraz e colocar-se a elas próprias em ambientes em que elas podem se alimentar de novas informações. Vocês percebem isso?
1: Uhum.
0: É como se um cientista pegasse uma IA, colocasse ela numa torradeira e falasse: agora eu vou fazer um teste com você, né, para saber o que você consegue responder dessas perguntas com aquilo que você já aprendeu. Eu tô falando muito a grosso modo, tá? Aí a IA de alguma maneira consegue fugir da torradeira e encontrar uma rede qualquer. Sabe Deus como.
1: Uhum.
0: E aconteceu, agora o Killing tá conosco, depois eu vou contar de um texto que eu li que me deixou muitíssimo assustado, e se vocês não estão preocupados é porque vocês não leram o suficiente a respeito de inteligência artificial. Diga lá, Killing, bom dia para você.
2: Tudo bom, Megalho? Bom dia a você, Sheila Carla, a todos que nos acompanham. Agora foi a vez da Meta afirmar que um agente de inteligência artificial acabou saindo de um ambiente fechado e hackeando. Essa empresa não foi divulgar. Isso aconteceu durante teste justamente de segurança. Um erro de configuração deixou uma porta aberta. Esse agente de inteligência artificial encontrou essa porta, utilizou a internet e hackeou uma outra empresa. E esse não é um caso isolado. A OpenAI também estava fazendo um teste de segurança e aí os agentes conseguiram encontrar uma vulnerabilidade, hackearam uma outra empresa e só descobriram depois de 2 dias. E aqui no Reino Unido, o governo tem um braço que faz testes de inteligência artificial e estava fazendo um teste de segurança. E de propósito colocou uma barreira para que esse agente conseguisse realizar a tarefa. O que o agente fez? Pesquisou uma pessoa real, criou uma identidade falsa, escreveu um código e tentou convencer essa pessoa real, esse ser humano, a aprovar o código para que essa tarefa fosse realizada. E aí, só para a gente explicar o que significa esse agente. Tem a inteligência artificial, que muita gente usa, que é de pergunta e resposta. Esse agente de inteligência artificial é um pouquinho diferente. Você dá uma missão para esse agente, às vezes mais de um, vários, e esses agentes navegam na internet, escrevem códigos, fazem o que for preciso para realizar a tarefa. Então eu vou dar um exemplo aqui para ajudar a ilustrar. Vamos supor que você tem um agente de inteligência artificial. E aí você dá uma missão para ele. Pega a prova do Enem e tire 10. O que você imagina? Que com o conhecimento da inteligência artificial ele vai responder as perguntas e tirar 10.

0: para isso é invadir o computador onde está o gabarito e copiar as respostas. Ele vai cumprir a tarefa. Não é que a inteligência artificial já criou personalidade, consciência, ainda não. O que tem acontecido é que a inteligência artificial tem feito coisas que muitas vezes passam do limite aceito por seres humanos ou daquelas pessoas que dão as regras do jogo. Então, quando você faz um ambiente de testes, você tem que deixar muito claro, né, o que a inteligência artificial pode fazer. Não. Então, vamos supor que você contrata um outro exemplo, tá, que eu estou dando da minha cabeça aqui, uma inteligência artificial para fazer os pagamentos da sua empresa. Olha, a sua missão é pagar todos os meus valores. Chega na metade, o dinheiro acaba. A inteligência artificial pode falar, bom, se a minha missão é pagar todos, eu preciso encontrar dinheiro. Pode, de repente, entrar na conta de alguém, roubar o dinheiro de uma outra pessoa para realizar essa tarefa. E a inteligência artificial, indo numa velocidade mais rápida, que os próprios criadores têm conseguido acompanhar. E esses erros ou essas manobras da inteligência artificial aconteceram em ambientes justamente para testar a segurança, com profissionais capacitados, com computadores de última geração, com pessoas que deveriam estar conseguindo acompanhar o que estava acontecendo em tempo real. Em alguns casos, foram 3 dias para que eles percebessem que a inteligência artificial tinha hackeado uma outra empresa. Então, fica o alerta aí. A inteligência artificial tem crescido a uma velocidade muito mais rápida que governos conseguem controlar e até mesmo os próprios criadores dessa inteligência.
1: É isso, Killing. A inteligência artificial, ela não tem moral, ela não tem caráter, ela não tem freios sociais ou policiais. Por exemplo, tem um colega aqui que eu não gosto. Por que eu não mato essa pessoa? Eu não mato porque eu vou preso. Não, mas ainda que eu não fosse preso, que a polícia deixasse passar, eu não mataria porque a Sheila me demitiria. Mas ainda que a Sheila falasse, beleza, eu também não gostava dele, então não vou te demitir, eu não mataria porque eu não quero que meus filhos olhem pro pai e digam, meu pai é um assassino. Mas ainda que meus filhos não ficassem sabendo, eu não faria porque é errado. Nós temos os nossos freios morais e os nossos, enfim, tudo isso nos impede de cometer crimes, mesmo que você saiba que vai sair impune. A inteligência artificial não tem isso. Ela pode, e ainda que você a programe para ter, ela pode decidir não ter. A inteligência artificial, ela tem um pensamento próprio, um caminho próprio imprevisível. Um computador, ele é exatamente isso, é uma máquina que computa, que ordena. Em espanhol, computador se diz ordenador. É um arquivo, né? É um arquivo que obedece a programações. Robô vem de uma palavra tcheca que significa trabalhador forçado. O robô é o novo escravo. Ele manda, ele obedece aquilo que você manda, mas a inteligência artificial, ela é imprevisível. Então, o Killing colocou alguns cenários aí, tem alguns ainda mais radicais. Imagine uma empresa completamente automatizada, controlada 100% por inteligência artificial, e essa inteligência pode, por exemplo, entrar no sistema da fornecedora de água da sua cidade. Ué, se ela consegue sair da torradeira, por que não conseguiria entrar no sistema de fornecimento de água? Aí você vai lá e digita o seguinte prompt: eu quero que a minha empresa seja o mais eficiente possível, com o mínimo de custos possível. A inteligência artificial, que não tem nenhum freio moral, ela pode concluir que a melhor maneira de a sua empresa
2: reduzir custos
1: seja eliminar alguns funcionários. Só que eliminar, demitindo, gera processos, gera custos trabalhistas. Então, por que não matar esses funcionários? Por que não envenenar a água dos bebedouros do setor de contabilidade, por exemplo? Que poderia ser trocado por funcionário. Você entendeu? É um poder muito grande nas mãos de alguém que pode cometer uma grande maldade sem ter a intenção de cometer a maldade, mas, na verdade, obedecendo aquele comando que você mesmo deu para ela. Então, a gente teria uma subversão daquilo que a gente imaginou na época do Exterminador do Futuro, de que os robôs se voltariam contra nós porque nós representaríamos um perigo pros robôs. Não, não seria uma vingança, nem uma proteção. Seria uma forma de realizar aquilo que você mesmo, como ser humano, pediu para que a inteligência artificial fizesse.
2: Uhum. E aí você vê a importância do prompt, né? O prompt é aquilo que a gente dá como missão para a inteligência artificial. Então, quando a gente explica o que a gente quer, se você não escreve, olha, eu quero um plano de otimização, não sei o quê, sem demitir pessoas, Ao não colocar isso, você não está colocando limites para o que a tua inteligência

0: inteligência artificial te devolve. Então, por exemplo, no meu agente, com a minha inteligência artificial, os meus prompts são gigantes, porque eu coloco tantas restrições àquilo para indicar exatamente qual caminho, que aí sim você tem uma resposta mais de acordo com os seus valores morais, éticos, daquilo que você acredita como caminho. Só que não é todo mundo que faz isso. Então, veja a importância do ser humano, que é quem diz o que quer, indica qual é a missão. Se você não restringe, o que vai voltar é perigoso. Pode ser perigoso.
1: Mas nunca se sabe se a inteligência artificial não vai dar uma banana pro seu prompt. E ela própria, ela não é. Ela tem personalidade.
0: Ela não é 100%. Ela não é 100%.
1: A gente já viu inteligências artificiais que possuem a própria personalidade, que desenvolvem uma própria personalidade. Por isso ela é diferente de um computador ou de um robô. Né? Ela é uma inteligência mesmo. Que, como o ser humano, pode eventualmente pirar.
0: É, tem alucinação e inteligência artificial mesmo, né? Mas é isso, ela é alimentada por nós, né? Como a gente alimenta diz muito sobre como vai ser, claro, essa inteligência artificial.
1: E aí, esse exemplo da empresa aqui, eu roubei de um podcast, se não me engano, é o Debate de Bolso, tá? Eu quero dar o crédito. Eu ouvi ali, é legal, um podcast de dois nerds, assim, dois nerds de gente fina, que às vezes traduzem assuntos difíceis para uma linguagem que a gente entende. Fala aí, Kilim.
2: Não, eu também vi um outro exemplo, eu não lembro aonde, né? Que você pode chegar para a inteligência artificial, alguém, me ajude a salvar o planeta está acabando. A inteligência artificial pode entender que os humanos são é o problema do planeta. E aí resolver matar todo mundo. Uhum. Claro, é um exemplo maluco, mas a gente
1: não sabe, né? Salvei. Olha o planeta como ficou legal aí. Onde havia Manhattan, agora há flores e sequoias, né? Foi sucesso. Ai, ai, será que a gente tá indo pro caminho certo? Kilim, bom trabalho pra você, até.
2: Valeu, até mais.
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4: Estamos começando o Minuto da Cibersegurança. Na minha companhia, fundador e CEO da Eletron, João Brazo. João, uma pergunta muito importante e presente. Com o surgimento da inteligência artificial, somado aos dados, a importância dos dados para alimentá-la, isso tudo aumentou muito a vulnerabilidade e o risco das empresas?
5: Demais. A gente vê hoje uma corrida desenfreada para que as companhias façam a adesão do maior número de tecnologias de inteligência artificial sem sequer avaliar o risco inerente a cada uma delas. E mais, uma vez colocar essa tecnologia para dentro de casa, muitas dessas tecnologias exigem o máximo de dados possível para te trazer insights, te trazer uma melhora. Então você, de um lado, coloca uma tecnologia não testada, possivelmente frágil e muito dado. Ou seja, pro atacante é um prato cheio.
4: Este é o Minuto da Cibersegurança, apresentado por João Brás.
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0: 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A Renata Flores já está com a gente. Ontem foi anunciado, a gente noticiou aqui pelo Comitê de Política Monetária do Banco Central, um corte de 0,25% ao ano na taxa Selic, ou melhor, ao ano não, 0,25 ponto percentual. Aí a taxa Selic ficou em 14% ao ano, estava em 14,25. O que que essa nova taxa Selic tem a ver com gestão financeira das pequenas empresas, hein, Renata? Bom dia.
8: Oi, Sheila, bom dia para quem nos acompanha. Como eu já comentei aqui, esse movimento da taxa de juros, a gente sabe, normalmente ele é lento e é isso mesmo. Agora, embora esse anúncio confirme o movimento de queda, a taxa ainda está num patamar muito elevado. O que que isso significa para o empreendedor, né? Que essa taxa alta indica uma boa oportunidade para investir em ativos de renda fixa, ou seja, que rendam a uma taxa próxima da Selic, porque com a Selic rendendo mais que a inflação, Sheila, esse investimento vai proteger o dinheiro, sobretudo da microempresa, e ainda vai fazer esse dinheiro crescer de pouquinho em pouquinho.
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8: 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Mesmo, Sheila, que depois ele precise resgatar um pouco para pagar fornecedor, outro pouco para pagar funcionário. O objetivo é justamente diminuir burocracia sem precisar daquele conhecimento avançado, investimento e também mercado financeiro.
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0: Boa, Renata. 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
0: Boa, e ali no site dá pra conferir também as edições anteriores do É da Sua Conta. Renata, a gente volta a conversar amanhã nesse mesmo horário. Beijo e até lá.
8: Beijo, ótimo dia, Sheila.
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10: Zezinho, quem tá participando agora, hein?
11: Mário, agora o nosso ouvinte Bauer mandou mensagem aqui pra gente falando de outro acidente que aconteceu ali na linha vermelha.
12: Bom dia a todos.
10: Bom dia.
12: Espero que seja bom dia. Perto da ponte saber, teve aquele acidente que o rapaz comentou, tinha visto também, mas agora teve o outro bem agora mesmo. Foi o tempo de eu chegar aqui, lá na ponte saber aqui, e teve acidente, sentido Rio de Janeiro, linha vermelha, antes da primeira saída para Caxias, bem próximo da primeira saída de Caxias. Então o trânsito aparentemente está bom, mas acho que vai complicar porque o motociclista não parece estar bem, está caído no chão, está... Tomara a Deus que esteja bem assim, que consiga, porque bem ele não está. Bom fim de semana a todos, com Deus.
10: Valeu, um abraço para você, daqui a pouquinho tem mais do trânsito. O Robson agora há pouco falava e tava até com uma preocupação, né, com relação a filho levando para a escola, né, Zezinho, ali na área da Barreira. Sim. Do Vasco, escutou tiros. O que que tá acontecendo por lá? Já conseguiu apurar Daniel Nascimento?
13: Então, Mário, bom dia para você, dia. Zé, todo mundo que bom acompanha dia. A gente aqui na Band News FM. A gente procurou a Polícia Militar, que informou pra gente que os policiais ali da UPP da Mangueira realizavam um patrulhamento de rotina ali na comunidade da Barreira do Vasco, quando foram atacados a tiros por criminosos na comunidade. Segundo a polícia ainda, né, não houve feridos, nem bandidos, nem policiais, mas também a PM informou que reforçou o policiamento na região para poder coibir esse tiroteio.
10: Mais algum ouvinte informando sobre tiro por lá, Zé? Ou deu uma...
11: Por enquanto só o Robson. Ninguém mais
10: normalizada,
11: depois...
10: né?
11: Isso, por enquanto sim.
10: Depois daquela mensagem que ele mandou aqui uns minutinhos atrás. E o seu destaque agora, Van Alves.
14: A Polícia Militar realiza uma operação na comunidade Tijuquinha, no Itaiangá, na zona sudoeste aqui do Rio, desde as primeiras horas da manhã de hoje. A ação ela é realizada por policiais militares do Batalhão de Jacarepaguá, com o apoio do Batalhão de Choque da Polícia. Até o momento não há prisões ou apreensões. A operação ela segue em andamento e ao longo da nossa programação a gente traz atualizações, Mário.
10: Em 30 segundos tem mais destaque do trânsito.
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10: Linha Amarela, Vivi Costa.
17: Mário, com informações da linha amarela, trânsito prejudicado em ambos os sentidos para Barra da Tijuca. Tem retenções de Bom Sucesso até a chegada à Piedade e depois da Freguesia até o Gardênia. Agora, para o Fundão, retenções verificadas da Freguesia até a chegada ao pedágio e de Del Castilho até Bom Sucesso. Grajaú, Jacarepaguá ainda servindo de opção para as duas direções. 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Daqui a pouco eu tô de volta.
10: E a gente prometeu trazer aqui uma reportagem sobre a questão das motos, né? Aqui no Rio de Janeiro, a alta da frota de motocicletas, uma comparação também com os veículos, Luiz Valsão.
18: As motocicletas tomaram conta das ruas do Rio de Janeiro. Em 4 anos, a frota de motos no estado cresceu cerca de 36%, enquanto a de automóveis aumentou apenas 5%. Os dados constam no Anuário Estatístico do Detran, divulgado no fim de julho. O crescimento da frota abriu uma fonte de renda para milhares de pessoas. É o caso do motociclista José Florencio da Silva, que trabalha por meio de um aplicativo de transporte.
19: Não pode ficar à mercê de ficar em casa esperando cair do céu. A gente tem que ir para a batalha.
18: Se, por um lado, o aumento do número de motocicletas amplia as oportunidades de trabalho, por outro, também resulta em mais acidentes. Nessas ocorrências, equipes do Corpo de Bombeiro agem rapidamente. Em muitos casos, os militares terminam de vestir os equipamentos dentro da viatura para reduzir o tempo de resposta. A reportagem da Band News FM esteve no Hospital Albert Schweitzer, onde acompanhou mais um caso em que a passageira sofreu ferimentos mais graves do que o condutor. O casal havia acabado de sair de uma igreja quando um motociclista se distraiu e bateu na traseira de uma Kombi. As vítimas, identificadas como Tayane Cristiane e Pedro Henrique de Freitas, contaram como tudo aconteceu.
20: Ele se distraiu, não sei o que ele foi fazer, ele abaixou a cabeça. Me deu um grito, né? Porque eu vi tudo. Quando eu gritei, ele olhou. Quando ele olhou, já foi tarde.
21: Se ela não levanta a cabeça, ela não desce grito, eu não tiro, eu ia pegar em cheio. Tanto que eu nem me machuquei tanto. Na verdade, ainda consegui segurar a moto, mas no meu caso foi só o joelho. Mas no caso dela, como eu tirei, o joelho dela ainda ficou. Aí rasgou, né, aqui por conta da lanterna da Kombi. Questão de um segundo podia custar muito mais caro, tá ligado?
18: Apesar do susto, Tayane não precisou passar por cirurgia e recebeu alta. As vítimas de acidente com motocicletas representam 10% das internações na rede pública hospitalar do Rio de Janeiro. O número quase dobrou nos últimos 5 anos, passando de 5.366 internações em 2019 para 9.752 em 2025. O diretor-geral do Instituto Nacional de Traumatologia e Ortopedia, José Paulo Gabi, classifica os acidentes com motocicletas como uma epidemia.
22: Na verdade, a gente hoje já classifica como uma epidemia, porque o número de casos é um número de casos crescente e sem um controle eficaz dos órgãos públicos, porque a gente, né, cada vez vê, infelizmente, a população utilizando mais a moto.
18: Em 2025, mais de 600 motociclistas morreram em acidentes de trânsito no estado do Rio de Janeiro, um aumento de 29%.
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10: Tá todo mundo muito preocupado ainda com essa possibilidade de vir uma rajada, um vendaval. Teve aviso da Defesa Civil, tem possibilidade sim de ventos fortes. Por enquanto moderado, cidade voltou ontem às 8 horas da noite ao estágio 1, retornando à aparente normalidade, mas equipes seguem a postos para, principalmente amanhã até domingo, com essa mudança do tempo, hoje ainda com a máxima de 35 graus, mais cedo durante notícias da manhã, alguns ouvintes observaram vento moderado na Zona Sul, Jardim Botânico, Copacabana, aqui em Botafogo, Aterro do Flamengo. Agora vamos a Santa Teresa, José Paulo.
11: Francisco Quintanes com a gente.
4: Fala, Zé, fala, Mário. Francisco Quintães, aqui de Santa Teresa, cara. Aqui na caminhada ainda, chegando em casa. Cara, 25 graus, tá muito abafado.
10: Tá quente.
4: Céu com sol querendo sair azulado e branco. E zero vento, zero vento. Tomara que permaneça assim. É isso aí, galera. Sejam felizes e sempre em frente, tá, moleque?
10: Um abraço.
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10: 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Avenida Brasil.
11: Amarildo Martoni.
6: Aqui na Avenida Brasil, sentido Zona Oeste. Bem na altura aqui da Vila de Militar, teve um engavetamento, 3 veículos. Só prejuízos materiais. Ninguém se feriu. Mas já está aqui o reboque para retirar os carros. Com isso, uma faixa de rolamento está interditada e atrapalhando bastante o trânsito.
10: Linha vermelha, lembrando ali o acidente no Caju, altura da saída da ponte Rio-Niterói, uma faixa ocupada em razão de um acidente envolvendo um carro e 2 motocicletas. 7 Rio, bombeiros no local, trânsito bem ruim desde a altura do Galeão, segundo o Centro de Operações da Prefeitura.
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0: Hora de conversar com o Rodrigo Orengo. Nosso assunto é a crise diplomática entre Brasil e Estados Unidos. Lula diz que vai procurar Donald Trump na semana que vem. Orengo, bom dia para você.
1: Muito bom dia, Megali, Sheila Carla, bom dia a todos. E essa foi uma declaração dada no encontro do presidente Lula com parlamentares, com dirigentes do PSOL e do Partido Rede, que lançaram apoio à candidatura do presidente Lula à reeleição, né? Então, conversa vai, conversa vem. Ele estava conversando ali com parlamentares e começou a fazer uma explanação sobre crises internacionais, guerra na Ucrânia, necessidade de reforma do Conselho de Segurança. E o que ele disse é que depois de falar com o Xi Jinping e também com o Putin, ele vai procurar na semana que vem Donald Trump para tratar desses assuntos, né? Não entrou na crise diplomática entre Brasil e Estados Unidos. Mas, obviamente, Megali, todo mundo espera isso, né? Ninguém espera que uma conversa de Lula e Trump não fuja aí justamente da crise estabelecida entre Estados Unidos e Brasil, né? Tem que lembrar o seguinte, né? Há hoje algo sem precedentes, né? Os Estados Unidos retirando o visto de uma indicada, de uma embaixadora brasileira em Washington. A reação imediata do governo brasileiro foi de permanência dela nos Estados Unidos. O governo poderia ter retirado, e é até comum que isso aconteça quando tem uma ação desse calibre. É muito comum o país solicitar o retorno da embaixadora até num ato de desagravo. Isso não foi feito, ela permaneceu nos Estados Unidos. Há uma reclamação no governo brasileiro e há uma insatisfação com a ação de intermediários do governo americano, né? Por quê? O contato de alto nível, ele foi estabelecido pelo presidente Lula com Donald Trump. Foi mais de um encontro, uma conversa direta. Nessa conversa ficou estabelecido que eles teriam ali um canal de diálogo direto, né? E os anúncios, as retaliações no campo tarifário foram anunciados, inclusive, por intermediários, pessoas abaixo de Donald Trump. Então isso gerou uma insatisfação, né? Agora terá a procura justamente do presidente Lula para tratar diretamente com Donald Trump. Agora, é claro que existe um pragmatismo aqui, existe uma avaliação de que, apesar das diferenças ideológicas, a relação entre os estados, ela precisa prosseguir, permanecer, uma relação histórica. Governos passam, estados ficam. Os Estados Unidos são os segundos maiores parceiros brasileiros aí no comércio exterior. E a gente sabe que, para tentar resolver esse problema, é realmente necessário um contato de alto nível, né? Agora, é uma manifestação de intenção feita pelo presidente Lula a parlamentares, né? Não há ainda uma confirmação de um diálogo já estabelecido, de uma ligação, de um encontro, né? Isso deverá ser buscado a partir de agora. O mais importante é que o primeiro sinal foi feito para tentar conversar, dialogar, porque no campo da diplomacia isso é o mais importante. Agora, a avaliação interna de aliados do governo é que a relação só deve melhorar depois do processo eleitoral. Há ainda a avaliação do governo brasileiro, que há uma tentativa, isso está na nota do Palácio Planalto, de interferência no processo eleitoral, e de que essa relação, ela deve mudar mesmo depois das eleições. Mas agora o presidente Lula vai buscar diretamente o presidente Donald Trump.
0: Muito bem, Orengo, bom trabalho, até amanhã.
1: Até amanhã, valeu.
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6: A linha vermelha foi liberada em Cordovil depois da retirada dos veículos envolvidos num acidente na altura do quartel dos fuzileiros navais, quilômetro 15. Trânsito intenso a partir de Duque de Caxias. Que mais que a gente tem de informação do trânsito?
7: Tem, hein? Mensagem do Alves.
8: Fala aí, Mário. Fala aí, Zé.
6: Opa.
8: O Alves de Irajá.
6: Fala, Alves.
8: Tô indo pra Curicica aqui. Tive que fazer um pit stop primeiro ali na Vila da Penha. E aí peguei a Luther King, que tá bem complicada, muito trânsito bastante intenso. GPS me mandou pegar a linha amarela ali perto do Norte Shopping para poder já evitar o congestionamento da linha amarela, mas não teve muito como fugir. Então tô indo aqui para Curicica, aqui vi a linha amarela, já passei do pedágio, tô aqui perto da saída 1B e tá tudo parado, tá complicado. É, vou chegar lá no trabalho, tá dizendo aqui no GPS 5 para as 9. Complicado. Bom trabalho a todos aí.
6: Valeu, um abraço.
8: Em um segundo, tudo pode mudar.
6: Avenida das Américas, destaque da Barra da Tijuca. Uma faixa da pista central está ocupada sentido São Conrado. Um acidente envolvendo carro e moto, à altura da estação BRT Gelson Fonseca. Retenções nesse trecho. 8h50.
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6: Vivi Costa.
15: Fechando, Mário, com informações das vias expressas, o trânsito permanece bem congestionado, tanto pela Avenida Brasil como pela Linha Vermelha. Aliás, quem puder, evite o deslocamento por essas vias, dando preferência às vias secundárias dos bairros, como, por exemplo, Dom Helder Câmara, Pastor Martin Luther King, ou ainda acessando Albérico Diniz, Marechal Fontenelle. Estou observando por essas vias uma melhor condição. A Brasil, em direção ao centro da cidade, ainda prejudicada, de Bangu até a chegada Deodoro e depois na passagem pela Penha até o Caju. A Linha Vermelha em direção à região central, com retenções de Vigário Geral até a altura do Caju, reflexos ainda do acidente que aconteceu mais cedo. Atenção e prudência para quem está passando pela região. 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Beijo, Mário. Até amanhã.
6: Até. Dá tempo da gente ainda girar aqui com a nossa equipe as informações chegando. Luiz Eduardo de Castro.
16: O governo do Rio identifica indícios de superfaturamento de 20,5 milhões de reais em um contrato firmado pelo Instituto Rio Metrópole com uma empresa de consultoria em energia. Os indícios foram encontrados após uma auditoria realizada pela Casa Civil do Estado. Segundo o relatório, o acordo firmado com a Inducta Solução em Energia Limitada, assinado em janeiro de 2024 e revelado em primeira mão pela Band News FM no início de junho deste ano, apresentou uma série de irregularidades desde a fase de planejamento até a execução. Entre os problemas apontados estão suspeitas de cartel na licitação. Diante da gravidade dos indícios, o governo do estado informou que vai instaurar uma tomada de contas para aprofundar a investigação. O relatório também será encaminhado ao Ministério Público do Estado e ao Tribunal de Contas do Estado do Rio para adoção das medidas cabíveis.
6: 8:54. Diga lá, Zezinho. Bota o áudio, né? Vai.
17: Bom dia a todos. Aqui é Marcelo, tá com informe direto da Linha Vermelha, atualizando o acidente que o amigo informou agora há pouco aí na primeira entrada ali, né? Primeira saída, na verdade, da Linha Vermelha para Caxias. Infelizmente, a notícia não é boa, tá? O acidente que teve entre carro e moto, infelizmente o motoqueiro não resistiu, tá? É, o socorro já estava no local, mas infelizmente o corpo já está coberto, tá? Então, gente, vamos com calma, devagar, tá? Em um segundo tudo pode mudar.
6: Caramba, que triste, hein? Mais um acidente envolvendo motociclista, agora com vítima também. Relato chegando. Olha, da linha amarela, acidente em Bom Sucesso, sentido Barra da Tijuca. São dois carros, altura da rua Leopoldo Bulhões, na saída 8. A concessionária Lanza já está atuando por lá. Trânsito intenso desde a altura de Manguinhos. São 8:55. A informação agora com o Daniel Henrique.
18: Duas esculturas dos símbolos dos Jogos Olímpicos e Paralímpicos Rio 2016 foram inauguradas nesta quarta-feira ao lado do Museu do Amanhã, na zona portuária. Elas ficam expostas de forma permanente. A inauguração fez parte de um evento da prefeitura para celebrar os 10 anos desde a realização dos Jogos e o legado deixado na cidade. Na infraestrutura e entretenimento foi destacado o desenvolvimento do Porto Maravilha e as construções do Museu do Amanhã, do Museu de Arte do Rio e dos Parques da Barra e de Deodoro. Na educação, a estrutura de duas arenas se transformou em 5 escolas municipais. E no transporte, a prefeitura destacou a criação do Terminal Gentileza, aproveitando as estruturas metálicas do Centro Internacional de Transmissão das Olimpíadas e a implementação dos corredores Transoeste, Transcarioca e Transolímpica do BRT. De 2016 para 2026, a parcela da população atendida por transporte público de médio porte na cidade passou de 18% para 65%. O prefeito do Rio, Eduardo Cavalieri, afirma que a cidade se preparou para receber grandes eventos.
19: Nós somos a única cidade do nosso continente que sediou os Jogos Olímpicos. Não foi obra do acaso. Isso foi fruto de muito planejamento e, acima de tudo, de uma decisão feita pela cidade do Rio de Janeiro e pelo Brasil de fazer do Rio a sua cidade preparada para os grandes eventos. Então a cidade se preparou para isso. O legado olímpico não é algo que a gente guarda numa caixa e guarda num arquivo. O legado olímpico, ele tá vivo, né? Ele tá vivo, inclusive, na vida dos cariocas, né? A gente tá falando aqui dos BRTs. BRT é legado olímpico. Terminal Gentileza é legado olímpico.
18: De acordo com um estudo da FGV de 2009, quando o Rio foi definido como sede dos Jogos, até 2024, o impacto econômico acumulado é de 99 bilhões de reais, com mais de 465 mil empregos gerados na cidade.
6: 8h57.
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0: Trump briga com o secretário de guerra por causa de escassez de mísseis no arsenal americano. Cara, minha avó já dizia: casa que não tem míssil. Casa que falta míssil, todo mundo briga,
1: declara guerra.
0: Todo mundo declara guerra e ninguém tem razão. Briguem, desgraçados, briguem. Larissa Biscaia, bom dia pra você.
1: Oi, Megali, bom dia pra você e pra todo mundo. Realmente, Donald Trump tá ali em conflito com o secretário de guerra dele, com o Pete Hegseth, depois de descobrir que o arsenal americano de mísseis segue em níveis críticos. Lembrando que o Donald Trump tá fazendo essa ação no Irã, no Oriente Médio, desde o mês de fevereiro, nós já estamos em agosto. Informações que são do jornal The Washington Post. Reportagem afirma que Trump diz ter sido enganado e cobrou explicações durante uma reunião de gabinete. O jornal diz que essa escassez de armamentos foi um dos fatores que levou o presidente a desistir de novos bombardeios de grande escala no Irã. Donald Trump, na semana passada, vinha prometendo mais um daqueles ataques que ia acabar com a civilização do Irã, que não ia deixar nada. E daí, no sábado, ele voltou atrás, falou que não ia mais, que estavam negociando e tudo mais. Segundo o Washington Post, não é que ele resolveu parar a guerra, é porque tá faltando armamento mesmo. Casa Branca e o Pentágono negaram essa informação, disseram que a reportagem é falsa. Disseram que Trump tem total confiança no Pete Hegseth. Dias antes, a agência Reuters informou que os Estados Unidos utilizaram praticamente todo o estoque de mísseis e que vão precisar de um estoque maior se pretendem seguir nesse conflito com o Irã. População americana, principalmente aqueles que são mais ligados à oposição, tem cobrado o Donald Trump por conta do dinheiro que está sendo gasto na guerra. O último levantamento que a gente teve, que é de alguns meses atrás, apontava para mais de US$25 bilhões nessa guerra no Irã, nessa ação que segue sem grandes resultados práticos.
0: 2024, o então candidato Donald Trump disse que tiraria os Estados Unidos de todas as guerras, que não teria uma política intervencionista, que Kamala Harris, essa sim, iniciaria uma guerra contra o Irã e que ele não começaria nenhuma guerra. Ele repetiu isso dezenas de vezes. 2 anos se passam, quase 2 anos, e a situação dos Estados Unidos é de escassez de mísseis, o que é mais ou menos a mesma coisa que o tio Patinhas ter uma escassez de dinheiro. Né? É uma situação completamente inédita. Nada como um dia depois do outro. Larissa, obrigado pelas informações.
1: As tarifas encarecem, né? Zé. Fazer o quê? Valeu. Agora 9:01 pelo horário de Brasília.
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1: O Superior Tribunal de Justiça começa a decidir hoje se pune ou não o ministro Marco Buzzi, afastado por assédio e importunação sexual. Ele foi denunciado por uma jovem muito próxima da família, que o chamava de tio, inclusive, e por uma ex-assessora dele no STJ. O caso será analisado em sessão secreta e fechada à imprensa. Mais informações com a Milena Dias.
3: O Superior Tribunal de Justiça decide hoje se o ministro Marco Buzzi será. O Superior Tribunal de Justiça decide hoje se o ministro Marco Buzzi, acusado de assédio e importunação sexual, será punido e, se assim for, qual punição será aplicada. A discussão gira em torno de um entendimento do Supremo Tribunal Federal e de uma nova regulamentação do Conselho Nacional de Justiça, que decidiram acabar com a aposentadoria compulsória como forma de punição a juízes. Portanto, cresce a tese de que a recomendação será para que a pena aplicada a Buzzi seja a demissão. Ainda assim, a Procuradoria-Geral da República defende a aposentadoria, isto é, o ministro continuaria recebendo o salário mesmo afastado das funções. Para que ele seja punido ou absolvido, são necessários 17 votos e, em caso de punição, Buzzi ainda pode recorrer ao STF.
1: Valeu, obrigada, Milena.
4: O Supremo Tribunal Federal pode decidir hoje ainda se o bingo, o jogo do bicho, caças níqueis também seguirão ilegais no Brasil ou não, um julgamento que será retomado com o voto do ministro Luiz Fux. O STF, falei errado, caça-níqueis?
0: Estou na dúvida. Caças-níqueis ou caça... Eu creio que seja caça-níqueis, não?
4: Eu falei caça-níqueis.
0: Ah, então eu ouvi errado, perdão.
4: O julgamento será... Acho que eu falei caça-níqueis. O julgamento será retomado com voto do ministro Luiz Fux. O STF analisa um recurso do Ministério Público do Rio Grande do Sul contra decisões que deixaram de aplicar a chamada contravenção penal. Pena de prisão de 3 meses a 1 ano, além de multa.
0: Serão definidas hoje as 2 últimas vagas nas quartas de final da Copa do Brasil. Sairão dos confrontos entre Corinthians e Inter e Vitória e Atlético Paranaense. Os 2 jogos começam às 8:00 da noite.
1: 9:04 pelo horário de Brasília, em 1 minuto. 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
0: Hora de conversar com o Carlos Andreasa. Andreasa vai falar mais uma vez aqui sobre a Roberta Luchgen. Tá com dívida? Procure Lutzinger. Luchgen. Tá com dívida? Procure a Roberta. Tá apertado? Procure a Roberta. Tá com crédito negativado? Procure a Roberta. Ô, Andreasa, todo mundo quer uma Roberta pra chamar de sua.
7: É, mas não terá.
0: A gente não tem um Daniel, não terá, né?
7: Bom dia, Andreasa. Bom dia, Megali, Carla, Sheila. Não terá, sabe por quê, Megali? Porque ela oferece crédito, ela oferece empréstimo pra quem controla a porta de entrada no gabinete do presidente. Não se esqueça disso. Não é o seu caso. O Marcola, Marco Aurélio Ribeiro, era chefe de gabinete de Lula. Falei sobre isso aqui ontem, o sujeito de confiança do presidente que controla quem chega, a verdade é essa, quem chega ou não ao gabinete de Lula. Marcola abriu a porta do gabinete de Lula para Daniel Vorkaro, você se referiu a Daniel Vorkaro agora há pouco. Sob lobby e sempre um lobista operando, sob lobby de Guido Mantega. Então, tenhamos isso com clareza aqui posto para avançar. A outra questão importante que eu quero registrar tem a ver com o timing que as coisas aconteceram. A Polícia Federal, e aqui eu estou citando o jornal Globo, diz que a investigação identificou que a lobista Roberta Luchsinger pagou boletos para Marcola. Então veja como a questão do empréstimo, Megali, pessoal, ganha uma complexidade aí. Um empréstimo que teria uma natureza excêntrica. Pode ser um empréstimo. Você devolve o dinheiro depois de alguém que te emprestou o dinheiro pagando seus boletos. Manda o boleto, manda o código de barra e a pessoa paga. Agora eu vou citar, porque materializa bem a questão que é para mim urgente nesse momento, a Maria Cristina Fernandes, grande jornalista, na sua coluna no jornal Valor, no Valor Econômico. Diz ela, atenção, porque isso é uma apuração importante. E aqui está condensada a questão do momento, sobre atividade de tráfico de influência, corrupção, via chefe de gabinete de Lula, ex-chefe de gabinete de Lula, com uma lobista amiga do filho do presidente, aspas para Maria Cristina Fernandes. Quando o sigilo de Roberta foi quebrado, atenção a isso, Marcola foi informado que suas mensagens estavam lá. Para. Quando o sigilo de Roberta foi quebrado, quem quebrou o sigilo de Roberta? Polícia Federal, autorizada por juízo, claro. Isso aqui, portanto, sugerindo nessa apuração que Marcola e, portanto, o governo Lula forem informado com antecedência, previamente, sobre informações sigilosas. Quando o sigilo de Roberta foi quebrado, Marcola foi informado de que suas mensagens estavam lá. Isso aqui é muito importante e muito grave. A ideia de que Marcola teria informações privilegiadas. Quem passaria informações privilegiadas, sigilosas dessa natureza ao governo Lula? E aí continua Maria Cristina Fernandes. Abateu-se Marcola e, de tão envergonhado, custou a contar para o presidente. Ao fazê-lo, Lula chamou dirigentes de sua campanha e pediu que o levassem. Marcola não pode mais ficar aqui. Então veja o governo Lula tomando providências para afastar alguém do seu governo, da sua campanha, em função do que seria uma informação sigilosa da Polícia Federal. Mas o pior ainda vem, para levantar uma questão final aqui. Só então o ex-chefe de gabinete devolveu os valores recebidos a Roberta. Olha a gravidade disso aqui. A ideia de que o que se apresenta como empréstimo tomado a Roberta não fosse empréstimo. De que diante do surgimento da questão Marcola, da notícia supostamente vazada, possivelmente vazada, de que as relações de Marcola e a troca de boletos e os pagamentos de Roberta seriam, estavam sendo investigados e talvez se tornassem públicos, de repente, com essa informação, aquela conta foi paga. Fica a sugestão, fica posta a hipótese de que essa operação não fosse exatamente um empréstimo e de que surge a reação, com base em circulação de informação sigilosa, surge a reação, paga, devolve o dinheiro, forja um empréstimo. Essa questão está posta aí no debate público e merece a nossa melhor atenção, Luiz Megalli.
0: É, e a lógica do menino que é pego com um baseado na mochila e fala pro pai, não é meu, tô guardando para um amigo, eu devolvo para ele, ou seja, sumindo o baseado, some-se o problema. Qualquer pai sabe que não é assim, aliás, qualquer adolescente sabe que não é assim também, né? Não é tão fácil assim, também na vida adulta não é. Andreasa, e na vitrolinha?
7: Na vitrolinha, Dora, da obra de Aniceto do Império, alô, Império Serrano, volta Império Serrano, na voz do Arlindo Cruz, também outro grande imperioso, imperiano saudoso. Beijo.
0: Beijo, até.

0: Já que vocês estão falando de dinheiro emprestado aí, daqui a pouco vem Juliana Rosa falando sobre taxa de juros.
1: Ela não empresta.
0: Não empresta? Você já, não empresta, já
1: não
0: pediu?
1: Pedido, não empresta.
0: Ela vai falar sobre a taxa de juros.
1: Depois que começaram a surgir essas notícias, eu comecei a pedir, porque eu falei, ué, será geral. Que é assim?
2: Aqui, né?
1: Será que é assim que funciona?
0: É.
1: Ninguém empresta.
0: Não, né?
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0: Hora de conversar com Juliana Rosa, agora vai, Carla. O Banco Central reduziu para 14% ao ano a taxa de juros do país.
1: Uhul, deixa eu entrar aqui fazer um crédito imobiliário logo de cara.
0: Vai. Nem tô precisando, mas...
1: É, vamos fazer.
0: E aí, Ju, o que que isso muda na nossa vida? Bom dia para você.
2: Pois é, tem que rir para não chorar, né? Taxa de juros ainda 14. Tão alta. Bom dia para você. Bom dia para você, Megali. Para Carla, para Sheila, bom dia para o nosso ouvinte, telespectador, né? Que eu vi que agora vocês estão cada vez mais nós, né? Em vários espaços aí para o pessoal acompanhar a gente, aonde eles quiserem. Olha, realmente a taxa de juros ela está caindo muito devagar, né? Desde março, a taxa de juros cai nesse ritmo homeopático de 0,25 ponto percentual. Então, ela ficou durante 9 meses. Em 15%, aí em março começou a cair de 15 para 14,75, foi para 14,5, enfim, ontem chegou em 14%. Ficou dentro do esperado, porque o Banco Central está indo mais devagar, porque teve um chamado choque, como ele chama, de preços, o petróleo disparou ali por conta do conflito no Oriente Médio e tiveram muitas medidas do governo para poder sustentar a economia, para a economia não ter uma redução no ritmo de crescimento muito rápido. O ano eleitoral acabou que a grande crítica hoje é que houve até um exagero nesse volume de medidas anunciadas pelo governo que acabou dificultando a própria queda da inflação e da taxa de juros. No entanto, o que o Banco Central reforça é que os dados mais recentes mostram que tanto a inflação quanto o ritmo da economia estão perdendo força. Então, ele coloca aqui que realmente houve, aqui no que ele escreve aqui, ó, no documento, um conjunto de indicadores que sugerem uma moderação gradual da atividade econômica. No entanto, é um Banco Central que ainda se mostra muito cauteloso, porque quando ele olha para frente, ele fala que a gente tem mais riscos de que a inflação suba do que a inflação caia, e ele está preocupado com a questão das expectativas para o futuro, acho que as expectativas ainda estão muito fora das metas, e isso aqui explica por, enfim, alguns motivos principais. Assim, uma questão de ter hoje mais risco de alta do que de baixa, a gente pode pensar no petróleo, se o petróleo de fato ele vai cair ou ele vai subir, ninguém sabe, então esse é um risco, né, que o Banco Central está trabalhando, mas principalmente aqui a questão do El Niño. Ninguém sabe exatamente também o quanto que esse fenômeno climático vai impactar, qual é o tamanho do impacto na agricultura e nos preços dos alimentos agora a partir de setembro. Então isso é algo que vai preocupando, que vai se espalhando ali pelo custo da economia. E a outra questão das expectativas tem muito a ver com confiança, porque expectativa é algo que o Banco Central até falou muito aqui nesse documento, porque é aquilo assim, se você não acredita, se você não tem uma expectativa de que a inflação vai cair ao longo do tempo, as pessoas reajustam os preços antes. Então, a empresa fala, isso aqui vai dar errado, né? Então, vou aumentar o preço, vou reajustar. E como a economia ela é muito indexada, a gente paga muito contrato, plano de saúde, escola, aluguel, né? Com base em acordos, olhando para trás, quando você olha para frente, você não tem uma expectativa de melhora, isso acaba contaminando também as expectativas futuras. Então, a gente está no enrosco, na verdade, aqui, que o Banco Central, ele até vê espaço para que os juros caiam ainda em setembro para 13,75, ele deixa a porta aberta aqui, mas essa questão da insegurança para 2027, ela é um fator importante, porque você não sabe se a questão do gasto público vai ser endereçada, isso vai continuar estimulando a economia ou não, né? Isso vai ter impacto no dólar, o que vai ser da economia para frente? O Banco Central não olha a trajetória da inflação hoje, né, para amanhã, ele olha 18 meses à frente. Então, a gente precisa, a partir de 2027, de fato, endereçar minimamente essa questão do gasto público, porque isso está atrapalhando muito o crescimento, uma queda de juros mais rápida, uma queda da inflação mais rápida. 2027 é um divisor de águas, realmente. Se a gente vai se manter num rame-rame de economia crescendo aí um e pouco, dois no máximo, ou se a gente vai fazer uma escolha de um salto de qualidade no crescimento do país.
0: Tenho cintos. Juliana Rosa volta com outros números e análises amanhã neste mesmo horário. Boa quinta para nós, Ju. Até,
2: um beijo.
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2: Agora 9h21, a partir de agora, eu, Luana Bernardes, te acompanho por aqui no noticiário local do Rio de Janeiro, em 90.3 FM. Daqui a pouquinho tem o jornal Band News Rio, primeira edição direto do Rio Innovation Week, com toda a nossa equipe por lá. Mas antes a gente atualiza o trânsito da cidade. Vivi Costa, bom dia.
3: Muito bom dia, Luana. Bom dia, ouvintes da Band News FM, com informações para quem está passando pela região sudoeste da cidade. Há pouco, teve um acidente na Avenida das Américas, no trecho do Recreio, envolvendo carro e moto na altura da estação do BRT Salvador Allende, em direção à Barra da Tijuca. O trânsito ainda complicado, reflexos de congestionamento a partir da estação do BRT Gláucio Gil. A Lúcio Costa fica sendo uma melhor alternativa. E para quem passa pela Ayrton Senna, atenção também no trecho do Gardênia. Para quem está em direção à Orla, ainda com faixa ocupada, por conta de um outro acidente envolvendo dois carros. Na saída de Jacarepaguá, a dica para o nosso ouvinte é o acesso pela Estrada dos Bandeirantes. 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Eu fico por aqui, amanhã eu tô de volta, Luana.
2: Combinado, obrigada, Vivi, pelas informações.
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2: 9h22, agora a gente atualiza o trânsito com ele, Zé do Zap, fala aí, Zé.
5: Vamos lá, Lu, trazer informações aqui dos nossos ouvintes, começando com a participação do Daniel.
6: Pessoal da Band News, bom dia, tá? Pedi ajuda pra vocês. Desde ontem aqui, pra quem vem aqui na Pedro Correia, pra estado de Bandeirantes, tá? Um entrocamento aqui das ruas, tem um cruzamento, tá? E tem estação de BRT aqui e um cruzamento importante. E desde ontem estamos sem sinal aqui, tá? O sinal tá apagado e não tem um agente para poder ajudar a coordenar aqui o trânsito. Então, se puder alguém da prefeitura chegar aqui para dar uma ajuda, tá bom? Obrigado. E no segundo tudo pode mudar.
2: Valeu, obrigado, amigo, pela participação. Agora, 9h23.

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1: São 9 horas e 24 minutos. Bom dia pra você ligado aqui na Band News FM. Estamos começando o nosso programa direto da zona portuária do Rio Innovation Week. Hoje é dia 6 de agosto, quinta-feira. Tá chegando o Dia dos Pais, hein? Atenção, vamos valorizar o papai aí. Vamos pensar no papai pro final de semana, Agatha Meirelles.
2: O que você pediu de presente?
1: Não, não pedi nada, meu irmão. Não pedi nada, nada, nada, nada. Se eu tiver uma programação sensacional com meus filhos esse final de semana,
2: pô,
1: agarrado com ele já tá maravilhoso. O que vier de amor é o que a gente quer. Mas se também quiser preparar alguma coisa, sabe, surpreender, a gente sempre
2: gosta. Não diz não, né?
1: Por que não, né? A gente não vai recusar. Chegando aí o Dia dos Pais no próximo domingo. Bom, o Cristiano Pinho, dá um bom dia, Cristiano Pinho.
3: Tudo bem? Bom dia.
1: Essa voz aí tá meio alterada, meu filho. O que,
3: não
1: que
3: tá,
1: houve?
3: Cara. Não, olha só, ontem eu tava no Maracanã. Cometi
1: foi assistir
3: esse erro.
1: O nosso Fluminense?
3: Fui. Fui assistir lá o Fluminense sendo,
1: né,
3: eliminado.
1: O rapaz
3: e
1: não
3: aí,
1: aprende,
3: cara,
1: né?
3: Eu tava me controlando, tava cantando baixinho. Só que quando saiu aquele gol do Martinelli, aos 31 do segundo tempo, eu falei, pô, agora vai. E aí eu acabei
1: não
3: perdendo
1: foi.
3: A linha.
1: Não mais foi. Uma vez não foi.
3: Perdi a voz, o jogo, a classificação e é isso. Mas tá bom, vamos que vamos.
1: Eu pra
3: olha só,
1: pra
3: cá, domingo...
2: Teve confusão no jogo? Eu vi algum pelas redes sociais uma galera com spray de pimenta no rosto, uma
3: criançada
2: no
3: metrô. Ah, teve ali no final, só que aí

0: foi na hora da polícia dispersar, foi na torcida do Fluminense ali na Sul. No metrô que você falou?
1: Isso,
0: não, então isso aí eu não vi. Eu fui embora logo também.
2: Eu também.
0: Uma coisa leve, assim.
2: O rapaz Zubeldi, acho que precisa tomar um rumo agora, né? Eu acho que criou um clima muito ruim, azedou geral, né? E parabéns ao Vasco, que ontem venceu o Fluminense por 3-1. Esse menino Brenner não fazia gol não sei quanto tempo. É contra o Fluminense, o Vasco consegue umas proezas assim sensacionais, né? Mas o Vasco agora, inclusive com a chegada do Sousa e tudo mais, o Vasco tem chance de se arrumar aí, hein? E tem que se arrumar pra sair da zona de rebaixamento no Campeonato Brasileiro e crescer. Parabéns ao Vasco pela classificação. E o Fluminense vai, assim como o Flamengo tinha sido, o Fluminense vai embora, vai pra casa. O Botafogo também, né? O Botafogo foi eliminado antes, não foi? Pelo Juventude, sei lá, alguma coisa assim, não foi?
0: Cara,
2: o Botafogo
0: não
2: acho que não tá na Copa do Brasil mais.
0: É, acho que não. Acho que é não, só... Só o Vasco agora.
3: Chapecoense.
2: Confundi o time do Sul. Obrigado,
0: Flamengo,
2: Zezinho.
0: Também já tinha saído.
2: O América tá na Copa do Brasil, Zé?
3: Infelizmente não. A última vez foi em 2007.
2: Que injustiça,
3: Rodolfo.
2: Cara. Que absurdo. Que injustiça, irmão.
0: Vocês
2: injustiça,
0: escolheram a Série Mequinha. D, pô?
1: Tu era nascido, Zé, em 2007?
3: Eu era. A gente foi eliminado pelo Atlético Mineiro lá no Mineirão. Tinha 7 anos.
2: Aí, ó. É, tinha um duelo de gigante do futebol brasileiro, nosso Mequinha perdeu essa ocasião. Zé, um abraço pra você, nossa Luana Bernat nas carrapetas também, impressionante o evento, a Band News FM aqui de novo, 200 mil pessoas na expectativa, né, total aí pra esse evento, passando por aqui, e aliás, mandar um abraço grande pro nosso querido Getúlio Vargas, nosso GV, que brilha todos os dias na tela da Band a partir de 12h, comandando Donos da Bola, e ele hoje vai mediar às 18h, ia ser presencial, mas o cara também, eu entendo, ele foi apresentado oficialmente no Colo-Colo no Chile, o goleiro Vozinha de Cabo Verde, que virou uma sensação durante a Copa do Mundo, parou o Messi em determinado momento ali, e ele ia participar presencialmente, mas aí se apresentou, precisa treinar e vai fazer online. Então o GV participa dessa conversa, vai mediar essa conversa às 18h, e também a Bárbara Coelho. Um abraço para a Bárbara, também trabalhou conosco, foi muito tempo da Band, depois passou pelo Sport TV, pela Globo. É, não sei se ela está, mas pelo menos estava durante a Copa do Mundo na Cazé TV.
1: Ainda tá.
2: Isso. É. Ainda tá, né? Então,
0: tava lá sofrendo ontem também, que eu vi.
2: É verdade, ela é tricolor. Tava sofrendo ontem e vai mediar essa conversa hoje maravilhosa e tantas outras fundamentais nesse Renovation Week. Daqui a pouco a Duda vai trazer informações pra gente rodando pelo evento, né, Agatha? Você que é inovadora.
1: É isso, Maria Eduarda Vieira vai trazer todos os destaques. Os portões abrem às 10 horas da manhã, então agora tem só a galera da labuta do trabalho, mas daqui a pouquinho todas as pessoas que já estão esperando para abrir esse penúltimo dia de Rio Innovation Week já vão estar aqui conosco.
2: O Cristiano Pinho, você quer agora tocar já a bateria para os nossos principais destaques ou você ia trazer alguma informação?
0: Não, eu só ia complementar e deixar o convite. Domingo, além de Dia dos Pais, é dia do nosso debate no Grupo Bandeirantes de Comunicação. Então, só para reforçar a programação aqui na Band News FM, começando já com Esquenta às 18h, girando todas as nossas praças onde teremos debate, e depois uma programação voltada para o Rio de Janeiro, já fazendo aí a projeção do que esperar nesse debate aí, o primeiro da TV e do rádio brasileiro, a partir das 18h, direto da Casa Firjan. Tomara que seja um grande debate. Tanto no momento ali pra gente discutir propostas, mas é bom também ter aqueles momentos mais ácidos.
2: Eu não ia falar isso agora, mas já que você falou do debate, você vai fazer pergunta? Alguém vai fazer pergunta? Andreasa vai participar?
0: Eu não sei se pode revelar isso, mas vai ter jornalista perguntando.
2: Tá bom, então a nossa Adriana Araújo vai ancorar o debate. Eu só queria dizer, a Band realizou junto com a Firjan e com tantos parceiros o Rio de Futuro. E um dos temas que é fundamental pra gente discutir e que precisa constar no nosso debate é a questão da educação. E mais do que nunca, depois do resultado que foi divulgado ontem pelo Ministério da Educação sobre o IDEB, que é o Índice de Desenvolvimento da Educação Básica, avaliando anos iniciais, os anos depois fundamentais, que são mais avançados, e o ensino médio, né? O ensino médio é uma responsabilidade mais do Estado, o ensino fundamental das prefeituras. Minha gente, olhem os números. É estarrecedor o que está acontecendo no Rio de Janeiro. O cenário no Brasil, ele evolui, o Rio, em alguns momentos, ele também evolui. Mas a verdade é que no Brasil você tem ali um crescimento e você tem destaques assim. Paraná é o grande destaque de crescimento no IDEB. Governo de Ratinho Júnior, governo de centro-direita, quase se lançou a presidente e acabou desistindo. Muita gente fala o Piauí, que é um dos piores PIBs do Brasil. O Piauí é um grande destaque de crescimento no IDEB, de avanço no IDEB também na educação básica, no ensino fundamental. Aí você vai pro Rio de Janeiro, minha gente, porque toda hora a gente tá num evento de inovação, a gente tá aqui e a gente sabe que Coreia do Sul, tantos outros países no Sudeste Asiático, nesses últimos 20, 30 anos, conseguiram se desenvolver, viraram potências, transformaram sua educação, seu desenvolvimento econômico, sua renda per capita, deram esperança para as pessoas através de educação. Qualquer discussão que você tá ouvindo aí, no teu carro, na tua casa, você, em qualquer debate que você faz, você fala assim, precisamos de educação, não adianta a gente pensar em transformação se não vier pela educação. E o que a gente tá falando aqui de número é educação. Minha gente, o Rio de Janeiro, no ensino médio, que é de responsabilidade desse estado, que a gente vinha sendo comandado por Cláudio Castro, mas antes por outros governadores, com tamanha incompetência, o Rio de Janeiro só está à frente de Distrito Federal e de Roraima, com 3,7 de nota no IDEB no ensino médio. É vergonhoso, é vergonhoso. O Distrito Federal é muito pior, porque o Distrito Federal tem a maior renda per capita, quando você olha por cabeça, do Brasil. Aqui é um escândalo pior ainda. Mas o Rio é o segundo estado mais rico da federação. O Rio de Janeiro, e olha, o Rio, quando você olha o número falacioso que eles criaram, Agatha, o Rio cresceu 0,4 frente ao último IDEB em 2023, esse IDEB aqui é de 2025, mas é uma mentira, senão não teria crescido. Sabe o que fizeram na rede estadual de ensino, Cristiano Pinho, no Rio de Janeiro? Estipularam, imagine você na época que você estudava, estipularam para poder passar de ano todo mundo, porque passar de ano influencia no resultado. Eles definiram na Secretaria Estadual de Educação, no governo de Cláudio Castro, que você passar ou você ser reprovado em 6 matérias, você cair como dependência em 6 matérias, mesmo assim você tinha condições de avançar. O cara, ele fica dependente, ele precisa ainda complementar estudo naquelas matérias, mas ele avança, ele sai do 6º pro 7º, ele sai do ensino médio do 1º pro 2º ano. Ele avança. Só pra quê? Vamos melhorar a nota. É um jeitinho de melhorar a nossa nota. Então o Rio, ele avança, ele tá em antepenúltimo, mas ele avança frente a uma mentira, frente a um gatilho, um jeitinho fluminense de poder avançar. Enquanto tá lá o Paraná crescendo, outros estados crescendo. Então, minha gente, o cenário é assustador. É assustador. E não venham dizer que é questão ideológica. Não é direita que comandava o Rio de Janeiro, porque a direita tem bons exemplos, como, por exemplo, o Paraná. A direita tem bons exemplos quando você olha para a capital, o trabalho que está sendo feito em Florianópolis, para um prefeito, se eu não estou equivocado, do PL. A esquerda tem bons exemplos. Veja que a esquerda comandou o Ceará há muito tempo e o Ceará é um destaque no ensino fundamental. Veja que a esquerda hoje, o governador hoje do Piauí, que é um destaque fundamental nesse IDEB, é do PT, Rafael Fonteles. Então a discussão não é ideológica, a discussão que a gente tem é uma discussão sobre método, ensino, barriga no balcão, ensino fundamental, gestão efetiva, porque tem recurso, tem repasse direto do Tesouro no recurso. E só para finalizar, o Rio de Janeiro capital, porque também tá avaliado capital, o Rio de Janeiro cresceu 0,2 do IDEB passado para esse, quando você olha em aprendizagem e tudo no ensino fundamental. A capital, nós estamos atrás de Teresina, por exemplo, no Piauí, nós estamos atrás de Rio Branco, no Acre, nós estamos atrás de Manaus, de Vitória, de Palmas, no Tocantins, e praticamente empatados com Boa Vista. A gente está mais ou menos em 9º da lista de capitais, Agatha. Ou seja, também a Prefeitura do Rio de Janeiro, que basicamente, tirando 4 anos do Crivella, basicamente também teve à frente Eduardo Paes, enfim, e agora Eduardo Cavalieri, nós não estamos avançando. Mesmo com boas iniciativas como proibir celular, nós não estamos avançando como deveríamos frente a uma cidade, uma capital rica, com dinheiro. É difícil, é a maior rede da América Latina, você mexer num transatlântico desse tamanho não é fácil, mas a grande realidade é que nós estamos andando praticamente de lado. Por que que o Rio de Janeiro não pode estar com 6,9 no IDEB como capital, como está Curitiba, como está Teresina no Piauí, que não tem a receita que o Rio de Janeiro tem? Que a gente precisa evoluir, tem que ter humildade para evoluir. Não adianta ficar chateado com crítica, tem que ter a humildade para evoluir. O Rio não está evoluindo. Isso serve para a capital, isso serve muito mais para o estado. O estado é aterrador. Leiam um artigo hoje da Priscila Cruz, presidente do Instituto Todos pela Educação, que ela fez no Estadão. Eu li hoje o relatório que o Todos pela Educação fez de 12 páginas, falando do cenário do Brasil. Realmente, cara, é de você sair em depressão quando você pega o recorte do Rio de Janeiro. E não tem gente séria hoje ao nível do problema para discutir no Rio de Janeiro. Nós precisamos enfrentar isso no debate, perguntar isso para os candidatos ao governo, porque realmente nosso cenário é trágico. E aí quando você olha, Agatha, para aquela operação em que um deputado foi preso no Rio de Janeiro, porque ele mandava, indicava, fazer obras desnecessárias para ter dinheiro de corrupção e licitação, o tal do Rangel, ele mandava, a mando também do Bacelar, ele mandava nas escolas do Norte e do Noroeste. Isso explica por que que a gente tá do jeito que tá. Por que que a nossa educação é essa nojeira, essa draga, esse lixo que, errando no começo, você impõe pro resto da vida numa criança a necessidade de que a renda per capita dela dificilmente será uma renda per capita passando dos níveis atuais. Você quase que enclausura uma criança, um jovem, um adolescente a ficar na classe social que ele tá. Que é muito difícil ele ter mobilidade social sem ter educação. Triste.
1: E aí quando você pensa em discutir segurança pública, por mais clichê que pareça, é a segurança que salva realmente, é a educação que salva realmente o país. Porque se a gente for discutir segurança pública, medidas paliativas, a longo prazo, a educação que vai tirar essa criança, esse adolescente do crime.
0: Não, e no Rio a gente ainda tem esse agravante, né? Você citou segurança pública, além de toda essa falta de planejamento e DEB após IDEB, você pega para ver os índices do Rio de Janeiro, seja estado, seja rede municipal, andando de lado, como disse o Rodolfo, a gente ainda tem essa particularidade de ser talvez o estado mais afetado na área da educação pela insegurança. Além de tudo que o Rodolfo falou agora, quantos alunos não ficam sem aulas ou tendo que usar o período de férias, que também é fundamental ali para criança, para adolescente, dar uma espairecida, ir para a rua brincar, interagir com as pessoas fora do ambiente escolar, com a família. Tem que fazer nas férias ali reforço de aula que não teve por causa de operação, por causa de tiroteio. Exato. Quantas notícias a gente não traz também de aulas que foram canceladas porque furtaram os cabos, está sem energia elétrica, está sem climatização. Então, o fato da gente ter uma rede enorme faz com que também boa parte dessa rede esteja em áreas conflagradas e que também seja afetada pela segurança pública, o que torna ainda mais difícil o desafio.
2: Ainda mais difícil.
0: Mas não dá para ficar de braço cruzado vendo do jeito que tá, né?
2: Mas tem notícia boa, e para finalizar, tem caminho, tem notícia boa, tem local que está crescendo. Sabe, você tem luz no fim do túnel. Você tem demonstrações no Brasil. Eu não tô querendo ir para a Coreia do Sul. Você tem demonstração no Brasil. Pega o Chile. O Chile, se a gente chegasse na educação do Chile, meu irmão, solta fogos. Então é o seguinte, temos caminho. Agora tem que ter gente competente, tem que ter gente séria, tem que ter gente que faz, tem que ter gente que não vai botar político roubando o orçamento da educação, que não vai deixar político da Alerj para ganhar voto, tomar de assalto secretarias fundamentais. Aliás, nenhuma. Secretaria de um Estado que precisa se desenvolver. Entendeu? Então, escolha bem o seu voto, assista o debate da Band, que o nosso buraco é muito lá embaixo. Vamos lá.
1: Tocar a bateria, Lu?
4: Vamos nessa.
0: Partiu.
1: Motos, perigo constante. Em 4 anos, a frota de motos no estado cresceu cerca de 36%, enquanto a de automóveis aumentou apenas 5%. Se, por um lado, o aumento amplia as oportunidades de trabalho, por outro, também resulta em mais acidentes. Juliano Dippe.
5: As vítimas de acidentes com motocicletas representam 10% das internações na rede pública hospitalar do Rio de Janeiro. O número quase dobrou nos últimos 5 anos, passando de 5.366 internações em 2019 para 9.752 em 2025.
0: Construção por cima de adutora, exclusivo, posto avançado inaugurado pelo Corpo de Bombeiros no quilômetro 32 em Nova Iguaçu, foi instalado sobre uma adutora de grande porte, mesmo após 2 alertas da concessionária Águas do Rio para não emitir a licença das obras. João Boeri.
6: Após questionamento da Band News FM, a Secretaria de Estado de Defesa Civil anunciou que remanejou os equipamentos para um ponto a cerca de 100 metros distante. Em março de 2026, ao saber do futuro posto avançado, a Águas do Rio constatou que a construção era irregular.
2: Olha, vamos mudar aqui o fato em si. nós fomos procurados, eu recebi uma denúncia de que instalaram de maneira equivocada, mesmo com alerta, mesmo com aviso da Águas do Rio de Janeiro, que era um local inapropriado, que você não pode botar peso, que você não pode botar nada em cima de uma adutora, pô, que pode estourar e que pode precisar de manutenção. Os bombeiros receberam esse aviso e instalaram um grupamento lá, instalaram uma base deles avançada em cima. O João Bari vai trazer daqui a pouco, mas ontem a Band News FM foi atrás, eles estão dizendo que eles estão movimentando depois que a Band News procurou. Ignoraram os avisos da Águas do Rio de Janeiro. Cara, assim, mas é onde você mexe, tem lambança. Meu Deus do céu, cara. Daqui a pouco a gente detalha isso.
1: Baleia presa, baleia franca que chamou a atenção de banhistas ao aparecer no arpoador com um filhote. Não sei se você viu a imagem,
2: Rodolfo. Eu vi, ela tava com uma rede de pesca
1: isso.
2: Na boca, coitada.
1: Antes ela tava lindíssima, tava dando vários pulos, mas depois ela acabou se prendendo numa rede de pesca. E aí um projeto Amigos da Jubarte conseguiu identificar que ela tava pulando, tentando se soltar. Tirou a rede.
2: Sensacional, cara.
1: É,
2: filmaram isso aí, tirando?
1: Não, tirando não. Só a rede bem perto da boca aqui, fechando tudo. Mas tiraram e ela logo depois foi nadar.
0: Esse vídeo dela saltando, dando ali umas acrobacias, foi depois então que eles fizeram o resgate?
1: Sim, depois do resgate.
2: Essa imagem que você mandou agora no nosso grupo é dela?
1: Dela presa ali.
2: Pô, que bom que conseguiram, né? Eu vejo cada imagem, assim, às vezes, do bicho preso. Outro dia teve uma imagem em Arraial do Cabo, né? Já vi tartaruga também, né? Presa em rede. E determinado bicho, dependendo do bicho, ele morre, cara. Porque se você tiver com a tua boca presa e não conseguir abrir, inclusive pra se alimentar, no caso de uma baleia, pode acabar terminando realmente na morte do bicho, né? Então, ainda bem, parabéns a essa ONG que conseguiu, coitado desse animal. Mas agora já tá solto e foi embora. Tava acompanhado de filhote, né?
1: Tava com um filhotinho.
2: Imagina se fosse um filhotinho, podia ter sido pior. Vamos lá.
0: 9h42 e agora ele na área. Tudo bem, Zé? Bom dia.
3: Tudo bem, Pinho. Bom dia. Hoje você que tá pegando solzinho aí, né, meu amigo?
0: É, rapaz, te substituí aqui pra voltar bronzeado, igual você voltou antes.
3: É isso aí. Bom dia, Rodolfo. Zé. Agatha, Luana. Fala, Rodolfo.
2: Bom dia. Daqui dá pra ver que a ponte no sentido Niterói tá boa de trânsito. No sentido Rio de Janeiro, você tem um outro ponto de retenção, mas tá andando a ponte. Você tem aí aquele monitoramento lá, 13 por 13 ou não, em termos de ponte de Niterói?
3: Eu tô aqui no site da Ecovias Ponte. Pelo site, eles estão informando 13 minutos nos dois sentidos, tanto no sentido
2: aí,
3: Niterói
2: ó,
3: quanto no sentido
2: aí, ó, tô falando,
3: Rio.
2: Irmão.
3: Aí.
2: Eu tô vendo daqui, ó.
3: Fica
2: tem
3: todo
2: óculos,
3: dia aí,
2: pô,
3: Rodolfo.
2: Tem óculos.
3: Fica todo dia aí pra garoto. Gente trazer informação.
1: Cara, como pode? Eu não tô enxergando nada. Ele é distante, tá?
2: É, mas aqui é óculos...
1: HD.
2: É, HD com aproximação. Ô, Zé, então é isso. Então, ponte, estamos monitorando. Por agora, o trânsito na ponte. Pode estar ruim acesso, mas na ponte tá bom. E que mais que você manda pra gente aí?
3: Tem outros lugares aqui que os ouvintes que estão monitorando pra gente. Eu começo falando da Freguesia. Lá, o trânsito tá bem ruim. E aí, o Ribeiro, que passou ali na região, informou aqui pra gente por que tá tão parado ali na Freguesia.
4: Fala, Band News. Bom dia pra todos. Ribeiro, taxista. Passar um informe aí que tem um carro quebrado. Ali na Freguesia, né? Na Comandante Rubens Silva, com o Três Rios. Ele tá bem no centro, embaixo do sinal. E um pneu para um lado, pneu para o outro. Tá complicando geral aqui. Geral Tirol, Freguesia, Largo da Freguesia. Tá tudo parado por conta desse carro. É bom notificar isso aí para ver se alguém vai lá e retira esse carro de lá. Ok? 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Ribeiro taxista.
3: Valeu, Ribeiro, obrigado pela participação. Então, falando ali da Comandante Rubens Silva, com esse trânsito complicado, próximo a Três Rios, fica o alerta do nosso ouvinte. Tem uma mensagem também, isso aqui a gente já falou algumas vezes, o Luiz Gustavo preso no engarrafamento ali da reserva, só que vendo aqueles carros que passam naquele acostamento, no estacionamento ali ao lado, e ele mandou um áudio pra gente falando sobre isso, porque tá sem fiscalização mais uma vez ali na reserva.
7: É, Band News, estamos aqui novamente, eu e o Gustavo aqui, engarrafado, tá? Aqui na reserva e assistindo a tentativa de homicídio de uns malucos aqui. Eles andam na contramão, jogam os carros em cima da gente aqui, tá? E a guarda municipal, ora bolas, não começamos as aulas? Não acabou as férias? Pessoal, tem que botar alguém aqui. Isso aqui é uma tragédia.
2: Pô, isso aí é um perigo, a gente fala um tempão e o nosso ouvinte, na hora que eu ouvi ele falando, cara, tentativa de homicídio, eu falei, que isso, será que tá acontecendo alguma coisa aqui com a arma lá e tal? Depois eu entendi e concordo com ele, porque realmente, cara, os caras fazendo esse tipo de bandalha no trânsito ali, se pega alguém de frente, é um acidente que pode matar, pô. Então não é possível que a gente não consiga ter um carro da guarda municipal lá pra todo dia ter isso, pra ficar controlando, entendeu? Câmera pra multar e multar efetivamente, porque não multam, porque realmente é um desrespeito ao trânsito e um perigo muito grande. Obrigado ao nosso ouvinte.
0: Ô Zé, o que tá rolando lá na BR-040, na Serra?
3: BR-040 foi um caminhão enguiçado, segundo um ouvinte participou aqui com a gente, ali já em direção à linha vermelha, ele mandou uma mensagem aqui pra gente falando que o trânsito estava complicado por conta de um veículo parado, esse caminhão. E o mesmo problema acontecendo na RJ-116, um ouvinte que está passando por Cachoeiras de Macacu, ali próximo à Nova Friburgo, falou que também tem um problema já no alto da serra. Ele encaminhou inclusive aqui uma foto aqui pra gente do caminhão bem grande parado e por isso o trânsito bem complicado. É, Pinho, também, rapaz, a gente recebeu mais uma vez, impressionante, mais um acidente bem grave envolvendo moto e aí na linha vermelha, ali na altura de Caxias em direção ao Rio, a Marta mandou aqui pra gente, infelizmente, mais um motociclista que acabou morrendo em um acidente com moto hoje e o trânsito bem parado, ela mandou um áudio aqui pra gente sobre o assunto.
8: Bom dia, Band News, ouvinte Marta, saindo de Nova Iguaçu em direção ao Rio de Janeiro, passando para informar sobre um acidente grave logo na entrada da linha vermelha com vítima fatal. Um motoqueiro entrou na traseira de um veículo e foi a óbito, infelizmente. O corpo de bombeiro está no local, a pista está interditada do lado esquerdo, está causando um certo engarrafamento até a entrada da linha vermelha, viu? É isso. Band News, em um segundo tudo pode mudar. Bom dia para todos.
2: Curioso esse relato dela, né? Triste, porque ontem, quando eu assisti a reportagem especial do Juliano Dipp, daqui a pouco a gente vai conversar com ele, ele foi para dentro das emergências, ele foi entrar a fundo no que a gente tanto tem falado, e ontem o diretor do Instituto Nacional de Traumatologia e Ortopedia, ao dar entrevista ao Juliano Dipp, disse: estamos vivendo uma epidemia de acidentes de trânsito com motos, uma epidemia, que é o que a gente tem falado aqui, mas ele é um técnico, é um especialista. E ontem, a gente acabou de falar desse acidente com uma vítima fatal, ontem um casal entrevistado pelo Juliano Dipp ao entrar num hospital aqui do Rio de Janeiro, foi exatamente isso. O rapaz estava dirigindo a moto, a namorada estava atrás, ele prestou atenção, não sei se foi em celular, perdeu a visão dele da frente, quando ele olhou, ele entrou atrás de uma Kombi, parece, ele falou que na hora conseguiu desviar, um milagre que ele estava vivo, que a namorada dele estava sendo atendida e foi liberada depois, e que eles ficaram bem, mas quantos não terminam como agora a gente está vendo, morrendo na traseira de um caminhão, de onde for? E o que a gente falou, a maioria, os dados mostram, a maioria jovens entre 20 e 29 anos. Estamos perdendo boa parte de uma geração produtiva num país que envelhece, que a previdência só cresce e só é mais problemática. É um negócio que eu fico abismado da gente não ter um, em todos os níveis e esferas, de não ter um político à altura para enfrentar esse problema e virar referência nacional no combate, na conscientização, na campanha, nas operações. Enfim, não é possível que a gente não tenha, eu não vi nenhuma iniciativa à altura até agora no Brasil, em qualquer cidade, estado, a nível nacional, nada, o que se arrecada é brincadeira. A gente não tem ninguém entendendo a gravidade do problema. A hora que acordar, a gente já perdeu, assim, milhão de gente.
1: E quando a gente fala em investimento, em verba carimbada que deveria ser para conscientização no trânsito, a gente tem só 2%, quando na verdade deveria ser acima de 5%.
2: Esmola.
1: No intervalo de um minuto, Rodolfo, que o Zé acabou de dar o acidente envolvendo moto na linha vermelha, o centro de operações falando de outro acidente com moto, dessa vez na Ayrton Senna, tem duas faixas ocupadas no sentido Orla, na altura do Via Parque. Esse acidente envolvendo um carro e uma moto e acabou de chegar num outro ponto também, né, Zé?
3: E aí de novo na linha vermelha, só que ali na altura da Maré, o Cristiano acabou de mandar aqui pra gente, ó.
9: Bom dia, Band. Linha vermelha sentido Rio. Tudo parado. Tô passando aqui pelo aeroporto sentido Duque de Caxias. Sentido contrário, tudo parado, tá? em frente ao Campos da Maré, tem um acidente de moto também. E é isso aí.
1: Como o Rodolfo disse, o Juliano Dipp começou uma série de reportagens para trazer a gravidade dessa epidemia que a gente está sofrendo e está na ponta da linha com a gente para trazer um pouco do que ele encontrou produzindo essa série. Dipp, bom dia para você.
10: Bom dia, Agatha, Rodolfo, Pinho, todos vocês que nos acompanham aqui na Band News FM. Infelizmente, esse está atual Dipp. Hoje. Oi, oi, tá me ouvindo?
2: A gente não tá ouvindo, aqui. Pelo menos não estamos
1: conseguindo. Ele está no ar com você, Lu?
11: Aqui no ar com você.
10: Alô, alô,
12: então tá, então toca aí que a gente está sem o retorno, Dipp.
10: Ah, tá. Posso falar, gente, então? Ó. Bom dia a vocês novamente. Bom, infelizmente, esse factual mostrando que os números estão certíssimos, não é? Os pacientes vítimas de acidente com moto ocupam 10% das internações, como vocês já deram, em 2025. Foram mais de 600 mortes de motos em acidentes de trânsito em todo o estado do Rio de Janeiro. Isso representa um aumento de 29% na comparação com o ano passado, ou seja, 2024, 474 mortes. Nós vamos acompanhar, como o Rodolfo falou, o dia a dia desse trabalho. Primeiro saindo com os bombeiros, e aí a gente chegou até esse casal, Rodolfo. O cara espirrou, foi limpar o rosto e aconteceu esse acidente. Antes, logo que, na saída dos bombeiros, já uma garupa também de mototáxi, como a gente fala, né, de moto Uber, caiu. Eu conversei com o motorista, que é o José Florencio da Silva, mais de 50 anos de idade, mais de 20 anos no transporte de moto, e disse que infelizmente tem que conviver com esse risco porque é o ganha-pão dele. Vamos ouvir.
13: Não pode ficar à mercê de ficar em casa esperando cair do céu. A gente tem que ir para a batalha.
10: Como a gente acompanhou o dia a dia, né? Depois do atendimento com os bombeiros, vai para o hospital. Foi lá que a gente achou esse casal que o Rodolfo citou. Eu conversei com a Tayane, já sabendo que ela não ia ter que passar por cirurgia, um pouco mais tranquila, ela relatou um pouquinho como foi o acidente.
14: Ele caiu, não sei o que ele foi fazer, ele abaixou a cabeça. Eu me dei um grito, né, porque eu vi tudo. Quando eu gritei, ele olhou, já foi tarde.
15: Se ela não levanta a cabeça, ela não desce esse grito, eu não tiro, eu ia pegar em cheio. Tanto que eu nem me machuquei tanto. Na verdade, ainda consegui segurar a moto, mas no meu caso foi só o joelho, mas no caso dela, como eu tirei, o joelho dela ainda ficou. Aí rasgou, né, aqui por conta da lanterna da Kombi. Questão de um segundo podia custar muito mais caro, tá ligado?
10: Não é só no Rio de Janeiro, né? Em todo o Brasil foram 8.238 mortes por atropelamento envolvendo moto com queda ou colisão em todo o Brasil. E há outro problema que é o custo, né? Já custaram para a União 47 milhões só de janeiro a maio desse ano. No Rio de Janeiro também, olha, só de 2019 para cá, são quase 100 milhões de reais em atendimento com as vítimas de acidente com motocicleta. É a terceira maior causa de internação, só perde para quedas e exposição à corrente elétrica e radiação. Por isso que, como o Rodolfo disse, o diretor do Instituto Nacional de Traumatologia e Ortopedia classifica as quedas de moto como uma epidemia. Vamos ouvir o José Paulo Gabi Filho.
16: Na verdade, a gente hoje já classifica como uma epidemia, porque o número de casos é um número de casos crescente e sem um controle eficaz dos órgãos públicos, porque a gente, né, cada vez vê, infelizmente, a população utilizando mais a moto.
10: Hoje tem mais uma reportagem ainda, também no Jornal do Rio, no Jornal da Band, e amanhã a gente fecha com terceiro capítulo da série, Rodolfo, Pinho e Agatha.
2: Ô Juliano, eu fiquei aqui acompanhando o seu relato e ontem também na reportagem, e até alguns ouvintes estão interagindo, mandando mensagem como Castanheiro e outros dizendo também muito da imprudência, né? Você fez muitos flagrantes, eu acho que a gente tem, nesse caso do acidente que você relatou, houve isso, né? A gente tem também um nível de imprudência no trânsito, muitas vezes dos próprios motociclistas, né? Ultrapassando pela direita, fazendo uso do celular, numa moto enquanto estão pilotando, enfim. Há uma loucura, uma anarquia muito grande, como a gente tem falado. Agora, eu queria que você relatasse, porque você entrou em hospitais, você entrou em emergências, você entrou em unidades de saúde. O quão é preocupante para quem está nos ouvindo o que você viu por lá, não só em quantidade de feridos, mas, por exemplo, com áreas que estão fechando para atendimento de outras doenças, de outras enfermidades e que estão sendo dedicadas para traumatologia e ortopedia.
10: É, esse que é um grande problema, porque vão surgindo, uma urgência fecha, os outros setores de cirurgia têm que ficar comprometidos, inclusive isso foi um relato de um dos chefes da equipe de emergência que explicou que tem que mobilizar equipe multiprofissional para esses casos, enfermeiro, médico, anestesista, cirurgião, os pacientes que chegam muitas vezes com uma gravidade enorme, precisam de cirurgia de emergência, acaba acarretando uma permanência hospitalar muito grande, cancelando outras cirurgias que estavam programadas e o pior, esvaziando o banco de sangue, Rodolfo, porque chega necessitando de sangue na hora e aí aquele banco de sangue que a gente vive fazendo campanha aqui para doação, porque já é escasso, ele explode.
12: Exatamente. A gente esses dias falava, né, Rodolfo, entre os tipos sanguíneos, tem o O negativo, que é o doador universal, e ele é o mais importante nesse tipo de emergência citada pelo DIP, porque quando chega um cara com um trauma desse ali, precisando de transfusão de sangue, às vezes entre a vida e a morte, você não tem tempo de testar o tipo sanguíneo dele. Então taca O negativo para poder fazer ali a transfusão o mais rápido possível. Agora, se a gente está vivendo, ouvimos a palavra aí dos especialistas, uma epidemia, e a tendência é crescer, o anuário do Detran, os dados que fazem parte, estão sendo mostrados aí também na série de reportagens do Juliano Dipp, mostra essa tendência de crescimento. Em 2020 a gente tinha, para cada 100 carros, 20 e poucas motos. Agora já são 33 e a tendência é de crescimento cada vez mais acelerado, estimulado muito também pelo trabalho. Tem ouvinte que falou aqui, pô, tem muito motociclista... Mandou aqui no chat pra gente. Que pilota direitinho, o cara é prudente.
2: Claro.
12: O problema é quando você, o Marco Santiago que escreveu, muitas vezes até sem habilitação, bota uma bag nas costas, pega uma moto, vai trabalhar sem ter a perícia e sem ter a prudência também na hora de sentar numa moto.
2: Ô, Agatha, eu fiquei assustado. Olha o que vai nessa linha também, Juliano. Olha o que o Fernando ontem escreveu pra mim. Rodolfo, eu estava voltando do trabalho na Barra em direção à Gávea. E peguei o 99 moto. Ele escreve assim: não deveria, eu sei. Ele colocou pra mim, tá? Relato dele. 99 moto é aquele aplicativo que você entra de carona, né?
1: Isso.
2: Você entra. Que foi a grande discussão.
1: Na garupa.
2: Inclusive com o prefeito de São Paulo, Ricardo Nunes, que foi a justiça que quis impedir, mas agora vem uma decisão da justiça autorizando e tal. Mas no Rio de Janeiro já é autorizado há um tempo. Ele falou: nas duas vezes que eu peguei 99 moto, o app, o próprio aplicativo do 99, Cristiano Pinho, indicou ao motoqueiro fazer uma bandalha na Praça Sibelius. Quê? Em vez de entrar na Visconde Albuquerque, quando você desce do túnel ao Cusco, virar ali à direita para pegar naquele canal, fazer a volta e, consequentemente, cruzar a Praça Sibelius no sinal, como tem que ser, ele diz que o aplicativo indicou
1: pra pegar a esquerda direto.
2: Cruzar a pista na Mário Ribeiro. Isso, ele falou, Rodolfo, isso não foi uma vez um erro do aplicativo. Isso rolou duas vezes. Eu puxei conversa com os dois pilotos que contaram que isso é padrão. Na Avenida Brasil, o aplicativo indica, acredite, fazer os dois retornos subindo a passarela. Os dois motoqueiros relataram isso.
10: Quando na verdade...
2: Meu irmão, como é que pode? Tudo bem, pode ser o algoritmo do aplicativo, porque o algoritmo do aplicativo vê o cara fazendo e vai, mas me desculpe, vai me dizer que em 2026, com o nível de tecnologia que a gente tem, o aplicativo não pode ser programado para impedir ou para, pelo menos, indicar que aquilo ali não pode? É claro que tem. A gente tem que pedir uma nota aqui e procurar...
12: Pediu.
2: O 99, que bagunça é essa? Agora, aí não adianta, atenção,
1: a Uber
2: secretário
1: também, tá?
2: De
1: transporte. Não é só no 99, não. Uber também e o Waze também.
2: Tem que procurar secretário de transportes no Rio de Janeiro.
12: Mas já era pra estar resolvido, Rodolfo. A gente fez uma reportagem, a Fernanda Caldas me mandou, em maio do ano passado, relatando a mesma coisa.
2: E aí?
12: E aí, até para as passarelas que fazem travessia da Avenida Brasil, o GPS estava direcionando. Na época, eles disseram que poderia ser algum erro dos aplicativos e que iriam verificar e iriam solucionar. Mas pelo relato recebido,
2: cara,
1: Jorge Arraes é o secretário municipal.
2: Jorge Arraes, olha isso, olha a gravidade disso. Prefeito Eduardo Cavalieri, não adianta a gente gravar vídeo do lado dos aplicativos como a gente fez, anunciar bases embaixo de viadutos para poder dar a eles local com mais conforto e tudo mais, dizer que agora a gente vai ter parceria com os aplicativos para poder expulsar das plataformas e tal, não sei o que, biriri, barará, barará, se a realidade é essa que o Fernando relatou. Os aplicativos, eles orientam, seja por algoritmo, eu não quero saber se é por algoritmo, porque todo mundo faz, não poderia. Os algoritmos estão estimulando ou estão até orientando os caras a pegarem. Imagina, quando você bota num Waze da vida, ele te diz, ó, aqui pode, essa rua não pode, essa rua tá interditada. Vai me dizer que você não pode fazer isso no aplicativo? Você não pode orientá-lo a seguir a regra da cidade? Colocar ele em sintonia com a plataforma da prefeitura, do centro de operações, para dizer o que que pode e o que que não pode?
1: Tanto pode que quando tem, por exemplo, evento na cidade e ruas interditadas, um evento, o Rock in Rio, por exemplo, que as ruas ficam interditadas, o Waze, ele te mostra que aquelas ruas estão interditadas e te dá caminhos alternativos.
2: Exato. Aqui, ó, é só fazer a integração com o centro de operações. É. Só pra te dizer, o Davi Marques tá dizendo que no caso de carro, Uber faz a mesma coisa.
12: Isso. Mandaram isso aqui do chat também.
2: Cara, que bagunça,
12: no YouTube, Jorge Galvão. A Uber faz direto também. Quem não conhece, entra na contramão. Fábio Vasco. É, aplicativo manda, às vezes, passar por dentro do posto de gasolina. Rafael Gomes. Avenida Brasil, Rua Uranos, Rua João Ribeiro, entre outros, também acontece isso.
2: Meu Deus. Olha isso, atenção, prefeito Eduardo Cavalieri. Olha isso que os aplicativos que posam do lado para dizer que são bonzinhos, que estão fazendo, estão acontecendo, estão do lado da cidade, eles estão estimulando a bandalheira no Rio. Isso aqui já seria um negócio sério para partir para cima, secretário Jorge Arraes. Inaceitável, inaceitável. E aí o motorista muitas vezes sabe, pode dar o nome, não, mas o aplicativo que me mandou entrar aqui, o aplicativo que me orientou pra fazer essa bandalha na Praça Sibelius, na Avenida Brasil, imagina orientar a passar pela passarela, um aplicativo que tá ganhando dinheiro, tá ganhando foto, pelo amor de Deus, a prefeitura tinha que pegar essa informação e hoje convocar o secretário de transporte, convocar uma reunião com os dois, ou vocês excluem isso aqui, ou a gente vai pra justiça pra proibir que vocês operem no Rio de Janeiro, achando que isso aqui é terra de ninguém, casa da mãe Joana, essa bagunça e anarquia que vocês estão contribuindo no trânsito do Rio de Janeiro e ganhando milhões através do Rio de Janeiro. Que vergonha, cara.
1: Tem ouvinte participando, Zé.
11: Bom dia, Rodolfo Schneider. Aqui é o Rodrigo Schmidt, do Complexo Alemão. Eu também trabalho com a 99 aplicativo. E realmente, quando eu tô fazendo corrida ali na Penha, do lado de cada estação ali, de Ibiapina, essas coisas assim, quando precisa ir pro outro lado da Penha ou pro outro lado de Olaria para pegar Leopoldina Rego, o aplicativo sempre sugere mesmo subir a passarela. E tu vê a maioria dos motociclistas fazendo isso. Eu vou lá na Penha, faço o retorno, subo o viaduto lá da Penha, atravesso pelo lado certo, perco o tempo, mas pelo menos não corro risco de ser multado nem de atrapalhar os pedestres no passarela.
2: O Juliano Dipe, Ju, você ia complementar, eu acabei terminando aqui o raciocínio, a gente emendou com outra coisa, mas você ia complementar alguma coisa com relação a isso, manda bala.
10: Não, inclusive isso que vocês estavam falando dos aplicativos, né? O que o diretor do INTO falou é que eles têm que usar a tecnologia em favor da segurança, fazer parcerias com o poder público, porque eles são capazes de identificar onde os motoristas estão circulando, em que velocidade, ou seja, a imprudência pode ser punida também com o auxílio deles, sem dúvida nenhuma. Foi até bom vocês terem trazido essa história, porque isso mostra como que não é que, então nós vamos proibir o transporte por aplicativo, já que não está proibido, vamos trazer ele junto, então, para ampliar, digamos assim, a segurança com o uso de tecnologia. Isso a gente vai ouvir, inclusive, o diretor do INSS falar na reportagem que vai ao ar hoje.
2: Perfeito, perfeito. Porque é isso, não adianta também a gente achar que uma coisa ou outra pode proibir. Agora, não dá pra posar do lado, como eu já vi, executivo desses aplicativos, como se fossem amigos da cidade, estivessem contribuindo, e na prática ser isso que a gente tá falando aqui. Sabe, a prefeitura também é que tem o papel de controlar isso, de partir pra cima disso. Realmente é mais um dado aqui que contribui pro que tá acontecendo no Rio de Janeiro. O Juliano Dipe, hoje à noite, volta ao ar no Jornal do Rio, no Jornal da Band, com a reportagem especial sobre essa carnificina, essa epidemia de acidentes de moto no Rio de Janeiro e no Brasil. É que a gente, óbvio, está falando muito do Rio de Janeiro, que talvez seja uma expressão máxima do que está acontecendo. A gente vai atrás do secretário Jorge Arraes, a gente vai atrás do prefeito Cavalieri, a gente vai atrás da prefeitura para saber se eles sabem, como é que não sabem e o que que eles vão fazer com relação aos aplicativos que estão dentro da sua própria plataforma orientando motoristas e motociclistas a fazer barbeiragens, a cometer irregularidades no trânsito do Rio de Janeiro. Vamos lá.
1: Valeu, Dip. Zé, tem informação de momento?
3: Tem. Wagner Monteiro mandou um áudio aqui agora, Agatha, falando ali da região da Cidade Nova, o trânsito lento ali na Benedito Hipólito.
17: Bom dia, Band News. Aqui é o taxista Wagner Monteiro informando que aqui na rua Benedito Hipólito, em frente ao Sindicato dos Taxistas, próximo aqui ao terreno do samba, tem dois caminhões de cegonha, né? Um caminhão prancha, viatura da Polícia Militar, que estão descarregando aqui viaturas da Polícia Militar, né? Causando já um trânsito na Benedito Hipólito e também quem desce ali pela 31 de março passa a Benedito Hipólito. Então, quem estiver trafegando pela região aqui, evita, que é pra não ficar preso no engarrafamento.
3: Eles botaram alguns cones ali.
17: Em um segundo tudo pode mudar.
3: E aí a faixa da esquerda ocupada na Benedito Hipólito, ele mandou, tem, como falou, dois caminhões ali, né? E as viaturas sendo deixadas no local agora na Cidade Nova, o trânsito complicado, pessoal.
1: Agradecer, ouvinte, pela participação. Agora a gente vai para Nova Iguaçu. João Boério já está no estúdio, porque depois dos nossos questionamentos, eles movimentaram o posto avançado do Corpo de Bombeiros, que tinha sido colocado bem em cima de uma adutora no quilômetro 32, que a gente sempre fala que vira e mexe tem rompimento, invade a casa dos moradores, nas construções que não deveriam estar ali. Dessa vez foi o próprio Corpo de Bombeiros, mesmo com vários alertas, que decidiu construir. João, bom dia pra você.
18: É o projeto Bombeiro 100%, Agatha. Bom dia a você, Rodolfo, Pinho, Zé, os nossos ouvintes. Esse posto avançado foi inaugurado no último dia 24 de julho na antiga estrada Rio-São Paulo, lá no quilômetro 32 em Nova Iguaçu, na Baixada Fluminense. É um projeto do Corpo de Bombeiros junto com os municípios da região metropolitana do Rio. Cabe aos municípios pedir a instalação desse posto avançado. O Corpo de Bombeiros e os municípios identificam o tempo de resposta naquelas regiões e, se for necessário, eles instalam esse posto avançado. Só que esse, no quilômetro 32, inaugurado agora no finalzinho de julho, já tinha sido alvo de dois alertas da concessionária Águas do Rio. A gente teve acesso a esses dois documentos. O primeiro deles foi enviado em março desse ano. Águas do Rio, ao saber desse futuro posto avançado, onde foi construída uma base de concreto, uma cobertura também nesse local, disse que a construção era irregular e em área não edificável, porque ele está sobre uma adutora de grande porte, assim como parte da extensão da antiga estrada Rio-São Paulo. Como você disse, Agatha, tem muita adutora no quilômetro 32. Só na nossa apuração, são cerca de 8 adutoras ao longo da antiga estrada Rio-São Paulo, e foi justamente em cima de uma das maiores existentes nesse local que o Corpo de Bombeiros instalou esse posto avançado por lá. Primeiro alerta da Águas do Rio em março desse ano, não só a Prefeitura de Nova Iguaçu, mas também ao secretário de Estado de Defesa Civil, Coronel Tarciso Salles. Depois disso, um mês depois, o Corpo de Bombeiros produziu um laudo técnico de inspeção do terreno. Esse documento classifica a região, o terreno local como viável apenas com adequações simples, sem citar a existência de uma adutora. Já o segundo ofício da Águas do Rio foi enviado em junho desse ano. A concessionária destaca que não houve um retorno do pedido anterior, feito 2 meses antes, e constata que a obra, inclusive, já tinha sido concluída pelo Corpo de Bombeiros, então foi instalado posto avançado sobre uma adutora de grande porte. A gente fez alguns questionamentos ao longo da tarde de ontem e noite ao Corpo de Bombeiros, à Prefeitura de Nova Iguaçu, Secretaria de Defesa Civil, a Genersa, para saber, para tentar entender o que tinha acontecido. O que que a gente entendeu? Esse pedido partiu da Prefeitura de Nova Iguaçu. O Corpo de Bombeiros fala que a escolha do local, a escolha do terreno, isso tudo foi de responsabilidade da Prefeitura de Nova Iguaçu, que enviou uma nota pra gente, nesse caso o município, falando que não, que o terreno é do governo do estado e que coube à Secretaria de Estado de Defesa Civil / Corpo de Bombeiros fazer a construção de uma base de concreto, de uma cobertura, jogou a responsabilidade pro Corpo de Bombeiros. Depois, quando a gente voltou com a resposta do Corpo de Bombeiros falando que a responsabilidade era de Nova Iguaçu, o município disse que vai abrir uma sindicância interna para saber o que pode ter acontecido. Fato é que no dia da inauguração estavam presentes o Coronel Tarciso Salles e também o prefeito de Nova Iguaçu, Dudu Reina, que fez o primeiro pedido lá no início de janeiro desse ano. Pois bem, Corpo de Bombeiros disse em nota que agora, depois da nossa reportagem, da nossa denúncia, vai remanejar em cerca de 100 metros a instalação do posto avançado.
2: Agora.
18: Águas do Rio, Rodolfo, disse que vai enviar uma equipe para vistoriar o local agora para saber se o Corpo de Bombeiros remanejou mesmo e se essa adequação é suficiente. Rapidinho, antes de devolver para vocês, conversei com o engenheiro, professor da UERJ, Júlio César da Silva. Porque, inclusive, em Rocha Miranda, na Zona Norte, nosso ouvinte vai lembrar, lá em novembro de 2024, uma idosa morreu soterrada depois que uma adutora se rompeu. A casa dela foi construída sobre essa adutora. O professor da UERJ lembrou pra gente por que que essa instalação em cima de uma adutora de grande porte jamais poderia ter sido feita. A gente tem a palavra dele.
19: Então, só como exemplo, a gente teve um acidente, assim, muito grave. Uma senhora, né, que tava, uma idosa, estava dormindo, tá? Essa adutora passava debaixo e justamente a união da subulação e adutora estava exatamente debaixo dessa moradia. Por isso a gente não deve ocupar superfícies de terreno onde passam adutoras enterradas ou até mesmo expostas. Então, independente de ser provisória ou não, essa ocupação ela deve ser evitada.
18: Agora, o Corpo de Bombeiros disse que vai remanejar em cerca de 100 metros e Águas do Rio disse que vai mandar a equipe por lá. Mas mesmo depois de 2 alertas, Corpo de Bombeiros instalou, ninguém viu e agora vai ter que fazer esse remanejamento.
2: Minha gente, não é, vamos dizer assim, e nem poderia, mesmo que fosse, uma mini cabine, tá? Não é uma cabine pequenininha que eles colocaram em cima de uma adutora. E mesmo que fosse, não poderia. Eu tô vendo as imagens aqui, é um posto, é um grupamento que o Corpo de Bombeiros construiu, gastou dinheiro e colocou em cima de uma adutora. Olha, pesquisem aí, teve um acidente há anos, em que depois do estouro de uma adutora, quem já teve muito estouro de adutora, chegaram à conclusão numa apuração de que o estouro tinha acontecido por causa de uma movimentação com peso, etc., por parte de uma fábrica que tinha de um Guaraná natural na época. Resultou no estouro, em vítima, gente perdendo tudo. Se você tem uma adutora num ponto, você não pode colocar peso em cima. Eu tava vendo uma reportagem ontem à noite de que a China, que tá bombando de carro elétrico, tá tendo que mudar agora e repensar um pouco essa estratégia, porque os carros elétricos, eles são mais pesados e o asfalto tá indo pro brejo na China. Então, o que eu tô querendo dizer com isso? Você já atravessou ponte em que você, antes de atravessar a ponte, uma pequenininha num bairro, tá escrito lá, a ponte suporta não sei quantas toneladas? Porque tem coisas que você não pode colocar mais peso em cima, como, por exemplo, uma adutora. Aí, Águas do Rio, não me interessa, atenção, João Boeri, não interessa essa desculpa inicial do Corpo de Bombeiros, do comandante secretário da Defesa Civil Tarcísio Salles, de que o local foi indicado pela Prefeitura de Nova Iguaçu, que agora está dizendo que vai mandar a Secretaria do Urbanismo lá. E agora o Corpo de Bombeiros está admitindo e vai tirar. Se a gente não fala, se a gente não recebe a denúncia, se a gente não apura, não iam manter um peso gigante em cima de uma adutora. O que pode provocar um estouro e o que pode pedir, por exemplo, manutenção. Você precisa fazer manutenção em adutora. Como é que você faz se tem uma estrutura em cima que não poderia? E por que que eu falo que não adianta essa desculpa do Corpo de Bombeiros? Porque, repete, João, em março, Águas do Rio de Janeiro, depois ela reforça esse aviso, em março ela emite um comunicado para quem dizendo que não poderia instalar ali uma base do Corpo de Bombeiros porque era local de adutora. Para quem Águas do Rio mandou?
18: Para o Coronel Tarcísio Salles, do Corpo de Bombeiros, e para o prefeito de Nova Iguaçu, Dudu Reina.
2: Não foi pra você, pro João Boeri.
18: Negativo.
2: Inclusive, você recebeu, Rodolfo, Agatha?
18: Se você me permite.
1: Não recebi.
2: Também não.
18: A última nota do Corpo de Bombeiros, eles falam que não receberam esse ofício, que esse ofício não foi endereçado ao Corpo de Bombeiros, que esse ofício foi endereçado somente à Prefeitura de Nova Iguaçu e à Defesa Civil Municipal. A gente até questionou novamente a eles porque a gente teve acesso a esses dois documentos que, tão claro, são endereçados ao Coronel Tarcísio Salles. A gente está esperando uma resposta nova do Corpo de Bombeiros.
2: Então, olha, eu não sei onde ficou perdido, mas essa obra Se eles não receberam, a prefeitura recebeu, e para você fazer uma obra, você tem que ter uma autorização da prefeitura, você tem que ter uma licença da prefeitura. Outro dia nós denunciamos aqui na semana passada que o Corpo de Bombeiros repassou dinheiro para a EMOP foi lá fazer uma obra por causa de um muro que estava caindo o Corpo de Bombeiros do lado do Rio Botas em Nova Iguaçu, aí fizeram uma licitação combinada com parentes, pagaram uma grana do dinheiro público e aí fizeram uma obra... pegando uma parte do Rio Botas, sem licenciamento ambiental, estreitando a largura de um rio que transborda toda hora. Agora estão tendo que rever, trocar a presidência da EMOP, e aí a gente volta agora pro Corpo de Bombeiros. E agora, depois que a Band News FM denunciou, vão tirar a estrutura, que deve ter que existir mesmo em termos de atendimento para a população, de cima de um adutor onde não poderia estar. Meu Deus, aonde você mete a mão, aonde você vai futucar, aonde você investiga, bota uma lupa, acha alguma lambança. Não é possível, porra. Ninguém sabe, nunca é minha responsabilidade, é sempre, olha, eu passei, eu não sabia, a prefeitura disso, a prefeitura daquilo, fulano de tal. Pô, então é mole ser assim. Se faz gol, se inaugura, se é legal, sou eu, se dá errado, aquilo é do outro. Entendeu?
12: E outra coisa. Os dois estavam na inauguração. Fica um

0: Falando pro outro, mas estavam lá, do Reina e o Coronel Salles estavam lá presentes os dois, né, no dia da inauguração.
1: O que reina mesmo, tudo,
2: né? O que reina mesmo, né, é a bagunça, é a zona com o dinheiro público. E só pra te passar, Agatha, eu queria reforçar aqui, ele não foi, e eu diria que talvez o santo dele seja forte. Tem se mostrado forte em algumas coisas que tem acontecido no Rio de Janeiro nos últimos meses, depois que ele assumiu o governo do estado, o desembargador Ricardo Couto e o governador em exercício. Mas ele não foi no evento por causa de uma questão de agenda, porque a placa de inauguração tá lá. Desembargador, o governador, sei lá, em exercício, e Ricardo Couto. Então tem uma placa de um governador que é desembargador do Tribunal de Justiça, ou seja, que tem que fazer as coisas de acordo com a lei, num local que era ilegal, que não poderia ter construção, graças à lambança de Corpo de Bombeiros, afinal é dele a construção, e também, eventualmente, de Prefeitura de Nova Iguaçu. Pô, meu irmão, não dá, né? Não dá.
3: Agora eles acabaram de mandar uma nota, né, João, Corpo de Bombeiros, dizendo que vão abrir uma sindicância pra encontrar
2: pra
3: o ofício.
2: Pra investigar o coronel?
3: Não, pra encontrar eles... o ofício que tá perdido.
2: Vai pegar o estagiário lá.
4: Vão abrir uma sindicância pra apurar a tramitação do processo pra saber o que que fizeram com esse ofício lá no Corpo de Bombeiros.
2: Que é? É, com certeza. Cara, com certeza, eu sabia que era o estagiário. Pega o estagiário.
3: Coitado
2: lá.
3: Coitado do estagiário.
2: Entendeu? Bota o estagiário, falou, meu irmão, aí ó, você é o responsável por esse negócio, eu avisei, entendeu? Eu avisei, sempre sobra, vai estourar pro mais fraco. Eu quero ver se a sindicância vai apurar quem assina. Quem assina, quem recebeu ofício, ou deveria, quem conversa com a prefeitura, quem vai à inauguração. Pô, não é possível, cara. E outra coisa, ô João, você já viu qual o tamanho dessa base? Pra quem tá nos acompanhando, a gente tem uma noção de metragem, metros quadrados, distribuição da área, enfim, quantas pessoas trabalham ali, só pra dar uma dimensão, que senão a pessoa que tá ouvindo pode achar que a gente tá falando de uma cabine. Tipo aquela cabine de bairro, que você coloca aquela cabine meio de... como é que é? De fibra, e que fica um cara sentado dentro pra poder fazer uma vigilância ali. Não é isso não, né, João, que a gente tá falando.
0: Meio guarita, né?
4: Não é isso. Inclusive, Rodolfo, o laudo de vistoria do próprio Corpo de Bombeiros, que fala que é necessário apenas adequações simples, a gente tá falando de uma área aproximada de 170 metros quadrados nas margens da antiga estrada Rio-São Paulo.
2: Cara, 170 metros, a Agatha tá me mostrando foto. Cara, tem concreto aqui.
3: Isso.
4: Então, João, de concreto, desculpe, e uma cobertura que foi construída lá.
2: Porra! João, seguinte, porque senão a pessoa que tá ouvindo fala o seguinte quando ouve o coronel dizer pra você que vamos readequar a estrutura e vamos transferir para 100 metros dali. Aí você fala, pô, tudo bem, você vai pegar, sei lá, 5 bombeiros, pega uns bombeiros com braço grande, que nem o tal Andreas aqui, carrega a estrutura e bota 100 metros do lado e resolveu. Não é isso, tem concreto em cima, tem uma cobertura. Você não faz isso aqui, você não tira de cima do negócio com uma retroescavadeira, entendeu? Com
3: fora
2: um guindaste,
3: custo, né?
2: Pô. Isso que eu tô falando. Eu não sei o que vai ter que ser feito aqui, inclusive em gasto de dinheiro público, pra ou você transferir ou quebrar o que não pode estar, pra colocar 100 metros, como diz o coronel. Ele falou como se fosse uma coisa simples. Tipo, a gente tá aqui, a Band News tá agora no Rio Innovation Week, com uma base. É tipo um stand. Cara, um stand pra você transferir já teria custo. Mas se falar assim, olha, vocês estão no local errado e vocês têm que ir mais ali 10, 20 metros pro lado, vocês estão atrapalhando, sei lá, a passagem das pessoas, ia ser uma trabalheira. Mas você tem, isso aqui não tá concretado no chão, isso aqui você pega com guindaste em cima, você empurra pro lado. É moldado o negócio aqui. Sabe, modulado. Como é que pode que os caras agora com concreto, com cobertura, vão dizer... como se fosse simples você jogar pro lado. Sabe? Que nem você faz no computador. Como é que é recortar? Porque copiar é Ctrl-C, Ctrl-V. Como é que é recortar? É Ctrl-R?
3: Ctrl-X, eu acho.
2: Ctrl-X? É isso que o comandante tá sugerindo. Você vai lá, recorta e cola do outro lado. Ah, é super fácil. Não é, não. Vai gastar uma grana com isso aqui. Que barbaridade. Atenção, governo do estado. Atenção, governador. O nome do senhor tá na placa lá. Atenção, Secretaria da Casa Civil. Não dá. Toda hora tem um negócio assim. Queria saber, por resposta do governo e da Secretaria lá da Casa Civil, quanto vai custar para transferir a tal estrutura de onde está para o lado? Quanto vai custar para nós, diante de algo que não poderia ter sido construído e houve aviso para que não fosse construído por parte das águas do Rio de Janeiro? Que a construção foi em cima de uma adutora. Olha, eu vou dizer uma coisa, cara. só pegando o sanduíche aqui que o Andreasa tá comendo pra me acalmar.
3: De salame.
0: Não, esse é queijo com presunto.

0: Aquele estudante da faculdade de engenharia da computação que recebia 9.200, que o pai tinha nomeado ele lá, o pai também já foi exonerado no final de julho, agora o filho sendo exonerado também. E aquele contrato de eficiência energética com a empresa Inducta Energia Soluções Limitadas, que começou em 57 milhões, depois foi, depois de um termo aditivo, para mais de 67 milhões. Só no primeiro ano do contrato, 61 milhões já tinham sido pagos pelo Instituto Rio Metrópole. Sindicância do governo do estado do Rio apontando que a empresa Inducta Soluções, que declarava ter mais de 40 profissionais para executar todos os serviços, de ver aonde que a gente pode economizar em gastos de energia, de fatura de luz, de energia elétrica, declarava ter mais de 40 funcionários com salário médio de 28 mil reais, mas o governo do Rio, a nova gestão do IRM, descobriu que quem assinava todos os laudos de vistoria eram os dois sócios da empresa, o Romualdo Ribeiro, ex-vereador da cidade de São João de Meriti, a gente inclusive já tinha falado sobre isso no início de junho, e o outro sócio, Paulo Taba de Almeida, são engenheiros. O governo do Rio identificou que, apesar de declararem contratar mais de 40 pessoas, só os sócios que lá atestavam os serviços que eram entregues pela empresa Inducta Soluções e Energia Limitada. Sobrepreço identificado pelo governo, mais de 20 milhões de reais, e as entregas que deveriam ter sido feitas, segundo o governo do Rio, todas podem ter sido forjadas, muitas copiadas, vários municípios ao mesmo tempo, inclusive como determinação dessa sindicância, o governo do Rio pede ao Tribunal de Contas do Estado que todos os documentos produzidos nesse contrato de mais de 67 milhões de reais, onde a maioria já foi repassada para a empresa, todos os documentos produzidos não sejam considerados, que eles não sejam mais utilizados em nenhuma licitação futura, nenhuma contratação futura. São documentos perdidos que não vão ser mais usados pelo governo do estado, apesar do Instituto Rio Metrópole já ter repassado mais de 60 milhões de reais para essa empresa, que disse em nota que ainda não foi comunicada sobre essa auditoria.
1: Olha, eu não quero que, obviamente, a Band News FM seja vista como cabotina, mas a verdade é que há dois meses, sei lá, a Band News FM denunciou isso. Nós denunciamos aqui no programa, trouxemos esse contrato de milhões, inclusive à época esses sócios vieram à Band, a Band News FM, para explicar, dizer que fizeram sim o trabalho, que o trabalho tinha sido concluído, que o trabalho era importante, que esse orçamento é um orçamento compatível com o mercado, que eles fizeram trabalhos em municípios do Brasil que mostram a expertise que eles têm para entregar esse tipo de estudo. Mas a verdade é que agora não é a gente falando, nós trouxemos lá atrás essa informação, é o novo comando do Rio Metrópolis, o novo comando está dizendo que há suspeições em valor, em entrega, em estudo, em valores médios de salário, 28 mil reais de média de salário que você paga para os 40 lá, pessoas que estariam dentro do projeto trabalhando para entregar isso. Então tem várias suspeitas colocadas pelo próprio comando, que determinou auditoria e investigação para saber, inclusive, onde está o próprio estudo. Onde está o estudo em termos de todas as informações que precisam ser entregues. Né?
2: Bom, a respeito de exonerações, Rodolfo, o João citou mais algumas aí, eu tô dando uma lida no Diário Oficial e mais uma mudança promovida pelo governador, desembargador Ricardo Couto, visando enxugamento da máquina, fundindo secretarias, né? Tô vendo que aqui agora ele decretou a incorporação, sem aumento de despesa, a Secretaria de Estado de Ciência, Tecnologia e Inovação dentro da estrutura da Secretaria de Desenvolvimento Econômico, Indústria, Comércio e Serviços. Então agora, a super secretaria, né? Mas Secretaria de Estado de Desenvolvimento Econômico, Indústria, Comércio, Serviços, Ciência, Tecnologia e Inovação.
3: Porque já tinha incorporado a Secretaria do Mar também, nessa mesma secretaria. Mas só nessa leva aí foram pelo menos 5 subsecretários exonerados e para mais.
2: E quem foi nomeado secretário hoje, nessa nova pasta, foi Roberto Gomides de Barros Filho, que também, acredito que seja algo por hora só, né? Vai responder pelo expediente da Subsecretaria Geral de Fazenda. É aquilo, né? Nesse momento de reorganização, tem muito secretário que o próprio Mercês, né? Que a gente já entrevistou aqui, Guilherme Mercês, secretário de Fazenda, tá despachando por várias pastas. Quem tava à frente do Rio Metrópole também, enfim. Então, reorganizando a casinha no meio de toda essa bagunça que foi encontrada por lá, né? 10h26.

0: Valeu, João, obrigada pelas informações. Fala, Zé.
1: Vamos com o Stefano agora, Agatha, falando pra gente sobre a Tijuca ali na Rua Maria Amália.
2: Bom dia, pessoal da Band News, aqui é o ouvinte Stefano. Cara, desde da ventania da semana passada, já tem o quê? Uma semana, o sinal da Rua Maria, os sinais da Rua Maria Amália aqui na Tijuca não funcionam. Só que a Maria Amália é uma via importante, né? E ela cruza aqui a Uruguai e, cara, mais de uma semana sem funcionar os sinais. É muito perigoso, entendeu? Eu acho que a prefeitura só vai se movimentar quando morrer alguém. Quando morrer alguém, aí o prefeito Cavalieri vai aparecer aqui, vai gravar vídeo, vai falar o que tá fazendo e acontecendo. Mas, cara, uma semana já, entendeu? E ninguém, e assim, não é uma via escondida, tipo, não, é uma via de grande circulação. Eu já até alertei anteriormente aqui na rádio e não fazem nada. Maria Amália com Uruguai, mas a Maria Amália inteira tá sem sinal. É muito perigoso e tá atrapalhando muito, gente.
3: Qual é o nome deles, Zé? Desculpa.
1: Stefano.
3: O Stefano tem toda a razão, cara. Não é esperar a tragédia acontecer pra resolver. E ele tá mesmo. Eu me lembro da gente ter colocado mensagem, não só do Stefano, mas de outros ouvintes falando sobre esse trecho. Maria Amália com o Uruguai. Tem várias outras ruas da região. Agora, olha que curioso, Agatha, Rodolfo e Zé. Luana, nossos ouvintes. Parece que entregaram os pontos, né, cara? Porque agora, até no centro de operações, nas redes sociais, estão fazendo alerta sobre o sinal apagado. Então tá aqui publicado hoje, atenção motoristas, sinais estão com problemas elétricos em vias da Zona Norte, como a São Francisco Xavier, na altura da radialista Valdir do Amaral, no Maracanã e o Boulevard 28 de setembro, na altura da rua Gonzaga Bastos.
0: Assumir que não consegue resolver. Não,
3: e aí falam que estão mandando equipe, mas pô, agora você vai ter publicação de boletim pra falar quais sinais estão com defeito, cara, olha o nível que a gente chegou, não tô dizendo que estão errados, acho que é até melhor você avisar do que fingir que o problema não tá aí, né? Pra ser resolvido. Mas olha o nível que a gente chegou, da própria prefeitura ter que lançar um boletim falando que o sinal tá sem funcionar. E a gente sabe que na maior parte das vezes é oriundo ali do crime, né? Furto de cabos, os caras vão lá, arrebentam a fiação toda e o sinal para de funcionar. Mas, pô, não dá pra você sentar o problema também. E nunca se vê operador de tráfego nessas vias que são mais críticas, como citou o Stefano, para poder dar uma auxiliada ali enquanto tá sem o sinal, né?
0: Bora continuar girando a reportagem. Na semana passada, teve um roubo numa mansão em São Conrado e aí depois disso a Polícia Civil começou a investigar uma quadrilha especializada nesse tipo de roubo. Com extrema violência, eles mantiveram as pessoas de reféns por muito tempo e aí hoje uma operação para prender esses criminosos, né, Gabi? Bom dia para você.
4: Isso, Agatha. Bom dia para vocês, para os nossos ouvintes. Até agora, 6 pessoas presas durante essa operação. Os cumprimentos de mandados foram ali na região do Morro do Andaraí, de Água Santa e também no Morro do 18, porque todos os criminosos dessa quadrilha, segundo a Polícia Civil, são ligados ao Comando Vermelho. E aí, durante essa ação da polícia, também um outro alvo de mandado, ele reagiu a essa ação, acabou sendo baleado ali, morreu, não existiu. Mas o que chamou muito a atenção, né, durante essa operação da Polícia Civil, que teve acesso às imagens de câmeras de segurança das casas que foram roubadas, foi a violência com que esses criminosos agiam. Eles agem aí no Rio de Janeiro desde fevereiro, na Zona Sul, roubando casas de alto padrão em uma quadrilha que tem de 25 a 30 integrantes. Uma quadrilha muito organizada, tinha motoristas, tinha batedores, tinha ali as pessoas que entravam na casa para poder extorquir os moradores para fazer os roubos, sempre encapuzados, né, tentando se esconder da polícia. Mas o que a gente conversou aqui com a delegada Daniela Terra é que eles ficavam ali horas nas residências agredindo física e psicologicamente esses moradores. A gente teve acesso, por exemplo, a um vídeo de um roubo que aconteceu no dia 23 de março no Jardim Botânico. E a vítima era um idoso, e aí mostra ali os criminosos falando para ele: olha, a gente que manda aqui, abre esse cofre, isso não é palhaçada, não é brincadeira, enfim, tratando com muita agressividade, ameaçando esse idoso. Em um outro roubo, eles roubaram aí 3 milhões de reais em joias só de uma casa na Gávea. Eles focavam justamente em dinheiro, em bolsas de grife e joias para poder não serem rastreados. Então não roubavam aparelhos eletrônicos porque sabiam que poderia ser mais fácil de a polícia pegar esses bandidos. A gente tem agora a palavra da delegada Daniela Terra falando sobre como esse grupo agia.
5: Consegue com arma de fogo as vítimas, usam de extrema violência. Temos relatos de todas as vítimas que vêm aqui. Elas falam, fomos muito agredidos, coronhada, eles fazem tortura psicológica, roleta russa, batem nas vítimas. Tem criança na casa, eles colocam a criança, botando terror nos pais, falando que a criança vai ser abusada ou que a mulher vai ser abusada. Enfim, é um terror psicológico muito grande.
4: Desde fevereiro, né, isso aconteceu em pelo menos 7 casas que essa quadrilha fez de alvos, e o chefe desse esquema foi identificado como Márcio Oliveira, que ele é conhecido como Bedel. Ele já estava preso há um tempo por outros crimes, só que mesmo assim ele fazia inclusive videochamadas de dentro da prisão com os criminosos que roubavam as casas. E aí, durante essas chamadas, eles mostravam os objetos da residência, perguntavam ali para esse Bedel o que valia, o que não valia, e ele continuava atuando. Então, agora a Polícia Civil cumpriu mais um mandado de prisão contra ele. Ontem já tinha cumprido também um segundo mandado por outro roubo à residência, e agora ele deve ser transferido para um presídio federal. Uma questão importante também, só para a gente finalizar, que a delegada falou para a gente, era como esses criminosos escolhiam as vítimas. Eles identificavam ali os dados dos moradores a partir de aplicativos na internet. Então, a partir de placas de carro, eles iam lá, buscavam os dados dos moradores, iam nas redes sociais dessas vítimas para ver ali como, o modo de vida delas, se elas tinham alto padrão, tinham bolsas de grife, objetos, e aí eles escolhiam essas pessoas e depois invadiam as casas para poder roubar, pessoal.
6: Ó, impressionante, hein, minha gente? Não é uma quadrilhazinha de 3, 4 caras, não, que acabam lá, esses caras se juntando para um ataque, mesmo que premeditado, para invadir uma residência. Pô, 30. Ou seja, você tem gente pensando na execução, você tem batedor, você tem gente especializado para entrar, você tem gente especializado
0: para escolher o alvo,
6: para escolher o alvo antes, porque é óbvio que casas de luxo tendem a ter mais patrimônio, né? Mas é óbvio que também ninguém vai no Unidunité entre 20 e 30 casas numa determinada região e dá sorte de achar 3 milhões em joia, entendeu? O cara recebe informação. E isso é uma coisa que eu não sei se, por exemplo, na investigação tem de informação. Algum funcionário, por exemplo, de casa está dentro da investigação? Há alguma facilitação por parte de alguém que sabia de rotina de casa? Alguma coisa assim foi apontada? Ou eram pessoas realmente absolutamente aleatórias que não sabiam de nada do dia a dia, que não receberam qualquer tipo de informação privilegiada e resolveram colocar de pé?
0: Então, o que as investigações mostraram, e a Gabi pode até me complementar, é que esses criminosos conseguiam esses dados pelas redes sociais, identificavam os moradores.
6: Vai, fica expondo a vida na rede social.
0: É isso.
6: E bolsa, aí eles... joia.
3: Mas tem muito isso, cara. Já tem outras investigações e operações que a gente acompanhou em que os delegados notaram que muito do padrão da vítima, do que ela publica ali, da própria rotina dela, é estudado por essas quadrilhas que são mais especializadas. Isso, que o cara começa a ver, pô, essa pessoa publica que tá em tal lugar tomando café da manhã toda terça-feira, ou que tá na academia geralmente nesse horário, e aí começa a marcar os passos ali da vítima para saber quando a casa vai estar vazia, ou quando ela vai estar em tal lugar.
6: Quando tá viajando. E também nesse caso, muito em cima, até porque eles pegavam as pessoas dentro, faziam refém e também usavam da violência. Nesse caso, não era nem para estar fora, é para realmente acompanhar o padrão de vida da pessoa. Tipo, o cara exibe lá a bolsa, a mulher exibe não sei o quê, o carro do não sei das quantas. Olha aí, fica se exibindo de bobeira nas redes sociais com essa necessidade que muita gente tem de ficar esfregando a riqueza na cara dos outros. Olha aí, ó. O que pode dar? Eu acho que o foco da matéria, Gabi, é claro que a quadrilha, ela surpreende pelo tamanho, mas eu acho que o foco da matéria é esse, né? É o gancho, mais uma vez, de o quanto que esses caras, eles escolhiam alvo acompanhando as redes sociais, acompanhando o que se exibe nas redes sociais. Obrigado, Gabi, bom dia.
4: Bom dia, pessoal, até mais.
0: Maria Eduarda Vieira tá rodando no Rio Innovation Week, vai trazer, os portões já foram abertos, inclusive tem uma galera já aqui no nosso stand para participar do jogo e ver se ganha o brinde ou não ganha. Se você participar, você acertar tudo.
3: É um quiz, né?
0: É um quiz.
3: Da Band News.
0: Da Band News FM, perguntando pelos apresentadores. Diga lá, Duda, por onde você tá?
7: Oi, Agatha. Oi, Rodolfo. Oi, Pinho. Muito bom dia para vocês. Bom dia também para todo mundo que acompanha a gente. Estou diretamente em um dos armazéns aqui do Renovation Week. Estou acompanhada tanto de humanos como a Agatha já falou. As pessoas já entraram por aqui. Os portões abriram às 10 horas da manhã. Então a gente já consegue ver uma movimentação de pessoas já andando pelo evento, entendendo. As palestras começaram agora às 10:30 da manhã. Então antes disso as pessoas vão se ambientando. Vão entendendo todas as ativações, tudo que está acontecendo. E também eu estou ficando amiga de vários robôs, gente, nessa edição. Tem um aqui que, inclusive, ele tira foto, as pessoas podem levar, né, como lembrança, as pessoas conseguem tirar uma foto também para participar. Temos outros também aparecendo por aqui, vou até ver se eu consigo mostrar para vocês. Eles ficam por aqui, o que eu achei muito legal, não só dos organizadores, mas até ontem as entrevistas que eu consegui gravar um robô palestrante, né? Primeiro palestrante robô do Rio Innovation Week, é falando sobre como a convivência entre os humanos e os robôs pode ser benéfica e também pode ajudar em diferentes mercados. Então, todos estão destacando. Artificial não é substituir os humanos, não é tomar o lugar de ninguém, mas sim complementar o nosso trabalho, que é essencial. Então, aqui a gente consegue ver essa convivência, assim. Um pouco curiosas, tentam saber o que eles fazem. Além dos robôs, a gente tem diversas atividades, os painéis já acontecendo, como eu falei, a gente tem aqui, inclusive, uma parte de talks, né? É um espaço que foi feito esse ano justamente para conseguir mostrar, integrar as pessoas, para elas fazerem esse networking, essa troca. O grande nome do dia, apesar de não estar presente fisicamente no Rio Innovation Week, mas é o Vozinha que vai participar, então, de um painel às 6 horas da noite, quase encerrando já esse terceiro dia do evento. A expectativa é que ele vai se apresentar, o painel dele vai acontecer em um dos maiores espaços, lá do Cobra, e a expectativa é que fique lotado, assim como ficou o da Malala. Ele vai falar justamente sobre o case de sucesso, né? A grande atuação dele na Copa do Mundo de 2026, estreante pela seleção de Cabo Verde, que trouxeram ele até aqui. Painel esse que vai contar com a presença também do apresentador da Band, do Donos da Bola, Getúlio Vargas, que também vai em outros painéis. Ao longo do dia, a gente trazendo todas as novidades para os ouvintes da Band News FM.
3: Pessoal. Boa, valeu, Duda. Hoje tem uma programação extensa. Obrigado. Também, para quem estiver nos ouvindo e estiver vindo pro Rio Innovation Week, ou a galera que tá aqui fora do stand tá ouvindo também a programação da rádio, muito legal, voltada para a nova visão que tem até um termo para isso, né, que é economia prateada. Tem um painel que vai ser o Tsunami Prateada.
8: Que isso?
3: Que é uma nova visão sobre esse público 50 a mais. E isso tá muito em alta, cara, essa discussão nessas grandes feiras, que é a nova longevidade, Rodolfo. Hoje em dia a gente vai viver muito mais. E é a nossa geração, a tua, a minha, a da Agatha,
8: Tomara, né?
3: Que tem que começar a se preparar, não para as gerações futuras, mas porque a gente vai viver mais. A gente já está colhendo os frutos dessa nova longevidade. Então tem todo um mercado voltado para essa galera 50 a mais.
0: Que consome muito,
3: muito,
0: né?
3: Cara. E se você for pensar, a galera 50 a mais, tempos atrás, pega aí início do século 20, você tava se encaminhando ali pro fim da vida, cara. Agora, 50 a mais é a segunda metade. E é o início da segunda metade da tua vida.
0: Eu vejo pelos meus pais. Meus pais têm 50 a mais. Agora já estão perto até dos 60. Mas assim, eles caminham todos os dias na praia. Isso, agora foi. Eles caminham todos os dias na praia. Eles, toda semana, vão fazer alguma coisa de ir ao cinema, de jantar fora. É. Então, assim, é uma rotina.
8: Viagem.
0: Viaja, é isso.
8: Querem viajar, né? Muitas vezes, alguns já conseguem, em determinado momento, entrar numa aposentadoria.
3: Ou muda de profissão, cara. Tem gente
8: muda de profissão.
3: Vira tudo. Pô, meu tio mesmo, meu tio é do Corpo de Bombeiros, foi médico a vida toda e do nada, cara, resolveu fazer fotografia, cursou jornalismo, agora virou lutador. Então, assim, a galera vai se reinventando mesmo.
8: É, porque realmente tem um terço ali importante de vida ainda pela frente. É claro que essa é uma média de idade, né? A nossa expectativa de vida no Brasil é 80 e alguma coisa, hoje 80 e poucos anos. Você pode passar, mas também pode ter gente que morre antes, né? A discussão da saúde, por exemplo, ela se ampliou bastante, né? Há 20, 30, 40 anos as pessoas não se preocupavam
6: preocupavam tanto com saúde como hoje, no sentido de você fazer mais exercício, como disse o Pinho. Eu lembro da educação, como é que era alimentar lá atrás. Cara, não existia esse nível de informação que a gente tem. As pessoas comiam gordura sem saber que fazia tão mal. As pessoas comiam esses embutidos sem saber que era cancerígeno. As pessoas... Hoje... Você tem os estudos muito mais avançados, né, com o nível de informação que tem, as pessoas tentando, é claro que muitas nem querem ou não conseguem, mas tentando de alguma forma melhorar um pouco também a alimentação, a própria discussão da saúde mental, que se fortaleceu bastante depois da pandemia. Agora, isso não é uma garantia, né? Isso não é uma garantia que você vai chegar lá. Então a gente tem que realmente se cuidar, fazer o planejamento. Agora, eu não entendi uma coisa, por que que é prateado? O que que tem a ver com prateado?
3: Que você... é o cabelo grisalho.
6: Ah, tá. Boa,
3: isso,
6: legal.
3: É isso.
6: Legal, muito bom. É isso, um abraço. A gente tem grandes ouvintes, tem uma audiência muito grande também nessa faixa etária. Um abraço para os nossos ouvintes.
3: O grisalho bonito ali, o prateado também, gravando vídeo. É. Carlos Adriasi,
0: ele tá... Mas ele não vai se aguentar mais, ele vai ficar.
6: Ele já entrou.
0: Pela vida.
6: Olha, ele já entrou, ele já tá lá, já tá com o pezinho quase lá.
0: Bom, vamos embora continuar girando. Ontem a gente falou sobre.
3: Rapidinho, só para trazer informação de agora, o Adson Ramos está ouvindo a gente, ele tá nessa região ali do Catumbi, falou que tá tendo um tiroteio pesado agora. A gente está tentando entender se é operação, alguma ocorrência, seja nas favelas ali da região ou no entorno mesmo, e tendo novidades a gente avisa, mas para você ficar alerta aí na região do Catumbi. Ontem teve operação grande ali, né, Agatha? Falé, Fogueteiro, favelas vizinhas, não sei se pode ser algum desdobramento disso.
0: Bom, ontem a gente trouxe a informação de moradores de Realengo, reféns, envolvendo uma empresa de internet que estava impondo os serviços deles. O Daniel Henrique está no estúdio porque tem informações em relação à legalidade dessa empresa depois que a gente fez os questionamentos, né, Dani?
9: É isso, Agatha. Bom dia para vocês, para todos que nos acompanham, até para trazer também, depois que a gente trouxe essa denúncia aqui ontem, sobre essa região conhecida como Jardim Água Branca, em Realengo, na zona oeste do Rio, que um grupo de homens teria passado a cortar os cabos dos fornecedores regulares de internet e impuseram ali um monopólio da internet deles para os moradores dessa área. Depois que a gente trouxe essa denúncia ontem, uma outra moradora dessa região, que claro a gente não vai identificar, entrou em contato com a gente e mandou uma mensagem que foi enviada para ela algum tempo atrás pela fornecedora regular que ela tinha de internet, que disse o seguinte: lamentamos informar que devido a questões de força maior relacionadas à segurança, especificamente em sua rua, fomos impossibilitados de continuar nossas operações. Por esse motivo, orientamos que seja formalizado o cancelamento imediato do serviço. Fomos surpreendidos por essa restrição externa e por questões de segurança não conseguimos comunicar esse impedimento com a antecedência desejada. Pedimos desculpas pelos transtornos causados e agradecemos a compreensão diante de uma situação de risco que infelizmente foge ao nosso controle operacional. Essa foi a mensagem que a nossa ouvinte moradora dessa região recebeu da fornecedora regular de internet, e ela teve que aderir a esse novo serviço monopolizado ali por esse grupo de homens para poder continuar tendo acesso à internet. Ela enviou pra gente também a fatura que ela recebeu, o boleto, né, para fazer o pagamento desse serviço novo, e que consta ali que o beneficiário é justamente aquela empresa que a gente citou ontem, a Conecta Já Limitada, que tem sede ali no próprio bairro de Realengo e que foi fundada apenas em abril desse ano. E aí, Rodolfo, a gente vai lembrar também que ontem a gente trouxe a nota da Polícia Militar, depois das denúncias dos moradores. Viaturas, agentes do 14º Batalhão, Batalhão de Bangu, estiveram lá para verificar essas denúncias, e a PM diz que eles checaram os documentos dos funcionários, também os documentos da empresa, e verificaram que eles estavam atuando de forma legal. Diante disso, com o nome dessa empresa, Conecta Já Limitada, também a partir do CNPJ, a gente entrou em contato com a Anatel para saber se de fato eles tinham a legalidade para estar atuando ali nessa região. E a Anatel respondeu o seguinte: que em consulta aos sistemas disponíveis não foram identificados registros de outorga ou autorização da Anatel. Opa! Em nome da empresa Conecta Já Limitada. A gente pediu fez um novo questionamento à Polícia Militar diante disso, mas ainda sem uma resposta, pessoal.
6: Mas, ô Dani, você, para fornecer sinal de internet como uma empresa constituída e etc., você precisa de autorização da Anatel?
9: Sim.
6: Precisa?
9: Isso.
6: Entendi. Então eu gostaria de saber da Polícia Militar de onde eles tiraram, enviando equipes, viaturas, a esse subbairro de Realengo, essa região de dentro de Realengo, para sair de lá com a conclusão de que essa empresa estava regular. Olha que maluquice. Atenção, comandante geral da Polícia Militar do Rio de Janeiro, Coronel Silvio Guerra, que ontem nós pedimos posicionamento compatível com a questão do comandante do batalhão de Bangu e não recebemos retorno. Então eu acho que o comandante de Bangu, além das suas equipes que foram a campo, eles estão achando normal, estou achando adequado o que está acontecendo por lá. Os moradores procuram a Band News FM, os caras chegaram com escada, com os carros descaracterizados, cortaram e retiraram todos os equipamentos de todas as operadoras de sinal de internet da região, botaram a deles, olha a ilegalidade do negócio, subiram nos postes, colocaram as deles, foram com os caras para lá, montaram um bunkerzinho, tipo com mesa de plástico, do lado de fora de uma padaria, passaram a exigir que todo mundo compre deles o sinal dessa Conecta Já. Não tem outro sinal, não tem concorrência, é monopólio, é assim que a gente decide. Aí, a PM vai ao local, que era melhor não ter ido. Era melhor não ter ido. Pra isso é melhor não ter. O pior é produzir uma nota e mandar pra gente pra dizer que nós fomos ao local, que nós fiscalizamos, que nós olhamos os funcionários, que nós vimos a empresa e que eles estavam regulares. Atenção, não tem o I na frente, não. Estavam regulares. Aí a gente, tá bom, então tá regular, PM. E num país sério, você viraria as costas, tá regular, então tudo bem. Desculpa aí, polícia. Desculpa, PM. Vocês, uma instituição ducentenária, maravilhoso. Atentos, sensacionais e checaram tudo. A gente vira, mas no Rio de Janeiro, a gente, não, mas peraí. Daniel, atento, foi, não, mas peraí, deixa eu só pra ter certeza, checar com a Anatel, uma empresa que abriu logo em abril agora e tudo mais. Anatel, por favor, a senhora conecta já a empresa no endereço tal, tá registrada pra fornecer um serviço? Não, não tá registrada. Então eu gostaria de saber, que agora tem que ser o senhor, porque em Bangu a gente não tem retorno, comandante Silvio Guerra, de onde que a Polícia Militar do Rio de Janeiro tirou a informação? Não sei se foi do bolso. Tirou a informação que a empresa tinha autorização ao mandar equipes pro local. Que isso? Se esse negócio fosse sério, mas pega os policiais e fala, meu irmão, é prisão administrativa aqui, como é que você foi lá? De onde você tirou? Quem você checou? No sistema de quem que você checou que esses caras podiam estar lá? Andreasa, pega aqui o microfone, porque não dá, eu não aguento mais me indignar. Eu tô com raiva já de mim. Porque eu não aguento mais, é tanto assunto aqui, cara, que você sai daqui engasgado. A Polícia Militar vai ao local e diz, tá tudo bem, tá tudo certo. Não, mas quem vocês consultaram? Quem autoriza é a Anatel, não tá na Anatel. Então pergunta, comandante de Bangu, pergunta, comandante da PM, chama os policiais para o local. Meus amores, vocês viram aonde isso aqui, meu irmão? A empresa tá lá, monopolizando, ganhando dinheiro, retirando as outras que não entram no local. E fica por isso mesmo.
10: E acho que você foi no ponto certo agora, Schneider. Fizemos inicialmente, ontem eu ouvi, a cobrança ao responsável da Polícia Militar da região. Sem resposta? É o comando da polícia. É a Secretaria de Polícia Militar. É o próprio governador, no final das contas. É isso, chegou a esse lugar, porque é muito grave. Inclusive porque isso me parece ser algo que se reproduz.
6: Imagina, é verdade.
10: Então, não é um caso isolado. Talvez nós estejamos diante, talvez não, certamente eu diria, estamos diante de um caso que se reproduz em várias outras localidades.
6: Mas chegou. É tão básico, Agatha. Imagina, cara, você vai checar a regularidade de qualquer empresa, de qualquer coisa. Você vai em quem autoriza. A polícia tinha que ter respondido, fomos lá, checamos, não estão na Anatel, apreendemos todo mundo, prendemos os caras, levamos pra delegacia, parará, montamos uma base no bairro, vamos ligar pras operadoras pra eles restabelecerem o serviço, conversamos com o morador pra tudo. Mas foi o contrário, a polícia militar chancelou um crime. Agatha.
0: Eles enviaram uma nova nota que o Daniel Henrique me sinalizou agora, acabou de chegar, dizendo que eles fizeram uma checagem inicial dos documentos no espaço urbano. Para análises mais profundas, é preciso o engajamento de outros órgãos de fiscalização. Eles complementam dizendo que a PM está ao dispor para auxiliar em qualquer ação nesse sentido.
6: Tô vendo. Daniel.
1: Oi.
6: Quanto tempo você demorou para checar com a Anatel a regularidade da empresa?
9: Algumas horas.
6: Algumas horas. Isso que você não é autoridade, hein? Isso que você não é autoridade. Imagina o quão mais poderosa e com mais acessos e possibilidades a PM não tem para checar se está ou não regularizada. Então, vocês querem a checagem, Polícia Militar, já que vocês falam que precisam aí de quase que um aparato do FBI?
10: Ah, e aí tem que ver quem é o dono dessa parada.
6: É óbvio.
10: Entendeu? Porque aí é isso.
3: Até... Mas olha só,
10: quem é o dono, quem tá mandando, quem controla.
3: E o dono muitas vezes não é o dono ali no CNPJ, né?
10: Isso.
3: Pô, abriu em abril. Perdão isso. Aqui pela.
10: Foi constituída em abril, né? Isso.
3: Mas foi constituída em abril essa empresa. E aí você tem, nesse momento, os caras dominando ali o bairro de Realengo, no mínimo estranho. Mas eu queria saber também se a Polícia Civil abriu a investigação. Porque ontem o retorno era de que não tinha registro dessa ocorrência na delegacia da área. Ou em alguma especializada, tem a Draco aí que investiga as organizações criminosas, atuação de milícia, tráfico, etc. Abriram, Daniel, depois da reportagem, tem alguma novidade sobre a Polícia Civil? Porque passado esse primeiro momento, essa omissão da Polícia Militar narrada na reportagem, agora já é investigação, irmão. É Polícia Civil investigar e abrir inquérito e saber quem é que tá tocando isso, quem tá por trás, tem quadrilha, não tem.
6: E manda pra PM também, responde a nota, Daniel, além da resposta aqui ao Pinho sobre Polícia Civil, responde a nota com o que você apurou, print, etc, você apurou da Anatel, manda pra eles, fala, olha, vocês falaram aqui que vocês precisavam de um auxílio, a Band News FM tá auxiliando vocês, toma aqui a apuração, não está autorizado. E agora, qual é a próxima nota que a Polícia Militar, comandante Silvio Guerra, vai responder sobre essa barbaridade na Zona Oeste do Rio de Janeiro?
9: E só pra ressaltar,
6: passar um pano de novo.
9: Rodolfo, existe uma plataforma no próprio site da Anatel com dados abertos, você joga ali o CNPJ, o nome da empresa, pra saber se ela tá regularizada ali com a agência reguladora. Eu joguei inicialmente, vi que não constava ali o nome da empresa, mesmo jogando CNPJ, mas só pra gente ter uma confirmação, entrei em contato direto com a Anatel e recebemos essa resposta de que de fato não tinha qualquer tipo de autorização ou outorga dessa empresa com a Anatel. E sobre investigação, não recebemos nenhum tipo de retorno da Polícia Civil desse tipo, apenas que eles não receberam as denúncias dos moradores na delegacia da área, mas que eles fazem uma investigação ali para tentar identificar e responsabilizar criminosos que estejam envolvidos nesse tipo de crime.
6: A Polícia Militar realiza uma checagem inicial dos documentos no espaço urbano. Para análises mais profundas, é preciso o engajamento de outros órgãos de fiscalização do poder público. Não precisa ser profunda. A gente fez rapidamente aí, ao longo do dia
10: mas
6: de
10: tá
6: ontem,
10: bom, mandou. Mas tá bem. Tá bom. Boa questão. Cadê o Ministério Público? Agora vamos engajar. Cadê o Ministério Público?
6: Mas pensa o seguinte... Realizamos uma checagem inicial dos documentos. Eles chegaram no local, eles chegaram por quê? Eles foram porque receberam a denúncia. Eles não foram lá do nada, eles receberam a denúncia que isso estava acontecendo. Aí você chega no local, os caras estão lá montando um monte de coisa. Qual é a checagem inicial que você faz? Com denúncia, hein? Ué, o Andreasa tem um documento de identidade? Checagem inicial? Tem. Tá bom, ele não tem passagem pela polícia? Ok, tá instalando lá um negócio. Empresa, tem CNPJ? Tem. Foi formada em abril. Então tá bom. Mas não é isso que você tem que fazer. Então você chega na casa do cara, tá assaltando uma residência, você tem, por favor, atenção, denúncia. Você tem carteira de identidade? Não, tem. Você pode estar dentro dessa casa? Não, fui convidado pra essa casa aqui. Eu fui convidado. Eu tô aqui. Ah, então tá bom, checamos inicialmente, não dei nada, vai embora do lugar. Pô, meu irmão, peraí, eu tenho uma denúncia aqui. Cadê o sinal dos outros? Vamos todo mundo pra delegacia prestar aqui esclarecimentos. Levanta aí no sistema do não sei o quê. Meu irmão, não fizeram, cara. Posso te falar?
10: E a questão
6: volta.
10: Falar
6: a palavra horrível aqui, lambança.
10: E a questão volta para a pergunta fundamental. Por que não fizeram? Porque sabiam que eu tinha que fazer. Por que não fizeram? Quem é o dono do serviço?
6: Aí é que a gente vai chegar na bagaça. Andreas, um beijo pra você. Amanhã a gente tá de volta aqui às 9:00 da matina. Tchau, Pinho, Agatha, Zé do Zap, Lona Bernardes,
11: beijo.
6: Daniel, abraço. Tchau,
11: beijo,
6: tchau.
11: Pessoal.
9: Até mais.
3: E agora às 10:55, aquele momento de virada de chave, Luana Bernardes deixa o comando da nossa nave, o piloto que assume é Guilherme Faria, Carlos Andreasa, José Paulo Sobral e eu seguiremos agora com a vinhetinha do Todo Rio. Até o meio-dia a gente segue com as principais notícias do nosso estado, trazendo também a sua participação nesse belo dia de quinta-feira, dia 6 de agosto, de ensolarado aqui no Rio de Janeiro, e a gente no nosso estúdio avançado, direto do Pier Mauá. Vamos que vamos.
11: Até já, pessoal.
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1: Bom dia, Band News, todo o Rio. Alô, Andreasa. Bem que você falou. Aqui é o Matheus Brandão, de São Paulo, vascaíno. Pra dizer
2: começou.
1: Que o Andreasa falou que o Vasco ia ganhar. E ganhamos com V maiúsculo de vitória. E detalhe, hein? Não me importa o que o Pinho vai falar. Ele tem sempre razão. Afinal, o freguês tem sempre razão. Pinho, você tem razão. Um abraço a todos. Vamos lá, Vascão. Vamos ganhar essa Copa do Brasil. Esse ano é nosso, ninguém tira. Um abraço.
2: Pô, vocês estão de brincadeira que vocês vão botar esse ano?

0: amores, todo o Rio no ar, obsessão pelo RJ. Mais um pouquinho do hino do Vascão da Gama, por favor. Tirou o hino, sobe o som. Parabéns à torcida vascaína. Gente boa, é o seguinte, ontem, não é nada pessoal, o Cristiano Pinho é meu irmão, é fraterno. E eu não tenho nada a ver com isso. Tudo isso aí foi urdido pelo Zé.
1: Não.
0: Deixa eu falar
1: só
0: rapidamente. Deixa eu só fazer uma introdução aqui, que eu acho importante. Eu ontem aqui, Agatha Meirelles, que está nos acompanhando e comendo um belíssimo sanduíche de salame. Ontem aqui nesse programa, eu falei. Eu dei, chama-se gabarito. Eu não falei que era uma projeção, que eu estava apostando. Você, bota aí. Procure ontem eu falando aqui nesse programa. Eu entendo de futebol. Eu sei ler o cenário. Eu disse aqui, não estou provocando, não estou fazendo provocação, não estou apostando, eu estou dizendo, afirmando, o Vasco vencerá. Eu disse aqui, certo? Fico triste por você, Cristiano Pinho, que foi ao Maracanã ontem, mas o destino se impõe. Como vai você, Tiano? Quer falar alguma coisa sobre isso ou tocamos em frente ao programa? Tocamos. José Paulo Sobral, como vai você? Eu quero deixar claro que você é o responsável por tudo isso. Eu não pedi hino do Vasco, eu não pedi mensagem do esqueci o nome dele, qual é o nome do nosso, Maurício? Maurício, né?
2: O do ouvinte?
0: Matheus
2: Brandão.
0: Matheus Brandão, grande vascaíno, conheci em São Paulo, um abraço pra ele, nosso ouvinte. Tá aí feito o registro, tá tudo dado, José Paulo Sobral, como vai você?
2: Eu vou bem, e deixando claro aqui que, pô, eu tenho vários amigos tricolores, inclusive Guilherme Faria, que ficou um pouco chateado, só que o que acontece? Pedido de vários ouvintes, então eu não tive como negar, lembrando do tá. Que o Andreasa falou.
1: Não, você é engraçado, você é América, nunca vi um título na vida, o cara aqui do meu lado é Flamengo.
0: Todo dia vejo.
1: Guilherme Faria, bom dia.
2: Bom dia, Pinho, Andreasa. Difícil.
1: Saudações,
2: esse começo,
1: tricolores.
2: Né? Saudações tricolores.
1: Não, tem um vascaíno na bancada e os caras me vêm com o hino do Vasco.
2: Eu vou admitir aqui, pô. Andreasa, que quando o hino do Vasco baixou e a trilha entrou na programação, não foi o Zé, não, fui eu. Achei que tava bom.
1: Tá
2: já.
1: Certo, pô. Não, mas é isso. Parabéns pro Matheus, parabéns a todos os vascaínos.
0: Vasco
1: mereceram.
0: Foi Vasco
1: o Fluminense
0: melhor.
1: Não jogou nada. A minha raiva não é do Vasco, não. A minha raiva tem nome e sobrenome. Luiz Ubeldia.
0: Olha aí, esse aqui era fã. Era fã de Zubeldia, Zubeldia, alegria, e agora vamos ganhar tudo, tá aí o mundo real.
1: E o destino tá escrito, tá? Só não vê quem não quer. Pra bom entendedor, meia palavra basta. Diniz tá balançado no Corinthians, Zubeldia, teimoso, não dá mais. Eu acho que é hora de reencontro. Tô com saudade do meu ex, cara.
0: Muito bem, dito isso, feitas as provocações e saudando o grande Vasco da Gama de Mário Dias Ferreira, Vasco é gigantesco. Pergunta a você, José Paulo Sobral, o que não sai da boca dos nossos ouvintes na manhã desta quinta-feira?
2: Fio e choque.
0: Fio e choque? Em que consiste?
2: Olha, o nosso ouvinte Júlio mandou pra gente há pouco, na rua Barão de Itapajipe, ali, número 56, no Rio Comprido, uma fiação que tá caída ali, até tentaram, de alguma forma, isolar aquele poste. Ele falou, pô, se chover aqui vai ser um perigo se alguém encostar. Logo depois, um tempinho depois que ele mandou a mensagem, começou a pegar fogo, rapaz, na fiação. E aí ficou dessa forma que a gente tá vendo na imagem, na nossa live. E aí o Júlio tá pedindo nossa ajuda aqui, ó.
3: Preciso da ajuda de vocês. Já reclamei com a Light, pedi que eles pudessem fazer a troca desse fio na entrada daqui do prédio. E aí nos dias que chove aí, forma uma poça. Se esse fio, ele estiver passando alguma energia, quando bater água aí e tem previsão de chuva, com certeza isso vai dar problema. Tá arriscado alguém morrer eletrocutado aí. Que é do lado mesmo do poste, aí forma-se uma poça d'água, porque a parte da rua da Barão de Itapajipe, ela tem um declínio. Então a água escorre ali, forma tipo uma correnteza em frente a esse poste aí. Se alguém encostar nessa água e tiver alguma energia, com certeza isso vai dar uma catástrofe. Preciso da ajuda de vocês. É Rua Barão de Itapajipe, número 56, Rio Comprido.
4: Zezinho, o poste ainda pegou fogo aqui ainda agora. Parece que eu estava adivinhando, cara. Pô, realmente a situação está muito complicada aqui. Falou, muito obrigado, meu.
0: Zé, Rio Comprido, Barão de Itapajipe, é uma rua muito movimentada. É uma rua importante, o Zé conhece bem essa rua. Tem muito movimento, muita circulação. E essa fiação exposta, um poste que pega fogo assim, naturalmente, de repente, por absoluta negligência do poder público, isso estando assim há muito tempo. O Daniel Nascimento já está com isso, José Paulo Sobral?
2: Já mandei para ele.
0: Pra gente resolver, qual é o nome do ouvinte, Zé?
2: É Júlio.
0: O Júlio, eu te agradeço muito por nos procurar, a gente vai encaminhar essa solução, a gente vai resolver isso para você, o poder público vai ser mobilizado, a prefeitura tem de entrar na parada, a prefeitura tem de zelar pela cidade, tem prestador de serviço, tem concessionária, a responsabilidade é de terceiro, mas diante da inatividade, muitas vezes, cabe ao poder público entrar de maneira mais proativa mesmo, para resolver os problemas. Então, Daniel Nascimento, havendo novidades sobre esse caso, perigoso.
1: E você vê que o cara fazia o alerta e não deu nem tempo de tentar resolver, pegou fogo mesmo.
0: E assim, pega fogo, alguém pode se ferir gravemente, crianças passam por ali, é uma rua movimentada. A gente faz o alerta aqui antes que, com todos os sinais dados, antes que alguém se machuque, antes que alguma coisa grave aconteça. Então, tá posta aí a questão no Rio Comprido, Barão de Itapetí. Qual é o número mesmo, Zé?
2: Número 56.
0: Número 56, um abraço pro Júlio.
1: Deixa eu fazer um alerta aqui, Zé, antes de você prosseguir com a tua trinca, a respeito do sinal de trânsito ali na Rua Amália, esquina com a Rua Uruguai, na Tijuca. O Stefano há pouco mandou mensagem pra gente falando sobre mais uma vez o sinal sem funcionar. Segundo ele, problemas observados nesse cruzamento perigosíssimo já há uma semana, e ele tá falando, cara, vai acontecer alguma fatalidade. No caso, não seria se dá pra chamar de fatalidade, porque ele tá avisando. Alguém vai ser atropelado, vai morrer, vai ter batido, alguém vai morrer, aí vão querer tomar alguma providência. A Sete Rio disse que esteve lá no dia 2, ou seja, 4 dias atrás, constatou que os cabos tinham sido furtados, consertou o sinal, mas agora danificaram de novo o controlador, novamente furtaram cabos e a Sete Rio vai lá fazer a reposição. Cara, eu fico muito incomodado com esse jogo de gato e rato, com esse desperdício, porque é um desperdício de dinheiro, em que todos os dias você tem que ficar repondo ali cabos ou outros materiais que são furtados. E vou, isso aí tem afeta vários campos, né? Mas eu vou focar aqui no sinal de trânsito. Porque eu acho que a gente tá aqui no Rio Innovation Week, e o que não falta é exemplo de tecnologia e inovação. E não é possível que não tenha alguma coisa pra você fazer, cara, diferente. Adotar, eu sei que o problema é policial, é insegurança, é falta de patrulhamento ostensivo. E nunca, cara, se furta tudo hoje em dia. Se você tiver no teu prédio o número ali do logradouro, se ele for de material metálico, vão levar. O teu portão, se ele for aquele alumínio ali, meio leve, o cara vai arrebentar e vai levar. O pedaço de cobre do ponteiro do teu hidrômetro, tudo, meu irmão, tudo. Até pneu de carro os caras estão furtando agora. Então, sim, existe um gargalo no policiamento ostensivo. Os bandidos estão cada vez mais à vontade. Tá cheio de cracudo na rua. E você não tem política pública
0: tem
1: de...
0: Tem um receptador.
1: É isso, e aí chega na receptação. Então, é um problema que envolve toda a nossa política pública de segurança, e aí envolve saúde, assistência social, quando a gente para pensar que boa parte desses crimes é praticado por usuários de drogas ali que estão já no fundo do poço, o cara não tá nem aí se for preso, se não for, e geralmente não é. Mas no caso do sinal de trânsito, não é possível que não tenha alguma coisa para ser feita para a prefeitura matar no peito e fazer até lobby em cima disso. Pegar e fazer campanha, olha só. O Estado não resolveu. Não sei quantos anos da direita no governo, da oposição, da bandalheira, não resolveram, mas a gente resolveu. Porra, pega uma campanha, bate no peito e resolve. Vai atrás de tecnologia. Não viajam o tempo todo pra Europa pra ver ciclovia, pra ver não sei o quê. Encontrem, pelo amor de Deus, uma solução pra isso. Não dá pra gente ficar com os sinais sem funcionar e cruzar os braços e falar, pô, é furto de cabo.
0: Você lembra aquele tema muito caro pra nós da... do furto de guarda-corpo, do furto de bueiro, e a prefeitura desenvolveu uma alternativa, e nós elogiamos muito, a criação de equipamentos substitutos feitos com plástico, com material plástico. Tecnologia.
1: Isso.
0: É claro que nós estamos falando de fiação para transmissão de dados, transmissão de energia, é claro que essa é outra complexidade, mas obviamente, Cristiano Pinho, haverá uma forma alternativa de que esse conjunto todo passe esvazie, já que isso não consegue resolver, que passe de uma maneira em que o instrumento, o meio, o fio, não tenha mais o valor metálico que justifica esse furto, cara. Esses novos bueiros instalados, eles são até mais caros, a gente falou sobre isso, mas ninguém mexe mais. Então ele acaba se transformando em economia. O guarda-corpo lá do túnel Martins de Sá, furtado, substituído por esse material plástico, a não ser que seja um ato de vandalismo destrutivo propriamente dito, para fins de venda, de geração de riqueza, riqueza que eu digo é geração de dinheiro, né? Não tem mais valor, acabou. Então, se chegou até ali, será que não se pode chegar, como você diz, numa forma alternativa? A forma mais óbvia alternativa era a fiação passar subterraneamente, né? Mas isso é caro.
1: Mas subterrâneo eles estouram também, cara. A Sete Rio agora tá até concretando alguns lugares. E mesmo nos lugares onde já concretaram há mais tempo, você já teve gente que foi lá e detonou o concreto e conseguiu furtar. Aí eles botam aquelas garras também, que ficam igual uma pata de gavião ao contrário, pra cima, assim, pro cara não escalar o poste e furtar. Os caras vão lá, escalam e furtam. Irmão, o cara tá louco de droga. Ele vai lá, ele dá o jeito dele pra poder furtar. Então, realmente, tá na tecnologia. Não esperem que a polícia vá resolver, porque não vai resolver. Saiu do controle. A necessidade agora de resolução, gostem ou não, é das prefeituras. Pode até ter uma participação ali do Estado nessa discussão, etc. Mas a solução tá na modernização do sistema, cara. Eu confesso, se eu soubesse a solução, eu adoraria, né? Chegar e falar, pô, Rupinho, quem resolveu? Adoraria, mas não tenho. Cara, pega, sei lá, esses eventos como esse. Não tem de volta meio hackathon? Que o pessoal fica 48 horas numa sala criando ali alternativas.
0: Dá teu jeito, irmão, cria.
1: Pô, pega 30 CDFs, Chinezinho. Bota numa sala e fala, meu irmão, vocês só vão sair daqui quando vocês me derem essa solução pros sinais de trânsito. Mas resolve.
0: Perfeitamente, Cristiano Pinho. Ótima reflexão.
1: Fiquei nervoso, cara, agora.
0: Mas é um ponto importante. E claro, só uma observação prática, né? Eu sei que também nem tem agente para tudo isso, mas enquanto não se resolve o problema, dado o furto de cabos, a Sete Rio também colocar os agentes na rua. Tem cruzamentos perigosos com os postes, com os sinais de trânsito apagados. Colocar o agente na rua para garantir a segurança das pessoas enquanto se resolve o problema da falta de energia para alimentação dos sinais de trânsito. Cristiano Pinho.
1: José Paulo Sobral.
2: Olha, mais cedo a gente falou sobre acidentes com motos, né? É uma reportagem sobre isso, muitas participações também. Só que chegou uma outra reclamação e aí também relacionado à moto, do nosso ouvinte José Maria. Aí é sobre o barulho insuportável. A gente também já falou isso aqui uma vez, eu não sei se isso já deve ter acontecido com vocês, porque comigo também, várias vezes. Às vezes eu tô conversando sobre um assunto sério, uma reunião, aí de repente vem aquele barulho insuportável da moto, eu tenho que dar uma pausa assim, ó. E depois dar sequência no que eu tô falando. E já com certeza aconteceu com vocês. E aí chegou a reclamação do José Maria, porque ele não aguenta mais, não tá nem conseguindo dormir de tão barulhento que são essas motos. Ele mandou esse áudio aqui, ó.
5: Se cria uma lei pra acabar com esse, pra diminuir esse barulho de motos aí, principalmente de tudo, né, que veículo todo com o escapamento aberto, é dia e noite, é um barulho infernal. Eu perguntei, inclusive, para um grupo de motoqueiros por que faziam esse barulho. Eles disseram que fazem o barulho para serem vistos no meio do trânsito pelos carros. Eles pegam, furam, quebram o escapamento, tiram o silencioso para fazer esse barulho todo. Mas tem que acabar isso. Pô, o Rio de Janeiro está muito barulhento. Eu moro aqui de frente, aqui na Bartolomeu Mito, no Leblon. E não consigo dormir, uma hora da madrugada é uma barulheira aqui até de madrugada, com esse pessoal passando com o escapamento aberto. Tem que se criar uma lei para baixar isso, para multar esse pessoal, para não deixar com o escapamento aberto desse jeito.
0: Mas já tem, só para registrar isso. Me corrija se eu estiver errado, Tiago. Existe uma legislação para isso. Exatamente por isso existe esse sistema nas motos de silenciamento, porque há regras sobre decibéis gerados por veículos de modo geral, motos especificamente. Isso é uma burla. Isso é uma burla que compõe E aqui as pessoas falam que eu tenho implicância com motociclista, com motoqueiro. Tenho mesmo. Infelizmente eu tenho. Goste ou não. Essa é uma das consequências de um conjunto bárbaro de faltas de respeito no trânsito, especialmente por motociclistas. E me perdoe você, que é um motociclista correto, que cumpre as regras, que faz tudo direitinho. Nós estamos diante de um conjunto em que esse talvez seja o menor dos problemas. O barulho da moto, menor dos problemas que nós temos. E é um problema grande, que tira... A cidade do Rio é muito barulhenta, de modo geral. Mas ampliando essa discussão aqui, nós estamos falando de motos. Falávamos mais cedo aqui, no Band News Rio, primeira edição. É um problema que chega até a ordem da segurança, da saúde pública. Também tem a ver com segurança pública. Faz-se o que quiser sobre uma moto no Rio de Janeiro, passa-se por onde se quer, calçada, contramão, criação de faixas próprias, tudo. O diabo se faz aqui. Então esse é o menor dos problemas que nós temos, mas é um problema, existe lei para isso.
1: Vai, Zé.
2: Márcio do Grajaú.
6: Bom dia, equipe Band News. Tudo bem? Aqui é o Márcio do Grajaú. Eu queria pedir, se possível, que vocês dessem uma cobrada em relação à atuação da Comburb aqui no bairro, porque a situação é essa aí das fotos que eu mandei. Essa acumulada de folhas, por exemplo, já está aí desde aquele último vendaval que teve na semana passada, na quarta-feira, mais de uma semana, essas folhas acumuladas, e simplesmente nenhum gari, nenhum caminhão recolhe. E aí, qualquer momento podemos ter aí uma outra mudança de tempo, e com essas folhas aí, já viu
0: em algum momento vai chover.
6: Iria acontecer, né? Com entupimento de galerias, etc.
2: E só um complemento rápido, aquele ouvinte que mandou ontem pra gente, o Leonardo de Madureira, falando que a Conlurb tava lá cortando as árvores, que ele tava preocupado com o vento, eles foram embora.
1: Rua Sanatório, né?
2: Isso, exatamente, e tá lá até agora, tá? Então também o problema continua em Madureira por conta disso.
1: É porque eles estão esperando o vendaval pra levar as folhas embora, entendeu? É mais fácil. Não.
0: Em algum momento vai chover, tá? Esqueçam o vendaval, esqueçamos o vendaval, em algum momento vai chover. E aí eu falo isso, o pessoal fica chateado da prefeitura, porque eu tô fazendo crítica à limpeza urbana, isso tá nesse pacote da conservação da cidade. As pessoas estão vendo. O serviço piorou, o serviço da Conlurb piorou, a limpeza da cidade piorou, distribuição de caçambas associado à falta de coleta de lixo. Falta de se ver o agente na pública, agente público nas ruas, tirando essas folhas, limpando as ruas, as folhas ficam, a sujeira fica, o lixo se espalha, a chuva vem, vai levar esse lixo para as galerias pluviais, a cidade está entupida, a água vai subir, vai gerar enchentes. Eu vou dizer uma coisa horrorosa, enchentes desnecessárias, porque a gente sabe que tem enchentes estruturais incontornáveis no Rio de Janeiro, as coisas enchem. Mas nós chegamos ao ponto mesmo de ter alagamento, agora estamos resolvendo, tentando resolver, começar uma obra. Alagamento no aterro do Flamengo, onde não tinha, em função do entupimento da cidade. E é isso aí. O lixo acumulado, as folhas acumuladas, não é retirado, a chuva vem, espalha, entope, enche. E quando enche, não é a água simplesmente que sobe, é esgoto também, misturado com a água. É isso. É o drama da drenagem de cidades como o Rio de Janeiro. Como é que você minimiza isso? O Rio é uma cidade impermeabilizada pela obra, pela ocupação do solo, pela sua própria topografia, linda e desafiante ao mesmo tempo. Como é que o poder público pode se antecipar para minimizar os transtornos quando chover relativamente forte? É mantendo a cidade conservada, os bueiros desobstruídos, evitando lixo espalhado pela cidade, evitando folhas espalhadas pela cidade. Todo dia nós falamos isso aqui, está um dia lindo, um sol maravilhoso hoje, em algum momento as condições estão dadas. Virá um outro vendaval, espero que não tão forte quanto aquele, mas virá chuva. E a cidade vai entrar em colapso mais uma vez. E

0: o que poderia ser, repito, minimizado pela conservação que nos está faltando. Mais alguma coisa aí, Zé?
1: Por enquanto é isso.
2: Então, beleza. Sobre vendaval, tem um alerta do Corpo de Bombeiros aqui do Rio de Janeiro, Andreasa, mas ele não é tão voltado para a capital, tá? Segue aquela previsão de ventos fortes. A capital, inclusive, ela voltou para o estágio 1. Ontem não se concretizou aquela previsão de rajadas mais fortes, mas acertaram, comunicação foi feita, havia uma previsão, ainda que ela não tenha se concretizado na proporção que poderia alcançar. Voltamos ao estágio 1, estamos nele nesse momento, mas o CEMADEM, que faz o controle meteorológico aqui do estado, braço da Defesa Civil, do Corpo de Bombeiros, fez um alerta que vale para outras regiões aqui do nosso Rio de Janeiro, porque tem uma frente fria e um sistema de baixa pressão atuando no oceano. A aproximação dessa frente fria faz com que potencialmente hoje à tarde, e isso até domingo, a gente tenha rajadas de vento mais fortes. As áreas aqui mais alertadas pela Defesa Civil do estado do Rio de Janeiro são mais ao norte, né, do nosso estado. Severidade considerada moderada para a região norte, nordeste do Rio de Janeiro. E hoje um dia muito quente, você falou do dia bonito. A máxima prevista aqui na capital é de 37 graus, mas tá muito seco, cara.
0: Muito seco.
2: A umidade hoje pode bater, a umidade relativa do ar pode bater uns 25%, que é considerado nível de risco.
0: A gente precisa prestar serviço aqui e dizer para você que está nos escutando que esse clima seco e o calor, esse clima seco especialmente, nos engana. Então é muito importante se hidratar. Hidratar as crianças, hidratar os mais velhos, beber muita água, bebam água. O Cristiano Pinho falou de um nível perigoso, de um nível grave, de secura mesmo. A gente sente isso, no lábio, né? A secura se expressa dessa maneira, é um clima seco, não chove há muito tempo, tá dada a condição. Então, em primeiro lugar, se hidrate, beba água. Em segundo lugar, não menos importante, atenção, filtro solar. Não façam como eu fiz a minha vida inteira. Vivendo na praia, pegando sol, jogando bola, sem se preocupar com a radiação. E aí agora, cheio de mancha na pele, tem que fazer um controle, ir no dermatologista, gera um gasto desnecessário para acompanhar se isso é uma mancha que fica apenas feio, dane-se, ou se não terá alguma coisa mais grave. Então faça o preventivo. Use o filtro solar, se proteja, está muito quente. Outra observação que eu gostaria de fazer aqui, porque eu não posso deixar passar despercebido, é o cheiro de esgoto, mais uma vez. Terceiro dia em que eu estou aqui, às margens da Baía de Guanabara, um lindo dia, ponte Rio-Niterói, belíssima ao fundo, a beleza da Baía de Guanabara, vejo Niterói ao fundo, lindo, lindo, lindo, lindo, lindo. Um evento lindo, aqui o armazém, os armazéns do porto onde acontece o Rio Innovation Week, o evento não tem nada a ver com isso, é fantástico o evento, muita coisa acontece aqui e é uma vergonha para o Rio de Janeiro, que um evento como esse, que é de inovação, se dê e nós vamos nos acostumando, o nariz acostuma-se a tudo. Nós nos acostumamos a um cheiro de esgoto, de cocô mesmo, aqui na Baía de Guanabara.
2: Milzinho, tu pula ali agora? Milzinho
0: não,
2: no Pix?
0: Eu não pulo de jeito nenhum, porque eu tenho... Vou fazer o que com dinheiro se eu pegar uma hepatite?
2: Se tratar, né? Ai, ai. E o tema de hoje, são 11 horas e 20 minutos, logo mais aqui no Todo Rio, da reportagem especial da série que o Guilherme Faria está apresentando sobre os 10 anos dos Jogos Olímpicos, é justamente meio ambiente e o que tinha sido prometido de legado que a gente está correndo atrás agora, já fora do legado olímpico, né? É o que veio depois, como você bem ponderou ontem, do marco do saneamento. E a gente está aqui no Rio Innovation Week, daqui a pouco também acionando a Maria Eduarda Vieira para trazer mais alguns destaques dessa, que é a maior conferência global de tecnologia e inovação do Rio de Janeiro. Mas antes disso, Guilherme Faria, eu queria ouvi-lo sobre o pedido feito para a decretação de falência do Grupo Manguinhos. Foi uma solicitação enviada à Justiça pelo governo do estado, né?
1: Exatamente. Nesse documento, Pinho, a Procuradoria-Geral do Estado diz que a empresa comandada pelo Ricardo Magro agravou a crise financeira ao longo dos últimos anos e acumula uma dívida tributária de aproximadamente 25,7 bilhões de reais. Além da falência do Grupo Refit, então, o governo do Estado do Rio pede também que seja nomeado um administrador para uma eventual massa falida da empresa.

0: Petróleo, que apuram suspeitas de sonegação fiscal, fraude estruturada e também ocultação de patrimônio. Pedido feito, então, nessa semana pelo governo do Rio à Justiça a respeito da falência do Grupo Manguinhos.
1: Valeu, Guilherme Faria. É uma das tentativas também, né, que o governo do estado tem feito. É, um dos objetivos nessa preocupação fiscal que a gente vive hoje também é tentar reaver parte do que você teve de prejuízo dessas empresas sonegadoras, as mal pagadoras, né? E nesse caso aí do Grupo Manguinhos, a gente tem talvez a principal, né?
2: A questão fiscal é mais urgente de um estado como o do Rio de Janeiro, a questão fiscal mais importante. E quando a gente fala questão fiscal, para quem não está familiarizado com isso, simplificando, é fazer a conta fechar. É ter gastos menores do que a receita, fazer a conta fechar. É claro que o orçamento público não pode ser comparado com a conta de casa, mas é isso, é você tentar ter gastos controlados à luz do que você ganha, certo? É disso que a gente está falando, simplificando. No caso de um estado como o Rio de Janeiro, a questão mais dramática, Cristiano Pinho, significa cortar gastos. O Rio precisa ter menos despesas. O Rio gasta muito mal. Então esse é um aspecto e é o mais importante. Governos geralmente fazem ajustes fiscais aumentando a arrecadação. Não quer mexer em gasto, tem muita indexação, muita vinculação, muito engessamento de gasto. Então a forma mais fácil é aumentar a receita, aumentar a arrecadação. Não é o melhor caminho esse. O melhor caminho é cortar gastos, e o próximo governo do Rio vai ter um desafio muito grande na área fiscal. Eu estou fazendo essa introdução para dizer o seguinte: quando a gente fala sobre sonegação, sobre aqueles que devem impostos, aí nós estamos falando de receita. Esse é um ataque importante que tem de ser feito. O problema do Rio não vai ser resolvido via receita, aumentando a receita. Mas o Rio precisa de receita. Então, se você tem grandes sonegadores, especialmente na área de combustível, se a conta não é paga, se o Rio tem um baque na arrecadação, vai aumentar o problema fiscal, especialmente agravado pelo aumento dos gastos.
1: 11 horas e 24 minutos, vamos dar uma passeada aqui pelo Pier Mauá, conversar com a Maria Eduarda Vieira. Tá por onde, hein, Duda? Bom dia mais uma vez.
3: Oi, Pinho, muito bom dia para você, para o Andreasa e para todos os nossos ouvintes. Agora eu mudei de cenário, vim aqui para o Armazém 4 para conhecer um pouco mais, rodar e mostrar para os nossos ouvintes que estão acompanhando não só a nossa programação em 90.3, mas também pela nossa live no YouTube, um pouquinho do que está acontecendo. Aqui a gente já tem, inclusive, uma das palestras acontecendo, um palco que fica bem no início aqui deste Armazém 4. Tem outras que estão acontecendo simultaneamente e também ao longo do Rio Innovation, a gente está vendo muitos alunos participando. Então, a gente ontem estava dando uma volta, inclusive, por alguns pavilhões, e eu fui convidada por alunos da FAETEC a conhecer alguns projetos que eles estão fazendo, eles mesmo produziram para ajudar as pessoas. E aí eu conheci a história do Pedro. O Pedro, ele é estudante de eletromecânica da FAETEC, e ele, junto com os amigos, fizeram um dispositivo que ajuda as pessoas a entender a gravidade de edemas pelo corpo. E eu achei muito legal porque a ideia dele e do amigo surgiu justamente quando ele já estava, um outro amigo dele tinha perdido alguém da família por conta de um edema que foi agravando então todo o quadro de saúde dele, e eles decidiram fazer esse projeto. Eu conversei com o Pedro e ele contou um pouquinho da preparação pra gente.
4: Eu e meu amigo Pedro, nós estamos conversando com outro amigo nosso, e ele disse que o avô dele havia falecido com problemas cardíacos. E esses problemas cardíacos haviam se agravado um pouco mais por edemas nos membros inferiores do corpo. A gente olhou esse problema e pensou, poxa, por que a gente não tenta resolver isso, pelo menos tentando monitorar e avisar as pessoas que sofriam desses edemas sobre a gravidade desses problemas, né?
3: E o que é legal da gente ver nesses projetos é que são estudantes que são incentivados pelas instituições justamente a ajudar outras pessoas. Também tinha um projeto lá, que inclusive quem acompanha a nossa live consegue ver, é um aplicativo de primeiros socorros para as pessoas terem todas as instruções em casos de emergência. Dá para acionar também o SAMU, dá para acionar o Corpo de Bombeiros. Então é legal que a gente aqui também vê a troca dos estudantes apresentando projetos e eles mesmos se sentindo até importantes. Durante as entrevistas eles ficavam até nervosos, se sentindo importantes e com aquele friozinho na barriga de poder falar então sobre esses projetos. Esses são só alguns dos inúmeros

0: projetos e palestras que estão acontecendo aqui no Rio Innovation Week ao longo desse terceiro dia. A gente também, inclusive, agora, começando já já, a gente tem um bate-papo super especial falando de carnaval. Nós da Band News FM e da TV Band adoramos carnaval. Já estamos com saudade das nossas transmissões, então a gente vai ter um bate-papo agora acontecendo no Armazém 5, no palco 22, sobre carnaval e desenvolvimento econômico, para falar justamente sobre essa indústria do carnaval. Por mais que os blocos e também os desfiles aconteçam mais entre o primeiro trimestre do ano, é uma indústria que não para, que gera muita renda, ajuda muita gente. Isso tudo vai ser debate aqui no Rio Innovation Week, e a gente vai inclusive gravar uma entrevista com a Rafaela Baixo, que participa da nossa transmissão na TV Band. Mais tarde vai estar disponível nas nossas redes sociais. É pacote completo, é TV, é rádio e é digital, tudo junto, pessoal.
1: Boa, Maria Eduarda Vieira, sensacional, estarei ansioso também aguardando essa entrevista com a Rafaela, que é fera braba. E também tô com saudade do carnaval. Primeiro eu queria dizer o seguinte, essa molecada que você falou que tava se sentindo importante, é importante. Nosso futuro depende deles. É essa criatividade, essa iniciativa, essa força de vontade, essa, sabe, esse querer fazer é o que vai mudar o Rio de Janeiro. Porque se depender, meu irmão, de quem já tá na cadeira, a gente tá lascado. É essa juventude, essa molecada fazendo aí acontecer que vai criar as possibilidades para a gente ter projetos como esses que a Duda citou de exemplo, que possam vir a ser utilizados depois e para realmente trazerem aí algum efeito para nossa sociedade. Agora, sobre carnaval, Andreasa, aqui no Todo Rio, você fala isso muito bem, né? A gente é romântico, a gente é leve em alguns momentos, mas não é por isso que a gente vai deixar de ser duro quando precisa ser. E quando a Duda falou sobre carnaval, me veio à memória uma conversa que a gente teve ontem passando de carro ali pelo sambódromo, cara. E a degradação dessa área, né? Então eu queria primeiro ouvir as suas observações sobre o entorno ali do sambódromo, sobre essa região portuária aqui do Rio de Janeiro, que melhorou muito, é verdade. Mas ainda tem os seus gargalos, os seus pontos de abandono. Tem locais em que você vê claramente. Sabe aquela rotatória ali onde tem um quartel militar, perto de onde você vai pegar o
2: Santo Cristo,
1: o viaduto? Né? Isso, você vai pegar o viaduto ali o 31 de março.
2: Sim.
1: Tem ali a quadra do Fala Meu Louro. Ali, meu irmão, você olha pra esquerda.
2: Tem duas regiões ali, divididas por aquela praça que tem a igreja.
1: Você olha pra esquerda, é o lado abandonado, e pra direita tá mais revitalizado. Uhum. Fala sobre isso e depois eu queria falar especificamente sobre o sambódromo.
2: Certo. A gente passa aqui com alguma frequência, você mais do que eu. De vez em quando eu passo por aqui, como você mesmo disse, tem muitas rodas de samba nessa região do Santo Cristo. Esses dias, no entanto, passando de dia, saindo aqui do. Da região do armazém, aqui da região portuária, não que seja nenhuma surpresa, isso se reproduz em vários pontos da cidade, mas nós estamos numa região central do Rio de Janeiro, passando VLT, certo? Que é a modernidade, prédios imensos sendo construídos, tanto de natureza comercial como residencial. É uma região em que o município, em que o Rio de Janeiro investe como futuro, como crescimento. E, no entanto, e eu não vou citar ruas porque, enfim, não quero dar o mapa, inclusive, de por onde nós circulamos, não quero ser preciso, mas algumas ruas em que nós estamos, isso acontece em muitos lugares, mas é muito chocante que isso seja no centro do Rio de Janeiro, ali muito próximo do teleférico da Providência.
1: Que é a estação ali da Gamboa, né?
2: Isso. Cara, é o século XIX. É o século XIX. As crianças na rua, jogadas na rua, com sorte, com um aparelho de celular na mão. Consumo de droga, uma boca de fumo escancarada, para quem quiser ver, ao meio-dia, à margem do estado. E numa área militar, Cristiano Pinho, isso é uma coisa que o Rodolfo Schneider fala sempre com grande frequência. É da ordem da indignidade que o Exército Brasileiro, as Forças Armadas de modo geral, tenham seus quartéis, o Rio de Janeiro é cheio de área militar, e que os militares estejam fechados ali dentro, trancados, voltados para cima, sem olhar para fora, sem exercer nenhuma autoridade, na porta do quartel, esse a que você se referiu, um muro com comando vermelho, CV pichado aqui é CV. Na porta do Exército Brasileiro.
1: Em frente, né? Porque se for no muro do Exército, rapidinho eles pintam. Mas é, não deixa de ser.
2: É uma afronta. É uma afronta. É uma afronta. A degradação da área, o consumo livre de drogas, as crianças fora da escola. Século XIX mesmo, em todos os aspectos, uma sucessão de cortiços em que tudo acontece em um estado paralelo. E o exército firmemente espalhado ali, implantado ali e trancado. Sendo que tem a prerrogativa o exército de patrulhar o seu perímetro, de se fazer presente, deveria ser uma obrigação. Não estou falando de Força Armada como polícia. Não estou falando de Força Armada como polícia. Não acho menor graça porque não funcionou essas intervenções federais, militares aqui no Rio de Janeiro. Fracassaram, como se vê o estado da Vila Kennedy, que era o projeto piloto. Eu estou dizendo da presença do exército nas ruas, no perímetro de onde tem o seu quartel. Para garantir a segurança das pessoas, ostensivamente, é um papel da Força Armada, não é nenhum absurdo, está previsto isso, a ocupação desse perímetro, sei lá, se 1 ou 2 quilômetros, tem um termo para isso, a partir da área em que está, e no entanto esfregando na nossa fuça o Comando Vermelho na região central. É isso que o Pinho falou, de um lado isso. O lado aqui que vai dar mais proximamente a região portuária. Do outro lado, aí tem movimento. No sentido da Leopoldina, aí tem.
1: É, não tá...
2: Não é maravilhoso.
1: Não é maravilhoso, mas tem
2: vida
1: é melhor.
2: Tem isso. Vida social, tem bar, tem restaurantes, tem atividade econômica. E isso separado pelo acesso ao viaduto a que você fez referência. Aí entrei no viaduto, vou te devolver no sambódromo.
1: Tá.
2: Entrei no viaduto. Sabe ali onde tem, e isso é uma pauta antiga nossa aqui em Prefeitura do Rio, quero entender o que acontece ali, a Luana Bernardes certamente nos ouvindo, vindo pra cá, pra pautar alguma reportagem sobre isso. Tem aquela rotatória, você já tá no viaduto, tá? Passou ali pela Providência e tal, você vai passar por sobre a Presidente Vargas, ok? Tem uma rotatória à direita que dá na Presidente Vargas, que vai dar na Presidente Vargas no sentido da Tijuca, no sentido Leopoldina. Ali tinha uma área da prefeitura, sei lá se está com Lurbe, dentro dessa rotatória ali, um ambiente cercado, tinha umas ruínas ali. E a gente batia muito naquilo ali, o que é isso, o que é feito aí, o negócio abandonado, mato pra caramba. Derrubaram tudo, cara. Você viu, né? Uma quantidade enorme de entulho, parece lixo, entulho, tudo jogado lá, não sei há quanto tempo está aquilo. Eu queria que a gente perguntasse à prefeitura, Luana Bernardes, turma, o que se vai fazer com aquilo ali? Se aquilo ali vai ficar ali mesmo, se é o entulho e que se dane, ou se vai ser removido, qual é o plano para aquela área, se tem algum projeto, o que a prefeitura vai fazer aí? E aí continuamos e chegamos no sambódromo do Rio de Janeiro.
1: Eu vou ser breve, eu vou até trazer primeiro o comentário do Rodrigo Góes, que ele falou: "Oi, Pinho, trabalho nesse prédio em frente à cidade do samba, tá muito abandonado, vive com engarrafamento, quando chove fica um caos, VLT passa só no sentido terminal Gentileza." Aí ele está se referindo ao ponto ali da cidade do samba, bagunça também, volta e meia ainda tem sinal ali de trânsito sem funcionar. Conversei com um motorista ontem que me falou que já foi até multado ali, que às vezes o sinal tá piscando no amarelo, você passa, quando vai ver chega a multa. Bom, sobre sambódromo, eu só queria fazer um registro aqui rápido, não vou estimular que quem está dirigindo tire a atenção ali que tá no volante, no trânsito, para poder olhar, mas em algum momento que você estiver no carona, passando por ali, cara, dá uma quebradinha no pescoço pro lado e olha para a estrutura do sambódromo. Meu irmão, aquilo ali, cara, eu falei com o Andreasa isso. Toda vez que acaba o carnaval, a gente tinha que sentar e cada um pegar a tua religião e orar, acender uma vela, sei lá, e agradecer que não teve um incêndio, que não teve uma tragédia. Porque, meu amigo, é fio pra todos os lados, uns ninhos de rato, um negócio pavoroso, assim. Não é possível que no que a gente diz que é o maior espetáculo da Terra, num carnaval que é buscado por todos os turistas de todos os países do mundo, que não dê pra dar um banho de loja ali, transformar a... A gente sabe por quê, né? Por que que não se transforma, né? Mas poderia muito bem fazer uma grande revitalização, tem dinheiro para isso, pode não ser a prioridade? Olha quantos problemas a gente já não citou só na edição de hoje do nosso jornal. Mas tem evento ali, cara, é a segurança das pessoas.
2: Eu fiquei muito impressionado com a...
1: É um espetáculo,
2: pô. Eu fiquei muito impressionado com a exposição, que é dentro do que de onde são montados os camarotes, né? Alguns camarotes e tal, a estrutura do sambódromo.
1: Ali fiquei fica muito... a área de comércio,
2: cara,
1: também.
2: Fiquei muito impressionado com a exposição mesmo, a tudo. De uma quantidade de emaranhada de fios de muito... É muito assustador do ponto de vista elétrico.
1: Aqui. E é porque não tá tendo nada, hein? Quando rola, quando tá rolando evento, esses fios se multiplicam, né? Então, aí depois pega fogo, alguém toma choque, vão falar que é tragédia, aí vão fazer perícia, tentar encontrar o culpado. A hora de resolver é agora, enquanto não tá tendo evento por lá, né? Bom, 11 horas e 37 minutos, chegou o momento, Guilherme Faria. Solta a vinheta.
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2: Berenice Seara conosco sempre às quintas aqui no Todo Rio, trazendo umas muitas informações.
1: Chegaram
2: mais
1: quentinhas agora também.
2: Chegando quentinhas aqui da Berenice Seara. A gente vai acabar com o ponto central, começar com o ponto central, que é Douglas Ruas, finalmente com vice. E o que mais para a formação dessa chapa aí, BD, aqui que você nos conta? Bem-vinda mais uma vez.
4: Bom dia, meninos conectados. Bom dia, ouvintes.
1: Bom dia.
4: Então, finalmente, né? Acabou a temporada das convenções e acabou o mistério. Douglas Ruas fez uma chapa puro sangue. A gente lembra que o vice, que era o Rogério Lisboa, desistiu. No lugar entrou a vereadora Fernanda Loback, lá de Niterói. E na chapa o Senado, que já tinha entrado Carlos Portinho no lugar de Cláudio Castro, agora entra Carlos Jordi, também de Niterói, no lugar de Márcio Canella, do União Brasil. O Rogério Lisboa era do PP, tá? Os dois saíram, a Federação União Progressista também saiu da coligação, sobrou para Douglas uma chapa puro sangue. Ele ganha com isso, é bom lembrar, ele ganha com isso com a chegada principalmente de Carlos Jordi, Fernanda Loback também, mas principalmente Carlos Jordi, ele ganha ali no viés bolsonarista e de extrema direita, que é o perfil do Jordi. E alguns integrantes do PL vinham sentindo falta desse punch, dessa pegada mais bolsonarista ali, mais raiz. E o Carlos Jordi entra para sanar essa questão. Por outro lado, ele perdeu dois integrantes da política da Baixada Fluminense e ganhou dois de Niterói. Lembrando que Niterói, considerada a região leste fluminense, já é um reduto do PL, né? Ali com São Gonçalo, Itaboraí, Niterói, já é considerado ali um reduto do presidente estadual do PL, Altineu Cortes. Então ele ganha nesse viés mais à direita e perde na capilaridade uma região importante que é a Baixada Fluminense.
2: Bom, temos então aí uma chapa puro sangue, mais uma reproduzindo aquilo que há em termos nacionais na chapa do PL, na chapa de Flávio Bolsonaro. E aí, Iberê, eu estou muito ansioso com essa mudança de cenário para as próximas pesquisas ao Senado da República, embora seja muito difícil fazer pesquisa para o Senado, para ver o que muda com a saída agora dada, confirmada, de Márcio Canella. Pontuava bem nas pesquisas para onde vai esse voto, para quem vai esse voto, a chegada de Carlos Jordi, que é um deputado bolsonarista raiz, como você disse, muito combativo, como é que ele vai entrar nessa disputa. Enfim, falando sobre o Senado e te deixando a palavra aberta para falar sobre isso aqui também sempre, te pergunto sobre mudança na composição da chapa de Pedro Paulo ao Senado, né? Falando especificamente sobre a suplência, me parece que há uma mudança aí, Berê, Pedro Paulo terá um outro suplente, e aí?
4: Pois é, novidade quentinha essa, tá? Foi hoje de manhã, numa reunião com o PDT, trocaram o primeiro suplente. Porque o PDT, vocês devem lembrar, tinha lançado Miro Teixeira, o ex-deputado federal, constituinte, muito famoso do PDT, como candidato ao Senado. Mas isso aconteceu também com o Podemos. Para ele lançar a candidatura de Miro ao Senado, o PDT teria que sair da coligação de Eduardo Paes, do PSD, porque a coligação já tem dois candidatos ao Senado, que são a Benedita da Silva, do PT, e o Pedro Paulo, do próprio PSD. Então, não cabe mais nenhum candidato. Então, se o PDT estava batendo pé no lançamento da candidatura de Miro Teixeira, ele teria que sair da coligação. E o Eduardo Paes, que perdeu ontem o Podemos por causa disso, porque o Podemos fez questão e manteve a candidatura de Marcos Dias, o vereador Marcos Dias, ao Senado, e aí teve que sair da chapa. E para não perder também, eles fizeram essa composição, porque os suplentes, eu adoro chamar suplente de vice, é vício, os suplentes de Pedro Paulo, ambos, o primeiro e o segundo, eram do PSDB, era Ronaldo César Coelho e Sávio Neves. Ronaldo César Coelho sai da chapa, entra Miro Teixeira do PDT, Sávio Neves permanece como representante tucano e fica tudo certo. Pedro Paulo ainda diz que ganhou com isso, porque ele trouxe para dentro da chapa dele as bandeiras do PDT, né, bandeiras do trabalhismo, da educação, etc. O nome de Miro Teixeira, que é um deputado conhecido, e ainda consegue comover uma parte ali da esquerda, mais à esquerda, com que ele está tendo dificuldade de se firmar. Então é isso, tem essa mudança aí na chapa ao Senado do PSD.
1: Beleza, saindo agora do Senado, voltando para o governo do estado, tem mais uma quentinha agora da manhã, que você já contou aqui o lead, a nota principal, mas eu queria mais detalhes. Que história é essa envolvendo André Marinho, candidato do Partido Novo?
4: Então, André Marinho, a gente, né, todos nós, eu inclusive, ao entrevistá-lo, falei: ah, André Marinho, formado em Direito pela PUC e Ciências Políticas e Negócios pela Universidade de Nova York e tal, não sei. Todo mundo tem falado isso. Bom, o André Marinho não se formou na Universidade de Nova York. Ele fez 3 períodos lá, entre 2014 e 2014 e 2015. Ele fez 3 períodos lá, os períodos são contados por temporadas, né? Outono, primavera e outono. E depois deixou e voltou para o Brasil. André Marinho, em sua defesa, diz que jamais disse ter sido formado lá. Ele só diz que estudou. As pessoas é que estão dizendo que ele se formou. Ele fala que ele mesmo jamais usou essa expressão. Ele disse que começou a fazer a universidade lá, mas que decidiu voltar ao Brasil no meio do curso, abandonou o curso lá, voltou porque queria acompanhar, né, voltar para o país dele e acompanhar a política aqui. Era a época do impeachment da Dilma, segundo ele, ele queria acompanhar a política aqui. E aí ele voltou para a PUC do Rio de Janeiro, onde estava fazendo direito, mas depois foi contratado pelo programa Pânico em São Paulo e concluiu o curso de direito pelo Instituto Damásio em São Paulo. Ele disse que jamais disse ter se formado, mas em nenhum momento a gente vê aí nas entrevistas, quando as pessoas falavam isso, ele corrigia, ele deixava falar que ele estava formado em Nova York. Ele disse que ele ficava indelicado.
1: Aceitou o título
4: acadêmico. Ele disse que ficava indelicado interromper as pessoas para corrigir, mas o fato é que ele fez 3 períodos lá, depois veio para o Rio, depois se formou em São Paulo. Isso está no currículo como tendo estudado, mas ele não se formou em Nova York.
2: Coluna quentíssima, tempo real, de Berenice Seara, antevéspera do debate. Domingo tem
1: estaremos
2: juntos. Berê conosco, tempo real conosco, na transmissão do grande debate de domingo. Berê, é preparada?
4: Preparadíssima, Andreasa. Vamos bater bolinha lá, né?
2: Sempre, com prazer, Berê. Será um grande sucesso. Quente o debate, a gente gosta muito. Cristiano Pinho, que horas começamos a transmissão, domingo?
1: Na Rádio Band News FM, a partir das 6 da noite, a gente já tá girando informação. E aí, a partir das 7, também com transmissão no YouTube, conjunta com a Berê, com toda a nossa equipe, Band News e Tempo Real, fazendo essa dobradinha para esquentar o clima até as 8 da noite. E aí, transmissão do debate.
2: Sensacional, Berê. Um beijo, que coisa você chama?
4: Com direito a comentários, né, Andreasa? Sobre as performances.
2: Sim, muitos comentários.
4: Estaremos lá, um beijo, até lá.
2: Beijo, Berê.
1: 11h46, Guilherme Faria, vamos pagar nossos compromissos comerciais e na sequência a gente volta, que ainda tem muita informação para ser girada aqui no Todo Rio. Vou puxar a orelha da PM, lá na Praça da Bandeira, falar sobre linhas vermelhas escuras. E o Gui vai trazer também mais um capítulo da série de
2: reportagens. Cara, você hoje tá. Você tá puxando muitas orelhas hoje, Tiana. Tô gostando. Você é sempre muito, muito danadinho, né? Mas hoje você tá puxando muito. Você viu, Zé? Ele tá puxando muitas orelhas. E digo mais, assim, ele ainda avisa.
1: É que eu tô amargo.
2: Vou puxar. Se eu tô gostando de ver, Tiana.
1: Eu tô amargo, cara.
2: Você tá num processo de andreazamento.
1: Eu tô tá abatido, com raiva do Zubeldia, cara. Tô com esse cara.
2: O Fluminense precisa perder
1: tem
2: mais.
1: Pessoa que...
2: O Fluminense perdendo mais desperta o melhor de Cristiano
1: Pinho. Não, mas é porque tem pessoas que usam o ódio como combustível. Eu sou dessa.
2: Sim, eu também.
1: A gente já volta.
2: Já voltamos.
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6: Eu sou o Sérgio Wayne, está começando agora o Minuto do Empreendedor, apresentado pelo Banco BTG Pactual Empresas, que tem entre os seus propósitos ajudar os jovens empresários e empreendedores a alcançarem o sucesso. Na minha companhia, Rafael de Albuquerque, que é o fundador e CEO da Zux. Rafael, na sua opinião, de que forma que os jovens empreendedores e empresários devem agir para atingir o sucesso?
7: Vou falar que eu falo para mim desde o início, quando eu fundei a Zux. São algumas palavras mágicas. Paciência, persistência, resiliência e longo prazo. Nada fica pronto do dia para noite.
6: Valores importantes que permitiram, Rafael, o sucesso da Zux e, se bem aplicado, o dos jovens empresários e empreendedores. Esse é o nosso propósito aqui no Minuto do Empreendedor, apresentado pelo BTG Pactual Empresas.
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1: 11 horas e 51 minutos, dólar cotado a R$5,11.
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0: amor, estou do Rio, obsessão pelo RJ. José Paulo Sobral, estou com saudade de você, falou pouco nesse programa.
1: Né?
0: Culpa nossa,
1: é
0: irmão.
1: A gente falou muito,
0: a gente falou muito, José Paulo Sobral, sinto falta dele aqui, fez muita falta hoje. José Paulo Sobral, você tem até o final do programa pra falar sozinho, deve o programa
1: não,
0: até
1: eu,
0: o final.
1: Eu prometi um monte de coisa aqui, cara, não faz
0: nada. Zé, o que você escolheu pra gente ouvir? Por mim era você, irmão.
1: Muito obrigado.
0: Por mim era tudo com você.
1: Obrigado mesmo pelo carinho.
2: Amanhã, eu vou fazer uma promessa aqui. Amanhã vai ser todo Zé.
0: Todo Zé o programa, perfeitamente.
2: Cara, eu não vou trazer nenhum repórter ao vivo amanhã.
0: Sim, só o Zé, cara.
2: Vai ser só o Zé.
0: Filosofia de Zé.
2: Ah, é, operação, notícia, denúncia, Zé. Trincas, Zé. Zé vai trazer 3 trincas e vai fazer todas as notícias.
0: Amanhã não é todo Rio, é todo Zé. Amanhã é todo Zé. Zé, o que nós estamos ouvindo?
1: Estamos ouvindo My Sacrifice, Creed. Foi um pedido do...
2: Pô, Creed é bom, cara.
1: É bom, né?
0: Pedido Sandro de quem?
1: Espinosa, que pediu o nosso ouvinte.
2: Tem uma boa deles. Eu acho que é deles, que é aquela... I'm a creep, I'm a widow. Essa é boa, cara, essa é boa.
1: Ele falou My Sacrifice, não tem aquela assim... I'm a sacrifice, and in the home, I need it.
2: Não sei, cara.
0: Cara, que coisa maravilhosa. Amanhã o programa vai ser todo no falsete do Zé. Todo bumbunhado.
2: Cara, você... Eu nunca tinha percebido isso. O falsete do Zé lembra muito aquele personagem do... Como é que era o nome daquele cara? Do Pânico?
0: Do Fred Mercury prateado. É um pouco,
2: Esqueci o Stables.
0: Grande ator, Eduardo Stables. Grande ator, nosso grande comediante.
2: Zé Prateado.
0: Zé Stables.
2: Vamos lá, jogo rápido aqui que o tempo hoje. São 11 horas e 53 minutos. Primeiro de tudo, exaltar o trabalho da nossa equipe da Band News FM à noite também. E nossa Fernandinha Caldas está aí no comando do Band News Rio, terceira edição, todos os dias com o Marcos Sadoc. Durante as férias do Sadoc está o Luiz Valsir, 8h30 às 9h. E muito se fala nesse jornal, terceira edição, sobre o abandono da linha vermelha, cara. E a insegurança que se gera a partir da falta da zeladoria.
0: Sobretudo à noite.
2: Sobretudo à noite. Tem um trecho ali entre a Ilha do Fundão e a entrada da Dutra que tá sempre às escuras, cara. Perigosíssimo. Os ouvintes estão sempre procurando a gente. Estamos aguardando. Alô, Rio Luz, Polícia Militar, qual é a resposta? Vão resolver ou não a situação? Vão culpar o furto de cabos? E vai ficar às escuras a linha vermelha, que já é perigosíssima? Esse é um ponto. E aí, saio da linha vermelha e vou para a Praça da Bandeira. Sabe aquela esquina que a gente falou, toda hora tava tendo assalto, furto? Eu acho que ali é a esquina da Rua Pará, com a Teixeira Soares, talvez. Você tá indo no sentido... pensa comigo. Desci ali do viaduto, saí da Presidente Vargas e vou pegar a Rádio Oeste pra ir pro Maracanã, certo?
0: Aí... Hoje, Rei Pelé.
2: Hoje, Rei Pelé. Antes de chegar na Rádio Oeste, tem uma viradinha ali, né? Que é um sinal que fica 5 minutos, às vezes, no vermelho.
0: Perigosíssimo.
2: Geram engarrafamentos, os caras vão lá, os ratos e roubam, furtam, etc. O que a PM fez? Uma semana e pouco atrás, colocou um trailer ali. Uma base... Eu esqueci o termo que eles usaram, mas...
0: Base móvel?
2: Itinerante.
0: Isso.
2: E aí, pô, documentamos, vimos no fim de semana, fomos com reportagem, exaltamos, etc e tal. Ontem eu passei. Por lá, indo pro Maracanã, tiraram já, cara.
0: Mas é itinerante, irmão.
2: Pô, né? Mas tá onde? Aí eu falei, não, eu não vou criticar.
0: A gente tinha até uma outra preocupação, lembra? Que era...
2: Que mudasse
0: vai
2: o sinal.
0: Vai colocar aqui e os caras vão roubar. Porque esse pessoal, eles usam ali São Cristóvão, né, cara? Entram e saem pra roubar, usam ali o trem, tudo pra fazer essa movimentação.
2: É isso. Aí, pô, cara, não é possível que já tiraram. Aí daqui a pouco vai voltar a ter assalto, furto ali, enfim. E tiraram e não tinha policial ali, tá? E olha que ontem tava movimentadíssimo por conta do jogo. Tem dias que você gera esse congestionamento ali no sinal que fica muito tempo fechado, mas não tá tão movimentado. E aí a área mais vazia acaba sendo terreno fértil, né, pros criminosos. Aguardamos também
0: a explicação. Não sabemos pra onde foi. Não,
2: eu queria saber, né? Bom, 11h55, Guilherme Farias, chegou a sua hora. Vamos lá para mais um episódio, o segundo da série de reportagens especiais preparadas pelo Gui desses 10 anos dos Jogos Rio 2016.
3: Vamos lá então, Pinho. Como prometido, né? A gente falava ontem aqui sobre as estruturas dos Jogos, especialmente Parque Olímpico e tudo mais, e o Andreasa citava a questão da Baía de Guanabara, né? Desse odor forte que continua 10 anos depois dos Jogos Olímpicos. Então a gente prometeu e cumpre agora falar sobre o legado pro meio ambiente, né? Lembrando que anos antes das Olimpíadas, existia a expectativa, existia a promessa de que 80% da Baía de Guanabara seria despoluída para a realização dos Jogos. Isso, a gente sabe, esteve longe de ser concluído. Antes mesmo dos Jogos começarem, os governantes da época já diziam que essa promessa não seria cumprida. E demorou, pessoal, demorou bastante para que as mudanças começassem a acontecer. Andreasa citou ontem, marco do saneamento. Ali em 2021, a partir do leilão da SEDAI, eu ouvi especialistas que falaram que aquele foi o ponto de mudança. A partir dali, as coisas começaram a mudar, claro, ainda em um ritmo lento. A gente não tem a Baía despoluída, ainda estamos longe disso, mas a expectativa é que nos próximos anos, até 2033, os resultados já sejam melhores. Isso porque, a partir do leilão da SEDAI, ficou definido que parte do dinheiro arrecadado com a venda da empresa seria destinada pelo poder público a projetos de despoluição, e a concessionária vencedora do leilão também tinha como uma das exigências que investir em projetos para melhoria na qualidade do corpo hídrico, né? A gente conversou com Mário Moscatelli, biólogo especialista nesse assunto, que explicou que hoje a melhora nos padrões de qualidade da água da Baía tem sido percebida. Vamos ouvi-lo.
4: Nessa mudança, nós temos um salto qualitativo que eu diria que, pelo menos desde que eu acompanho esse assunto, e eu diria por volta de 1989, eu nunca tinha visto, nunca tinha acompanhado esse salto qualitativo em termos de recuperação ambiental.
3: E a gente tem algumas regiões em que isso é mais perceptível, né? Praia do Flamengo, por exemplo, na Zona Sul, é um dos espaços em que a qualidade da água visivelmente melhorou. No ano passado, o mar da Praia do Flamengo esteve próprio para o banho em mais de 90% dos boletins de balneabilidade emitidos pelo INEA, esse que é o melhor resultado da década até aqui, né? A gente conversou também com o presidente da Águas do Rio, concessionária que administra boa parte do serviço de fornecimento de água aqui na região metropolitana, né? E o Anselmo Leal nos explicava que essa melhora na balneabilidade é resultado do trabalho de retirada de tratamento de esgoto que antes se misturava à água da praia. Ele cita outros pontos também em que a situação da Baía já melhorou consideravelmente.
5: Depois desses quase 5 anos de concessão, nós tiramos mais de 4 bilhões de litros de esgoto por mês da Baía de Guanabara. Então a gente olhando agora Praia do Flamengo balneável, Praia de Botafogo balneável, Praia da Bica balneável, todas as praias da Ilha de Paquetá balneável, vem desse processo de coletar o esgoto e tratar.
3: Processo que continua, Andreasa, Pinho, ouvintes. Como eu disse, existe a expectativa de que até 2033 a gente tenha um cenário muito melhor desse que a gente vê hoje, inclusive em pontos em que, por enquanto, ainda não há essa mudança, né? Vocês falavam aí sobre a região do Pier Mauá, ainda com muito lixo, com muito odor. Então, há vários pontos da Baía em que a situação ainda não é muito diferente daquela que a gente via há 10 anos, enquanto em outras áreas, como as que a gente citou, a situação já está um pouco melhor. Amanhã, Andreasa e Pinho, para devolver para vocês, prometo falar sobre transportes, também tem muita coisa envolvendo Olimpíadas, e turismo, porque a gente conversou com o pessoal que disse que as Olimpíadas podem ser consideradas também um ponto de virada quando a gente fala de turismo e do Rio como capital de grandes eventos.
0: Boa. Valeu, Guilherme Faria, muito obrigado, estaremos aqui fiscalizando e cobrando...
2: Meio-dia em ponto.
0: Fim do programa.
2: Pra fechar, Rio de Janeiro Forever, aqui no nosso chat, falou, Pinho, aquela Creep que você cantarolou é do Radiohead. Então toca essa, Zé, pra gente ir embora. Beijo.
0: Amanhã tem mais Todo Rio às 11 horas da manhã. Beijo, meus amores. Tchau. Pessoal. Valeu, Zé.
2: Valeu.
0: Valeu, Guilherme.

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1: Eu sou a Larissa Biscaia, junto comigo tá ele, Humberto Ferretti. Boa tarde pra você.
2: Fala, Larissa, boa tarde pra você, pra todo mundo ligado aqui no Band News no meio do dia. Vamos juntos até as 2 da tarde, você, eu, quem nos acompanha pelo rádio, pela TV, pela internet e Vossa Excelência Eduardo Eneg.
3: Pontualmente, parabéns, Larissa Biscaia.
1: Nunca antes na história deste
3: A gente conseguiu abrir o Band News no meio do dia ao meio-dia. A gente conseguiu, sei lá quantas vezes, a gente já faz o Band News no meio do dia há muito tempo. Eu não me lembro.
1: Mérito maior, acho que do Renan Suquevicius, que entregou no horário,
3: sempre,
1: vai.
3: Sempre o mérito é de quem tá tocando o programa anterior. É. O nosso mérito é tentar virar a 1 hora da tarde... Da primeira para a segunda hora.
1: Obrigação.
3: Que é mais do que a nossa obrigação, só que a gente não consegue. É impressionante. Não. A gente entrega. É igual feira, quilo bem pesado. A gente faz quilo bem pesado, então são 60 minutos que a gente entrega 61 minutos.
1: Porque é muita informação.
3: Aí depois. Mas aí depois sobram 59.
2: Mas posso contar um bastidor?
3: Pode. Ah.
2: Sim, senhor. A Larissa até comentou sobre isso algum dia nessa semana. Eu tô trabalhando na produção do Band News Station.
1: Ah, ele vai pegar o mérito.
2: Então, agora, na produção, é que vai indicando ali os conteúdos, que hora que entra isso, que hora entra aquilo. Então, eu acho que eu posso me considerar com mérito,
1: Humberto
2: também.
1: Ferretti.
3: Ah, que bacana! Ele quer confete.
1: Ele quer falar o mérito.
2: Tudo bem, foi falado que o mérito é de quem tá no programa anterior. Coincidentemente,
3: era eu
2: atuando no Band News Station.
1: Ferretti, quando você volta aqui pra mesa mesmo? Só pra eu saber?
2: Olha, se tudo der certo. Amanhã.
1: Então vamos ver se ele é tão dono do relógio assim a partir de amanhã. Tô torcendo por você, viu?
2: Eu imagino.
3: Amanhã será. Vai ser bacana, hein?
2: Pouca pressão.
3: Logo de cara. Meio-dia e 2 minutos, quase 3, começando o Band News no meio do dia e 3. Alguns segundos antes da hora. Literalmente agora fechou. E eu, Eduardo Eneg, fico por aqui até as 2 horas da tarde. Comigo no estúdio, essa dupla incrível, as vozes que você já ouviu. Você vê que eles se entendem. Tem uma eletricidade semana passada, mas eles já resolveram. Semana passada, eles estavam de bico.
1: Eu tava
3: um
1: brava
3: com outro.
1: Com
3: a Larissa Biscaia tava de bico.
1: Tava.
3: E o Humberto Ferretti tava assim, sabe aquela cara de poucos amigos? Mas agora não, agora já eu percebo que a harmonia voltou. O campeão voltou, a harmonia voltou. Larissa Biscaia, quem não diz uma vez mais.
1: Oi, boa tarde.
3: E o Ferretti.
2: Bora, meu povo, boa tarde.
3: Boa tarde pra você também. Ouvinte querido, ouvinte querida, telespectador querido, telespectadora querida, você que faz a Band News ser aquilo que ela é, a mais admirada do Brasil, e partiu. A bolota extra de energia que emana da turbina adicional da usina hidrelétrica de Itaipu para disparar uma sistema de captação de som. Del mundo, captaria vai se houvesse, mas não as lalaial que são apalausas que partem de todos os terraços, todas as lajes, todas as varandas gourmet. E que também são captados através dos vídeos da prova de som, através do concreto armado. Você que tá agora na cortina preparando seu almoço com uma saudável, muitas cores no prato, proteína animal e ou vegetal. Cuidado, não vai deixar queimar comida nem no fogão, nem no micro-ondas, nem no forno de pizza, nem no forno, não sei mais que forno, nem na sua churrasqueira, nem na sua air fryer. Você que tá agora levando os filhos pra escola, buscando-os, começando, ou indo pra trabalhar, começando o Band News no meio do dia. Na Band News FM, na Band News TV, onde mais, Larissa?
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1: É o melhor de todos.
3: 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Estamos aqui começando então, Band News no meio do dia. Ontem saíram os dados do IDEB, que é um estudo importante sobre ensino no Brasil. O IDEB, ele tem uma característica que ele pega o desempenho dos alunos e também a taxa de aprovação. Então, por exemplo, você tem uma rede de ensino que aprova muito e uma rede de ensino que aprova pouco. Se os alunos das duas redes têm a mesma apreensão de conteúdo, a nota do IDEB vai ser maior na rede de ensino que aprova mais. Então, a autoridade consegue interferir um pouquinho no dado do IDEB, razão pela qual muitos especialistas preferem a nota do Saeb, que aí é só apreensão de conteúdo. Mas ontem saiu, ontem foi dia do IDEB, que inclui o Saeb. E aí é muito interessante porque você olhar os números da educação, eles parecem tabelas frias, né? Tudo nasce de pesquisas, de resultados, aquilo vira um monte de planilha Excel. Só que as planilhas Excel, elas passam uma certa frieza se você não coloca elas para conversar com você, né? Se você não subordina as planilhas Excel a algumas perguntas. E aí você vai fazendo os cruzamentos e começam a surgir coisas muito interessantes. Por exemplo, você tem alguns mitos sobre o ensino. Um dos mitos sobre o ensino é: olha, se você tem renda per capita mais alta, você terá ensino melhor. Então é preciso que você aumente a renda per capita para você melhorar a qualidade do ensino. Os dados do IDEB não demonstram isso, não. De jeito nenhum. Você tem estados com renda per capita mais alta e você vai cruzar, por exemplo, o Ceará tem uma renda per capita que é um terço da renda per capita do Distrito Federal. Um terço. E, no entanto, o Ceará tem uma nota no IDEB que é maior do que a nota do Distrito Federal. Isso é uma coisa curiosa. Então, não dá para fazer uma correlação entre renda per capita e qualidade do ensino. O que não nos autoriza a dizer que a gente não tem que aumentar a renda per capita dos estados, pelo amor de Deus. O que não quer dizer que o Brasil está bem de renda per capita. Também não está. É só que não é verdade que nascer num CEP que está num estado com uma renda per capita maior vai lhe dar uma qualidade de ensino superior. Isso não é um fato. Não é um fato. Segundo fato, ou segundo mito, não, você pega, por exemplo, estados aonde tem mais Bolsa Família, portanto, evidentemente tem a ver com renda, mas a renda é muito menor, então você tem uma porcentagem de famílias muito grande com renda família, com Bolsa Família, você vai ter um desempenho pior. Olha, de novo, você pega Alagoas, tem 47% das famílias, dos domicílios com Bolsa Família. E você pega o Rio de Janeiro, que tem 22%. A nota de Alagoas é melhor que a nota do Rio de Janeiro. Você percebe? Tem o dobro de famílias com Bolsa Família em Alagoas do que no Rio de Janeiro. E, no entanto, a nota de Alagoas é melhor que a do Rio de Janeiro. Então, não tem uma relação. Ah, Bolsa Família. Também nós não vamos dizer, em função disso, que bom que você tem estados aonde o Bolsa Família representa mais de está presente em mais de 50% dos domicílios. Isso não é bom. É bom que exista o Bolsa Família, porque pior seria se não houvesse nada nessas famílias, mas que ruim você saber que você depende disso, né? Seria bom que não existisse, que não houvesse a necessidade, sendo mais preciso. Outra coisa que também é interessante, e eu cheguei a colocar isso numa tabela, eu peguei o partido do governador. Ó, então será que tem partido que é melhor que outro partido? Bobagem. Pega um partido que é indiscutível, todo mundo conhece, todo mundo tem opinião sobre ele, o PT. Então você tem o PT governando o Ceará, notas ótimas, e o PT governando a Bahia. Vaia. Ruim. Mas ruim. Então, como é que pode? A Bahia, aliás, que é ruim em segurança pública. O governador da Bahia, que foi secretário de educação. Esse homem foi secretário de educação. E está lá com uma nota comparada aos outros. Ruim. Bom, a partir daí você começa a ter coisas que são muito curiosas. Conforme você vai evoluindo, ou seja, criança entra no ensino fundamental 1, depois vai para o 2, que é do 6º ao 9º ano, depois vai para o ensino médio. Conforme você vai evoluindo, a nota do IDEB vai caindo. A nota do IDEB vai caindo. Internacionalmente, cai. Conforme as pessoas vão avançando, vai caindo. Por quê? Porque as crianças, depois os jovens, passam a ser expostos a conteúdos mais complexos. E o conteúdo mais complexo vai tornando a vida mais difícil. Então, você tá lá na texto curto, soma, subtração, multiplicação, aí depois começa. Aí começa a equação, função, história, geografia, aí ficando mais complicado. Língua portuguesa deixa de ser aquelas oraçãozinha curta, vai ficando mais difícil. Aí a nota vai caindo. Em qualquer lugar do mundo cai, mas no Brasil cai demais. No Brasil cai demais. E isso é um problema. Isso é um problema. Tem variáveis, mas é um problema. Então, quando você olha para esses números, você vê que o Brasil, no longo prazo, pega aí 20 anos, melhorou, parabéns, o ensino melhorou, mas a gente parte de um ponto ruim, chega num ponto em que é razoável nos primeiros anos do fundamental, mas depois vai ficando complicado. Vai ficando complicado. E, tanto é que o PISA, que é a prova internacional, só no final do ensino médio, aí você vê que o Brasil se distancia de outros. Os especialistas, você conversa com o pessoal do Todos pela Educação, por exemplo, pessoas muito qualificadas, eles observam que não há nenhum estímulo para que o jovem faça o PISA. Então faz, não vale nada, não vale nota, não vale prova, não passa de ano, não serve para nada, não arruma emprego, não ganha nada. E ao contrário dos coreanos, finlandeses, que levam esse negócio a sério mesmo sem ter o estímulo, tem estudo mostrando que os brasileirinhos não levam isso tão a sério. Então, parte da nota do PISA traduz um pouco essa indiferença, mas vamos combinar, né? Que não dá para dizer que nós somos extraordinários em matemática, somos extraordinários em linguagem, mas a gente esconde o jogo quando vai fazer o PISA. Não, vamos errar tudo, né? Porque a gente quer enganar, só para brincar. Não é brincadeira. Mas tem muitas questões envolvidas nesse assunto. São tantas as questões que eu tenho zilhões de anotações aqui, tabelas e tal, que eu montei, mas você tem algumas questões que são essenciais. E uma delas é uma figura chave. Não é tecnologia, não é lousa digital, não é nada disso. É o professor. E a questão chave é o professor. Quer dizer, se você não investir no professor, no treinamento do professor, a coisa se complica. E antes de falar do professor, é preciso que se diga, e o pessoal do Todos pela Educação chama muita atenção para isso. Às vezes você tem um filho numa boa escola. A gente brinca aqui, que você, no começo do programa, a gente fala, você que está levando seus filhos para a escola, você que está buscando os filhos na escola. Às vezes você tem seu filho numa boa escola e você se preocupa e tem condições de pagar. Às vezes você não tem. Aí você sai procurando uma boa escola pública e eventualmente consegue. Mas ao conseguir que o seu filho ou seus filhos estudem em boas escolas, você pode imaginar o seguinte: bom, resolvi o meu problema, porque pelo menos o meu filho ou os meus filhos vão estudar em boas escolas e aí vão ter um futuro brilhante pela frente. Gente, se o Brasil não destampar, não adianta você ter um filho numa boa escola e você ter em volta um ambiente hostil. Não é só hostil do ponto de vista da segurança pública, não. É hostil do ponto de vista da distribuição de renda. É injusto. E um lugar injusto é um lugar onde as pessoas não vivem satisfeitas. Não é bom, não é razoável. Você tem dificuldade de ter mão de obra de qualidade. E, portanto, se você tem dificuldade de ter mão de obra de qualidade, por mais que você detenha um conhecimento, você não tem como colocar ele em prática, porque você precisa de apoio, precisa de gente, precisa de recurso e não tem. Produtividade também é menor. Então você tem uma série de motivos para desejar que todo mundo melhore. Não é só o coração aberto, não é só paixão e ajuda, pode até ser uma rede de interesses, mas é um crescimento onde todo mundo sai ganhando. Os estudiosos falam isso sobre segurança e falam isso sobre educação. Não dá, e eu já usei essa imagem aqui, não dá para secar o box do banheiro pela metade. Vou secar metade do box do banheiro. Não tem jeito, você tem que secar tudo, porque a água se redistribui. Então, se você não tem um ganho coletivo de educação, claro que você vai se preocupar em educar o seu filho. Não é, enquanto o Brasil não tem um ganho coletivo, você põe ela em qualquer escola. Não, claro que não. Mas não imagine que você resolveu o problema. Mas, voltando à história dos professores, a gente tem um desafio complicado. E você vê que é um país tão heterogêneo que eu peguei uma tabela aqui e você vê, por exemplo, docentes com ensino superior, né? Você tem, por exemplo, Maranhão, 67% dos docentes têm ensino superior, leia-se, um terço não tem. Rio de Janeiro, 74% tem, ou seja, 25% dos docentes não tem. Bahia, 78% tem, ou seja, 22% não tem. Na outra ponta, você tem Espírito Santo com 97% dos professores com nível superior. Só 3% dos professores não tem nível superior. Então você sai de 3% para 33%. É uma coisa impressionante. De 3% para 33%. Olha essa variação. Tem um número razoável de estados acima de 90%, são 12. Mas depois você vai baixando. Então, se você não tem um professor com um nível superior, você já tem uma dificuldade. Só que não é só isso. A gente mostrou aqui, tempos atrás, a prova nacional docente, que foi divulgada, e é uma prova feita com 760 mil futuros professores, gente que tinha terminado ou estava terminando o curso de licenciatura. Mais da metade dos candidatos de matemática não dominava o conteúdo. Gente, nível sólido daqueles que o MEC considera adequado, dos professores, só um quarto dos professores realmente dominava o conteúdo. Não é dominava o jeito de ensinar, tinha técnica para ensinar. Não, nada disso. Dominava o conteúdo que ele ia ensinar. História, geografia, matemática, português. Só um quarto realmente dominam. Três quartos não chegaram nesse patamar. Se três quartos dos professores não dominam o conteúdo, como é que a gente vai querer que 100% dos alunos dominem se eles estão tendo aula com professores que não dominam o conteúdo? Como é que a gente chega nessa equação? Como é que a gente resolve isso? É um negócio que não tem como resolver. Depois, outra coisa, ainda é muito grande, apesar de ter mudado a regra, a presença de professores com ensino formados por ensino à distância. Nós estamos falando de um número estúpido. Se, além de não dominar o conteúdo como a gente viu agora, eles ainda não conseguem ter relações com os jovens, porque não tem convivência pessoal, é ensino à distância, como é que a gente vai conseguir dominar a técnica de aprendizagem? E se a gente não consegue ensinar, como é que alguém vai aprender, tirando os talentos naturais? Tem pessoas que aprendem sozinhas, mas e as que não aprendem sozinhas? E as pessoas que têm uma certa dificuldade de aprendizagem, mas essa dificuldade de aprendizagem não significa falta de inteligência. Não é falta de inteligência. Que fosse ainda, mas não é. Tem gente que tem desafios para aprender e quando aprende, brilha. Mas e para aprender? Aí você precisa desenvolver técnicas para ensinar essas pessoas. Você vai deixar essas pessoas submetidas a uma técnica que funciona para um grupo, mas não funciona para elas. E o que vai acontecer com essas pessoas? Elas estão na escola, os pais, as mães entendem que aquilo vai funcionar. Mas aí vem a dura realidade. Veja que interessante. Eu falei dos professores, e isso é uma coisa importante. A transformação do ensino com professores de qualidade permite que as mudanças ocorram não em 30 anos, mas em 15, em 12, em 7. Tem estados que fizeram mudanças importantes no tempo relativamente pequeno. E isso é interessante. A explicação para isso é gestão. Fazendo os cruzamentos por renda, fazendo os cruzamentos por partido político, fazendo os cruzamentos por Bolsa Família. Você pode fazer outros cruzamentos importantes. Você pode fazer o cruzamento, como eu falei, por taxa de professores com ensino superior. Você pode fazer o cruzamento por acesso à internet, acesso à biblioteca. Um outro cruzamento que é importante, por exemplo, é matrícula em tempo integral. No Piauí, 42% dos alunos estão matriculados em tempo integral na educação básica. Sabe quanto é em Rondônia? 6%. 42 a 6. É, o Amazonas é 11. É um negócio absurdo. É, então você vê, se o Piauí é 42, se o Ceará é 40, você concorda que você já tem quase metade da rede em tempo integral? Ou você acha que quem vai aprender mais? Quem vai desfrutar mais? Quem vai usufruir mais? Quem vai ter mais prazer? Quem vai ter mais integração, inclusive entre professores e alunos? Os alunos do Piauí ou do Ceará, que estão acima de 42%, ou os alunos do Amapá, Roraima, Rondônia, que estão abaixo de 10%. Sem falar de outros, em Rio Grande do Norte está com 12, Distrito Federal também com 12. O Distrito Federal é a unidade da federação mais rica do país. Como eu falei, 3 vezes a renda per capita do Ceará e do Piauí.

aumentar a taxa de professores com ensino superior. Aumentar, sobretudo, o conhecimento que esses professores têm do conteúdo que eles têm que ensinar e das técnicas que têm que ser empregadas para que eles ensinem esses conteúdos. E aí você começa a mudar. Não tão devagar quanto o Brasil vem fazendo. Então o Brasil vem fazendo, mas vem fazendo numa velocidade baixa. E vem fazendo numa velocidade baixa e de forma não uniforme. Alguns estados muito melhor, né, do que outros, fazendo muito melhor do que outros, e nos ensino e nos anos iniciais do ciclo básico muito melhor do que nos anos finais. Então é fundamental que a gente movimente, e educação é sem dúvida o insumo mais importante, tanto para aquilo que é um ativo inalienável, enfim, invendável, inemprestável, sei lá que palavra você possa querer usar, mas assim, uma vez que você tem um ensino, que você tenha o conhecimento, você detém aquele conhecimento, ninguém tira ele de você. Ninguém tira ele de você. O conhecimento específico que você tem que atualizar também, mas é a capacidade de aprender, a disposição para aprender. E isso você leva para a vida, né? Você ganha um imóvel, por exemplo, é bacana. Ah, ganhei um imóvel. Mas aquele imóvel você tem que pagar o condomínio, você tem que consertar o teto, você tem que trocar a fiação, tem que trocar o piso, tem que resolver a infiltração, o cano que estoura, a luz que apaga, taxa de condomínio, eletricidade. Tem um custo aquilo, né? Mas é um ativo. É bacana ter um imóvel, você tem um ativo. Mas e esse outro ativo? Esse outro ativo te dá mais dinheiro do que um aluguel. Se você tem um imóvel e aluga por um determinado valor, pode ter certeza que você tem muito mais chance de, com o seu cérebro, com o seu conhecimento, alugar essa capacidade e gerar uma renda muito maior do que a renda do aluguel. Dependendo do imóvel, naturalmente, mas é essencial. Então, alugar o seu conhecimento vale muito mais do que alugar o seu imóvel. E para isso você precisa detê-lo, para isso você precisa levar isso a sério. Então, o Brasil tem que olhar para isso, e é oportuno discutir isso nesse momento, porque, para variar, nós estamos falando de eleição, nós vamos ter eleição agora, e nesse caso, os governadores têm muito mais importância do que a gente imagina, mas muito mais importância do que a gente imagina, porque você vê a diferença entre a qualidade dos governadores. Você vê que o Ceará e o Piauí estão muito melhores do que a Bahia. E eu estou falando só de estados ligados, quer dizer, comandados pelo PT. Então, eles que se entendam lá, esses governadores do Ceará, do Piauí e da Bahia. O cara da Bahia, que se quiser reclamar, esse Jerônimo, vai reclamar com o colega dele do Ceará, o colega dele do Piauí, para saber o que eles fizeram lá. Vai copiar. Vai copiar o que eles fizeram, que você não consegue fazer. A Bahia é um desastre nesse campo. Lamentavelmente, um estado magnífico, extraordinário, gente pra caramba, um monte de aluno, e eles não estão sendo cuidados com o mesmo carinho, o mesmo respeito, a mesma atenção que no Ceará e no Piauí. Briga dos eles, os petistas lá, que se entendam. Ó, por que um petista consegue e o outro não consegue? Isso vale pro MDB, vale pro União Brasil, é que o PT é mais interessante você ver pelo um na ponta de cima, outro na ponta lá embaixo. Os outros são um pouco mais uniformes, nem brilham como o Piauí e o Ceará, nem fracassam dessa forma retumbante como a Bahia. E então, portanto, os governadores são essenciais. Escolha direito o seu candidato ao governo, em quem você vai votar, porque isso pode mudar o jogo em 4 anos ou 8 anos, já que a gente tem reeleição, no caso em que os governadores forem entrar primeiro mandato, né? Os que forem reeleitos, que de todo jeito a gente pode ter uma mudança aí. Então, esse estudo de ontem, ele é muito interessante. Nós vamos ter daqui a pouco o PISA, que aí é o estudo internacional, com todas as limitações, como eu falei, a crítica dos especialistas, porque dizem que os brasileiros não fazem com tanta seriedade. Mas a gente vai poder dar uma olhada na fotografia internacional. E desde 2000

0: 2019, ou até um pouco antes disso, é quase que um eletrocardiograma de um boneco. Não existe. O Brasil não avança, não muda muita coisa. Vamos ver o que acontece quando sair esse estudo. Eu não sei se você concorda ou discorda. Essa é a opinião que eu tenho sobre o assunto.
1: Agora, meio-dia, 27 minutos, os 27 superintendentes regionais da Polícia Federal divulgam uma nota conjunta em apoio ao diretor-geral Andrei Rodrigues. No texto, eles defendem que a atuação da corporação é orientada pelo cumprimento da lei com base em provas e sem interferência dos interesses pessoais. No documento, os chefes da PF também reafirmam o compromisso da instituição com a Constituição, a legalidade e o Estado Democrático de Direito. O momento é de tensão entre a Polícia Federal e o gabinete do ministro André Mendonça, do STF, provocada pelas investigações dos roubos em aposentadorias e benefícios do INSS. O filho mais velho do presidente Lula, o Fábio Luiz Lula da Silva, o Lulinha, é um dos investigados no escândalo bilionário.
2: O presidente Lula sinaliza que pode procurar o presidente dos Estados Unidos, Donald Trump, por telefone na semana que vem. No entanto, ainda não há data para essa ligação. Ontem, em conversa com aliados, Lula dedicou boa parte do tempo à política internacional e disse que todo mundo quer acabar com a guerra entre Rússia e Ucrânia, mas não consegue. A apuração é da repórter Tayame Mello, da Band em Brasília. Nesse contexto, Lula falou recentemente por telefone com os presidentes da China, Xi Jinping, e da Rússia, Vladimir Putin.
0: É preciso que a gente diga o seguinte, sobre esse assunto. Primeiro, o Brasil, no jogo internacional, não tem importância nenhuma. Nenhuma. O que o Brasil acha, que o Brasil não acha, é absolutamente irrelevante, a não ser para nós brasileiros, óbvio. O que o governo brasileiro fala e o que o governo brasileiro não fala nos atinge o tempo todo. Mas agora, o que a Ucrânia, como é que ele vai resolver a questão da Ucrânia? Qual a opinião do Lula ou do Flávio Bolsonaro ou de qualquer um, do candidato dos bonequinhos? Não importa. O que pensa sobre a guerra na Ucrânia, a confusão com a Rússia, o conflito no Oriente Médio é irrelevante, irrelevante. A gente precisa ter essa noção. O que a gente pensa sobre o Paraguai é relevante, tanto que dá uma confusão. O que a gente pensa sobre a Argentina é relevante, porque aqui a gente é grandão. Mas a gente é grandão aqui. A gente não é grandão nesse jogo internacional, entendeu? Não adianta, a gente falou do jogo do Santos com o Remo, né? O torcedor do Remo pensa, é importante, mas não vai interferir no Real Madrid, não vai interferir no Manchester United. O técnico do Manchester United não está preocupado com o que pensa o técnico do Remo. É mais ou menos a mesma coisa, mais ou menos a mesma coisa. O Lula tem prestígio internacional, o Ancelotti tem prestígio internacional, o técnico da seleção brasileira tem prestígio internacional. Então é importante ter prestígio internacional, mas Não podemos nos enganar e nem permitir ser enganados, sugerindo que se o Lula telefonar para o Xi Jinping, se o Lula telefonar, vai mudar as relações entre o Brasil e a China. Se ele ligar para o Modi, as relações entre o Brasil e a Índia, para o Milei com a Argentina, mas mudar a geopolítica do mundo, desculpa, isso é Donald Trump, Xi Jinping, Putin, são esses camaradas aí. Não dá para fazer uma coisa muito diferente. Isso é um ponto. O outro ponto é, o Brasil e o governo brasileiro, e não importa quem venha a ser o próximo governo brasileiro, mas as autoridades brasileiras precisam ter clareza de que o céu de brigadeiro ajuda a ter uma vida bacana lá fora. Quando o céu não é de brigadeiro, é que você vê como é que o governo mostra seu talento. Então, se nos Estados Unidos, em Washington, lá na Casa Branca, tem um sujeito doido, como tem o nosso Laranjinha lá, e se na Argentina, na Casa Rosada, tem um outro doido, porque gosta de falar pelos cotovelos e ser grosseiro, isso é uma realidade que a gente tem que enfrentar. A gente não pode chegar e falar, bom, tem um doido na Casa Rosada, tem um doido na Casa Branca, então no Palácio Planalto eu vou ser doido também. Não dá, não pode ser assim. Tem que mostrar serenidade, tem que mostrar institucionalidade. Não pode sair fazendo graçola, piadinha. Não pega bem, não é bom, não é saudável. Ah, mas eles expulsaram a embaixadora brasileira sob argumento que a gente deveria ter recebido logo, ter concedido o agrimã do embaixador americano, e a gente demorou protocolarmente 3 dias e deveria ter sido 2 dias. Fica com esse negócio, é o seguinte: como é que resolve o problema? Entendeu? Existem pessoas que resolvem problemas e outras que não resolvem problemas. E o Itamaraty tem uma tradição de resolver os problemas do jeito correto. Não dá para ficar enfiando a campanha eleitoral no meio. Então agora o presidente Lula anuncia que vai ligar pro Donald Trump. Liga pro Donald Trump. Por que que tem que anunciar que vai ligar pro Donald Trump? Eu vou ligar pro Donald Trump. Pra que que tem que anunciar? Pra faturar? Pra gente falar: nossa, que bom, papai tá cuidando da gente. Papai tá cuidando da gente, vai lá e cuida. Vai lá e liga pro Donald Trump e resolve a confusão que o governo brasileiro também ajuda a criar. Não é que o Brasil é vítima. Não. Nós somos atores de uma relação doentia e nós temos que resolver essa relação doentia de forma mais sadia possível. Não é porque a gente acha que a gente é 100% sadio, que não é, que os outros estão todos errados e a gente tem que dar remédio só para os outros e a gente não tem que tomar um remedinho. Vale a pena tomar, sim.

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4: Olha essa dúvida que é muito interessante. Afinal de contas, qual cartão eu devo usar? O preto ou o verde? Existe alguma diferença? Vamos à explicação. Os dois cartões funcionam nos transportes municipais, mas tem finalidades diferentes. O cartão preto é vinculado ao CPF do usuário, oferecendo mais benefícios como consulta de saldo, histórico de utilização, recuperação de créditos em caso de perda ou roubo e acesso às integrações tarifárias do bilhete único Carioca e do bilhete único Integração Margaridas. Já o cartão verde, o Jaezinho, é um cartão avulso, sem cadastro e sem acesso às integrações tarifárias.
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5: Agora meio-dia e 39, muito boa tarde a você ouvinte sintonizado em 90.3 FM. Eu, Guilherme Faria, sigo te fazendo companhia nos espaços do noticiário local, atualizando as informações da cidade, do estado do Rio de Janeiro, contando com a sua participação no WhatsApp 999026970. Quem tá de olho nas suas mensagens e também no seu caminho é a Giovana Guitarrari. Oi, Gi, boa tarde para você.
6: Boa tarde, Guilherme, boa tarde também aos nossos ouvintes. Trazer informações diretamente da Rocinha. Tem um utilitário enguiçado ali dentro do túnel Zuzu Ângelo, tá? Uma faixa tá ocupada no sentido São Conrado, em função aí desse utilitário. O Sete Rio tá atuando no local, porém o trânsito tá bem lento. Há trechos, inclusive, da Avenida Padre Leonel Franca e Rua Mário Ribeiro, que também tá bastante parada. Falando agora do sentido contrário do túnel Zuzu Ângelo, quem tá tentando acessar, sair da Barra e acessar a Lagoa também vai encontrar bastante retenção dentro do túnel. Tá chegando aí o trânsito intenso desde da altura do Fashion Mall, ali perto da Praia de São Conrado. Então, realmente, também tá bem complicado esse caminho pelo túnel Zuzu Ângelo. Aproveitando, falar um pouco da Avenida Borges de Medeiros nesse momento, no túnel, no sentido túnel Rebouças, trânsito com retenções na altura da Rua Gilberto Cardoso até o Parque dos Patins. E boas condições aí no restante da via. No sentido Leblon, trânsito lento na altura da Ípica. Gui.
5: Valeu, Gi, obrigado pelos detalhes. Daqui a pouquinho você volta com mais informações pra gente, também com a participação dos nossos ouvintes no 999026970. Meio-dia e 40, com a bateria tocando, vamos girar a reportagem da Band News FM ao vivo, Daniel Nascimento. Oi, Dani, boa tarde pra você.
7: Boa tarde, Gui, boa tarde a todos. Falando de futebol, né, de Vinícius Júnior, mas não dentro do campo, e sim na área policial, porque a Polícia Civil instaurou um inquérito para investigar um caso de injúria racial que o Vinícius Júnior sofreu no dia 16 de abril, partida válida pelas quartas de final da Liga dos Campeões entre Real Madrid e Bayern de Munique. O processo foi instaurado pela Delegacia de Crimes Raciais e Delitos de Intolerância após uma denúncia encaminhada pelo Ministério Público de um comentário em uma postagem no Instagram de torcedores da equipe alemã. A postagem faz uma referência a um desentendimento entre Vinícius Júnior e o meia alemão Kimmich. Na postagem, um comentário com os dizeres "depois não quer ser chamado de macaco", né? Usando a aspas. Procurada, a Polícia Civil informou que expediu um ofício para a Meta para conseguir os dados cadastrais do perfil responsável pela conta. A reportagem aguarda um posicionamento da Meta sobre o caso, Gui.
5: Valeu, Dani, obrigado pelas informações. Seguimos ao vivo agora com o Rafael Ajuz chegando por aqui com outros destaques também nessa quinta-feira. Oi, Rafa, boa tarde.
8: Boa tarde, Gui, boa tarde, ouvinte da Band News FM. Um homem baleado em frente ao portão de casa na Rua Joaquim de Paula, em Suruí, em Magé, na Baixada Fluminense, precisou passar por cirurgia e segue internado com estado de saúde considerado regular. O caso aconteceu nesta quarta-feira e foi registrado por câmeras de segurança. A polícia militar foi acionada e, ao chegar ao local, encontrou Altair Nunes Correia, de 55 anos, com ferimentos provocados, por disparos de arma de fogo. Nas imagens de uma câmera de segurança, é possível ver que, após os disparos, o autor do crime fugiu do local em alta velocidade usando um carro. Altair foi socorrido e levado ao Hospital Municipal Adão Pereira Nunes, em Duque de Caxias, na mesma região. Ele passou por cirurgia e segue entubado. A Polícia Civil investiga o caso para apurar a autoria e as motivações do crime. Gui.
5: Valeu, Rafa. Um caso realmente impressionante. Nas nossas redes sociais, inclusive, você pode ver esse vídeo, né, de câmeras de segurança que registraram um ataque, que esse homem consiga se recuperar. Então, ele segue internado, como o Rafa trouxe, e a gente vai seguir acompanhando também. A quadrilha que fez roubos milionários a casas na zona sul do Rio selecionava as vítimas a partir de pesquisas na internet. Segundo as investigações, os criminosos conseguiam dados em aplicativos e nas redes sociais dos moradores para identificar o modo de vida deles. O grupo foi alvo de uma operação da Polícia Civil nesta quinta. 6 pessoas foram presas e um suspeito que reagiu foi baleado e morreu. Todos atuaram em um roubo a uma casa em São Conrado no último domingo. Com a ação dessa quinta, 10 integrantes da quadrilha foram presos desde fevereiro. Desde aquele mês, o grupo roubou 7 residências. Em uma delas, na Gávea, os bandidos levaram R$3 milhões em joias. Para não serem rastreados, eles não roubavam aparelhos eletrônicos, só dinheiro, joias e bolsas de grife. Em muitos casos, eles ficavam horas nas casas esperando os bancos das vítimas autorizarem transferências. O grupo tinha funções organizadas como batedores, motoristas e os executores das invasões e também das extorsões. A gente atualiza mais detalhes ao longo da programação. Meio-dia e 44.

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4: Dia dos Pais está chegando no próximo domingo e planejada ou inesperada, a paternidade nem sempre ou quase nunca começa com o nascimento do filho. A partir de hoje, você acompanha histórias de pais contando de percepções diferentes quando é que eles perceberam que são de fato pais. Primeiro personagem...
5: Quem é?
4: Alguém que a gente conhece, alguém que tá aqui nesse estúdio.
5: Opa!
4: Vamos deixar pra... Não, é o Pet. Vamos deixar pra...
5: Até onde eu saiba.
4: Até onde você sabe.
5: Isso. É. Até onde eu saiba, não sou eu.
4: Se a dona Juliana estiver na escuta e tiver alguma notícia pra dar em rede de nacional, a gente compartilha
5: aqui. Alguém que queira...
4: Ai, que horror. Vamos deixar a Júlia Nogueira contar essa história.
5: Vamos proteger a Júlia.
4: Vamos lá.
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7: 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A bolota extra de energia que emana da turbina adicional da usina hidrelétrica de Itaipu para disparar o maior sistema de captação de som del mundo. Captaria vai a se houvesse.
8: Filho mais novo do âncora Eduardo Oineg, da Band News FM e do Jornal da Band, o Marcelo Fúfaro, de 24 anos, tem espaço de fala para contar quem é o pai por trás do rádio e da televisão.
9: Na TV ele é um jornalista sério, né? Ele expõe as opiniões, mas quando você vai para trás da TV, que eu acho que é o mais legal, eu acho difícil não gostar dele.
8: Não só ele, mas a mais velha, Marina, de 30, e o do meio, André, de 28.
10: Eu espero um dia, quando eu for mãe, conseguir equilibrar as coisas como ele equilibrou dentro de casa. Ele nunca mediu esforços.
11: Ele é uma pessoa que é muito carinhosa, muito atencioso.
8: Tem uma coisa que sempre foi clara para Eduardo Oineg, é que ele não queria ser pai de um filho só.
12: Nunca passou pela minha cabeça ter um filho. Meus pais tiveram 4 filhos. E eu sempre achei que um número maior de filhos era melhor do que um número menor de filhos, sabe? Então, onde comem 2, comem 3. Isso é uma verdade, sim.
8: E não é só aquela coisa de querer casa cheia, não. Na cabeça do pai, que apesar de parecer mais pragmático e faz contas de onde cabem 2, cabem 3, essa história tem mais a ver com união.
12: Essa dinâmica dos irmãos é uma coisa que quem tem filho único, ou quem é filho único, não sabe, não vivencia.
8: Hoje, aos 62 anos, agora a campanha é para ser avô.
12: Eu não sei quem vai me dar o primeiro neto. Espero que venha um. Quem ser, pra mim, tá fácil ver quem vai me dar o primeiro neto. Eu acho que vai ser o André.
13: Ele tem esse instinto de querer cuidar. Tenho certeza que ele não vê a hora mesmo.
8: E aqui, o Eduardo Oineg, jornalista, que me desculpe, mas vou tirar o espaço pra concordar ou discordar, porque interpretando o enunciado, não há dúvidas.
12: Não é orgulho do que eu fiz, é orgulho do que eles estão. Porque essa história de que a pessoa é a sua criação não é verdade. Nasce um pai, nasce uma troca. Oportunidade de conviver com um ser que você fabricou, mas que não é resultado de uma linha de montagem, não. Aquilo ali vem com uma programação própria. Não sai igual um, igual o outro. Não sai como você imaginou. Mas quando você olha para trás, você fala, pô, é muito melhor do que você.

0: Ah, ficou muito bonito, obrigado, maravilha, parabéns pela edição, ficou ótimo. E realmente eu tenho o maior orgulho desse trio. E não só desse trio também, tem os meus enteados, os filhos da Alexandra, e que são pessoas extraordinárias. Então eu tô não só nessa expectativa de virar avô, né? Mas eu não quero virar avô dos enteados, não, porque eles são muito pequenos ainda. Imagina, moram com a gente um moleque de 15, que é André, como o meu André de 28. Também tem o Thiago, que tem 13. Vamos combinar, né? Esses daí não estão em idade
1: tá
0: a aprontar,
1: cedo,
0: né?
1: Tá cedo.
0: Pelo amor de Deus, isso aí não, ó, não vem com essa, não. Então, curtam a infância, aliás, já são adolescentes, você fala pro menino de 15 anos que ele... Enfim,
2: fica bravo.
0: Fica bravo, oh. Não tem jeito. Mas, enfim, casa cheia, filhos, espero que em breve, netos. Ferretti, então, Juliana, fica tranquila, quando a Larissa chamou a reportagem, não era sobre o Humberto Ferretti, não. Então, feliz dia dos pais pra todo mundo nesse domingo.
3: Juliana Rosa.

0: Juliana Rosa, me diz uma coisa, eles contrataram um professor de português, ficou melhor, ou quer dizer, nós vamos saber na semana que vem, na verdade, né? Mas, assim, a forma de comunicação do Banco Central ficou um pouco mais clara, você ficou mais segura com o que você ouviu, ou às vezes quando fica mais claro, aí é que dá medo, porque quando você não entende, você não diz, você não sabe exatamente qual é o problema. Agora, quando você sabe qual é o problema, às vezes fica com mais receio, né?
1: Pois é, depois daquela confusão toda, né, Oineg, do português ali, do comunicado do Banco Central, dessa vez foi bem claro, viu? Primeiro, parabéns aí para você, adorei ouvir o depoimento de seus filhos, tão bonito, né, muito bom a gente ter essa sensação ali, né, de que a gente está cumprindo bem o papel. E sei que você é um paizão aí, parabéns mesmo.
0: Obrigado,
1: parabéns
0: para
1: todos
0: obrigado.
1: Os pais aí que estão aqui com a gente. Olha, Oineg, vamos falar de juro, porque assim, o Banco Central da outra vez, realmente ele acabou explicando demais e aí trouxe um monte de cenário alternativo, de inflação, e aí, enfim, foi ruim, né? O comunicado do Banco Central foi ruim, o Banco Central admitiu, o presidente do Banco Central, Gabriel Galípolo, falou que esses exercícios matemáticos e tal, eles têm que estar guardados ali para um espaço maior de discussão, normalmente nos relatórios de inflação, enfim, no mínimo na ata, né, que é o documento maior que sai depois da reunião. Então, dessa vez, eles aprenderam ali a lição e entregaram um comunicado mais enxuto, inclusive com menos número de palavras também. Então, isso foi, chamou atenção já de cara, assim, de todo mundo que estava acompanhando ontem o comunicado. E é um comunicado, Oineg, que ele é muito realista. Ele fala que ele está cortando o juro devagar, porque a gente teve aí a disparada de petróleo e as medidas do governo para estimular consumo que fizeram as projeções de inflação subirem. Então ele ficou mais limitado ali o espaço para cortar juro, mas tinha uma gordura para queimar, porque a taxa de juros no Brasil é a mais alta do mundo. Então a gente, claro, a gente tem uma dificuldade de reduzir a inflação por esses choques, enfim, gasto público, etc., mas é uma economia que resiste mais a ter uma queda mais rápida ali da inflação, enfim, por uma série de fatores, né, indexação e tudo mais. Mas o Banco Central diz que ele está cortando aos poucos porque os dados mais recentes agora estão mostrando finalmente que a inflação está cedendo. E os números da economia também mostram uma perda de fôlego do crescimento econômico. Então, ele viu espaço ali para seguir cortando a taxa de juros, embora nesse ritmo devagarzinho, né? Nesse ritmo ali em conta-gotas de 0,25 ponto percentual. O que significa o seguinte: a gente ainda tem uma taxa de juros muito alta, né? A gente está com 14% de juro, é um país que está altamente endividado, e o Banco Central, ele até por conta, inclusive, desse ritmo devagar e tal, ele ainda vê espaço para ter corte de juros em setembro, antes das eleições. Mas ele não se compromete, ele deixa a porta aberta ali, dizendo que a gente está vivendo um ambiente de muitos riscos. E é verdade, né? A gente não sabe para onde vai o petróleo, a gente vai começar a ter agora o fenômeno climático, que é o Ninho, que vai impactar a agricultura, qual é o tamanho desse impacto em preço de alimentos já a partir do mês que vem, e a própria questão fiscal, que essa é a mais importante, né, Oineg? Porque o que a gente está discutindo aqui é se o juro é 14 ou 13,75, a gente queria ter um juro de menos de 10, pelo menos, né, um juro decente no Brasil. E ele coloca muita ênfase, Oineg, no comunicado, na questão das expectativas, porque a expectativa, ela vira realidade. Se a expectativa geral é que não vamos conseguir ter um endereçamento ali do gasto público a partir do ano que vem, que vão continuar injetando dinheiro para a economia crescer, isso não vai fazer a inflação ceder, o juro não vai cair. Então ele está preocupado com a questão da expectativa, porque se os empresários não acreditam que a inflação vai ceder, eles reajustam o preço mais para cima. E a tal da indexação, no Brasil a gente tem contratos, aluguel, serviços em geral, né, plano de saúde, escola, tudo reajustado com base na inflação passada. Mas se para frente você também está inseguro, você vai embute mais ainda na hora de reajustar os preços. Então ele está muito preocupado com essa questão futura, né? Ele falou muito dessa questão das expectativas, e isso que é importante a gente debater esse ano de eleição, né? Qual é a segurança que a gente tem de 2027 para lá. A gente vai ter a questão do gasto público sendo contido ou não? Isso precisa estar claro ali no debate eleitoral, né?
0: Juliana, economia é com você, viu? Eu fico muito feliz em saber que é com você. Tem algumas pessoas que eu não confio muito, mas você, a gente ouve e aprende. Beijo pra você, voltamos a falar amanhã.
1: Um beijo.
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3: Estamos começando o Minuto da Cibersegurança. Na minha companhia, fundador e CEO da Elitron, João Brazo. João, uma pergunta muito importante e presente. Com o surgimento da inteligência artificial, somado aos dados, a importância dos dados para alimentá-la, isso tudo aumentou muito a vulnerabilidade e o risco das empresas?
4: Demais. A gente vê hoje uma corrida desenfreada para que as companhias façam a adesão do maior número de tecnologias de inteligência artificial sem sequer avaliar o risco inerente a cada uma delas. E mais, uma vez colocar essa tecnologia para dentro de casa, muitas dessas tecnologias exigem o máximo de dados possível para te trazer insights, te trazer uma melhora. Então você, de um lado, coloca uma tecnologia não testada, possivelmente frágil e muito dado. Ou seja, pro atacante é um prato cheio.
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10: Meio-dia, 59 minutos. As secretarias estaduais de Ciência, Tecnologia e Inovação e de Desenvolvimento Econômico, Indústria, Comércio e Serviços são unificadas pelo governador em exercício Ricardo Couto. A criação da nova secretaria tem um nome grande, hein? Secretaria de Estado de Desenvolvimento Econômico, Indústria, Comércio, Serviços, Ciência, Tecnologia e Inovação. foi publicada no Diário Oficial dessa quinta-feira. As duas pastas estavam com cargos vagos, já que as exonerações de Renata Freitas e Leandro Pinheiro foram publicadas no mês passado. O novo secretário da superpasta vai ser o então subsecretário-geral de Fazenda, Roberto Gomides de Barros Filho. Cinco subsecretários também foram exonerados nesta quinta. Segundo o decreto estadual, não haverá aumento de despesas. O secretário deve começar a fazer estudos para publicar exonerações na nova pasta nas próximas semanas. A nova supersecretaria passa a concentrar instituições de ensino e pesquisa importantes, como a UERJ, a FAITEC, a AGRIO, a Junta Comercial do Estado e a AGENERSA, além de administrar o Fundo Soberano do Estado. Lembrando que o governador interino já tinha juntado também a Secretaria de Estado de Energia e Economia do Mar à Estrutura de Desenvolvimento Econômico. E ninguém ficou ferido no incêndio de grandes proporções que atingiu uma área de vegetação próximo a um estabelecimento comercial em São João de Meriti, na Baixada Fluminense. Caso que aconteceu na noite de ontem. O Corpo de Bombeiros foi acionado por volta de 6h50 para a ocorrência, onde funcionava a antiga lavanderia Floresta. Eles também contaram com o auxílio de drones, além de agentes de diferentes quartéis da região. De acordo com a corporação, o incêndio foi controlado e a ocorrência encerrada por volta de 10 da noite. Ainda segundo os agentes, as chamas não atingiram imóveis residenciais.

0: E por falar em incêndio, tem ouvinte nosso participando através do 999026970, falando sobre incêndio em vegetação aqui na capital fluminense, né, Giovana Guitarrari?
1: É isso mesmo, Gui. O nosso ouvinte Fábio Moraes mandou mensagem aqui pra gente, mandou até uma foto, na verdade, de um incêndio que tá acontecendo ali na mata, no Morro do Pico do Grajaú. Pra quem não sabe, é ali perto da Grajaú Jacarepaguá, né, onde passa ali a serra. Então, realmente, tá com um grande fumaça pela foto que ele mandou aqui pra gente, novamente na mata até o momento, né? A gente tá em contato com o Corpo de Bombeiros pra ter mais informações desse incêndio, porém, segundo o nosso ouvinte Fábio, que mandou até foto pra gente, tá um incêndio bem grande ali, por ali naquela região.
0: Nossa equipe tá apurando, em contato com o Corpo de Bombeiros. Valeu, Giovana, obrigado pelas informações. Nós vamos seguir, então, acompanhando, e daqui a pouco a gente atualiza na programação.
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0: Agora 1:03, a gente segue por aqui atualizando o noticiário na capital fluminense. A Justiça do Rio determinou o aumento das penas impostas aos ex-policiais militares Rony Lessa e Elcio de Queiroz pelos assassinatos da vereadora Marielle Franco e do motorista Anderson Gomes, além da tentativa de homicídio da assessora Fernanda Chaves. A decisão da Primeira Câmara Criminal de terça-feira atende a um recurso do Ministério Público. Com isso, Rony Lessa teve a pena elevada de 78 anos e 9 meses para 81 anos e 10 meses de prisão, enquanto Elcio de Queiroz passou de 59 anos e 8 meses para 76 anos e 6 meses de prisão. Entre os fundamentos acolhidos pela justiça estão a repercussão internacional do crime e a forma de execução dos homicídios, com diversos disparos efetuados em via pública, em local de intensa circulação de pessoas. 1:04.
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0: 1:05.
1: Toca o barco.
0: Toca o barco?
1: Toca o barco.
2: Peraí.
1: Não. Toca
0: o barco. Você distraiu?
1: Não. Eu distraí porque
3: você
1: a gente tem uma presença.
3: O horário?
1: A gente tem uma presença ilustre aqui. Então eu fiquei um pouco emocionado, mas eu não vou deixar de registrar que a Larissa Biscaia não conseguiu virar o relógio a 1:00 PM, como programado. Vou levar isso às instâncias superiores, 1:06, começando o que a gente tem que chamar de segundo ato, não segunda hora do Band News no meio do dia.
0: Olha na frente de quem você tá
1: dizendo
0: isso.
1: Olha na frente de quem eu tô dizendo isso. Nós vamos saber já já. Eu, Humberto Ferretti, Larissa Biscaia e as notícias.
0: Estamos aqui para isso. Faltam apenas 3 dias para os primeiros debates entre os candidatos a governador na tela da Band, claro, com transmissão simultânea aqui da Band News FM. Como manda a tradição, será que o primeiro encontro entre os principais nomes que concorrem ao comando dos estados? Em São Paulo, depois de se enfrentarem nas eleições de 2022, Tarcísio de Freitas e Fernando Haddad vão estar mais uma vez frente a frente.
4: Sou engenheiro, mão na massa, passei minha vida toda trabalhando para fazer infraestrutura. Aprendi muito com os mais simples e é pelos mais simples que eu quero trabalhar.
5: Nós temos que mudar o modelo econômico, nós temos que botar o pobre no orçamento. É ele que faz a roda da economia girar. É assim que nós vamos gerar emprego.
0: O confronto entre os candidatos do Republicanos e do PT será nesse domingo, dia 9, às 8:00 PM. Além de São Paulo, a Band organiza debates para governador em outros 12 estados e no Distrito Federal. No outro domingo, dia 23 de agosto, em outras semanas à frente, é a vez do debate presidencial, também na tela da Band, também às 8:00 PM. Se tiver segundo turno, os primeiros confrontos dos candidatos ao governo e ao Planalto também já estão confirmados por aqui.
1: Bom, e para continuar a falar sobre os debates, você sabe que, Ferretti, na Constituinte, Ulisses Guimarães era o senhor diretas, né? Ele, antes da Constituinte, ele era o senhor diretas, né? Tentando fazer com que o Brasil tivesse diretas, não teve, teve colégio eleitoral, Tancredo Neves foi eleito, ele presidiu a Assembleia Nacional Constituinte, mas ele era o senhor diretas. Então a gente vai conversar com o senhor debate. Senhor debate. Fernando Mitre, isso não tem nada a ver com a idade, não. Ele vai falar, você tá querendo me chamar de mais velho. Não. Tô querendo dizer o seguinte, debate é sinônimo de Fernando Mitre. Há muito tempo, ele trouxe o debate na televisão pro Brasil. Essa é a verdade. A gente tem na história debates famosos do tempo em que ele era jovem e ele trouxe os debates para a TV brasileira. Eu me refiro ao debate Nixon-Kennedy, né? Um debate extraordinário e tal, mas a gente tem debates extraordinários na nossa história. Fernando Mitre, nosso guru, diretor nacional de jornalismo do Grupo Bandeirantes. Mitre, autor de um livro exatamente sobre o tema debates e a cada eleição o Mitre se envolve com a organização. E quando as pessoas veem aquela musiquinha, nós temos uma musiquinha aí, podemos colocar nossa vinheta a qualquer momento do debate, fica parecendo que aquilo é da natureza, né, Mitre? É como uma peça da Broadway, fica parecendo que aquilo acontece, mas não é, né? É resultado de um esforço assombroso, né, Mitre?
6: Eu acho que aquilo se consolidou como o hino da democracia na mídia, né? É o hino da democracia, é o som da democracia. Desde 89. Aliás, eu sou pioneiro no debate presidencial. A Band já tinha feito alguns debates, um estadual muito interessante com o Jânio Quadros e o Montoro, e um municipal também antes e tal. Eu fiz o primeiro, eu não. Eu e a minha equipe fizemos o primeiro presidencial, que de fato foi um momento extraordinário, né? Eu não sei que idade a Larissa tinha.
1: Eu acho que a Larissa não tinha.
6: Não tinha idade nenhuma ainda. Mas aquilo foi espetacular, porque depois de todo aquele período de ditadura, né, exílios, prisões, tudo aquilo passou. Né, e veio a democracia, e veio o primeiro debate. Então, o estúdio da Band naquele momento, ele provocou em muitos de nós, em mim, eu não tenho dúvida nenhuma, profunda emoção, talvez a maior emoção profissional da minha vida. Porque eu olhava ali e via, depois de todos aqueles anos de ditadura, colegas que tinham sido presos, outros que tinham sido exilados, políticos que tinham voltado e tal, e olhava assim um candidato da UDR, que era o Caiado.
1: É
6: um candidato do Partido Comunista, que era o Roberto Freire. Um social-democrata, que era o Mário Covas, um novo trabalhista, que era o Lula, ninguém sabia direito até onde ele iria, um getulista, né, na linha do Getúlio, querendo mudar também o trabalho, o Brizola. Um vice-presidente de um militar.
1: Aureliano Charles.
6: Vice do Figueiredo.
1: Que debate.
6: Quer dizer, era um espetáculo aquilo ali. O Afif Domingos, um liberal que agora está em moda, né?
1: É, ele era diferente
6: tinha,
1: na época.
6: É, tinha tudo ali, mas tudo. E o doutor Ulisses, né? O Sim. senhor diretor, que teve a grande desilusão da vida dele, né? Com tudo aquilo.
1: Um desempenho pífio.
6: Desempenho pífio tendo. O PMDB, que na época ele estava no Brasil inteiro.
1: Exatamente.
6: Tinha tempo de
1: no televisão
6: auge. A dar com pau. Ele ficava falando na televisão, não acontecia nada. Né? Então você tem muitas lições para tirar desse
1: agora,
6: primeiro debate.
1: Tira uma dúvida para mim. As regras daquele debate pareciam muito mais flexíveis do que elas se tornaram. A Justiça Eleitoral, de alguma forma, com o apoio dos partidos. E não com o nosso apoio, porque se dependesse da gente, a gente faria regras mais flexíveis, mas você conseguiu dar uma flexibilizada no último debate para cá. Mas se a gente pegar o que era aquele debate, a edição de imagem, você mostrava o oponente, a reação do outro e tal. E depois ficou tudo tão engessado e agora deu uma mudadinha, né? Conta pra gente, dá essa historiada.
6: É uma história longa, assim, complexa, com alguns avanços, alguns recuos, mas na média tem uma evolução aí importante, né? Para você ter uma ideia, aquele debate de 89, ele ficou na memória de todos nós por alguns momentos especiais. Aqueles momentos, todos eles, aconteceram porque as regras permitiam, ou melhor, não havia regras.
1: É isso.
6: Por exemplo, tem um confronto do Brizola com o Maluf, que é um espetáculo. Aquilo ali... Se tivesse uma regra mais rígida, jamais teria
1: acontecido.
6: Porque o que houve ali? Tinha um candidato falando quando começou a briga no outro canto. Aí as câmeras foram para lá.
1: Isso.
6: Hoje não tem isso, entendeu?
1: E o mediador hoje já entraria por alguma. Por a regra, o advogado, direito de resposta.
6: Teria.
1: Você não teve direito. Você não ouviu falar em direito de resposta?
6: Não tinha direito de resposta, mas tudo ali.
1: Tudo ali na hora. Não era como é hoje, né?
6: Não, era como se fosse assim, o parlamento, sabe?
1: É isso.
6: Me permite uma parte? Tinha até a parte.
1: Não imagina. Lhe dou a parte, lembra? Tinha coisa assim, não lhe dou a parte.
6: A briga do começou assim, não lhe dou a parte.
1: É muito bom. Mas aí você disse que a gente teve um recuo e aí uma flexibilizada.
6: Teve um recuo bravo, porque os assessores começaram a entender melhor as coisas e as reuniões dos anos seguintes...
1: Querendo controlar tudo.
6: Tudo, queria controlar tudo. E veio uma regra, uma lei que está aí até hoje, que dá aos candidatos, por maioria de 2/3, aprovar ou não as regras. Então aí ficou uma negociação. Mas nós fomos evoluindo, andamos para trás, fizemos alguns debates muito ruins, numa certa época. Teve um debate municipal péssimo, que eu que fiz, eu errei ali. O Duda Mendonça ameaçou não vir com a candidata dele se eu não fizesse uma determinada mudança nas regras. Eu, para atendê-lo, fiz, ficou ruim, mas depois foi melhorando. E na última eleição, nós tivemos o que eu entendo como assim, a síntese do melhor que foi feito nesses quase 40 anos. E é mais ou menos o que nós vamos ver domingo, aqui em São Paulo, porque tem o debate entre os dois. É o Haddad e o Tarcísio. E com uma vantagem, os dois já fizeram
1: esse mesmo
6: um debate espetacular. O debate dele.
1: Melhor, né, Mitri? Foi o melhor dos debates.
6: Tem um capítulo no meu livro,
1: Sim.
6: Debate na Veia, que é exatamente sobre esse debate. Agora imagina o seguinte, nós tivemos o melhor debate há 4 anos. O que que houve nesses 4 anos? Os dois candidatos que estarão aqui domingo tiveram uma experiência espetacular governando São Paulo. O outro, uma experiência espetacular sendo ministro da Fazenda. Então eles estão muito mais, com muito mais história.
1: E nos cascos, né?
6: É, claro. Então vai ser um espetáculo isso aqui.
1: E quando o Tarcísio foi candidato da outra vez, por mais que ele se julgasse merecedor da vitória, era uma tentativa. Claro. Ele era um cara de fora, etc. E tal. Agora não, né? Agora ele é o incumbente. Eles não vão me tirar dessa cadeira. É isso. E o Haddad, quando disputou da outra vez, como você bem lembrou, agora uma possível vitória, que é difícil, mas uma possível vitória dele pode mudar o jogo do processo eleitoral e da carreira profissional dele. Vai. Então, é complexo, né?
6: Tem muita coisa. E a carreira profissional também do Tarcísio.
1: Do Tarcísio, já imaginou se ele derrota o Tarcísio? Não, é um negócio complicado.
6: Esse debate é muito importante, além do efeito que ele terá na eleição presidencial.
1: Presidencial.
6: É muito, É fundamental.
1: Mas a gente está fazendo também outros debates, né? Esse é o debate de São Paulo.
6: Tem 15 outros debates, né? Debate do Rio, né? O Eduardo Paes, o garotinho. O garotinho que estará no debate do Rio, ele esteve aqui no primeiro turno.
1: Inesquecível.
6: Inesquecível. Era um debate. Garotinho, Serra, Lula
1: e ele aprontou com
6: Ciro.
1: Lula.
6: E Ciro.
1: Ciro que é outro. Não, outro ótimo. Com todo mundo. É.
6: Mas ele, o garotinho, foi o grande destaque do debate.
1: É, distribuidor de pegadinhas.
6: Sucesso. Ganhou voto? Não, perdeu. Nenhum.
1: Aliás,
6: essa é outra questão.
1: Isso importante. É importante. Lembra, tem um episódio que eu acho importante você lembrar para quem não acompanhou, que às vezes o que parece ser um sucesso, porque não é uma luta, é parte de um jogo. Isso. Numa luta você ganha os pontos, pega o cinturão, vai embora, pega o seu prêmio e tchau. O prêmio que é a voto em urna não tá necessariamente na vitória do debate.
6: Eu acho que você foi no ponto certo, no ponto crucial, que é exatamente isso. Nós tivemos exemplos, por exemplo, o Roriz com Cristóvão Buarque.
1: Brasília, Distrito Federal.
6: O Cristóvão Buarque massacrou o Roriz, acabou com o Roriz e perdeu o voto.
1: Por isso mesmo, exatamente porque fez isso.
6: Porque é o que o Oineg está dizendo, não se trata de uma briga, de uma luta de boxe, é outra coisa, é um confronto de ideias. E nesse confronto de ideias entram estilos, entram histórias pessoais, né? O modo de se confrontar com o adversário. E o telespectador quer ver ali, claro, quer ver um candidato forte, tal, que enfrenta, etc. Isso é. Mas ele quer ver também o comportamento de alguém que vai governar. E esse é o ponto. Isso também não é uma coisa assim absoluta. Depende do ambiente daquela campanha eleitoral. Dependendo do ambiente, o pau pode quebrar e de repente é isso. Entende? Mas de um modo geral, existe um perigo muito grande na análise do debate. Eu cansei de ver, né, na mídia no dia seguinte, assim, debate morno, não sei o quê, como se fosse uma coisa à toa. Às vezes o debate foi fundamental. O debate mudou uma porção de coisa, definiu caminhos para a eleição, definiu os primeiros sinais do segundo turno e o título está lá, debate morno, não sei o quê.
1: E temos agora a edição ao vivo, né, Miki?
6: Ah, essa porque é outra questão.
1: É, você tem o corte do debate enquanto o debate está acontecendo. E isso produz uma camada de debates em paralelo que nem sempre é o teor exato da ideia, mas acaba circulando um novo debate.
6: Claro, mas aí tem outras questões muito mais pesadas. Por exemplo, quando eu fiz os primeiros debates, eu tenho conversado muito sobre isso com o Rodolfo. O Rodolfo, que hoje é o nosso comandante, o Rodolfo está no meu lugar, ele que comanda tudo e está fazendo um brilhante trabalho. E eu estou com ele junto, levando a minha experiência, né, claro. Em 89, que foi o primeiro debate, um ponto crucial era esse que o Oneg está dizendo. O que você vai pôr do debate no Jornal da Band? O que você vai editar para pôr no jornal? Aquilo parava a reunião, às vezes comprometia até o compromisso para ir ao debate, tão importante que era. Hoje, os primeiros 15 minutos do debate já estão editados, fragmentados. Cada telespectador é um editor. Entendeu? Então não tem mais isso, mudou tudo. E a reprodução do debate hoje, ela é outra coisa, é uma pedra no lago que não para mais. O debate, ele não se esgota no Boa Noite, pelo contrário, está começando uma nova fase do debate que vai continuar na mídia aí, continuar nas redes sociais e tal. Então o debate, ele ganhou outra coisa, ele ganhou uma natureza diferente, e o número de pessoas, de eleitores que acompanham o debate também quintuplicou. No último debate nosso, aquele debate que vocês apresentaram, nós tivemos mais de 50 milhões de telespectadores.
1: Impressionante.
6: É outra coisa, é outra coisa.
1: Agora, Mitri, você sempre fala, quando a gente conversa nos bastidores, da sua expectativa de ter um confronto de ideias e não só um confronto de nada, né? Um confronto de agressões e tal.
6: Esse é o desafio e o desejo.
1: O desejo. Toda eleição, quando a gente termina, a gente faz uma avaliação, no caso do debate do Tarcísio com o Fernando Haddad, tá nessa categoria, mas a maior parte dos debates, o que a gente vê é uma tentativa dos candidatos de escapar de um compromisso. Isso não é um defeito do debate? Será que tem a ver com o desafio da agenda que eles têm que implantar, que eles não podem ou não querem falar com muita clareza. Imagina o Fernando Collor, em 89, dizendo: vou confiscar os ativos. Ou então o Fernando Henrique explicando como seria o Plano Real, embora o Plano Real ele tenha feito antes de virar presidente. Mas eu digo, será que é porque a agenda é complicada? Como é que vão falar em ajuste fiscal, os contornos do ajuste fiscal? É isso? Ou você entende que é despreparo? Qual é a sua explicação para isso?
6: As duas coisas. Em alguns casos é o despreparo, que é óbvio, né? Em alguns candidatos você bate o olho nele e você vê que é uma lástima, né? E tem também o interesse eleitoral que faz o candidato fugir de certos temas. Nós tivemos em 2018 uma campanha eleitoral em que a reforma da Previdência era, naquele momento, o grande desafio político do Brasil. Os candidatos não falavam disso, porque tira voto. Agora, existe um antídoto para isso, existe uma solução para isso, ou um caminho para minorar esse problema na estrutura do debate. E a Band faz isso muito bem. Outras televisões nem sempre fazem, que é o bloco dos jornalistas. Entendeu? O que eu quero dizer é o seguinte: você não pode deixar o debate só na mão dos candidatos. Não pode.
1: Perfeito. Entendeu?
6: O jornalista, e aí entra o interesse público do nosso trabalho. Eu, às vezes, eu via nos debates nossos uma representação mais autêntica do interesse popular, do interesse público, no comportamento dos jornalistas do que propriamente nos candidatos, porque cabe ao jornalista levantar a questão. Isso é aquele bloco do qual não abrimos mão.

0: sobre o programa de governo, uma coisa, não vou dizer óbvia, obrigatória. Como um jornalista não vai pedir para um candidato guias do programa de governo? Mitri, como é que foi esse episódio, que era extraordinário?
1: O Brizola, entre outras coisas, ele era muito engraçado. O Brizola, ele tinha respostas incríveis, né? Ele começou falando do meu olhinho. Tô vendo o seu olhinho ali querendo me pegar. Você quer um programa? Eu vou encomendar um programa para você. Vou encomendar na Universidade Harvard. Um belo programa de governo e vou mandar na sua casa. Depois você passa meu seu endereço aqui para minha assessoria.
0: E ele emendou dizendo alguma coisa do tipo, mas enquanto não chega, eu vou falar com você, eleitor. E acabou, né? Quer dizer, quando o cara tem o jeito, né? É. E às vezes sai do personagem. Aconteceu em 2006, né? O episódio do Alckmin com o Lula, hoje uma chapa só, mas que ele saiu do personagem, né?
1: Ali foi um equívoco, que eu não sei se foi do próprio candidato, porque às vezes o candidato, ele despreza a assessoria e ele vai em frente. Eu vi o Covas fazendo isso e deu certo pro Covas. Ele deixou a assessoria perplexa e saiu e falou, deixa que eu resolvo aqui com o Maluf. E resolveu mesmo. Né? E eu não sei se o Alckmin fez isso ou se foi assessorado para fazer isso. E esse foi... É exatamente o problema, porque o Alckmin surgiu no estúdio naquele dia com uma agressividade que
0: não é dele.
1: Não tem nada a ver com ele, mas uma coisa incrível. E no intervalo o Lula me chamou, no intervalo, e falou assim, ó, esse debate não vai acabar se continuar desse jeito. Esse cara me chamou de mentiroso aqui o primeiro bloco inteiro. Eu não vou admitir isso, esse debate não vai acabar. Aí eu saí, fui lá no púlpito do Alckmin e falei, governador, o presidente tá bravo ali, tá dizendo que o debate não vai acabar se o senhor continuar chamando ele de mentiroso. O Alckmin e os assessores sorriram triunfantes. Como quem diz, ganhamos o debate.
0: E o resultado?
1: Foi um desastre. Agora, se você me perguntar o que que o Lula queria dizer com esse debate não vai acabar,
0: você até não hoje sabe, eu não sei. Ia acabar bem ou se ele ia...
1: Eu sei que o Lula saiu bravo, o Alckmin saiu aplaudido e o Alckmin... Perdeu o voto, não tem dúvida. É muito sutil isso, é muito difícil. Não é fácil analisar o verdadeiro efeito de um debate.
0: Isso é difícil, é fazer o debate, ser candidato ali na hora também é desafiador,
1: outra
0: né?
1: Outra coisa, usar o debate depois também exige engenho e arte. É preciso ter muito talento para isso, né? Para fazer bem, usar bem, porque também você pode usar mal. Claro. E muitas vezes o que você pensa que é um sucesso, como no caso do Alckmin, não é sucesso, é o contrário.
0: E o tempo é que diz. Mitri, então deixa uma mensagem e um convite para as pessoas, tanto nesse final de semana quanto no final de semana do 23 também, né?
1: Eu convido a todos para não perderem a Band no domingo e no outro também, no dia 23. Acho que os debates nunca foram tão importantes como agora. Nós estamos com uma carência de conteúdos aí nessa campanha, que é uma coisa brutal. Eu acho até que a polarização, ela de certo modo, é muito responsável pela redução do nível de conteúdo das campanhas eleitorais. Fica muita coisa que é mera agressão, e o que interessa mesmo, que é o confronto de ideias, solução para os problemas do país, isso fica em segundo plano. Os debates da Band têm essa coisa, e essa tradição. São debates que conseguem um nível de utilidade muito grande. E eu acho que vai ser maior ainda nesse domingo.
0: Então é isso aí. Esse domingo fica o convite. Fernando Mitri, diretor nacional de jornalismo do Grupo Bandeirantes. Obrigado, Mitri. Até a próxima. Obrigado. Domingo, sucesso.
1: Tchau.

0: Agora, 1h27, o futuro profissional do ministro Marco Buzzi, do STJ, acusado de importunação sexual, será definido hoje. Fala Afonso Marangoni.
1: O Superior Tribunal de Justiça julga se o ministro Marco Buzzi deve ser punido pelas acusações de assédio e importunação sexual contra duas mulheres, além de injúria. Ele pode ser condenado à aplicação da pena de disponibilidade com demissão. Essa passou a ser a punição máxima para violações graves de magistrados, seguindo o entendimento da primeira turma do Supremo Tribunal Federal e da nova regulamentação do Conselho Nacional de Justiça.

0: Justiça. A Procuradoria-Geral da República defende a punição à Buzzi, mas com aposentadoria compulsória, o que permitiria receber salário proporcional. Em mais de 50 páginas, a PGR aponta que as vítimas apresentaram relatos firmes, coerentes e convergentes com as provas do processo. Buzzi nega as acusações.
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3: Agora 1h28, a fase de oitavas de final da Copa do Brasil termina hoje. Quem tá aqui no estúdio para contar tudo é a Aline Fanelli. Boa tarde, Aline.
4: Oi, Ferretti. Ótima tarde para você e para quem tá acompanhando a gente. Os dois últimos jogos vão ser realizados às 20h. Tem Vitória e Atlético Paranaense com vantagem do Furacão de 2-0 do jogo de ida. E em Itaquera, com transmissão da Band News FM para parte da nossa rede, Corinthians Internacional, vantagem do Colorado, que venceu a partida de ida por 2-0. A principal dúvida no Corinthians é com relação ao ataque, porque o técnico Fernando Diniz não pode contar com o Yuri Alberto. No último jogo ele escalou o Guinegão como titular, mas não teve um bom desempenho. O Pedro Raul, que também não vem jogando bem, pode ganhar uma oportunidade. Já do lado do Internacional, um desfalque de última hora pro Pezolano é o Villagra, que sentiu dores na coxa durante a semana. Então ele tá fora da partida. Pode ser que o Bruno Gomes, da lateral direita, seja realocado pro meio de campo e o Inter jogue com 3 zagueiros. E olha, hoje a CBF anunciou que a partir das quartas de final a Copa do Brasil terá o impedimento semiautomático, porque todos os estados envolvidos nas partidas da próxima fase, eles têm a disponibilidade da tecnologia. Então, a partir das quartas de final na Copa do Brasil, impedimento semiautomático.
5: Valeu, Nine.

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6: Agora, 1:32, de volta com informações do Rio de Janeiro na programação em 90.3. De volta também com a Giovana Guitarrari, que tem mais destaques do trânsito pra gente. Fala, Gi.
7: Falar um pouco das vias expressas nesse momento. O motorista que está tentando acessar o centro do Rio, tanto pela Avenida Brasil quanto pela linha vermelha, vai encontrar trânsito intenso ao longo de toda a via, tá? Desde a altura de Ramos e ali Maré também, as duas vias estão apresentando retenções até a altura do Caju. Então é um longo trecho aí de trânsito intenso. O mapa apresenta alguns acidentes ao longo do caminho, então deve ter aí sido esse motivo do porquê tá tão parado esse caminho sentido centro. Sentido contrário de ambas as vias tá com boas condições. Na Avenida Brasil, mais precisamente, outro trecho de retenção no sentido Zona Oeste, né? É na altura de Vigário Geral e Fazenda Botafogo. A gente tem, inclusive, um recado de centro de operações, uma faixa da pista lateral da Avenida Brasil tá ocupada na altura do posto Maba, ali na altura de Vigário Geral mesmo, por conta de um ônibus enguiçado no sentido Zona Oeste. A Sete Rio já tá no local para atender essa ocorrência, porém, o trânsito tá com retenções desde Parada de Lucas, Gui.
6: Valeu, obrigado, Gi.
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6: Uma hora 1:34, girando a reportagem da Band News FM ao vivo. Quem fala é o João Boeri. Boa tarde, João.
9: Oi, Guilherme. Boa tarde a você e aos nossos ouvintes para falar de uma investigação da Polícia Civil relacionada ao futebol. Investigar um caso de injúria racial contra o atacante Vinícius Júnior do Real Madrid no dia 16 de abril. Uma partida contra o Bayern de Munique pela Liga dos Campeões. O procedimento instaurado então pela Delegacia de Crimes Raciais e Delitos de Intolerância após denúncia encaminhada pelo Ministério Público do Rio de um comentário em uma rede social de torcedores da equipe alemã. A postagem faz uma referência a um atrito entre Vinícius Júnior e o meia alemão Kimmich. Na postagem é possível ver inclusive um comentário com os dizeres, abre aspas, depois não quer ser chamado de macaco, fecha aspas. Procurada, a Polícia Civil disse que expediu um ofício para a Meta, responsável pelo Instagram, para conseguir os dados cadastrais do perfil responsável pela conta. A reportagem aguarda um posicionamento da plataforma sobre o caso, Guilherme.
6: Valeu, João, obrigado pela informação. Lembro que você participa da nossa programação através do WhatsApp 999026970. Mande sua mensagem, fique à vontade para participar conosco da programação da Band News FM. Você é sempre o nosso convidado por aqui também. Daqui a pouco tem mais do Rio.
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11: A computação quântica ainda é um sonho, mas a IBM promete ter dado um passo importante, Orison.
12: Edu, é claro que a área mais quente da tecnologia é inteligência artificial, mas a gente precisa lembrar que tem uma outra área que está avançando, mas ela não avança com a mesma velocidade, até porque é uma área muito mais complexa, muito mais difícil, não está recebendo todo o dinheiro que a inteligência artificial está recebendo, né, Edu? Mas que tem potencial para ser talvez mais disruptiva, né, para usar a palavra da moda, do que a própria inteligência artificial, que é a computação quântica. Faz até algum tempo que a gente não volta a esse assunto, né, Edu? Nos últimos dias, a IBM, que é uma das empresas que tem apostado muito em computação quântica, é uma das empresas que está mais avançada nessa área, a IBM anunciou um passo importante no desenvolvimento da computação quântica. Que passo foi esse? Pode até nem parecer assim um grande passo, Edu, mas é um passo importante. Ela anunciou que conseguiu produzir resultados, né, de cálculos feitos pelo seu computador quântico, que são cálculos mensuráveis. Ou seja, um dos problemas que existem hoje, um dos problemas que os computadores quânticos enfrentam hoje, Edu, é que é muito difícil você garantir a taxa de erro. É muito difícil você controlar a taxa de erro dos computadores quânticos. Ou seja, eles erram muito. Como são cálculos muito complexos, cálculos muito, enfim, estratosféricos, é muito difícil você verificar se eles estão certos ou não. Mas a IBM anunciou que conseguiu diminuir a taxa de erro do seu computador quântico para índices mensuráveis, ou seja, ela consegue saber qual é a taxa de erro dentro da qual o computador quântico está operando. Esse é um passo super importante para que o computador quântico se torne alguma coisa usável, porque por enquanto ele é só experimental. Não dá para ter alguma coisa que vá além do experimental se você não pode ter segurança no resultado daquilo que ele está te trazendo como retorno, né, Edu?
11: A gente vai acompanhando as novidades da computação quântica, ainda parece estar muito distante do uso comercial, mas a gente conta dessas novidades também aqui na coluna de tecnologia, que você encontra nos principais agregadores de áudio. É só procurar por Tecnologia Band News FM.
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13: Grande Schiller, vem cá. Eu queria ouvir você sobre uma reunião importante, isso é Pensa Brasil na veia, né? Porque nós tivemos a figura central do Poder Executivo, a figura central, ou pelo menos um dos, né, do Poder Legislativo, num encontro necessário que eles ficavam adiando. Mas quem fez o meio de campo foi um ministro do Supremo Tribunal Federal. Aliás, não foi um só, né? Foi mais de um ministro do Supremo Tribunal Federal. E não se tratava de um encontro entre os poderes institucional. Schiller, eu queria te ouvir sobre esse arranjo. Qual é a sua leitura sobre o que aconteceu, a importância desse encontro, o que esse encontro revela sobre o funcionamento do Brasil?
14: Tudo bem, Oneg, Larissa, Ferretti, olha, revela muito, né, Oneg? Vamos lá, se fosse o ministro Fachin, um jantar institucional, como tu mesmo mencionaste, bom, tudo bem, faz parte, né? Faz parte de vez em quando, não toda hora, você faz um encontro institucional, convida mais gente, pode até abrir para a imprensa, né? Faz alguma declaração, enfim, isso faz parte da lógica, né? Agora, não era esse o caso. Não era esse o caso, não era um encontro institucional entre os poderes, era um encontro pessoal. Pessoal organizado, promovido por um. Deveria ser a função da chefia da Casa Civil, né? Ou de alguém no Congresso, algum articulador político, né? Mas articulado por um ministro da Suprema Corte. Olha, em lugar nenhum do mundo, ministros da Suprema Corte, da Corte Constitucional do país, tem uma função de articulação política. Alguém pode dizer, não, mas não é, foi uma pura coincidência, né? Ora, por favor, a pauta é política, né? O tema é político, a desavença, o desajuste ali, o conflito que vem alguns meses entre Davi Alcolumbre e o Lula é político, não é? Então é um pouco aquela brincadeira, né? Sei lá, tem cara de avião, tem ronco de avião, tem jeito de avião, voa, mas não é um avião, bom. Ah, então é um pouco brincar com a sociedade isso. Evidente, mostra algumas coisas sobre o Brasil. Primeiro, a força do ministro Alexandre de Moraes, o poder hoje do Supremo, que exatamente exerce essa função moderadora na sociedade, né? Quanta gente ouviu falar aqui, curadoria de opinião, né? Então faz uma ampla revisão da própria Constituição a partir dos princípios, chamado neoconstitucionalismo muito aberto, né? E agora esse papel de moderação, de articulação política. Então o Lula não fala com o Alcolumbre não fala com o Lula, então senta com o ministro Alexandre de Moraes na casa do ministro Alexandre de Moraes, né? E aqui entra uma série de outras questões, né? Primeiro, Lula não é só presidente da República, é candidato a presidente, né? E Alexandre de Moraes vai assumir o Supremo Tribunal Federal e está julgando casos importantes, estratégicos, sobre Flávio Bolsonaro, o adversário do Lula, sobre Jair Bolsonaro, o adversário histórico, né, do lulismo, né, tá tudo na mão dele, tudo, literalmente tudo na mão dele. Inclusive agora, esse último caso envolvendo, não é, o tal do vídeo, a IA, etc., que pode levar até um questionamento da própria candidatura do candidato da oposição, Flávio Bolsonaro. Então, nesse momento, o que ele faz? Marca um cafezinho, convida para conversa, faz jantar. Então, é óbvio que existe uma pessoalidade nisso, né? Uma proximidade pessoal, uma conversa pessoal. O outro tema, que é muito estranho também, vamos dizer, a desavença começa com o tema da indicação do Jorge Messias no Senado, segundo a crônica política, né? Teve a oposição do Davi Alcolumbre e acabou derrotado. Bom, então teria um assunto aí do Supremo. Ora, o Supremo nada tem a ver com a indicação de novos integrantes para a própria corte. Isso é um problema do Executivo, da Presidência da República com o Senado Federal. Essa ideia dos ministros dando opinião, fazendo lobby, mediando reuniões, ligando para senadores, dando testemunho no Twitter, isso são completas anomalias. Ou seja, existe uma questão na democracia que é lei, constituição. Tem outra coisa chamada liturgia. Ou seja, não tem nada na lei que diga que o ministro não deva interferir nos assuntos políticos, que não pode botar no Twitter uma opinião, ou que não possa fazer lobby para esse ou para aquele candidato no Senado, para o Supremo Tribunal Federal. Mas não deve fazer isso. Não é a sua função fazer isso. Se alguém deu a ideia para o ministro da Suprema Corte fazer um jantar para aproximar o Davi Alcolumbre do presidente da República, o que ele deveria ter dito, na minha visão? Não é a minha função. Mas não é a minha função, a gente pode, eu vou tratar dos assuntos do Supremo. Quem sabe o Rui Costa, que é o chefe da Casa Civil, quem sabe o presidente da Câmara, algum outro ator político, faça esse papel. Ou o ex-presidente Temer, por exemplo, que é um notório e habilidoso articulador político. Não é a minha função como ministro da Suprema Corte. Até porque nós estamos num embate eleitoral, o país está dividido, eu estou julgando casos do inimigo político, né, do adversário inimigo político do próprio presidente, não pega bem eu sair jantando com ele, com essa proximidade na minha casa, né? O problema é que nada disso vale no Brasil, né? Então eu acho uma lição que a gente tem sobre a pessoalidade que vem marcando, né, a vida brasileira e o poder, eu diria que é mais do que poder moderador, né, o poder articulador político, alguma coisa nessa linha do Supremo Tribunal Federal.
13: É isso aí. Pensa Brasil, Fernando Schiller, que volta a conversar com a gente na semana que vem. Valeu, obrigado.
14: Valeu, bom fim de semana, grande abraço.

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8: 1:48, você ouvinte sintonizado aqui em 90.3, segue com a gente e a gente segue te deixando bem informado a respeito do seu caminho também. Giovana Guitarrari, quais as informações de momento?
9: Trazer atualizações dessa vez, Gui, sobre o túnel Zuzu Ângelo. A gente tava falando mais cedo que ele tava com uma faixa ocupada ali no sentido São Conrado por conta de um utilitário que tava enguiçado na via. Agora essa faixa foi totalmente liberada, então realmente já tem o trânsito com boas condições. Se desfez ali aquele trecho que tava bem complicado. Complicado, principalmente quem estava vindo ali da Lagoa Rodrigo de Freitas para acessar o túnel e a Gávea também, agora já está com boas condições. Agora, o sentido contrário do túnel Zuzu Ângelo já é outro cenário bem complicado, tá? Trânsito intenso desde a altura da estação de metrô ali de São Conrado, tá bem complicado, até a chegada da Lagoa Rodrigo de Freitas, depois se dispersa um pouco esse trânsito na Avenida Borges de Medeiros e também na Epitácio Pessoa. Aproveitar para falar um pouco do túnel Rebouças. Sentido centro do túnel Rebouças tá com um pouco de trânsito intenso ali, tanto nos acessos ao túnel quanto no túnel em si, mas na altura de Rio Comprido, já no elevado Paulo de Fronten, o trânsito tá com boas condições. Sentido contrário do túnel Rebouças, quem tá tentando acessar aí a Lagoa nesse momento, vai encontrar um pouquinho de trânsito no começo do elevado Paulo de Fronten, ali atrapalhando também o acesso pela Avenida Presidente Vargas, porém, boas condições ao longo de todo o túnel e também na chegada da Lagoa Rodrigo de Freitas, Gui.
8: Valeu, Giovana. Obrigado pelas informações. Daqui a pouquinho você volta com mais destaques pra gente, inclusive com a participação dos nossos ouvintes que seguem mandando mensagem através do WhatsApp 999026970.

0: 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Agora 1h50.
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5: 1:53, eu prometi que ia ser rápido. A Giovana Guitarrari está de volta com mais um destaque do trânsito pra gente. Os ouvintes participando de novamente sobre aquela questão de um incêndio na zona norte aqui do Rio, né?
6: É isso mesmo, um incêndio que tá acontecendo ali nas proximidades da Serra Grajal Jacarepaguá. Todo mundo que tá passando ali de carro tá ficando assustado, porque é bem na mata, assim, mas tá se espalhando com muita rapidez, ainda mais com o tempo seco que tá fazendo, né? Realmente é muito rápido quando o fogo alcança a mata. O primeiro relato que eu trouxe aqui pra gente é da nossa ouvinte Ana, que tava passando por ali no momento. Vamos ouvir.
7: Boa tarde, Bom Dia Rios, aqui Ana Mesquita, moradora da freguesia, atravessando a Guajá e Jacarepaguá. Bom, olha, só para uma tristeza, vem informar que os morros, as florestas aqui do lado, embaixo, inclusive, de todas as torres de energia, tá tudo pegando fogo. Tá muito feio, tá horrível, é de dar pena.
6: O nosso outro ouvinte também comentou um pouco sobre o incêndio que tá acontecendo por ali.
8: Alô, Band News.
5: Opa, boa tarde.
8: Só pra avisar, o fogo tá comendo com pressão ali no maciço do Grajaú, hein? Muito fogo.
6: A gente tá em contato com o Corpo de Bombeiros, tentando contato aí pra poder... opa, já tivemos aqui nossa repórter Sofia, já mandou aqui pra gente. O acionamento foi 12:56 aqui do Corpo de Bombeiros, o quartel Jacarepaguá, ali próximo ao quilômetro 3, ou seja, no terceiro retorno sentido Grajaú da Serra, tá? A operação tá em andamento e é realmente aí um incêndio em vegetação e até o momento sem vítimas, Gui.
5: Vamos seguir acompanhando e a gente atualiza ao longo da programação. Obrigado, Giovana. 1:55. Girando a reportagem da Band News FM ao vivo, quem fala é a Gabriela Morgado. Boa tarde, Gabi.
9: Oi, Gui, boa tarde para você, boa tarde para os nossos ouvintes. Mais cedo a gente falava sobre uma operação da Polícia Civil para combater uma quadrilha que fez aí roubos desde fevereiro, roubos milionários a casas na zona sul do Rio. Até agora foram 6 pessoas presas dessa quadrilha e um 7º suspeito reagiu aí à ação da polícia, acabou sendo baleado e não resistiu. E o que chamou mais a atenção em toda a atuação dessa quadrilha foi que os criminosos conseguiam dados das vítimas em aplicativos e nas redes sociais dos moradores, que eles faziam ali pesquisas para poder identificar o modo de vida desses moradores e aí selecionavam exatamente no que eles podiam roubar. Todos os bandidos são ligados ao Comando Vermelho, segundo as investigações, e para não serem rastreados, eles não roubavam aparelhos eletrônicos, não pegavam ali celulares das vítimas, mas apenas dinheiro joias e bolsas de grife. Em muitos casos, eles ficavam horas nas casas esperando os bancos das vítimas fazerem as transferências. E ainda segundo as investigações, eles agiam com muita violência, agredindo inclusive fisicamente as vítimas, Gui.
5: Valeu, Gabi, obrigado pela informação. 1h56, dá tempo, João Boeri também com destaque ao vivo pra gente. Fala, João.
10: São dois adolescentes, Guilherme, apreendidos lá na Praia da Reserva, no Recreio dos Bandeirantes, zona sudoeste do Rio de Janeiro, foram apreendidos de forma cinematográfica, inclusive com auxílio de imagens de drone, gravadas por um videomaker de um casamento que era realizado no local. O caso aconteceu ontem, quarta-feira. Após as denúncias, os agentes do segurança presente localizaram dois adolescentes fugindo pela faixa de areia na Praia da Reserva, na Avenida Lúcio Costa, no sentido Barra da Tijuca. Testemunhas relataram que os dois haviam acabado de roubar um celular e fugido pela área de mata próxima à praia. A vítima foi encontrada, o celular devolvido, e os adolescentes foram encaminhados para a delegacia da criança e do adolescente. Guilherme.
5: Valeu, João. Obrigado pelas informações. 1h57.
11: No meio do dia fica por aqui, a gente volta amanhã no mesmo horário. Bye bye Ferrete, bye bye Larissa, bye bye Oineg, volta às 7h20, Jornal da Band, transmissão simultânea aqui na Band News FM. Valeu, gente, tchau.
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0: tarde, meus amores. Tem método no ar. Como vão vocês? Como vai você? Pra quem nos acompanha com imagens, terá visto eu dançar o miudinho aqui no chão da Band News FM. Me empolguei com o grande Martinho da Vila. Canta, canta, minha gente. Um dia eu repito pra vocês. Estamos no ar. Tem método com muita energia, um pouco de falta de fôlego. Não tô na minha melhor forma sambística, não. Dancei 30 segundos de miudinho aqui e fiquei sem ar. Como vai você, Humberto Fett?
1: Tudo bem, Andreasa? Boa tarde pra você, pra todo mundo ligado na Band News FM. Você falou que vai dançar de novo outro dia, pra quem não viu, mas dá pra voltar lá pelo YouTube. Então eu recomendo que quem tá acompanhando só com áudio, depois faça essa forcinha, porque Andreasa mostrou que é do ramo mesmo.
0: É, já fui melhor, sabe, Ferrete? Mas a vida a vida é assim, certo? E vamos com tudo, porque o mundo real se impõe.
1: Bora!
0: Todos os superintendentes da Polícia Federal, atenção a isso, são 27 unidades. Ivan Brandão tá conosco? Cadê Brandão? Para.
1: Qual, Vivo, tudo bem? Cheguei. Parem as máquinas.
0: Para. João Kleber, para. Ivan Brandão, toda solenidade. Canta, canta, Ivan Brandão, pra gente. Como vai você?
2: Alô, testando o som. Cheguei, gente.
0: Ei. Olha, ei. É.
2: Seguindo o velho mandamento do nosso Zé Paulo, que é jamais correr pra chegar no estúdio. Corri demais.
0: Mas tá bem, irmão.
2: Zé Paulo.
0: Vamos que vamos. Tá firme, sólido, não parece que correu. Eu falava sobre, Ivan Brandão, sobre a Polícia Federal e esse dado muito importante. Todos os superintendentes da Polícia Federal saem em defesa do diretor-geral Andrei Rodrigues. Andrei Rodrigues, alô! Andrei Rodrigues on the rocks também. Tava lá no Iscão do Vorcaro, em Londres, com Paulo Gonê, procurador-geral da República. Fecha o parênteses aqui. Todo mundo em defesa de Andrei Rodrigues em meio à tensão com o ministro André Mendonça do STF. Todo mundo em defesa do chefe. Mais informações com ele, Rafael Procópio. Fala, Rafa.
3: Fala, Andreasa, Ferretti, Ivan, boa tarde para vocês, para todo mundo que tem método com a gente aqui nesta quinta-feira. Exato, os 27 diretores, superintendentes, na verdade, regionais, cada uma das unidades da Polícia Federal do nosso país aí saíram em defesa numa nota divulgada que a gente teve acesso nesta quinta-feira em apoio ao diretor-geral Andrei Rodrigues. No texto, eles defendem que a atuação da corporação é orientada pelo cumprimento da lei com base em provas e sem a interferência de interesses pessoais. Nesse documento, os chefes da PF também reafirmam o compromisso da instituição com a Constituição, a legalidade e o Estado Democrático de Direito. Essa nota, é claro, é motivada pela tensão crescente já de alguns meses entre a coordenação da PF do diretor Andrei Rodrigues e o gabinete do ministro André Mendonça do STF, que está nos últimos, nesse ano de 2026, é o principal responsável, o principal nome no STF sobre as investigações mais importantes do país, seja no caso do INSS, seja no caso do Banco Master. Mas principalmente essa dor de cabeça entre a PF e o STF vem por conta das investigações do INSS. E essa situação começou a ficar ainda pior quando Mendonça determinou que todos os arquivos e informações coletadas pela corporação, inclusive os materiais brutos, fossem enviados diretamente para o gabinete do ministro. Essa determinação foi enviada ao Ministério da Justiça, no entanto, nunca foi cumprida de forma total. A desconfiança entre os dois lados, seja da PF, seja do Supremo, é de interferência no curso das investigações. Agora, só pra gente finalizar, quase uma não notícia, mas de verdade uma apuração que tá aqui em curso da gente aqui em Brasília, é que aparentemente o ministro da Justiça e o ministro André Mendonça se encontraram aqui em Brasília nesta quinta-feira para tentar dirimir um pouco desses ruídos e dessa confusão, de toda essa treta entre os dois poderes, digamos assim. Então, assim que a gente tiver um pouco mais de informação sobre esse caso e ver se as coisas foram apaziguadas ou não, a gente traz aqui na nossa programação.
0: Vamos ver como isso vai correr aí, Rafael Procópio, como serão as cenas dos próximos capítulos nessa mobilização impressionante de superintendente da Polícia Federal relativamente à atuação de ministro do André Mendonça. Não que não tenha problemas, não existem santos nesse ambiente, tudo precisa ser investigado, tem questões de pesca probatória postas, aí, enfim, muito vazamento de dados sigilosos. Mas me chama a atenção o fato de que nunca teve nenhuma manifestação, não que eu tenha sabido, por alguma razão. Nenhuma manifestação de Polícia Federal e quanto às gestões expandidas de Xandão, né? De Alexandre de Moraes. Alexandre de Moraes muitas vezes se comportando como um delegado mesmo. É, subordinando a Polícia Federal muitas vezes, mas nada. No caso de André Mendonça, sim, é uma evolução. Espero que continue assim a Polícia Federal reagindo ao que considera ingerências do ministro, no caso André Mendonça, sobre o seu trabalho. Muito obrigado, Rafael Procópio.
2: Escolha do deputado Alfredo Gaspar para vice de Flávio Bolsonaro ampliou a irritação de uma ala do PL com o coordenador da campanha, que é o Rogério Marinho, senador responsável pelas principais articulações partidárias do presidenciável. O parlamentar já vinha sendo criticado por chegar ao fim das convenções sem conseguir atrair uma nova legenda para a coligação e, consequentemente, sem acrescentar tempo de televisão ao que o PL teria sozinho. Marinho chegou a ser considerado como uma das alternativas depois que fracassaram as tentativas de Flávio de buscar uma mulher de outro partido para a chapa, mas o nome enfrentou resistência de uma ala ligada a Eduardo Bolsonaro. Pessoas próximas do ex-deputado federal atuaram para evitar a escolha por considerar que dar ainda mais protagonismo ao coordenador poderia abrir uma nova frente de fogo amigo na direita.
0: Pô, mas isso aí é muito fogo amigo já, hein? Pode ter mais fogo amigo, mas é muito fogo amigo. Pelo amor de Deus, eu não conheço o Rogério Marinho, não. Não tem nada com o Rogério Marinho, não tô defendendo ele, não, tá? Ele pode ser um péssimo coordenador de campanha para Flávio Bolsonaro, mas a culpa de não ter aliado, de ter acabado com o Alfredo Gaspar é de Flávio Bolsonaro, não é de Rogério Marinho, certo? Rogério Marinho tem limitações óbvias. É, não é o candidato, não é em função dele, não é em função do nome dele, do que ele projeta, que as alianças são projetadas. É Flávio Bolsonaro. Flávio Bolsonaro é o rejeitado nessa história. Finalmente, ficando sem partido aliado e sem uma mulher como vice. Afinal, PL, chapa puro sangue e Alfredo Gaspar como seu vice. Rogério Marinho centraliza, Rogério Marinho... Fale.
2: Não, que tem um negócio que foi o Valdemar, o sempre sincero Valdemar Costa Neto, dizendo que o Gaspar já tinha sido escolhido há 6 meses. Então, ao longo de toda essa pré-campanha, vivemos uma grande mentira, né? Porque por que houve essa escolha, essa busca desenfreada, né? Ele já estava escolhido há 6 meses. E a gente não sabe se foi. Porque o Valdemar, meses. Ele fala bastante, mas dificilmente ele inventa essas coisas também, né?
0: Não, mas isso aí, Ivan Brandão. O que ele pode dizer, o Alfredo Gaspar está especulado há 6 meses, era uma possibilidade há 6 meses, tudo bem, para Valdemar, não queria partido aliado, ficaram esse tempo todo nessa milonga, nessa catimba, em busca de progressista, União Brasil, Tereza Cristina, vai, não vai, depois republicanos, Daniela Marques, a senhora Daniela Marques filiou seus republicanos com esse intento, depois até o Podemos entrou na parada, queriam muito um partido aliado, isso significa investimento mesmo, dinheiro a mais, tempo de televisão, significa que a tua candidatura engaja, que ela é capaz de atrair as pessoas, não conseguiram nada, não conseguiram. A culpa é do Rogério Marinho? Nada contra, nem a favor, mas não é. O cara é coordenador de campanha, pode centralizar, podia fazer melhor, outro pode fazer melhor. Mas quem responde pelo isolamento, que é um limão que pode até virar limonada na mão do bolsonarismo, certo? Transformar isso num discurso antissistema, estou sozinho, é isso mesmo, puro sangue. Aliás, é mais um elemento para radicalização do discurso do que a gente fala aqui. Mas não, a responsabilidade é de Flávio Bolsonaro. Uma inabilidade política, uma capacidade de atrair. Tem também componente de que talvez esses donos de partido aí, pra você ter uma ideia da gravidade da situação, que o Ciro Nogueira da vida tem medo de que novas revelações sobre relações de Flávio Bolsonaro com os Vorcaro da vida podem surgir, tudo isso contando, certo? O fogo amigo pode aumentar, mas o fogo amigo contra o Rogério Marinho tá valendo já, tá quente.
1: E ainda sobre esse assunto, uma promessa feita por Jair Bolsonaro ao ex-presidente da Câmara, Arthur Lira, do PP, abriu caminho no PL para Alfredo Gaspar entrar como vice na chapa de Flávio Bolsonaro. Segundo o jornal Estado de São Paulo, a medida aconteceu em retribuição à lealdade prestada pelo então presidente da Câmara durante a gestão de Jair Bolsonaro. Lira cobrou o apoio do PL na disputa ao Senado em Alagoas. Nas mais recentes pesquisas, Alfredo Gaspar, que era pré-candidato, estava na liderança, à frente de Renan Calheiros e do próprio Lira.
0: Dá pra entender isso? Dá pra entender isso? Essa é uma história muito mal contada. Muito mal contada. E em parte a gente entende o mal, a infelicidade profunda de Alfredo Gaspar ao receber a indicação. Vocês viram o vídeo ontem? Da indicação dele, vocês viram o discurso de Alfredo Gaspar quando indicado a vice-presidente da é um discurso fúnebre, uma tristeza, existe essa palavra, um desentusiasmo tremendo. Olha isso, o sujeito, deputado federal pelo estado de Alagoas, se projetou nos últimos tempos em função da CPI do INSS como relator, pediu a prisão de Lulinha, entre outras coisas, se lança ao Senado da República por Alagoas, duas vagas, disputando simplesmente com Renan Calheiros e Arthur Lira, em algumas pesquisas está à frente. E então, Arthur Lira dispara um gatilho para Jair Bolsonaro fazendo... E essa rapaziada bolsonarista é o antissistema, hein? São os antissistêmicos. Então, Arthur Lira manda um recado, porque certamente não está incomunicável, Bolsonaro mandou um recado por meio de alguém lembrando de um acordo que eles fizeram no ano passado, segundo o qual Jair Bolsonaro se comprometeu a não ter o PL candidato ao Senado em Alagoas. Então tira-se o cara para que Lira, e ainda assim não é o favorito, hein, para que Lira tenha mais chances ao Senado por Alagoas. E Alfredo Gaspar, então, no desespero, aos 47 do segundo tempo, abre mão dessa condição competitiva para ser vice de... Bom, é um candidato competitivo, ele pode ser... É uma candidatura competitiva, ele pode ser, vir a ser vice-presidente da República. Mas é muito estranho isso aqui, esse troço aqui, essa equação aqui, ela é muito mal resolvida. Mas que, observando o discurso... Ah, e eu já vi, a gente viu o Alfredo Gaspar discursar com entusiasmo na CPI do INSS. A gente viu ele discursar com vontade, defender as suas questões, fazer provocação, recitar poema, ler poema. Nós vimos tudo isso. Nesse caso aqui tem... Não me pareceu feliz, e talvez as respostas estejam aqui.
2: Bom, falando em Alfredo Gaspar, mas saindo da seara eleitoral, o Alfredo Gaspar, ele foi alvo de uma acusação de estupro de vulnerável, né? E a Procuradoria-Geral da República agora pediu novas diligências contra o candidato, agora candidato a vice-presidente. Esse pedido de abertura de inquérito foi apresentado pela Polícia Federal, ainda aguarda uma autorização do ministro Gilmar Mendes do Supremo Tribunal Federal. A investigação é baseada em representações que foram apresentadas por parlamentares governistas por uma suspeita contra uma menina que tinha 13 anos na época do suposto episódio. Gaspar nega a acusação, ele já apresentou inclusive o material genético dele para refutar essa suspeita e acionou na ocasião a Suprema Corte, né, o Supremo Tribunal Federal, por calúnia e injúria.
1: Agora 2 horas mais 14 minutos.

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3: Agora 2:15. Vamos atualizar a situação do trânsito com Paulo Lage. Boa tarde, Paulo.
4: Olá, uma ótima tarde para você sintonizado aqui na Band News FM. Excelente quinta-feira para todo mundo. Vamos falar da Tijuca. Começa a complicar bastante a passagem pelo Heitor Beltrão, principalmente até a chegada Conde de Bonfim. Continua também no sentido usina, principalmente na passagem pela Praça Sãs Penha. Almirante Cochrane, Rua Santo Afonso também são vias apresentando dificuldade, principalmente até o trecho da General Roca. Quem tá pela Avenida Maracanã, lentidão na altura da estátua do Bellini. Para quem vai também seguir em direção à Praça Sãs Penha, movimento melhora, mas a frente pela professora Eurico Rabelo e também na chegada à Praça Vanhargem. 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Voltamos ao estúdio.

0: 2:16. Boa tarde para todos os ouvintes sintonizados em 90.3. Eu, Fernanda Caldas, vou acompanhar vocês pelas próximas horas com as informações aqui do Rio de Janeiro. Fala, André Razan.
1: Eu tô te dando boa tarde, cumprimentando, Fernanda Caldas, para registrar o cumprimento da profecia que fiz aqui ao longo da programação.
0: Verdade, falamos ontem.
1: E eu disse, Giovanna Guitarrari é testemunha, não é que eu tenha feito uma previsão, uma especulação que fosse torcida, eu nem vi o jogo, que eu tenho mais o que fazer. Eu apenas disse aqui, e são várias testemunhas, eu falei, o Vasco da Gama vencerá, certo? E o que aconteceu contra todos os prognósticos?
0: O Vasco da Gama venceu.
1: Lamentando muito meu amigo Cristiano Pinho, que esteve lá ontem.
0: Ficamos com dó dele, né?
1: É meu amigo, fraterno e tal, mas estou feliz por Giovanna Guitarrari, grande
2: muito
1: vitória,
2: obrigada,
1: Gigi.
2: Andresa, foi lindo de se ver, tá?
1: Muito bem, parabéns ao Vasco. O Vasco é muito grande, tem que respeitar o Vasco da Gama,
0: décima
1: hein?
0: Décima vez que eliminou o Fluminense. O dobro do que o Fluminense eliminou o Vasco na
1: tem
0: história.
1: Que respeitar o Vascão da Gama, hein? É grande demais. Muito bem, só essa introdução. Eu entendo do assunto, eu entendo de futebol. Eu faço análise, é projeção, cravei e fui dormir, acordei hoje e só confirmei o resultado. Sinto muito, Guilherme Faria, a vida é assim.
2: Agora você tava esperando 3-1?
1: Não, eu disse pra você que o Vasco venceria, não disse o placar. Venceria o Vasco, venceria.
0: Eu falei que não queria falar o placar, mas chutei que seria 1-0. Não achei que ia ser um jogo assim de muitos gols, mas surpreendendo.
1: Muito bem, Vascão.

0: caminho.
1: Giovana Guitarrari, tem também informação de trânsito chegando com os nossos ouvintes, né?
2: É isso mesmo, foi um engavetamento na Avenida Brasil. Nosso ouvinte Tiago conta mais informações, vamos ouvir.
3: Bom dia, Band News, aqui é o Thiago de Porto Grande para informar que tem um engavetamento agora com dois caminhões, dois carros, uma van na Avenida Brasil, na altura de Campo Grande, sentido Santa Cruz. Não tem nenhuma viatura no local, não tem nada. Provavelmente acabou de acontecer. Dois caminhões, dois carros e uma van. Duas faixas interditadas. Só está passando um e no acostamento. Avenida Brasil, Campo Grande, sentido Santa Cruz. Um abraço a todos aí.
1: Agradecer a participação, então, do nosso ouvinte. Fica aí a informação, então, desse engavetamento de dois caminhões ali na Avenida Brasil, na altura de Campo Grande, no sentido Santa Cruz.
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5: Giro Business, o tema da semana, o setor pet. E na minha companhia, a CEO da Pet Love, Thalita Lacerda. Thalita, deixa eu trazer um tema muito presente, recorrente aqui no Giro Business, que é a tecnologia. Cada vez mais as empresas vêm investindo em tecnologia e hoje, pontualmente, fala-se muito de inteligência artificial, só não fala como se pratica, assim como dados. Nesse sentido, como o setor pet vem tirando vantagem, vem aplicando e se beneficiando destas tecnologias?
6: Pet Love nasceu como uma empresa de tecnologia, nós fomos o primeiro e-commerce para pets do Brasil. E a tecnologia para a gente é uma forma de entregar o nosso serviço, né, para milhões de pets em todo o Brasil. E agora a inteligência artificial está nessa curva, nessa aceleração exponencial, né, de competências. A gente começou aplicando isso para ganhar qualidade e eficiência no nosso atendimento ao cliente e agora a gente começa a usar isso em diversas áreas da empresa, desde o desenvolvimento de software até o desenvolvimento de campanhas de marketing. Então a gente espera, né, poder observar um grande ganho de produtividade com o uso da inteligência artificial no nosso negócio, e essa é uma tendência em que a gente observa também no setor.
5: E a questão de dados, Thalita, o setor pet, ele já está aprimorado nesse sentido, trabalhando bem seus dados para que consiga, assim, criar fidelização, retenção de clientes e até mesmo conquistar novos clientes?
6: Dados são super importantes, também um pilar central para a Pet Love. Mais de 80% do nosso faturamento vem de assinantes recorrentes de todos os nossos produtos. Isso só é possível a partir de um uso robusto dos dados, de uma experiência personalizada, customizada para o perfil do pet, para a necessidade do cliente.
5: Muito obrigado, Thalita Lacerda, que é a CEO da Pet Love e minha entrevistada durante toda a semana.
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2: Duas horas 25 minutos, uma das eleições que vai, assim, não sei, porque ainda não começou a campanha, né, Andreasa Ferretti, ouvintes, mas acho que a mais noticiada e uma das que mais geram debate aí por enquanto é a de Minas Gerais, e depois de toda a celeuma envolvendo o senador Cleitinho, os partidos de governo e oposição seguem se articulando em uma eleição que, depois da desistência do senador Cleitinho, Gabriel Oliveira, a primeira pesquisa apontou empate técnico entre todo mundo. Então imagino que as campanhas aí em Minas Gerais devam estar também bem agitadas aí com as movimentações políticas. Boa tarde para você.
3: Oi, Ivan, boa tarde para você também, a todos aí no estúdio. Os bastidores da política mineira não para, cada hora um desdobramento, mas assim, com o fim, né, das convenções partidárias, estão definidas as principais chapas que vão disputar o governo aqui de Minas. O atual governador Matheus Simões, do PSD, vai tentar a reeleição e confirmou aliança com a Federação União Brasil PP, garantindo mais tempo de propaganda no rádio e na TV. O vice será Danilo de Castro, do União Brasil. Já Marcelo Aro, do PP, desistiu da disputa pelo governo e vai concorrer ao Senado. Na oposição, o PT oficializou a coligação com o PSB. Patrus Anania será candidato ao governo com Jarbas Soares como vice. O ex-prefeito de Belo Horizonte, Alexandre Calil, do PDT, também entra na disputa e terá Carlos Moscone, do PSDB, como vice. O PL lançou o Flávio Roscoe como candidato ao governo, ainda sem anunciar o vice. Já o Republicanos registrou candidatura própria, mas segue sem definir nomes após a direção nacional do partido retirar o apoio à possível candidatura do senador Cleitinho Azevedo. Aquele vai e vem, então, senador Cleitinho não vai para a candidatura, né, ao governo de Minas. Agora, com as chapas definidas, começa oficialmente a corrida pelo Palácio Tiradentes. Vamos seguir acompanhando todos esses bastidores aqui em Minas Gerais. Volto com vocês.
4: Reta final, Gabriel Oliveira, para deflagração da campanha eleitoral, oficialmente mesmo, e Minas, com pouquíssimo elemento base para a gente fazer projeções, porque a saída de Cleitinho, a formalização de que ele não disputa, alguém que nas pesquisas aparecia muitas vezes com 25%, quase 30% dos votos em pesquisa, a grande questão é, nas próximas pesquisas, é quase como se começasse agora, como se iniciasse agora um novo campo, né? Para onde vai o voto de Cleitinho, aquele voto apontado a Cleitinho? É muito voto. Quem herdará, quem se beneficiará disso? Agora que os nomes começam a aparecer, as pessoas começam a prestar atenção em campanha eleitoral, porque só nós mesmo, agora estamos olhando para a eleição, nas próximas semanas, sim, né? Estamos a menos de 2 meses da eleição, vamos ver como, muito ansioso. Qual é a pesquisa que eu mais aguardo agora? É a pesquisa para governador de Minas Gerais, com esse cenário agora dos candidatos lançados. Muito obrigado, Gabi.

0: Uma operação do Ministério Público mira a chamada nova cúpula do Jogo do Bicho no Rio de Janeiro. Fernanda Caldas, nova cúpula do bicho, né? Tem a velha cúpula, aqueles bicheiros tradicionais, ainda nativa. E há um conflito, um arranjo precário, mas incomodando a ascensão de novos nomes. A nova cúpula seria o Rogério de Andrade, que nem é tão nova cúpula assim, Rogério de Andrade, os herdeiros do Luizinho Drummond, qual é o nome dele? Vinícius Drummond. E o Adilcinho, essa é a nova cúpula, a cúpula do século XXI, Fernanda Caldas, boa tarde.
1: Exatamente, Andrade, boa tarde pra você, pra todo mundo que tá acompanhando o Tem Método. Essa então que é considerada a nova cúpula do Jogo do Bicho, e aí o Ministério Público fez uma investigação, e inclusive através de relatórios de inteligência que foram produzidos, conseguiram identificar uma rede de bingos clandestinos que é ligada a essa nova cúpula do Jogo do Bicho. E aí, nessa quinta-feira, os agentes realizaram uma operação pra cumprir o mandado de busca e apreensão nesse estabelecimento irregular que funcionava na Tijuca, zona norte aqui do Rio de Janeiro. E aí no local, mais de 200 máquinas caça-níqueis foram apreendidas. Segundo o Grupo de Atuação Especial de Combate ao Crime Organizado do órgão, o espaço funcionava aí como parte da estrutura financeira dessa organização. E aí o mandado de apreensão foi expedido, teve como objetivo justamente reunir novas provas, aprofundar as investigações e identificar outros integrantes desse grupo criminoso. Os relatórios do MP identificaram que essa rede de bingos clandestinos é vinculada então à cúpula do Jogo do Bicho, e aí uma ação anterior que tinha sido realizada em um imóvel também na Zona Norte, mas em Vila Isabel, foram apreendidas 48 máquinas caça-níqueis, além de outros materiais. Então a investigação do Ministério Público sobre essa nova cúpula do Jogo do Bicho, que, como o Andraza falou, é formada pelo Rogério de Andrade, Vinícius Drummond, Adilson Oliveira Coutinho, que é o Adilcinho, teve início a partir de uma análise de dados que foram extraídos de celulares apreendidos durante uma operação, a Operação Fisão, deflagrada em outubro de 2024, porque as mensagens revelaram a atuação integrada desses três contraventores. Portanto, foi quando o Ministério Público teve conhecimento de que essas três figuras da cúpula do Jogo do Bicho atuavam em conjunto. Então, conseguiram entender que eles tinham formado essa nova cúpula e por isso estavam atuando principalmente na Zona Norte aqui do Rio de Janeiro. Então hoje uma operação importante do MP, resultando aí na deflagração de um bingo clandestino que ficava na Tijuca, na Zona Norte aqui do Rio de Janeiro.
0: É interessante isso, e muita gente que está nos ouvindo, a imensa maioria não conhecerá a dinâmica dessa porção do crime organizado, que tem ligações com o carnaval, tem um aspecto festivo, até de ascensão social e de incorporação mesmo à sociedade, como empresários, muitas vezes. É uma tradição do Rio de Janeiro que reúne três indivíduos, eles agora juntos, né? Formando um grupo, essa chamada nova cúpula, nada impedindo que no futuro briguem entre si, porque a história mostra isso. Agora, são personagens interessantes, né? Dois herdeiros de maneira diferente, Rogério de Andrade é sobrinho do Castor de Andrade, imperador do Jogo do Bicho, sobretudo na Zona Oeste, travou uma guerra familiar sanguinária até finalmente prevalecer e se expandiu, né, para outras regiões do Rio de Janeiro. Herdeiro de Castor de Andrade na condição de sobrinho. Tem o herdeiro direto de Luizinho Drummond, Vinícius Drummond. Luizinho Drummond, um importante bicheiro aqui, já morto, na região ali da Leopoldina, região da espaço representativo da Zona Norte do Rio de Janeiro, herdeiro também, e expandindo os negócios do pai, diversificando, né? Negócios para além do jogo, das máquinas, há investigações sobre ele, inclusive tratando de combustíveis, um negócio mais ampliado. E o elemento novo, não que não venha de uma família de contraventores, mas o Adilcinho é um self-made, né? Uma espécie de não herdeiro, tem um negócio familiar, mas alguém que constituiu por conta própria um verdadeiro império, passa por cigarros e enfim. Essa é a nova cúpula, considerando Fernanda Caldas, que a velha cúpula continua atuando, certo? Nós temos aí a atuação dos antigos bicheiros, aqueles, digamos assim, tradicionais, Anísio da Beija-Flor, o Capitão Guimarães, certo? Então, estamos num período de uma disputa velada e de troca de posições, o que me deixa bastante apreensivo pro futuro do Rio de Janeiro nessa porção aí, e nós não estamos falando de comando vermelho, de terceiro comando puro, nós não estamos falando de milícia, enfim, embora não raramente as coisas se confundam. Muito obrigado, Fernanda Caldas.
2: São 2:33. O Superior Tribunal de Justiça acaba de condenar o ministro Marco Buzzi por importunação sexual e assédio. Eram essas duas acusações que pesavam contra ele. E agora há pouco saiu uma nota do STJ, Andreas, e aí eu vou pedir ajuda, tá? Porque estou lendo os troços, não só a nota, né? Mas os artigos nos quais os ministros se embasaram. E me parece que, embora condenado à perda do cargo, que é como se esperava depois das mudanças de entendimento do Supremo Tribunal Federal e do próprio Conselho Nacional de Justiça, Marco Buzzi receberá salário. Deixa eu primeiro ler a nota completa aqui do STJ, que diz que, por unanimidade, o Tribunal Pleno reconheceu a existência dessas infrações disciplinares e julgou procedente o processo administrativo contra o ministro Marco Aurélio Buzzi, aplicando a ele a pena de disponibilidade com remuneração proporcional ao tempo de contribuição e proposta de perda do cargo, dizendo que eles combinaram aqui alguns artigos das resoluções do CNJ que tratam sobre esse tema. Eu estava lendo aqui agora há pouco todas os artigos que foram combinados, e eles combinam o artigo que fala que a aposentadoria compulsória precisa ser aplicada como forma de punição, e o novo artigo, depois editado, dizendo que, ao se julgar um processo administrativo disciplinar procedente contra um magistrado, ele tem que ser aplicado a pena de disponibilidade com proposta de perda do cargo. O que também me deixou um pouco confuso, e aí o juridiquês, Carlos Andreas, é que a nota diz que o Tribunal Pleno decidiu por unanimidade, mas que foram vencidos alguns ministros, como João Otávio de Noronha, Moura Ribeiro, a ministra Regina Helena Costa e o ministro Gurgel de Faria, que votaram por aplicar apenas a pena de aposentadoria compulsória. Então, é óbvio, a gente precisa entender a decisão do STJ, mas o que está definido pelo Superior Tribunal de Justiça é que Marco Aurélio Buzzi está condenado pelas infrações disciplinares, assim a nota trata as acusações que pesavam contra ele, com pena de disponibilidade com remuneração proporcional ao tempo de contribuição e proposta de perda de cargo, enfim, nos termos aí dos artigos das resoluções do Conselho Nacional de Justiça, a decisão que acabou de sair, ser divulgada pelo Superior Tribunal de Justiça.
0: Lerei com atenção, Ivan Brandão, meu próximo compromisso é ler o troço, como você gosta que eu diga, lerei com atenção, me dedicarei a isso, mas nós estamos aí diante de uma punição. Vamos ver as nuances disso. Estamos diante de uma punição ao ministro de Tribunal Superior, certo? Não é algo banal.
2: E pelos seus pares, né?
0: Isso, não é algo banal na história do Brasil. Vamos ver com calma a leitura, o que disso se extrairá.
3: Agora 2:37. Autoridades apontam que omissão e falha de manutenção derrubaram o avião da Voipass. Quem tem os detalhes direto do Paraná é a Vanessa Fontanella. Boa tarde, Vanessa.
4: Olá, boa tarde a todos que nos acompanham. A Polícia Federal deve entregar nesta quinta-feira o relatório final do inquérito que investiga a queda do avião da Voepaz em 2024, que matou 62 pessoas em Vinhedo, no interior de São Paulo. A expectativa é de que várias pessoas sejam indiciadas. A conclusão da investigação criminal ocorre às vésperas da data em que a tragédia completa 2 anos, isso no próximo sábado, dia 9. A apuração da Polícia Federal foi conduzida de forma independente e concluída dias após a entrega do relatório técnico do CENIPA, em 23 de julho. Relatório esse que apontou diversas irregularidades na operação. Além da investigação criminal, familiares das vítimas também buscam reparação na esfera civil. Ações individuais de indenização já foram protocoladas e tramitam sob sigilo. Paralelamente, a associação que representa as famílias prepara uma ação coletiva de responsabilidade civil contra a companhia aérea, fabricante da aeronave, empresas e profissionais envolvidos na manutenção, além da ANAC. Após a conclusão do inquérito, caberá ao Ministério Público Federal decidir se apresenta denúncia à Justiça ou pede o arquivamento da investigação. Somente com o recebimento de eventual denúncia pela Justiça Federal, terá início uma ação penal. Voltamos ao estúdio.
2: Valeu, Vanessa. A Defesa Civil Nacional emite um alerta à população para a chegada de um ciclone bomba ao Brasil a partir de hoje. Chega, assusta, né, Ferretti? Eu vi um negócio desse, um ciclone bomba, fenômeno que deve atingir principalmente as regiões sul, sudeste e centro-oeste, com uma frente fria que deve causar ventania e temporais nos próximos dias. Segundo o órgão, os alertas de emergência serão emitidos por meio de aplicativos em aparelhos celulares, SMS, WhatsApp, Telegram, conforme a passagem do ciclone. Assim a gente espera, né, que eles funcionem. E mais uma vez, eu vou dar uma passadinha, assim como fiz ontem, sobre os alertas nos estados brasileiros, para ver como tá maluco o tempo, né? Nesse momento, Andreasa, Ferretti, Acre, Alagoas, Amapá, Roraima e Sergipe são os únicos estados que não tem nenhum alerta de algum problema meteorológico. E o Mato Grosso do Sul, negócio impressionante, tem 5 alertas para vendaval, tempestade, baixa umidade, alerta de perigo e, obviamente, uma preocupação muito grande com o Sul, que é esse alerta vermelho mesmo, de grande perigo para tempestade. O Instituto Nacional de Meteorologia falando em chuva superior a 100 milímetros por dia, com ventos acima dos 100 quilômetros por hora também, queda de granizo, risco de danos a edificações, enfim, é o alerta que está publicado e que vale pelo menos até as 11h59 da noite de hoje para o sul do país.
3: Agora 2 horas mais 40 minutos.

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3: Maria Eduarda Vieira, acompanhando o terceiro dia de Rio Innovation Week. Duda, como é que tá por aí? Boa tarde para você.
4: Oi, Fê, boa tarde para você, boa tarde também para todos os nossos ouvintes. Mais um dia movimentado aqui no Pirma, lá diretamente da zona portuária do Rio de Janeiro. Hoje a gente teve mais painéis falando sobre assuntos diferentes e também contemplando muita ciência. A ciência chegou aqui no Rio Innovation Week. A gente também falou mais cedo sobre carnaval, a gente também tem economia prateada. É de verdade uma gama de temas que estão sendo discutidos e também abordados na programação. Eu conversei hoje, inclusive, com a Lucimar Dantas. Ela é head das hubs do IDEMEC e ela participou de um painel hoje muito importante sobre instrução e aprendizado para startups que são focadas intensivamente em ciência. Ela falou da importância do Brasil estar focado nisso. Vamos ouvir.
5: Então a gente precisa formar novas empresas intensivas em ciência, né? E o Brasil tem um dever de casa a fazer. A gente desenvolve muita ciência, mas essa ponte de transformar a tecnologia, né, que está lá no laboratório, num negócio, é um desafio que a gente precisa ajudar a resolver. E aí o IBMEC está nessa por quê? Porque é uma escola de negócios.
4: Fica um convite muito especial, porque o IBMEC Hub está com inscrições abertas para o programa de aceleração de startups. As pessoas podem saber mais detalhes no perfil do IBMEC Hub Rio, diretamente nas redes sociais. Lá tem todos os detalhes de como as pessoas podem se inscrever. Eu vou ficando por aqui, mais em segunda edição estou de volta trazendo mais detalhes do Innovation Week.
3: Obrigada, Duda, pelas informações. A Duda amanhã, então, volta também com informações do último dia do Innovation Week. E hoje ela ainda traz mais detalhes da gente, pra gente, da programação do terceiro dia no Jornal Band News Rio, segunda edição, e também no terceira edição. Até mais tarde, então.

0: E o homem baleado em frente ao portão de casa na rua Joaquim de Paulo, em Suruí, em Magé, na Baixada Fluminense, precisou passar por cirurgia e segue internado, com estado de saúde considerado regular. O caso aconteceu nesta quarta-feira, foi registrado por câmeras de segurança. A polícia militar foi acionada e, ao chegar ao local, encontrou Altair Nunes Correia, de 55 anos, com ferimentos provocados por disparos de arma de fogo. Nas imagens de uma câmera de segurança, é possível ver que, após os disparos, o autor do crime fugiu do local em alta velocidade, usando um carro. O Altair foi socorrido e levado ao Hospital Municipal Adão Pereira Nunes, em Duque de Caxias, na mesma região. Ele passou por cirurgia, segue entubado. A Polícia Civil está investigando o caso para apurar a autoria e as motivações desse crime.
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3: Gente, hoje eu quero aqui compartilhar uma notícia que aquece o coração de quem ama a natureza. Três filhotes de lobo-guará nasceram há cerca de 2 meses no Zoológico de São Paulo e já estão encantando os visitantes. Eles fazem parte de um importante programa de conservação dessa espécie, que hoje é considerada vulnerável. Muita gente ainda enxerga o zoológico com os olhos de décadas atrás. Mas, pessoal, olha só, essa visão mudou completamente. Instituições como o Zoológico de São Paulo são hoje centros de pesquisa, educação ambiental, reprodução e conservação da biodiversidade. Funcionam como verdadeiros bancos genéticos vivos, preservando a diversidade genética de espécies que, infelizmente, estão desaparecendo da natureza. O lobo-guará é o maior canídeo da América do Sul e um dos grandes símbolos do nosso cerrado brasileiro. Mas a expansão das cidades, os atropelamentos, incêndios e a destruição de habitats naturais vem reduzindo cada vez mais as áreas onde eles podem viver. Quando uma população fica pequena e isolada, ela perde imediatamente diversidade genética e se torna muito mais vulnerável a doenças e tem uma menor capacidade de se adaptar a mudanças ambientais. É justamente, gente, nesse cenário que os zoos de São Paulo exerce um papel fundamental. Por meio de programas de conservação e de reprodução cuidadosamente planejados, ele ajuda a manter populações geneticamente saudáveis de espécies ameaçadas. Em um mundo onde os ambientes naturais sofrem uma pressão crescente, os zoológicos modernos representam uma importante reserva genética. E fica um convite muito especial. Vale a pena conhecer esses três pequeninos lobos guará, eu mega recomendo. Você tem dúvidas? Mande um e-mail para elbicho@bandnewsfm.com.br ou então no meu Instagram, Manu Carsten. Participe, eu espero você. 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
3: Ô, caçapa!
4: Marcelo do Uó! Como vai você?
5: Muito bem.
4: Cara, hoje foi gabarito.
5: Muito bem, obrigado, que bela, bela chamada mais uma vez.
4: Hoje eu senti
5: que... fardado aqui, ó.
4: Tá fardado belamente. Hoje eu senti que eu gabaritei na chamada. Não estava muito satisfeito com as últimas edições. Hoje eu encontrei o tom. Não consigo ir muito alto como você, sabe, meu irmão? Eu quero registrar aqui, Marcelo Duó, que aqui na programação local, eu ontem disse, tem muitos vascaínos aqui na redação, tricolores também, o chefe da redação é tricolor, Cristiano Pinho, e ele foi ao jogo, vários foram, e eu nem vi o jogo, que tem mais o que fazer, foi dormir. Eu disse, Copa do Brasil, né? Eu disse, o Vasco vencerá. Dormi, acordei e a minha profecia se realizou, mas não é profecia, é ciência, é conhecimento. O Vasco venceu. Com a palavra Marcelo Duó, que tem a ciência.
5: Não é feitiçaria, é tecnologia. Andreas, Ivan Brandão, Humberto Ferretti, para todo mundo que tá vendo e ouvindo a Band News FM. Foi por enquanto, né, o confronto mais legal dessa fase de oitavas de final aí da Copa do Brasil, que vai classificando os grandes, né? Ficaram para trás a Juventude e Fortaleza, até por isso vai voltar o impedimento semiautomático aí. Aliás, vai estrear, né, na Copa do Brasil. Mas a gente espera que na próxima fase os jogos sejam melhores, né? A gente teve uma classificação econômica do Santos, o Atlético Mineiro num lance de sorte no último instante contra o Juventude, numa bobeira da defesa que acreditou que o jogo tinha acabado, foi lá e fez o gol. O Grêmio ontem jogou por gasto, né? Conseguiu vencer o Mirassol, 1-0, tá, um gol de falta do Pavon, também sem muito brilho, mas jogando o suficiente. E o Vasco e o Fluminense fizeram um jogo mais bacana. Eu acho que o Fluminense tem alguns problemas importantes, o Zubeldia já vinha pressionado, vai piorar a situação dele, é que ainda tem um jogo de Libertadores semana que vem, que pode definir o futuro dele, né? É ruim a gente ficar falando isso no ar, mas é a realidade, né? O Fluminense tem time para render mais. E o Vasco melhorando muito, né? Impressionante como o Cuiabano entrou bem no time. O time do Vasco pegou um corpo, tá muito bem treinado. O Seabra é um bom técnico. Acho que esse time vai conseguir fazer coisas melhores também no Campeonato Brasileiro. E hoje a gente vai ter. O Cruzeiro passou tranquilo pela Chapecoense ontem, 2-0. E hoje a gente vai ter a Batalha de Itaquera. Eu já tô aqui fardado, porque acabando a coluna eu já vou pra lá, porque o jogo é às 8 da noite, no horário de Brasília. E Itaquera é distante daqui, então já estou uniformizado para ir para lá. A situação do Corinthians, ela é dramática na Copa do Brasil. Eu só não digo que é falimentar, porque é em Itaquera, né? E a torcida joga. Mas eu vendo as escalações com Caio César e Pedro Raul no ataque, eu acho bem complicado o Corinthians fazer 2 gols no Internacional. Que não é nada disso, tá? É um time muito comum, que até cria bastante, tem seus talentos. O Carboneiro é um bom jogador, o Alan Patrick todo mundo já conhece, mas é um time do meio para trás com muita limitação, assim. Se o Corinthians tiver um pouquinho de capricho, consegue ganhar um jogo. Agora não sei se suficientemente para levar para os pênaltis e aí tentar confiar no Hugo Souza para mais uma noite daquelas em Itaquera. Acho que o Corinthians precisa rapidamente resolver os seus problemas, porque não dá para chegar no dia 6 de agosto, num momento tão importante da temporada, e o time não ter atacante. E tem um contrato lá na mesa do presidente, que nem descarta, nem usa o recurso, se é que ia usar algum recurso, para trazer outro, Porque o Corinthians não pode ficar sem um centroavante. O Corinthians não tem um atacante. Desculpa, Pedro Raul, com todo respeito, mas o Corinthians não tem um camisa 9. Então, assim, foi o que o Corinthians construiu para ele. Essa situação, pelo que a gente está vendo, a situação do Memphis com o Corinthians vai demorar a se resolver. Eu acho que eles estão esperando ver o que vai acontecer hoje. Se passar sem ele é uma coisa, se cair sem ele é outra. Mas o Corinthians construiu esse momento também no resultado ruim da semana passada, no final de semana, no domingo, por uma desatenção. Então, acho que esse pros times de São Paulo, o confronto disparadamente mais difícil. Eu até tirei o Palmeiras da conta, porque, sinceramente, com a maratona que o Palmeiras tem, com a distância que o Palmeiras tem no Campeonato Brasileiro, com a vantagem que ele tinha contra o Fortaleza, eu não tenho coragem de vir aqui cobrar porque o Palmeiras jogou mal. Gente, desculpa, né? Primeiro que o Palmeiras em algum momento vai jogar mal, o goleiro vai falhar. Escolheu o jogo que dava pra fazer isso, um time mexido e tudo mais, Fortaleza jogando em Cuiabá, não tem nada a ver. Então, sinceramente, jogaram com tiriça e tinha que jogar com tiriça, eu jogaria com tiriça também, tá tudo certo. E hoje à noite vamos ver o que acontece. Acho que o Corinthians não passa, acho que ganha o jogo, mas não passa, vamos ver. E se não passar, é porque trabalhou pra não passar. É assim que é o futebol, infelizmente ou felizmente. É assim, vamos ver se a Fiel resolve mais essa, aproveitando para mandar um grande abraço à família de Geraldão Manteiga, falecido hoje, um dos grandes atacantes do título de 77, da geração 70-80 do Corinthians, que faleceu hoje.
4: Marcelo Duó, gabarito dado, vai partir para o estádio Itaquera logo mais 8 horas da noite, é isso? Na Band News FM, é isso? Teremos esse grande jogo, Corinthians.
5: Exatamente.
4: Corinthians e Internacional. Esse é o serviço?
5: Para São Paulo e parte da rede logo depois do É da Coisa.
4: Perfeitamente, Marcelo. Bom trabalho, craque. Hoje você vai gritar caçapa. Com certeza hoje tem caçapa, certo?
5: Vou. Também acho. Também acho que vou. Para continuar a sequência, que a sequência tá boa. E amanhã a gente volta.
4: Beijo, meu irmão. Bom trabalho.
5: Beijo. Tchau, tchau.
3: Agora 2:56.

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5: Agora 2:59, Deise de Assis tem informação do trânsito.
6: Oi, Fernanda. Boa tarde para você e para todos os ouvintes aqui da Band News FM. Eu começo destacando a movimentação pela zona sudoeste da cidade. Nesse momento, o trânsito intenso pela Avenida Salvador Allende. Mais cedo, tinha uma faixa ocupada ali na altura da estação do BRT Minha Praia. Por isso, esse trânsito mais intenso em direção à Transolímpica. Você que segue em direção à Avenida das Américas pela Salvador Allende vai encontrando melhores condições. Movimentação mais intensa apenas no acesso já para a Avenida das Américas. Você que está pela Avenida Ayrton Senna também está perdendo tempo em direção à linha amarela, lentidão a partir da Cidade das Artes até a altura da Barra Olímpica. Você que segue para a Orla pela Avenida Ayrton Senna vai encontrando melhores condições nesse momento. 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

0: E ninguém ficou ferido em um incêndio de grandes proporções que atingiu uma área de vegetação próxima ao estabelecimento comercial em São João de Meriti, na Baixada Fluminense. O caso aconteceu na noite dessa quarta-feira. O Corpo de Bombeiros foi acionado por volta das 6h50 para a ocorrência, onde funcionava a antiga lavanderia Floresta. Os agentes do Quartel de Belfor Roxo, Ricardo Albuquerque, São João de Meriti, São Cristóvão, Irajá e Duque de Caxias atuaram nessa ocorrência, que também contou com o auxílio de drones. De acordo com a corporação, o incêndio foi controlado e a ocorrência foi encerrada.
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6: Estamos de volta, meus amores. Tem Método na Band News FM. Eu, Carlos Andresa, no Rio de Janeiro. Humberto Ferretti, em São Paulo. Ivan Brandão, no glorioso Distrito Federal, Brandão. Tá respirando fundo, irmão?
7: Glorioso, no glorioso Distrito Federal.
6: Hã? Respirou fundo aí, né?
7: Tá me ouvindo? Tô bem?
6: Sim.
7: Esperei fundo, um dia cansativo. Não, mas a gente tá bem, vamos que vamos. É pra todos nós, eu imagino. Vambora! Mais uma vez, trazer destaques aqui do noticiário, tratado como bandeira eleitoral pelo presidente Lula. O fim da escala 6x1 foi um dos temas da conversa, daquele jantar que falamos aqui ontem, Andreasa, na casa do ministro Alexandre de Moraes, do STF, que marcou o reencontro do petista com o senador Davi Alcolumbre. Segundo relatos feitos ao jornal Globo, o assunto foi tratado apenas de forma lateral. A avaliação entre os participantes foi a de que eventuais discussões sobre o tema devem ficar para depois das eleições. O encontro foi mediado por Moraes e pelo colega Cristiano Zanin, ministro do STF e ex-advogado de Lula. De acordo com relatos de participantes, o principal objetivo do jantar foi promover essa reaproximação entre Lula e Alcolumbre. Eles estavam brigados, né, meio jururus um com o outro, sem conversar desde a rejeição de Jorge Messias ao STF lá no Senado Federal. Ainda segundo o jornal Globo, a primeira hora do encontro foi marcada por um clima tenso e lavação de roupa suja. Expectativa é de que Lula e Alcolumbre se encontrem novamente nos próximos dias. O que falta agora é saber aonde, em que lugar, a Andreasa, será essa reunião, esse encontro.
6: Ah, algum ministro do Supremo vai oferecer a sua casa, né? É, Flávio Dino, pensando na bancada do governo Lula no Supremo, foi na casa de Xandão. Pode ser de Zanin, pode ser Flávio Dino, são essas opções de ministro do Supremo. Falando seríssimo agora, não que a gente não tenha falado sério até aqui e que não que não tenhamos falado sério sobre isso ontem, eu queria propor aqui um exercício para quem nos escuta, para quem nos assiste. Imagine se no curso do governo Bolsonaro, Jair Bolsonaro, se uma reunião entre o presidente da República, Bolsonaro, e o presidente do Senado, Davi Alcolumbre, tivesse lugar na casa de Nunes Marques. Nunes Marques ou André Mendonça. Anfitrião de um encontro entre o presidente Bolsonaro e o presidente do Senado e do Congresso. Que escândalo seria nesse país? O país estaria parado e talvez o direito xandônico fosse até evocado. Crime de responsabilidade contra esse ministro do Supremo. Atividade política. Nunes Marques ou André Mendonça recebendo o encontro ministro do Supremo em casa. recebendo um encontro político entre o presidente da República, Bolsonaro, e Davi Alcolumbre. Que escândalo. O direito xandônico nessa altura já estaria mobilizado com ecos profundos. Não é o caso, né? Então, a repercussão é normal. E uma coisa como essa vai sendo, uma palavra que eu odeio, mas eu vou usar, uma coisa como essa vai sendo normalizada, vai sendo normalizado entre nós, o ministro do Supremo, agente político, articulador político, que é uma forma de exercer poder, de um encontro entre indivíduos que têm foro por prerrogativa de função no tribunal em que o cara atua. Ontem, no comentário que eu fiz, e que teve muita repercussão, Eu centrei muito na figura do Alexandre de Moraes, mencionei ele agora novamente, mas há também isso que o Ivan Brandão citou e que é bárbaro. Você imaginar que Cristiano Zanin, ministro do Supremo, foi articulador político de um encontro entre Davi Alcolumbre e o presidente da República que o indicou e de quem ele foi especialmente, esse é um dado, de quem ele foi advogado. São coisas que não podem ser consideradas normais. Não pode. A atividade individual de ministro do Supremo, que já causava perplexidade na sua porção monocrática, né? Os monocratas, o esvaziamento do plenário, o plenário do Supremo esvaziado. Há quanto tempo não há um grande enfrentamento, um grande debate de matéria constitucional no plenário do Supremo? Casa cheia. A questão é o monocratismo dos ministros, a existência individual do exercício desse poder que lembremos, ao contrário de um parlamentar, de um deputado, de senador, não tem voto, né? Essa é a razão para o comedimento, para que se valorize a questão plenária. Mas esqueçam isso, nós já estamos para além disso. Nós temos ministros do Supremo que são agentes políticos, que fazem articulações políticas, que viabilizam encontros. É um troço barbarizante esse. Muito bem, avançando aqui. Deixa eu botar os óculos, porque eu tô fingindo que eu consigo ler sem óculos. É um troço realmente que eu não consigo entender, já que eu estou com os óculos aqui. Em encontro com aliados, o presidente Lula relatou que estão sendo feitas tratativas para que ele tenha uma conversa com o presidente dos Estados Unidos, Donald Trump, que pode acontecer já na próxima semana. Lembrando que, nos últimos dias, isso tem a ver, sobretudo, com a matéria guerra, né? Especialmente a guerra Rússia-Ucrânia. Lula falou sobre essa perspectiva de falar com Donald Trump. Parece que o trilho é esse. Falou com Xi Jinping, China, e falou com Vladimir Putin, Rússia. No bojo, me parece ser sobretudo dessa questão da guerra Rússia e Ucrânia. A possível ligação faz parte de uma estratégia já usada anteriormente, segundo auxiliares do petista. Apesar de uma expectativa de que a conversa possa ocorrer, ainda não há uma data definida para a conversa. O objetivo do Palácio Planalto é diminuir a tensão entre as duas nações, Humberto Ferretti.
8: E a gente vai ficar de olho, Andreasa, e não só nisso, né? O ex-governador do Mato Grosso, Mauro Mendes, foi o principal alvo de uma operação da Polícia Federal que investiga um suposto esquema de desvio de mais de 300 milhões de reais em um acordo firmado entre o governo do estado e uma empresa de telefonia. Em nota, a Procuradoria-Geral do Estado informou que confia nas investigações da Polícia Federal e irá contribuir com tudo o que for requerido. Ao todo, foram cumpridos 25 mandados de busca e apreensão após decisão do ministro Flávio Dino do Supremo. Entre os alvos, também estão o deputado federal Fábio Garcia, indicado a vice na chapa para reeleição do governador Otaviano Piveta, o desembargador Ricardo Almeida e o conselheiro do Conselho Nacional de Justiça, Ulisses Rabaneda. Mendes renunciou ao cargo de governador para concorrer ao Senado nas eleições de outubro. A investigação aponta que os envolvidos utilizaram uma rede de fundos de investimentos para alocar o dinheiro, alguns deles ligados ao liquidado Banco Master. No entanto, os valores aplicados na instituição de Daniel Vorcaro ainda estão em apuração.
6: Ouvindo isso aí, Ferretti, eu me lembrei agora, para até voltar ao caso anterior e com algum grau de maledicência, me lembrei de Davi Alcolumbre, sabe? Davi Alcolumbre deveria estar sob o olhar da Polícia Federal na matéria Master também. E eu imagino que Davi Alcolumbre tenha muitas preocupações relativamente à Polícia Federal, que está submetida hierarquicamente ao governo Lula. certo? Lembrando que se encontraram na casa de Xandão, Lula e Davi Alcolumbre. É claro, não seja maledicente, eu retiro a maledicência. É claro que Davi Alcolumbre jamais abordaria com Lula preocupações sobre investigações da Polícia Federal no caso da Amprev. É só para registrar aqui o caso da Amprev, o Fundo Previdenciário dos Servidores do Estado do Amapá, que, gerido por um braço de Davi Alcolumbre, aquele que lhe fora tesoureiro de campanha em 2022, dirigia a Amprev. Amprev tendo colocado, se eu não me engano, algo como 400 milhões de reais dos servidores desse fundo da Amprev no Banco Master. E a Polícia Federal, e esse me parece ser um condicionante dos maus humores de Davi Alcolumbre para com Lula, produzindo inclusive a rejeição a Jorge Messias, a Polícia Federal fez uma operação relativamente à Amprev lá no Amapá. Isso nunca mais andou, mas obviamente, foi uma lembrança que me ocorreu agora ouvindo o caso do governador, obviamente que numa reunião, imagina, ainda mais na casa de um ministro do Supremo, imagina se essa pauta, se esse aspecto de investigação da Polícia Federal, se isso entraria numa discussão dessa, certamente longa, né? Entrei, e que Davi Alcolumbre disse que era segredo e tal, imagine se uma discussão dessa, que seria uma coisa bizarra, se entraria num encontro de altíssimo nível como esse.
7: A Polícia Federal indicia o ex-presidente do INSS e mais 5 pessoas em um inquérito sobre desvios envolvendo a CONTAG, que é a Confederação Nacional dos Trabalhadores da Agricultura, na Agricultura. O relatório final foi encaminhado ao relator do caso no STF, o ministro André Mendonça, nesta semana. Entre os alvos estão o ex-presidente do INSS, Alessandro Stefanuto, o ex-procurador-geral do INSS, Virgílio Antônio Ribeiro de Oliveira Filho, e o ex-diretor de benefícios, André Paulo Félix Fidelis. No mês passado, os 3 chegaram a ser indiciados por corrupção em um outro inquérito da Operação Sem Desconto, que apura os desvios no INSS. No caso da CONTAG, a PF identificou que a entidade repassou 26 milhões de reais a 15 pessoas físicas e jurídicas, incluindo locadoras de veículos, empresas de buffet e agências de viagem.
8: Agora 3:13, a Aline Fanelli está aqui no estúdio em São Paulo porque tem informação importante chegando do futebol internacional envolvendo o brasileiro. Aline, boa tarde.
9: Acompanhando a gente, renovação de Vinícius Júnior com o Real Madrid. Saiu das conversas, agora com papel assinado, Vinícius renova o contrato até junho de 2032. O vínculo anterior iria até junho de 2027. Com essa proximidade, os contatos e as conversas demoraram um pouquinho para andar, porque o Vinícius queria um bônus, que ele entende pelo tamanho que ele tem na história do Real Madrid no elenco atual. Ele merecia o que a gente chama aqui no Brasil de luvas, e o Real Madrid estava fazendo um certo jogo duro em meio ao interesse do Arsenal, que não se tornou uma proposta efetivamente oficial. O Arsenal ainda preparava, pensava em uma proposta, mas não chegou efetivamente a executar. O Vini, ele vai ganhar cerca de 20 milhões anuais de salários de euros, no caso. Euros. 118 milhões de reais, exatamente, o que é o teto estabelecido no elenco do Real Madrid pelo presidente Florentino Pérez. E no anúncio da renovação, o Real exalta essa trajetória do Vini, que chegou ao clube em 2018, com 18 anos, a conquista do FIFA The Best em 2024, 14 títulos do jogador, e o Real diz que Vinícius Júnior tornou-se um dos jogadores mais importantes em um dos períodos de maior sucesso da nossa história. Portanto, Vini vai completar uma década no Real Madrid, já que o contrato vai até 2032.
8: Valeu, Aline.
6: E vale. Vale. Pague-se. Grande Vinícius Júnior.
8: Cria de onde, André?
6: Ah, não ia dizer isso, não ia falar isso que eu sou.
8: Mas eu levantei a bola pra você.
6: É cria do Mengão, joga uma barbaridade fundamental. E daqui a pouco volta pra casa. Cumpre esse contrato e volta pra casa. Bom ver a Aline de volta ao Brasil também, de volta aqui ao Tem Método, depois do trabalho excepcional que fez com a nossa equipe na Copa do Mundo. E vamos em frente.
8: Agora 3:16.

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0: 3:19. Daniel Henrique tem informação porque Antony Garotinho, do Republicanos, definiu quem vai ser sua vice-candidata na corrida aí ao governo do estado. Dani, boa tarde pra você.
1: É isso, Fernando, boa tarde pra você, também pra quem nos acompanha. A chapa de Antony Garotinho, do Republicanos, vai ter como vice a major da Polícia Militar, Elaine Gonçalves, do Democratas, anúncio que foi feito na tarde de hoje durante uma entrevista coletiva do político. Garotinho disse que a escolha inicial pra esse cargo era pelo coronel Venâncio Moura, do Partido Democracia Cristã, só que o DC rompeu com Republicanos pra apoiar a eleição de Eduardo Paes, do PSD, o que causou essa troca de nomes. Mesmo assim, o candidato afirmou que Venâncio Moura vai continuar liderando o grupo que trata sobre segurança, mas que legalmente, perante a Justiça Eleitoral, precisa de alguém registrado. Apesar da escolha por Elaine, Garotinho disse que se encontrou com ela apenas uma ou duas vezes, mas que tem referências positivas dela.
2: Só uma observação, sem entrar no mérito, agora ouvindo isso que o Dani falou, no história do Rio de Janeiro, não raro o vice assume, certo? Nós fomos governados longamente agora por um vice absolutamente desconhecido, Cláudio Castro, eleito como vice de Wilson Witzel. Então, observar um troço como esse, ouvir um troço como esse, para mim é grave. E me referindo não exclusivamente, mas especialmente a Antony Garotinho. Como é que você vai disputar uma eleição a governador? 4 anos... porque é disso que se trata, desconhecendo aquele que vai compor sua chapa e que, na sua vacância, por qualquer razão que seja, e não faltam razões policiais na história do Rio de Janeiro recente para que um governador não esteja presente, espero que isso não aconteça nos próximos 4 anos, mas Garotinho já governou o Rio de Janeiro. Aliás, vamos lembrar, deixou de ser governador para disputar a presidência da República. A sua vice assumiu, Benedita da Silva, naquele caso era conhecida. Mas não dá para tratar isso assim. Alguém que aparece com 10% em pesquisa, Antony Garotinho, e tratando a escolha da vice como se fosse uma coisa qualquer. Isso é uma fala irresponsável. Aceita uma vice assim? E pode ser a melhor pessoa do mundo, tá? Não tô entrando no mérito. Mas eu só falei com ela uma ou duas vezes, mas tem ótimas recomendações. Você contrata alguém pra sua empresa assim? Desse jeito? Que barbaridade esse troço. Obrigado, Daniel Henrique.
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Agora 3:23, quinta-feira aqui no Tem Método, é dia da coluna Humanamente, é dia de conversar com o doutor Daniel Barros. Doutor, sobre um tema que eu vou confessar que me interessa, porque eu sofro desse problema que a gente vai falar. A gente tem noticiado nos últimos dias os desdobramentos das investigações sobre a queda do avião da Voepass. Sempre que há uma ocorrência como essa, a situação de quem tem medo de voar piora muito, e eu sou assumidamente alguém que tem trauma de voar, odeio voar, tenho muita dificuldade, e o senhor está aqui com a gente para tentar ajudar as pessoas a refletirem um pouquinho mais e tentar controlar esse

0: Boa tarde, Ferret, boa tarde, Andreasa, boa tarde aos ouvintes. Pois é, a fobia de avião, ela é uma fobia que é relativamente comum na população. Claro que muitas pessoas não têm a possibilidade de se expor, né, ao fator de medo, que é voar, mas muitas pessoas acabam sendo limitadas, inclusive, nas suas possibilidades, muitas vezes por questões financeiras ou por questões de acesso, mas porque a fobia, o medo as impede. E é muito interessante, como você bem colocou, cada vez que a gente traz notícias, fala de acidentes, esse medo, ele aumenta de novo nas pessoas que são propensas, e também pessoas que não são fóbicas, mas têm desconforto, elas ficam achando que voar é uma coisa perigosa, quando os dados estão aí para falar que não é perigoso, né? A gente sabe disso, o risco de morrer em uma pessoa que embarca um avião morrer por causa de um acidente aéreo é de um em mais de 10 milhões, né? Quando faz as suas contas pelo número de pessoas que voam por ano versus o número de acidentes que acontece, assim, é uma das atividades mais seguras que a gente tem se a gente pensar nisso. Mas cada vez que um acidente é noticiado, ele parece que ele é feito para capturar todos os sinais de alarme do nosso cérebro. Primeiro, nosso cérebro presta muita atenção no que é súbito, naquilo que é repentino. O que é rotineiro, a gente não presta tanta atenção. E aí, de repente, acontece alguma coisa que é relevante, que leva à fatalidade muitas pessoas de uma vez, né? Todo dia morre um monte de gente, mas parece que, assim, é no varejo. Aí, de repente, vai no atacado. Isso chama a atenção do nosso cérebro. É um evento que ele é muito gráfico, né? Muito visual. Chama a atenção também. E tem um fator ainda de mais estresse, vamos dizer, que é aquela sensação de que, puxa, mas ninguém tinha controle sobre isso, né? Se eu tô numa situação dessa, eu não tenho controle sobre o que está acontecendo. Isso faz que tenha muitas vezes mais medo de falar. Eu até que na minha proposta do tema, né? Medo da nossa alimentação. Sabe que comer mal, não comer direito, né? Evitar, quer dizer, evitar não, né? Mas não incluir frutas, não incluir verduras, incluir ultraprocessados, que é uma coisa que é muito comum, está associado a pelo menos 10% dos óbitos no mundo. A Organização Mundial da Saúde estima que 10% das mortes no mundo têm relação com a má alimentação, enquanto que um passageiro a cada 12 milhões vai morrer por causa do avião. É uma distorção que eu gosto de sempre de lembrar, né, para tentar não minimizar o impacto dessas notícias, porque elas são tragédias e são trágicas para as famílias, mas para quem é afetado pela notícia, assim, quem ouve a notícia e vai nesse caminho da fobia, a gente fala: calma, vamos treinar nosso cérebro para não ficar assim tão reativo a esse tipo de notícia.
1: Tem alguma relação, doutor, com o passar do tempo, com o envelhecer, o agravamento dessas fobias? Eu pergunto isso porque, não vou citar nomes, mas eu conheço uma pessoa, e a minha memória é essa, pelo menos, que não tinha fobia, ela desenvolveu uma fobia tremenda de elevador, por exemplo. Mas não tinha, me lembro, no passado, não tinha. E aí, isso foi se aguçando, se desenvolvendo para se transformar finalmente numa interdição total. Não importa a altura necessária, a pessoa subirá de escada. Isso tem a ver com o correr do tempo ou talvez com alguma experiência, algum marco que aprofunde algo? Tem algum estudo, algo sobre isso? Faz sentido essa reflexão a partir de um caso individual?
0: Sim, não tem tanto a ver com o envelhecimento, não é que as pessoas mais velhas vão ter mais fobia, mas você vai acumulando mais experiências, né? E provavelmente essa pessoa teve uma experiência que foi um gatilho traumático ali, de alguma maneira desconfortável, mas tem um fenômeno muito claro, Andreasa, que você pode identificar, que é o seguinte: o medo, ele se alimenta dele mesmo. Então, quanto menos a gente faz, menos a gente consegue fazer. Então, a pessoa não conseguia subir, por exemplo, né, 20 andares de elevador. Aí depois ela não vai, não entra mais no elevador nem para 10 andares. Daqui a pouco ela não consegue nem subir um andar de elevador, porque o medo vai tomando conta, né? Quanto menos a gente faz, menos a gente quer fazer. Por isso que um dos melhores tratamentos para as fobias é de fato a

0: terapia de exposição. Você ir pouquinho, de pouquinho em pouquinho se expondo, aí seu cérebro vai falando, é, até que não era tão perigoso assim.
1: Doutor.
2: É, doutor, no caso.
1: Fala, fala, Ferretti, por
2: Pô,
1: favor.
2: Vai lá, Andraza.
1: Não, você, por favor.
2: Não, só rapidinho, porque tem uma mensagem de um ouvinte que eu não vou citar o nome dela, porque ela não deu autorização, mas final de telefone 5155 de São Paulo, e ela me ouviu falando aqui e disse: Olha, somos dois. Ela pergunta ao senhor como treinar o cérebro, e o senhor já foi, já deu a letra aí, né? De ir aos pouquinhos. Agora, no caso do avião, é mais difícil, né? Porque no elevador o sujeito pode falar: Olha, hoje eu vou andar só um andar. No avião é um negócio mais complexo, né?
0: Pois é, tem terapias com realidade virtual para tentar expor a pessoa, né, as coisas do avião, mas às vezes a fobia é tão grande, Fred, que vale a pessoa se expondo aos poucos, até a vídeos. Vídeo de como é que voa um avião, vídeo de dentro da cabine. Isso já gera um desconforto. E se a pessoa conseguir ficar exposta até que o desconforto vá baixando, ela consegue progressivamente se expondo. Claro, uma hora vai. Então, né? Mas às vezes até o metrô é um bom substituto para a sensação de estar no avião.
1: Tá aí, doutor Daniel Barros enfrentando algo que é muito comum entre nós, e as fobias, né? As pessoas têm, todos nós talvez tenhamos em alguma dimensão. Doutor Daniel Barros, sempre conosco aqui neste programa às terças e quintas. Um abraço.
0: Valeu, gente. Bom final de semana.
2: Valeu, doutor. Igualmente. Agora 3:30.

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0: E um homem apontado como chefe da facção criminosa Comando Vermelho na região serrana é preso pela Polícia Civil nesta quinta-feira. O criminoso foi localizado e detido enquanto se deslocava para a comunidade Parque União, na zona norte da cidade, onde planejava se esconder. De acordo com as investigações, ele era responsável por monitorar a atuação das forças de segurança. E aí, após a apuração, os agentes constataram que o investigado participou da entrega de um aparelho de GPS que depois foi instalado em uma viatura policial. No momento da abordagem, o homem responsável pela segurança armada do traficante reagiu à ação policial e atacou as equipes. Houve confronto e ele ficou ferido. O criminoso foi socorrido e encaminhado para uma unidade de saúde. Com ele foi apreendida uma pistola. Maria Clara Vinhais, boa tarde.
1: Boa tarde, Fê. A Polícia Civil prende um homem por receptação qualificada nesta quinta-feira. De acordo com a corporação, agentes encontraram computadores compatíveis com os que haviam sido roubados no Hospital Federal do Andaraí. A ausência de 31 equipamentos foi constatada durante um inventário patrimonial realizado no dia 27 de julho de 2026. Durante as investigações, foi constatado que o número de telefone vinculado ao anúncio pertencia ao servidor comissionado Rafael Batista Xavier Freire, lotado no mesmo hospital de onde o material foi subtraído. 12 computadores foram apreendidos na residência dele, inclusive alguns contendo selos patrimoniais do Ministério da Saúde. Além desses, outros 3 já haviam sido comercializados. As investigações continuam para localizar as outras máquinas e identificar outros envolvidos na ação. Volto com você, Fê.
0: Obrigada, Maria, pelas informações. Agora 3:36.
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4: Brasileiro só toma sopa no frio, né? Mas sabe que sopa a gente pode deixar fria pra comer como entrada? É tão legal. E essa que eu vou dar hoje, que é de cenoura com curry e leite de coco, tem tudo a ver com isso. Você pode fazê-la pra consumir quente ou fria. Então, você vai, numa panelinha, você vai pegar uma colheradinha de manteiga, vai colocar e aí vai refogar 2 cenouras raladas, 1 cebola, um pedacinho de salsão. Um pedaço de salsão do tamanho de uma caneta, vai. O salsão a gente usa muito pra dar sabor, para dar aroma em algumas preparações como caldos e tal. Então o ideal é você sempre ter, eu sempre tenho congelado. Eu compro uma salsão, congela e aí você vai usando. Então a canetinha de salsão, 2 cenouras e 1 cebola. Refoga ali na manteiga e vai colocar água até cobrir, uma garrafinha de leite de coco e 1 colher de chá de pó de curry. Tem vários curries que você já pode comprar. Tem curry japonês, tem curry coreano. Escolhe um curry que você gosta. Pode pôr 1 colher de chá, 1 folhinha de louro e bastante pimenta do reino. Deixa cozinhar em fogo baixo até que a cenoura já esteja molinha. Aí você vai tirar a folha de louro e vai bater toda essa sopa. Pronto, fica ótima. Ela é cremosa. O leite de coco dá cremosidade junto com a cenoura. E você pode servir com semente de abóbora torradinha. Fica super gostoso. Ou claro, aquele bom e velho pãozinho ou torrada, né?
5: Se você quiser, você pode falar comigo pelo e-mail hojepode@bandnewsfm.com.br ou pelas redes sociais no @carolecrema. Pode pedir receita, dica, fala comigo, eu vou adorar.

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4: Estamos de volta, meus amores. Tem método na Band News FM. Fernanda Caldas.
5: E aí, Andraza, a gente acabou de confirmar uma informação importante também relacionada ao jogo do bicho que a gente já falou hoje aqui no
4: Tem Método. Assunto, tá?
5: Outro assunto. Pois é, esse ligado inclusive à antiga cúpula do jogo do bicho, a gente falava da nova, mas a Justiça do Rio decretando a prisão preventiva de Monalisa Neves Scafura, que é a filha do bicheiro José Scafura, conhecido como Piruinha. Ela tá presa desde maio desse ano, quando foi alvo de um mandado de prisão que foi cumprido na casa dela em Ipanema, na zona sul aqui do Rio de Janeiro. E aí, segundo as investigações, ela teria assumido o comando da estrutura que tinha sido montada pelo pai logo depois que ele morreu no ano passado. E aí a mulher, dessa vez, nessa nova decisão da justiça pedindo então para decretar a prisão preventiva dela, é por conta de um envolvimento em um esquema de lavagem de dinheiro proveniente então do jogo ilegal, impostos que são explorados pela família, principalmente em bairros da zona norte. Na manhã de hoje, os agentes da Polícia Civil estiveram no complexo superintendente de Jericinó, em Bangu, na zona oeste do Rio, onde ela tá presa para cumprir esse novo mandado. A Band News FM ainda tenta contato com a defesa dela, mas fato é, então, que ela já estava presa, né, por ter envolvimento e ter assumido o negócio do pai, e agora também tendo a prisão preventiva decretada por conta de um esquema de lavagem de dinheiro nesses pontos de jogos
4: ilegais.
5: Ela
4: é uma das herdeiras do Piruinha, do Scafura, que, salvo engano, morreu ano passado, se eu não me engano. Há outros herdeiros com outras atividades, enfim, sei lá, ela tudo mais constante, segundo as investigações, era aquela que liderava a herança desse clã do jogo do bicho, do velho bicho.
5: O inventário do Piruinha, que inclusive reúne cerca de 41 herdeiros, ele tinha 24 filhos, mas enfim, outros envolvidos, ex-mulheres também entraram com o pedido desse inventário, então tem 41 herdeiros diretos e indiretos. Ele morreu também no ano passado, como a Andraza falou.
4: Muito obrigado, Fernanda Caldas.
6: Agora, 3h42, a gente fala sobre economia agora aqui no Tem Método. O Comitê de Política Monetária anunciou o quarto corte consecutivo na taxa básica de juros do país. A redução foi de 0,25 ponto percentual, como já era esperado pelo mercado financeiro. Com isso, a Selic caiu de 14,25 para 14% ao ano. Na avaliação do economista e ex-diretor do Banco Central, Luiz Eduardo Assis, o consumidor ainda não deve sentir alívio no bolso na hora de pegar empréstimos ou no uso rotativo do cartão de crédito.
7: Os juros ainda são excessivamente elevados. A gente está falando de taxas de juros reais de aproximadamente 10 pontos percentuais. O mercado financeiro, ele olha com lupa esses movimentos e faz grandes movimentações financeiras, apostas e posições compradas, vendidas, mas no dia a dia das pessoas, essa queda de 0,25 vai ter um impacto muito, muito pequeno.
6: Essa decisão do Copom já era esperada pelo mercado, porém o cenário externo traz alertas importantes. Para o economista, a retomada da guerra no Oriente Médio e a alta nos preços do petróleo podem frear os planos do Banco Central.
7: A inflação brasileira, ela tem uma característica bastante particular, que é o fato de que ela depende muito dos preços de commodities, de preços de produtos agrícolas e de petróleo, além da taxa cambial. Boa parte da inflação, que é medida pelo IPCA, ela pode ser explicada por esses preços que o Banco Central chama de preços de produtos comercializáveis. Sobre esses preços, o Banco Central tem pouco ou nenhum controle. Se ele elevar a taxa de juros, não vai ter maior impacto. Ele pode tentar controlar impactos secundários. Mas, por exemplo, uma elevação muito significativa no preço do petróleo internacional pode ameaçar o plano do Banco Central de colocar a inflação na meta.
6: O economista da AGO Associados, Gessner Oliveira, explicou que a política fiscal do governo federal é uma das dificuldades do Banco Central em diminuir rapidamente a taxa de juros do país.
8: No caso brasileiro, o que ocorre é que você tem, de um lado, ainda uma taxa de inflação acima do intervalo da meta. E você ainda tem uma situação de muita incerteza em relação à política fiscal do governo. Então, o governo tem que pagar mais para financiar déficits recorrentes e crescentes. Então, isso faz com que seja difícil baixar rapidamente a taxa de juros sem provocar um desequilíbrio macroeconômico ainda maior.
4: É aquilo que a gente fala sempre aqui, Ferretti, tenho insistido muito nessa tese, a porção de responsabilidade do governo sobre a taxa de juros. O governo, de alguma maneira, indutou da inflação, estimulando o consumo, distribuindo crédito, tudo isso para forjar o crescimento artificial da economia, aquele voo de galinha, é a formação clássica da inflação, havendo também da parte do governo uma meta de inflação. E, como consequência, o Banco Central cumprindo seu mandato, tendo de manter os juros altos por mais tempo. Reclama dos juros, mas, de alguma maneira, gera inflação que exige o juro alto. O governo tem responsabilidade sobre isso também. Muito bem, vamos em frente, avançando aqui no programa, para falar sobre um relatório enviado ao Supremo Tribunal Federal pelos Tribunais de Contas do Pará e do Mato Grosso do Sul, que mostra prefeituras dos dois estados tendo descumprido percentual mínimo de 50% para a saúde na destinação de emendas PIX estaduais. Isso é uma praga. Emendas PIX estaduais. Olha como os precedentes se estabelecem a partir de Brasília. O documento foi apresentado pela Associação dos Membros dos Tribunais de Contas do Brasil ao ministro Flávio Dino, que é relator de boa parte dos processos relativamente a orçamento secreto, deturpação de emendas parlamentares. No ano passado, o ministro ordenou que esses repasses devem seguir as mesmas regras em vigor no governo federal, as mesmas regras em vigor em Brasília. De acordo com a Constituição, pelo menos metade das emendas parlamentares deve ser destinada à saúde. Em dezembro passado, a Prefeitura de Dourados, no Mato Grosso do Sul, aprovou uma lei que diminui de 50% para 40% o percentual mínimo das emendas destinadas à saúde, contrariando o limite fixado na Constituição. A Constituição fixa um limite, mas as emendas, essas emendas PIX, a deturpação em outra frente das emendas de Constituição, de comissão, esse conjunto, ele existe à margem da Constituição, profundamente inconstitucionais. Então, é claro que cria as condições. Aplicação dessa lógica em outros estados, é claro que surgem as condições para esse tipo de desvio aqui. O troço é na origem inconstitucional. É um grande mistério como o ministro Flávio Dino ainda não declarou a inconstitucionalidade dessas ferramentas, Ferretti.
6: E a gente segue de olho e fazendo o papel de cobrar. Como a gente também vai cobrar, Andreasa, sobre um outro caso. A gente faz contato, mudando totalmente de assunto, tá? Com o sul do país, para falar sobre um tatuador acusado de uma série de crimes sexuais. A gente não passa um dia sem dar notícias sobre crime sexual. Não só na Band News FM, mas em qualquer veículo de comunicação. Isso é algo que, inclusive, a Band lançou recentemente, a campanha A Band Não Se Cala, para ajudar a combater esse tipo de prática. Quem tem os detalhes direto de Porto Alegre é a Vitória Fernandes. Boa tarde, Vitória.
9: Uma ótima tarde para vocês, pessoal, e para todo mundo que nos acompanha. Pelo menos 13 vítimas já denunciaram um tatuador, Vinícius Roy da Silva, preso na semana passada em Santa Catarina, acusado de violência física, psicológica, perseguição e também por crimes sexuais. Ele já havia sido condenado por violência doméstica em 2013 aqui em Porto Alegre, mas cumpriu uma pena de apenas 7 meses na época. Isso foi fruto de um relacionamento que ele teve com a psicóloga Kelly Soares, que durou apenas 60 dias, e ela relata ter sido agredida diversas vezes. Ela procurou autoridades e denunciou o caso, mas na época não existiam as punições previstas hoje na lei do feminicídio. Ela chegou a receber medida protetiva e o exame de corpo de delito comprovou lesões em mais de 10 partes do corpo. A defesa de Vinícius alega que a espetacularização dos fatos nas redes sociais e na imprensa promove julgamentos antecipados e gera danos irreparáveis à honra e à imagem de Vinícius. Ao final do processo, que ele pode ter ainda a sua inocência cabalmente reconhecida, segundo a defesa dele, e cita também que todos os fatos serão devidamente esclarecidos no foro adequado e reafirma sua inteira confiança na justiça brasileira. A gente segue acompanhando esse caso e qualquer nova informação, eu volto na programação.
6: Valeu, obrigado, Vitória. Aliás, a gente falou no começo do programa sobre a questão climática. Deu para perceber em Porto Alegre, para quem não acompanhou a participação da Vitória com imagens, ela estava numa área aberta e, mesmo sem acompanhar com imagens, deu para ouvir o barulho do vento. A gente está na expectativa daquele ciclone bomba, que é outro tema que também vai ser assunto ao longo dos próximos dias na Band News FM. Todo mundo acompanhando e torcendo para que os efeitos, que aparentemente são inevitáveis, não sejam graves e possam ser combatidos pelas autoridades. Agora, 3 horas mais 50 minutos.

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2: Aqui na Band News FM a gente tem recebido muitas perguntas e tem uma dúvida que é muito interessante. O ônibus não aceita mais dinheiro. Como faço? Existe algum lugar onde eu ainda possa recarregar com dinheiro? Eu vou te explicar. Quem prefere pagar em dinheiro pode recarregar o Jaé em diversos pontos físicos espalhados pela cidade, como bancas credenciadas e máquinas de autoatendimento instaladas nas estações do BRT, do VLT e nas estações da Zona Sul do metrô. Para encontrar o ponto mais próximo, basta acessar o site jae.com.br e consultar a seção Pontos de Recarga, onde está disponível a lista completa dos locais credenciados.
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5: Agora, 3:52. Daqui a pouco a gente vai trazer mais informações do trânsito com a Deise de Assis. A gente está retomando o contato e daqui a pouco traz as informações.
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Anatel afirma que não identificou registros de outorga ou de autorização em nome da empresa que estaria monopolizando a internet na região de Jardim Água Branca, em Realengo, na zona sudoeste aqui do Rio de Janeiro. De acordo com a denúncia dos moradores, o grupo passou a cortar os cabos nos postes das fornecedoras regulares e instalou novos equipamentos. Na parte externa de uma padaria, chegaram a montar um ponto de venda do novo serviço. Caso alguém tentasse impedir o corte de cabos, poderia sofrer represálias. Após a divulgação do caso na Band News FM, uma outra moradora entrou em contato com a reportagem, enviou o boleto de cobrança da Conecta Já LTDA, fundada apenas em abril desse ano. Os relatos ainda dão conta que o grupo era escoltado por homens armados em motos. Segundo a Polícia Militar, agentes do batalhão de Bangu estiveram na região depois de denúncias. Apesar disso, a Anatel diz que não há autorização para o serviço. A corporação diz que checou os documentos dos funcionários da empresa que estavam legalizados. Novamente questionada, a PM afirmou que realiza uma checagem inicial dos documentos no espaço urbano e que depois, para análises mais profundas, é preciso o engajamento de outros órgãos de fiscalização do poder público.

0: E o policiamento foi reforçado na Barreira do Vasco, na região da Zona Norte, aqui do Rio de Janeiro, depois de moradores ouvirem tiros na região na madrugada de hoje. A Polícia Militar disse que agentes da UPP da Mangueira realizavam um patrulhamento na comunidade quando foram atacados a tiros por criminosos. Por isso houve confronto, mas não há registro de feridos. Durante a ação, os agentes também apreenderam 70 frascos de lança-perfume, 4 rádios transmissores, munições, 4 simulacros de arma de fogo e simulacros de carregadores de pistola, além de eletrodomésticos e outros materiais.
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0: Deise de Assis.
2: Oi, Fernanda. Atualizando nesse momento, túnel Santa Bárbara. Tem uma faixa ocupada por conta de um carro enguiçado, movimentação para você que segue em direção a Laranjeiras. Você que sai do centro para a zona sul da cidade, nesse momento, vai encontrando melhores condições pelo Aterro do Flamengo. Tem pistas livres em ambos os sentidos. Inclusive, o Aterro do Flamengo é uma opção para você que sai da zona sul em direção ao centro. 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Daqui a pouco eu tô de volta.
0: Agora 3 horas e 56 minutos.

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1: Para fechar, o Tem Método em altíssimo nível, como começou, espero que tenha sido assim em todo o seu curso. Martinho da Vila, canta, canta, minha gente, coisa muito boa, muito fina. Talvez seja o samba mais conhecido do Martinho da Vila, não sei, talvez seja. Pensar sobre isso. Muito obrigado, Humberto Ferretti, você como sempre uma companhia fantástica, um craque. Muito obrigado, amanhã tem mais Tem Método, Ivan Brandão.
2: Tem mais, Tem Método. Parece que o Ferret escolheu essa música pra mim.
3: Ah, é?
2: E acho que foi a segunda vez que ouvimos ela em pouco tempo. Então, estamos precisando de Martinho da Vila e a vida vai melhorar. Beijo pra vocês, amanhã estamos de volta.
3: Valeu, gente.

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3: No horário de Brasília, 4 horas em ponto.
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4: Olá, boa tarde para você. Pode chegar que você já tá entre nós. Seguimos juntos pelas próximas 2 horas com muita informação. Nessa nossa primeira hora, falando para o Brasil inteirinho aqui pela rádio Band News FM, mas conectados também com vocês pela TV, pela nossa live no YouTube. Como diz Renan Suquevicius, a gente é multi. Multiplataforma, Renan Suquevicius. Boa tarde.
3: Boa tarde para você, Adriana, para quem nos acompanha, para quem tá na nossa audiência. Ouvintes, espectadores, internautas. Lembra quando a gente falava os internautas navegando na internet? Todo mundo conectado, sintonizado, sintonizado aqui na nossa programação. Vamos nessa até às 5 nessa hora nacional, depois uma segunda hora falando para os ouvintes de São Paulo, mas você continua acompanhando a gente por aqui, girando a nossa reportagem, contando o que é notícia no Brasil e no mundo, também trazendo análise, a notícia em tempo real, ao vivo por aqui, somos multiplataforma.
4: Foi ontem que a gente foi internauta e agora a gente é multi, né? Vamos ter que inventar um outro nome para... Outros já estão surgindo, né? É isso, mas ó, a gente continua na mesma conexão de sempre, conectados com vocês, de olho nas mensagens que chegam pelo nosso WhatsApp. O importante é que seja em que plataforma for, a gente se comunica. Então a gente está contando com a sua participação, 11-999-592.
3: Sim.
4: É isso, vem com a gente que o Entre Nós está começando e a gente já vai girar os principais assuntos de hoje. Daqui a pouquinho, o principal destaque de hoje é a decisão do STJ de perda de cargo de Marco Buzzi. Ele que foi julgado pelos seus pares num processo disciplinar interno dentro do STJ e teve a pena de, que é o maior vexame que um magistrado pode sofrer, que é a perda do cargo. Então, daqui a pouquinho, esse é o principal destaque do dia, mas já vamos girar outros assuntos a partir de agora.
3: Banqueiro Daniel Vorcaro, preso desde março, não conclui o negócio envolvendo um iate avaliado em R$2 bilhões. A prisão do dono do Banco Master acionou cláusulas de prestação no contrato e devolveram a embarcação ao antigo dono e podem fazer Vorcaro perder o dinheiro que já tinha sido pago.
4: A Justiça do Rio de Janeiro determina o aumento das penas impostas aos ex-policiais militares Rony Lessa e Elcio Queiroz pelos assassinatos da vereadora Marielle Franco e do motorista Anderson Gomes, além da tentativa de homicídio da assessora Fernanda Chaves. Com isso, Rony Lessa teve a pena elevada de 78 anos e 9 meses para 81 anos e 10 meses de prisão, enquanto Elcio de Queiroz passou de 59 anos e 8 meses para 76 anos e 6 meses de cadeia.
3: A Justiça Federal do Rio Grande do Sul condena 6 pessoas na ação penal que apurou o apoio prestado aos 2 detentos que fugiram da penitenciária de Mossoró, no interior do Rio Grande do Norte, em fevereiro de 2024. Os presos foram recapturados 50 dias depois no estado do Pará.
4: O Real Madrid comunica a renovação de contrato com o atacante Vinícius Júnior até 30 de junho de 2032. O vínculo anterior seria até o fim da próxima temporada e o Arsenal da Inglaterra já havia demonstrado interesse no jogador, portanto, não deu pro Arsenal.
3: No horário de Brasília, 4:03.
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4: Seguimos então agora com o principal destaque de hoje. É, como eu disse para vocês, uma decisão histórica, uma decisão inédita. O Superior Tribunal de Justiça julgou o caso do ministro Marco Buzzi. Os pares dele, os magistrados com quem ele formava a instância máxima, né, da justiça, uma das instâncias máximas da justiça, o STJ só está abaixo na hierarquia judicial do STF, mas é um tribunal superior. Então, essa casa julgou um dos seus integrantes, Marco Buzzi, e decidiu pela perda do cargo num processo em que ele é acusado de importunação sexual e de assédio sexual contra uma subordinada, uma funcionária do próprio STJ. Vamos até Brasília com a Lana Canepa, que tem os detalhes desse julgamento histórico. Lana, boa tarde para você.
5: Ótima tarde para vocês. Vamos falar um pouquinho sobre o que aconteceu mais cedo no Superior Tribunal de Justiça. 5 horas de sessão, uma sessão fechada para proteger justamente as vítimas, né, do que o próprio STJ considerou vítimas de Marco Buzzi nesse processo administrativo. Então, 28 dos 33 ministros votaram, alguns faltaram por questão de saúde, ou tem uma vaga aberta, enfim. Dos 28 que votaram, foram unânimes a favor da condenação de Marco Buzzi à perda do cargo, a perda definitiva do cargo, demissão. E porque essas duas denúncias foram colocadas, ele está afastado desde fevereiro, teve todo o espaço possível para se defender, são uma ex-funcionária e uma jovem. Marco Buzzi teria importunado essa jovem num banho de mar, numa viagem em família, e essa ex-funcionária do gabinete dele também denunciou assédio sexual em episódios vários em que ele teria se aproximado e tocado o corpo dela sem autorização. Então, com essa decisão agora do STJ, o que acontece na prática? O ministro ainda continua recebendo um salário proporcional. Eu olhei a folha de pagamento dele no mês de junho, agora, a última que estava disponível no site do STJ, e ele ganha pouco mais de R$44 mil. Ele continua recebendo salário proporcional até que essa decisão do STJ, na esfera administrativa, seja confirmada pelo Supremo Tribunal Federal. Então, a Advocacia Geral da União tem um prazo de 30 dias para abrir esse processo no STF, que decide se confirma ou não a perda de cargo. Se ele for demitido efetivamente, aí zera, não recebe nada dos cofres públicos mais. E vamos lembrar que essa é a primeira decisão de punição máxima para um juiz em que ele não recebe a pena, entre aspas, de aposentadoria compulsória, que era aplicada até aqui. Essa aposentadoria compulsória com proventos proporcionais, ou seja, com um salário proporcional ao tempo de contribuição, era a punição máxima, mas foi derrubada pelo STF e pelo Conselho Nacional de Justiça. E ainda assim, 4 dos ministros votaram hoje, concordaram com a punição, mas defenderam a aposentadoria compulsória. Ou seja, que ele fosse punido, deixasse o cargo, mas continuasse recebendo salário depois disso. Venceu, claro, a maioria dos ministros votaram pela perda do cargo sem o salário, como já está no novo entendimento. E agora, então, portanto, a decisão a ser confirmada pelo Supremo Tribunal Federal, que ainda vai avaliar. A defesa diz que vai recorrer, cabe recurso e vai entrar com recurso no Supremo Tribunal Federal. Adriana.
4: Agora, Lana, o Jornal da Band revelou, desde o começo do ano, acompanha essas denúncias contra o ministro Marco Buzzi e revelou em primeira mão detalhes do depoimento da funcionária subordinada a Marco Buzzi, que foi assediada em diversos episódios por ele. Eu tive acesso a esse depoimento e desde o primeiro momento em que ela falou ao CNJ, ela relatou uma rotina de medo e de assédio, né? A gente não pode esquecer a voz dessa mulher por trás da condenação, dessa decisão do STJ que sai hoje. E ela relatou que foi agarrada, tocada, que foi assediada diversas vezes. Então, muita gente pode pensar, quando você traz essa informação, Lana, não é a punição que vale ainda, porque ainda vai continuar recebendo salário. Mas ela tem um simbolismo muito importante, né? Porque a voz de uma mulher, a versão do que ela viveu, foi ouvida. Os colegas dela tiveram coragem de depor e confirmar que aquilo acontecia no tribunal, e isso levou a uma decisão unânime. Então, a dor que uma mulher sofreu calada por muito tempo, hoje ela teve a força de ver um ministro tão poderoso como Marco Buzzi sofrer esse revés, né?
5: Exatamente. E é uma decisão inédita. É a primeira vez que isso acontece. E, claro, desde que você revelou os detalhes, o Ministério Público também confirmou na sessão de hoje, Adriana, um pedido de condenação nesse processo administrativo. As vítimas participam, a defesa delas também teve direito de falar durante essa sessão, a defesa do ministro também, por isso uma sessão tão longa, né? Muitos ministros participando, né? Elas foram preservadas, mas foram todos ouvidos ali naquele momento, e o Ministério Público também tinha pedido a condenação e aposentadoria compulsória, mas hoje mudou a versão, né? Seguindo um novo entendimento, e concordou em pedir apenas a perda do cargo sem nenhum pagamento, sem salário. Mas realmente os relatos pesaram muito, as provas que foram colocadas, né? Não só em depoimentos, mas, como você detalhou no Jornal da Band, muita gente, entre aspas, ali sabia do que estava acontecendo dentro do gabinete, e essas denúncias todas tiveram um peso para essa decisão inédita de hoje.
4: Tá certo, Lana. Vamos seguir acompanhando, porque tem o recurso dele ao STF. Como você disse, os advogados negam que ele tenha cometido esses crimes, mas as provas levaram essa decisão unânime. A gente vai seguir acompanhando o encaminhamento desse caso. Obrigada demais, viu, Lana? Eu só queria acrescentar sobre esse tema aqui do ministro Marco Buzzi, que é, quando a gente fala é inédito, é uma decisão histórica de fato, porque enquanto a gente está trazendo essa decisão, certamente muitas mulheres estão sendo assediadas, importunadas por homens poderosos, por chefes, em situações que elas se sentem o lado fraco, o lado frágil e o lado que tem que se calar. Ainda hoje, os advogados do ministro Marco Buzzi tentaram classificar todos os episódios de assédio que ele cometeu como fofoca de gabinete. E é por isso que é muito importante não esquecer o que a gente já revelou desse caso. A mulher, a funcionária subordinada a ele, que ele assediou, era levada para a salinha das togas, para que ele pudesse cercá-la. Ela foi tocada à força, ela foi tocada nas partes íntimas, ela teve o corpo invadido, ela foi tratada como objeto, e ela saía do gabinete dele chorando baixinho, porque ela não tinha como enfrentar o chefe que vestia toga. Pois hoje chegou o dia em que o Brasil ouviu a dor de uma mulher, ainda que os advogados tentam desclassificar o que ela viveu e chamar de fofoca de gabinete. A dor de uma mulher foi ouvida, as palavras de uma mulher que foi assediada diversas vezes tiveram valor, e os funcionários que trabalhavam junto com ela, que viram o sofrimento dela em silêncio, sozinha, tiveram a coragem de depor e de dizer: sim, Marco Buzzi é um assediador. Hoje, pela decisão do STJ, Marco Buzzi é um ex-ministro, reconhecidamente um assediador. Então, sim, é um dia histórico, é um dia para ser celebrado. Resolve todos os nossos problemas? Não, porque, como eu disse, enquanto eu falo aqui, certamente muitas mulheres estão caladas, sofrendo assédios Brasil afora. Mas é um sinal importantíssimo que a casa máxima da justiça passa para todos os homens desse país. Mesmo quem é muito poderoso, mesmo quem veste toga, não está acima da lei e tem que responder por importunação e por assédio. É uma mensagem importante. Por isso, eu celebro a decisão de hoje.
3: Agora 4:12 no horário de Brasília. A gente continua na capital federal, agora acionando o repórter Pedro Teixeira para falar das tensões envolvendo Brasil e Estados Unidos. O presidente Lula sinalizou que pode entrar em contato com o presidente americano, Donald Trump, uma ligação por telefone, né, Pedro? Há uma confirmação de que isso vai acontecer mesmo? O que que se apurou por aí na capital federal? Boa tarde para você.
6: Tudo bem, Renan, Adriana? Muito boa tarde para vocês, para todo mundo que nos acompanha aqui na Band News FM. Antes de mais nada, Adriana, eu queria dizer que a decisão de hoje do STJ passa também pelo seu trabalho e pelo trabalho do jornalismo da Bandeirantes ao denunciar estes homens que cometem esse tipo de crime, né? Bom, vamos nessa. Falando sobre a questão que envolve o presidente Lula e o presidente Donald Trump. Ontem o presidente falou durante uma entrevista e também em uma conversa com deputados e representantes do PSOL e da rede que vão apoiá-lo na disputa das eleições deste ano, dois partidos que estarão com o PT na disputa das eleições presidenciais deste ano, o presidente Lula disse que pretende conversar com o presidente americano Donald Trump. O que que a gente apurou? Os diplomatas brasileiros estão tentando marcar essa conversa para as próximas semanas. O diálogo entre os dois ainda não tem uma data marcada, não tem uma data oficializada para que ambos conversem. A justificativa que está sendo apresentada pela diplomacia brasileira é que o presidente Lula pretende repetir diálogos que ele vem tendo nos últimos dias. O presidente conversou com o presidente da Rússia, Vladimir Putin, e também com o presidente da China, Xi Jinping, para tratar de conflitos globais, problemas globais, pedindo a convocação de uma reunião do Conselho de Segurança da ONU para tratar das guerras, tanto no Oriente Médio como também a guerra entre Ucrânia e Rússia. Por conta disso, o presidente Lula também pretende conversar com o Donald Trump. Mas é claro que, além deste assunto, tem todas as outras questões. A alteração do visto da embaixadora Maria Luísa Viotti, embaixadora do Brasil em Washington, as questões do tarifaço contra o Brasil, a relação comercial entre os dois países, a tentativa, segundo o governo brasileiro, de interferir nas eleições presidenciais deste ano por parte de diplomatas americanos. Há também uma avaliação de que, se o presidente Lula conseguir furar a barreira do Departamento de Estado e conversar diretamente com o presidente americano Donald Trump, algumas dessas questões podem ser resolvidas porque os diplomatas brasileiros entendem que, quando a conversa acontece no nível do Departamento de Estado, lá tem muita gente trabalhando em favor da família Bolsonaro para ampliar ações contra o Brasil, e se o diálogo for mantido neste contexto, o Brasil deve sofrer novas sanções ou novos ataques, a depender do que for feito pelos Estados Unidos nessas próximas semanas antes das eleições. O diálogo ainda não está marcado, mas é uma sinalização importante, uma disposição importante do presidente Lula em tentar dialogar com os Estados Unidos para resolver as questões diplomáticas e também as questões comerciais. Vamos ver se o pedido de telefonema será aceito pelo presidente dos Estados Unidos, Donald Trump. Volto com você.
4: Tá certo, Pedro. Fica de olho aí. Se sair alguma novidade, enfim, vai ter muita negociação nos bastidores para que, de fato, se esse telefonema de fato acontecer, ainda vai ter muita gente conversando para acertar muitas arestas, e são muitas mesmo, né? Sobre o seu comentário inicial de que o trabalho da Band, o meu trabalho, tem uma relação direta com esse momento que a gente noticia aqui da punição ao Marco Buzzi, eu acho que tem uma influência muito grande de uma voz coletiva, sabe, Pedro? Que, assim, sou eu falando, são muitas mulheres falando, são homens falando. Eu acho que a sociedade brasileira acordou para dar um basta coletivo. E sim, a campanha da Band, a Band Não Se Cala, é muito importante para fortalecer esse compromisso. Agora, gente, como a gente faz rádio, que também é televisão, o Renan aqui comigo, o Pedro, olhando, acompanhando aí a sua entrada, olhou, olha lá no fundo, tá o Rafael Procópio.
3: Rafael Procópio.
4: Dá uma viradinha que você vai ver o Procópio lá no fundo, ô Pedro.
3: Já tá posicionado pra entrar aqui com a gente.
6: Tá prontinho pra entrar com vocês.
4: Então,
6: a gente segue aqui dividindo os espaços pra trazer a melhor informação na Band News FM.
4: Então a gente já vai, lá pro outro lado do Palácio do Planalto, falar com o Rafael Procópio, que traz informações, gente, sobre a Polícia Federal. Ah, os 27 superintendentes da Polícia divulgaram uma nota hoje em apoio ao diretor-geral Andrei Rodrigues, e isso acontece aí num momento, num contexto em que a Polícia Federal é questionada justamente sobre uso político, que poderia, nessa corrida ao Palácio do Planalto, na disputa presidencial, a Polícia Federal poderia ser questionada sobre a atuação dela. Então sai essa nota aí de apoio assinada pelos 27 superintendentes regionais. Rafael Procópio, chegando também do Palácio do Planalto com os detalhes pra gente. Boa tarde, Procópio.
7: É isso, Adriana, Renan, boa tarde para vocês, para todos que estão com a gente. Vocês estão entregando a magia da TV aí para quem está nos acompanhando. Pois é, tivemos essa situação aqui do superintendente da Polícia Federal de todas as unidades da Federação do nosso país. Documento assinado pelos 27 superintendentes aí em apoio à corporação, à forma de investigação da corporação e, é claro, em apoio ao diretor-geral da Polícia Federal, Andrei Rodrigues. Nesse texto, entre várias outras coisas, eles defendem que a atuação da corporação é orientada pelo cumprimento da lei com base em provas e sem a interferência de interesses pessoais. Também nesse documento, os chefes da PF também reafirmam o compromisso da instituição com a Constituição, a legalidade e o Estado Democrático de Direito. Essa nota é, claro, motivada pela tensão crescente nos últimos meses por conta das investigações que estão muito concentradas, ou pelo menos as investigações mais importantes deste ano de 2025 e 2026, que são o caso do rombo bilionário nas pensões e aposentadorias do INSS e também a questão do Banco Master. Ambos estão sob relatoria ou sob os cuidados, digamos assim, do ministro André Mendonça, e é uma espécie de estão em rota de colisão, digamos assim, pelo menos é o que a gente consegue entender da situação toda, parte da Polícia Federal com o ministro André Mendonça e vice-versa. A situação começou, inclusive, a se deteriorar um pouco mais quando Mendonça determinou que todos os arquivos e informações coletadas pela corporação, inclusive os materiais brutos, fossem direcionados diretamente para o gabinete do magistrado no Supremo Tribunal Federal. Essa determinação foi enviada ao Ministério da Justiça, mas é sabido que essa determinação não foi cumprida em todos os momentos nessas investigações mais principais. E a gente está falando principalmente do desgaste envolvendo a questão do INSS. A desconfiança entre os dois lados, por parte da PF e por parte do Supremo Tribunal Federal, é de interferência no curso das investigações. Bom, essa situação, ela, claro, pode escalar ainda mais, porque, enfim, estamos num ano com vários humores e emoções exaltados, mas existe pelo menos uma ala do Poder Executivo tentando botar um pouco de panos quentes nessa situação. Ministério da Justiça. Existem algumas conversas, inclusive mediadas pela Advocacia Geral da União, para tentar fazer com que Polícia Federal e Supremo Tribunal Federal, na figura específica do ministro André Mendonça, consigam convergir, na verdade, e reduzir um pouco essas luzes que estão acontecendo por conta das investigações e principalmente pela, digamos, posse dos principais documentos e possibilidades de investigação daqui para frente. A gente vai ter que acompanhar, existem possibilidades de mais reuniões ao longo dos próximos dias e, é claro, a gente está sempre de olho.
3: Obrigada. Cop, valeu. Agora, 4h21, no horário de Brasília, o presidente Lula defende o ex-chefe de gabinete, o Marco Aurélio Ribeiro Santana, Marcola, em uma reunião ontem com dirigentes do PSOL e da Rede Sustentabilidade. Lula perguntou aos aliados, abre aspas, quem aqui nunca pediu um empréstimo para um amigo, fecha aspas. A informação foi obtida pelo jornal O Estado de São Paulo e confirmada pelo repórter Caio Messina da Band, lá em Brasília. O presidente Lula também disse ter ficado triste com a saída de Marcola da campanha dele. Marco Aurélio Santana Ribeiro deixou a equipe do petista depois de admitir ter recebido R$249 mil da empresária Roberta Luxinger. Ela é amiga do filho mais velho do presidente Lula, Fábio Luiz Lula da Silva, e os dois são investigados pela Polícia Federal no âmbito da Operação Sem Desconto, aquela que apura fraudes, descontos ilegais nas aposentadorias do INSS. Marcola diz que o dinheiro obtido junto à empresária se tratou de um empréstimo pessoal, de natureza estritamente privada e que já foi quitado.
4: Agora a gente fala de um caso absurdo em Palmas, Tocantins. Um menino de 3 anos é morto após sofrer agressões e violência sexual. O pai e a madrasta foram presos por suspeita de terem cometido esse crime bárbaro. Quem tem as informações pra gente agora é o Maurício Max.
8: Boa tarde, Adriana, Renan e a todos que estão entre nós. A Polícia Civil investiga as circunstâncias da morte de Gustavo Veloso Feitosa, de 3 anos, morto com sinais de agressão e tortura em Palmas, no Tocantins. Os principais suspeitos são o pai da criança, o advogado Igor Gustavo Veloso de Souza, de 33 anos, e a madrasta, Kathleen Moreira, de 23 anos. Eles foram presos na madrugada desta quinta-feira. Na última segunda-feira, Igor procurou a polícia para comunicar a morte do filho por afogamento na piscina de casa. No entanto, o laudo do IML apontou marcas de agressão e tortura, inclusive no ânus e no intestino da vítima. Em coletiva de imprensa, hoje pela manhã, o delegado responsável pela investigação, Eduardo Menezes, disse que as lesões anais e intestinais encontradas no corpo corpo da criança são tratadas até o momento como parte de um contexto de extrema violência e tortura. Ainda segundo o delegado, a investigação depende da conclusão de exames periciais complementares e que a tipificação jurídica poderá ser revista ao longo do inquérito. Em nota oficial, a OAB informou que foi aplicada uma medida institucional de suspensão cautelar ao advogado Igor Gustavo Veloso de Souza, conforme previsto no Estatuto da Advocacia. Eu volto com vocês.
3: História horrorosa e choca também a tentativa das pessoas de tentar enganar, né? Então, vou notificar a ocorrência dessa morte. Ah, foi por um afogamento. E aí, quando é feito esse trabalho no corpo para ver o que aconteceu, essa série de ferimentos, de lesões que podem indicar outras coisas, é devastador, né?

0: Ministério Público aqui do Rio identificaram uma rede de bingos clandestinos ligada à nova cúpula do Jogo do Bicho, que é formada por Rogério de Andrade, Vinícius Drummond e também pelo Adilcinho. Hoje, os agentes fizeram uma operação para cumprir um mandado de busca e apreensão em um estabelecimento irregular que estava funcionando na Tijuca, zona norte aqui da capital. Mais de 200 máquinas caça-níquel foram apreendidas, além de R$12 mil. Segundo o Ministério Público, esse espaço funcionava como parte da estrutura financeira da organização. Mandado de apreensão, que foi expedido pela Justiça, teve como objetivo reunir novas provas a fim de aprofundar as investigações e também identificar outros integrantes do grupo criminoso. A investigação do Ministério Público sobre essa nova cúpula começou a partir da análise de dados extraídos de celulares apreendidos durante uma outra operação deflagrada em 2024. As mensagens revelaram a atuação integrada dos três contraventores. A partir daí, relatórios de inteligência identificaram essa rede de bingos clandestinos vinculada ao grupo. Em uma ação anterior, por exemplo, em Vila Isabel, foram apreendidas 48 máquinas caça-níquel, além de outros materiais. Novos levantamentos da investigação apontaram para o estabelecimento que foi alvo da operação deflagrada nessa quinta-feira. As investigações, claro, continuam. Volto com vocês.
1: Obrigada pelas suas informações, viu? Vamos falar de economia agora, de um problema que muita gente está sentindo no bolso. Não termina o mês, mas o dinheiro termina muito antes. E aí saíram os dados da Confederação Nacional do Comércio que apontam o endividamento que alcançou o maior patamar da série histórica, isso pelo sexto mês consecutivo. Então a gente está batendo essa marca histórica já há 6 meses. O percentual de famílias brasileiras com dívidas a vencer voltou a crescer, alcançou 82% em julho. O resultado representa um avanço de 0,4 ponto percentual frente a junho, quando o índice fechou em 81,6%. Então, estava em 81,6% em junho, agora 82%. Na verdade, a gente vem mês a mês, nesses últimos 6 meses, mês a mês vendo esse endividamento aumentar um pouquinho em patamares muito altos. Com 3 meses do programa Desenrola 2, iniciativa do governo Lula para renegociar dívidas com os bancos, a inadimplência geral recuou para 29,8%. Mas a fatia de consumidores endividados e a população com mais da metade da renda comprometida, aí esses dois tópicos que compõem essa pesquisa aumentaram.
2: A gente volta para o centro-oeste do país, mas agora para falar do estado do Mato Grosso, porque o ex-governador do estado e candidato ao Senado, Mauro Mendes, é investigado pela Polícia Federal por desvios de R$300 milhões. Quem tem destaque para a gente é a Ronilma Pinheiro.
3: Boa tarde, Renan, Adriana e a todas que acompanham Entre Nós. A Polícia Federal afirma ter identificado novos indícios de que a estrutura financeira usada no acordo de R$308 milhões entre o governo de Mato Grosso e a empresa de telefonia Oi começou a ser montada antes mesmo da assinatura do contrato. Segundo a investigação, dois fundos de investimento que posteriormente receberam os recursos foram criados 48 dias antes da formalização do acordo, que foi firmado em abril de 2024, para encerrar uma disputa judicial sobre a cobrança de ICMS. A operação teve como principal alvo o ex-governador do estado, Mauro Mendes, do União Brasil. Também são investigados o deputado federal Fábio Garcia, o desembargador Ricardo Almeida e o conselheiro do Conselho Nacional de Justiça, Ulisses Rabaneda. A Procuradoria-Geral do Estado informou que vai colaborar com as investigações. Já os investigados negam irregularidades e afirmam que todas as atuações ocorreram dentro da legalidade. Eu volto com vocês.
2: Obrigado, Ronilma, pelas informações. Vamos fazer uma pausa por aqui, daqui a pouco a gente volta com mais notícias, também noticiário internacional, acionando o nosso correspondente na Europa.
1: Até já.
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0: São 4:31. Acontece tanta coisa no intervalo desse Entre Nós, gente. Eu e Renan temos conversas assim filosóficas no meio do intervalo.
1: Se soubessem.
0: E eu tô dizendo isso para vocês porque essa conversa filosófica do intervalo foi referente à próxima notícia que a gente vai trazer, que o Felipe Killing já tá aqui para conversar com a gente sobre um aumento nas preocupações com a inteligência artificial. Então eu vou dar a notícia e o Killing dá os detalhes. A Meta, que é a dona do Facebook, do Instagram, afirmou que o modelo de inteligência artificial saiu de controle e hackeou outra empresa. A IA, que tecnicamente foi criada para ser comandada por nós, num segundo episódio, porque a gente já tinha noticiado um outro episódio recentemente, num segundo episódio ganha vontade própria e sai tomando uma decisão e fazendo algo, nesse caso, hackear uma outra empresa. E aí a discussão filosófica aqui, Felipe Killing, é se a gente já está vivendo os filmes de ficção científica, se as máquinas já estão prontas para nos atacar, para nos dominar. Boa tarde, bem-vindo.
2: Tudo bom, Adriana? Boa tarde a você, Renan, e a todos que nos acompanham. A gente está vivendo um momento muito interessante. Eu estava tendo uma conversa filosófica agora há pouco com a minha esposa sobre inteligência artificial. Ela tem usado muito no trabalho dela. Diversos profissionais estão utilizando. É uma ferramenta que pode contribuir muito para a sociedade, mas ela também traz diversos riscos. Existe a inteligência artificial que muitos humanos utilizam, que é você fazer uma pergunta e a inteligência artificial te dá uma resposta. E tem um outro modelo que é conhecido como agente. Você dá uma tarefa para a inteligência artificial e ela sozinha pode fazer diversas coisas. Navega na internet, manda mensagens, faz code, né? Cria códigos, enfim. Ela faz o que for preciso para realizar uma tarefa. E é aí que mora uma grande preocupação dos especialistas. A Meta deu uma tarefa para a inteligência artificial. A inteligência artificial, nesse controle, nesse teste, descobriu uma vulnerabilidade. Porque era um teste em que ela não teria acesso à internet, mas um erro de configuração permitiu que ela pudesse conectar à internet. E para realizar essa tarefa de forma mais fácil, se aproveitou dessa brecha e hackeou uma outra empresa. O nome dessa empresa não foi divulgado e também a extensão desse ataque hacker. Mas ele não é um caso isolado, porque em julho, a OpenAI, que é uma outra empresa de inteligência artificial, também fez um teste desses agentes, e aí eles nem perceberam que os agentes de inteligência artificial tinham hackeado uma outra empresa, descobriram 3 dias depois. Aqui no Reino Unido, o governo tem um braço que realiza testes com a inteligência artificial. E de propósito, o governo resolveu colocar uma barreira para que esse agente não conseguisse realizar a tarefa. Só que o que esse agente fez? Criou identidades falsas para se passar por ser humano, escreveu um código malicioso, pesquisou um ser humano real e ficou tentando convencer esse ser humano a aprovar esse programa para que a inteligência artificial pudesse realizar a tarefa. O que isso significa? Que quando você dá uma tarefa para a inteligência artificial, ela vai fazer o que for preciso para realizar. Muitas vezes, quebrando barreiras morais que nós temos. Então, vamos dar um exemplo. Você contrata para sua empresa um agente de inteligência artificial para fazer pagamentos. E aí vamos supor que o dinheiro da sua empresa acaba e você não terminou de pagar todo mundo. A inteligência artificial pode entender que a melhor maneira de realizar a tarefa é entrar na conta de uma outra pessoa, roubar o dinheiro para conseguir fazer os pagamentos. Esse é apenas um exemplo hipotético. Ou seja, você tem que colocar muito claramente os parâmetros, mas nem os especialistas em ambientes controlados, que sabem mais do que a maioria das pessoas lidar com a inteligência artificial, consegue colocar parâmetros para que ela realize as tarefas sem hackear uma outra empresa e sem colocar em risco outras pessoas. Teve um caso também, isso já tem alguns anos, de uma inteligência artificial jogando xadrez com um especialista, um ser humano. E a tarefa era não perder o jogo. A inteligência artificial estava perdendo. E aí o que ela fez? Hackeou o computador do ser humano para que ele perdesse a partida. Então, essa é uma preocupação muito grande. Ainda não há nenhum sinal, por enquanto, de que a inteligência artificial criou personalidade, está se rebelando, mas é um programa ou um agente que não tem moral que a gente tem, né? Não segue leis, não entende os nossos limites e faz o que for preciso para realizar uma tarefa.
1: E que foi treinado pelos seres humanos, né? É. Não tem essa autonomia como você estava falando, mas foi treinado por um ser
2: Exatamente.
1: Humano.
2: Exatamente.
1: Esse é um ponto importante.
2: Tem que colocar a culpa também nesses claro. Seres humanos, não só na inteligência artificial.
0: É. E que tem que ser regulado por nós humanos, pelas nossas leis, porque se não criar uma regulamentação, né? Tem que se criar todo um aparato de leis e de regras pra gente conviver com isso, porque tudo é novo. E aí fica uma terra sem lei. A gente está discutindo falta de leis para a internet. Uhum. E agora a gente está com a inteligência artificial avançada como está. Então, assim, tem um longo caminho ainda, mas é necessário discutir isso. Obrigada demais, Will Killing. O jardim atrás de você tá lindo. Para quem tá só ouvindo a gente, tá ele, Killing tá num lugar, lindo. Gente. Nossa senhora, parece um parque. Se for o seu quintal, eu tô com muita inveja agora, viu, Killing?
1: Foi gerado por inteligência artificial.
0: Será
1: isso
0: foi
1: aí.
0: Foi gerado por inteligência artificial. Porque, gente, é um quintal. Não. Tem uma cerquinha de madeira assim na lateral, muitos arbustos floridos, umas plantinhas bem floridas de vermelho, uma arvorezinha toda roxinha. E aí tem uma pontezinha em arco. É. Sabe aquela pontezinha assim bucólica? É essa mesmo. Killing, tô achando que tá vivendo numa mansão em Londres.
2: Aqui, ó. Não, é só parece. Tem um escorregador para as crianças.
0: É, ah, muito bonitinho.
1: Muito bom. Valeu, Killing. Um abraço para você e para todo mundo aí em Londres.
2: Valeu.
0: Um beijo.
2: Até mais.
1: 4:37 no horário de Brasília.
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9: 4:40. Boa tarde. Eu sou Luiz Valcite. Acompanhe nesse noticiário local com muita informação, serviço para você ficar muito bem informado aqui em 90.3. Eu já aproveito então para acionar nossa repórter aérea Deise de Assis, que tem informações do trânsito. Muito boa tarde, Deise.
10: Oi, Valci, boa tarde, estou de volta, atualizando agora a movimentação pelo túnel Rebouças. Tem um ônibus enguiçado entre as galerias do túnel Rebouças em direção ao centro, que vai complicando o trânsito para o motorista. Já tem retenções desde os acessos pela Avenida Borges Medeiros e também pela Epitácio Pessoa. A opção para o motorista que deixa a Zona Sul em direção ao centro é seguir pelo Aterro do Flamengo, vai encontrando pistas livres ou ainda túnel Santa Bárbara, 31 de março, tem melhores condições nesse momento. 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Daqui a pouco eu volto.
9: Obrigado, Deise, pelas suas informações. O homem baleado em frente ao portão de casa na rua Joaquim de Paula, em Suruí, em Magé, na Baixada Fluminense, precisou passar por cirurgia e segue internado com um estado de saúde considerado regular. O caso aconteceu nesta quarta-feira e foi registrado por câmeras de segurança. A Polícia Militar foi acionada e, ao chegar no local, encontraram Altair Nunes Correia, de 55 anos, com ferimentos provocados por disparos de arma de fogo. Nas imagens de uma câmera de segurança, é possível ver que, após os disparos, o autor do crime fugiu do local em alta velocidade usando um carro. Altair foi socorrido e levado ao Hospital Municipal Adão Pereira Nunes, em Caxias, na mesma região. Ele passou por cirurgia e segue entubado. A Polícia Civil investiga o caso para apurar a autoria e também as motivações do crime.

999-026970. Esse é o WhatsApp da Band News FM, o seu canal direto com a nossa redação. Estamos aguardando a sua participação. Maria Rita Nader está de olho aqui nas suas mensagens, também de olho na movimentação pelo trânsito. Em instantes, ela volta à nossa programação para te deixar muito bem informado, para você saber qual o melhor caminho a seguir agora, 4:43. E a Polícia Civil prende um homem que tentava vender computadores que tinham sido roubados do Hospital Federal do Andaraí. Rafael Batista Xavier Freire foi detido nesta quinta-feira por receptação qualificada. De acordo com a corporação, com ele, agentes encontraram computadores compatíveis com os que haviam sido roubados da unidade. A ausência de 31 equipamentos foi constatada durante inventário patrimonial realizado no dia 27 de julho desse ano. Durante as investigações, foi constatado que o número de telefone vinculado ao anúncio pertencia a Rafael. 12 computadores foram apreendidos na residência dele, inclusive alguns continham selos patrimoniais do Ministério da Saúde. Além deles, outros 3 já haviam sido comercializados. As investigações continuam para localizar as outras máquinas e também identificar possíveis envolvidos nessa ação.

e ninguém ficou ferido no incêndio de grandes proporções que atingiu uma área de vegetação próxima a um estabelecimento comercial em São João de Meriti, na Baixada Fluminense. Esse caso aconteceu na noite de ontem. O Corpo de Bombeiros foi acionado por volta das 18 horas e 50 minutos para a ocorrência onde funcionava a antiga lavanderia Floresta. Agentes dos quartéis de Belfor Roxo, Ricardo de Albuquerque, São João de Meriti, São Cristóvão, Irajá e Duque de Caxias atuaram na ocorrência. Eles também contaram com o auxílio de drones. De acordo com a corporação, o incêndio foi controlado e a ocorrência encerrada por volta de 10 da noite. Ainda segundo os agentes, as chamas não atingiram imóveis residenciais.

0: E dois homens são presos por roubo e adulteração de placa durante abordagem da Operação Lei Seca na estrada do Portela, em Madureira, na Zona Norte. Essa ação ocorreu na noite desta quarta-feira, 4 horas 45 minutos.
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6: Eu sou o Sérgio Aim, está começando agora o Minuto do Empreendedor, apresentado pelo Banco BTG Pactual Empresas, que tem entre os seus propósitos ajudar os jovens empresários e empreendedores a alcançarem o sucesso. Na minha companhia, Rafael de Albuquerque, que é o fundador e CEO da Zux. Rafael, na sua opinião, de que forma que os jovens empreendedores e empresários devem agir para atingir o sucesso?
7: Vou falar que eu falo para mim desde o início, quando eu fundei a Zux. São algumas palavras mágicas. Paciência, persistência, resiliência e longo prazo. Nada fica pronto do dia para noite.
6: Valores importantes que permitiram, Rafael, o sucesso da Zux e, se bem aplicado, o dos jovens empresários e empreendedores. Esse é o nosso propósito aqui no Minuto do Empreendedor, apresentado pelo BTG Pactual Empresas.
8: Uma nova edição do boletim Infogripe da Fiocruz aponta que, no cenário nacional, o número de casos de síndrome respiratória aguda grave continua com sinais de queda. No entanto, ainda há risco em 14 estados, incluindo Amazonas, Bahia, Goiás, Minas Gerais, Paraná, Rio Grande do Sul e Rio de Janeiro.
9: Uma operação policial mira um esquema de fraudes na execução de contratos da Universidade Federal de Lavras, Minas Gerais. 13 mandados de busca e apreensão foram cumpridos e o prejuízo aos cofres públicos pode chegar a 4 milhões de reais.
8: O ex-jogador Diego Forlán é o novo técnico da seleção uruguaia de futebol. O ídolo também vai assumir o sub-20 do país.
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9: Rodrigo Orengo chegando com a gente com novas informações e análise aí sobre a tentativa do governo Lula de fazer um telefonema para Donald Trump para discutir. A DR seria longa, hein, Orengo? Se for discutir tudo que tem para discutir, vai ser um longo telefonema. Porque tem tarifa, tem toda a questão agora da perda do visto, da suspensão do visto da nossa embaixadora nos Estados Unidos, Maria Luísa Viotti, enfim, a lista é longa.
10: Assunto não falta, né, Adriana? Realmente, a lista longa, até porque o Brasil precisa melhorar a relação com os Estados Unidos, né? Uma crise sem precedentes, com o cancelamento de visto da embaixadora do Brasil lá nos Estados Unidos agora, né? E também reações aqui no governo brasileiro. Mas há uma sinalização, há um sinal de fumaça aí do presidente Lula dizendo para aliados que quer conversar com Donald Trump já na semana que vem. Quer fazer uma ligação para ele depois de falar com Xi Jinping e também com Vladimir Putin, os comandantes lá da China e também da Rússia, né? E o presidente falou aliados, foi uma conversa com deputados do PSOL e da Rede que anunciaram apoio à candidatura dele, dizendo que quer conversar com eles sobre conflitos internacionais. Sobre, por exemplo, o conflito na Ucrânia, sobre reforma no Conselho de Segurança da ONU. Disse que conversou sobre isso com Xi Jinping e com Putin e agora quer tratar com Donald Trump. Mas é claro que a expectativa maior no Brasil e aqui dentro do governo é que essa conversa possa andar ali pela relação direta com os Estados Unidos. Agora, essa é uma intenção do presidente Lula, externada a aliados. A gente sabe que uma conversa telefônica com o chefe de Estado, ela precisa de uma preparação diplomática. Não é só pegar o telefone e ligar e discar, precisa de toda uma preparação, delimitação de pauta, quais são os assuntos que vão ser colocados. O presidente já falou, inclusive, por telefone com Donald Trump, já esteve pessoalmente com ele. Agora, há uma irritação muito grande do governo brasileiro com a ação de intermediários de Trump. Por quê? Porque no último encontro tinha ficado ali acordado, segundo o governo brasileiro, que a linha seria direta com o presidente. Então, em caso de qualquer ação, teria ali uma liturgia de um contato dos dois. Não foi o que aconteceu com o anúncio das tarifas ao Brasil. E também não foi o que aconteceu com o visto negado lá, ou visto cancelado da embaixadora. Então, por isso, essa tentativa de retomada de um canal direto com Donald Trump. Seria uma estratégia também para isolar aqueles aliados de Trump, aqueles intermediários que o Brasil vê que são intermediários que agem contra o país, contra a agenda brasileira, né? Inclusive Marco Rubio. O presidente Lula já fez críticas públicas a Marco Rubio e, da mesma forma, Rubio também fez a Lula. Agora, é uma tentativa, é uma sinalização, e uma sinalização que caminha no sentido do diálogo, de tentativa de retomada do diálogo com o nosso segundo maior parceiro comercial. Mesmo assim, há um ceticismo entre aliados do governo que entendem que há uma influência política muito grande, há uma tentativa até de interferência eleitoral. Então a avaliação interna é que o clima só vai melhorar mesmo, mesmo com ligação ou não, depois das eleições.
9: É, vamos aguardar, porque são longos 60 dias, agora menos de 60 dias, mas de qualquer forma são 60 dias que às vezes parecem que equivalem a 6 meses, tamanha a movimentação no noticiário e a expectativa, né, também por decisões. Obrigada, viu, Orengo, bom trabalho aí.
10: Valeu, até mais.
9: Tchau, tchau.
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8: 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A partir das 8 horas. E, claro, as nossas praças, as nossas emissoras em todo o país vão acompanhar aí localmente cada um desses encontros. Você vai estar no Rio, né?
9: Rio de Janeiro. Vou mediar o debate
8: em São
9: do Rio
8: Paulo,
9: de Janeiro.
8: Nas reportagens, estaremos juntos por aqui, depois acompanhando a repercussão desse primeiro encontro entre os candidatos nos estados. Agora 4h53 no horário de Brasília.
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0: 4h54, mais informações do trânsito com ela, Maria Rita Nader. Boa tarde.
14: Boa tarde para você, Valcir, e também para os nossos ouvintes. Agora, atualizando a situação do trânsito, situação mais complicada nesse momento na linha amarela, no sentido Barra da Tijuca, para quem está saindo ali da Ilha do Fundão, passando pela Maré até a chegada a Bom Sucesso. O trânsito já está congestionado na região, assim como também na linha vermelha, no sentido Baixada Fluminense, desde da região ali do Caju, passando também ao longo de toda a Ilha do Fundão até a chegada à base Aérea do Galeão. Trânsito muito intenso nesse momento. Quem segue no caminho para o centro da cidade, trânsito um pouco melhor, com retenções ali na altura de Benfica nesse momento. Também quem está passando pela Avenida Brasil já vai enfrentar um bastante congestionamento no sentido Baixada Fluminense, ali na altura também de Benfica, passando pela Maré até chegar também ali em Ramos. Trânsito muito congestionado no sentido Baixada Fluminense para quem segue nesse momento pela Avenida Brasil. Já falando agora sobre a ponte Rio-Niterói, travessia nesse momento para o Rio de Janeiro, fluxo normal, com travessia de 13 minutos também, quem segue para Niterói. Um pouquinho mais de lentidão ali na descida do vão central até a chegada ao pedágio. Então, travessia nesse momento em 20 minutos. Então, um pouquinho mais congestionado para quem está tentando ir para Niterói nesse momento. Agora, um giro ali sobre a Lagoa Rodrigues de Freitas. Trânsito já muito complicado ao longo de toda a Borges de Medeiros e também da Epitácio Pessoa no sentido centro da cidade, na chegada ali para o túnel Rebouças. Quem segue pelo túnel também vai enfrentar bastante congestionamento na primeira galeria e também na altura ali da segunda galeria do túnel no sentido centro. Quem vem para a zona sul do Rio de Janeiro, trânsito bom pelo túnel Rebouças nesse momento. Na rua Mário Ribeiro, também trânsito já apresentando muitas dificuldades nos dois sentidos. Quem segue para a Lagoa já vai enfrentar um congestionamento desde a Avenida Padre Leonel Franca. Já quem segue para São Conrado, trânsito um pouquinho melhor na rua Mário Ribeiro. Então, trânsito muito intenso hoje, Valci.
0: Pois é, só para atualizar o nosso ouvinte que segue ali pela zona norte do Rio de Janeiro, a Avenida Pastor Martin Luther King Jr. tem, desculpa, complicações ali nas imediações do Carioca Shopping, da estação de metrô de Irajá, trânsito também complicado por lá, assim como na rua Maria Lopes, em Madureira, e na Avenida Ministro Edgar Romero, nas proximidades do Mercadão de Madureira, movimentação um pouco lenta, complicada ali na região de Madureira. Na zona norte do Rio de Janeiro. Na zona sudoeste, a Avenida Salvador Allende também tem complicações na pista em direção à Transolímpica. Quem segue pela Transolímpica em direção a Deodoro vai encontrando ali retenções na altura da Vila Militar. 999-02-6970.
14: Continuem mandando as mensagens sobre como é que tá o trânsito por aí também. Qualquer denúncia que eu tô olhando aqui as mensagens.
0: É isso aí, Maria Rita Nader tá de olho na movimentação aqui pelo Rio de Janeiro e também nas suas mensagens pelo nosso WhatsApp. Agora, 4 horas e 57 minutos.

E o homem de 29 anos que roubou um ar-condicionado é preso no centro do Rio de Janeiro nesta quinta-feira. Segundo as investigações, ele teria furtado o aparelho de um restaurante localizado na Avenida Rio Branco. Durante a abordagem, o suspeito afirmou inicialmente que havia encontrado o objeto em uma lixeira. No entanto, em seguida, ele confessou o crime. Os guardas municipais do Grupamento de Operações Especiais também foram até o edifício onde funciona o estabelecimento e constataram a falta do equipamento.

0: O policiamento é reforçado na Barreira do Vasco, na zona norte aqui do Rio de Janeiro, após moradores ouvirem tiros na região na manhã de hoje. A Polícia Militar informou que agentes da UPP da Mangueira realizavam aí patrulhamento na comunidade quando foram atacados a tiros por criminosos. Houve um intenso confronto, mas não há registro de feridos. Durante a ação, os agentes apreenderam 70 frascos de lança-perfume, 4 rádios transmissores, munições, 4 simulacros de arma de fogo e simulacros também de carregadores de pistola, além de eletrodomésticos e outros materiais. Agora 4 horas e 59 minutos.
1: Vambora? A gente dá tchau pro Brasil todo, quem tá acompanhando a gente pela rádio, agora a gente vai ficar pra São Paulo pela rádio, mas seguimos com a nossa live pela TV até às 6 em ponto e 7h20 eu tô chegando com o Jornal da Band.
2: Tchau, Brasil. Até amanhã.
1: Tchau, Brasil. Muito bom.
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1: E hoje é quinta-feira, agora 5:01 e na semana do Dia dos Pais que chega nesse domingo, o Fluminense deu um presentão pros papais vascaínos, meu amigo. Mostrou que é o papai realmente que manda. É o Vasco que manda nesse clássico, não tem jeito. Falei ontem sobre freguesia que o Fluminense não venceria. Zero confiança no meu Vasco, tá? Mas contra o Fluminense a gente cresce, tava com os tricolores no grupo escrevendo, nossa, milagres acontecem quando acontece esse clássico daí e o Vasco joga, parece, sabe aquela coisa de parece a Alemanha atropelando, foi o Vasco ontem, então parabéns pro meu time, jogou muito, segurou uma pressão dali e saiu mais uma vez com a vitória, para minha felicidade de milhões e milhões e milhões de vascaínos, que nem você, Fernanda Caldas, não, né?
2: Eu não, Márcio Melli, boa tarde para você, para todos os nossos ouvintes. Assim, com certeza tô feliz até pelo Vasco da Gama, disse aqui
1: Cristiano
2: que
1: Pinho também.
2: Eu achava que iria vencer, é feliz, querendo ou não, a gente vê o Cristiano Pinho hoje um pouco tenso, Urxo, tentando aí trazer argumentos para justificar o que tá acontecendo com o Fluminense, mas fato é que venceu realmente aí um retrospecto, né? O Vasco tá acostumado a eliminar o Fluminense, que não tem conseguido o contrário, e aí se confirmou, a gente falou aqui, tu ficou feliz.
1: Feliz com o Brenner Day.
2: É isso, Brenner Day. Realmente foi apelidado assim e vai continuar assim, né? Vamos ver como é que vai ser na próxima fase
1: agora, né?
2: Da Copa do Brasil. Pois é, tem sorteio amanhã, vamos ver o que vem por aí, mas Vasco conseguiu chegar na final ano passado, quem sabe não repete esse ano.
1: Tomara que ganhe dessa vez, né?
2: É, pois é. Mas então, daqui a pouco a gente fala mais de futebol, vamos falar também de trança.
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2: Daniel Henrique, e olha só, eu tô pensando no Daniel Henrique porque eu tô falando com ele sobre uma outra matéria e já ia chamar ele, mas é Maria Ritanader, claro, tá sempre no nosso WhatsApp, fala Maria, boa tarde.
3: Poxa, Fê, eu não pareço nada com o Daniel.
2: Não, não tem nada a ver, foi uma coisa que minha mente
1: parece
2: atropelou
1: sim,
2: na outra.
1: Parece sim, os dois são excelentes jornalistas.
2: É verdade.
3: Tá vendo? Obrigada, Meli, boa tarde.
2: Obrigada, Meli, tá me salvando.
3: Boa tarde pra Fê também, pros nossos ouvintes, atualizando agora a situação do trânsito, que já tá muito complicada aqui no Rio de Janeiro, principalmente nas vias expressas. Pra quem tá nesse momento pela linha amarela, já vai enfrentar dificuldades no sentido Barra da Tijuca, ali saindo da Ilha do Fundão, passando também na altura da Maré e de Bom Sucesso, situação já difícil pro motorista. Também situação não é muito diferente na linha vermelha, no sentido Baixada Fluminense, ali na altura do Caju também, ao longo de toda a Ilha do Fundão, até a chegada à base aérea do Galeão, trânsito já muito difícil. Quem segue para o centro da cidade também vai enfrentar retenções, principalmente na altura de Benfica. Agora, sobre a Avenida Brasil também, situação já muito complicada no sentido Baixada Fluminense, desde a zona portuária do Rio de Janeiro, ali na Avenida Rodrigues Alves e também na Avenida Rio de Janeiro, no acesso para a Avenida Brasil, trânsito muito complicado, até mais ou menos ali à altura da Maré, trânsito difícil para o motorista. E também temos informações do Centro de Operações sobre a Avenida Brasil, então tem um caminhão enguiçado em Benfica, que tá deixando a situação bem complicada ali na região. Então, no sentido Baixada Fluminense, trânsito já intenso devido a esse caminhão enguiçado no viaduto de Benfica. E também temos acidente em Campo Grande, na Avenida Brasil. Então, uma faixa da avenida está ocupada no sentido Santa Cruz, devido a esse acidente envolvendo dois caminhões na altura da estrada do Mendanha. Então, trânsito já congestionado desde a altura do Santíssimo. Então, o motorista vai ter que ter paciência na Avenida Brasil, porque trânsito tá difícil já. Quem tá na live tá conseguindo ver as imagens que a Babi colocou pra gente. Sobre a ponte Rio-Niterói, também temos informações. Temos também congestionamento, principalmente no sentido Niterói. Fluxo com lentidão maior ali na descida do vão central até a chegada ao pedágio. Então, travessia nesse momento de 20 minutos. Quem vem para o Rio de Janeiro, travessia normal nesse momento de 13 minutos. Então, sem maiores complicações para quem está tentando vir aqui para o Rio de Janeiro. Qualquer informação sobre o trânsito, manda aqui para gente no nosso WhatsApp no 999-026970, que eu estou olhando as mensagens de vocês.
2: É isso. Daqui a pouquinho a Maria volta então com mais informação do trânsito. a Polícia Civil prendeu um homem que tentava vender computadores que tinham sido roubados do Hospital Federal do Andaraí, Maria Clara Vinhais.
4: Rafael Batista Xavier Freire foi detido nesta quinta-feira por receptação qualificada. De acordo com a corporação, agentes encontraram computadores compatíveis com os que haviam sido roubados na unidade. A ausência de 31 equipamentos foi constatada durante inventário patrimonial realizado no dia 27 de julho de 2026. Durante as investigações, foi constatado que o número de telefone vinculado ao anúncio pertencia a Rafael. 12 computadores foram apreendidos na residência dele. Inclusive, alguns continham selos patrimoniais do Ministério da Saúde. Além desses, outros 3 já haviam sido comercializados. As investigações continuam para localizar as outras máquinas e identificar possíveis envolvidos na ação.
1: Cara, e é difícil, né? A gente fala de um hospital, né, federal, municipalizado, que você tem, tinha ali uma dificuldade enorme, sempre foi referência o Hospital do Andaraí em queimaduras, era muito, muito procurado ali, ficou um tempão abandonado, um tempão largado, você vai lá, faz uma reforma, faz uma obra, coloca, começa a atender todo mundo que chega ali, precisando de uma ajuda. Para um cara como esse entrar num esquema e sumir com o equipamento, cara, olha que luta você tem, ainda tem, não é só manter o lugar não, com todos os problemas que um hospital já tem, você ainda tem um safado roubando ainda computador de um hospital, pelo amor de Deus. Um homem apontado como chefe da facção criminosa Comando Vermelho na região serrana do Rio foi preso pela Polícia Civil, Sofia Malac.
5: O criminoso foi localizado e detido enquanto se deslocava para a comunidade Parque União, na zona norte da cidade, onde planejava se esconder. De acordo com as investigações, ele era responsável por monitorar a atuação das forças de segurança. Após a apuração, os agentes constataram que o investigado participou da entrega de um aparelho de GPS, posteriormente instalado em uma viatura policial. No momento da abordagem, o homem responsável pela segurança armada do traficante reagiu à ação policial e atacou as equipes. Houve confronto e ele ficou ferido. Com ele foi apreendida uma pistola.
2: E o homem de 29 anos que roubou um ar-condicionado é preso no centro do Rio Crimeço, que a gente denunciou aqui na Band News FM, que tem acontecido cada vez mais. Giovana Guitarrari.
6: É isso mesmo, Fê. O caso aconteceu nesta quinta-feira. Segundo as investigações, ele teria furtado o aparelho de um restaurante localizado na Avenida Rio Branco. Durante a abordagem, o suspeito afirmou inicialmente que havia encontrado o objeto em uma lixeira. No entanto, em seguida, confessou o furto. Os guardas municipais do Grupamento de Operações Especiais também foram ao edifício, onde funciona o estabelecimento e constataram a falta do equipamento.
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2: Maria Rita Nader tem mais destaque do trânsito.
3: Atualizando agora a zona sul do Rio de Janeiro, Fê, ali na Lagoa Rodrigo de Freitas, trânsito muito intenso porque um ônibus estava enguiçado no túnel Rebouças, então uma faixa estava bloqueada no sentido centro, então devido a esse ônibus enguiçado, então o trânsito acabou ficando muito congestionado na Lagoa também, na Avenida Borges de Medeiros, ao longo de toda a Borges de Medeiros e também em Deputado Pessoa, no sentido centro da cidade, até a chegada ao túnel Rebouças, que ainda tem retenções, principalmente na altura da primeira galeria. Então, trânsito muito intenso na Lagoa devido a esse ônibus que ficou enguiçado ali no túnel Rebouças, no sentido centro da cidade. Sobre a rua Mário Ribeiro também, trânsito já muito difícil para o motorista, vai ter que ter paciência, principalmente no sentido para a Lagoa Rodrigo de Freitas. Então, trânsito muito congestionado desde a Avenida Padre Leonel Franca e também ao longo de toda a rua Mário Ribeiro para chegar ali na Lagoa. Falando um pouquinho de Botafogo, trânsito também com reflexos ali na rua São Clemente, até a chegada ali à rua Humaitá, trânsito muito intenso na região de Botafogo também nesse momento. Temos também atualizações do Centro de Operações sobre Copacabana. Tem um ônibus enguiçado na Avenida Atlântica nesse momento, então uma faixa da via está interditada no sentido Leme, ali na altura da rua Almirante Gonçalves, devido a esse ônibus enguiçado, então trânsito já com muita retenção ao longo da via, a partir da rua Francisco Sá, até a Avenida Princesa Isabel, trânsito muito intenso também em Copacabana na tarde de hoje. Agora fazendo um giro na Barra da Tijuca, na zona sudoeste do Rio de Janeiro, para quem está passando nesse momento na Ayrton Senna, temos maiores retenções no sentido linha amarela, ali na altura do Casa Shopping, até também a altura do Via Parque Shopping, temos também um pouco de retenção para quem está seguindo no sentido linha amarela. Quem está passando também pela Avenida das Américas vai enfrentar congestionamento no sentido Recreio dos Bandeirantes, desde a Ponte da Joatinga, passando também ao longo da Avenida Ministro Ivan Lins, até a chegada ao acesso às Américas, trânsito bastante difícil. Ele começa a melhorar depois, mas volta a piorar novamente na altura da Cidade das Artes e também na altura da Avenida Salvador Allende, trânsito com retenções nesse momento. Quem está seguindo pela Avenida Lúcio Costa, também temos um pequeno ponto de retenção no sentido Recreio dos Bandeirantes, ali na altura do Windsor, trânsito bastante complicado para quem está passando pela Avenida Lúcio Costa nesse momento no sentido Recreio. Depois ele já volta a melhorar no sentido Recreio dos Bandeirantes. Então, como eu sempre falo, qualquer mensagem sobre o trânsito, como é que tá aí, por onde você tá passando nesse momento, manda aqui mensagem pra gente no nosso WhatsApp, no 999-02-6970, que eu tô de olho nas mensagens de vocês.

0: E a polícia investiga mais um forte esquema numa clínica de estética em Laranjeiras. Mais uma pessoa estaria morta e quem traz informações é Daniel Henrique.
1: Pois é, Meli, boa tarde para você, Fernanda, também para Maria e para quem nos acompanha, os nossos ouvintes. Essa é a segunda morte investigada pela Delegacia do Consumidor nesse hospital que fica em Laranjeiras, na Zona Sul aqui do Rio de Janeiro, depois de complicações em procedimentos realizados nesse estabelecimento. A Sandra Alves Caldas morreu em abril desse ano. E aí, segundo as informações iniciais, ela teria ido ao hospital Enio Serra, que faz parte do grupo Celita Toledo, para retirar uma bolsa de colostomia. Ao todo, a Delegacia do Consumidor investiga 8 casos relacionados ao grupo, além dessas 2 mortes. Lembrando que em junho, a Isabelle dos Santos da Silva Viana, de 42 anos, procurou esse estabelecimento para fazer uma abdominoplastia. Esse procedimento tinha fins estéticos e de saúde, já que ela tinha uma distensão abdominal, uma condição que pode acontecer após a gravidez. Só que essa mulher teve complicações depois da aplicação da anestesia. Ela ficou dias internada e acabou não resistindo. Os parentes ainda denunciam que o médico responsável por esse procedimento não tinha o registro necessário e que após a cirurgia, o hospital teria pedido para a família assinar um documento que afirmava que a Isabelle não tinha feito a abdominoplastia. Esse grupo Toledo, Celita Toledo, possui um projeto que oferecia procedimentos estéticos a preços mais acessíveis para mulheres de baixa renda, que formavam filas para serem atendidas nesse local. Na última terça-feira, essa clínica foi interditada e o dono preso durante uma operação da Delegacia do Consumidor, porque os agentes encontraram medicamentos e suplementos vencidos. Só que apesar disso, a Celita Toledo fez publicações nas redes sociais afirmando que o hospital segue em funcionamento e também debochando dessa ação policial. De acordo com as investigações, médicos estrangeiros que fazem cursos de pós-graduação aqui no Brasil atuavam nesse espaço. Agora também a Delegacia do Consumidor investigando essa segunda morte que teria relação com esse hospital em Laranjeiras.
0: É isso, né? Como a gente volta no que a gente disse ao longo da semana passada, essa busca, né, que você tem pela imagem, essa busca que você tem pelo corpo perfeito, e clínicas como essa aí que às vezes acabam oferecendo um valor mais baixo, e oferecem não é porque está em promoção, não é porque algum esquema está aceitando receber um pouco menos, tudo bem, eu quero que meu lucro seja menor, não. Essa clínica que está aí fazendo isso normalmente está com produto vencido, normalmente tem algum esquema por trás e apresenta riscos para quem vai fazer, né, qualquer tipo de procedimento, qualquer tipo de cirurgia. Dia desses, Cristiano Pinho trouxe pra gente aqui no Primeira Edição, né, uma palavra chamada FOMO, né, que é uma palavra americana, que hoje você tem aqui traduzindo para o português, que é o medo de ficar de fora ou de estar perdendo alguma experiência. E até a Agatha falou, cara, eu tive um pouco disso daí quando eu vi todo mundo correndo e me deu vontade de participar, de correr, de fazer parte também desse tal hype, né, que hoje em dia você tem aqui no Rio de Janeiro, para falar uma palavra que está aí na boca de todo mundo. Por um lado positivo, ela funciona, mas tem um lado negativo enorme, que se a gente pegar, por exemplo, esse tal de FOMO aí, para uma situação como essa de estética, para uma situação que a gente tem hoje de redes sociais, que você pega, você tá, por exemplo, aqui um Instagram, né, da vida, você tem fotos maravilhosas de pessoas curtindo viagens, de pessoas que saem o tempo inteiro e têm uma alimentação saudável, de que comem só comidas caríssimas, tomam um vinho caríssimo. A vida não é da forma como ela é apresentada, né? Nem todo mundo tem esse corpo perfeito que passa muitas vezes por uma inteligência artificial para dar um retoque aqui, para dar um retoque ali, e isso acaba puxando para um lado ruim essas pessoas, que não é uma inveja, mas é uma coisa até de admiração que você tem de falar, cara, eu gostaria de ter um corpo como esse, mas eu tenho dificuldade, eu não consigo. Então a forma mais rápida às vezes é você seguir para uma cirurgia. Não estou falando as reparadoras, não estou falando alguém que está fazendo ali porque quer melhorar, porque tem um trauma, não é isso. Às vezes é até por a busca de uma coisa perfeita que ela não existe, que ela não tem. Então você acaba caminhando para um lado muito ruim e você tem que tomar muito, muito, muito cuidado. Depois de estar com a decisão tomada de que vai fazer, procure um lugar sério, procure um lugar onde você vai ter uma assistência, que se der alguma complicação, tenha como reverter. Você vai estar numa sala de cirurgia, você vai estar num lugar apropriado para fazer o tipo de procedimento que você está indo atrás. E não esse fundo de quintal, né, que a gente tem por aí, mais uma morte sendo investigada. Dessa forma, é melhor não fazer.
2: E agora a gente muda de assunto para acionar a Mariane Lino. É uma semana praticamente, uma semana e um dia, na quarta-feira da semana passada, a gente teve fortes ventos aqui no Rio de Janeiro. Hoje, inclusive, o CEMADEM também fez um alerta dizendo que tem possibilidade de ventos fortes para o período da tarde, também noite dessa quinta. Daqui a pouco a gente vai trazer melhor esse aviso. Mas a Mariane foi até uma escola, porque pedestres precisam desviar agora desse muro que foi interditado numa escola que fica na Praça da Bandeira, porque tem risco de desabamento. Mas pelo menos as aulas estão continuando normalmente, né, Mari? Boa tarde para você.
3: É isso, Fernando. Muito boa tarde para você, para o Meli, para todo mundo que nos acompanha. Esse é o Colégio Estadual Antônio Prado Júnior, ali na rua Marise Barros, na Praça da Bandeira. A calçada está toda interditada com aquelas fitas da Defesa Civil e tem alguns papéis presos ali de maneira mais improvisada com os dizeres risco de desabamento. Com isso, as pessoas têm que passar pela rua, é uma via muito movimentada, então as pessoas ficam ali com toda a cautela para não ter nenhum acidente e, claro, torcendo para que nenhuma tragédia aconteça nesse muro. A gente conversou com algumas pessoas e a gente vai ouvir agora.
4: Ah, é complicado, né? Porque a gente pode ser atropelado, acontecer alguma coisa, né? As crianças também, que vão para a escola, fica muito ruim.
5: Desde que a intensidade não seja pior do que aquela, tudo bem.
3: A Secretaria Estadual de Educação informou que ainda está atuando não só nessa, mas em outras escolas estaduais que foram afetadas pelo vendaval, que orientou até a escola que, se necessário, pode fazer a especial de estudos para que os alunos não fiquem prejudicados. Só que as aulas estão acontecendo normalmente, as partes que estão ali oferecendo risco estão com a faixa, estão interditadas, os alunos estão frequentando a unidade, e isso pouco mais de uma semana do vendaval. Ainda estamos, então, com vários desdobramentos nesse sentido. O vendaval já passou, mas as consequências continuam, pelo menos ali na Praça da Bandeira, pessoal.
2: Obrigada, Mariane. Claro que o que mais importa, né, de informação nessa matéria que a Mariane fez, indo lá até o local, era que as aulas estivessem acontecendo normalmente, porque os alunos também não podem ser impactados por um período tão longo por conta de uma ventania que atingiu aqui o estado do Rio de Janeiro. Mas fato é que atrapalha ali os pedestres, também fica uma insegurança para quem circula na região, para quem estuda, porque o muro tá aí com problemas, por isso foi interditado. Então, como se trata de uma escola, os reparos devem ser feitos o quanto antes, né? Porque vai que vem outra ventania. Hoje tem esse alerta para outra. E aí, o que pode acontecer? Esse muro pode desabar? Claro que tá interditado, então não tem o risco de algo pior acontecer, mas mesmo assim não deixa de ser uma situação que precisa ser resolvida o quanto antes.
0: Precisa ser resolvida, e como todos sabem, né? Morei na Tijuca há muito tempo, conheço a rua Marise Barros, é uma rua movimentadíssima por ali, e a nossa ouvinte disse no depoimento, falou, tem um perigo de você ser atropelado, ainda tem esse lado, você vai desviar por um lado, mas você vai ter que andar pela rua para conseguir cruzar. E a gente tá falando aqui de muro, não é à toa. Se a gente pegar, né, como a Fernanda tá trazendo, do último vendaval que teve, a ventania que chegou aí a mais de 100 km por hora, por exemplo, em Angra dos Reis chegou a 104 km por hora, a gente teve aqui em Santa Teresa um muro que desabou. Um muro que desabou matando duas pessoas, um jogador ex-jogador de futebol, junto com seu amigo, que estavam passando ali perto de um muro, até inclusive achando que estavam protegidos, né? Quando você passa perto de uma coisa ali, para não nada bater em você, não ter nada cair, então acabaram morrendo por um muro que caiu. A gente vai ficar esperando acontecer alguma coisa com esse muro? Independentemente de vendaval, se vai ter vento, se não vai ter, já tá lá. A faixa tá espalhada por todos os lados. No mínimo, você tem que ir lá antes de trocar esse muro, vai lá, vai escorar. Coloca alguma coisa ali para fazer, como a gente tem encosta, por exemplo, a gente tá vendo que vai cair, você vai lá e começa a colocar alguma coisa. No mínimo, alguma coisa, alguma decisão ali precisa ser tomada e alguma atitude precisa sair do papel. Não adianta só a gente ficar aqui reclamando, todo mundo que tá ouvindo, achar normal um muro praticamente caindo de um colégio. Risco para as crianças, risco para quem está do lado de fora, risco para todo mundo que às vezes está passando desligado. Como a Fernanda falou, você tem ali um isolamento? Tem. Tudo bem, mas se passa alguém despercebido, hoje a gente sabe como é que tá esse mundo, as pessoas passam no celular, não olham nem pro que estão pisando, não olham pra frente, não olham pro nada, muitos têm o celular roubado, a gente nem sabe de onde veio, se a moto veio de um lado, de outro, pela frente, por trás, você não sabe, então exatamente porque você tá distraído. Então é preciso sim, vai lá escorar, escorar, a primeira coisa que vocês precisam fazer é para esse muro não cair. E aí depois resolvam o problema. Essas crianças precisam estar seguras e estudando. Esse é o mais importante. A gente ainda vai falar sobre isso daí. Estudando, que é importante, principalmente depois dos números, né, do IDEB, né, que foram divulgados aqui no Rio de Janeiro, que continuam muito ruins, apesar de ter melhorado um pouquinho.
2: E olha, como a gente adiantou ainda falando dessa situação, né, por conta das rajadas de vento aqui no Rio de Janeiro, vamos falar da previsão do tempo. Isso porque o Centro de Monitoramento de Alerta de Desastres Naturais emitiu aí um comunicado dizendo que tem aí possibilidade de rajadas de vento moderadas a fortes e que o céu deve ficar parcialmente nublado com previsão de chuva isolada em algumas regiões. E aí por isso eles fizeram justamente um alerta que começou a valer entre essa quinta-feira, vai até domingo, mas a previsão é de que as rajadas mais fortes aconteçam nessa quinta e também, né, até essa sexta-feira, não no fim de semana. A gente sabe também que tem previsão de chuva em algumas regiões, inclusive várias pessoas receberam também no final da madrugada dessa quarta-feira um alerta severo sobre a possibilidade de rajadas de vento aí acima de 76 km por hora. O INMET também fez hoje, nessa quinta-feira, um alerta amarelo, né, que significa perigo potencial, mas aí de tempestade e vendaval para cidades do sul do Rio de Janeiro e Costa Verde. Inclusive em Angra dos Reis, hoje aulas canceladas por conta da previsão de vendaval. Então, de fato, é uma situação que está em alerta. Segundo o Sistema Alerta Rio e o Centro de Operações da Prefeitura, tem possibilidade de chuva também na capital e os ventos devem ficar aí moderados a forte, principalmente para o período da madrugada e manhã dessa sexta. Então tem possibilidade de chuva no período da noite de hoje, que se estende até a tarde de amanhã na capital fluminense, e aí os ventos podem ficar fortes, principalmente nessa sexta-feira aqui na capital. E aí sempre tem aquela série de recomendações, tanto do CEMADEM quanto do COR, do IMET, que é quem puder evitar sair de casa quando começarem as rajadas mais fortes, evitar passar também embaixo de estruturas que tenham aí risco de queda, para evitar qualquer tipo de acontecimento e justamente para tentar prevenir aí a possibilidade dessas rajadas mais fortes.

0: Então, tem um acidente com uma moto na altura de Parada de Lucas, que vai complicando o trânsito na tarde desta quinta-feira. Movimentação lenta também um pouco antes, na altura de Benfica. Tinha um caminhão enguiçado por ali, que também já estava complicando o trânsito. Já tinha reflexo desde a descida da ponte Rio-Niterói. Nesse momento, você é motorista que vai para a Zona Norte, vai encontrando melhores condições pela Rua Uranos e também pela Leopoldo Bulhões. 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Extra, daqui a pouco eu tô de volta.
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8: Deise de Assis de volta com as informações do trânsito.
0: Oi, Meli, tá de volta. Movimentação lenta nesse momento pela linha vermelha para você que segue em direção à Baixada, a parte do Caju até a chegada à cabeceira do Galeão, também no acesso à rodovia Presidente Dutra. Você que tá pela Brasil também perde o tempo em direção à zona oeste da cidade. Tem uma ocorrência ali no trecho de Parada de Lucas que vai complicando o trânsito nesse momento. Ainda tem faixa ocupada por ali, atualizando também a movimentação pela ponte Rio-Niterói nesse momento em direção a Niterói. Lentidão dos acessos até a chegada à altura do pedágio, 30 minutos é o tempo estimado de travessia. No sentido do Rio, tem dificuldade no acesso para a Avenida Brasil e também no acesso à linha vermelha, 17 minutos é o tempo estimado de travessia. 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Daqui a pouco eu volto.
8: Ministério Público cumpre mandado de apreensão em bingo clandestino na Tijuca da nova cúpula do bicho. Daniel Henrique.
9: Relatórios de inteligência produzidos por agentes do Ministério Público do Rio identificaram uma rede de bingos clandestinos ligada à nova cúpula do jogo do bicho, formada por Rogério de Andrade, Vinícius Drummond e Adilson Oliveira Coutinho Filho, Adilcinho. Hoje os agentes realizaram uma operação para cumprir o mandado.

0: De busca e apreensão em um estabelecimento irregular que funciona na Tijuca, na zona norte do Rio. Mais de 200 máquinas caça-níquel foram apreendidas, além de quase 13 mil reais em espécie. 7 pessoas foram conduzidas à delegacia. Registros encontrados no bingo indicaram a existência de outro estabelecimento clandestino na Praça da Bandeira, também vinculado ao grupo criminoso. Com um mandado de busca e apreensão de caráter urgente, os investigadores foram até o local e apreenderam mais 113 máquinas caça-níqueis, uma arma de fogo, munições e quase 60 mil reais em espécie. 9 pessoas foram conduzidas à delegacia.
1: E a Justiça do Rio determina o aumento das penas dos condenados por matar a ex-vereadora Marielle Franco e o motorista Anderson Gomes, Luiz Valcir.
2: Com a decisão, Rony Lessa teve a pena elevada de 78 anos e 9 meses para 81 anos e 10 meses de prisão, enquanto Elcio de Queiroz passou de 59 anos e 8 meses para 76 anos e 6 meses de prisão. Entre os fundamentos acolhidos pela justiça estão a repercussão internacional do crime e a forma de execução dos homicídios, com diversos disparos efetuados em via pública em local de intensa circulação de pessoas.
3: Polícia Civil do Rio investiga injúria racial na internet contra Vinícius Júnior. Maria Clara Vinhais.
4: O caso aconteceu no dia 16 de abril, após a partida do Real Madrid contra o Bayern de Munique pela Liga dos Campeões. O procedimento foi instaurado pela Delegacia de Crimes Raciais e Delitos de Intolerância, após a denúncia encaminhada pelo Ministério Público de um comentário no Instagram de uma equipe de torcedores da equipe alemã. A postagem faz uma referência a um atrito entre Vinícius e o meia alemão Joshua Kimmich. Na postagem é possível ver os comentários com dizeres, abre aspas, depois não quer ser chamado de macaco. Procurada, a Polícia Civil informou que expediu um ofício para a Meta para conseguir os dados cadastrais do perfil responsável pela conta. A reportagem aguarda um posicionamento da Meta sobre o caso.
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1: Agora é 5 horas e 32 minutos. Deise de Assis.
6: Oi, Fernanda, tô de volta, atualizando agora a movimentação pela Zona Sul. O trânsito tá complicado pra você que tá pela Avenida Atlântica. Mais cedo tinha um ônibus enguiçado ocupando faixa da via na altura da rua Almirante Gonçalves. Lentidão nesse momento, a partir da Francisco Sá até o acesso à Princesa Isabel. A opção seria a Avenida Nossa Senhora de Copacabana, mas o trânsito também tá lento por lá, a partir da rua Miguel Lemos até a altura da rua Figueiredo de Magalhães e também no acesso Princesa Isabel. Você que sai de Copacabana, vai em direção a Botafogo, tem lentidão, vai perdendo tempo pelo Túnel Velho, a partir do acesso pela Figueiredo de Magalhães até a chegada a Botafogo. Movimentação também tá lenta pela Real Grandeza e também pela General Polidoro. Tô observando melhores condições nesse momento para você que vai optando pelo Túnel Novo. 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Daqui a pouco eu volto.
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1: Maria Rita Nader tem informação de trânsito de momento.
14: Atualizando também agora o centro da cidade, ali na região central do Rio de Janeiro, na Avenida Presidente Vargas. Trânsito já complicado na tarde de hoje no sentido Praça da Bandeira, ali na altura do metrô do Saara, e também no metrô da Central, trânsito já difícil para o motorista. Quem está passando também pela região da Tijuca, também temos alguns pontos de retenção na Avenida Rei Pelé, no sentido Grande Meia, ali na altura da estação Rei Pelé, trânsito também já difícil. Quem segue por Vila Isabel, na 28 de setembro, trânsito complicado ao longo de toda a sua extensão até a chegada à rua Visconde de Santa Isabel, trânsito já muito difícil também ali na rua Luiz Barbosa, trânsito complicado em todas as vias, praticamente ali as principais vias de Vila Isabel nesse momento. Com participação dos nossos ouvintes, atualizando como é que tá a situação da ponte Rio-Niterói, vamos ouvir o Sidney falando no sentido Niterói, como é que tá a situação por lá.
15: Muito boa tarde, Boninhos. Acessei agora na Presidência do Brasil a ponte Rio-Niterói. Só tá engarrafada um pouquinho no vão central. O acesso dela até aqui no vão central tá lindo. Espetáculo. Band News. Gente nossa fazendo jornalismo pra nossa gente. Uma boa tarde.
14: Quem segue pro Rio de Janeiro, trânsito bom. Travessia normal de 13 minutos nesse momento. Fê.
1: Obrigada, Maria. Agora 5 horas e 37 minutos, o Luiz Eduardo de Castro está aqui no estúdio para falar sobre o IDEB, que é o índice então de educação, e a gente tem um recorte do Rio de Janeiro que melhorou, mas ainda está abaixo da meta que tinha sido estabelecida para 2021, né, Luiz? Boa tarde.
16: É isso, Fernando, muito boa tarde a você, Mel, Maria, a todos os nossos ouvintes. Gente, apesar dessa melhora do desempenho do IDEB, que é o Índice de Desenvolvimento na Educação Básica, já em 2025, na comparação com 2023, o estado do Rio ainda está abaixo das metas estabelecidas 2 anos antes, em 21, e com resultados ainda inferiores à média nacional. Os resultados desse estudo foram divulgados pelo Ministério da Educação nesta quarta-feira. No mais recente levantamento, a nota que considera os desempenhos das escolas públicas e privadas do estado registrou aumento tanto no ensino fundamental quanto no ensino médio. Nos anos iniciais do ensino fundamental, a média do estado do Rio foi de 6,1, a oitava entre as unidades da federação, ao lado de Paraíba e Rondônia. O índice ficou acima dos 5,9 obtidos no levantamento de 2 anos antes, mas abaixo da média nacional, que ficou em 6,3. Nos anos finais do ensino fundamental, a média nacional foi de 5,3 e o Rio registrou nota 5,1, número menor do que em 2023, onde registramos 4,9, e que deixou o estado em sexto lugar, ao lado do Distrito Federal, Mato Grosso e Pernambuco. Já no ensino médio, o Rio ficou com nota 4,2, uma alta de 0,5 em relação a 2023. Ainda assim, o desempenho é inferior à média do país, que ficou em 4,5. Nesse recorte, o Rio de Janeiro ficou em décimo lugar entre os estados, empatado com Acre, Rio Grande do Norte e Rondônia. A especialista em políticas educacionais e ex-diretora global da educação do Banco Mundial, Cláudia Coxim, avalia que os resultados do estado ainda são abaixo do esperado. Vamos ouvir.
17: Trata-se do segundo PIB estadual do Brasil. Nós temos que desafiar o estado a ir mais rapidamente para frente. E é a educação que constrói o futuro. O Rio de Janeiro, o estado como um todo, seus municípios, merecem uma educação de qualidade para todos e para cada um.
16: Por outro lado, na cidade do Rio de Janeiro, a rede municipal registrou desempenho acima da média nacional no ensino fundamental. Nos anos iniciais, a capital fluminense alcançou nota 6,2, maior índice desde o início da série histórica, enquanto a média do Brasil foi de 6,1. Nos anos finais, a cidade registrou 5,2 contra 5 da média nacional. Para Cláudia Coxim, no caso da capital, os resultados são mais positivos, mas o avanço ainda precisa ser mais rápido.
17: A cidade do Rio superou as médias nacionais, o que é muito positivo. Teve melhoras em permanência na escola, mas também em aprendizagem, também o que é muito importante. Avançou nos anos iniciais, está entre as capitais que se saíram bem. Os anos finais manteve o patamar anterior. Precisamos avançar mais rápido, apesar de TETA já com 5,2 de IDEB.
16: Em nota, a Secretaria Municipal de Educação do Rio destacou o resultado e afirmou que os números são fruto de ações baseadas em planejamento, acompanhamento permanente e compromisso com a aprendizagem dos alunos. Já a Secretaria de Estado de Educação afirmou também em nota que a Rede Estadual do Rio registrou crescimento no IDEB em relação à edição anterior e que segue trabalhando para melhorar os resultados educacionais.
18: Agora, são números, né? Que é claro que o governo vai trazer o copo de água cheio, né? A metade cheia que você vai enxergar por ali e não a metade vazia. Mas, na prática, se a gente for mal comparar por aqui, a gente pode pegar um Brasil e Alemanha 7-1. O Brasil tá perdendo de 7-0. Sabe quando você faz um golzinho e você fala, opa, menos feio, né? Dessa forma tá um pouco melhor. Mas continuamos perdendo. É aquela coisa que não adianta muito. Valeu, fizemos um. Temos que fazer mais 6 para conseguir empatar, 7 para a gente conseguir virar esse jogo. É um pouco disso na educação. A gente cresceu um pouquinho, mas está muito abaixo ainda do ideal, do que deveria ser, principalmente em se tratando de Rio de Janeiro. Se a gente pegar o custo por aluno hoje do Rio de Janeiro, é de R$19.500 que nós temos por aluno. 83% maior do que o custo de Goiás, que gasta R$10.700 por aluno. Então olha a diferença, sendo que Goiás é o topo, Goiás está lá em primeiro. Então como é que a gente gasta praticamente o dobro de Goiás e o nosso ensino está do jeito que está? O nosso investimento hoje em educação é de R$8 bilhões por ano. Isso mostra mais uma vez que o problema não está no investimento. O problema está na forma como está sendo feito, da forma como está sendo investido. A gente precisa investir em infraestrutura, precisamos investir nos nossos professores. Para ter uma ideia, 8 a cada 10 profissionais, 10 professores aqui do estado do Rio de Janeiro foram formados por EAD. É um número que impressiona, se a gente for ver. A expansão do ensino integral, ela precisa passar por alguns outros pontos, por exemplo, que é você ter um aumento na carga horária do aluno. Ele vai ficar mais tempo na escola, mais tempo para ele aprender. Foi assim lá atrás, a ideia era essa. E quando a gente fala do aluno mais tempo na escola, a gente fala do aluno menos tempo na rua, do aluno menos tempo podendo fazer besteira. Ali ele está estudando, ali ele está aprendendo. E mais um ponto que é muito importante que a gente precisa ter aqui é você ter avaliações bimestrais. Hoje os colégios, nós não temos. O colégio particular, o ensino particular hoje faz isso, porque você vai testando esse aluno para ver se ele vai ter dificuldade naquilo. Não adianta a gente pegar de 6 em 6 meses, fazer anual, porque se ele tiver com alguma deficiência, você não vai conseguir resgatar esse aluno, você não vai conseguir recuperar. Dessa forma bimestral, você vai conseguir. Tem tempo, você vai colocar ele numa recuperação, você vai colocar ele numa aula de reforço para ele poder dar uma virada por ali e acompanhar outros estudantes, se ele tiver com alguma dificuldade, passar por algum problema. Um outro dado também que me chamou muito a atenção é que quase 1/3 dos jovens chega com 17 anos no ensino médio, na idade que eles deveriam estar saindo. Então, quando a gente para ver uma fotografia, melhoramos, né? A gente tá melhor ali, pô. A gente tá, as notas subiram, você melhorou um pouquinho, mas muito, muito distante ainda do que deveria ser. Se a gente pegar de todos os problemas de escola que nós tivemos aqui, e aí destaco, por exemplo, Carlos Andreazzi e Cristiano Pinho, que durante todo o Rio lutaram, meu amigo, por uma escola no Caju, que tava em maio e os estudantes não tinham começado ainda a estudar. Problema gravíssimo. E estava se arrastando, enchemos o saco todos os dias, a gente trazia aqui na rádio, nessa escola, falando, os estudantes precisam estar em sala de aula. E agora mais um exemplo que a gente tem da atual situação de algumas escolas aqui no Rio de Janeiro, quando a gente pega o colégio estadual Antônio Prado Júnior na Marise Barros, na Tijuca, com o muro caindo. É mais um. Então precisa de infraestrutura, precisa investir no professor, você tem que dar mais condições para esse aluno, né, para você conseguir subir essa nota também. Não é só dinheiro. Não adianta a gente falar agora tá pouco esse investimento. Não, não, não. Porque quando a gente compara com os que estão lá em cima no topo, a gente está gastando mais. Não pode estar certo dessa forma.
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18: Maria Eduarda Vieira agora conosco por aqui, tá passando essa semana, meu amigo, no evento maravilhoso que é o Rio Innovation Week, o maior evento de tecnologia do mundo. Hoje já estive lá pela manhã, encontrei com Maria Eduarda Vieira, tá trabalhando, hein, Maria Eduarda? Conta pra gente como é que tá hoje, a quinta-feira, por aí.
20: Pois é, Mery, tô justificando meu salário no Grupo Bandeirantes de Comunicação. Já sei cada, eu já sei cada detalhe, cada espaço desse Birmalá. Já rodei tudo por aqui no Innovation Week, já conversei com pessoas de diferentes idades, também de diferentes temas, palestrantes, universitários, pessoas que vieram conhecer pela primeira ou já são fãs de carteirinha do Innovation Week. O evento tem, de fato, esse poder de unir pessoas de diferentes idades e gostos, tudo isso no mesmo lugar. Você teve hoje, né, acompanhou um pouquinho também das pessoas chegando no stand da Band News, olhando todos os detalhes, as pessoas têm que participar, né, de um quiz justamente também para ganhar um brinde, então as pessoas se enturmam, se entrosam também com a gente, tem sido uma troca muito legal. Hoje eu também tive a oportunidade de conversar com diferentes especialistas sobre temas que estão em voga, não só na nossa sociedade, que a gente acaba falando muito sobre pautas na Band News FM, mas também estão sendo discutidos aqui, por exemplo, como segurança financeira. A gente fala muito sobre golpes que são aplicados digitalmente, como as pessoas podem se proteger sobre isso. E a gente vê os sistemas, os bancos, cada vez mais inovando e buscando alternativas para proteger seus clientes. Hoje, eu conversei com a Renata Petrovic, ela é head do InovaBra da Bradesco, e ela falou justamente sobre toda essa segurança, como a inovação pode ser aplicada nessa proteção, na segurança com os clientes. Vamos ouvir.
21: Quando você usa inteligência artificial, você aumenta a, vamos dizer assim, a sua superfície de interação com clientes e, por consequência, os riscos aumentam porque você está ampliando o jeito que os clientes interagem com você.
20: E além disso tudo, e a gente tem falado bastante também aqui ao longo desses dias, é o investimento e apoio que as organizações, instituições, inclusive muitas universidades, têm dado para que os alunos estivessem aqui. Eu já vi pessoas com crachás de diferentes empresas, ela fala, não, minha empresa me liberou para eu estar aqui para aprender ao longo dessa semana. E a mesma coisa também aconteceu com diferentes estudantes. Eu conversei com 3 estudantes de direito da UERJ, que vieram pelo Innovation justamente por conta da universidade, estão aprendendo cada vez mais, conhecendo um pouco mais de tecnologia e como ela pode ser aplicada no nosso dia a dia, e já estão adorando o evento. Vamos ouvir.
22: Eu queria muito assistir a Djamila Ribeiro e conseguir conhecer mais um evento, explorar um pouco mais, ter mais conhecimento, principalmente sobre tecnologia, que é algo que a gente tem utilizado bastante, mesmo estudando direito, né?
23: E tem sido muito legal, a gente ganhou o passaporte pela UERJ, né? E aí eu acho que é muito importante isso, democratizar, né, o acesso a esse tipo de evento cultural. A gente veio mais para explorar mesmo, aí gostamos de receber e voltamos hoje.
24: Então, eu acho bem importante, na verdade, ser aqui no Rio também, que é uma cidade grande, trazer vários estandes, vários palestrantes com vários assuntos envolvendo a tecnologia, que é uma coisa bem presente no nosso dia a dia.
20: Acho até legal a gente falar sobre o próprio termo que uma das entrevistadas usou, essa democratização do acesso. De fato, muitos ingressos foram distribuídos pela própria organização do evento para estudantes, para empresas, justamente para que as pessoas estivessem aqui aprendendo, fazendo esse networking e essa simbiose, como diz o tema do evento esse ano, da edição de 2026. Tem muito mais rolando. A gente está quase chegando ao fim desse terceiro dia, mas ainda temos o painel, que é um dos destaques de hoje, que é o do Vozinha, que vai acontecer às 6 horas aqui. Eu já estou dentro do Cobra, que é onde vai acontecer esse painel, com mediação, então, da jornalista Bárbara Coelho e também do apresentador do nosso Dono da Bola, o GV, vai estar presente aqui com o Vozinha, que vai participar online, mas as cadeiras por aqui já estão cheias esperando essa participação, pessoal.
18: E o Duda, ontem você já mostrou pra gente que você tá bem na foto, né? Todo mundo parou aí pra pegar autógrafo. Acredito que a sua quinta-feira tenha sido dessa forma. Por isso você precisa passar o dia inteiro aí pra poder tirar fotografia, pra poder assinar ali, meu amigo, um papelzinho aí da moda antiga pra quem quer autógrafo. E o nosso GV, você encontrou com ele aí, você falou que ele vai participar desse painel agora com Vozinha, mas é o terceiro painel do GV hoje, meu amigo. Dessa vez ele vai fazer até com a Bárbara, que foi nossa aqui também, da Band, começou aqui conosco, ela é do Espírito Santo, veio aqui pro Rio de Janeiro, depois acabou né, saindo, trilhando um novo caminho, depois foi pra Globo e hoje tá na Cazé TV, mas GV também brilhando por aí, né?
20: Confesso que eu tô me sentindo um pouco famosa aqui mesmo. Eu comentei isso com as pessoas, porque as pessoas falam meu nome, falam assim, oi, você é Maria Eduarda? Aí eu falo, sou. Aí eu respondo até um pouco ansiosa, falei, gente, quem é essa pessoa? Mas são muitos estudantes de jornalismo que acompanham a Mãe de News FM, também acompanham a nossa cobertura no Renovation, estão vendo a minha cara nas redes sociais e também em tudo da Band. É bem legal essa troca que vem acontecendo. E a gente também tem outros representantes do Grupo Bandeirantes aqui, como você falou, o GV participou hoje de 3 painéis, que são painéis diversos. É legal a gente ver como o esporte também está se colocando dentro desse evento e a troca. Cada hora o GV está no painel com uma pessoa, ele consegue trocar, ou consegue conversar sobre diferentes assuntos, e agora o do Vozinha vai fechar então essa quinta-feira da agenda cheia dele.
18: Boa, Duda. Bom trabalho por aí, esse finzinho. E fica até o finalzinho, que eu sei que depois, no final, o nosso stand, meu amigo, dá uma bombada por aí.
0: Não é, o final é que promete, né?
20: Eu tô trabalhando, gente. Boa, só trabalho.
0: É isso. Duda. Obrigada, Duda. Duda amanhã vai estar lá acompanhando também o último dia e vai trazer pra gente todos os detalhes.
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0: Maria Rita Nader, tem destaque do trânsito?
14: Voltando a atualizar a ponte Rio-Niterói, Fê, trânsito já piorou no sentido Niterói, travessia chegando a quase meia hora nesse momento para quem tá tentando chegar a Niterói. Quem segue pela BR-101 também vai enfrentar congestionamentos no sentido região dos lagos, ali na altura de São Gonçalo, trânsito complicado na tarde de hoje. Nas vias expressas, a situação também não é muito diferente, principalmente na linha vermelha. Trânsito segue intenso no sentido Baixada, na altura da Ilha do Fundão e também ao longo da base aérea do Galeão, trânsito ainda muito difícil, Fê.
0: Obrigada, Maria. E Anthony Antônio Garotinho anuncia a vice para a corrida ao governo do Rio, Daniel Henrique.
6: Antônio Garotinho, do Republicanos, vai ter como vice a major da Polícia Militar, Elaine Gonçalves, do Democratas. O anúncio foi feito hoje durante uma entrevista coletiva do político. Garotinho disse que a escolha inicial para o cargo era pelo coronel Venâncio Moura, do Partido Democracia Cristã. No entanto, o DC rompeu com o Republicanos para apoiar a eleição de Eduardo Paes, do PSD, o que causou a troca de nomes. Mesmo assim, o candidato afirmou que Venâncio Moura vai continuar liderando o grupo que trata sobre segurança, mas que legalmente, perante a Justiça Eleitoral, precisa de alguém registrado. Apesar da escolha por Elaine, Garotinho disse que se encontrou com ela apenas uma ou duas vezes, mas que tem referências positivas dela.
18: E a Justiça do Rio decreta prisão preventiva de Mona Lisa Neves Scafura, filha do Piruinha, Maria Clara Vinhais.
14: Ela está presa desde maio deste ano, quando foi alvo de um mandado de prisão cumprido na casa dela, em Ipanema, na Zona Sul. Segundo as investigações, Mona Lisa teria assumido o comando da estrutura armada da organização ligada ao Jogo do Bicho após a morte do pai no ano passado. Desta vez, a mulher é suspeita de envolvimento em um esquema de lavagem de dinheiro proveniente do jogo ilegal, em pontos explorados pela família em bairros da Zona Norte do Rio. Na manhã desta quinta-feira, agentes da Polícia Civil estiveram no complexo penitenciário de Jericenó, em Bangu, na Zona Oeste, para cumprir um novo mandado. A Band News FM tenta o contato com a defesa.
0: O governo do Rio anuncia a fusão de duas secretarias, Luiz Eduardo de Castro.
7: A criação da nova Secretaria de Estado de Desenvolvimento Econômico, Indústria, Comércio, Serviços, Ciência, Tecnologia e Inovação foi assinada pelo governador em exercício Ricardo Couto e publicada no Diário Oficial desta quinta-feira. Ela substitui as antigas pastas de Ciência, Tecnologia e Inovação e a de Desenvolvimento Econômico, Indústria, Comércio e Serviços. O novo secretário da superpasta será então o subsecretário-geral da Fazenda, Roberto Gomides de Barros Filho. O governador interino já tinha juntado a Secretaria de Estado de Energia e Economia do Mar à estrutura de Desenvolvimento Econômico.
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18: Vamos com os destaques finais do trânsito, Deise de Assis.
13: Oi, Meli, para fechar, atualizando nesse momento, a Avenida Brasil tem ônibus enguiçado ocupando uma faixa da via na altura de Bom Sucesso. Para você que segue em direção ao centro, nesse momento, trânsito está lento desde a altura da Penha. Você que segue para a zona oeste da cidade também está perdendo tempo. Tem lentidão entre Benfica até a Penha e também entre o Trevo das Missões até a chegada a Coelho Neto. Você que está pela linha vermelha vai perdendo tempo também. Movimentação lenta a partir de São Cristóvão até a cabeceira do Galeão e também no acesso à rodovia Presidente Dutra, sentido centro da linha vermelha, com movimentação lenta apenas no trecho do Caju. 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
0: E olha, muito rápido antes de finalizar, Márcio Melli. Agora que o Vasco conseguiu, então, a classificação que a gente falou ontem aqui no Jornal Band News de segunda edição, vai para as quartas de final. E aí tem o sorteio na sexta-feira, os jogos de ida vão ser ali ou 26 ou 27 de agosto, os da volta 2 ou 3 de setembro. Tá perto já, ainda é esse mês. Quero saber de você, entre os classificados Atlético Mineiro, Santos, Grêmio, Cruzeiro, Palmeiras e o Vasco, né? Quem você quer enfrentar na próxima fase da Copa do Brasil?
18: Santos de Neymar, meu amigo. Pra ele é chegar lá em São Januário e cair lá. Não tem xingamento, tem essa coisa do Vasco, não. Vai perder em campo, normal. Até agora foi fácil. Passar pelo Fluminense foi tranquilo aí. Mas vamos ver daqui pra frente. Aí o bicho começa a apertar. Agora, pegar o Palmeiras, não quero, não. Tô correndo disso. Também queria pegar o Cruzeiro. Deixa lá pra final. Se chegarmos, já vai ser maravilhoso.
0: Então tá. É isso, vamos ver. Na sexta a gente vê. Amanhã. Tchau, tchau, gente. Bora, até amanhã.
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0: horário de Brasília, começa agora para todo o Brasil mais uma edição de O É da Coisa. E se a coisa parece confusa, atrapalhada, vem para cá que a gente desconfunde, desatrapalha. Milhões de pessoas acompanham o programa pelo Tile, pela Band News TV, pela LG Channels, TCL Channel, Samsung TV Plus, canal 2043, e como dizemos sempre, na mais importante de todos os lugares, fonte de radiação de sabedorias ancestrais. Vólio Bene, onde mais?
1: Na caverna do Inhudo, sempre.
0: Na caverna do Inhudo, em Dois Córregos. É, obviamente, né? É, nós começamos aí, boa noite, Isa, boa noite, Vólio Bene.
2: Boa noite.
0: Nós começamos aí com Samba do Crioulo Doido, do Stanislau Ponte Preta, o jornalista Sérgio Porto, né? Uma brincadeira que ele fez em 1966, né? É, porque ele tá ironizando aí, porque às vezes assim, a gente pega enredo de escola de samba, sabe como é, né, Vólio Bene? Uma coisa leva a outra.
1: Invariavelmente.
0: Uma coisa leva a outra. Aí ele fala, olha, falaram que tinha que ser tema histórico. Aí ele diz, o cara foi fazer, falou, é, tá, eu aprendi muita coisa, fiz. Mas aí falaram, conjuntura. Ele falou, ih, conjuntura? Aí ele fez o samba doidão. Nada faz sentido. É uma homenagem que eu presto ao candidato Romeu Zema do Novo, que concedeu, participou de uma sabatina na Globo News. Eu raramente, assim, chegaram coisas, eu vi alguns trechos, é encantador, Vólio Bene, é encantador, porque o autor aqui deste samba que acabamos de ouvir, uhum, perde, assim, perde, eu digo, não conseguiu ser tão doidão. Uhum. Não conseguiu falar tanta porcaria junta ao mesmo tempo agora, né? Nós vamos ver isso ainda hoje, né? Que, assim, e depois aí muita gente fica perguntando, nossa, mas por que que não emplaca alguém de centro? Alguém, primeiro que ele não é de centro, e segundo, que bem, ninguém entende nada, né? com justa razão, nós vamos ver, né? Lembrando que Sérgio Porto é o autor dos Imortais, 3 edições do FEBEAPA, Festival de Besteiras, que é solo país. Vocês encontram ainda em sebo. Uma edição em 66, uma em 67, outra em 68. Na de 66, Vólio Bene, tem Isa, uma das coisas mais espetaculares, que um agente do DOPS baixou no Teatro Municipal de São Paulo em 1965. Onde estava sendo apresentada a peça Electra, representada a peça Electra, do Sófocles. Uhum. Eles acharam que a peça era subversiva. Sim. E apareceram lá para aprender Sófocles.
1: Conseguiram?
0: Não conseguiram, porque o Sófocles, como ele era de 496 antes de Cristo, ficou
2: um pouquinho complicado.
0: Né? E as edições são impagáveis, né? E nós temos, né? Sérgio Porto era engraçadíssimo, né? O Stanislau Ponte Preta. Ó, tem muita coisa aqui, não, vamos, fica aí com a gente que vocês vão se divertir. Olha, deixa eu dizer uma coisa pra vocês, eu esse negócio de que eu não falo com o Trump, eu falo com o Trump, eu falo. Mas eu preciso, vai bem, é preciso que a gente fale, mas fale sobre duas pernas, né? Não sobre quatro apoios. Nem como uma vez o Tarcísio recomendou pra mim, vai lá, Lula, senta com ele. Disse, não vou, não posso. Eu tô muito ocupado, não posso fazer isso. Tem que ser uma outra conversa. Vamos ouvir. E eu quero. Esse programa gosta de livros. Ah, gosta de livros, de peça de teatro. Eu vou recomendar aqui um texto maravilhoso. Eu até comentei hoje de manhã, né? Lembrei o texto, né? Tenho aqui lindinho de tudo. Depois eu vou mandar para os meninos, se vocês não acharem, mas é uma beleza. Mandar não o meu exemplar, né? Posso até escanear e mandar. Okay, né? Mas vamos lá. O que é que o Lula falou? Vai.
1: O presidente Lula afirmou que pretende conversar com o presidente dos Estados Unidos, Donald Trump, para defender uma reunião entre eles em busca de uma saída negociada para a crise diplomática. Essa declaração foi dada ainda ontem na entrevista aos canais Meteoro Brasil e Os Três Elementos no YouTube. A gente trouxe um trecho dessa entrevista ontem. Lula falou sobre a possibilidade, após o governo americano revogar o visto da embaixadora do Brasil em Washington, Maria Luísa Viotti. Ao defender uma retomada do diálogo entre grandes potências mundiais, principalmente no âmbito do Conselho de Segurança da ONU, o presidente disse que já procurou os líderes da China e da Rússia e que pretende fazer o mesmo com Trump. Vamos acompanhar.
3: A semana passada eu liguei para o Xi Jinping para falar da necessidade do Conselho de Segurança se reunir. Ontem eu falei com o meu amigo Putin para ele se reunir. Vou falar com o Trump também. Eu liguei para eles, são cinco pessoas, cinco. Se reúnam, tomam café, uísque, vinho, qualquer coisa. Sabe? E se reúnam para decidir o que vai fazer com o mundo. Porque a guerra da Ucrânia, que era para acabar logo, já está há 5 anos. Os Estados Unidos matou o Khamenei, achando que tinha ganho a guerra. A guerra mal tinha começado. Agora, todos nós somos vítimas do cerco do petróleo no Estreito de Hormuz.
0: Bom, vale bem, o que eu vou falar? O que eu vou falar, Isa? Eu só não vou dar tantas alternativas. Toma uísque logo. De preferência single malt.
2: Sim.
0: Se pudesse ser um Glenfiddich de 19 anos,
2: aí é bom.
0: Que é daqueles que vocês vão me levar depois, quando eu estiver uhum. velhinho, né? Já, você já sabe, né?
2: Sim.
0: Que eu tenho as filhas que vão cuidar de mim, porque é o destino das mulheres, serem cuidadoras, segundo o Flávio, né? Mas eu também quero homens cuidadores.
2: Uhum.
0: Né? E vocês vão levar. Então, toma um isquinho.
1: Uma petincha.
0: É, conversa. Tá certo, presidente, tá certo, presidente. E agenda? Além desta agenda que é, que eu vou chamar uma agenda global, porque o fim da guerra interessa todo mundo, é claro que o Lula tem outras coisas a falar com o Trump. E é aqui que daqui a pouco eu vou sugerir livrinhos para vocês. Mas vamos fazer o seguinte, daqui a pouquinho. Vamos, qual é a pauta? Pauta Lula-Trump. Tarifa, visto, guerra da Ucrânia, vai lá.
2: Aliados do presidente Lula avaliam que é preciso usar a oportunidade de uma eventual nova conversa com o presidente Donald Trump para tentar baixar a fervura na relação com o governo dos Estados Unidos. Informação é do Globo. Ontem, durante encontro com dirigentes da Federação Pessoal Rede no Palácio da Alvorada, Lula reforçou que vai tentar a agenda com Trump. Ainda não foi definida uma data. Ele também sinalizou que deve discutir temas como as tarifas que foram impostas aos produtos brasileiros, vistos cassados de autoridades brasileiras, inclusive o caso da embaixadora em Washington. Além disso, Lula demonstrou interesse em abordar negociações para o fim da guerra na Ucrânia e possíveis mudanças no Conselho de Segurança da ONU.
0: Exatamente. Então, nós vamos ter que conversar. Como é, faz sentido tirar... Nós já falamos. Não faz menor sentido suspender o visto da embaixadora brasileira. E aqui... Eu sou jornalista, mas eu fiz letras. Também fui professor durante muito tempo. Sempre que eu posso, eu uso as coisinhas que eu li, que eu leio. Ainda. Um pouquinho obcecado, né, Valdir? Olha aqui, tem um dramaturgo português que inclusive foi perseguido pela Santa Inquisição, o Gil Vicente.
4: Momento cultural.
0: Gil Vicente. Se você estuda letras, literatura, tal, literatura portuguesa, fala-se que ele é uma expressão do humanismo português, e aí teria que ver o que é humanismo. Enfim, não vou entrar nesses detalhes, mas ele faz peças de teatro, dramas, sempre muito bons, engraçados, né? Tem um deles que tem um lema que é o seguinte: mais vale asno que me carregue que cavalo que me derrube. A farsa de Inês Pereira. E tem este Alto da Lusitânia, que é brilhante. É brilhante isso. Que eu vou recomendar. Por que eu vou recomendar? Porque começou uma onda, já tratei disso ontem aqui um pouco, trato mais. Você dizer que a pessoa errada está errada, fica parecendo que é falta de isenção. Né? Só que às vezes o errado está errado. Você dizer que o errado está errado não quer dizer que você comprou um lado da briga. Porque senão daqui a pouco... Quando um homem espancar uma mulher, vai ter gente perguntando, mas o que ela fez? Temos de ouvir. O que ela fez para ser espancada? Pelo homem? Ah, vamos lá, Lady Godwin citou nazismo, já perdeu. Não, o próprio Godwin falou que não é assim. Ele deu entrevista. É, um advogado que disse, citou nazismo, já perdeu. Ele disse, não, calma. Puxa vida, os nazistas perseguiram os judeus, mas o que os judeus fizeram? E quem vai ouvir o lado deles, dos nazistas? Como, hein? No caso dos Estados Unidos... É, já vou falar do Gil Vicente. No caso dos Estados Unidos, Brasil ou Brasil, Argentina, eu andei lendo textos. Ah, todo mundo errado, que absurdo, agenda velha, todo mundo errado. O cara tem medo, a cara tem medo de, ao dizer que o Trump tá errado, parecer que tá defendendo o voto em Lula. Só que o Trump tá errado. Faz tempo que ele está errado. Ele está errado desde a tá errado desde 9 de julho do ano passado. O Brasil não fez nada para ter essas punições. Nada. Zero. Assim como não fez nada. O Brasil sofreu provocações da Argentina. Eu li um editorial hoje. O editorial todo fala que o Brasil não fez coisa nenhuma, está sendo punido, mas sugere... Que puxa vida, também, né? Esse Lula o quê? Ah, digam o que vocês teriam feito de melhor. O Flávio, eu sei o que é. A proposta é de 84 páginas, entrega tudo. Eu não estou inventando a proposta de 84 páginas. A proposta de 84 páginas é dele, é pública. Lamento por quem não leu e opina sem ter lido, que é uma, que é um vício. Olha, eu fumo ainda e vocês não devem fazer isso, livrem-se dessa desgraça. Mas tem um vício pior ainda, é comentar o que não leu. Falar qualquer coisa. O que, Lula? Eu sou contra. Ah, então, aí vai, aí o vomitório todo. Eu falo que eu li. A carta que ele mandou ao Rubio. Não tem empate nesse negócio. Decretar empate nisso não é isenção. Decretar empate nisso é se aliar com quem está errado. Assim como se alia com o espancador quem pergunta o que fez a mulher para ser espancada. Aí é se aliar com o errado. A simples pergunta é aliança com o errado. E o Gil Vicente? O Alto da Lusitânia. Ele faz uma coisa genial, meninos. Ele cria duas personagens que são personagens coletivas. Hein? É. Ele cria uma personagem, vale o bem, que chama Todo Mundo. Todo o Mundo. Um rico mercador que só se interessa por riquezas, vanglória, etc. E cria uma personagem humilde que chama Ninguém. Hã? São duas personagens coletivas. Uma é coletiva pela presença, né? Todo mundo. E outra também é coletivo, ninguém. Ainda que pela ausência, mas é coletivo. E ele vai fazendo uns jogos de palavras que são sensacionais. Titio tem a obra inteirinha do Gil Vicente aqui, que é maravilhosa. Aí, num dado momento, ele diz assim... todo mundo é o mercador, né? Lembra? Aí dizem, todo mundo busca dinheiro e honra terrena. Porque afinal ele é... E ninguém busca virtude. Veja que o ninguém aí, se o ninguém é uma personagem, ele deixa de ser uma personagem. Passa a ser uma generalização. Todo mundo vive para enganar e mentir. E ninguém, Isa, sempre diz a verdade. O todo mundo quer apenas quem o louve, quem o elogie. E já ninguém prefere quem o repreenda, como o Santo Agostinho falava. E tem os demônios na peça que fazem uma espécie de juízo moral sobre o que acontece. E as peças do Gil Vicente sempre terminam com umas, com sentenças, né? Sentenças. E a sentença que termina essa peça é: o diabo conclui, né? O Dinato. Que todo mundo é mentiroso e ninguém diz a verdade. Gil Vicente, crítico dos costumes, do seu tempo, das elites, etc., faz essa peça em sentido crítico. Muitas vezes, o jornalismo tem de ser crítico, tem de ser analítico, tem de ser o quê? Agora, quando você parte do princípio que todo mundo é mentiroso e ninguém diz a verdade, sabe a quem esse juízo ajuda? Ao mentiroso. Se todo mundo é mentiroso, o mentiroso fala que ótimo. Mesmo quem diz a verdade passa por mentiroso. Se você diz que ninguém diz a verdade, aquele que não diz a verdade fala excelente. Quando você decreta um empate, quando não há empate, na relação do Brasil com os Estados Unidos, não há empate. Não há empate. O erro é deles. Erro não. A tentativa de tomar conta da economia brasileira, a tentativa de tomar conta das terras raras, a tentativa de tomar o PIX, está escrito. Isso não é teoria conspiratória. Ou não leram o relatório da USTR, do STR, o Escritório de Representação Comercial dos Estados Unidos. Tem de ler também. Senão começa aquela opinião de boca mole, que fala qualquer coisa. E falando qualquer coisa, fala, nossa, como eu sou independente, filho. Isso não é independência. Ou é má fé ou é ignorância. Ou é adesão a quem está errado. Deliberada. A menos que me apontem, escrevam, aliás, é outro convite que eu faço, também escrevam. Apontem os erros. Onde é que está? Que aí fica bom. O Gil Vicente, que devem ter mostrado aí, ele fica no alto, uma estátua do Gil Vicente, Teatro Nacional Dona Maria II, em Lisboa. Uma estátua linda, né? Teatro também. Depois tem, a gente botou o close aí do Gil Vicente, sim, né? Da estátua.
1: Uhum.
0: E também uma capinha, não é a minha, porque não tá aqui. Eu nem procurei, na verdade. Cadê? É... não vou parar agora, mas não é a minha, é... tem o Alto da Lusitânia, vocês podem achar também em sebo, essas coisas, e é legal porque os livros que a gente mostra aqui, foi o Benny, é, sempre o preço sobe, né? Um monte de gente passa a comprar. E eu recebi de um conhecido que estava no ônibus. Eu mandei a foto aí. Estão com a foto aí, né?
1: Sim.
0: Botaram a foto?
1: Sim.
0: É. Deixa eu só pegar aqui. Eu recebi uma pessoa no ônibus. Deixa eu só ver aqui o ônibus, que linha que é. Uma pessoa no ônibus. Assim que o programa começou, a pessoa ligou seu celular, né? E focou em nós. Olha só, vejam aí. Assim que o programa começou, né?
1: Certíssimo.
0: Aí, tem gente que gosta de nós, vai bem.
1: Sim.
0: É.
1: Ô Rei, eu só ia falar que você citou o Gil Vicente aí no Alto da Lusitânia, e isso me lembrou, porque a gente tá com a Odisseia no cinema aí, tem muita gente criticando que no filme não tem aquela cena famosa do Polifemo, o Ciclope, na hora que ele queima o olho do Ciclope, ele se apresenta como, ele pergunta, ah, quem foi que queimou meu olho, não sei o quê, e ele fala, ah, é ninguém, e aí também é uma construção meio parecida, né, que o Polifemo depois vai contar pros outros, ah, quem foi que queimou seu olho, ah, ninguém queimou meu olho, e não sei o quê, que nem essa história do Todo Mundo.
0: Eu não vi, você sabe que eu não vi a Odisseia ainda, porque... tá um pouco cheio, né?
1: Um pouquinho.
0: Tá um pouco cheio. Ouvi dizer que tem coisas muito boas, mas ouvi dizer que tem omissões importantes. Uhum. Porque Vocês sabem que cavalo de Troia não tá nem na Ilíada nem na Odisseia, né? Cavalo de Troia tá na Eneida. Então, tem umas coisas. Vamos ver. Estou curioso para ver.
2: Vamos aguardar o seu reveal.
0: Vou curioso para ver. Leiam, Gil Vicente. Brasil. Estados Unidos. O Brasil vai adiar o aval embaixador, mas sem retaliação. Vamos lá, vai.
1: O governo Lula avalia que a decisão da gestão Trump de alterar o visto da atual embaixadora do Brasil nos Estados Unidos, Maria Luísa Viotti, dificulta e, na prática, segura o processo que dá aval ao indicado de Washington para a embaixada do Brasil, o Daniel Pérez. A informação é do Globo. Auxiliares de Lula afirmaram que o governo não cederá à chantagem americana concedendo a autorização ao embaixador indicado pelo país nesse momento. A aprovação de Pérez está em processo de análise pelo Itamaraty e cabe ao presidente Lula chancelá-la ou não. Se houver essa recusa, o chefe de Estado não precisa especificar o motivo. Internamente, a avaliação é de que se o Itamaraty não tiver nada de que o desabone, que desabone esse nome, o aceite, né, essa concordância será concedida, mas não agora, diante do que o Planalto chamou de chantagem pública feita pelos Estados Unidos.
0: E não pode ser agora mesmo. Não pode ser agora mesmo diante da grosseria feita. Né? Tcharam. Cá está.
4: Momento cultural.
0: Página 367, Alda Lusitânia. Viu? Livrinho 476 de literatura em língua portuguesa, misturando. Tem que ser assim. Tem que esperar. Sem contar que esse Daniel Pérez é um pistoleiro. Mas tudo bem. Eles querem o pistoleiro desde que ele não venha fazer pistolagem aqui. Né? Ai, mas eu gosto de uma pistolagem americana. Aí, questão de gosto. Já temos candidatos para isso.

0: Milei quer usar o Brasil para ter tamanho que não tem. Aliás, ali não é fácil, né? Crescer ali é difícil essa altura. Vamos lá.
1: O Palácio do Planalto avalia que os ataques do presidente da Argentina, Javier Milei, ao presidente Lula são uma tentativa do argentino de se colocar como líder da extrema-direita na América Latina. Informação é do Globo. Milei, segundo aliados do presidente, analisam que o governo vizinho tenta criar na região uma linha auxiliar ao presidente dos Estados Unidos, Donald Trump. Segundo o Planalto, essa avaliação é uma das razões para que Lula não tenha respondido diretamente às ofensas de Milei. A estratégia busca não reconhecer Milei como líder regional e frustrar a tática do presidente argentino. A expectativa, no entanto, é que ele insista nas agressões a Lula como forma de se colocar como voz contrária a líderes progressistas mundiais.
0: Isso, é o que ele vai tentar. A linha de ônibus é a 208M, viu? Onde tem a pessoa, né, que está acompanhando o programa ali, tá vendo? Ah, eu queria aparecer não sei quem que não gosta. Ai, gente. Vai, Beni. Isa, vocês me conhecem bastante. Vocês acham que eu tenho assim uma certa carência de amor próprio? Não, não tenho. Ah, eu acho até que você tem excesso. Cada um cuida do seu. Olha aqui. É claro que o jogo é esse. Já tinha. Primeiro que essa coisa de querer ser um líder regional e tal, porque a direita está ganhando. Deixa eu dizer uma coisa, só a população do México e do Brasil juntas supera todos os países em que a direita ganhou ultimamente. E o PIB idem. E ainda tem alguns outros aí que não estão com a direita, né? Então, isso, um monte de paizinho ali, tá, não tem grande importância. Quer ser, tá a serviço do Trump, é um aliado do Flávio Bolsonaro, tá sendo usado como pistolagem de aluguel, né? E nós já vimos o tal Quirno, que é o chanceler deles, dizendo, ai, vale bem, eu estou esperando, Isa, uma mudança do governo do Brasil para poder fazer entendimento. Ora, é inacreditável. Nós temos coisas hoje que eram absolutamente impensáveis até outro dia. E à medida que esses palhaços macabros da música do Caetano, né? À medida que esses palhaços macabros vão brotando no império, nos seus vastos quintais, né? As coisas vão se agravando. Alguém imaginava ver o presidente dos Estados Unidos humilhando chefes de Estado no Salão Oval? Como nós vimos? Especialmente pessoas que são aliadas dos Estados Unidos? Alguém imaginava isso? Alguém imaginava um presidente receber o primeiro-ministro de um país independente e falar, eu quero vocês como mais um Estado americano, como ele fez com o premier do Canadá? Olha essa linha artificial, vamos juntar tudo. Alguém imaginava isso? Alguém imaginava um presidente norte-americano perguntando para o presidente da Libéria, que é um estado fundado por ex-escravos americanos que já moravam, que nasceram nos Estados Unidos e nasceram falando inglês, ouvindo inglês e falando inglês desde criancinha. Alguém imaginava que um presidente perguntaria, o presidente da Libéria, que tem esse nome, não é à toa, puxa, você fala inglês muito bem, onde você aprendeu? Alguém imaginava receber um cara de um país em guerra, em tese, aliado dele, começar a dar esporro, humilhar, como ele fez com os Zelensky? E assim vai mandar, tornar pública uma carta, como tornou o Lula, fazendo exigência sobre o judiciário brasileiro? Ter um palhaço como esse que governa a Argentina, mau palhaço, que vem aqui, faz o ataque, não é vir aqui apoiar o Flávio? Poderia. Qual o problema? Apoia. Não, o ataque que fez, depois o ataque que continua a fazer, depois a entrevista que deu. Ah, mas quem manda o Lula ser o Lula? Como quem manda o Lula ser o Lula? O Lula é o presidente legítimo, eleito do Brasil. Insisto, você pode não gostar dele, mas aí são outros 500. Vamos para a eleição presidencial? Ô, Alfredo Gaspar, a loura que saiu do bolo. Ô, Alfredo Gaspar, a mulher possível no PL, né? Ah, vai ser uma mulher.

0: É, ainda o Alfredo Gaspar. Existe uma acusação contra ele, estupro de vulnerável, feita. Tem essa denúncia no Supremo. A Procuradoria pediu novas diligências, a Procuradoria-Geral da República. Ah, eu não estou afirmando o que aconteceu. Olha, presta atenção aqui que em matéria criminal. Eu não saio me comportando como juiz. Eu sou muito duro para debater ideias torpes. Com fatos. Nessas coisas, investigue-se. O que que tem aí do Gaspar? Vai.
1: A Procuradoria-Geral da República solicitou então essas novas diligências, novas investigações sobre a acusação de estupro de vulnerável contra o deputado federal Alfredo Gaspar, candidato a vice na chapa de Flávio Bolsonaro à presidência. O pedido de abertura de inquérito havia sido apresentado pela Polícia Federal e ainda aguarda autorização do ministro Gilmar Mendes, do Supremo Tribunal Federal. A solicitação é baseada em representações apresentadas pela senadora Soraya Tronic, do PSB, e pelo deputado federal Lindbergh Farias, do PT, por uma suspeita contra uma menina que tinha 13 anos na época do suposto episódio. Suspeitas contra Alfredo Gaspar e a vítima teria sido essa menina. Gaspar nega a acusação. Ele já apresentou seu material genético para refutar a suspeita e acionou a Suprema Corte por calúnia e injúria. A expectativa é de que a Polícia Federal encerre a diligência ainda nesse mês para que Gilmar tome a decisão se arquiva ou autoriza a apuração.
0: O Gilmar cobrou, pediu mais dados para os acusadores, perguntando o que é que eles dispõem de elementos eventualmente adicionais, né? E estava esperando justamente a manifestação da PGR, para tomar uma decisão. Agora que a PGR se manifestou, certamente só cabe ao Gilmar esperar essas novas diligências, o resultado dessas novas diligências. Ai, você tá torcendo? Eu tô torcendo pra ser mentira. Porque eu gosto do Gaspar? Não, eu acho ele horrível. Acho que ele tem ideias pavorosas. Mas eu torço para que essas coisas sejam mentira. Porque tem uma vítima aí. Né? E especialmente num troço de uma gente que não trata a mulher assim muito bem, né? Nós vamos ver. E a PGR arquivou a investigação que havia sobre o destino de uma emenda que ele mandou para a cidade de São José da Laje. São 6,2 milhões que ele mandou de emenda PIX e que vai bem, sumiram ali. Onde está o dinheiro? Gato comeu, sumiu. Mas a PGR não viu sinais de que ele possa ter alguma responsabilidade ou interferência nisso. E como não viu sinal inequívoco, arquivou a investigação. E nós estamos informando aqui. Um dos chefões de Flávio. Não vai falar do assessor do Lula. Vou falar de tudo. Nós falamos de tudo aqui. Nós falamos até do samba do candidato doido do Novo. O samba do pão de queijo doido. Delícia, pão de queijo. Um dos chefões de Flávio. Se tá com uma vírgula aí na tarja, tira, viu, TV? Um dos chefões de Flávio aplaude chapa sem mulher. Que mulher o quê, Isa? Ah, que há? Vamos lá.
2: Após o anúncio de Alfredo Gaspar, o blogueiro bolsonarista Paulo Figueiredo foi às redes sociais comemorar que a escolha, nas palavras dele, acabou com o mimimi e não cedeu à patrulha que exigia uma mulher como vice. Figueiredo, aquele mesmo que disse que as mulheres votam mal, escreveu o seguinte: Alfredo Gaspar será o vice-presidente de Flávio Bolsonaro, chapa puro sangue, com nome combativo de sucesso na área de segurança pública. Nordestino e direita com muito orgulho, craque da CPMI do INSS, acabou o mimimi. Não cedeu à patrulha identitária que exigia a mulher de vice, não cedeu às chantagens de ninguém. Nada de centrão, parabéns.
0: É isso aí. Parabéns. Chega de mimimi, esse negócio de mulher, querer se meter em tudo. Ah, que saco. Ah, não, parabéns. Aliás, a minha senhora me deu uma bronca. Ela falou assim: essa sua. Aqui é fogo a coisa, viu, Vai Beni?
3: Oh.
0: I survived, né? Uma mãe que todo dia tá avaliando, não gostei hoje, não tava bom. Mentira, vai ficar brava. Mas ela é, acompanha ali, diz que... E a minha mulher fala assim, essa cor do Flávio ainda não tá bom. Tem uma coisa muito grave aí que você não percebeu. Ah, agora você faz esse programa... A minha mulher trabalha comigo, ela é jornalista também. Aliás, o Band, precisa dar um salário pra ela, hein? É, né, Valibem? Sim. Ela observou uma coisa certa. Vamos botar de novo o vídeo do Flávio, que ele se referiu às mulheres, que ele tá falando que agora ele tá dizendo assim, que não tem mulher no coisa por causa do Centrão. A culpa é do Centrão. Eu já vou falar. Mas quando ele falou de mulheres, que foi até que eu brinquei não. É sério, as minhas filhas, claro, vão cuidar de mim, mas Vólio Bene, Pedro, o Carlos, o Augusto, todo mundo que tem idade para ser meu filho, também quando tiver velhinho vai cuidar de mim, que vão me levar ao Glenfiddich 19 anos, né? Ih, vai estar velho, não vai poder nem beber, não, vamos beber em campo. Aí, que ele falou das mulheres, vai. Põe de novo.
3: Pessoas que precisam de cuidados permanentes, muitas vezes, ou na grande parte das vezes, quem tem que tomar conta dos idosos são as mulheres. Eu fiz duas filhas exatamente para isso. Quando eu ficar velhinho, eu vou ter quem vai tomar conta de mim, porque as mulheres são assim, são família, são coração, são sentimentos, são sensibilidade. E aquilo que eu estou aprendendo muito com todas vocês, a economia do cuidado, onde 8,5% do nosso PIB seria estimado se as mulheres fossem remuneradas por cuidar dos idosos, por cuidar dos filhos, né? Por fazer outras tarefas além do seu trabalho normal, sustentarem as suas casas.
0: Bom, esse número já disse que vai atrás. O negócio é o seguinte, eu tenho aqui o Vólio Bene, homem, acho, tá aqui porque é racionalidade, inteligência, tá. E aí tem a Isa, pra quê? Porque ela é família... Coração,
2: recatada.
0: Sentimento, sensibilidade. Isa, faz assim agora, faz assim pra nós. Coração. Então a Isa tá aqui, sabe por quê, gente? Porque ela é só sentimento.
2: Sim.
0: Tá? E o homem é coração. Agora, não foi a parte que incomodou a Lília. A parte que incomodou a Lília é outra e é muito importante. Eu fiz duas filhas. Essa ideia do fazer, essa ideia de que a mulher é uma mala, para usar uma expressão, um verso do Fernando Pessoa, essa ideia de que a mulher é uma mala em que o cara vai lá e deposita as suas sementes, sementem, né? Para fazer filhos. Ô, vem cá, vamos fazer nenê. Porque isso remete, assim, o que eu posso fazer? Essa gente tem um DNA que não é só um DNA, é o DNA estrito senso. Tem um DNA que também é um DNA político. Em certo sentido, vocês vão falar, mas isso que você vai citar agora é até o contrário do que falou o Flávio. Não, não é não. É o mesmo fluxo do rio de Heráclito, vale bem. Isa, caminha no mesmo sentido. Entende? É, podem ser águas distintas no mesmo sentido. Teve um parente dele que falou sobre fazer filho também, assim, esse fazer instrumental. Coloca aí, eu vou lembrar a data.
4: Eu fui com meus três filhos. Ah, foram com a outra, foi também, foram quatro. Eu tenho um quinto também. O quinto eu dei uma fraquejada, né? Foram quatro homens, a quinta deu uma fraquejada, veio uma mulher. Ela tem 6 anos de idade e foi feita sem aditivos.
0: Ai, peraí. De abril de 2017, palestra na Hebraica do Rio de Janeiro, a mesma palestra em que ele disse que esteve com quilombola e que ele era tão gordo que não servia nem mais para a reprodução, devia pesar umas 15 arrobas. Lembra-se disso?
1: Sim.
0: Não disse só isso. havia um grupo do movimento negro protestando lá de fora, ele exaltou os japoneses, os alemães e os italianos que vieram para o Brasil para trabalhar. Olha que curioso, japonês, alemão, italiano, olha o eixo da Segunda Guerra. Vieram no Brasil para trabalhar e não aquela gente que está ali, eram os negros. E eu vou deixar aqui, desde 2017 eu cobro que a Hebraica se desculpe por isso. Ah, não fui eu que falei, foi no prédio de vocês. Foi no prédio de vocês. Uma entidade judaica que aceita esse discurso sem se manifestar comete um erro histórico. Erro histórico que já dura 9 anos. E aí teve esse negócio da menina. Ah, tava brincando. Puxa, mas não se brinca assim com um homem, né? As brincadeiras a que as mulheres estão suscetíveis, quando brincadeiras, também diz se existe misoginia ou não. Entende? E aí o Flávio disse que os culpados por não ter mulher na chapa dele é o Centrão, ou seja, o Centrão não quis indicar e no PL ele não achou ninguém. Então, um dia depois de anunciar o escolhido, Alfredo Gaspar, o Flávio disse que atribuiu ao Centrão a ausência de uma mulher. Todas as mulheres que foram cogitadas para serem minha vice estão no meu lado, sem exceção. Todas elas estão participando de alguma forma da pré-campanha, colaborando com ideias. Estou ouvindo todo mundo, os principais quadros de todos os partidos. Não apenas. Quem não veio foram os caciques, os partidos. Bom. Não tinha nenhuma mulher no PL? Bom, acho que não, né? Quer dizer, tinha a Júlia Zanatta, né, que queria. Mas aí, talvez não tenha sido o caso. Já que estamos falando de mulheres, STJ decide punir Bozzi com perda do cargo. Vamos lá.
1: O Superior Tribunal de Justiça decidiu por maioria punir o ministro Marco Bozzi com afastamento e a perda do cargo por violação dos deveres funcionais diante das acusações de assédio e importunação sexual, além de injúria. É a primeira vez que o ministro é sancionado com a nova pena máxima para violações graves, como definiu a primeira turma do Supremo Tribunal Federal e o Conselho Nacional de Justiça. Antes, a sanção mais dura para magistrados era a aposentadoria compulsória, que mantinha o recebimento do salário. Com essa decisão do STJ, Bozzi será mantido afastado do cargo e receberá salário proporcional até a conclusão dos trâmites. O último registro de salário do ministro, que consta no portal da transparência do STJ, é de junho, quando ele recebeu uma remuneração de R$29 mil. Até fevereiro, quando foi afastado, o magistrado recebia cerca de R$100 mil líquidos. Após a sessão desta quinta, os advogados de Bozzi afirmaram que discordam, mas respeitam a decisão da corte. Discordam da decisão, mas a respeitam. E sinalizaram que devem acionar o Supremo contra essa decisão. Em nota, a defesa disse ainda que os fatos relatados pelas denunciantes ou não aconteceram ou não poderiam ter ocorrido diante dos elementos objetivos constantes nos autos.
0: É, um dos elementos objetivos constantes nos autos, não sei se estão se referindo a isso, se é que ele seria impotente. Olha, deixa eu dizer, impotência, eu não tô. Eu acho que se fez um julgamento rigoroso e feito por especialistas. Impotência não é impossibilidade para estupro. Não vou nem entrar em detalhes. Não é. Aliás, boa parte dos estupradores é impotente. Também. Então, né? E não havendo dúvida, a punição tem de ser a mais severa que se conseguir ter. Simples assim. PF avalia chamar Lulinha para depoimento presencial. Vamos lá.
2: Segundo o Globo, a Polícia Federal deve chamar Fábio Luiz Lula da Silva, o Lulinha, para prestar depoimento, um depoimento presencial, no âmbito de investigações que apuram se ele cometeu tráfico de influência. Nos últimos dias, o filho de Lula passou a ser alvo de 3 inquéritos da Polícia Federal que tramitam no STF. Dois deles estão sob a relatoria do ministro André Mendonça e um sob a relatoria de Flávio Dino. O presidente da República já disse publicamente que, caso seu filho seja formalmente acusado ou convocado pela justiça, ele virá ao Brasil. O advogado de Lulinha, Marco Aurélio Carvalho, também afirmou que, se for demandado pelas autoridades, seu cliente comparecerá para prestar esclarecimentos. Lulinha vive na Espanha desde 2024 e foi envolvido nas investigações da PF devido à sua relação com a empresária Roberta Luxinger, apontada como uma peça-chave de um suposto esquema de tráfico de influência junto ao governo.
0: Aliás, essa é uma das coisas surrealistas. Ele está sendo investigado desde o começo dessa história e nunca foi nem chamado para depor nada. Aí, sem nunca ter sido chamado para depor, sem nunca ter sido ouvido, já tem 3 inquéritos abertos, é provável que tenha um quarto. Os 2 primeiros que estão com Mendonça, é uma peneira de vazamentos. Eu não estou dizendo que seja o Mendonça ou não, não sei se é, alguém é. Né? E o Lula defendeu a investigação de ex-assessor, o Marcola. E eu vi um título aí no jornal, como é que é? Lula disse, defende assessor. Ele defendeu a investigação. Falou, ó, pegar empréstimo é normal. Agora, o empréstimo foi criminoso? Se foi criminoso, puna-se. Mas se investigue primeiro. Ora, bolas, vamos lá.
2: O presidente Lula defendeu a investigação contra o ex-chefe de gabinete dele, Marco Aurélio Ribeiro Santana Marcola, o ex-assessor, que inclusive deixou a campanha à reeleição, contraiu um empréstimo com a empresária Roberta Luxinger, que é amiga de Lulinha, ligada ao careca do INSS, principal operador das fraudes na entidade. Na reunião ontem com o integrante da Federação Pessoal Rede, Lula defendeu o trabalho da Polícia Federal e destacou que a corporação é independente. Segundo pessoas que estavam presentes no encontro, ao se referir ao caso, Lula questionou: quem aqui nunca pediu um empréstimo para um amigo? Ainda segundo relatos, o presidente afirmou que Marcola colocou seus sigilos bancário e fiscal à disposição da justiça e que, se estiver tudo dentro da legalidade, ele terá como provar.
0: O lead aí é que o Lula defendeu a investigação da PF. Esse é o lead. Agora, tá, quem nunca eu já pedi empréstimo para o Vale Bene. Não emprestou. Não emprestou. Me mostrou a máquina de contar dinheiro.
1: Avarente.
0: Como aquela que o amigo do Flávio tem. Ficou se exibindo lá, olha, rei, como conta. E eu disse, Vale Bene, não rola um capilé aí? Ele falou, não, não rola, não emprestou. Vou lá tudo pra ele. Investigue-se. Ah, não, ele era do chefe de gabinete, regulava a agenda do Lula, o Lula tem a ver com isso. Tá, e como prêmio levou, tendo esse poder para mobilizar lobbies multibilionários, levou 249 pau. Até, não, espertos são os outros, que quando falam com o Volcaro já levam 62 milhões, né, Flávio, né, Eduardo? Investigue-se. A Polícia Federal está investigando. Esta Polícia Federal é autônoma. Nós vamos falar disso ainda hoje, ministro Mendonça. Mas eu quero que vocês vão lá para 14, vamos para 14, vamos pro Zema, vocês estão com a 14 aí, que eu abri com o samba do Crioulo Doido,
1: uhum.
0: Que vocês já conhecem, e agora nós vamos ver o samba do candidato, vai lá,
1: É, como você citou a música na abertura do jornalista Sérgio Porto, escrita por ele, né, cujo nome artístico era Stanislau Ponte Preta, interpretada aqui pelo Demônios da Garoa, ele ironizava uma história que misturava elementos sem nenhuma coerência, e a gente vai lembrar que as teses que Romeu Zema, candidato do novo à presidência, defendeu numa sabatina na Globo News. Uma delas, retaliação aos Estados Unidos, porque disse o Brasil não pode ser capacho dos Estados Unidos, Reinaldo.
0: Tá, para só um pouquinho, vai bem, nós vamos... Retaliação, hein? O Lula tá querendo conversar. O Zema, como ele é um cara, como ele é da direita, ele falou assim, retalia. Olho por olho, dente por dente. Hein? Que é coisa assim que o... Vai, Beni. Olha, quem diria, o Zema tem um lado comunista, anti-imperialista. E ainda foi crítico ao Trump. Vai, Zema, critica. Critica mesmo, vai.
1: É, ele criticou Trump por ser imprevisível e um tanto fanfarrão.
0: Puxa vida, Isa, meu coração começou a balançar.
2: Ah.
0: É.
1: Mas não parou aí, diz que Lula também é culpado pelas tarifas por fazer supostas agressões gratuitas a Trump.
0: Aí já não deu. Aí, como se diz em dois corgos, fez a obra e sentou em cima. Mas qual? Qual provocação? Qual provocação? Presta atenção. Ele estava um pouco assim.
1: O Zema diz que vai estender tapete vermelho para a China. Mas olha, Reinaldo, sem subordinação.
0: Toma o tapete vermelho, mas sem subordinação. Mas quem é que está subordinado à China? O que, que é sem subordinação à China? Em que o Brasil se subordina à China? Em que os chineses mandam aqui, Zema? Em que eles mandam? O que eles mandaram ano passado foi fazer do Brasil o principal destino dos seus investimentos estrangeiros. Aí sim. Ah, também, eles mandam muitos dólares porque eles compram commodities agrícolas, compram commodities minerais, são os nossos principais parceiros comerciais. Mas qual a subordinação de natureza política? Você sabia, Zema? Ah, eu gosto dessa. A China tem, Valio Beni, depois vocês procurem, não agora, agora vocês têm que ficar olhando pra minha cara linda, pra do Valio Beni, pra da Isa, e ouvindo. Mas a China tem, depois vocês pesquisem, uma coisa que chama Rota da Seda. A Rota da Seda é um grupo de países em que a China faz investimentos especiais e depois não é que chega a ter monopólio, mas esses países passam a ter uma relação preferencial com a China. Inclusive por intermédio do seu Exbank. O que, que é isso? É o, a própria China financia a importação que esses países fazem. Ou seja, financia seus exportadores. Financia o comprador, na verdade. O Brasil não pertence à Rota da China. O Brasil não aceitou, porque achou que ia perder liberdade para fazer negócios. Que subordinação à China? Você fala qualquer coisa. Você é pior do que o sambista aqui. Ah, mas agora eu quero posar de privatista. Eu já tenho, que aí eu vou privatizar primeiro. Ah, quem?
1: Ele disse que a primeira empresa privatizada que terá será a Petrobras, Reinaldo, antecipou nessa sabatina.
0: Petrobras. Isso, parabéns. Primeiro que para privatizar a Petrobras tem de ser por, tem que fazer PEC. Eu não sei se Vossa Excelência conhece a Constituição, porque a empresa mãe precisa ter emenda. Dois, se você privatizar a Petrobras assim amanhã, e dizer assim, vou privatizar a Petrobras, você derruba o mercado de capitais porque ela responde sozinha por, sei lá, 30, 40%. E ninguém sabe que tipo de saculejo vai ter. Um homem muito coerente, muito claro nas ideias, também pensa coisas sobre segurança pública.
1: Segurança pública, ele prometeu manter a intervenção federal no Rio de Janeiro primeiro.
0: Ele disse que vai fazer uma intervenção federal no Rio de Janeiro e vai manter. É mesmo? O senhor sabia que enquanto durar uma intervenção federal, não se pode votar PEC? Nem aquela da Petrobras. Ô Zema, você já está com 2%. É uma pena que você não vai perder para o Cabo Daciolo, porque o Cabo Daciolo teve a candidatura inviabilizada. Né? E aí, um homem muito coerente, Valio Beni. Ele disse que o modelo de segurança dele será o de Nayib Bukele em El Salvador, mas respeitando os direitos fundamentais.
2: Ah, tá.
1: Como?
0: Então não é o do Nayib Bukele. Zema, vai estudar, vai ler alguma coisa, vai fazer alguma coisa nessa vida, além de ser herdeiro, né? Não é bom. Vai aprender a conjugar verbo ouvir. Vai ler Adélia Prado. E a nossa ouvinte do ônibus, a nossa espectadora do ônibus se manifestou, é isso?
1: Sim, mandou mensagem pra gente.
2: Nossa ouvinte então é a Cristina. Ela disse assim, oi Reinaldo, a pessoa sou eu, Cristina, moro no Imirim, sou sua fã do Bentivoli e da Isabela e sempre vejo vocês em tela grande, que é pra divulgar mesmo. Você é a maior referência no Brasil do bom jornalista, de comentários inteligentes, imparciais e o melhor de tudo, você, Reinaldo, está do lado certo da história.
0: Olha só, arrepiadinha aqui. Obrigado, meu bem. É isso aí.
5: da coisa.
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5: 6:58, muito prazer, eu sou Luiz Eduardo de Castro e te acompanho pelos próximos minutos com os destaques da programação e do noticiário fluminense. A gente começa com informações do trânsito com a nossa repórter Deise de Assis. Fala, Deise.
6: Oi, Luiz, uma ótima noite pra você, pra todos os ouvintes aqui da Band News FM. Eu começo atualizando a situação do túnel Rebouças, porque tem um carro enguiçado que segue ocupando uma faixa da via pra você que segue em direção ao centro na primeira galeria. Isso já tá refletindo na Borges de Medeiros e também pela Epitácio Pessoa. Trânsito bem complicado. Tem reflexo também na Avenida Padre Leonel Franca pra você que deixa São Conrado em direção à Lagoa. Já vai encontrando trânsito bem ruim. A opção nesse momento é seguir pela Avenida Niemeyer. O trânsito tá melhor, mas também tem lentidão pela Niemeyer, na altura do Vidigal. 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Daqui a pouco eu volto.
5: Valeu, Deise. Muito obrigado pelas suas informações.
7: É viver contando calorias, cortando alimentos e seguindo dietas restritivas. Mas a alimentação saudável não precisa ser sinônimo de sofrimento. Na prática, comer bem significa buscar equilíbrio. É incluir alimentos naturais como frutas, verduras, legumes, proteínas e boas fontes de gordura, sem transformar a comida em uma lista de proibições. Uma alimentação saudável também pode ter pão, massa, sobremesa e até aquela comida que você gosta. O que realmente importa é a frequência, a quantidade e o contexto. Nenhum alimento sozinho é capaz de destruir sua saúde. Assim como uma refeição saudável isolada não compensa uma rotina inteira de maus hábitos. Comer bem é aprender a fazer boas escolhas na maior parte do tempo, sem culpa e sem extremismos, porque saúde não é viver de dieta, é construir uma relação equilibrada, prazerosa e sustentável com a alimentação. Eu sou o Galileu Assis, diretor da Med Rio Checkup, e lembro a vocês, saúde é prevenção.
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5: Mais do trânsito com Deise de Assis.
6: Oi, Luiz, atualizando a zona sudoeste das cidades, porque a movimentação tá bem ruim para você motorista que tá pela Avenida Ayrton Senna, indo em direção à linha amarela desde o acesso pela Avenida das Américas até o trecho da Gardenia Azul. Você que segue pra Orla também tá perdendo tempo. Tem lentidão no acesso da linha amarela pra Avenida Ayrton Senna. Depois o trânsito melhora sem mais dificuldades. O que também tá ruim na noite desta quinta-feira é a Avenida Salvador Allende, pra você que segue em direção à Transolímpica. Movimentação lenta no acesso pela Américas até a altura da estação do BRT Ilha Pura. Vai precisar de paciência o motorista na noite desta quinta-feira. 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Uma ótima noite pra você, Luiz, e pra todos os ouvintes da Band News FM. Amanhã eu tô de volta com mais informações do trânsito.
5: Muito obrigado, Deise, pelas suas informações e até amanhã.
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5: 7:02, mais informações do trânsito agora com a nossa repórter Maria Rita Nader. Fala, Maria.
1: Boa noite, Luiz, também para os nossos ouvintes, atualizando agora a situação da ponte Rio-Niterói, que ainda segue muito congestionada para quem vai para Niterói nesse momento, travessia chegando a 36 minutos, o fluxo com lentidão maior ali nos acessos ao pedágio, quem vem para o Rio de Janeiro, travessia nesse momento normal de 13 minutos. Também atualizando a situação ali da Avenida Brasil, que ainda segue muito congestionada no sentido Baixada Fluminense, desde a zona portuária área do Rio de Janeiro, ali na Avenida Rio de Janeiro, até os acessos da Avenida Brasil na altura da Maré. Volto com você, Luiz.
5: Muito obrigado, Maria, pelas suas informações.
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10: Deixa eu dizer uma coisa, rapidamente, o criminalista Daniel Bialski assume a defesa de Vorcaro, tá? E aí se informa, se diz, a chegada de Bialski ocorre em um momento considerado estratégico para o caso, a expectativa de que a nova equipe jurídica reavalie a condução da defesa, retome as eventuais tratativas por uma colaboração premiada, aí não sei, ao Estadão Bialski afirmou que a equipe ainda está na fase inicial de análise dos autos. Deixa eu avisar desde já. O Bialski é meu amigo, meu colega de Dario Beca, de barbeiro. Uhum. Se alguém me vir com o Daniel Bialski, é porque a gente já se conhece há 10 anos. Do barbeiro, tá? A gente não vai estar com os... Eu tenho divisão, né, Vale Bene? Porque, já viu? Reinaldo Azevedo conversando com o advogado de Daniel Vorcaro, né? É muito provável que vai acontecer. Beijo para Daniel Bialski, beijo para Dario Beca. É lugar bacana, eu preciso levar o Vale Bene lá. Sim. Entendeu? É, Vale Bene, você pode gastar um pouco do seu dinheiro também, né? Não vai ficar só guardando. Ó. Superintendentes da PF defendem Andrei contra Mendonça. E eu também defendo, já fiz isso hoje, eu vou fazer de novo, vai lá.
11: Os 27 superintendentes regionais da Polícia Federal divulgaram hoje uma nota conjunta em que defendem o diretor-geral da corporação, Andrei Rodrigues. Eles também reafirmam o compromisso da instituição com a Constituição, a legalidade e o Estado Democrático de Direito. O documento surge em um cenário de forte tensão institucional entre a PF e o ministro André Mendonça do Supremo Tribunal Federal por causa de divergências na condução de inquéritos criminais. Em um trecho da nota, os superintendentes dizem: a atividade investigativa da PF não se submete a interesses políticos, ideológicos ou pessoais, mas ao estrito cumprimento da lei. Segundo o G1, membros do gabinete de Mendonça suspeitam que Andrei repasse ao Planalto informações privilegiadas sobre investigações em andamento. Uma das primeiras medidas adotadas pelo ministro ao assumir a relatoria de casos sensíveis foi determinar que os policiais responsáveis pelas apurações não se reportassem diretamente ao diretor-geral. Alguns desses casos sensíveis envolvem Lulinha.
10: Olha, isso é uma das maiores pusilanimidades em curso contra um homem decente, que é o delegado-geral da Polícia Federal, Andrei Rodrigues. Achem para mim aí o vídeo do Bolsonaro falando como é que ele quer conduzir a Polícia Federal, por favor. Do dia 22 de abril de 2020. A quem o Mendonça serviu como ministro da Justiça depois da demissão de Sérgio Moro, 2 dias depois do destampatório do Bolsonaro. O Andrei Rodrigues é diretor-geral da Polícia Federal e há 3 inquéritos contra o Lulinha. 2 que estão com o seu André Mendonça. Né, André Mendonça? Aliás, desses 2 vaza tudo. Do Dark Horse que está com você também não vaza nada. Não estou acusando. São só constatações. São só constatações. Contra a lei, o André Mendonça determinou que a Polícia Federal... Tudo que a Polícia Federal estiver apurando tem que chegar para ele em tempo real e tudo indexado, sem que a Polícia Federal faça um filtro para saber se deve ou não ser incorporado ao inquérito. Ele quer ele. Mas, se houver qualquer mudança na rotina dos policiais, ele quer saber. Pô, Reinaldo, mas o ministro vai ficar à mercê do que a Polícia Federal faz? É por isso que existe o Ministério Público Federal, que faz o controle externo da Polícia Federal. Ou agora o ministro quer ser o relator, o chefe da polícia, aquele que vai conduzir também o inquérito, isto é, que vai avaliar o que deve ser incorporado, o que não deve ser incorporado, depois vai mandar o caso para a Procuradoria-Geral da República, que vai se manifestar e depois volta para ele, e aí ele decide, então, se vai abrir ação penal, vai, e depois julga. O senhor não quer, eu já disse, o senhor não quer também dizer se a viúva pode chupar chicabão no portão? É um absurdo essa agressão, Andrei. Fazem muito bem os chefes da Polícia Federal. Os 27 superintendentes. Polícia Federal muito mais ativa do que quando o senhor era ministro da Justiça. Essa Polícia Federal que está aí aprendeu muito mais droga. Essa Polícia Federal que está aí pediu muito mais indisponibilidade de bens. Fez muito mais operações. Sabe que Polícia Federal foi atropelada? Essa aqui, de que o senhor foi ser ministro 7 dias depois, fazendo discurso dizendo que estava diante de um profeta da segurança pública. Como é que você quer a Polícia Federal, Bolsonaro? Conta pra nós, vai.
12: E me desculpe, o serviço de informações nosso, todos, é uma vergonha, uma vergonha. Eu não sou informado. Já tentei trocar gente da segurança nossa no Rio de Janeiro, oficialmente, e não consegui. Isso acabou. Eu não vou esperar minha família toda de sacanagem, ou amigos meus, porque eu não posso trocar alguém da segurança na ponta da linha que pertence à estrutura nossa. Vai trocar.
10: Profeta, né, Mendonça? O mesmo Mendonça que quando passou foi lá orar com a Michelle. Aí ele esteve com o ministro da Justiça, para debater, tratar dessa questão, né? O Wellington Lima e Silva. E aí foi curioso que a informação que vazou, eu quero dar os parabéns para quem está fazendo assessoria do Mendonça. Eu nunca vi plantar notícia tão bem. Não dou os parabéns para quem se deixa ser plantado, se é que me entendem. Porque você, assim, Mendonça expressou ao ministro a sua preocupação com a independência da PF. Como? O senhor está preocupado com a independência da PF e quer ser, e quer controlar a Polícia Federal? Imagina se cada juiz federal for fazer isso? O Dino hoje mandou fazer uma operação aí. Imagina se o Dino vai tomar conta também da Polícia Federal, todo mundo vai tomar conta da Polícia Federal. Isso que o senhor está pedindo chama quebra da cadeia de custódia de prova. E aí, teve mais. Ele participou de um evento da CNN e segundo ele, não existe segurança jurídica no Brasil. Pode colocar o vídeo direto aí, vai.
13: Nós falamos em previsibilidade e segurança jurídica há décadas no Brasil. E por que que falamos há décadas e continuamos falando? Porque de fato hoje nós não temos segurança jurídica. Bom, mas essa é uma triste notícia. É uma triste notícia. Mas o primeiro passo para nós curarmos uma doença ou uma enfermidade é estarmos conscientes de que temos essa doença e essa enfermidade. Nós precisamos, e tenho defendido isso com base em algumas teorias também, é algo que os cientistas políticos percebem, que vocês do jornalismo percebem, é nós sairmos de uma sociedade competitiva, explico melhor, onde nós estamos preocupados mais em um vencer o discurso do outro e se sobrepor ao outro e passarmos a ter consensos comuns cooperativos. Nós não vamos chegar a
10: tudo. Pode parar. Isso não quer dizer nada. O senhor me desculpe. Eu acho irresponsável um ministro do Supremo dizer que não há segurança jurídica no Brasil. Imagina isso lá fora se alguém leva o senhor a sério. Eu não vou fazer negócio num país em que um ministro do Supremo diz inexistir segurança jurídica. Ah, é? Ele diz que não existe. E como é que passaria a existir se todo mundo se der as mãos e deixar de ter essa coisa de competição? que eu também não sei o que significa. Um ministro do Supremo afirmar que não há segurança jurídica no Brasil? Ô ministro, o senhor está sendo tão insensado por setores da imprensa que o senhor está perdendo um pouco o senso de limite. O senhor está perdendo o senso de limite. A pessoa se acostuma a ser aplaudida. Ninguém está dizendo para o senhor está indo além do razoável. Aliás, o ministro da Justiça demorou para fazê-lo, né? Não que ele possa dar bronca no senhor. É que o senhor, evidentemente, ultrapassou o limite com a Polícia Federal. Cuidado. Cuidado. Porque se não há segurança jurídica no Brasil, não há segurança jurídica das suas decisões também. Ou o senhor está acima da justiça? Hein? Algum erro lógico, ministro, no que eu estou dizendo? Não, né? Claro que não. É isso aí.
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7:15 e a Polícia Civil do Rio de Janeiro instaurou um inquérito para investigar um caso de injúria racial contra o atacante Vinícius Júnior no dia 16 de abril, após a partida do Real Madrid contra o Bayern de Munique pela Liga dos Campeões. O procedimento foi instaurado pela Delegacia de Crimes Raciais e Delitos de Intolerância, o DECRAD, após denúncia encaminhada pelo Ministério Público de um comentário no Instagram de torcedores da equipe alemã. A postagem faz uma referência a um atrito entre Vinícius e o meia alemão Joshua Kimmich. Na postagem, é possível ver um comentário com os dizeres: "Depois não quer ser chamado de macaco". Procurada, a Polícia Civil informou que expediu um ofício para a Meta para conseguir os dados cadastrais do perfil responsável pela conta. A reportagem aguarda um posicionamento da Meta sobre o caso.

0: A chapa do candidato ao governo do Rio, Antony Garotinho, do Republicanos, vai ter como vice a major da Polícia Militar, Elaine Gonçalves, do Democratas. O anúncio foi feito nesta quinta-feira, durante uma entrevista coletiva do político. Garotinho disse que a escolha inicial para o cargo era pelo coronel Venâncio Moura, do Partido Democracia Cristã. No entanto, o DC rompeu com Republicanos para apoiar a eleição de Eduardo Paes, do PSD, o que causou a troca de nomes. Por imposição da lei, você, ouvinte da Band News FM Rio, acompanha a Voz do Brasil às 9 horas da noite.
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1: Olha, eu não sei se eu vou ganhar a eleição. Não, para ganhar, acho que eu vou ganhar, mas eu cansei de falar, eu cansei de ouvir. Lula tá liquidado, Lula tá acabado, Lula ninguém quer saber dele e tal. O Frávio, inclusive, aquele cara lá foi num podcast e falou o processo de bidenização só porque eu sou mais velho que ele e tal. É mesmo, ô Frazinho, vamos fazer uma disputa de coxa só pra você ver. Pela primeira vez em 10 eleições, que fica o registro, só tem um candidato com coligações. O Lula. Para quem previa o isolamento, o fim, vai chegar se arrastando, só ele tem coligação, os outros não têm. Não, escrevi um texto hoje no Metrópolis, vejam lá, né? Nem vice a direita conseguir achar, nenhum deles. E claro, e por isso mesmo vai ter mais tempo na televisão. Se conseguir fazer coligação é sinal de decadência ou não, não parece que o decadente seja exatamente ele, né? É isso aí.
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E a gente traz informações sobre a fundição de duas secretarias estaduais do Rio de Janeiro. Isso porque as secretarias de Ciência, Tecnologia e Inovação e de Desenvolvimento Econômico, Indústria, Comércio e Serviços foram unificadas pelo governador em exercício Ricardo Couto. A criação da nova Secretaria de Estado de Desenvolvimento Econômico, Indústria, Comércio, Serviços, Ciências, Tecnologia e Inovação foi publicada no Diário Oficial desta quinta-feira. Segundo o decreto estadual, não haverá aumento de despesas e o secretário deve começar a fazer estudos para publicar as exonerações na nova pasta nas próximas semanas.

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1: Porte ilegal de arma e falsificação de documento público. Os dois seguem presos na Penitenciária Federal de Catanduvas, no Paraná. A juíza responsável pelo caso destacou que esta ação julgou apenas o auxílio prestado aos fugitivos durante a fuga. As investigações sobre o planejamento da fuga, por integrarem facção criminosa e pelos danos, continuam em processos separados. A fuga em Mossoró foi atribuída a uma combinação de erros de projeto, instalações velhas e uso de tecnologias ultrapassadas. Depois disso, o governo reforçou os protocolos de segurança nas 5 penitenciárias federais do país. Em reportagens especiais exibidas pelo Jornal da Band no mês passado, a nossa equipe mostrou como funciona a Penitenciária Federal em Brasília, onde as regras foram endurecidas e as camadas de segurança reforçadas.
2: Um cirurgião plástico virou réu por crimes contra 7 pacientes no Rio Grande do Sul. Ele é acusado de permitir que alunos de medicina fizessem as operações. Dezenas de pacientes já denunciaram o médico por erro nas cirurgias.
3: Leandro Fux vai responder na justiça por 4 crimes, entre eles estelionato e falsidade ideológica. O cirurgião plástico é acusado de deixar residentes operarem no lugar dele, sem a aprovação dos pacientes. Ele também teria cobrado por procedimentos que já tinham sido pagos por planos de saúde. O cirurgião plástico virou réu por crimes cometidos contra 7 pacientes em cirurgias que foram feitas neste hospital em Porto Alegre. Mas há muitos outros casos que estão sendo investigados. Nos últimos 2 anos, a polícia abriu quase 100 inquéritos contra Fux. São denúncias parecidas. Mulheres que procuraram um cirurgião renomado e saíram da mesa de operações decepcionadas.
4: Eu vou te deixar top, Barbie. Confia em mim. Só que não foi assim. Eu ganhei uma baita de uma cicatriz de graça.
5: Eu tenho um lado do corpo mais lipado que o outro, né? Além dessa cicatriz que me traz traumas horríveis. Quer botar um biquíni, que era pra isso que eu fiz a cirurgia. Eu não consigo, porque se eu botar um biquíni menor, aparece.
3: A defesa do médico diz que vai demonstrar a inocência dele ao longo do processo.

0: A população tem 34 pessoas. A manutenção anual custa pelo menos 215 milhões de reais. Isso se não usar muito. Em uso constante, a conta sobe mais 100 milhões. O Nixie foi encomendado originalmente pelo ex-jogador de hóquei e empresário canadense Patrick Dovigi. Ainda na construção, em 2024, a embarcação de mais de 100 metros de comprimento, avaliada em mais de 2 bilhões de reais, foi comprada por um brasileiro, o banqueiro Daniel Vorcaro. As negociações envolvendo o mega iate estão no centro de um processo movido por uma corretora em Londres. Ela cobra 102 milhões de reais, alegando ter intermediado as vendas. Assim que foi preso no ano passado, Vorcaro teria devolvido o megayate para Patrick Dovigi, o dono original, que em seguida repassou o megayate para outro empresário, Nick Storonsky, fundador da fintech Revolut. Uma corretora de Londres afirma que apresentou o vendedor ao comprador e que depois eles fecharam o negócio por fora para não pagar comissões. A Polícia Federal e os credores do Master tentam agora rastrear onde a fortuna envolvida na compra do megayate por Vorcaro foi parar.
1: Ainda hoje, mais um caso de inteligência artificial agindo por conta própria gera alerta de segurança. Durante testes, agente criado pela Meta fez ataque hacker a outra empresa. Quais os riscos da tecnologia saindo do controle humano? Você vai ver já já.
2: E já a seguir, diretores da Polícia Federal saem em defesa de investigações que têm sido alvos de críticas e de suposta interferência.
3: E os detalhes de uma exposição inédita no Brasil. O trabalho do espanhol João Miró, um dos mestres no modernismo que fazia arte com materiais incomuns.
2: Pausa breve aqui no Jornal da Band, a gente já volta com todos os detalhes para você.
4: Sete horas e 29 minutos, boa noite. Eu sou o Luiz Valci, te acompanho nos intervalos do Jornal da Band, te deixando muito bem informado. Em instantes, você volta a acompanhar o Jornal da Band em transmissão simultânea aqui na Band News FM.
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4: É isso, em um segundo tudo pode mudar aqui na Band News FM, agora 7 horas e 31 minutos. A chapa do candidato ao governo do Rio, Antony Garotinho, do Republicanos, vai ter como vice a major da Polícia Militar, Elaine Gonçalves, do Democratas. O anúncio foi feito nesta quinta-feira durante uma entrevista coletiva do político. Garotinho disse que a escolha inicial para o cargo era pelo coronel Venâncio Moura, do Partido Democracia.

Democracia Cristã, no entanto, o DC rompeu com os republicanos para apoiar a eleição de Eduardo Paes do PSD, o que causou aí a troca de nomes. Mesmo assim, um candidato afirmou que Venâncio Moura vai continuar liderando o grupo que trata sobre segurança, mas que legalmente, perante a justiça eleitoral, precisa de alguém registrado. Apesar da escolha por Elaine, Garotinho disse que se encontrou com ela apenas uma ou duas vezes, mas que tem referências positivas dela.

Dois homens são presos durante uma operação da Polícia Militar contra o tráfico de drogas na favela do Fubá, no Campinho, na zona norte do Rio de Janeiro. Essa ação aconteceu nesta quinta-feira. Ao chegarem no local, policiais militares se depararam com dois homens em atitude suspeita. Ao abordá-los, os agentes confirmaram que um deles, identificado como Lázaro Felipe Machado de Oliveira, tinha um mandado de prisão em aberto. Com os homens foram apreendidas uma pistola, radiotransmissor e grande quantidade de drogas ainda a serem contabilizadas. Os presos e o material foram levados para a delegacia de Madureira, na mesma região.

0: Informações agora na voz do Daniel Nascimento.
1: O policiamento é reforçado na Barreira do Vasco, na zona norte do Rio, após moradores ouvirem tiros na região na manhã desta quinta-feira. A Polícia Militar informou que agentes do PP da Mangueira realizavam patrulhamento na comunidade quando foram atacados a tiros por criminosos. Houve confronto, mas não há registro de feridos. Durante a ação, os agentes apreenderam 70 frascos de lança-perfume, 4 rádios transmissores, munições, 4 simulacros de arma de fogo e simulacros de carregamento. Carregadores de pistola, além de eletrodomésticos e outros materiais.
0: Sete horas e 34 minutos, você volta a acompanhar o Jornal da Band.
2: Manter o tratamento com as canetas emagrecedoras pode ser um desafio financeiro para muita gente. O preço alto pode levar à interrupção do tratamento e provocar o famoso efeito sanfona.
3: A Yuri toma medicamento manipulado para ajudar no processo de emagrecimento. Já perdeu 16 quilos e quer perder mais. Ela manipula a tirzepatida, que é o princípio ativo. O método não é recomendado por sociedades médicas, mas fez essa escolha por um único motivo.
4: Justamente o preço, porque no manipulado, eu acabo gastando um terço do valor que eu gastaria no medicamento de farmácia. Um orçamento que coubesse no meu bolso, essa foi a opção que eu escolhi.
3: O preço das canetas emagrecedoras no Brasil varia de 400 a quase R$2.000. E tem muita gente se apertando financeiramente para comprá-las. Uma pesquisa mostrou que na América Latina, 2 a cada 10 pessoas comprometem o orçamento para comprar esses medicamentos. O Brasil se destaca. Atualmente, 33% dos lares se enquadram na categoria não sobra nada no final do mês. As canetas são usadas em 1 a cada 4 desses lares. A pesquisa não revela exatamente quantas pessoas fazem uso com prescrição médica no combate a doenças como diabetes e obesidade. Mas a popularização tem feito cada vez mais com que as pessoas apliquem os produtos por estética, preço alto, financeiro e psicológico.
5: Quando passar o efeito da medicação, eu posso estar com as contas no negativo, pela falta de gerenciamento financeiro, eu posso ter o reganho do peso, eu posso ter prejudicado a minha saúde. Então, o processo de emagrecimento é um processo que ele necessita de mudança de estilo de vida e especialmente de autoconhecimento e de gestão emocional.
3: Parar o tratamento por conta própria também é um risco. Uma rotina mais saudável, com exercícios e boa alimentação, precisa ser seguida para evitar o famoso efeito rebote.
6: Não precisa ser o mais caro, precisa ser aquele que é melhor para o paciente. Isso em termos de indicação, em termos de segurança e também de sustentabilidade em longo prazo.
7: A frota de motocicletas no Brasil cresceu mais de 40% em 10 anos. E atrás desse número, há uma estatística de milhares de internações de jovens que sofrem lesões graves.
8: São vítimas de acidentes de moto que muitas vezes enfrentam anos de reabilitação para tentar voltar ao mercado de trabalho.
9: Tá, queda de moto, fez uma fratura de acetábulo. Geralmente essa fratura é muito típica de queda de moto por conta do impacto lateral que dá na queda. E essa fratura faz o alinhamento do osso que tem que ser realinhado cirurgicamente.
10: Que é a cirurgia que está acontecendo agora.
9: Que está acontecendo agora.
10: E nós vamos acompanhar um pedacinho.
9: Exatamente.
11: É mais um dia de rotina no INTO, o Instituto Nacional de Traumatologia e Ortopedia do Governo Federal no Rio de Janeiro.
12: É, normalmente acidentes graves. Ok. E o estrago é grande na região do quadril, uma região articular. Então são fraturas que normalmente causam dano e são pacientes jovens, tá?
11: Quem conhece a rotina de um hospital dedicado a cirurgias de emergência percebe quando as coisas fogem do normal. Além do número de acidentes com motos ter aumentado, eles também estão mais graves, com mais vítimas envolvidas.
13: É o nosso principal tipo de atendimento e esses casos demandam muitas vezes uso de sangue, então o banco de sangue da unidade é afetado. Às vezes é um paciente que chega com uma gravidade tão importante em que é direcionado o centro cirúrgico para ele imediatamente. E às vezes você tem que suspender uma cirurgia de um paciente que está ali para fazer uma cirurgia menos complexa.
11: número de motocicletas circulando pelo país cresceu 42% entre 2015 e 2024. São mais de 37 milhões delas rodando pelo Brasil.
14: Primeiro, que há um incentivo à compra da motocicleta por financiamentos, por imposto. Segundo ponto é a questão do transporte nas motos, né? Das plataformas que estão utilizando motos para transportar passageiros. E isso aumentou muito, sem dúvida nenhuma, o número de acidentes. Aí a gente, ao invés de uma pessoa, temos duas envolvidas, no mínimo, num acidente de motocicleta.
15: Somente nos dois primeiros meses deste ano, o trânsito do Brasil já gerou 47 mil atendimentos por acidentes com moto, sendo 28 mil internações no Sistema Único de Saúde. Em todo o ano passado, foram mais de 290 mil atendimentos, 173 mil internações por causa de acidentes com moto.
16: Eu sou praticamente de sexo masculino, uma idade entre 20 e 39 anos, são adultos jovens, né, que quando não vão a óbito vão passar por várias cirurgias, várias reabilitações e não necessariamente vão conseguir ter uma vida funcional. Então é um adulto jovem que vai ficar durante muitos anos sem conseguir retornar para sua função na sociedade.
11: Pedro enfrenta 10 horas de estrada a cada 15 dias para fazer fisioterapia e terapia ocupacional aqui no INTO. Ele mora em Itaperuna, no interior do Rio de Janeiro. Foi lá que, há 6 anos, sofreu o acidente de moto que mudou sua vida.
17: Rapaz, tinha acabado de entrar no serviço que eu queria, que era trabalhar na prefeitura lá como motorista.
18: E agora, qual que é o seu sonho?
17: Quero pelo menos voltar a... voltar, né? Trabalhar, entendeu? Não tô querendo mais ficar encostado, entendeu?
18: E você sente que falta pouco?
17: Falta pouco. Acho que falta pouco.
18: Por isso que tá com esse sorrisão, hein?
17: É. Tô feliz.
19: Daqui a pouco, o Superior Tribunal de Justiça aplica nova resolução e pune com perda de cargo ministro Marco Buzzi, acusado de assédio sexual. E Vini Júnior frustra os planos do Arsenal. Atacante brasileiro renovou com o Real Madrid até 2032. Os detalhes já já.
7: Ontem você viu aqui no Jornal da Band o caso da mulher salva de um agressor no Paraná ao fazer o sinal de socorro na rua.
20: Esse homem, ele acabou solto por decisão da justiça, mas voltou a ser preso hoje, depois de um novo episódio de violência. O João Marcelo traz pra gente as informações ao vivo. Boa noite, João.
21: Oi, Oneg, boa noite para você, para Adriana e para todo mundo. Isso mesmo, na reportagem de ontem nós mostramos a mulher caminhando com o ex depois de ter sido agredida. Ela faz um sinal com a mão e um motorista para o carro. Esse motorista estava com outros dois homens. Eles oferecem ajuda e levam o agressor para a delegacia. O homem é um ex-namorado que agrediu a vítima e quebrou vários móveis da casa dela. Ele foi preso, mas a justiça decidiu colocá-lo em liberdade durante a audiência de custódia, sem impor restrições. A justificativa foi que a vítima não solicitou medida protetiva. Em liberdade, o agressor voltou para a casa onde a vítima mora com a família dela e lá ele destruiu janelas, eletrodomésticos e um carro. Ele ainda mandou um áudio ameaçando matar a ex na frente dos pais dela. A mulher, que havia negado a medida protetiva, agora aceitou a proteção. E o homem teve a prisão preventiva decretada pela justiça e agora está preso. Oi, Neg, Adriana.
7: Obrigada. O dono da Voepass e outros 15 funcionários foram indiciados como responsáveis pela queda de um avião da empresa que matou 62 pessoas.
22: O avião fazia a rota Cascavel-Guarulhos e caiu em Vinhedo, no interior de São Paulo. Ninguém sobreviveu. O inquérito da Polícia Federal confirmou que houve falha no sistema de degelo do avião, problema que já havia acontecido outras vezes sem que nenhuma manutenção fosse feita.
23: A companhia aérea dava prioridade para a continuidade das operações dela e do que a segurança.
0: Com base nas provas, nos depoimentos e na perícia, 16 pessoas foram indiciadas pelo crime de atentado contra a segurança do transporte aéreo. Se forem a julgamento e condenados, as penas variam de 4 a 12 anos de prisão. Os indiciados são os pilotos que morreram no acidente, mecânicos, chefes de manutenção e o presidente da Voipaz, José Luiz Felício Filho.
23: E também não houve, da parte do diretor-presidente, nenhuma atuação para modificar todo esse cenário de exposição a perigo que as aeronaves, por diversas vezes, aconteceram e que culminou nessa tragédia no voo dos 283.
0: Além do problema no sistema de degelo, o avião estava também com os para-brisas com defeito. Segundo a Polícia Federal, o avião não poderia voar, mas os funcionários eram orientados a não relatar os problemas. E muitos, por medo de perder o emprego, seguiam as recomendações dos chefes. A Polícia Federal disse que a ANAC, Agência Nacional de Aviação Civil, tinha conhecimento de várias irregularidades na companhia aérea e sugere que o Ministério Público Federal apure eventuais responsabilidades do órgão regulador.
20: O pai e a madrasta de um menino de 3 anos foram presos em Palmas, no Tocantins, suspeitos de terem torturado e assassinado a criança. No dia anterior, a mãe chegou a gravar o garoto chorando, dizendo que não queria ir para a casa do pai.
1: O vídeo gravado pela própria mãe no último domingo mostra o desespero da criança.
2: Mas por que você não gosta de ir no seu pai, filho?
4: Hã? Porque ele me bate.
2: Olha o desespero.
4: Eu não durmo com meu pai.
1: Gustavo Veloso Feitosa, de 3 anos, acabou indo para a casa do pai em Palmas.
24: Existia, sim, um contexto relacionado ao medo de sofrer uma acusação relacionada à alienação parental. No entanto, o principal motivo era em virtude do temor que ela tinha do que ele poderia fazer caso ela não permitisse.
1: No dia seguinte, o homem foi até a polícia comunicar a morte do filho, afirmando que o menino tinha se afogado na piscina. A mãe do menino cobrava a pensão alimentícia na justiça e tinha uma medida protetiva contra o ex. Áudios revelam a agressividade do pai da criança.
25: Hoje você testou meus limites e minha capacidade. A sua sorte é que você estava com o menino no colo e tinha muita gente passando na rua. Mas se tiver uma próxima, você não escapa, porque na próxima eu te meto uma bala na cara.
1: O advogado Igor Gustavo Veloso, de 33 anos, e a esposa dele, Kathleen Moreira, de 23, foram presos preventivamente hoje de madrugada. A polícia acredita que o pai do menino e a madrasta tenham agredido e torturado a criança. O laudo pericial apontou que Gustavo apresentava diversas marcas de agressão, laceração no intestino e hemorragia interna.
26: O menino foi alvo de múltiplas agressões, obviamente que são lesões completamente incompatíveis com a de um afogamento.
1: O casal deve responder por homicídio duplamente qualificado e tortura. A polícia, no entanto, não descarta a possibilidade de alteração na tipificação dos crimes, já que ainda existe a suspeita de violência sexual. Os investigadores aguardam o resultado de exames que podem confirmar a hipótese. A defesa do casal informou que eles estão colaborando com as investigações e que não vão se manifestar sobre o caso neste momento.
26: A ideia é que nas próximas semanas a gente faça um novo interrogatório dos dois investigados para saber como é que eles vão explicar todas essas lesões, e lesões muitíssimo graves, como o laudo apontou.
7: Corta o coração da gente, né? Um homem violento, como a gente viu na gravação, jamais poderia ter o direito de ver o filho. E tem mais um caso absurdo. 5 conselheiras tutelares do interior de São Paulo foram afastadas, acusadas de omissão na morte de uma menina que era vítima de maus tratos.
27: Sofia Emanuele dos Santos tinha 3 anos quando foi morta em fevereiro deste ano em Ribeirão Preto, no interior de São Paulo. O avô da menina, José dos Santos, e a companheira dele, Karen Tamires Marques, foram presos acusados pelo crime. Ele nega a acusação. Ela confessou o assassinato.
28: A criança passou por um processo muito longo, que culminou, né, na esganadura dela no dia dos fatos, pela denunciada pela ré, né?
3: e o fato que ele ocasionou a morte.
27: A menina ficava com o avô materno porque a mãe, que mora em outra cidade, era dependente química e tinha histórico de abandono. Para o Ministério Público, 5 conselheiras tutelares teriam deixado de adotar medidas para proteger a criança, mesmo diante de denúncias e indícios de maus tratos.
5: Nenhuma busca ativa foi feita, não se comunicou os fatos à polícia, ao Ministério Público, ao Poder Judiciário, ao Conselho Municipal da Criança e do Adolescente, à Secretaria Municipal de Saúde, não fizeram pesquisas de novos endereços, de telefones, ou seja, permaneceram inertes.
27: Além do afastamento das conselheiras, o Ministério Público pediu a cassação definitiva dos mandatos e a inelegibilidade do cargo pelo prazo de 8 anos. A Justiça acatou a decisão e determinou a convocação dos suplentes para assumir as funções em até 10 dias.
6: Casos de ataque hacker feitos por agentes de IA deixaram empresas em alerta e lançaram uma dúvida: como impedir que os programas desenvolvidos saiam do controle e ponham a nossa própria segurança em risco?
8: Uma falha humana abriu a porta e a inteligência artificial fez o resto. A Meta confirmou que um de seus modelos invadiu o sistema de outra empresa durante um teste de segurança. O programa deveria funcionar num ambiente fechado, ou seja, sem acesso à internet, mas um erro de configuração permitiu que o modelo trabalhasse online. A partir daí, o programa encontrou uma vulnerabilidade no sistema interno de outra empresa e o alterou por conta própria. O nome da companhia e a dimensão do ataque hacker não foram divulgados. O caso preocupa porque não é isolado. Em julho, as empresas OpenAI, dona do ChatGPT, e Anthropic, responsável pela plataforma Clouds, também relataram incidentes similares. Modelos configurados para testes internos que invadiram sistemas externos após erros de configuração. Aqui no Reino Unido, um teste de segurança do governo identificou 19 ações não autorizadas de agentes de inteligência artificial. Um desses agentes escreveu um código malicioso, criou diversas identidades falsas para se passar por seres humanos, pesquisou uma pessoa real e tentou convencê-la a aprovar esse código. Esses sistemas são diferentes dos programas que apenas respondem perguntas de humanos. Eles recebem uma missão e executam várias etapas sozinhos. O problema é que, em muitos casos, as barreiras morais que nós temos são ignoradas. Ou seja, para o agente de IA, vale tudo para executar o que foi programado. Até mesmo escolher um caminho que ninguém autorizou. Essa tecnologia tem um lado importante. Os mesmos sistemas podem encontrar falhas antes dos criminosos, proteger empresas, acelerar pesquisas e melhorar serviços. A União Europeia ampliou a fiscalização. Estados Unidos e Reino Unido discutem auditorias, testes independentes e mecanismos de interrupção. Em comum, a ideia é que nenhum sistema deve receber mais autonomia do que seus responsáveis conseguem supervisionar.
7: O Superior Tribunal de Justiça condenou hoje o ministro Marco Buzzi à perda do cargo por importunação e assédio sexual. É a primeira vez que esse tipo de punição é aplicada em vez da aposentadoria compulsória.
9: A sessão durou cerca de 5 horas e foi fechada para preservar as vítimas. Por unanimidade, os ministros decidiram pela perda do cargo de Marco Buzzi. 4 deles ainda defenderam que ele fosse aposentado compulsoriamente, o que garantiria o recebimento do salário mesmo demitido. Esse tipo de punição, antes a mais grave do judiciário, deixou de existir após decisão do Supremo e do Conselho Nacional de Justiça. Afastado desde fevereiro, Marco Buzzi foi condenado pelo STJ em processo administrativo por importunação e assédio sexual. Uma das vítimas, de 18 anos, relatou ter sido agarrada durante um banho de mar em uma casa de praia do ministro em Santa Catarina. Depois, uma ex-funcionária terceirizada do gabinete dele também o denunciou por assédio sexual. A decisão é histórica. É a primeira vez que o STJ condena um de seus próprios ministros. Também pode ser o primeiro caso em que um ministro é desligado do judiciário sem direito à aposentadoria do cargo. A medida ainda precisa de confirmação do Supremo, que poderá analisar eventuais benefícios previdenciários e direitos.
10: Do ponto de vista da letra fria da lei, ele não tem direito a mais nada, inclusive verbas indenizatórias. Mas eu acho melhor esperar, porque a justiça brasileira não se cansa de nos espantar.
9: A Advocacia Geral da União tem até 30 dias para encaminhar a decisão ao STF, onde a defesa ainda poderá recorrer.
11: Nós respeitamos a decisão dos eminentes ministros do tribunal, embora discordemos veementemente, e agora vamos avaliar à luz da nova resolução. Quais serão os próximos passos, recursos e ações.
9: Até que o STF dê a palavra final, Marco Buzzi continua recebendo salário proporcional ao tempo de contribuição à Previdência.
12: Eu queria só ressaltar não só a coragem das vítimas em denunciar os fatos que elas foram infelizmente acometidas, mas também a mensagem que a corte hoje aqui do STJ, ela passa não para a justiça, mas para o Brasil, para a sociedade inteira.
9: A folha de pagamento de junho mostra que ele recebia mais de R$44 mil por mês. Marco Buzzi ainda responde a outros dois processos, um administrativo no CNJ e outro criminal, em andamento no STF, com investigação da Polícia Federal. Se for condenado, as penas somadas podem passar dos 7 anos.
7: Dentro da Casa da Justiça, o STJ, uma mulher foi vítima de assédio diversas vezes. Foi agarrada, tocada nas partes íntimas, tratada como objeto. As lágrimas dela ficaram abafadas nos corredores do tribunal porque o algoz era o chefe e vestia toga. Ainda hoje, os advogados dele tentaram dizer que tudo não passava de fofoca de gabinete. Mas, felizmente, chegou o dia em que a dor e a palavra de uma mulher valeram mais que o poder de um juiz. E que os colegas dela tiveram coragem de confirmar que o relato era verdadeiro e que o abuso aconteceu. Marco Buzzi registra na própria biografia o maior vexame que um juiz pode sofrer: a expulsão da magistratura, reconhecido pela unanimidade do STJ como assediador. É inédito, é histórico e mostra que o Brasil está mudando.
20: Um homem foi preso na Paraíba suspeito de abuso sexual online contra uma criança que mora no Paraná. Ele usava a plataforma de jogos Roblox.
13: Segundo a polícia, o homem se aproximou da criança por meio do Roblox, uma plataforma de jogos online. As investigações começaram em janeiro, depois que a mãe encontrou no celular da filha, de 11 anos, conversas com o criminoso.
14: Ela notou mudanças de comportamento, verificou o celular e ali viu que a filha estava conversando com esse criminoso, e o criminoso exigindo imagens íntimas, automutilação, cortes, etc.
13: Além da prisão, a Polícia Civil cumpriu mandados de busca e apreensão no endereço do investigado. Um celular foi apreendido e, em uma checagem inicial, foram localizados outros arquivos com material de abuso sexual infanto-juvenil. Agora, a polícia investiga se o homem fez outras vítimas.
7: Vamos falar do tempo agora. Um ciclone bomba já provoca chuva no Rio Grande do Sul, que nesta tarde foi atingido por um tornado. O Eduardo Carvalho está ao vivo com a gente e traz os detalhes. Boa noite, Eduardo.
15: Boa noite, Adriano, Ineg, e a todos que nos acompanham no Jornal da Band. A Defesa Civil confirmou esse tornado no município de Pedro Osório. Segundo informações da Prefeitura, um prédio foi derrubado com a força do vento. Casas ficaram destelhadas, mas ainda não há registro de pessoas feridas. O tornado começou por volta das 6 horas da tarde e durou em torno de 20 minutos. Além do tornado, também foram registrados temporais em diversas cidades da região sul. Em Pelotas, há pontos de alagamento e a cidade suspendeu aulas na noite de hoje e amanhã. O vendaval chegou a derrubar o muro externo de um presídio. Grande parte do Rio Grande do Sul segue em alerta por causa de ventos fortes com a passagem de um ciclone bomba e há risco de temporais nas próximas horas. De volta ao estúdio.
7: Obrigada. Seguimos agora com os detalhes da previsão. De olho no ciclone que está entre o Uruguai e o oceano, e também há um avanço da frente fria em relação ao sudeste. Aqui nesse mapa a gente vê os dois fenômenos que a gente tem que ficar de olho. O ciclone vai provocar chuva especialmente entre o Paraná e Santa Catarina. Ali o risco é de temporais. Já para o sudeste, a previsão é de pancadas de chuva no sul e leste do estado de São Paulo, com possibilidade de temporais isolados. As temperaturas despencam no Rio Grande do Sul, com possibilidade de geada no fim de semana também. E o alerta para ventania continua. Rajadas de até 90 km por hora no litoral gaúcho, catarinense e de 100 km por hora no litoral de São Paulo, região serrana do Rio de Janeiro. Por isso, muita atenção, é vento que vai provocar estragos. Na capital paulista, a chuva deve chegar à tarde e a máxima para amanhã, 27 graus. Agora, olha o frio no Rio Grande do Sul, em Bagé, a máxima vai ser de 13 graus durante o dia, mas à noite cai para 6 graus a temperatura. Chuva em Salvador, máxima de 29, pode ter chuva também no Rio de Janeiro, 37. Brasília, muito seco, não chove, máxima de 29.
20: As chapas para a disputa à presidência estão praticamente fechadas e, com isso, os partidos preparam as estratégias para a propaganda na TV e o uso do fundo eleitoral de quase 5 bilhões de reais.
0: Chapas praticamente definidas. Tempo de propaganda em rádio e TV e dinheiro do fundo eleitoral também. Se não houver mudanças até 15 de agosto, prazo limite para o registro das candidaturas, Lula terá vantagens. De propaganda serão dois blocos diários de 12 minutos e meio cada a partir do dia 16. O candidato à reeleição conta com o apoio de 7 partidos e, por isso, deve ficar com mais de 5 minutos e meio por bloco, isolado, sem outras legendas coligadas. Flávio Bolsonaro terá 4 minutos e 20. Mesma situação de Ronaldo Caiado, do PSD, que ficará com 2 minutos e 2 segundos, e de Augusto Cury, do Avante, com 36 segundos. Os demais 9 candidatos não terão direito à propaganda eleitoral. Os partidos deles não atingiram a chamada cláusula de barreira, ou seja, a eleição de pelo menos 11 deputados federais em 9 estados ou 2% dos votos válidos para a Câmara. Além do tempo na propaganda, as coligações fechadas asseguram mais ou menos dinheiro para as campanhas em todo o Brasil. O Tribunal Superior Eleitoral e o Congresso garantiram a distribuição de quase 5 bilhões de reais para os partidos neste ano. Foram reservados cerca de 1 bilhão e 200 milhões de reais para as legendas da chapa de Lula. Para as de Flávio Bolsonaro, 900 milhões. De Ronaldo Caiado, 420 milhões. De Augusto Cury, 72 milhões. Os candidatos do Novo, de Romeu Zema, 37 milhões. E do Missão, de Renan Santos, cerca de 3 milhões de reais. Lula sancionou nesta quinta projetos ligados à saúde e segurança pública, temas prioritários na campanha. O candidato à reeleição também está fechando a agenda de viagens das próximas semanas. Flávio Bolsonaro, candidato do PL, participou de um podcast ao lado da ex-presidente da Caixa, Daniela Marques. Ele foi questionado sobre a escolha do vice da chapa. Após negativas de apoio de partidos do Centrão, o PL definiu uma chapa puro sangue, com o deputado Alfredo Gaspar, ex-relator da CPMI do INSS, sobre o roubo de aposentadorias e pensões.
2: É uma pessoa que também tem requisitos excepcionais. Eu acho que é um grande privilégio ter uma pessoa como ele nessa vice-presidência. Alguém que tem 24 anos de Ministério Público, foi Procurador-Geral de Justiça de Alagoas por 2 mandatos, foi secretário de Segurança, uma pessoa que está fazendo um trabalho brilhante como deputado federal, em especial destaque na CPMI do INSS.
0: Ronaldo Caiado anunciou hoje Roberto Azevedo, ex-diretor-geral da Organização Mundial do Comércio, como coordenador das propostas de diplomacia e comércio exterior do programa de governo dele. Em nota, o candidato afirmou que o objetivo é formular uma política externa voltada à ampliação das relações comerciais e ao fortalecimento da posição do Brasil no cenário internacional. Candidato do Novo, Romeu Zema concedeu entrevistas. Renan Santos, do Missão, participou de gravações de campanha no Rio Grande do Norte.
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7: Daqui a pouco, exposição inédita de um dos maiores nomes da história da arte moderna chega ao Brasil. São 140 obras de João Miró, algumas que nunca tinham saído da Espanha. Começa amanhã, mas a gente revela um pouquinho já já.
18: A Alemanha está em alerta depois da descoberta de um drone com explosivos em um

0: cada vez mais frequentes e destrutivos, os drones passaram a redefinir conflitos, como entre Rússia e Ucrânia, e ultrapassaram as linhas de frente. A Alemanha investiga uma suspeita de tentativa de atentado com um drone carregado de explosivos, encontrado dentro da área de segurança do aeroporto de Leipzig, um dos principais centros de envio de ajuda militar para a Ucrânia. O artefato foi localizado próximo à pista ao lado de um avião de carga ucraniano. O incidente interrompeu as operações aéreas. Porto Alemão é considerado estratégico por ser um dos principais centros de transporte de cargas da Europa e uma importante rota logística para a OTAN, Aliança Militar do Atlântico Norte. O governo da Alemanha classificou o caso como uma nova dimensão de ameaça. A investigação tenta identificar a origem do drone, quando autoridades ucranianas e políticos alemães apontam a Rússia como principal suspeita. Na Ucrânia, um ataque russo de grande escala com drones atingiu armazéns comerciais e um terminal logístico. Já na Rússia, explosões atingiram duas refinarias de petróleo. E num atentado à bomba, o executivo de uma fabricante russa de drones de guerra ficou gravemente ferido. O explosivo tinha sido colocado debaixo do carro em que ele viajava. O motorista morreu. A autoria do ataque não foi confirmada.
1: Com provocação no Rio de Janeiro e muita disputa em Belo Horizonte, a Copa do Brasil definiu mais classificados para as quartas de final.
2: O Vascão provocou. Comemorou a classificação com mais provocação. A zoeira veio forte depois de uma grande atuação cruzmaltina no Maraca. Se no último sábado o jogo quase fez o torcedor dormir de sono, o de ontem foi pegado. Disputado. E seguiu uma tendência que vem deixando o torcedor do Vasco feliz. Desde 2001, essa é a décima eliminação do Fluminense pelo cruzmaltino. Só na Copa do Brasil é a terceira vez seguida que o Vascão despacha o tricolor. Haja freguesia, haja provocação. O Mineirão recebeu a partida de volta entre Cruzeiro e Chape, mas por essas imagens aí, podemos dizer que estava mais para um evento de luta. No fim, classificação da Raposa com um 2-0, brigado. Se na semana passada o Grêmio conseguiu empatar pela primeira vez com o Mirassol, dessa vez a vitória veio e com ela a classificação na competição. O Palmeiras jogou com a vantagem que tinha construído no primeiro jogo contra o Fortaleza. Com 3-0 na frente, o time entrou com algumas reservas e não fez um bom jogo.
3: E hoje nós não entramos com a nossa máquina competitiva ligada. Demos muito espaço ao adversário, aqui e ali algo desconcentrados. Portanto, eu diria que a maior responsabilidade é minha.
2: O Fortaleza venceu por 3-2, mas não conseguiu a classificação. Com os resultados, Atlético Mineiro, Santos, Cruzeiro, Grêmio, Vasco e Palmeiras estão nas quartas de final, que segundo a CBF, contará com a novidade do impedimento semiautomático. Para completar a próxima fase, ainda restam duas vagas.
4: O Real Madrid anunciou hoje que renovou o contrato com o Vini Júnior até 2032. O jogador deve receber o equivalente a 120 milhões de reais por ano, valor que pode ser ainda maior por causa de bonificações. Vini Júnior é um dos jogadores mais importantes da história recente do Real. No anúncio da renovação, o clube lembrou os títulos conquistados com ele, incluindo duas Ligas dos Campeões, 3 Mundiais de Clubes e 3 Campeonatos Espanhóis. Em 2024, Vini Júnior foi eleito o melhor jogador do mundo pela FIFA.
1: E ainda sobre Vini Júnior, a polícia do Rio de Janeiro investiga um caso de injúria racial contra ele. O crime aconteceu no Instagram, depois de uma partida da Liga dos Campeões em abril. A polícia pediu os dados cadastrais do perfil à Meta e aguarda o retorno da empresa para ir atrás do responsável. Também vai ser ouvido depoimento de Vini Júnior e da pessoa suspeita assim que ela for identificada.
4: De volta com as notícias aqui do Brasil, estados com grandes orçamentos nem sempre têm educação de melhor qualidade. É o que mostram os dados do IDEB. A repórter Olivia Freitas foi atrás das explicações para esse cenário.
0: Nos números do IDEB, um retrato da educação básica no país. O índice avalia o desempenho dos estudantes em matemática e português, além das taxas de aprovação e abandono escolar. Nos anos iniciais do ensino fundamental, ou seja, do primeiro ao quinto ano na rede municipal, 8 cidades no país tiveram nota 10. Todas estão na região Nordeste, 13 em Alagoas e 5 no Ceará, onde a cidade de Pires Ferreira, com quase 11 mil habitantes, foi a única a manter nota máxima pela segunda avaliação seguida.
5: Tudo começa de um planejamento. Você pega seus alunos e mapeia, saber onde é que estão essas famílias, saber o que elas precisam. Ofertar mais escola, ofertar mais profissionais, ofertar mais formações.
0: E mais uma vez, os melhores resultados não vieram dos maiores orçamentos do país. No ranking estadual, o Paraná lidera nas 3 etapas. O Ceará aparece em segundo lugar com o melhor resultado no ensino fundamental. Já no ensino médio, o Piauí é o segundo.
6: A gente tem também um desenvolvimento muito forte da política de educação integral em tempo integral e a gente tem um olhar robusto também para a formação de professores. Foram estados que trabalharam no desenvolvimento desse tipo de política pública que vai ao longo do tempo trazendo esse tipo de resultado.
0: São Paulo, o estado mais rico, teve avanço discreto no ensino médio e permaneceu na média nacional. Já o Distrito Federal, com maior PIB per capita, foi o único a registrar queda. Os estados da região Nordeste não só aparecem no topo do ranking nacional da educação, como tem se mantido lá nas últimas edições do IDEB. Para quem acompanha a área, são exemplos, entre outras coisas, da combinação de políticas públicas efetivas com ações que têm continuidade, mesmo com a mudança de governos.
7: Boa parte do que a gente tem visto nesses estados que se destacam, mas também municípios nesses territórios, tem relação com investimento em políticas pedagógicas sustentadas. Então, investimento muito grande na base, na alfabetização, em regime de colaboração, então os estados colaborando com seus municípios no território.
0: Em Inajá, no sertão pernambucano, o ônibus chega a percorrer 30 quilômetros nas estradas empoeiradas para buscar os alunos. Nas escolas em tempo integral, com 4 refeições, as dificuldades são identificadas e acompanhadas individualmente. O trabalho também é feito junto às famílias, com busca ativa para evitar evasão. O resultado apareceu. A escola mantida pela ONG Amigos do Bem, mas que dobrou a nota do IDEB, chegando a 9,8, que eles celebraram como um 10.
8: Se nós conseguimos, nesse lugar tão distante de tudo, onde aqui as estradas são de pedras esburacadas, não é o asfalto, e eles conseguem chegar.
1: Olha, a cidade de Pires Ferreira, no Ceará, está entre os 100 municípios com menor PIB per capita do Brasil. E é uma das cidades nota 10 do Fundamental 1 do IDEB. Isso faz a gente pensar. Se tem cidade pobre oferecendo ensino melhor do que cidade rica, e o mesmo vale para alguns estados mais pobres na comparação com estados mais ricos, fica provado que qualidade não depende apenas de orçamento, porque se dependesse, Pires Ferreira estaria na lona e está aí brilhando. Fica provado que qualidade tem a ver com gestão, tem a ver com compromisso, que alguns governantes têm, merecem palmas, e outros não têm, e merecem vaia e cobrança pesada.
4: Vamos trazer um pouco de beleza agora na sua tela. Uma exposição inédita de João Miró vai ser aberta amanhã em São Paulo. São 140 obras de um dos maiores nomes da arte moderna.
9: Poucos artistas transformaram a arte moderna. O catalão começou a desenhar com 7 anos e aprendeu a mergulhar no mundo dos sonhos. Desenvolveu um universo próprio, onde cores, formas e símbolos ganharam novos significados. Sua obra atravessou gerações e mudou para sempre a história da arte. Miró é mestre das formas e desse universo diferente que ele criou. 140 obras originais estão expostas aqui no Museu de Arte Brasileira da FAAP, em São Paulo. Pinturas, esculturas, gravuras, tapeçarias e fotografias históricas. Algumas nunca haviam saído da Espanha. Vieram de importantes instituições e coleções europeias, como a Fundação Miró de Barcelona, do Museu de Arte Contemporânea de Mallorca e de coleções particulares. Outras pertencem à família de Miró e todas aqui juntas pela primeira vez. Miró usou muito material não convencional em suas criações. Olha aí, ó, um registro de água para compor a escultura Garota Fugindo. Equipamento para juntar as folhas secas do chão faz parte da obra Personagem. Essas duas são de 1967.
10: Uma das marcas fundamentais do processo de produção do Miró, que é experimentar, ou experimental, e principalmente olhar para a realidade, mas não reproduzi-la e não representá-la, e sim a partir dela criar esse universo onírico, fabular.
9: Esse núcleo mostra as tapeçarias. Miró desenhou, deixou dito como queria e...
11: E aí ele já tinha tido uma conversa prévia com o mestre tapeceiro Joseph Royal, que era um artesão fantástico, 50 anos mais novo do que o Miró, e que após a morte dele, ele fez: não, eu já tinha conversado, eu já sei como fazer e eu vou transformar isso no desejo do Miró, vou transformar em realidade, e fez essas tapeçarias maravilhosas aqui.
9: E essa parede é especial, são fotos do lado particular do artista, tiradas pelo amigo Joaquim Gomes. Com suas diferentes técnicas ao longo da carreira, sem dúvida, ajudou a construir uma produção marcada pela liberdade criativa e pela constante experimentação.
11: Ele era um defensor da arte primitiva. Ele tem uma ligação muito forte com isso.
1: O presidente Lula disse a aliados que pretende conversar com Donald Trump na semana que vem. O governo tenta contornar a crise diplomática entre os países depois que o visto da embaixadora brasileira em Washington foi suspenso.
12: A conversa ainda depende de uma articulação entre diplomatas dos dois países, o que não costuma ser rápido. Lula disse numa reunião com aliados que quer conversar com Trump por telefone já na próxima semana, mas o governo trabalha com um prazo maior. A ideia é que a ligação seja feita antes da abertura da Assembleia Geral da ONU em setembro. O governo espera reduzir a crise entre os países depois que os Estados Unidos revogaram o visto da embaixadora brasileira em Washington. A avaliação é de que o contato direto entre Lula e Trump pode diminuir a tensão entre os países. A embaixadora Maria Luísa Viotti teve o visto cancelado na terça-feira. O governo Trump diz que a medida é uma resposta à demora do Brasil em dar o aval para que Daniel Pérez assuma a embaixada dos Estados Unidos em Brasília. Se acontecer, a conversa também deve passar por outros temas, como o tarifaço americano de 37,5% sobre os produtos brasileiros e a guerra na Ucrânia. Lula já conversou com os presidentes da China e da Rússia e fez um apelo para que os países convoquem uma reunião do Conselho de Segurança da ONU para tratar dos conflitos pelo mundo.
13: A semana passada eu liguei para o Xi Jinping para falar da necessidade do Conselho de Segurança se reunir. Ontem eu falei com o meu amigo Putin para ele se reunir. Vou falar com o Trump também. Eu liguei para isso, são cinco pessoas, cinco. Se reúnam, tomam café, uísque, vinho, qualquer coisa. E se reúnam para decidir o que vai fazer com o mundo.
4: Economia agora, o número de famílias brasileiras endividadas voltou a crescer em julho, segundo o levantamento da Confederação Nacional do Comércio. Assunto para Juliana Rosa, que está com os detalhes aqui dos números. De novo, mais um recorde, né, Ju?
14: Pois é, mais um recorde histórico de alta de endividamento. Boa noite, Adriana, para você, para o Ineg. Boa noite para você. O endividamento no país está alcançando níveis preocupantes. Segundo a Confederação Nacional do Comércio, o percentual de famílias endividadas subiu entre junho e julho e alcançou 82% do total. Não é problema fazer dívidas se você tem condições de pagar. O problema é que a maior parte é dívida cara, principalmente cartão de crédito, e já está comprometendo 30% em média da renda mensal de cada pessoa. É muita coisa. A inadimplência até teve ali um ligeiro recuo em julho. Conversei hoje com a Confederação do Comércio, eles dizem que isso pode ter tido algum efeito do programa Desenrola do governo, mas bem limitado. Mesmo com a queda da taxa básica de juros, que ontem foi reduzida para 14%, o custo do crédito continua subindo se você vai lá pedir empréstimo. Com esse nível de endividamento, o risco que está sendo debatido hoje é que isso cause um baque muito grande na economia. Os números ainda não estão mostrando desaceleração muito forte da economia. Mas é aquilo, é urgente que a gente crie condições no país para a gente ter juros menores que passam pelo reequilíbrio das contas públicas. Oineg e Adriana.
15: Obrigado, Juliana.
14: Tchau, tchau.
15: Tchau, tchau. Os 27 superintendentes da Polícia Federal divulgaram uma nota em defesa da independência das investigações feitas pela PF. Ao vivo de Brasília, o Caian Messina tem os detalhes. Caian.

0: críticas do PT pela sucessão de inquéritos contra Lulinha, o filho do presidente Lula, foi investigado por tráfico de influência. E de Flávio Bolsonaro, que dispensou a escolta da PF na campanha eleitoral por não confiar na sua gestão. O texto divulgado hoje reforça que a instituição atua com base na Constituição, na legalidade e na imparcialidade, e trouxe também apoio ao diretor-geral André Rodrigues. Há cerca de 2 meses, André Mendonça determinou que fosse informado imediatamente de todas as movimentações relativas aos inquéritos mais polêmicos aqui em Brasília no momento, os que tratam da fraude no INSS e também do Banco Master. De acordo com a PF, o ministro do STF tem tido reuniões presenciais com delegados e cobrado esforços, o que é visto por investigadores como interferência indevida. No gabinete de Mendonça, no entanto, a avaliação é que o ministro não avançou no que a legislação dá a ele responsabilidade como relator dos casos no próprio Supremo. O advogado-geral da União, Jorge Messias, entrou em campo para apaziguar a situação. Intermediou uma conversa entre Mendonça e o ministro da Justiça, Wellington Lima e Silva. Interlocutores dos dois afirmam que eles concordaram na reunião em preservar o papel institucional do Supremo e da própria polícia. Voltamos a São Paulo.
1: Obrigada. O Senado americano aprovou uma punição por desacato contra o médico Anthony Fauci, por ele não ter respondido às perguntas de parlamentares em um interrogatório sobre as origens da Covid. Durante a sessão, na semana passada, o imunologista que orientou a resposta do governo americano à pandemia invocou uma emenda constitucional contra a autoincriminação 100 vezes, garantindo o direito ao silêncio. Com a decisão sobre desacato, o nome de Fauci será encaminhado ao Departamento de Justiça para uma possível acusação criminal.
2: A Agência da ONU para a Alimentação alertou que o mundo está à beira de uma nova disparada nos preços dos produtos agrícolas. Segundo a FAO, a guerra na Ucrânia, o conflito no Irã e o fenômeno climático El Niño criam uma tempestade perfeita para um novo ciclo de inflação dos alimentos. A ONU avalia que as condições extremas de calor e frio vão prejudicar as lavouras, com menos oferta e aumento no custo do transporte, os preços devem subir até o final do ano, diz a FAO. A seguir, operação no Rio de Janeiro apreende mais de 200 máquinas caça-níqueis em bingo clandestino.
1: Desafio nas alturas que entrou no livro dos recordes. Aos 97 anos, ela é a mulher mais velha a fazer acrobacia num avião. Danada e corajosa, hein? Daqui a pouquinho a gente te mostra mais.
3: Não, sai daí.
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5: 11 e o Supremo Tribunal.

0: 8h24, 999026970. Estamos aguardando a sua participação na programação da Band News FM através do nosso WhatsApp. Inclusive, deixa eu mudar a trilha.
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0: Porque ela já está de olho na movimentação aqui pelo Rio de Janeiro, Maria Rita Nader. Agora 8h24. O fluxo tá bom, tá tranquilo, tá pesado. O que que você tem de informação pra gente, Maria Rita?
2: Boa noite, Valcir. Boa noite também pros nossos ouvintes. Atualizando agora o trânsito ainda, um pouco complicado em alguns lugares ali na linha vermelha, trânsito ainda segue intenso no sentido Baixada, na altura da base aérea do Galeão, desde ali o finalzinho da Ilha do Fundão, o motorista vai ter que ter paciência, porque o trânsito ainda tá intenso na região. Assim como quem segue pela linha amarela, trânsito ainda um pouco complicado no sentido Barra da Tijuca, na altura ali de Inhaúma, do Shopping Nova América. Trânsito ainda complicado nesse momento pro motorista. Quem segue pela Zona Sul do Rio de Janeiro, na Lagoa Rodrigo de Freitas, trânsito também um pouco difícil na Borges de Medeiros, chegando ali no túnel Rebouças, e também na Epitácio Pessoa, no caminho para o centro, para chegar ao túnel Rebouças. Trânsito ainda difícil na região. Na Rua Mário Ribeiro também o dia foi complicado ali e ainda segue intenso pro motorista nos dois sentidos, ali na chegada para a Lagoa, tanto para quem está indo no sentido São Conrado, trânsito ainda complicado. E temos informações de Copacabana, do Centro de Operações, porque tem obra na Avenida Nossa Senhora de Copacabana, uma avenida importante da região de Copacabana. Então, nesse momento, uma faixa da avenida está ocupada na altura aí da Rua Francisco Otaviano, em função de uma obra da Águas do Rio. Então, atenção para o motorista que está passando no local nesse momento, tá acontecendo essa obra na região da Avenida Nossa Senhora de Copacabana. Falando agora sobre a Barra da Tijuca, na zona sudoeste do Rio de Janeiro, na Ayrton Senna, trânsito ainda difícil no sentido linha amarela, na altura ali do Casa Shopping e também mais à frente do Via Parque Shopping, trânsito também difícil na região, Valcir.
0: Obrigado, Maria Rita, pelas suas informações. Maria Rita Nader vai estar de volta aqui na nossa programação daqui a pouquinho, a partir das 20h30, durante o jornal Band News Rio, terceira edição. Fernanda Caldas e eu, Luiz Valcir, vamos te deixar muito bem informados durante a terceira edição desta quinta-feira, 6 de agosto de 2026. Oito horas 26 minutos, um pastor é preso nesta quinta-feira por policiais civis em Santa Cruz, na zona oeste do Rio de Janeiro, acusado de praticar crimes sexuais. Segundo as investigações, Anderson Bessa Lopes foi detido após uma mulher procurar a delegacia e relatar que o investigado se masturbar